0: Hospitais regionais, como estão sendo concluídos agora, depois de anos de atraso, são necessários e imprescindíveis. E o que nós vamos fazer é intensificar esse projeto, trazer os equipamentos, os grandes equipamentos de alta complexidade para próximo do cidadão. Além disso, nós temos um grande déficit de leitos de UTI e CTI no estado. As filas para os processos de alta complexidade está enorme. E nós temos de investir nesses leitos de UTI e CTI nos hospitais do interior, para evitar que os pacientes do interior tenham de passar por esse calvário na estrada. Não é pouco usual que as ambulâncias que vêm muitas vezes em alta velocidade ainda sofram acidentes. Então o cara já está doente e ao estar dirigindo ali em alta velocidade, o próprio motorista comete outro acidente e mais vidas se perdem. Então temos de rapidamente investir nos leitos de UTI e CTI no interior do estado, bem como intensificar e colocar para rodar os hospitais regionais que estão sendo concluídos com recurso boa parte das
1: Tem um
0: compensações da Vale.
1: candidato. Réplica, governador.
2: Saúde perto de casa é questão de dignidade. Eu quero dividir com vocês aqui dois casos que mexeram muito comigo recentemente. Um é o do seu Francisco, lá de Minas Novas. Seu Francisco, ele andava 3 horas de veículo da prefeitura, ficava 5 horas no hospital, depois mais 3 horas para voltar para casa, para poder fazer hemodiálise dia sim, dia não. O que significava que o dia seguinte ele estava na cama, descansando do dia da viagem, para que no dia seguinte ele pudesse começar tudo de novo. Isso não é vida, isso não é dignidade. Nós aumentamos 11 centros de hemodiálise no estado. E hoje o seu Francisco, lá em Minas Novas, vai andando para a hemodiálise dele. Pode parecer pouco na vida de quem não precisa desse serviço, mas eu vou dar um outro caso. Jonas, vizinho ali da cidade do nosso senador Cleitinho, da cidade de Pará de Minas, é um neném que nasceu em Pará de Minas e precisava de um tratamento cardíaco. Eu tive que ir pessoalmente garantir que os bombeiros arranjassem um avião para levá-lo para Passos, porque não tinha UTI neonatal cardiológica para tratá-lo. Mas agora tem. Jonas está com 1 ano. Recebi foto dele hoje, porque eu continuo acompanhando essa criança. E tenho a alegria de dizer para a mãe dele que o Hospital Divinópolis está aberto e tem condição de passar a atender crianças desse jeito. Garantir que o que está acontecendo continue acontecendo é um compromisso do meu governo. Nós vamos continuar avançando nesse trabalho que já está mudando a vida dos mineiros, que hoje são operados em metade da velocidade que eram operados antes. Saúde é compromisso do meu governo e saúde perto de casa é uma questão de dignidade.
1: Réplica, candidato.
0: A saúde é fundamental e nós vamos intensificar a parceria com os hospitais filantrópicos, pois eles têm mais capilaridade que os hospitais estaduais e, com isso, nós vamos melhorar o atendimento. Além disso, investimentos em leitos de UTI e CTI, conforme já falei, nesses mesmos hospitais. E também os procedimentos nos hospitais filantrópicos geralmente têm menor custo que na própria rede do Estado. Com isso, os recursos da saúde, que são finitos, podem ser multiplicados e nós vamos atender um número maior de pessoas. Portanto, a saúde é um direito de todos e é digno que ela esteja próxima da sua casa. Eu imagino a dor e a apreensão daqueles que muitas vezes têm um problema grave de saúde e têm de ficar de 2 a 5 horas em transporte de ambulância para serem socorridos. E isso é algo que precisa ser tratado urgentemente.
1: Candidato Flávio Rossi, o senhor só pode perguntar agora para o senador Cleitinho, 30 segundos.
0: Senador, sabemos que a educação é uma prioridade de todos os gestores, né? E eu gostaria de perguntar para você o que que você pretende fazer no seu governo com relação à educação, especialmente no uso da tecnologia e da tecnologia da informação para os nossos jovens.
3: Professores, é extremamente importante a gente valorizar os professores do Estado de Minas Gerais. A gente sabe que essa questão, né, da dívida fiscal, a gente não pode dar aumento, mas a gente tem o Fundeb aí, que é uma proposta que eu já quero fazer aqui para vocês aqui, porque tem muita polêmica sobre a questão do Fundeb, a gente tem que ratear com os professores também. Eu já, antemão, hoje lá no Vale de Jequitinhonha, Flávio, eu já anunciei que minha secretária de educação será uma mulher e vai ser uma servidora de carreira do Estado de Minas Gerais. Eu acho que é importante a gente deixar uma secretária de Estado aqui que conhece a realidade, né, dos professores, conhece a realidade da sala de aula. Então, o que eu quero valorizar mais ainda é os servidores de carreira do Estado de Minas Gerais. Então, que eu já faço esse compromisso, que vai ser com diálogo com os professores de Minas Gerais vão me indicar o novo secretário. Se caso vier eleito governador, a nova secretária vai ser uma mulher, vai ser uma secretária de educação, servidora de carreira. Eu vou investir dentro das escolas estaduais, a gente precisa trazer investimento, estrutura para os professores, saúde mental para os professores, porque a gente sabe hoje como é que estão os adolescentes e as crianças. Esse mundo moderno com essa questão de redes sociais hoje não tem respeito com os professores. Então a gente precisa também tratar de saúde mental com os professores, porque o patrimônio maior da educação, gente, não é só investimento com dinheiro, não. O maior patrimônio da educação se chama os professores. Aqui, se eu não me engano, tem dois professores aqui. Tem o Gabriel Azevedo e o Matheus Simões. Então, se a gente quer mudar de verdade toda a educação do Brasil, a educação de Minas Gerais, é fortalecendo os professores, é dando estrutura para os professores dentro da sala de aula e também valorizando a questão salarial. E pode ter certeza, professor, se a gente conseguir aqui diminuir essa dívida, a gente conseguir aumentar a receita, a gente vai fazer de tudo para poder valorizar o seu salário. Se a gente quer mudança na educação, tem que valorizar o professor.
1: Sua réplica agora, candidato.
0: Educação é um tema que me apaixona e que eu estive intensamente envolvido com ele nos últimos 8 anos. Desde que assumi a gestão do SESI e também do SENAI, fizemos uma revolução. Educação tem de ser foco de atenção. Conseguimos multiplicar os alunos do SESI e SENAI em Minas Gerais de 63 mil, quando eu assumi, para 300 mil. Hoje, 1,5% da população de Minas Gerais ou está numa escola do SESI ou numa escola do SENAI. E com índices de qualidade extraordinários. Hoje, a melhor escola baixa renda do Brasil pelo Enem é uma escola do SESI Minas Gerais. Das 10 melhores escolas do SESI no Brasil, e tem escola do SESI no Brasil todo, 9 estão em Minas Gerais, pelo Enem. Nós estamos garantindo aos filhos dos trabalhadores de Minas Gerais acesso quase que direto e automático para a universidade. Temos várias turmas que 100% dos alunos são aprovados em universidades federais, sem nenhum custo, gratuitos, mudando o patamar de conhecimento deles e das suas famílias. E utilizando tecnologia, hoje os alunos que são tecnológicos, todo mundo que já nasce é digital, tem interesse pela escola, porque tem robótica, tem óculos com realidade virtual, se sentem acolhidos naquele ambiente, pessoas que muitas vezes nunca comeram um filé mignon. Mas tem aula de robótica, tem aula com óculos de realidade virtual aumentada e estão mudando o seu futuro.
1: Por favor. Tréplica, senador.
3: Uma coisa que a gente tem que fazer também é aumentar o tempo integral dos alunos dentro da escola. Isso eu quero fazer. E eu quero deixar bem claro aqui sobre essa questão da educação, que para mim será prioridade fazer de tudo para que a gente possa, de tudo, valorizar mais ainda os professores dentro aqui de Minas Gerais. Eu não tive a oportunidade de fazer uma faculdade, eu acho que a gente tem que aqui fazer parceria, a gente precisa também valorizar as universidades estaduais que tem aqui dentro de Minas Gerais. E como eu disse, eu estava até lá no Vale de Jequitinhonha, entrou no assunto de segurança pública, acho que a gente tem que valorizar sempre a segurança pública, mas a minha ideia aqui não é fazer presídio, não. A minha ideia aqui é fazer mais escolas. As escolas estaduais, a parceria com as escolas municipais também, com as prefeituras de Minas Gerais. E o que eu mais sonho é conseguir aumentar o salário do professor. Porque enquanto, gente, aqui, salário de políticos, como chegar vereador, chega a ganhar 12, 15, 20 mil, um deputado estadual também ganha de 25 a 30 mil, eu, senador, ganho 40 mil reais, né? Presidente ganha 40 mil, o teto hoje de um professor não chega nem 3 mil reais. Então, o professor
1: tem que merece. Tempo, candidato, muito obrigado. Bom, e com isso, fim aqui do nosso segundo bloco, a gente vai para um rápido intervalo e volta já já. Olho no voto, olho na Band.
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0: De volta com o debate da Band com os candidatos ao governo de Minas Gerais. 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A gente vai conferir agora as regras deste terceiro bloco. No terceiro bloco, jornalistas da Band Minas fazem perguntas para os candidatos. O jornalista também indicará um outro candidato para comentar a resposta. Cada candidato poderá responder e comentar apenas uma vez. As perguntas serão feitas em até 30 segundos, a resposta será em até 2 minutos e o comentário em até 1 minuto. Bom, e abrindo este bloco, portanto, o diretor de jornalismo da Band Minas, o Murilo Rocha, será o primeiro a perguntar. Murilo, quem você escolhe para a pergunta e quem vai comentar?
1: Eu vou perguntar para o candidato Cleitinho e queria o comentário do candidato Matheus Simões.
0: Por favor.
1: Candidato, o senhor tem falado reiteradamente, hoje voltou a falar, sobre a questão do IPVA, que é uma das suas prioridades de governo, primeiro dia de governo, mexer no IPVA, reduzir ou uma alíquota progressiva, algo do tipo. Metade da arrecadação do IPVA vai para as prefeituras. Como o senhor pretende compensar as prefeituras que já estão com problemas graves, por exemplo, em área de saúde e educação?
0: Candidato, 2 minutos para a sua resposta, tempo na tela.
2: Eu fico vendo essas pessoas colocarem um terror sobre essa questão da redução de IPVA. Primeiro que a primeira proposta que eu disse sobre a questão de apreensão de veículo de IPVA não quer dizer que vai zerar o IPVA, não. Simplesmente não vai prender veículos por falta de pagamento de IPVA. As pessoas precisam entender isso, porque alguns críticos estão colocando como se fosse, ó, que virar janeiro, ninguém vai mais pagar IPVA. Eu sei muito bem da situação do Estado. Eu sei que o Estado não pode deixar de arrecadar. Só que agora a gente conseguiu, inclusive na época eu fiz um vídeo com o Matheus em janeiro, quando a gente conseguiu essa PEC que foi aprovada dentro do Senado, que virou lei agora, que 4 milhões de veículos aqui dentro de Minas Gerais, que era o único estado, junto com Pernambuco, que se cobrava IPVA de carro até de 50 anos, 60 anos, cobrava IPVA. A gente fez essa PEC, que deu esse limite agora de 20 anos, e com isso, Minas Gerais conseguiu agora ter 4 milhões de veículos que não vai pagar mais IPVA. E eu faço um desafio aqui para vocês. Essa lei começou a valer esse ano. Vocês vão ver que o Estado não vai deixar de arrecadar mais por causa dessa questão desses 4 milhões de veículos. Não vai arrecadar mais. Eu tenho que contar uma história para vocês aqui. Em janeiro, quando um rapaz me mandou uma mensagem, que eu tenho um WhatsApp que eu passo para a população mineira, ele me mandou uma mensagem dizendo para mim o seguinte: Cleitinho, eu quero te agradecer. Eu tenho um Palio 1995 azul que eu pagava até R$800 de IPVA desse carro. Esse ano eu não vou pagar mais. Sabe o que eu vou fazer com ele? Vou comprar fralda para minha filha, porque eu não tinha dinheiro nem para comprar fralda para ela. Agora na fralda tem imposto. Tudo que você paga aqui tem imposto. Então, o dinheiro volta do mesmo jeito. As pessoas acham que um trabalhador que paga um IPVA, ele vai pegar esse dinheiro dele aí, igual esse, de R$800, e vai guardar. Ele não é pão duro, não. Quem é pão duro é rico. O trabalhador pega esse dinheiro e vai gastar dentro da economia. A economia vai fomentar mais ainda e o Estado vai receber mais. Então, as prefeituras não precisam ficar com medo. Eu tenho essa vontade, sim, e eu vou

0: trabalha com equipe técnica para provar que tem jeito da gente reduzir a alíquota, até porque a alíquota de Minas Gerais hoje é uma das mais caras do Brasil. Tem gente emplacando carro do Espírito Santo que a alíquota lá é 2%, aqui é 4%. Então por que a gente pode fazer ficar competitivo? Cabe ter coragem e atitude.
1: Tempo, candidato. Eu quero fazer isso. Muito obrigado. Candidato, um minuto para o seu comentário, por favor.
2: Primeiro, só dizer um fato que é verdade, né? Nós realmente paramos de cobrar o IPVA de veículos com mais de um ano por uma PEC de iniciativa de Cleitinho, mas isso significou R$1 bilhão a menos de arrecadação esse ano, 500 milhões a menos no cofre das prefeituras. Isso me preocupa, eu preferi até que a gente pegasse esse dinheiro que era cobrado e usasse ele para renovar a frota. Eu preferia dar o dinheiro para quem tem o carro antigo para ajudá-lo a financiar e comprar um carro novo do que dar a isenção. Mas é um mecanismo. E eu entendo o senador Cleitinho, tanto é que discuti com ele há coisa de 45 dias atrás a possibilidade da redução de mais 1% do IPVA, né, Cleitinho? Mandei para ele uma proposta que chegaria nisso, mas que teria que compensar os municípios, o que só poderia ser feito com redução de benefícios tributários ou aumento de carga tributária de ICMS para que o município não perdesse dinheiro. Os nossos municípios vivem muito apertados para pagar suas professoras, seus serviços locais. Então, entendo o desejo de redução de impostos, acho que a gente pode tentar caminhar por esse caminho, mas vai demandar responsabilidade.
1: Muito obrigado, candidato. Agora, a jornalista da Band News FM, Maria Fernanda Cinini, a quem você vai perguntar e quem vai comentar?
3: Boa noite, minha pergunta para o candidato Alexandre Calil, quem responde ao candidato Flávio Roscoe. Vamos lá, Alexandre Calil, boa noite para o senhor. Bom, a Lei de Diretrizes Orçamentárias de 2027, ano que vem, prevê mais de 26 bilhões de reais em renúncias de impostos. Bom, atualmente o governo, o Estado, tem uma lista de empresas que são beneficiadas, né, por essa isenção fiscal. O senhor é a favor desse benefício e da transparência ou não dessa lista?
1: 2 minutos, candidato. Tempo na tela.
4: Veja bem, a coisa mais grave nem é o valor, é a gente não saber. Porque existe uma coisa que a população de Minas Gerais tem que saber, tá? Existe uma isenção no sul de Minas, mas existe uma empregabilidade de 10 mil pessoas. Então, esse segredo desses 27 bilhões previstos, é aí que entra a minha conta, que em 5 anos, com o Propag mais essa benesses que eles dão aos bons amigos, porque aqui tem o que pede e o que dá, né? O que que vai acontecer? Nós vamos saber onde é que está isso, aonde é que nós vamos arrecadar, aonde que nós vamos arrecadar, porque há isenções importantes. Olha, quando esse governo atual entrou, a isenção do Estado era de 4,9 bilhões. Foi 25, agora vai ser 27. Essa conta que eu quero, que é alarmante para Minas Gerais, essa conta vai custar ao governo do Estado, tá certo? De 25 bilhões em 5 anos, mais 40 bilhões dos 2% do Propag, 165 bilhões de reais. Entendeu? É nisso que nós estamos falando. É assustador. É assustador. Agora, é óbvio que há condições e condições, né? Eu acabei de citar um exemplo que eu fiquei sabendo, porque eu reuni em Varginha com o empresariado. E eles estão, inclusive, preocupados com a reforma tributária, porque eles precisam disso, né? Então, eu acho que é caso a caso. E a transparência é o que mais incomoda o povo mineiro.
1: Flávio Rosca, seu comentário, 1 minuto.
5: Atacar instintivamente os incentivos fiscais é falta de conhecimento de como esse mecanismo se dá. Primeiro, quem paga imposto é a população. Quando se dá um incentivo fiscal, o custo daquele produto vai ficar mais barato para quem está comprando. Depois, o incentivo fiscal foi dado para atrair os investimentos para Minas Gerais. Se você acaba com o incentivo fiscal de uma vez por todas e os outros estados continuam dando incentivos fiscais, todas as nossas empresas vão migrar de Minas Gerais e nós não iríamos atrair empresas nem gerar investimento. Então, boa parte do valor dos incentivos fiscais foi feito em prol dos mineiros. Eram impostos que não eram pagos, porque uma parte é incentivo, outra parte é paga. E outro ponto, tem candidato que fica falando que vai acabar com o incentivo fiscal. Ué, a reforma tributária já acabou com o incentivo fiscal. Tem data meia hora para acabar. Então é um discurso vazio. Não existe isso de acabar, já está terminado.
1: Bom, muito obrigado. Agora quem faz a pergunta é o diretor de jornalismo da TV Band Triângulo, Ricardo Bagnetti. Bagnetti, a quem você vai fazer a sua pergunta e quem vai fazer o comentário?
6: Boa noite, Lucas. Boa noite. A pergunta é para o candidato Matheus Simões, o comentário de Alexandre Calil.
1: Por favor.
6: Candidato, o senhor, enquanto vice-governador de Minas Gerais, teve pouca representatividade e expressão política no Triângulo do Estado. E até hoje é desconhecido da maioria da população. Depois que o senhor assumiu o governo de Minas, no mês de março, o senhor começou a sua peregrinação pelo estado por Uberlândia, passando por Uberaba e Ituiutaba. O senhor inaugurou o Anel Viário Sul, uma obra que se arrastava aí pelos outros governos, e recentemente convidou o secretário municipal de governo de Uberlândia para assumir como secretário estadual de governo no estado de Minas Gerais. A pergunta é: qual o tamanho da importância do Triângulo Mineiro, Alto Paranaíba e Noroeste do Estado na eleição de um governador e qual a prioridade para esse governador eleito para o Triângulo?
1: Governador, 2 minutos.
2: Bom, primeiro dizer com muita alegria que eu sou triangulino, né? De uma época que o Alto Paranaíba ainda se intitulava Triângulo Mineiro. Morei em Araxá até os 14, na verdade, estudei um pedaço desse tempo em Uberaba, nosso colégio Nossa Senhora das Dores lá em Uberaba. Meu pai é nascido em Campina Verde e está sepultado lá, junto com a minha mãe e o resto da minha família é de Campina Verde. É uma região que eu conheço bem. O Triângulo é a força do nosso agroindustrial e é muito importante para Minas Gerais, um estado que tem se tornado cada dia mais agrícola. Eu falo como produtor rural. A agricultura já representa 24,1% do PIB de Minas Gerais e está caminhando para passar a mineração, que representa 25%. É a maior geradora de empregos e aí entra o Noroeste nessa discussão. Nossa maior fronteira agrícola irrigada, entre Paracatu e Unaí, nós temos a maior área irrigada de toda a América Latina. Eu tenho muito orgulho de ver em cada um desses produtores parceiros do governo. Conseguimos aprovar o marco da irrigação sustentável, que permite que iniciativas grandes e pequenas possam mudar a vida de cada agricultor. Eu fico feliz quando tenho a oportunidade de visitar esses pequenos produtores, como vou fazer agora, na terça-feira, e ver a história de gente que mudou de vida, porque o grande recebe, claro, a nossa ajuda, mas o pequeno vende para as nossas escolas toda a sua produção. Quando eu fui à Abadia dos Dourados, eu vi lá uma escola inteira sendo alimentada com comida que foi comprada da agricultura familiar, e isso acontece em cada uma das nossas 4 mil escolas em todo o estado. Repetindo, o Triângulo Noroeste, foco, e o nosso Alto Paranaíba, foco do nosso café, da nossa irrigação e da nossa agroindústria, vão continuar sendo cada dia mais importantes para Minas Gerais e eu tenho o maior orgulho de ser filho daquela região e sempre começar por lá as minhas caminhadas políticas.
1: Um minuto para o seu comentário.
4: Olha, foi o primeiro lugar que eu visitei como pré-candidato. E eu quero deixar aqui um abraço à deputada federal Maria Paula, esposa do Adelmo Leão, que quando eu fui a Uberlândia, naquela região toda, né, que eu já visitei Uberlândia, Araxá, eu conheço aquilo tudo ali de muito tempo. Eu quero dizer para o público do Triângulo que eu fiz um convite na frente da esposa, ainda estava aquela confusão toda de partido, ao Adelmo Leão. Eu fiz o convite para ele ser o meu candidato a vice-governador na sala da casa dele. Ele estava fumando um charuto com a esposa dele, a deputada. Eu estava com o Mário Eringer. Então, eu tenho muito carinho por essa região e ela é a região hoje mais importante do estado de Minas Gerais.
1: Obrigado, candidato. Agora, o comentarista de política da TV Band Minas e Rádio Band News FM, Orion Teixeira. Orion, boa noite. A quem você faz sua pergunta e quem comenta?
7: Boa noite a todos. A minha pergunta é para o candidato PL Flávio Roski, com comentário de Gabriel Azevedo, candidato do MDB. Candidato, Minas tem cerca de 3 milhões sem água tratada e mais de 8 milhões sem saneamento básico. Há municípios que sequer tiveram atendimento à Copasa, muito menos de empresa privada. Como é que o senhor pretende lidar com essa grave desigualdade social que põe em risco a saúde dos mineiros, especialmente agora sem a Copasa?
1: Flávio Roski, 2 minutos.
5: Foi justamente a privatização da Copasa que vai possibilitar essa melhora no atendimento. Nós sabemos que, no caso da Copasa, havia um déficit, uma falta de capacidade de investimento. A empresa não tinha como tratar do problema de saneamento. E, ao fazer a privatização, abre-se espaço para que muitos municípios possam procurar suas opções e também para que a Copasa, sendo uma empresa privada, possa levantar recursos para atender a demanda de todos os mineiros. É fundamental o ganho de eficiência das empresas de saneamento público para dar dignidade à população. O saneamento básico, ele não é só um problema das cidades ou do meio ambiente, porque também é a fonte maior de poluição do estado de Minas Gerais, é a falta de tratamento de esgoto das cidades, mesmo no interior. Isso precisa de ser rapidamente resolvido. Mas também é um problema de saúde pública. Quando você não tem saneamento básico, as doenças proliferam e quem paga por isso são os mais pobres, que não têm condições efetivas de morar em locais urbanizados da maneira adequada. Nós temos de rapidamente corrigir esse problema e o marco legal do saneamento é um mecanismo e a privatização da Copasa, na minha leitura, é fundamental e já está, já ocorreu e agora está em vigor. Ela vai impulsionar a solução do problema do saneamento em Minas Gerais. E com isso nós vamos poder resgatar populações inteiras que estão à margem de um serviço básico necessário.
1: Obrigado, Gabriel. Um minuto.
8: Bom, pessoal, eu fui contra a privatização da Copasa porque eu estou muito preocupado com o valor da sua conta de água e mais, com a qualidade da água que você recebe em casa. Estou falando com o pessoal do Triângulo, da Zona da Mata, Juiz de Fora, Noroeste. Gente, mais da metade do esgoto mineiro não é tratado. E na privatização, isso não foi discutido. Ou seja, nós agora temos que resolver o problema, porque até 2033 o governador vai ter que colaborar com as metas. O que eu vou fazer sobre isso? Vamos de proposta. Arçai, que é uma agência que cuida das águas mineiras. Nós temos que chamar os prefeitos e vereadores para acompanhar o desenvolvimento e a modelagem. Temos que criar modos bem claros de medir a qualidade da água, não é um dia ou outro, não. É todo dia. A pressão, a vazão e, sobretudo, a gente não pode só investir no saneamento chegando à água, mas temos que investir no tratamento de esgoto também. A Copasa precisa cuidar de você.
1: Bom, e agora finalizando este bloco, a gente tem o apresentador do Brasil Urgente, William Travassos. William, boa noite. Agora você deve perguntar então ao candidato Gabriel Azevedo com comentário do senador Cleitinho. Boa noite.
9: Muito boa noite, senhores. Até agora eu não ouvi os senhores falando sobre o enfrentamento às organizações criminosas. Nós temos a expansão e a tentativa de conquista de território no estado de Minas Gerais, nas cidades do sul de Minas, no Triângulo Mineiro, na Zona da Mata, aqui em Belo Horizonte. Então eu queria saber de você, Gabriel, qual é o seu plano? Primeiro, se o senhor concorda com a estratégia do atual governo na gestão da segurança pública, qual é a sua estratégia e o senhor vai ter coragem de fazer isso?
1: 2 minutos, Gabriel.
8: O WT, vou te chamar assim porque você é meu amigo. Aqui está um cara que é filho de policial. Então eu tenho uma honra a cumprir. Mas meu pai, que era de Pirapora, se casou com a minha mãe de Araguari, município mineiro que está sofrendo com terríveis índices de homicídios que aumentam por conta de facções criminosas. Vamos falar sério? O atual governo, o atual governador, traiu a polícia militar. Chegou no governo para romper um acordo que o Zema tinha feito com as polícias. Prometeu um aumento salarial e descumpriu. Nesses últimos 5 anos, essa falta de comando e de palavra fez com que as facções criminosas chegassem aqui em Minas Gerais. PCC, Comando Vermelho, os presídios, olha, o muro é de fantasia, porque não separa o bandido dali da sociedade de jeito nenhum. Não tem bloqueador e o número de faccionados presos que vão entrando nas facções só aumenta. Por isso que esse filho de policial aqui assinou 2 cartas de compromisso. Pode conferir agora nas minhas mídias sociais que eu vou colocar lá. Uma carta de 20 pontos com a Polícia Militar e Corpo de Bombeiros Militar e uma carta de 20 pontos com a Polícia Civil. WT, sabe o que eu vou fazer diferente do atual governador?
10: Desculpa, Matheus, mas eu discordo muito disso. Eu não vou me fantasiar de policial como você faz para subir morro em operação. Isso é desrespeito com a polícia. E eu também vou ter palavra com a corporação, valorizando o efetivo e valorizando, sim, o seu salário dentro da responsabilidade fiscal. Polícia, aqui está o compromisso de um filho de policial de cuidar do seu salário. Porque eu já tive celular roubado e foi por defesa de um policial que eu não perdi a minha vida. Meus compromissos com a polícia são os compromissos com você. Tem muita gente aqui que pode estar do lado do bandido. E eu estou do lado do policial não para fazer cena, mas para valorizar, combater o tráfico e garantir segurança pública com a coragem que eu sempre tive.
1: Cleitinho, um minuto para o seu comentário.
0: Primeiro eu quero já dar um recado, que está uma polêmica sobre essa questão da polícia usar a câmara, né? A polícia não vai usar a câmara. Quem tem que usar a câmara mesmo são fiscais dos estados aí, para a gente monitorar esses fiscais que vêm humilhando o povo mineiro, o trabalhador mineiro. Mas sobre a facção vai acabar aqui dentro de Minas Gerais, aqui, que vai para o quinto dos infernos, mas não vai ficar aqui mais. Quero deixar isso bem claro aqui. A gente tem que fortalecer a polícia civil na questão de inteligência artificial, dar toda a estrutura para a polícia civil, porque hoje as facções estão indo para o interior de Minas Gerais, como o próprio Gabriel disse, em Araguari. Então, assim, a gente precisa também fortalecer a polícia penal, porque eles fazem o que querem dentro de presídios. Então, a gente tem que ter aqui é coragem, é atitude. É não ter medo de facção nenhuma aqui dentro de Minas Gerais, não. É estruturar a polícia militar. E eu não quero ver mãe de polícia militar chorando. Infelizmente, eu não quero ver mãe nenhuma chorando. Mas se for para chorar, vai ser a mãe do criminoso. Vai ser a mãe desses vagabundos, que ainda, infelizmente, não é só, não depende só do governo estadual, a gente precisa de lei dentro do governo federal, dentro do Congresso Nacional, mas nossa parte que a gente vai fazer.
1: Candidato, bom, e com isso a gente chega ao fim deste terceiro bloco, intervalo, e a gente volta já já para o quarto e último bloco. Olho no voto, olho na Band.
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0: De volta com o quarto e último bloco aqui do nosso debate com os candidatos ao governo do estado. Estamos ao vivo no YouTube, na página Band Minas, também no Band Play, na TV Band Minas e também na Band Triângulo, no Band News TV e na rádio Band News FM Belo Horizonte. Junto conosco também estão os canais de Fast TV da Band News. Pessoal, por uma questão de tempo, neste bloco nós vamos manter sim perguntas e respostas entre os candidatos, mas sem réplica e tréplica. E na sequência a gente encerra normalmente o nosso debate com as considerações finais. Conforme definido em sorteio, quem abre este bloco de confronto direto é Gabriel Azevedo. Quem que o senhor escolhe, candidato?
1: Alexandre Calil.
0: 30 segundos na tela.
1: De fato, Calil, meu patrimônio evoluiu de uma bicicleta para 4 em 10 anos. E eu também tenho um bar, porque eu não sou herdeiro e tenho que trabalhar. Eu quero ferrovias. Li os planos de governo e só um não fala de ferrovia, o do governador Matheus Simões, porque nos últimos 8 anos nenhuma ferrovia regional avançou. O do senhor fala. Qual que é a ferrovia que o senhor vai fazer primeiro? Ainda, qual que é a sua opinião sobre o Rodoanel? E o que, que o senhor vai fazer para o transporte das duas regiões metropolitanas mineiras?
0: 1 minuto e meio, candidato.
2: Eu vou fazer o que eu fiz, né? Porque aqui tem microfone, mas tem gente que fez, viu, gente? Para o interior é importante que todo mundo saiba que nós seguramos a passagem de ônibus sem dar subsídio para ônibus, que só deram depois que eu saí. A passagem era 4,50 e ficou congelada na terceira capital do país a 4,50 há 4 anos. Então eu vou fazer o que eu sei fazer. O transporte vai entrar no eixo, não vai ter corrupção, não vai ter dinheiro para dono de ônibus. Quanto à ferrovia, nós primeiros temos que fazer funcionar o que tem, né? Estamos falando em fazer ferrovia, em fazer infraestrutura, porque é mais barato, é mais prático, era o que nós devíamos ter caminhado 50, 40 anos atrás. Mas não foi feito. Mas nós vamos ir lá buscar o dinheiro no governo, seja ele quem for. Porque ninguém faz nada do jeito que está a situação de Minas. Nós fizemos, nós economizamos, nós cortamos os prédios, a estrutura, e colocamos para funcionar asfalto, tapa-buraco, limpeza urbana. Tudo é feito, gente, de acordo com a economia e com a gestão. Eu fiz, eu sei fazer. Fiz no meu clube, fiz na prefeitura e vou fazer em Minas Gerais.
0: Candidato, agora o senhor pergunta para quem?
2: Eu pergunto para o Cleitinho.
3: Pergunta, cara.
2: Você tem caneta, cara. Como é que você foi deixar esse Propag junto com 2 senadores de Minas Gerais passar? E agora como nós vamos consertar esse problema gravíssimo que foi feito? E mais, me explica os 135 bilhões que o governo aceitou, 8 no Supremo Tribunal Federal.
3: Calil, novamente, essa pergunta que você está me fazendo. O Propag é um mal necessário, você precisa entender isso. Todos os senadores votaram a favor, inclusive com o diálogo com o Matheus Simões, que era vice-governador, com o governador Romeu Zema, tiraram juros. Não tinha como fazer outra coisa naquele momento, não. Agora, o que a gente tem que fazer novamente é diálogo. A gente precisa dialogar com o futuro presidente, que seja o Flávio Bolsonaro, que seja o Lula, que seja o Zema, que seja o Caiado, que seja quem for. A gente tem que tirar qualquer ideologia de lado agora e pensar no país. Eu falo sobre isso aqui, até deixar claro aqui, que está terminando o debate aqui, que está essa polêmica sobre a situação que eu demorei para poder ser candidato. E a gente ia ter, eu ia ter o palanque até do PL, com o Flávio Rossi, que está aqui, com o Flávio Bolsonaro. Mas, pela minha demora, eles lançaram o Flávio aqui, que é um cara que eu admiro, que eu respeito, né? Mas eu deixei bem claro aqui que o meu apoio é ao Flávio Bolsonaro, com quem eu vou fazer campanha para ele nesses 45 dias aqui, que eu já tinha falado disso em janeiro. Então, para acabar com essa ladainha que fica falando que eu estou neutro, eu não estou neutro, não. O que aconteceu comigo é que o partido demorou para me dar a vaga, com algumas circunstâncias, e eu perdi, eu que perdi o palanque. Mas se o Flávio Bolsonaro ganhar, pode ter certeza que 1º de janeiro a gente vai dialogar, vai sentar, para a gente poder ver o que vai fazer com essa dívida. Porque, como eu disse, quem está devendo não pode apontar o dedo. Você tem que ir com humildade, você não pode brigar com quem você está devendo, não. E se não for o Flávio Bolsonaro, não, e se for o Lula, que eu não sou aliado do Lula, eu vou sentar com ele 1º de janeiro, inclusive quando acabar a eleição. Quando acabar a eleição, já vou procurar para sentar, para conversar, e a gente vai pagar essa dívida do Estado.
0: Candidato, para quem o senhor vai fazer a sua pergunta agora, senador?
3: Minha pergunta aqui vai ser para o Matheus Simões, que é uma das coisas que mais me preocupa, Matheus, e a gente precisa resolver isso o mais rápido possível. Inclusive, eu vi uma matéria do Calil agora dizendo também que ele vai fazer uma cirurgia, né, Calil? Você entrou na questão até da cirurgia letiva. E o que a gente precisa fazer? Que isso é humilhante. Hoje parece, Matheus, a gente tem 80 mil pessoas precisando, né, dessa cirurgia letiva. Então, a gente precisa fazer um trabalho o mais rápido possível, que eu vejo, gente. Não é questão, não é falta de dinheiro, não é só questão de prioridade. Meu tempo está acabando, mas é o que eu queria falar, Matheus, é que hoje se paga até 1 milhão de emenda para show. Se a gente não consegue, não é culpa do governo, essa é a emenda que vem.
0: Tempo, candidato, por favor.
3: A gente faz o trabalho mais rápido possível para poder acabar com essa cirurgia letiva.
0: Candidato, 1 minuto e meio.
4: Obrigado pela pergunta, Cleitinho. Dizer que eu tenho o maior orgulho de sermos aqui em Minas Gerais os pais do Opera Mais. Nós saímos de menos de 600 mil cirurgias eletivas realizadas por ano no ano de 2020, estou comparando até com a parte do nosso próprio governo, para mais de 1 milhão e 100 mil cirurgias que foram realizadas no ano passado e mais de 1 milhão de cirurgias vão ser novamente realizadas esse ano. Nós quase dobramos. Isso significa que as filas estão reduzindo a uma velocidade muito grande em cada uma das regiões. Isso está acontecendo valorizando o hospital e pagando por produção. Porque como é que acontecia antes? Você pagava para o hospital existir ao invés de pagar para que a pessoa fosse efetivamente operada. Eu estive em Juiz de Fora há 40 dias atrás e fui abordado por um pai que me mostrou uma fotografia do filho. Ele foi me esperar na saída de uma rádio e ele estava me mostrando que o pé do filho dele estava caído. E ele falou, eu não estou conseguindo a operação, governador, porque eles falaram que não tem risco de vida. Mas olha só, o pé do menino está atrofiando, esse menino não vai conseguir andar daqui a algum tempo. E qual que foi a minha alegria? Eu vi que ele estava na regional errada e nós conseguimos transferir ele imediatamente, foi operado em menos de 10 dias, Cleitinho. Minha meta continua sendo que a gente caia para menos de 30 dias o espaço entre o momento em que o médico indica e a cirurgia aconteça, como já está acontecendo na assistência primária, e que com mais de 400 novas UBS, a gente garante que todo mundo tenha assistência à saúde do lado de casa. É dignidade para cada mineiro.
0: Governador, para a gente fechar a dinâmica, o senhor vai ter que perguntar para o candidato Flávio Rossi, por favor.
4: Claro. Fico feliz de fazer essa pergunta para o Flávio, porque é um tema que ele entende. Flávio, nosso trilhas de futuro. A gente sabe que até pouco tempo atrás, um mineiro, quando tinha a sua saída do ensino médio, um jovem, ele praticamente não tinha como procurar um emprego qualificado, porque ele não sabia trabalhar. Hoje nós saímos de menos de 30 mil vagas que eram oferecidas em 2019 para ensino técnico profissionalizante para mais de 215 mil vagas esse ano. Queria dizer que é um compromisso meu, mas queria saber como é o seu compromisso com essa juventude.
0: 1 minuto e meio, candidato.
5: O programa é um sucesso e o Senai, né, faz uma parte significativa desse programa e nós lá no Senai também ampliamos em muito as ofertas que a gente poderia fazer para a sociedade mineira. Quando eu assumi, eram pouco mais de 50 mil vagas e terminamos o ano passado com 250 mil vagas ofertadas para os mineiros. Ou seja, a cada ano, 250 mil mineiros têm a oportunidade de fazer um novo despertar, encontrar um novo caminho. E muitas vezes um caminho técnico, tecnológico, que hoje dá melhor que muito diploma universitário. Mas não é percebido assim por boa parte da sociedade. Nós temos uma grande falta de profissionais técnicos, porque sem eles, tudo pararia. Né? O impulsionamento do agro, por exemplo, mecânico de máquina de colheitadeira, muitas vezes está ganhando 12 mil reais. Eletricistas começam com salário inicial de 6, 7, 8 mil reais. Então, hoje, um diploma do Senai é um diploma que muda a vida das pessoas. E quando há parceria, podemos fazer, juntamente com o governo do Estado, esse programa Trilhas do Futuro, que foi um programa que está impulsionando a nossa juventude e levando ela à frente para que ela possa...
0: Bom, o senhor vai continuar com a palavra, agora o senhor tem que perguntar para o candidato Gabriel Azevedo.
5: Candidato Gabriel, o tema Terra Rara, ele é um tema essencial para o mundo moderno. Na minha gestão, na FIENG, a gente investiu num laboratório de terras raras, o único das Américas hoje, numa planta de ímãs eletromagnéticos, ímãs permanentes. A China recentemente baniu a exportação de ímãs permanentes, deixando boa parte do mundo sem fornecimento. Como você pretende impulsionar as terras raras em Minas Gerais?
0: 1 minuto e meio, Gabriel.
1: Olha, 1 minuto e meio para falar de terra rara é muito pouco. Então eu quero que você encontre agora nas minhas mídias sociais uma série que eu publiquei sobre terras raras. Explico rapidinho. Chama-se terras raras porque o processo de separação dos materiais é muito complexo. E como o Flávio falou, a China faz isso muito bem. Agora, Minas Gerais é um lugar tão abençoado que a gente tem farta quantidade. O que não dá para acontecer, Flávio? Olhar só o ponto de vista do empresário. Tem que cuidar do povo, tem que cuidar das pessoas. Minas Gerais já passou por vários ciclos em que tira o ouro, tira diamante, tira café, tira minério. O que fica para o povo? Quem que cuida das pessoas? Comigo, essas terras raras vão, contar com um grande investimento nas universidades e nos professores. Aqui está um professor que sabe que se a gente investe em pesquisa, isso não é só extrair, mandar embora. Extrai, deixa recurso e gera emprego de qualidade para encher o seu bolso de um bom salário. Além disso, Flávio, a gente tem que transformar esses ímãs em oportunidade para mais veículos elétricos, porque eu quero sim, quando a gente fala de subsídio e incentivo, incentivar a indústria que vai produzir ônibus elétrico e não poluente aqui. Tem muito mais, entra na minha mídia social. Agora, tem uma coisa que eu não vou fazer, é mentir. Como mentiu o Calil, dizendo que criou a Casa Apoio Centro e Viva, sendo que ela já existia desde 1997 aqui em Belo Horizonte.
0: Bom, muito obrigado. A gente vai agora para as nossas considerações finais. A ordem prevista será inversa à da apresentação inicial. Inclusive, até por uma questão de tempo, a gente está reduzindo essa consideração final para 1 minuto. Quem abre estas considerações finais é o candidato Matheus...
6: Desculpa, mas o candidato está me xingando aqui no
0: estúdio. Candidato, por favor, a gente está na reta final, então peço... Por favor, a gente está na reta final, peço educação aqui de ambos. Por favor, gente. Candidato, por favor, vamos mutar os microfones do Calil e do Gabriel, por favor. A gente está na reta final e a gente vai para as considerações finais, abrindo com o governador Matheus Simões. 1 minuto na tela, candidato.
4: Eu queria agradecer a oportunidade de ter estado com vocês aqui até o final, mineiros e mineiras. Lamento que em algum momento, não por mim, mas que a discussão possa ter descambado, mas imagine para mim o orgulho que é ter saído da fazenda com 14 anos lá em Araxá e hoje governar Minas Gerais. No primeiro ciclo, nós, em 2019, assumimos um Estado quebrado e colocamos as contas em ordem. No segundo ciclo, assumimos com vocês o compromisso de gerar emprego e hoje somos o Estado com menor índice de desemprego de todo o Brasil. No terceiro ciclo, meu compromisso é com a geração de renda, de prosperidade, para que você possa melhorar de vida, possa proteger a sua família, possa realizar seus sonhos. Eu queria dizer que você continua contando comigo, trabalhando 24 horas, 7 dias por semana, dedicado a isso, porque eu acredito que quando um homem de bem, uma mulher de bem e um povo bom fazem a sua parte, a gente só tem como continuar avançando. Minas Gerais já entregou muito e eu garanto para vocês, nós não vamos mais precisar sair de Minas para poder alcançar aquilo que a gente quer e merece. Minas merece continuar avançando.
0: Muito obrigado, candidato. Gabriel Azevedo, 1 minuto.
1: Pessoal, eu estou aqui no debate porque eu respeito você e eu não faltaria por nenhum motivo, porque o que mais importa é Minas Gerais. Quero deixar bem claro que nós temos um plano de governo. Leia, lá tem solução para essas filas invisíveis de gente que espera uma cirurgia e não sabe como ela vai acontecer. A gente quer melhorar a escola, que não pode ser só depósito de adolescente. Tem que ter aprendizagem. E aqui está um cara que está do lado da polícia e o combustível do carro vai vir do governo estadual. Mais do que isso, pessoal, eleição não é aposta, não é bet. Aliás, bet faz mal. Para de jogar. Aqui você não olha dado e porcentagem, você olha proposta. E nós temos proposta. E temos também candidato a senador. Vota no Arcanjo 155, no Manuel 150 e nos deputados do MDB 15. E o meu número é 15. Eu peço o seu voto.
0: Muito obrigado, candidato. Agora Flávio Rosco do PL. O senhor tem 1 minuto na tela.
5: Queria agradecer a atenção de todos aqui nesse debate. Eu entendo que esse é o verdadeiro espetáculo da democracia, onde vocês podem conhecer as pessoas bem como suas propostas. Eu quero ser governador porque sou indignado com a situação do Brasil e com a situação de Minas Gerais. E acho que podemos muito mais. Já vi o desastre da gestão do PT aqui no nosso estado, que aniquilou o futuro de várias famílias. E não podemos deixar isso voltar a acontecer, assim como estamos assistindo no governo nacional. É fundamental, portanto, que as pessoas de bem se mobilizem, engajem nas eleições E eu estou fazendo a minha parte. Me candidatei, sou candidato da direita, sou pai de três filhas e vou lutar pelo futuro delas. Assim como espero que vocês também lutem pelo futuro dos seus filhos. Porque não podemos deixar mais as pessoas em Minas Gerais morrerem sem assistência em várias situações. Porque muitas vezes falta de recurso significa morte.
0: Tempo, candidato. Agora, candidato Cleitinho, o senhor tem um minuto na tela.
3: É uma honra para mim estar aqui hoje. Eu estou aqui com o atual governador do estado de Minas Gerais, que é professor, mais um professor, um empresário bem sucedido, empresário também, já foi presidente do Atlético, foi prefeito de Belo Horizonte e aqui um verdureiro. Mas Deus não escolhe o capacitado, ele capacita o escolhido. Então Deus e o povo vai me escolher e eu quero pedir aqui o apoio de toda a população mineira. Vai ser a campanha de governador mais barata da história do Brasil. Eu não vou usar fundo eleitoral. Eu vou é dar cara minha para bater. Sobre a questão de ser direita, eu também sou um candidato à direita, mas meu coração é para todos. Porque um governador, ele tem que governar para todos. Ele tem que governar para quem é de esquerda, para quem é de direita, para quem é de centro, para quem não é nada, para quem não gosta dele. Um governo justo, o povo se alegra. Então, o que a gente tem que fazer aqui é governar para todos. É isso que eu vou fazer. Servir meu povo com muita honra e com muito amor. Eu quero aqui agradecer à população mineira pelo apoio. Eu venho liderando pesquisa e pode ter certeza que eu não vou decepcionar vocês. Então, meu coração é para todos. Vota 10 e faz o C.
0: Obrigado, candidato. Encerrando aqui, Alexandre Calil, um minuto na tela para o senhor.
2: Você que ficou aí até agora, muito obrigado. Eu, sem ofensa nenhuma, nós temos aqui dois candidatos que pegaram a caneta e fizeram. E você pode julgar quem fez melhor aí na sua cidade. Eu fui prefeito de uma cidade. Eu cuidei de gente. Nós falamos aqui em IA, inteligência, em tecnologia. Falamos muito pouco em enfermeira, em hospital, em fila. Entendeu? Então, eu tenho experiência de fazer isso. Eu fiz. Eu mostrei. Eu fiz um posto de saúde a cada 2 meses. Eu abri um hospital de 540 leitos. Essa casa da proteção da mulher, ela estava abandonada. Eu fiz. Eu estou fazendo uma operação. Eu vou fazer uma operação. Eu estou me retirando amanhã, mas eu vou estar acompanhado com 3 coisas que eu muito gosto. Primeiro, uma mulher que é a minha. Segundo, é a ciência que eu sempre apoiei. E terceiro, Deus que vai me levar.
0: Tem
2: e vai
0: candidato.
2: Me trazer.
0: Muito obrigado. Muito obrigado a todos aqui. Bom, com isso, o nosso debate vai chegando ao fim. Agradecendo mais uma vez aqui aos candidatos pela presença, pelas ideias apresentadas e principalmente pelo respeito ao eleitor mineiro, que é o grande protagonista deste nosso processo democrático. A Band, como sempre, fiel ao seu compromisso com a informação, com o jornalismo e com a democracia, mais uma vez abriu espaço para o confronto de propostas, para o debate de ideias e para a escolha consciente do voto. A você que nos acompanhou aqui pela televisão, pelo rádio, pelo digital e pelas redes sociais, meu muito obrigado pela sua audiência e também pela confiança. A íntegra deste debate estará disponível em instantes no nosso YouTube e no canal Band Minas. Para você, uma ótima noite e uma excelente semana e até a próxima. E a gente segue juntos aí nessa cobertura, até porque a campanha eleitoral está efetivamente começando hoje. Olho no voto, olho na Band. Muito obrigado.

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1: Tá começando mais um Som dos Oceanos para esquentar esse final de domingo de toda a família brasileira e todo mundo que sonha um dia participar dessa experiência catártica que é estar em um dos navios da promoção, porque todo mundo que já pisou, que já esteve a bordo, tem um sentimento em comum, que é querer voltar.
2: Exatamente. E a gente fala muito aqui no Som dos Oceanos, a gente mostra os artistas, os shows, os bastidores, mas quem realmente faz esses navios temáticos acontecerem são vocês, o público, né? Vocês estão aqui com a gente, que vivem essas experiências e que criam tantas histórias marcantes a bordo dos navios temáticos da promoção. Então, hoje, o nosso programa ele é muito especial, ele é dedicado a todo mundo que viveu e que tá pronto pra viver essa nova temporada junto com a gente, né, Titi?
1: Simbora, então, porque é muita história, são muitas conexões, são muitas memórias, é muito especial. E vamos para as atrações de hoje, porque teremos Roupa Nova, Belo, Alexandre Pires e Leonardo. Que delícia!
2: Hoje é só um pouquinho do que vocês podem encontrar nos navios temáticos da promoção, porque aqui na promoção, gente, tem um navio pra cada pessoa. Então se prepara que o programa tá muito especial. Tem surpresa nesse programa pra vocês também. E o Som dos Oceanos tá no ar e no mar. Tem gente que embarca uma vez e guarda lembranças pra vida inteira. Mas tem gente que faz diferente. Desce do navio e já começa a sonhar com o próximo. Mas o que faz uma pessoa voltar? Será que é a emoção de ver seu artista favorito tão de perto? Ou é aquela sensação de acordar todos os dias com uma nova vista espetacular? Será que são os encontros inesperados? As amizades que nascem entre pessoas que nunca tinham se visto antes? Ou aquela certeza de que durante alguns dias a vida acontece em um ritmo completamente diferente? Talvez a resposta não esteja num único momento, mas na soma de todos eles. Porque quem vive um cruzeiro temático descobre que a viagem termina, mas a experiência continua e segue emocionando. E é justamente por isso que tanta gente escolhe embarcar de novo. Afinal, toda grande viagem começa com uma escolha. Mas para quem já viveu um festival em alto mar, a próxima costuma começar com aquela saudade.

0: 10h04. Bom debate, primeiro debate da Band Minas. Corrida ao governo do estado. 5 candidatos discutiram ideias, propostas para Minas Gerais. Estiveram presentes há pouco aqui no grupo Band Minas de Comunicação. Alexandre Calil, do PDT, ex-prefeito de Belo Horizonte, por 2 mandatos. Cleitinho Azevedo, do Republicanos, senador. Flávio Rosquei, do PL, ex-presidente da Federação das Indústrias de Minas Gerais. Gabriel Azevedo, do MDB, ex-presidente da Câmara Municipal de Belo Horizonte. Matheus Simões, do PSD, atual governador de Minas Gerais. 5 blocos, confronto de ideias. E o pessoal, nossa reportagem já espalhada lá nos estúdios, lá embaixo, tentando pegar alguma palavrinha dos candidatos sobre esse debate. Qual foi a impressão deles? Bom, vamos ouvir. Parece que Eliseu Júnior está com Alexandre Calil, é isso? Vamos direto para o estúdio da TV Band Minas. Diga lá.
1: Muito boa noite, Sinine. Estamos aqui agora com o candidato Alexandre Calil, do PDT, para falar um pouquinho com a gente sobre esse pós-debate. Vamos acompanhar aqui a fala do candidato ao governo de Minas.
2: Foi bom, foi legal, né? Eu acho que todo mundo pôs sua ideia, todo mundo falou do seu jeito, né? Tem uns que são mais cínicos, uns mentem. A gente vai acostumando, porque depois desse tempo da política, a gente acostuma com a mentira, com a invenção e tudo. Mas eu estou feliz, acho que eu falei a verdade, que eu comuniquei e que eu dei a entender, eu expliquei, eu falei o que eu fiz. Isso aqui é importante. Tá bom?
1: Sirine, de volta com você. Essa fala então do candidato ao governo, o Alexandre Calil, do PDT.
0: Valeu, Eliseu Júnior, que acompanha esse pós-debate. Já está com o candidato
1: Cleiton. Ele faz esse debate. Candidato, qual o balanço que o senhor faz do debate aqui da Band?
3: Acho que é extremamente importante para a gente poder, a pessoa que está em casa, ver as propostas de cada candidato. Né? Foi um debate respeitoso. Eu fiz a minha parte em respeitar cada candidato. Quero deixar bem claro aqui, gente, eu fiz um compromisso com a população mineira de fazer um debate também com o povo. Então fiz questão de estar nesse debate aqui, mas a partir agora dessa campanha eu vou para a rua, vou nas capitais fazer esse debate olho a olho, na cara com a população, e eu volto no debate agora só na última semana do primeiro turno, no último debate. Eu acho que agora o meu debate é com a população mineira, eu vou para a rua para poder fazer isso.
1: Obrigado. Obrigado, candidato. Sinine, voltando com você aí.
0: Valeu, seguimos acompanhando esse pós-debate, repercussões. Tem mais candidato falando com o microfone da Band News FM. Quem fala agora é Flávio Rosquei, do PL.
4: Sinine, de volta aqui do pós-debate da Band, agora com o candidato Flávio Rosquei, do PL. Candidato, sua avaliação do debate?
5: Acho que o debate foi muito bom, várias propostas, ideias, bastante dinâmico, né? E eu acredito que quem ganha com isso é o leitor.
4: O que você destaca como ponto alto e também ponto baixo desse debate de hoje?
5: O ponto alto é justamente a troca de ideias entre os candidatos, né, e opiniões divergentes que podem trazer, portanto, para o eleitor o esclarecimento.
4: Agradeço a sua participação com a gente, candidato. Esse é o candidato Flávio Rosquei, do PL. Volto com você, Sinine.
0: Dez horas, 8 minutos, nossa reportagem empenhada tem uma fala agora do candidato Gabriel Azevedo, do MDB. Diga lá, candidato. Pedro Gelinek está com ele?
4: Sinine, de volta agora com o candidato Gabriel Azevedo, do MDB. Candidato, seu balanço do debate de hoje?
6: Maravilhosa oportunidade de falar dos problemas do povo mineiro e oferecer as soluções. Ou seja, eu falei como é que eu quero enfrentar o crime, tanto do lado da polícia, valorizando o salário dos policiais militares, conversando permanentemente com os sindicatos dos policiais civis. Também falei de educação, de valorizar o Unimontes, a UENG, para a gente cuidar das nossas terras raras e não deixar aqui só o buraco, cuidar das pessoas com recursos que vêm da mineração. Falei de parque metropolitano para a região de Belo Horizonte. Falei muito do agro, né? Falei que eu estou com um senador aqui que quer muito cuidar do pequeno produtor. Falei dos problemas reais, com soluções e com o plano de governo, que eu li, né? Se tem candidato que não leu o próprio plano, aqui está um que escreveu, leu e quer cumprir.
4: Candidato, e como você avalia esse embate que o senhor teve com o candidato Alexandre Calil hoje?
6: Infelizmente, tem pessoas que não sabem se comportar, não sabem se equilibrar. Isso me preocupa porque governar Minas Gerais é conversar. Enquanto nós estávamos aqui no intervalo, os candidatos ficavam impressionados com ele me xingando, dizendo em algum momento que ia sair de lá e vir aqui me dar um soco. O Lucas teve que intervir porque ele não parava de fazer caras, bocas, me xingar. Isso é uma atitude de alguém que não está exatamente no seu melhor equilíbrio.

0: E a população de Minas Gerais tem que ficar atenta, porque o povo mineiro merece alguém equilibrado.
1: Candidato, muito obrigado pela participação e pela sua presença aqui no debate. Volto com você, Sinini. Esse foi o candidato Gabriel Azevedo, do MDB.
2: E para fechar nosso pós-debate, cinco candidatos discutiram propostas, se enfrentaram um primeiro confronto dessa corrida eleitoral que já começou ontem, foi o fim para, né, do prazo para o registro das candidaturas. A partir de agora, campanha liberada. Esse foi o primeiro encontro, né, dos principais candidatos ao governo de Minas Gerais, discutiram ideias. E tem fala agora de Matheus Simões, atual governador, candidato à reeleição aqui no estado pelo PSD. Vamos ver quem está com ele.
3: Aqui direto do pós-debate com candidato Matheus Simões, que vai falar para a gente do balanço do debate.
4: No momento que estão todos os outros candidatos aqui, somente o Patrus Ananis que não veio, sua avaliação.
5: Eu fiquei muito satisfeito de ter tido a oportunidade de começar a falar um pouco sobre propostas, né? É claro que nós vamos precisar de muito mais espaço, as sabatinas continuam, e ter a oportunidade de mostrar para o povo mineiro o quanto nós já avançamos. A gente tem muita coisa ainda para fazer, mas a gente parte de um movimento muito bom já feito pelo ex-governador Romeu Zema. Acho que foi um bom kick-off, né? Começamos agora a eleição de verdade na rua a partir de manhã.
4: Pontos altos e pontos baixos do debate.
5: Acho que o ponto alto foi o formato do debate. Conversamos, falamos de quase todos os temas. Ruim é porque, infelizmente, alguns candidatos se perderam em discussão pessoal. É sempre muito ruim, né? Minas Gerais tem problemas muito sérios para que a gente deixe que a diferença pessoal entre um candidato e outro vire assunto em debate.
1: Agora, volto com você, Sinini.
2: Valeu, Pedro Gelinek. Murilo Rocha, diretor de jornalismo do Grupo Band Minas, também trazendo aqui pra gente uma palavrinha desse primeiro debate.
1: Sinini, de volta aqui dos estúdios onde aconteceu esse primeiro debate com os candidatos ao governo de Minas. Eu tô aqui agora com o diretor de jornalismo do Grupo Band aqui, Grupo Band Minas, Murilo Rocha, que vai falar um pouquinho pra gente aí do balanço que ele faz nesse primeiro debate. Murilo, qual que é o seu panorama, né, o debate, o balanço que você faz desse primeiro encontro aqui entre os candidatos ao governo?
6: Acho que foi um primeiro debate bem estudado. Tivemos alguns momentos de provocação, principalmente entre Gabriel e Calil e Matheus Simões, mas no geral achei um debate bem estudado, os candidatos ainda calibrando a melhor estratégia. A questão da dívida de Minas foi abordada por praticamente todos os candidatos. Essa é a questão também da segurança, eu senti falta. Só entrou na pergunta que o nosso jornalista William Travassos fez. É um problema do Estado, mas que não entrou ali no debate. Mas, no geral, achei um debate mais propositivo, até alguns momentos meio morno, com poucos ataques. Esperava talvez mais agressividade aí dos candidatos, mas achei ele mais estudado, um debate mais estudado nesse primeiro momento.
1: Obrigado, Murilo. Sinini, volto com você.
2: Valeu, Eliseu. Bernardo Teles, diretor-geral aqui do Grupo Band Minas, também trazendo aqui o balanço, a primeira impressão desse debate realizado aqui na sede. Belo Horizonte, são cinco candidatos que se enfrentaram há pouco e uma ausência, Patrus Ananias, do PT, foi convidado, recusou, alegou que estava em uma agenda com o presidente Lula, portanto, se enfrentaram Alexandre Calil, Cleitinho Azevedo, Flávio Rosco e Gabriel Azevedo, Matheus Simões. Trazendo aqui para a gente, então, a palavra do Bernardo Teles, diretor do Grupo Band Minas. Diga lá, Pedro.
7: Sinini, de volta aqui do pós-debate da Band Minas com o Bernardo Teles, diretor-geral da Band Minas. Bernardo, sua avaliação aqui desse debate?
8: Acho que foi um bom debate, né? Os candidatos conseguiram passar suas ideias, passar suas propostas, se confrontaram. Acho que não tivemos nenhum caso de agressão, não tivemos que dar nenhum direito de resposta. Acho que foi bom, deu para ter uma noção aí, pelo menos básica, das principais propostas dos candidatos. Espero que os ouvintes tenham gostado.
7: Bernardo, a Band mais uma vez com o papel de abrir, né, a roda de debates no Brasil, aqui em Minas também.

0: Começa aí a série de debates, é o primeiro veículo de comunicação que faz o debate. Eu fiquei muito feliz esse ano que, com exceção do candidato Patrus Ananias do PT, todos os outros vieram. No início, muita gente perguntava se o Cleitinho viria, e ele veio, fez um bom debate, assim como todos os outros candidatos que têm representação no Congresso vieram, e estamos satisfeitos de ter feito o primeiro debate e ter feito a nossa parte aí. Agora é continuar uma cobertura ampla, como a gente faz das eleições, e pensar no próximo debate de segundo turno.
1: Muito obrigado pela sua participação e também por todo esse papel do Grupo Bandeirantes de Comunicação para toda a questão política, no cenário político mineiro e também nacional. Volto com você, Sinine.
2: 10:16. A gente vai ficando por aqui. Essa cobertura, longa cobertura, desde 6:40 da noite, estamos no ar, trazendo pré, o debate, o pós-debate. Esse primeiro confronto, a Band dando a largada para os candidatos ao governo de Minas Gerais. Agradeço demais a audiência, a companhia de vocês. Amanhã cedinho, 7 da manhã, 6 da manhã, Luciana também está aqui ao vivo trazendo mais repercussões. Boa noite para todos vocês. Até!
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Deve visitar o Amapá nesta segunda após a Petrobras encontrar indícios de petróleo na margem equatorial. A agenda do petista também será mais um gesto de aproximação com o presidente do Senado, Davi Alcolumbre. Lula visitará ao lado do senador e da presidente da Petrobras, Magda Chambiram, o navio sonda da Petrobras. Está prevista também uma declaração à imprensa no fim da tarde para detalhar a descoberta. O governo também trabalha para que o Ibama anuncie autorização para que a Petrobras perfure mais 3 poços na mesma área. Flávio Bolsonaro participa nesta segunda-feira de uma motociata na cidade mineira de Juiz de Fora. Em 2018, durante campanha à presidência, o pai dele, o ex-presidente Jair Bolsonaro, foi alvo de uma facada no município. A expectativa é de que o senador faça um discurso a apoiadores. No sábado, a polícia do Senado cumpriu o mandado de busca e apreensão contra um homem que ameaçou Flávio. Os agentes legislativos identificaram uma mensagem violenta dirigida ao parlamentar, publicada em uma rede social. O autor da publicação, que mora em Juiz de Fora, em Minas Gerais, foi localizado e prestou depoimento aos policiais. E o candidato do PSD à presidência, Ronaldo Caiado, cumpre agenda em São Paulo nesta segunda-feira. Ele participa de 2 eventos com empresários na capital paulista. O ex-governador goiano vai comparecer à 27ª Conferência Anual do Santander, que também terá a presença de Romeu Zema, candidato do Novo. O ex-governador mineiro segue em São Paulo até o fim do dia, onde participa de um jantar com uma organização política.

A expectativa da Petrobras é que as reservas do pré-sal comecem a entrar em declínio a partir de 2034. Com isso, a possibilidade da existência do petróleo na Foz do Amazonas, na costa do Amapá, pode compensar e equilibrar o sistema brasileiro. Em entrevista à Band News FM, o presidente do Instituto Brasileiro de Petróleo, Gás e Biocombustíveis, Roberto Ardengue, lembra que o petróleo não é usado apenas nos combustíveis. Ele conversou com Fábio França.

0: Em instantes, você ouve essa entrevista na íntegra de Roberto Ardengue, presidente do Instituto Brasileiro de Petróleo, Gás e Biocombustíveis, falando com o Fábio França sobre o uso do petróleo, não apenas nos combustíveis.
1: Nesta semana, a Petrobras diz ter encontrado indícios realmente de petróleo ou gás natural durante a perfuração que faz de um poço ali na costa do Amapá, na chamada margem equatorial. Certamente você já ouviu essa expressão nos últimos meses, nos últimos anos, margem equatorial. E a Petrobras diz agora que de fato encontrou indícios de petróleo ou gás natural, e essa descoberta aconteceu a cerca de 175 quilômetros do litoral, em área de águas ultra profundas. Mas o que será que tudo isso significa? O que a gente pode esperar a partir de agora? De fato, vai brotar petróleo de uma hora para outra? A gente vai entender isso, né? E para entender, aqui na Band News FM, a gente conversa com o Roberto Ardengue, presidente do Instituto Brasileiro de Petróleo, Gás e Biocombustíveis, justamente, Roberto, a respeito dessa descoberta da Petrobras, que diz que agora tem indício de fato. Muito obrigado por atender os ouvintes da Band News FM. Como vai? Ô, Roberto, eu gosto de falar desse jeito porque a gente tem que traduzir, né, para os nossos ouvintes. Nem todo mundo é especialista em petróleo, gás natural, e muito menos em perfuração da Petrobras, não é, ô Roberto? O que significa encontrar indícios de petróleo? De fato, há muito petróleo ali embaixo, pelo que a Petrobras divulgou?
2: Ainda não se sabe, Fábio. O que a gente sabe é que houve uma descoberta. Essa descoberta é muito relevante porque a gente já tem reservas bem importantes ali na Guiana, no Suriname, próximos àquela região. E agora, com essa perfuração, a gente comprovou, vamos chamar assim, uma teoria geológica de que ali pode haver acumulações de petróleo e de gás. Mas temos que continuar a fazer o trabalho, continuar a perfuração desse poço, que é um poço, o primeiro poço já perfurado nessa região, e também completar o que a gente chama essa campanha exploratória, que vão ser outros 3, 4 poços, para você poder delimitar esse reservatório, saber se ele é profundo, qual é a largura que ele tem, que tipo de petróleo a gente vai ter lá, é um petróleo leve, um petróleo pesado, tem mais gás, tem mais petróleo, qual é a porosidade do reservatório, a pressão, e por aí vai. Então, a notícia é importante, mas como bem disse a nota da Petrobras, são ainda indícios, né?
1: Ô Roberto, sempre que há petróleo, há gás natural, ou pode haver um ou outro? E o que é petróleo leve e petróleo pesado, hein?
2: Sempre que há petróleo, há gás natural, sempre que há gás natural, há um pouco de petróleo. Há países do mundo onde tem praticamente 100% de gás, por exemplo, o Catar. Você fura lá no subsolo do Catar e sai 95% gás, né? Em outros países do mundo, nós temos uma perfuração que só sai praticamente só petróleo. E no Brasil nós temos uma mistura, nós temos o que a gente chama do gás associado. Normalmente no Brasil é mais petróleo e uma porção de gás. Então essa é a diferença e depende muito da geologia, de como é que, porque a gente tem que entender, né, que esse carbono que está lá enterrado há milhões de anos, ele pode ter vindo de uma floresta, ele pode ter vindo de um animal, ele pode ter vindo de um ambiente lacustre, ele pode ter vindo de grandes baleias e dinossauros, né? Pode ter vindo de uma floresta tropical, e dependendo desse tipo de carbono, né, da origem desse carbono, a gente vai ter uma diferença. Também a antiguidade do reservatório. Quanto mais novo o reservatório, mais petróleo. Quanto mais antigo o reservatório, normalmente há mais gás. E o petróleo leve e pesado é exatamente a característica da viscosidade, né? O petróleo ele vai degradando à medida que vai passando o tempo lá embaixo, né? Então você começa, evidentemente, com petróleo bem leve e ele vai se tornando mais pesado. Por exemplo, a Venezuela é a maior fonte de petróleo do mundo, eles têm as maiores reservas do mundo, tem incríveis 300 bilhões de barris de petróleo, mas é um petróleo muito pesado. Se ele é pesado, ele é difícil de tirar, né? Você tem que estimular o poço, você tem que jogar ali alguns produtos que vão fazer de alguma maneira com aquele petróleo tenha uma condição de migração, como a gente chama, para poder sair pelo poço que foi aberto. Um petróleo leve, se ele tiver em alta pressão, que é o meu caso, por exemplo, do pré-sal aqui no Brasil, você vai lá, fura e ele já jorra, como a gente está acostumado até a ver, né, nas imagens daqueles filmes, daquele petróleo jorrando, aquilo ali é muito raro. E hoje em dia não acontece mais, né? Ninguém perde mais petróleo daquele jeito como se perdia antigamente. Então essa é a diferença entre é o índice de viscosidade do petróleo.
1: A gente se acostumou a ouvir dizer e a falar também, como você disse, do pré-sal, né? Que era a principal reserva, ou é a principal reserva do Brasil. Essa descoberta na margem equatorial viria justamente para substituir o pré-sal? Porque eu te pergunto, essas reservas do pré-sal vão durar até quando, né? Qual é a previsão de declínio para essas reservas?
2: Toda reserva de petróleo, Fábio, que começa a ser explorada e produzida, ela tem um tempo de validade, normalmente 27, 30 anos, em casos muito raros pode chegar a 40 anos, mas é como se você explorar um veio de ouro. Lembra lá do Serra Pelada, né? Foi aquele boom naquele momento ali, e de repente aquilo ali virou, hoje é apenas um buraco cheio de água lá no interior do Pará. Então a mesma coisa acontece com o petróleo. Como é um recurso mineral, você vai lá na fonte, tira, chega o momento que ele acaba. E nós temos hoje uma condição de amadurecimento, como a gente chama, dessas reservas atuais. Então, tanto o pré-sal, né, que é a bacia de Santos, quanto a bacia de Campos, que é um pouco mais antiga, elas já estão amadurecendo. A bacia de Campos, que já começou a produzir petróleo lá em 1986, 89, ela hoje produz 50% do que ela produzia. Então, se você furar um poço hoje lá, você vai tirar muito menos petróleo do que você tirava no passado. O pré-sal é a mesma coisa, ele é um pouquinho mais novo, mas ele ali em 2032, 33, ele vai começar a reduzir a sua produção inexoravelmente. Isso não há nenhuma dúvida. Então, a gente precisa urgentemente repor as nossas reservas de petróleo para permitir a segurança energética. O Brasil é um grande consumidor de petróleo, combustíveis, diesel, gasolina. Nós vamos continuar ainda consumindo, mesmo num processo de transição energética, os combustíveis fósseis e os hidrocarbonetos serão importantes. Eles são muito usados, né, Fábio, também para, por exemplo, para a indústria petroquímica, para produzir fertilizantes. Não é apenas para mobilidade. As pessoas veem muito o petróleo como uma fonte de mobilidade, como combustível. Mas esse é um dos centenas de milhares de usos do petróleo. Então, a gente precisa urgentemente descobrir novas reservas de petróleo, e essa descoberta na foz do Amazonas, lá em águas profundas, lá do Amapá, tem essa característica, assim como em outros locais que a gente está procurando ainda identificar reserva de petróleo.
1: A gente conversa aqui na Band News FM com o Roberto Ardengue, presidente do Instituto Brasileiro de Petróleo, Gás e Biocombustíveis. Você citou aí a quantidade produzida pela Venezuela, né, Roberto? Só para que a gente consiga ter uma ideia e fazer algum tipo de comparação. Já dá para saber quanto de petróleo pode ser encontrado de fato na margem equatorial?
2: Ainda não, exatamente. Agora, nós temos ainda apenas um indício. Nós temos que continuar perfurando outros poços, continuar perfurando esse poço para ver ele até onde vai esse reservatório que foi identificado, né, nesse processo agora de indícios. Então, quando a gente continua perfurando, você tem ideia da dimensão, pelo menos, do tamanho do reservatório, né, da profundidade dele. Depois você fura outros poços em volta para saber qual é a largura do reservatório. Então, você tem profundidade e largura, aí você tem uma ideia mais ou menos daquele reservatório. E tem que continuar furando também para ver se tem outros reservatórios ali em volta, se esses reservatórios se comunicam ou não com esse que foi agora descoberto, foi declarada essa descoberta. Então é um trabalho ainda, Fábio, de uns 2 anos, viu? Uhum. Aí você vai começar a apresentar um plano de desenvolvimento, vai estudar o reservatório para saber como é que você vai organizar, que tipo de plataforma você vai colocar lá, como é que você vai perfurar os poços, né? E aí você começa a encomendar os equipamentos e fazer as perfurações dos poços produtores. Então, nós estamos falando aqui da primeira gota de petróleo, talvez saindo daqui a uns 6 anos, né? 5 anos, 5 a 7 anos, no mínimo, é o que a gente tem hoje como uma perspectiva da produção do primeiro, que será exatamente no momento que a gente vai ter, como eu mencionei, esse amadurecimento lá do petróleo do pré-sal. A gente tem um compromisso muito grande também em produzir um petróleo com baixo teor de carbono, né? Isso quer dizer que qualquer contaminante daquele reservatório será devolvido, né, para o reservatório, não será trazido para a atmosfera, para não causar aumento dos gases de efeito estufa via a colocação na atmosfera desses gases, CO2 e outros, né? Então, tudo isso exige muita preparação técnica. A Petrobras é uma empresa que tem condições disso, né? Graças a Deus a gente tem no Brasil uma empresa do tamanho, da competência técnica da Petrobras. Então, estamos no bom caminho, mas ainda temos que continuar fazendo o trabalho de casa, o dever de casa, por enquanto.
1: Roberto, para a gente encerrar, o quão importante para a economia brasileira será de fato essa descoberta e que esses indícios sejam comprovados, levando em consideração que há o declínio natural do pré-sal daqui a 6-7 anos?
2: É muito importante. Tem dois elementos que eu acho que são muito relevantes. Primeiro, a questão da segurança energética, né? O Brasil, felizmente, com toda essa confusão lá no Oriente Médio, esse choque geopolítico, veja, nós praticamente não temos dependência do petróleo importado do Oriente Médio. Ao contrário de outros países, como, por exemplo, a China, a Índia, o Japão, que são muito dependentes daquele petróleo, nós temos o nosso próprio petróleo e estamos em uma condição melhor. Então, segurança energética continua e será ainda muito importante quando você pensa na estabilidade econômica de um país no futuro. Segundo, o petróleo, ele é uma grande fonte de recursos para o Brasil. No ano passado, esse setor pagou só de impostos 50 bilhões de dólares para o governo federal, estadual e municipal. E, além disso, nós exportamos muito petróleo, né? O principal item da balança comercial brasileira nos últimos 2 anos tem sido o petróleo, gerando um superávit na balança comercial muito importante, muito relevante. São dólares que estão vindo para a economia brasileira através da exportação desse produto, que inclusive tem essa pegada, como eu mencionei, de baixo carbono, né? Então, esses dois elementos fazem com que seja mais do que justificável que a gente continue explorando petróleo, procurando petróleo em outras regiões do Brasil, porque se a gente tem condição, né, Fábio, de oferecer para o mundo um petróleo baixo carbono, e o mundo vai continuar consumindo petróleo, que seja o petróleo brasileiro, ao contrário de outros, que emitem muito mais carbono, o nosso petróleo tem esse diferencial. Então, venham para o Brasil comprar o nosso petróleo, que ele tem não só um preço competitivo, mas também uma baixa pegada de carbono.
1: Muito bem, conversamos aqui na Band News FM com Roberto Ardengue, presidente do Instituto Brasileiro de Petróleo, Gás e Biocombustíveis, explicando para a gente a importância justamente dessa descoberta da Petrobras, que diz que há de fato indícios da existência de petróleo e gás na margem equatorial. Roberto, muito obrigado pelos esclarecimentos e pela atenção. Até uma próxima.
2: Obrigado, Fábio. Bom trabalho para vocês aí. Obrigado pela atenção.
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0: A inflação sobe 0,07% no mês de julho, com alívio nos preços dos alimentos. Quem traz mais detalhes pra gente é o Guilherme Faria.
4: A inflação no país ficou em 0,07% em julho deste ano, índice 0,09 ponto percentual abaixo do registrado no mês anterior. O Índice Nacional de Preços ao Consumidor Amplo foi divulgado pelo IBGE nesta terça-feira. No ano, o IPCA acumula alta de 3,44%. De acordo com o levantamento, o grupo Habitação acelerou de junho para julho, puxado principalmente pela alta da energia elétrica residencial, que saiu de 1,53% para 3,09%, e exerceu o principal impacto individual no mês. O resultado contempla reajustes tarifários das concessionárias que operam em São Paulo, Porto Alegre e Curitiba, além da vigência da bandeira tarifária amarela, com acréscimo na conta de luz de R$ 1,88 a cada 100 kWh consumidos. O professor Luiz Chilano questiona o aumento nas contas de energia.
5: Ninguém aguenta mais esses aumentos da conta de energia. Toda hora é um aumento, toda hora é uma bandeira diferente. Ninguém consegue entender direito essas leituras aí que eles fazem. Tem sempre tentando compensar de alguma forma a conta de energia aí. A gente fica sem entender, fica nas mãos deles aí. É muito difícil.
4: O grupo Transportes foi mais um a variar positivamente em julho, com índice de 0,05%. O gerente da pesquisa, Fernando Gonçalves, explica a que se deve o aumento.
6: A variação do grupo Transportes reflete, além da alta de 11,67% das passagens aéreas, o recuo de 1,44% nos combustíveis, com todos em queda. Etanol com menos 2,26%, gasolina com menos 1,37%, óleo diesel com menos 1,22% e gás veicular com menos 0,08%.
4: O IBGE aponta ainda que os itens de alimentação e bebidas tiveram recuo de 0,67% no mês de julho, por influência da alimentação no domicílio, que variou menos 1,14%. As principais quedas foram no tomate, batata inglesa, cenoura e café moído. No lado das altas, destaque para leite longa-vida e frutas.
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0: Está oficialmente aberta a temporada das campanhas eleitorais de olho nas eleições de outubro. Destaque com Rafael Procópio.
1: 13 candidatos à presidência da República registraram as candidaturas perante o Tribunal Superior Eleitoral. São eles: Augusto Cury, do Avante, Clariana Barão, do Democracia Cristã, Edmilson Costa, do PCB, Flávio Bolsonaro, do PL, Hertz Dias, do PSTU, Luiz Inácio Lula da Silva, do PT, Pablo Marçal, do PRTB, Renan Santos, do Missão, Romeu Zema, do Novo, Ronaldo Caiado, do PSD, Rui Costa Pimenta, do PCO, Samara Martins, do UP e Wilson Grassi, do Democrata. Terminou neste sábado o período para que todos os interessados em disputar as eleições deste ano registrassem formalmente o interesse no TSE. Mais de 19 mil candidatos foram registrados para os cargos de presidente e vice-presidente da República, governador e vice-governador, senador e suplentes, além de deputados federais, estaduais e distritais.
0: O governo dos Estados Unidos discute a imposição de novas sanções contra o ministro do Supremo Tribunal Federal, Alexandre de Moraes. A informação é do jornal britânico Financial Times. Segundo o veículo, o motivo da eventual nova sanção seria a investigação contra o blogueiro do Maranhão, que fez reportagens críticas ao ministro Flávio Dino. Na última semana, Moraes autorizou mandados de busca e apreensão contra um ex-secretário do governo maranhense que estaria repassando informações sensíveis ao blogueiro. Em julho de 2025, Moraes foi alvo de sanções americanas com base na lei Magnitsky. Perdão. Em dezembro, a Casa Branca retirou Moraes da lista de sancionados. O ministro da Segurança Nacional de Israel sugere matar de 30 a 40 pessoas todas as noites na faixa de Gaza. Segundo Itamar Ben-Gvir, o governo israelense deveria ainda expandir assentamentos judaicos no território palestino. As declarações foram dadas a um podcast de um israelense que foi feito refém pelo Hamas após o ataque a 7 de outubro de 2023. Segundo o ministro do governo Benjamin Netanyahu, há pessoas no território palestino que não merecem viver.
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0: 10h45.
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0: Balanços mostram que o setor de beleza segue em alta no varejo brasileiro. Detalhes na conversa da nossa colunista Ayana Freitas com Michele Trombelli e Carol Ercolim.
2: Segunda-feira é dia de Ayana Freitas por aqui no nosso Station para falar um pouquinho sobre os balanços divulgados pelas empresas varejistas até agora que estão mostrando o que sobre o consumidor brasileiro?
3: Pois é, né? A gente tem aí uma onda de balanços do segundo trimestre sendo divulgados agora, e aí daí a gente pode, deles, né? A gente pode tirar algumas conclusões ou comprovando, né, algumas coisas que a gente já percebe aí no nosso próprio comportamento de consumidor, né? Por exemplo, que o consumidor está mais racional, está endividado e, portanto, está bastante cauteloso também. Então, ele continua comprando, mas de maneira bem seletiva, de maneira bem cuidadosa. As empresas que tiveram melhores resultados são aquelas empresas que, de maneira geral, claro, se diferenciam por conta do preço que cobram dos seus produtos, né? Oferecem uma proposta de valor importante e, claro, sabem também equacionar ali eficiência operacional, aquilo tudo que precisa, que é necessário pro negócio andar, né? Atacarejo, por exemplo, que é aquele tipo de supermercado que vem crescendo muito, não só no Brasil, mundo afora, mas no Brasil a gente viu muito essa transformação nos últimos anos, né? Aquele atacado, mas não só para empresas, também para o consumidor final comprar em grande quantidade por preços menores, está puxando muito consumidor aí que está buscando justamente economia, né? E supermercado premium, aquele supermercado que tem um preço um pouco mais elevado comparando aí com a média, também tem encontrado um espaço. É curioso que a gente vê não só aqui no Brasil, nos Estados Unidos também, a gente vê isso, o consumidor não exatamente do alto luxo, mas do premium ali, né, que é um pouco antes, tá bastante resiliente e continua comprando também. Claro, um consumidor aí de maior renda, né? Quando a gente fala de varejo de moda, tem comportamentos diferentes, as varejistas que são mais tradicionais, aquelas grandes redes de varejo, né, magazines e tudo mais, tem uma performance não tão boa, né, tem uns desafios aí ainda a enfrentar, mas as marcas mais premium também têm uma resiliência importante. Então, o consumidor está comprando moda, está mais criterioso, menos impulsivo, com certeza, como a gente vê em todos os segmentos aí, né? Mas essas marcas mais premium, que tem aquele consumidor que vai pela marca mesmo, que já tem aquela relação de fidelidade com a marca e tem uma renda maior, seguem comprando. Quando a gente fala de cosmético, cuidado pessoal, né, beleza, esses seguem bastante em alta aí. As pessoas têm cortado bastante compras, né, têm tirado alguns produtos do carrinho de compras, cortado o orçamento de maneira geral por conta da situação econômica, mas esse segmento de beleza segue em alta, apesar disso, né? Está sofrendo menos corte, digamos assim. E é curioso também ver o resultado dos shopping centers, porque se a gente for considerar só o resultado financeiro, né? O resultado financeiro é ótimo. Eles estão num momento mais importante, aí, melhor desde a pandemia, mais ou menos, né? As vendas deram aumentada também, taxa de ocupação dos shopping centers aumentaram, mas em termos de fluxo de público, por exemplo, ainda não. Os shoppings têm hoje ainda um público menor, né? Especialmente se a gente considera a ida para fazer compras. O que tem puxado muito o desempenho dos shopping centers é a outra parte do que o shopping oferece, né? O entretenimento, o lazer, cinema, alimentação. Então, as pessoas estão buscando bastante os shoppings para essas atividades, né? Mas não tanto para compras. As pessoas continuam indo no shopping, mas migrando o consumo para experiências, para lazer, basicamente. Então, é isso, né? De maneira geral, os balanços mostram aí que o consumidor está comprando, mas principalmente está colocando o dinheiro dele em atividades como alimentação, né? Como lazer, beleza, como eu comentei, experiências, enfim. Então, as empresas que estão se destacando, pelo menos segundo esses primeiros resultados aí, né, do segundo trimestre, são essas que oferecem um valor de produto um pouco mais interessante aí, né, preços mais baixos, e no caso de shoppings, por exemplo, esses que oferecem bastante entretenimento, bastante lazer. Acho que é um resultado que a gente começa a avaliar e olha para si, né, olha para a família, olha para os amigos e vê que está todo mundo mesmo meio que nessa toada, né? Não sei o que vocês acham.
2: É, eu acho que o que movimentou muito os shoppings também nos últimos tempos foi troca de figurinha. Você ia em qualquer shopping, tava lotado, bombando. Só que isso não gera uma renda direta, né? Gera uma renda indireta, obviamente.
4: Um refrigerante, um lanchinho.
2: Sim, com certeza. E outra questão também que me chamou a atenção quando você falou, Ayana, é que acho que tudo isso também tá muito impulsionado pela essa fase, né, da sociedade que a gente vive, muito ligada às redes sociais. Então, quando você fala de beleza, você tem ali um mercado muito grande das redes sociais e até as pessoas também investindo em si mesmas, né, para poder aparecer, e de experiências também, porque as pessoas buscam isso também, que é uma forma de você estar mais presente ali nas redes, talvez, né, sejam áreas que estejam ligadas a isso também.
3: Verdade, acho que beleza também tem a questão de preço, né? A gente tem tanta opção hoje de marcas, inclusive, que surgem nas redes sociais, surgem na internet, depois vão para a loja física eventualmente, né? Montam um quiosque, enfim, marcas nacionais, marcas estrangeiras também. Aí tem uma gama de opções, né? Então, até o consumidor que não tem, enfim, um grande valor do seu orçamento para empregar em produtos de moda, de beleza, principalmente de beleza, ele acaba comprando uma coisa ou outra por conta dessa imensa variedade, né? E só um comparativo aqui, último, né? É muito parecido, claro, a gente vê essa situação meio que no mundo inteiro, né? Alguns comportamentos se repetem. Nos Estados Unidos também tem muito isso de a gente ver o luxo, não exatamente o super luxo, mas luxo acessível, né? Marcas, como eu comentei, mais premium, estão com boa demanda também, especialmente quando a gente fala de consumidores aí de geração Z, que estão indo mais atrás dessas marcas, mas o que está capturando muito também consumidor são as lojas. Quem já foi para os Estados Unidos conhece aquelas lojas de roupa que você vai, tem uma imensidão de araras aí para escolher, né? Os consumidores. Isso, exato. Tipo, e além dos magazines, assim, aquelas que são Ross, quase outlets, Ross, né? Dress tipo for Ross, Ross, exatamente. Assim. É. TJ Maxx, exatamente. Que continuam buscando aí os consumidores que estão, enfim, atrás de preços menores, né? Tanto lá quanto cá, a gente vai se adaptando às necessidades aí, às possibilidades, melhor dizendo, né? De cada bolso.
2: É isso, até aqui no Brasil também, hoje você já tem bons outlets também que você vai, você consegue comprar coisas de marca, um preço um pouco mais acessível também, tem muita opção. Valeu, Ayana.
3: Valeu, meninas.
4: Um beijo.
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0: Rodada 23 do Campeonato Brasileiro será encerrada amanhã com um jogo, Internacional e Remo. Todos os outros 9 jogos foram disputados entre sábado e domingo, começando no sabadão com o líder Palmeiras, que caiu diante do Fluminense de virada 3-2 no Maracanã. Também ontem, sábado, Atlético Paranaense e Bragantino ficaram no empate por 1-1. Mesmo resultado de São Paulo e Coritiba. Hoje, domingo, às 11 horas da manhã, Chapecoense e Bahia empataram por 3-3. O Santos visitou o Vasco da Gama e conquistou uma grande e importante vitória, 3-0, jogando em São Januário. E o Atlético Mineiro, em casa, na Arena MRV, recebeu o Grêmio e venceu por 3-0. 2 gols do Tomás Cuejo, além do Vitor Hugo, que abriu também o marcador. Hoje, o Flamengo goleou o Mirassol por 5-1 jogando no Maião, lá no interior de São Paulo, resultado que faz com que o Flamengo fique apenas 3 pontos do Palmeiras. E o Flamengo tem um jogo a menos, justamente contra o Mirassol, um jogo atrasado que vai ser disputado mais adiante. Vitória e Botafogo deu vitória, 1-0 jogando no Barradão. E o Cruzeiro, grande parte da rede acompanhou, venceu o Corinthians por 2-1 jogando em Itaquera. Resultado muito importante para o Cruzeiro, que segue ali, flertando com a parte de cima da tabela, está no G5 e no meio de semana, na quarta-feira, tem justamente o clássico contra o Flamengo, jogo pela Copa Libertadores da América, vale vaga nas quartas de final.
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0: 10 horas e 56 minutos, ainda sobre o esporte, o holandês Botik van de Zandschulp até complicou a vida do João Fonseca, mas não conseguiu superar o brasileiro, que avançou por 2-0 para a segunda rodada do ATP 1000 de Cincinnati. O João, cabeça 23 do torneio, cabeça de chave, não precisou disputar a primeira fase, conseguiu então essa vitória na segunda rodada, vai à terceira rodada enfrentar o Christopher O'Connell. Próximo adversário australiano que contou com a desistência do norueguês Casper Ruud num jogo em que ele venceu o primeiro set por 7-5, perdia a segunda parcial. Então temos um João Fonseca na terceira rodada enfrentando um adversário que venceu Casper Ruud por conta da desistência. Terça-feira, horário a ser confirmado, claro que a gente acompanha tudo aqui na Band News FM. E ó, daqui a pouquinho em Canal Livre, transmissão simultânea na tela da TV Band, aqui na programação da Band News FM, recebendo uma das grandes lideranças femininas do país. A gente está falando da trajetória de uma empresária que começou a empreender ainda aos 14 anos de idade e que começou a confeccionar as próprias roupas. Anos mais tarde, revolucionou o setor de iluminação no Brasil, liderou a transição das lâmpadas incandescentes para o LED. Você vai conferir o bate-papo com a empresária e filantropa Alcione Albanese, participando Fernando Mitre, Olivia Freitas e Andressa Guaraná. Rodolfo Schneider apresenta.

0: Boa noite. O Canal Livre dessa noite vai mostrar uma trajetória de uma empresária de sucesso que decidiu mudar a vida e criar uma ONG para combater a fome e a miséria no sertão nordestino. Eu sou fã dela. Não sei se é número um, porque tem muita gente nessa fila. Os resultados dessa ação, esses resultados que aparecem também na qualidade da educação dos municípios beneficiados, se estendem também a tantas outras áreas. A convidada do nosso programa de hoje é a fundadora da ONG Amigos do Bem, Alcione Albanese. Antes de dar boa noite, deixa eu só dar boas-vindas aqui também aos meus companheiros de bancada, Fernando Mitre, Andressa Guaraná, que conhece muito de perto esse projeto, e Olívia Freitas também. Primeiro dizer que já é um milagre a gente conseguir ter a Alcione, Mitre, na nossa bancada, porque ela vive mais no sertão.
1: Isso é verdade.
0: Né? Alcione, hoje quando você equilibra tempo atualmente, é quanto tempo no sertão, quanto tempo...
1: Eu passo 10...
0: O resto da família, netos...
1: 10, 14 dias no sertão. Eu cheguei,
0: do mês.
1: Eu cheguei a 2 dias, todos os meses. Então, você vê que o tempo, ele...
0: Ela está lançando, minha gente, essa semana, esse livro aqui maravilhoso, Coragem de Transformar, que é a história, a biografia da Alcione Albanese. Alcione, quem é Alcione Albanese? Como é que você constrói essa história de empresariado e depois chega, por exemplo, hoje, a esse envolvimento com Amigos do Bem, a formar uma organização não governamental e mudar a realidade de muitas pessoas no sertão?
1: Olha, Rodolfo, eu digo, primeiro é uma alegria estar aqui com vocês, né? Pessoas tão queridas e ter essa oportunidade de falar um pouco da nossa história. Olha, eu falo que eu nasci meio diferente, né? Eu, desde criança, eu era inconformada com tudo. Até com brincadeira de criança, se alguém tivesse sendo injusto, eu já tava lá no meio tentando pôr ordem nas coisas, desde pequena. Então, eu acho que eu sou resultado de um inconformismo muito grande durante a vida toda. E quando a gente é inconformada, a gente começa a ter ações para mudar isso. Eu acho que foi a minha história é isso. Acho que sempre tive muita coragem, sempre fui muito inconformada. E aí veio, em algum momento da minha vida, uma indignação. Que aí juntou a coragem, inconformismo, indignação e veio a ação. Porque eu sempre digo que indignação ela tem que vir com ação. Ela não pode ser simplesmente um discurso, né? Porque muitas vezes, indignação, peraí, vamos lá.
0: O que você está fazendo para mudar isso?
1: O que nós vamos fazer para mudar isso? Então, isso faz parte do meu dia a dia, da minha vida, da minha história.
2: Tem uma ousadia também muito grande da personagem, né? Eu fico imaginando como uma menina de 17 anos já poderia comandar um negócio com 80 empregados. Eu vi esse dado, é verdade isso?
1: É verdade. Mitre, olha uma coisa. Eu fui para os Estados Unidos com 14 anos, tá? E naquele tempo, ai meu Deus, vai parecer que é um monte de tempo, né? Mas é um bocadinho. Naquele tempo, era o tempo que você fazia ligação por collect call. Você não vai saber isso, né? Que você tinha que esperar o telefonista.
0: Mitre conhece, eu não.
2: Sofri muito com o collect call. Era
1: que você tinha que ficar do lado do telefone esperando a telefonista completar a ligação. Eu fiquei um ano nos Estados Unidos. Eu convenci meus pais, com 14 anos, que eu queria ir para os Estados Unidos. Mas naquele tempo, não era, imagina como agora. Você ligava para tua mãe uma vez por mês, eu fui. Então, eu sempre fui muito precoce. E quando eu voltei dos Estados Unidos, eu voltei com uma postura e minha mãe, peraí, eu mandei uma filhinha, agora nós vamos ter. E me botou num curso, que era o curso da Cristina Yufon, que era de postura. E lá eu vi as manequins desfilando, eu falei, peraí, eu vou, não vou só ter uma postura melhor. Eu vou realmente usufruir dessa porta que se abriu. Comecei a desfilar durante um período de um ano e logo em seguida eu já queria ser dona da confecção, né? E com 17 anos eu já tinha minha confecção com 80 funcionários. Olha como a vida vai, a gente nem sabe, mas ela...
2: E olha o que veio depois, hein? Nossa!
1: Meu Deus, o que veio depois?
3: A vida de empresária ainda teve um tempo até que você tivesse essa virada de chave para transformar a vida das pessoas, né? Como não, é que foi
1: muito,
3: isso?
1: Porque você vê, com 17 anos eu fiquei anos com a confecção. Então eu viajava 4 vezes por ano para a Europa, para buscar modelos, né? Então já era uma vida agitadíssima. Eu me casei muito cedo, com sempre assim, empresa, casa, filho pequeno. Eu fui sempre conciliando na minha vida muitas coisas ao mesmo tempo. E depois, eu tinha muitos amigos que tinham loja na Santa Ifigênia, na rua Santa Ifigênia, em São Paulo. E todos eles eram muito prósperos. Eu olhava, falava, puxa vida, confecção é o que eu amava. Mas você tem a troca de tecido, você tem a troca de cor, você, cada estação é uma situação que você tem que se adaptar, né? Falei, puxa vida, eu vou montar uma loja. E eu comecei com uma loja na Santa Ifigênia. Então, você imagine que com 28 anos, eu já estava com 26 anos, eu já estava com uma loja na Santa Ifigênia, enfrentando, vocês imaginam, a única mulher com uma loja lá, mais uma vez, um grande desafio para se enfrentar.
2: Mas então, você logo foi diretora também do Clube dos Lojistas.
1: Não, eu comecei, então eu fui para Santa Ifigênia...
2: Então a mulher foi muito bem recebida.
1: Mais ou menos, né? Entrou uma mulher para ser a diretora do Clube dos Lojistas para botar um pouquinho de ordem naquilo, né?
2: Pois é.
1: Coloquei. Eu me lembro que na época a Rua Santa Ifigênia, ela não tinha segurança, todo mundo tinha muito medo, aí nós colocamos a segurança privada, comecei a mudar todo o espaço com os lojistas. Eu sempre tive, assim, eu sempre construí pontes e isso me ajudou muito. Mas o começo da loja na Santa Ifigênia foi muito difícil. Primeiro eu comecei com uma loja muito pequena, já com o sistema de self-service. Ninguém falava, era aqueles balcões, né, que as pessoas compram e vendem no balcão. Eu já falei, não, vamos fazer autosserviço. Só que a minha loja era pequenininha. Eu comecei, eu tinha minha confecção, eu vendia confecção, sempre, todo o resultado financeiro, eu sempre tive que trabalhar muito para alcançar. E aí eu montei minha loja, já com o sistema certo, só que com o tamanho errado, e você ter que enfrentar, né? Eu saía na rua, era todo mundo que mexia, né? Porque, ô, dona Maria, vai lavar pra... Eu falava, peraí, um dia eu falei, eu não vou mais sair desse jeito, andando rápido para não ser incomodado, eu vou começar a cumprimentar todo mundo. E naquele dia começou a mudar tudo. Quando mexeu, meu amigo, eu sou Alcione, eu sou da loja Codimel, eu preciso de ajuda. Olha, vocês podem me ajudar? Eu não sei absolutamente nada. Pronto. Em 3 dias, todo mundo cuidava de mim. Passei a ter liberdade de sair e conquistei mais amigos para me ajudar.
4: Olívia. Alcione, sempre empreendedora, né? Toda a sua trajetória, tudo que você conta até agora é você tomando as decisões. É você decidindo o destino da sua vida. Por quê? De onde vem isso?
1: Olha, tem coisas que a gente se pergunta de onde vem essa força, né? Parece que a gente nasce assim. Eu fui criada, isso fez, eu acho que tem muito a ver com a minha vida, com tudo que eu sou. A minha mãe, ela sempre nos criou estimulando. Olha só, o estímulo. Então não era assim, você não sabe, você não faz, você não fez. Sempre foi, você consegue, você é inteligente. Isso me trouxe sempre uma confiança muito grande, porque eu fui educada dessa forma. Minha mãe, com uma sabedoria imensa, ela sempre nos fez, os 4 filhos, nós acreditarmos em nós. Então, quando você cresce um ser humano seguro, você sai mais preparada, porque a gente sabe que a vida, nós vamos ter problemas. Você vai ter dificuldades, você vai ter desafios. E você vai ter que ter uma força interior. Porque muitas vezes tudo em volta tá lhe mostrando o contrário. Mas você tem que ter o seu próprio recurso. E eu sempre tive. Então eu acredito que foi de uma formação.
2: Mas como nasceu esse amor pelo Nordeste? Como foi o encontro com o Nordeste? Era um grupo de empresários, de amigos que iam ao Nordeste levar presentes para a população do interior do Nordeste.
1: Do interior. Mitre,
2: e
1: foi
2: aquilo
1: assim,
2: provocou um amor, uma coisa diferente. Ano? Isso que é a questão. Ó,
1: o que acontece? O bem se ensina. Eu falo sempre isso porque é uma realidade. O bem se ensina. Olha só a responsabilidade de todos nós. Porque eu aprendi a fazer o bem com os meus pais, principalmente com a minha mãe. Desde criança, a cultura da doação, ela fazia parte
5: dos valores da nossa família. Então, jamais você recebia, ganhava um presente sem que fosse no guarda-roupa e tirasse alguma coisa para doar. Já fomos estimulados ao bem. Minha mãe sempre teve creches em São Paulo, 2.000 crianças nas favelas, em locais muito vulneráveis. E as mães das crianças das creches sempre falando da pobreza que era no Nordeste, que tinham vindo do sertão. Teve o ano de 1992, era final de 92 para 93, uma mãe falou para mim: Alcione, perdi mais um sobrinho para a fome. Eu olhei para ela e falei: aonde é isso? Falou: é no sertão de Pernambuco. E era perto do Natal. Eu falei: vou reunir 20 amigos, nós vamos para lá. Reuni 20 amigos. Chegamos lá. Nós não sabíamos nem o que é, onde era esse sertão. Chegamos em Recife. Fomos para Pitimbu, que era uma praia, onde está? Aí todo mundo falou: ei, dona, sertão é longe. E nós tínhamos 1.500 cestas básicas. Nós íamos em cima da carga de caminhão naquele tempo. A gente, era o que a gente podia fazer. E aí, acabando verde, ia chegando uma secura. Você não acreditava. Um lugar onde até o mato desiste de nascer. É uma coisa, o sertão. Quando nós começamos a entrar nos povoados e ver a situação, eu não acreditava. Não pode ser o nosso país. Isso não é o nosso país. Tão perto, você toma um avião, 3 horas, 5 horas. Como o nosso país, uma África dentro do nosso país, crianças extremamente magras, roupas rasgadas, adultos com roupas rasgadas. Você chegava nos povoados e eles corriam assustados, nunca tinham visto ninguém. Esse foi, nós chegamos no sertão por isso. E quando eu voltei, eu reuni todos que ficaram, meus amigos, família, e falei: Alcione que foi, não é mais a que voltou. E a partir de agora, isso é minha missão de vida. Então, naquela viagem, eu lembro que quando eu entrei, eu morava num apartamento grande, eu lembro que eu abri a porta do apartamento e eu fui para o meio da sala e eu chorei, me ajoelhei e chorei muito. Chorei dizendo, eu olhava tudo, eu falava: meu Deus, o meu espírito já ficou lá.
3: Foi nessa viagem que você encontrou a dona Geralda?
5: Não.
3: Foi na frente ainda.
5: Nós começamos então a fazer, todos os anos, nós trabalhávamos o ano todo, arrecadávamos, então foi 1.500 cestas, depois eram 4.000, depois eram 10.000, 15.000, 20.000, movimentando voluntários, mais voluntários chegando, o nosso trabalho crescendo. Olha só, você começa e sem saber, você vai fazendo coisas que você nem imaginava. Se alguém tivesse traçado, olha, é isso, isso, isso, como é que você... Eu não teria acreditado que nós conseguiríamos.
4: E como é que você percebeu que já tinha virado um projeto grandioso? Porque começou ali vocês, alguns voluntários, 1.500 cestas básicas, aquelas imagens, aquela realidade, e quando a gente toca, parece que a gente volta para a nossa vida está fora do lugar, é doído, você fala, como eu posso estar aqui? E as pessoas não têm acesso a nada disso, né? Todos precisariam ter acesso a tudo que é digno, a tudo que é justo, a tudo que é bom. E aí é onde nasce uma dor profunda.
5: Uma dor profunda.
4: E aí você começou a trabalhar com essas pessoas. Quando você percebeu, Sônia, que você estava diante de uma coisa grande já, que você já tinha feito algo grande?
5: Olha, desde a primeira viagem, eu vi que tudo aquilo era maior do que qualquer coisa na minha vida. Eu já tinha esse sentimento, mas eu não sabia a dimensão. Eu sabia que era grande, mas não sabia a dimensão. Quanto mais, a cada ano, indo para povoados, vendo milhares e milhares de pessoas que vinham buscando comida, que vinham pedindo ajuda. E você vai fazendo o que pode e cada vez mais a dor. Fomos adquirindo experiência. Olha bem, as pessoas falam: Sônia, vocês foram 10 anos distribuindo, por que que vocês não começaram antes? Primeiro, você enfrentar 3, 4 mil quilômetros de distância. Se fazer o bem é difícil, e o bem longe? 3, 4 mil quilômetros de distância. Você ter uma logística disso tudo e conhecê-los. Porque você entende o que é você, não é só você dar uma cesta básica. Você chega num povoado onde todos estão assustados. Nós fomos vendo o jeito que nós poderíamos construir essa ponte. Começamos com a música. Chegávamos nos povoados, nós viemos aqui em nome de Deus, e nós vamos cantar juntos. Falava em Deus, uma música, e todos já iam se sentindo confortáveis. Nós fomos adquirindo ao longo destes anos, nós mapeamos, fomos mapeando os lugares mais carentes, fomos conhecendo as pessoas, fomos sentindo as pessoas. E eu fui conciliando o trabalho social e a empresa. Minha empresa crescendo.
2: Que era a Lâmpada Econômica.
5: Que era Lâmpadas.
2: Que você descobriu na China.
5: Que eu descobri na China, na minha primeira viagem em 1992, quando eu fui para a China.
6: E a empresa estava indo muito bem, voando.
5: Estava indo muito bem. Eu vendi a loja, depois eu parei com a loja e fui, comecei indo para a China. Logo que abriram as importações, em 1992, eu fui para a China. Você imagine, eu chegando em 1992, sozinha, na China. Mais uma vez, parece que a minha vida é assustar pessoas, porque eu chegava na China, alta, cabelo enrolado, eles andando de bicicleta, eram 100 mil bicicletas para, tipo, 1000 carros, era só bicicleta.
2: Pobre ainda, muito pobre.
5: Pobre, Mitre, eu acompanhei a evolução da China, o crescimento da China. Você não acredita que era Xangai. Você, eu não estou nem falando de Fuzhan, não estou nem falando de outros, mas Xangai, era todo mundo nas calçadas, aquela população, aquela coisa, você não acredita a evolução e a rapidez. E isso nos traz uma esperança muito grande para o nosso país.
2: A China tinha o PIB menor do que o PIB do Brasil. Aí você imagina hoje como está.
6: Eles tiraram centenas de milhões de pessoas da pobreza.
2: Eu, claro, não li seu livro todo, mas eu li alguns capítulos assim, fui escolhendo sem nenhum critério, e caí num capítulo aí maravilhoso, quando vocês começam a plantar caju. E o caju não vai. A seca estava terrível e o caju não nasce. Mas nasce uma escola.
5: Uma escola.
2: Floresce uma escola. E ali parece que é uma espécie assim, de semente da educação nesse projeto. E essa educação virou um exemplo, talvez, especialíssimo para o Brasil inteiro. Porque hoje vocês dão um show de bola com índice no IDEB, que é inacreditável.
5: 9,8. Você vê.
2: Não é brincadeira. A educação, como é que essa educação virou essa resultante que tem hoje no seu projeto?
5: Porque nós começamos com a fome. Porque eu falo sempre que quem tem fome não é livre. E fome é uma batalha diária. Então, primeiro é a fome. Que com desnutrição, com fome, você nem aprende. Só que, como é que nós vamos transformar? Educação.

0: os nossos centros de transformação e trabalhando a criança. Chegamos em Inajá, construímos, compramos as terras, chegamos lá, construímos a escola e, paralelamente, a plantação de caju, que seria a maior plantação de caju, 1.700 hectares. Nós já tínhamos uma plantação de caju no Imbuíque, que é a maior plantação de caju hoje de Pernambuco, é dos Amigos do Bem, porque, olha bem, educação é a base. E o segundo passo? Se não gerar trabalho, você também não gera transformação. Então, isso nós fomos assimilando essas necessidades e fomos atuando. A escola. Aí nós em Inajá plantamos 1.700 hectares de caju. Você imagine. E nós perdemos tudo. Só que a escola estava construída. Então, você imagine que a semente da transformação estava lançada. Eu tenho um vídeo que eu estou chorando com os trabalhadores, demitindo mais de 100 trabalhadores, eu no chão chorando e perguntando, meu Deus, como pode, meu Deus? A única esperança que nós tínhamos, mas eu não tinha olhado para o lado, para a nossa escola. E está aí, a escola de Inajá, 9.8 de DEB.
1: Que é um resultado, na verdade, de uma cadeia, né? Não é olhar só o aprendizado isoladamente, não. Mas uma cadeia que vai, inclusive, passando pela fome, pela alimentação, a nutrição das crianças para que elas consigam, de fato, aprender e chegar nesse nível.
0: Muitas pessoas, né, como é que vocês conseguem 9.8? Primeiro, não você tem que olhar a criança. Eu digo, antes do português e da matemática, das ciências, da história, olha a criança, entenda a criança. Nós sabemos que cada um de nós temos uma vida, imagine uma criança, também não é ela exceção disso. Elas vêm de famílias, de agressividade, pais que bebem muitas vezes, abuso. Quando você chega numa casa de barro, que você vê uma casa de barro, uma cama, com 5 crianças em cima, o pai e a mãe, o único lugar, o único cômodo da casa.
2: Tem nem banheiro, né?
0: Tem nada, tem banheiro nada. Lá fora.
2: Fossa.
0: Aí você imagina, Rodolfo, como é que essa criança se forma? O que ela assiste? Será que ela assiste a relação sexual dos pais? Como é que isso? Então você tem que entender a criança. Então, primeira coisa, nós entendemos a criança, a família, e aí nós começamos a falar de educação. Isso é, eu acredito que esse trabalho na criança, e aí nós identificamos a criança que tem o pai que bebe, a criança que tem agressividade, você começa a tratar a criança diferente e estimulá-la naquilo que nós reconhecemos que vai ajudá-la.
2: Agora, senhor, que ela como possa... é que você consegue lá no sertão nordestino também a mão de obra, ou seja, professores, pessoas treinadas para ajudar? E eu já fui em muitos eventos, muitos encontros com vocês, eu me emocionei muito num que eu fui... no ano passado, em que você mostrava pessoas que foram ensinadas nas escolas e que pela primeira vez, depois de gerações, estão indo para a universidade por causa do projeto do Amigos do Bem, mudando a realidade dessa família.
0: Olha, Rodolfo, nós temos hoje uma geração transformada.
1: Os multiplicadores do bem,
0: os
1: né?
0: multiplicadores, Andresa. Imagine uma coisa. Nós hoje, 95% dos nossos professores do Centro de Transformação são as crianças que corriam no mato seco quando nós chegamos há 30 anos. Hoje são formadas. Nós temos mais de 700 jovens formados. Se você vai na nossa logística, quem é o responsável, o gerente da nossa logística? É o jovem que se formou em logística. Todo o nosso trabalho são dos nossos jovens. Você vai na nossa administração, porque nós não temos quem contratar. Lá não tem. Quem é que quer ficar numa área rural, extremamente rural? A pessoa quer ir para as grandes capitais, quer ir para os grandes centros. Então, nós não temos mão de obra. Nós não temos um mecânico. Nós não temos, nós temos que formar. Então, essa necessidade também de nós formarmos, nos trouxe um alerta muito grande e uma atenção muito grande nos jovens, no futuro e na mudança.
1: E formar para ficar, né? Não formar para sair,
0: formar pra
1: senão
0: ficar.
1: Não adianta.
0: Eu garanto para vocês que todos gostariam de estar onde eles nascem. Eu garanto. Se você pergunta, até mesmo, olha que hoje, aqui no Sudeste, nós temos uma quantidade, meu Deus, nós

0: nós temos que agradecer muito o Nordeste. Todos os departamentos, nós temos que agradecer o Nordeste.
1: O êxodo que houve para o Sudeste, por exemplo, né?
0: Sim. Olha a colaboração deles para todos.
1: Mas se eles tivessem oportunidade,
0: eles estariam lá. Eles estariam crescendo lá. Porque é com a família. Vocês não têm ideia como o nordestino tem raiz.
2: Alcione, como é que você percebe o impacto do projeto para além do núcleo Amigos do Bem, mas no entorno dessa comunidade? Também tem algum reflexo ali no entorno?
0: Sim.
2: Ou ele ainda fica restrito ali, ao
0: você
2: núcleo
0: muda
2: da comunidade?
0: Tudo. Olha, foi feito um trabalho pelo IDES, que mede o impacto social, né? De a cada um real, o SROI, a cada um real investido, 6,45, 650% de transformação. Isso, o município. Você imagine que não tinha ninguém, não tinha uma mercearia, não tinha ninguém que não tinha um açougue, não tinha carne, não tinha nada. Hoje tem. Por que que tem? Porque eles têm receita. São mais de quase 50 milhões de receitas que nós distribuímos com a nossa área produtiva. Eu, engraçado, que quando eu vendi a empresa, eu falei, olha, eu não vou vender mais nada, eu só cuido de gente. Né? Eu sou voluntária no projeto, só cuido de gente. Ah, quem me dera, eu tenho que pegar minha castanha, botar embaixo do braço e lá estou eu, nas grandes redes pedindo, comprem a nossa castanha.
3: E a produção de castanha lá parece que é a maior, né?
0: Nós somos a castanha mais vendida do Brasil.
1: E é maravilhosa, hein?
0: A nossa castanha, ela é maravilhosa, ela tem dois ingredientes importantes. Primeiro, o amor e a gratidão das pessoas, que eles valorizam o trabalho, porque você não tem um trabalho, você não tem para quem mandar um currículo. Quando você chega no meio do nada, está lá a fábrica dos Amigos do Bem. Só que tem uma outra coisa muito, muito importante, é que a nossa fábrica, ela não é automatizada. Vocês imaginem que numa
1: fábrica... Eu fui lá e vi. Maravilhoso.
0: Na mão. Manualmente.
1: Mulheres. Que não tinham emprego.
0: Roça, só roça. Por que que tem que ser manual? Uma loja, uma fábrica como a nossa, que utilizariam os 300 funcionários, colaboradores, nós temos, que seriam 30, nós temos 300. Por quê? Nós não vendemos castanha pela castanha, nós vendemos castanha para gerar trabalho e transformação. Então você tem que gerar trabalho.
1: Além de castanha, de caju, vocês hoje estão produzindo, vocês têm, por exemplo, doce de leite.
0: Tem mel, doce de leite,
1: aquela pimentinha maravilhosa.
0: Pimenta, tudo que você possa imaginar que pode se dar.
3: Mel realmente... E os grandes supermercados
0: compram, apoiam,
3: recebem esse material.
0: Apoiam. E olha, e é o seguinte, o produto tem que ter qualidade. Nós passamos por mais de 10 auditorias todos os meses. Você imagine que a auditoria do Carrefour, do GPA, eles todos os anos. E nós, sabe qual é a nossa pontuação? 9.8. Tudo é 9.8, hein? Nós gostamos do 9.8.
3: Agora, uma coisa que me chama muita atenção é o seguinte, são 11 mil voluntários... 18 unidades produtivas, quer dizer, tem uma grande complexidade aí.
0: Muito.
3: Qual é a forma de gestão? Como são tomadas as decisões? Como é feito o controle de qualidade? É centralizado, é descentralizado? Como é o sistema?
0: Primeiro, é como se fosse nós olhamos para os Amigos do Bem como se fosse uma empresa, com mais exigências ainda. Porque eu digo sempre, quando eu tinha minha empresa... Eu errava numa decisão ou eu perdia o meu dinheiro. Agora não. Nós, é a doação. Foi eles realmente acreditaram, então a responsabilidade é muito grande. É uma empresa, nós somos auditados pela Ernst & Young. Desde 2016, eles têm a auditoria pro bono para os Amigos do Bem. Eles nos apertam de um jeito que vocês não imaginam. É mais um, agora saiu o nosso último balanço, sem nenhuma ressalva. Olha só, sem nenhuma ressalva,
3: beleza.
0: É uma empresa, nós somos 140 departamentos, 140. Nós temos o total dos departamentos, é uma empresa com processos, se vocês virem a nossa TI, nós temos desde a família, com tudo no código de barra, nós temos medição de todos os departamentos, medidores, nós sabemos o que cresce, o que não cresce, o departamento, a nossa logística sai. Se você chegar no nosso centro logístico, até a Luísa Helena Trajano, ela esteve lá com os empresários, quando ela chega, ela fala, isso aqui é um modelo. Não é que é um modelo, é que nós nos preocupamos em fazer o bem bem feito. O bem bem feito tem que ser feito, porque as pessoas confiam em você. E é muito sério.
4: Você movimentar. Você trouxe a sua experiência bem sucedida no empreendedorismo, né, como empresária, para o empreender social, que muitas empresas, companhias tentam fazer, né, mas às vezes não conseguem tirar do papel essas ideias, a boa intenção. O que falta para quem está no meio corporativo, numa grande empresa, que tem boas ideias, que tem boas intenções, às vezes tem recurso, mas que não conseguem fazer algo de impacto como Amigos do Bem?
0: O amor é a nossa base. Você sair de casa e renunciar tantas coisas, né? Tem que ter amor. E não é só o amor da Alcione quando eu falo. Eu só estou à frente. Mas são 11 mil, são milhares de pessoas que colaboram e que nos ajudam. Então, o amor é a base. Mas você tem que ter uma estrutura. Você tem que ter uma organização. Você tem que olhar como uma empresa. Porque senão você deixa o sentimento, mas tem o dia a dia que ele tem que acontecer. Então essa estrutura eu trouxe, eu tenho um privilégio de poder ter tido experiências e ter condições de já ter uma e vir com uma mais preparada, né? Eu sou empresária, tenho uma visão, isso colabora muito para que erre menos. Para que erre menos.
2: Alcione, a gestão das ONGs no Brasil sempre gera muita discussão. São muitas em diferentes projetos e sempre tem muita discussão sobre o processo das ONGs, né? Transparência, você falou que vocês são auditados e tudo mais. Quando você observa esse universo, né, do trabalho dentro das ONGs, o que você observa que ainda é um erro comum, que a maior parte delas cai? E onde vocês consideram assim, aqui não podemos errar em hipótese alguma, considerando que uma ONG pode ser muitas vezes diferente de uma empresa em diversos aspectos, né?
0: Então, nós desenvolvemos muito e trabalhamos muito com os voluntários, né? Voluntário, meus amores, dá um pouquinho de trabalho. Lógico que não. Porque você imagine, você faz voluntariamente, não é obrigação, não faz parte do teu, né? Você faz por amor, só que nós trabalhamos muitos voluntários e nós só conseguimos realizar pelos voluntários. Então, o voluntário se apresenta e eu falo, olha, se você quiser vir quando você quiser e fazer, você pode ter trabalhos pontuais. Mas se você assumir um departamento, você tem que assumir como se fosse uma empresa. E aí ele se coloca, você pode ser o A, o B, você não tem problema. Nós precisamos de todos. Mas como? E aí nós trabalhamos com voluntário. Eu vejo que muitas organizações, eles não desenvolvem voluntariado. E eles não mantêm os voluntários. Porque o problema também é esse. O voluntário começa e ele para. E no nosso caso é assim. Se eu ligar para agora e falar, eu preciso agora de 1.000 voluntários, em uma hora aqui nós vamos ter 1.000. Porque o exemplo, não sei se dá para entender, não é que eu queira ser exemplo, mas eu sou a primeira a chegar, a última a sair. Eu trabalho muito. Ontem saí quase 1 hora da manhã da mesa de reunião e amanhã vou trabalhar o dia todo, eu trabalho muito. Meus voluntários vêm e eu trago, eles fazem parte da história. Eles sabem que essa não é a história da Alcione. Eles fazem parte. E quando você se coloca como parte de algo, você assume a responsabilidade de algo. Então eu vejo que muitas instituições, elas não desenvolvem, não mantêm esse voluntário. E aí você começa contratando. Então, o dinheiro que entra, que deveria ir para a ponta, ele para na estrutura. E aí começa a ter o problema. Uma estrutura muito grande, um custo muito grande, um gasto muito grande, que não vai para a ponta. E aí as instituições começam a ter problemas. Isso algumas instituições, outras, eles já entendem que o voluntariado é uma grande força, não somente porque carrega amor, mas também carrega experiência. Nós temos todos, agrônomos, engenheiros, todos voluntários. Todos os departamentos são voluntários que estão à frente de todos os departamentos.
1: A gente está conversando com a Alcione Albanese, que é fundadora da ONG Amigos do Bem, que atua no sertão nordestino e que está lançando esse livro aqui essa semana, Coragem de Transformar. A gente vai para um rápido intervalo e daqui a pouco a gente volta com essa conversa inspiradora com a Alcione aqui no nosso Canal Livre. Não saia daí. Até já.
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0: 11 horas e 35 minutos, intervalo do Canal Livre. Já já você acompanha mais um bloco da entrevista com Alcione Albanese, empresária, filantropa. 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
1: A gente está voltando, batendo um papo aqui na nossa bancada com a Alcione Albanese, fundadora da ONG Amigos do Bem. A gente já estava falando bastante sobre o projeto, conversando sobre o que vocês fizeram nesses últimos um pouco mais de 30 anos, né? Pelo menos
2: 33,
1: né? Desde a primeira ida. Alcione, qual é a prioridade do momento, né? O que que a ONG olha agora? Porque tem um pouco disso, né? Uma construção, um passo de cada vez, e vocês são inconformados. Você é uma inconformada por natureza, como você já explicou. Por exemplo, vocês estão entendendo que a questão da casa, do lar, é muito importante. Vocês estão tentando enfrentar, dentro do possível, com ajuda, com doações, construção de casas. Essa foi uma coisa que vocês observaram. Vocês precisam de um lar, até para que a criança tenha mínimas condições em casa, para poder chegar bem para a escola.
2: A criança, ela tem vergonha de morar numa casa de barro. E não é só a vergonha da criança. Você entra numa casa de barro, toda furadinha, sem banheiro. Assim, um endereço digno para morar é o mínimo. Uma casa, você não precisa ter nada, mas simplesmente uma parede, né, de abrigo. Então, agora mesmo, teve uma época de muita chuva, olha só, deu uma mudança climática. Nós tivemos que imediatamente comprar lona para poder cobrir as casas. Então, foi quase uma carreta de lona para poder espalhar nas casas de taipa que estavam caindo pela chuva. Então, nós, a gente precisa da casa, a gente precisa da água. A gente tem, só o ano passado, foram 2,4 bilhões de litros de água distribuídos pelos Amigos do Bem. Nós temos caminhões-pipa que rodam dia e noite. Então, você tem muita. Quando fala de qual é a prioridade, são tantas. Mas você vê agora, nós estamos inaugurando agora um novo centro de transformação, que nós estamos trazendo mais de 8 escolas que são, olha, são multisseriadas, na mesma sala de aula, da primeira ao quarto ano. As crianças saem analfabetas, não sabe, não tem como. Como é que você traz, numa estrutura dessa, uma mudança? Então, nós estamos trazendo estas escolas para um centro de transformação, para 2 mil crianças, 11 mil metros quadrados, 50 salas, é uma cidade. Eu estava lá agora, né, vendo que já está no final da obra, já estão começando. Eu falo, meu Deus do céu, é uma cidade. Mas nós vamos com coragem e com muitos problemas. A gente vence muitos problemas, não é nem vence. Às vezes eles vêm para te vencer. Não, opa, lembramos da nossa força. Vocês imaginem que ao longo desses 33 anos, quantos problemas, quantas pedras no caminho, quantas noites escuras nós já passamos, só que nós não desistimos. Tem então essa força que eu falo de não desistir. Eu no meu livro, eu falo muito disso. Eu, quando fui escrever o livro, eu não queria falar, não era das minhas conquistas, imagina. Eu quis, depois de muitos anos, eu resolvi, porque eu achei que o livro ele ia ajudar as pessoas. Ele ia ajudar a pessoa a não desistir, a ela ter confiança, ela ver, porque são tantos os problemas que nós enfrentamos, que quando a pessoa começa a ver, e aonde nós chegamos.
3: Sônia, você falou 150 mil pessoas atendidas.
2: 150 mil pessoas.
3: Isso 300 é mais
2: povoados.
3: Que muita cidade brasileira. Minha cidade, o bairro interior de Minas, não tem 150 mil habitantes.
4: Nem a minha.
3: né? Nossas cidades e minas não têm tudo isso de habitante. Os recursos para fazer a gestão desse universo inteiro. Quanto é doado, quanto vocês conseguem produzir, como é que está isso e qual é a meta?
2: Nós nunca tivemos, né, nós nunca recebemos nenhuma verba do governo. Então, o nosso trabalho é da geração de renda, que é mais ou menos 40% hoje, de castanhas e da área produtiva, que supre, porque nós criamos um modelo de desenvolvimento social sustentável, que é uma fábrica trabalhando, ela mantém 200 crianças, 2 mil crianças na escola. Então, nós vamos fazendo...
4: Ah, interessante isso, sim, já designado.
2: Já assim, designado. É. Então, a gente tem esse modelo, esse modelo
4: de...
2: Porque nós falamos de autossustentabilidade, todo mundo. Mas em Rio Seco se pesca? É muito... Ah, vocês têm que ensinar a pescar. Ensinar a pescar? Ótimo. Rio Seco se pesca? Então, claro. Nós estamos dando oportunidade. Nós estamos colocando água nesse rio. E aí você coloca a água nesse rio e esse rio consegue...
4: Dando a mão para depois andar sozinho.
2: Né? Exatamente.
4: Mas tem que dar
2: então,
4: a mão.
2: Então, você vê, hoje, 40% vem da área produtiva, 60% de doações. Então, nós temos parceiros, a gente faz campanhas, nós temos a doação mensal de pessoas, que é importantíssimo. Agora, o que nos limita a crescer quando você fala... Muitas pessoas falam, Alcione, como é que vocês projetam daqui para 10 anos, 5 anos, que é uma pergunta, né? Na empresa você sabe, porque você tem o crescimento, você tem teu capital. Agora, num projeto, depende de doações. Nós estamos limitados, se como agora, nós fizemos um jantar que arrecadamos para poder construir esse centro de transformação para 2 mil crianças, 11 mil metros quadrados. Se não houvesse esse evento, não teríamos como, mesmo sabendo e conscientes da necessidade dessas crianças fazê-lo.
5: Mas, então, Alcione, você percebe que muito... é crescente isso? Ou seja, cada vez mais os brasileiros estão conhecendo o projeto, a ONG Amigos do Bem?
2: Olha, sim, só que qual é o problema da doação? Cada vez que muda um CEO numa empresa que a gente está numa parceria forte, você fala, meu Deus, o próximo CEO
4: vai continuar. Onde ele vai cortar.
2: O que vai cortar? É. Então, você não consegue fazer um planejamento de financeiro. É sempre, por isso, tem que ter muita coragem. Quando eu pus o nome de coragem, é porque assim, é você falar, nós vamos fazer, as pessoas olham, Alcione, como é que nós vamos ter... Nós vamos, começar. E a gente começa.
6: E mesmo as pessoas que doam, as pessoas físicas, né? Elas costumam doar e se sensibilizar muito quando tem uma tragédia. A gente vê um movimento muito maior, mas a constância...
2: E a doação sempre é a primeira. Quando você tem um problema financeiro, é a primeira que você tira do teu orçamento. Entendeu? A gente até entende. Mas então, você tem meses que você, meu Deus, 30% a menos, 20% a menos, a gente vive sempre nessa luta. E não é fácil. E não é fácil conseguir doação. Olha, não é fácil. Então, mesmo as ONGs, né, são mais de 800 mil ONGs no Brasil. E assim, vão formando. É uma dificuldade, porque a cultura da doação no Brasil, ela não é desenvolvida.
5: O Renan está me falando aqui que no ano passado saiu um estudo mostrando que, aqui ó, doações para ONGs em 2025 caíram 15% no ano passado, doação de pessoas físicas, né?
2: Sim, porque...
5: Ou seja, é um trabalho
2: Porque a situação
5: difícil.
2: Do país, isso impacta também nas instituições.
3: E aí, quando reduz o orçamento, como é que vocês fazem para manter a roda girando lá dentro?
2: Olha, a gente fica... uma parte do mês sem dormir, né? Uma parte do mês sem dormir, outra
5: correndo
2: trabalhando,
5: atrás.
2: Correndo atrás, falando de amigos, fazendo campanhas. Tem campanhas assim que a gente tem que sair em uma semana, você tem que lançar uma campanha, entendeu? A gente vive sempre nesse sentimento.
4: Agora,
2: de fazer.
4: Alcione, o que me impressiona, tudo me impressiona, é evidente, mas tem um ponto aí que me impressiona mais, que é a educação, a excelência da educação que... O projeto atingiu. É quase um milagre isso. É uma coisa impressionante. Eu queria saber quais são os métodos aplicados. De onde vêm esses profissionais que estão orientando essa educação? É apenas pedagogia ou tem apoio psicológico? Tem presença, alguma presença protetora sobre as crianças? Como é isso?
2: É. Como eu disse, as nossas crianças, a gente primeiro olha, acompanha a família, criança, a gente faz um trabalho, nós temos os nossos psicólogos, assistentes sociais que vão e que olham para a criança. Mas isso é um trabalho que nós fazemos para as nossas 30 mil famílias, independente das crianças, que o projeto trabalha muito o ser humano. A gente não distribui uma cesta básica. Todos os meses, eles têm o projeto Transformação. Para você receber uma cesta básica, você passa por o projeto Transformação, que são voluntários, que são mais de 200 voluntários todos os meses no sertão, trabalhando temas importantes de desenvolvimento humano, formação humana. É, a casa tem que estar limpa, a criança tem que estar na escola, não se pode combate à bebida, às discussões, à agressividade. Cada mês é um tema. Então, a gente trabalha a família, porque a criança é o resultado também da família, afeta.
3: Claro. E isso tem um trabalho de busca ativa também, né? Das escolas, sim, nas casas.
2: Nós temos as crianças, nós temos as nossas assistentes sociais em cada unidade. Criança não falta 3 dias. Criança falta 1 dia. No dia seguinte, está alguém na casa.
5: E só em cima da pergunta do Mitri, e o ensino? O ensino é baseado, por exemplo, no ensino que a gente tem pedagógico nas escolas municipais?
2: Nós seguimos o MEC, só que nós temos o apoio do material pedagógico dos Amigos do Bem. A gente consegue, a Unisa tem sido grande parceiros nossos. Eles montaram, a Unisa montou na universidade uma sala que eles, a sala dos Amigos do Bem. Então, eles nos ajudam com todo o material pedagógico e a capacitação dos professores. Esse é um ponto, Rodolfo, muito importante.
4: Fundamental.
2: Por quê? Os professores, nós sabemos que tem muitas limitações na aprendizagem. Eles se formam, mas eles ficam com sempre uma necessidade muito grande. Então, nós trabalhamos essa necessidade. Nós temos um trabalho de mentor-amigo. O que é um mentor-amigo? Um voluntário. Nós temos mais de 100 voluntários que vão, é o psicólogo da educação. Então, vamos supor, você é o professor, eu chego e falo, a partir de agora, Rodolfo, eu vou ser tua mentora amiga. Você, para mim, você pode falar tudo o que você não sabe, porque muitas vezes o professor fica com vergonha. Eu vou levantar a mão, falar que eu ainda tenho deficiência nessa matéria, para poder... Eu fico com vergonha, eu sou formada, eu não posso, eu sou professora. Então, mentor amigo, e nós não sabemos o que o mentor amigo trabalha com o professor. Porque nós não queremos também expor aquilo que ele está tentando esconder. É o mentor amigo. Nós temos o agente alfabetizador. Em todos os povoados, olha, isso é, sempre tem, em todo lugar, sempre tem uma criança que sai, um jovem que se destaca no conhecimento. Você sabe que fala, meu Deus, já nasceu sabendo. Nós pegamos em cada povoado os jovens que estão acima da média, aqueles que nascem, que todos têm já a mente brilhante, e eles, então, são capacitados, o jovem, de 16, 17 anos, e eles ajudam na alfabetização dos alunos.
4: Maravilha.
2: Do povoado.
4: Uma espécie de monitor, né?
2: É um monitor. Sabe por que isso? Porque a criança...
4: Isso tem na universidade.
2: O que acontece? Um jovem de 12, 13 anos, que ele não se alfabetizou muito bem, que vem de outras escolas, ele fica com vergonha. Aí, sabe o que ele faz? Vai para a roça. Ele larga. Abandona a escola. Então, por isso que a base, escolar. O fundamental, é o mais importante, o infantil e o fundamental da vida. Porque se a criança cresce sem saber, depois ela já fala, não gosto de escola. E quando dá, ela já sai da escola e aí acabou. Agora, a nossa possibilidade de
6: você já falou
2: ter.
6: Que não quer substituir o Estado, mas imagino que tenha um diálogo com o poder público, até para replicar esses modelos, sim, que funcionam, né? Levar esses exemplos positivos para que seja multiplicado por ali. Tem um diálogo? Como
2: nós,
6: é que funciona?
2: Sim, todos os lugares que nós atuamos, as prefeituras, elas realmente agradecem muito os Amigos do Bem e nós ajudamos na capacitação de outros professores das redes municipais, dos lugares. Então, isso também ajuda muito, só que nós nos concentramos no nosso. Mas a gente tem grandes resultados, crianças e jovens. Então, a gente pega os jovens que largaram, que já não estão na série da nossa escola, mas que a gente alfabetiza através dos nossos
1: agentes. Mas se eles não atrapalharem, também já está muito bom.
2: Agora, se eles não atrapalharem, porque eu já sou...
6: Se copiar, você estava bom também.
2: Tinha um prefeito que, quando nós construímos a nossa escola, o prefeito era uma casa quase de taipa, a escola antiga. Eu fui antes, falei, nós vamos construir, pode construir. Quando construiu, aí eu cheguei lá...
4: Ele quis ir na inauguração.
2: Quando construiu, ele não deixou os alunos se matricularem, porque tinha a bolsa, tinha os interesses de lá, né? E só muitos anos. Aí, imagine, ninguém se matriculava na escola. Eu chego lá, eu lembro que era noite, cadê ele? Não, ele está em Pesqueira, foi lá para Pesqueira, pum, pum, pum, velório. Eu chego no velório, com todo respeito, fiquei do lado de fora. Aí, quando ele estava lá dentro, eu só fiz assim com a mãozinha. Quando ele saiu, eu falei, olha, deixa eu te dizer, eu dou 48 horas para todas aquelas crianças estarem aqui. Insista, porque 48 horas para eles estarem aqui. E olha, só tinha um jeito de eu não te encontrar hoje. Falei para o prefeito, só se você fosse
1: o defunto.
2: O defunto. Enfim, isso daí virou uma história, né? Que as pessoas, olha, vocês não... Mas a verdade é essa, isso daí era logo no nosso começo. Nós estamos falando de 20 e tantos anos, mas nós já perfuramos poços que não podia. Meu Deus, não, estão vindo. Pelo amor de Deus. Então, a gente tem, olha, todos os problemas que vocês possam imaginar.
1: Você puxou a peixeira para o prefeito. Ô, senhor, uma pergunta. Você já pensou em ser política?
2: Nunca, nunca.
1: Se lançar?
2: Nunca. Não, não.
1: Alguém já te convidou?
2: Já me convidaram, mas verdade é assim. Eu nasci para cuidar de pessoas e eu acho que eu nasci com uma missão. E eu falo que o mundo precisa de pessoas que têm uma missão. Não é de missionários que larga tudo. Você pode viver no teu conforto, que é fruto do teu trabalho, está tudo certo, mas você, esse olhar para as pessoas. Então, eu nasci com essa missão. Eu acho que eu nem conseguiria, não teria nem capacidade de estar à frente, que a gente sabe que os nossos políticos aí enfrentam também grandes lutas para poder mudar uma nação, né? A gente reconhece isso, a gente reconhece.
4: Mitre. Senhor, ainda de educação, como é a relação com os pais das crianças? Os pais frequentam de alguma forma a escola? Há reunião de pais?
2: Todos os meses.
4: É?
2: Todos os
4: meses.
2: Porque
4: isso é muito importante.
2: Todos os meses.
4: Esse diálogo casa-escola é fundamental.
2: Todos os meses os pais vão na escola no projeto Transformação. Todos os meses. E todos os meses nós trabalhamos, visita nas casas. Então, quando a gente vê o que a gente faz, a gente tem aquela frase, né? O sucesso não acontece por acaso. Não acontece. Quando eu coloquei até no post, falei, olha, amor é a base, mas é muito trabalho, muito esforço e muita persistência. O nosso trabalho é um trabalho consistente. Consistente e permanente. A gente não desiste, a gente não para.
4: Tem uma mobilização permanente.
2: Uma mobilização permanente, porque muitas vezes você começa, aliás, isso daí é uma coisa que atrapalha muito o resultado positivo. Quando você começa e para. E você sabe que na vida é muito fácil. A gente vai caindo nas armadilhas até do que gostaríamos de fazer, né? Você quer, você começa, até outros trabalhos sociais começam com muita vontade, aí começa a ter problemas. Ai, Alcione, eu comecei a ajudar, mas a ingratidão. Para, faça por você.
4: Claro.
2: Não pense que é pelas pessoas, é por você. Faça o que você acredita, porque então você vai ter a ingratidão em algum momento. Você vai se decepcionar. E a gente aí talvez você pare. Então, tem algumas coisas que eu não deixo nem chegar perto de mim. Eu não tenho, não espero das pessoas. Eu faço aquilo que eu posso fazer.
4: Perfeito.
2: Para as pessoas. Eu
4: Perfeito,
2: acho que isso...
4: que a expectativa do comportamento do outro, da reação do outro, é sempre um risco. E se isso for razão para desestímulo, não há projeto que
2: não
4: vá para frente.
2: Não tem projeto. Né? E olha, e a gente só vamos conseguir mudar. Eu acho que essa situação de desigualdade do nosso país, de verdade, olha... É muito. Quando você olha, eu não falo do bem que os amigos do bem fazem, eu falo do bem que muita gente faz, muitas instituições, muitas pessoas cheias de amor e que realizam, o que é tão importante, porque nós sabemos que se nós não olharmos com um sentimento de coletividade, de união, de ajudarmos, nós não vamos sair dessa desigualdade. As pessoas falam, o governo, O governo sozinho é difícil, é difícil, é muito grande. Eu acho que nós tivemos muitos anos de muita omissão. Agora você vê que, querendo ou não, com o ESG, com o desenvolvimento do ESG, das empresas hoje colocando um olhar para o social, para o que está em torno, e isso pode ter uma evolução muito grande.
4: Isso é muito importante.
2: É muito importante, porque você tem que devolver um pouco.
4: Claro.
2: Eu sento com as empresas, com os empresários, eu falo o seguinte, gente, espera o seguinte, vamos conversar, mas não vamos falar só de números. Vamos falar de transformação, de devolver um pouco para a sociedade. Se cada um olhar e devolver um pouco para a sociedade, mas assim, sem ficar nas críticas, porque às vezes, não, porque eu não vou fazer isso pelo outro, eu não vou fazer isso. Uma vez, nós ganhamos 7 mil latas de óleo, foi a primeira doação da instituição. E eu quis me apresentar para falar para a pessoa, olha, muito obrigado. Quando eu fui lá, a pessoa olhou para mim e falou, olha, a minha parte eu fiz, eu dei 7 mil latas de óleo. O que vocês vão fazer com o óleo? É problema de vocês. Naquela hora eu saí tão chocada, eu não estava nem acostumada ao começo, né? Mas me serviu de tanta lição. É o seguinte, quando a pessoa faz, ela realiza a parte dela. Agora cabe a nós realizarmos a nossa. E isso eu carreguei uma responsabilidade de ter de valorizar a doação, de cuidar da doação, o que chega na nossa mão. Olha, a responsabilidade tem que ir para a ponta.
4: Isso.
2: Então é uma...
5: Agora, você poderia ter feito isso, por exemplo, quando vendeu a sua empresa, em que você vendeu muito bem e poderia estar hoje viajando o mundo no iate, curtindo a vida com o Ricardo, que está aqui, seu marido maravilhoso.
2: Falaram que ele é um homem de sorte, coitadinho, ele tem tão pouca sorte, olha o tamanhozinho, tadinho, oh, meu
5: podia
2: Deus.
5: Podia estar vivendo uma vida maravilhosa, sem problemas, com juros a 14, né, Mitra? Só botar senhora, lá para render e segue a vida.
2: Poderia.
4: Esse rentismo aí convidando, entendeu? Mas, Alcione, ainda a respeito da questão social, você, na sua relação com as empresas, você nota alguma evolução nesse sentido? As empresas estão caminhando mais para a responsabilidade social e essa consciência está crescendo?
2: Está crescendo. Está crescendo. Antes não tinha nem departamento. Hoje tem um departamento dentro das empresas de ESG. Antes não tinha nem departamento. Na verdade, não tinha nem alguém para te escutar. Hoje, as empresas estão formando departamentos. Nós temos grandes parceiros, mas parceiros assim que nos apoiam. E não é só os que nos apoiam, que você vai estar falando. São as empresas hoje realmente olhando. Eu acho que teve uma mudança muito grande. É que toda mudança, você sabe que as coisas vão lentamente. E a necessidade é tão grande que a gente, às vezes, não sente rapidamente. Mas tem tido essa mudança e nas pessoas também. Eu acho que o próprio ser humano, eu acho que o Covid, né, que nós passamos aí, eu acho que isso trouxe
4: um momento
2: despertar.
4: De reflexão.
2: A pessoa parou e viu, nós estamos no mesmo barco. E outra coisa, Mitra, a verdade da vida é que nós morremos. A única certeza que nós temos é que chega o dia. Então a gente luta atrás de poder, disso, daquilo, mas a consciência... Eu, quando as pessoas me perguntam, Alcione, por que você faz isso? Eu sempre dou um exemplo, porque as luzes se apagam. O que a gente quer deixar? O que nós queremos? Nós temos que desfrutar das nossas conquistas, está tudo certo, mas nós temos que saber que estamos de passagem. E o que nós queremos? Nós queremos deixar a bondade espalhada. Nós vamos ser lembrados pelo que nós deixamos de bondade. Não é conta bancária. Primeiro, porque os filhos, os netos vão tudo acabar. Com dinheiro, né? E ainda vai dar uma discussão.
5: Ainda vai brigar.
2: Não, ainda vai ter briga por aí. Mas a verdade é essa, nós estamos no mesmo barco, a gente tem que ter um pouco mais de humildade perante a vida, saber que a gente está aqui, que temos que fazer, e nós temos todo ser humano, é bom, a gente tem uma capacidade de amor que às vezes a pessoa nem sabe, mas é tanta.
3: Empatia, né?
2: É muito. Enxergar cuidar o outro, das pessoas. Né? Não ficar julgando muito o bem que você vai fazer. Porque o bem, eu falo que o bem não é um... Fazer o bem não é um sentimento. É uma decisão. Não é um sentimento fazer o bem, é uma decisão.
5: Antes de passar para a Andressa, eu lembro do Boechat. O Boechat, a gente fez muitas campanhas de doação de sangue na época da Band News FM, enfim. E o Boechat dizia que o sentimento... muito mais louvável do que o amor, era a solidariedade. Porque ele falava que o amor, você é abalroado por ele, você
1: é levado pelo coração, é emoção pura, né? Você se apaixona por alguém, enfim, mas a solidariedade é uma ação, você decide fazer.
2: É a decisão.
1: Né? Eu lembrei disso, a Alcione falando.
2: Eu queria saber um pouquinho da sua transformação. A gente falou tanto, né, de transformar pessoas, que vocês transformaram muita gente, a vida de muitas pessoas ao longo desses 33 anos. Você começou falando de uma menina de 16 anos que foi para os Estados Unidos. O quanto você se transformou ao longo desses 33 anos?
7: Olha, eu agradeço muito a Deus de ter me dado a oportunidade de realizar esse trabalho. Eu falo que eu ainda estou no processo evolutivo, né? Todos os dias eu acordo, a primeira coisa que eu faço é a minha oração e eu peço a Deus que me inspire, que me ajude a ser melhor. Eu estou nesse processo de melhorar e fazer todas as noites uma reflexão do meu dia. Isso daí faz parte. Mas eu agradeço muito porque hoje eu, apesar de precisar melhorar, eu ainda sou uma pessoa muito melhor hoje. Hoje eu sou muito mais sensível. Hoje os meus problemas, eles não têm... Eu tenho vergonha de reclamar, né? Eu tenho problema de coluna, já operei, tenho dores e tal. Eu tenho vergonha de reclamar. Então, assim, ele me ajudou a superar até as nossas dores. Porque noites traiçoeiras todos nós passamos. E quando você chega a poder não deixar que as noites traiçoeiras, elas permaneçam no coração, e esse trabalho me ajudou para que eu pudesse... Eu me transformei muito, ainda tenho que transformar mais. Eu quero ser mais, cada vez mais humana, eu quero cada vez mais cuidar das pessoas... Eu quero priorizar o bem realmente na minha vida, mas não de forma superficial, sabe? E as pessoas falam, Sônia, você acorda feliz? Eu acordo, eu tenho que estar, eu tô feliz da hora que eu acordo, quem mora comigo, os meus filhos, né? A vida é assim, porque você tem que ser verdadeira, eu não posso ser boa no sertão, abraçar o sertão e de repente aqui... Não tem. Então, eu carrego essa responsabilidade de melhoria.
3: Mas você sente que também tem uma responsabilidade pessoal de, mesmo quando não está bem, fazer parecer que está? Porque tem muita gente te observando. Como você falou lá no começo da entrevista, né? A coisa de ser espelho. Sim. Isso também pesa numa hora dessa, nos dias, no acordar bem?
7: Também pesa. Mas eu cresci com a minha mãe falando assim, ao mau tempo, boa cara. Então, desde criança era assim, ninguém em casa podia ficar de bico, ao mau tempo, boa cara. E eu levo isso. Eu acho que a gente tem horas que a gente não consegue dividir nossos problemas. Então, não adianta. Aquilo que você não consegue, então é melhor que você ajude as pessoas, mesmo quando você não está bem. Você chora à noite, levanta e anda. Levanta e anda. Eu acho que no meu livro fala muito disso, de levanta e vai. Não para, não para, porque você vai olhar para trás, você não pode ter uma frustração ou se decepcionar por algo que você não conseguiu realizar, porque faltou força, uma força. Então, eu levo e você vê uma coisa, meus filhos, eu tenho 4 filhos, né? E eu fico muito feliz, Mitri, porque eles são todos engajados.
1: Você conquistou legado, o coração, né?
7: Porque muitas vezes você convence os outros, chega em casa, nenhum filho.
1: Mas foi o seu exemplo, né?
7: Mas muitas vezes eu abro pessoas...
4: Você em casa, eu li sobre isso em algum lugar, sobre você, você mantém uma espécie de reunião permanente com a família. Desde crianças, os meninos.
7: Desde criança.
4: Né?
7: Meus filhos,
4: é muito interessante.
7: Meus filhos cresceram, até eu falo, tendo reunião de tudo, desde pequenininho até hoje, agora eu faço com meus netos.
4: Assembleia em casa.
7: Agora eu faço com os meus netos. Eles vêm para as férias, né? Vêm para casa, que eles adoram a casa da avó, porque eu brinco, né? Então eu falo, bem, reunião. O que pode, o que não pode, a gente assume os compromissozinhos, todo mundo com papelzinho, nem sabe escrever, mas só para fazer que é responsável. Meus filhos, todos nós sempre tratamos todos os problemas sentados numa mesa. Não tem isso de o que não está bom. E sempre colocamos o que não está bom, o que eu te fiz que não foi bom para você. Porque a gente acaba, né, no dia a dia, e a gente sempre. Então, em casa, nós temos essa união muito grande que veio desde os meus pais. A gente passa, porque não tem aquela música que fala nós somos os mesmos que os nossos pais? Olha como nós, pais, temos responsabilidade, né,
4: irmão? Isso fortalece a solidariedade.
3: E alguns filhos trabalham com você, né, Alcione?
7: Todos. A Carolina é voluntária. Né? Todos são voluntários, né? Em casa, os 4 são todos voluntários.
1: Ai,
7: né?
1: De quem não for.
7: Ai, de quem não for,
1: Ô,
7: né?
1: Senhora, a gente
7: mas
1: tá
7: eles
1: terminando
7: fazem por amor.
1: O nosso programa, eu queria te perguntar, eu espero que demore muito tempo, né? Pelo bem do Brasil, do nosso sertão, que você, em algum momento, vá descansar. Mas o dia que você for, qual é o seu sonho?
7: Eu não estou cansada, viu, gente? Eu não estou cansada.
1: Não, você ainda tem muito tempo de vida.
7: Nem minha mãe está cansada. Minha mãe está com 99 anos.
1: Uau. DNA ela... é bom, maravilha, né?
7: Não, algum dia eu falo, não, filho, hoje eu estou assim porque eu não posso trabalhar. Então, pronto, se ela... Olha só isso.
1: Qual o seu sonho como legado quando você chega lá, pensando no que você fez?
7: Olha, eu espero que o dia que eu não estiver mais na porta da nossa central do bem, né, que o amor esteja presente e continue entrando. É isso que eu espero, porque em algum momento eu não vou estar mais na porta da central, né? Não vou estar mais abraçando minhas crianças. A gente sabe que essa é a realidade da vida, mas eu confio tanto nos voluntários que estão ao meu lado, que eles fazem tanto, eles amam tanto este projeto, que com 11 mil voluntários comprometidos e cheios de amor, nunca vai faltar alguém. Meus filhos, meus 7 netos, agora chegando mais um hoje ou amanhã, chega o Pedro aí, que já está com a Carol, né? Que é, o coração é Band. Então, eu acredito nisso. Eu acredito que esse trabalho não vai parar, porque nós já temos multiplicadores, como nos nossos centros de transformação, como as pessoas que amam. Ele nunca vai parar.
1: E o sertão pode ser um sertão totalmente diferente do que você viu da primeira vez em 92?
7: Ele já é. Ele já é. E se Deus quiser, daqui um ano, a gente não vai ter mais onde nós estamos, casas de taipa. Essa é a nossa meta. Hoje nós já fizemos muito. Você chega lá, você nem imagina. E é só o começo. O meu livro diz, e a última frase do livro é só o começo. Então, eu acho que a gente ainda tem muita coisa para fazer. É só o começo da nossa trajetória.
1: Parabéns.
7: Obrigado.
1: Obrigado pela Alcione ter vindo aqui com a gente no Canal Livre contar essa história inspiradora. Se você não saiu daí de uma maneira diferente, aliás, vale a pena você acessar o site do Amigos do Bem, vale a pena você conhecer esse projeto de perto, depoimentos das pessoas, como eu já pude ver lá mesmo no sertão nordestino, em Pernambuco, Ceará e...
7: E Pernambuco, Ceará e Alagoas.
1: E Alagoas.
7: Olha, eu quero agradecer antes de você encerrar a Band. A Band tem sido, de verdade, não é hoje, são há muitos anos, nós estamos falando de 15 anos, quase 20, vocês têm sido muito parceiro dos Amigos do Bem. Obrigada pelo que vocês fazem e que ninguém sabe, mas desde as nossas viagens, vocês sempre registrando, mostrando, nos apoiando. Obrigada, Dolfo, obrigada, porque aqui eu sinto, quando eu entro aqui, eu vejo amigos, amigos do bem. E eu amo muito vocês, de verdade, de coração.
3: A gente também,
1: a família toda, a família Saad, que viu esse projeto começar desde pequenininho, é absolutamente como tem que ser. Encantada com esse projeto e todos nós, né? Cada um que em algum momento tem um contato aqui, jornalista, enfim, conhece, é realmente conquistado por essa ação linda de todos vocês, do Amigos do Bem. Agradecer ao Mitra, a Olivia, a Andressa, a você de casa pela audiência e até semana que vem, se você puder, não esqueça, hein? Compre o livro da nossa Alcione Albanese que está aqui, ó, Coragem de Transformar, sendo lançado essa semana. Um beijo para vocês, tchau, tchau, minha gente.

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1: Meia-noite, 9 minutos pelo horário de Brasília. Bom dia para você que acompanha a Band News FM nessa madrugada, já de segunda, semana começando. Hoje, 17 de agosto, hein, gente, de 2026. Eu, Stephanie Toso, sigo por aqui na atualização do noticiário até às 7 horas da manhã. E claro que contando com a sua participação, com seu alô, com a sua mensagem, pelo nosso WhatsApp no 11 999 592 100. O João de Jesus, da Barra Funda, já mandando mensagem pra cá, falou que tá ligado na Band News até às 7, puxando mais um plantão. Vamos que vamos, né, gente? Madrugadores por aí. Daqui a pouquinho aparece João Carlos também, por aqui na sintonia. E aí temos Andresa de Manaus, que daqui a pouquinho manda um alô também pra cá. O WhatsApp tá aberto, vai mandando a sua mensagem. Enquanto isso, nesses próximos minutos, eu te atualizo os principais destaques do dia.

0: Os candidatos à presidência dão início às campanhas pelo país. O presidente Lula, que busca o quarto mandato, foi a São Bernardo do Campo, no ABC Paulista. Em um discurso a apoiadores, o petista falou que com o avanço da PEC da Segurança no Congresso, pode vir a recriar o Ministério da Segurança Pública.
1: É fácil matar o bandido numa favela. Agora o cara que manda está no apartamento de cobertura. O cara que manda está morando no condomínio. E nós vamos trabalhar duro. Se for aprovada a PEC da Segurança Pública, eu vou criar o Ministério da Segurança Pública para dividir responsabilidade com estados e municípios, para a gente libertar o povo das vilas mais pobres e que tem quadrilha que manda na vila.
0: O candidato do PL, Flávio Bolsonaro, fez um ato na praia de Copacabana, no Rio. Ele participou de um comício em um trio elétrico ao lado de diversos parlamentares aliados. O filho de Jair Bolsonaro afirmou que, se eleito, vai indicar ministros do Supremo que, nas palavras dele, respeitem a Constituição.
2: O Brasil vai vencer porque eu vou indicar 4 ministros do Supremo Tribunal Federal. Homens e mulheres que serão contra o aborto. Homens e mulheres que serão contra a liberação das drogas. Homens e mulheres que não vão perseguir adversário político. Homens e mulheres que voltarão a respeitar a Constituição. Homens e mulheres que darão segurança jurídica no nosso país.
0: Já Ronaldo Caiado, do PSD, afirma que falta ao Brasil um presidente com coragem para combater a violência. Ele deu início à campanha em uma carreata que percorreu cidades em Goiás. Em declaração à imprensa, Caiado disse que, enquanto governador do estado goiano, combateu o crime organizado.
3: As 4 cidades mais violentas do país estavam exatamente localizadas aqui. Fiz questão para mostrar que, quando se tem coragem, competência, autoridade moral, você devolve o território à população que aqui habita. Quando eu falo isso no Brasil, as pessoas falam: não tem jeito. Olha, tem jeito. O que não tem é presidente da República à frente do país.
0: Ainda no noticiário político, em Minas Gerais, o candidato do Novo, Romeu Zema, criticou os ministros do Supremo Tribunal Federal. Ele foi às ruas de Montes Claros, no norte do estado, e voltou a falar que o Brasil criou, nas palavras dele, a classe dos intocáveis. Em discurso, Zema ironizou o decano da corte, o ministro Gilmar Mendes.
4: Nós criamos aqui no Brasil uma casta nova, a dos intocáveis, que estão lá em Brasília se considerando acima da lei, se considerando donos do governo, do estado e da nação. Sou o candidato que mais tem denunciado esses absurdos, inclusive respondendo agora um processo do ilustríssimo Gilmar Mendes.
0: Candidato do Missão, Renan Santos, critica Flávio Bolsonaro e Lula no início da campanha. Ele participou ontem de um ato na Faculdade de Direito da USP em São Paulo. Em discurso a apoiadores, Renan criticou o ato do PT no ABC Paulista e falou que Flávio tem ligações com a milícia.
5: Um cara que é o Flávio Bolsonaro, que ele próprio é ligado às duas principais facções do Rio, que é o Comando Vermelho, grupo do Bacelar, do TH Joias, não é a minha opinião, é a opinião da Polícia Federal, e as milícias do Rio de Janeiro. Nós tiramos os bandidos do segundo turno, os bandidos de direita, e busquemos os bandidos de esquerda. As pessoas que estavam no evento do Lula, se tivessem que ir naquele evento de maneira autônoma, nem saberiam da existência do evento. Que triste, um país em que o presidente da República precisa organizar uma cena horrível daquelas.
0: E no destaque do esporte, o Santos consegue boa vitória sobre o Vasco em jogo fundamental na briga contra a zona de rebaixamento. Destaque do Maurício Ferreira.
6: Após a vitória sobre o Vasco, a primeira do Santos como visitante no Brasileirão, o técnico Cuca evita projetar a utilização dos titulares na partida de quinta-feira da Copa Sul-Americana. Com o Campeonato Nacional como prioridade para se afastar do rebaixamento, o treinador deve descansar alguns jogadores para o duelo contra o Mirassol no próximo domingo e também antes de uma sequência pesada envolvendo a Copa do Brasil.
7: E um jogo decisivo também, tem que pensar bem no que fazer, porque domingo tem outro jogo decisivo com o Mirassol. E aí entram três clássicos, né? Palmeiras fora, Corinthians fora e Palmeiras em casa.
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9: A segunda-feira será marcada pelo retorno gradual do tempo mais quente e estável em boa parte do centro-sul do Brasil. A frente fria já estará mais afastada de São Paulo, avançando em direção ao Rio de Janeiro e ao Espírito Santo. Com isso, o sol volta a aparecer com mais frequência no estado paulista e as temperaturas voltam a subir. No centro-oeste, o calor ganha mais força, acompanhado por baixos índices de umidade relativa do ar. Em São Paulo, o fim de semana termina com a temperatura subindo, principalmente no interior. A faixa leste ainda pode manter alguma nebulosidade antes da estabilização completa. No Rio de Janeiro e no Espírito Santo, a frente ainda pode provocar alguma instabilidade, mas a tendência também é de enfraquecimento gradual do sistema. No sul, a instabilidade diminui em relação aos dias anteriores, embora ainda possam ocorrer episódios localizados de chuva. A principal tendência dessa segunda-feira é, portanto, a retomada do calor, maior presença de sol e manutenção da baixa umidade relativa do ar no centro-oeste e no interior do sudeste, sinalizando o início de um novo período bastante quente. Aline Araújo, da Climatempo.

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1: Agora 12:16, pelo horário de Brasília.

0: Os de saúde, no entanto, apontam que a medida pode causar danos sérios ao mundo inteiro em questões sanitárias. Sobre esse assunto, o colunista da Band News FM, infectologista Dr. Álvaro Furtado, conversou com o apresentador Renan Suquevicius no Band News Station.
1: Bom, a gente está enfrentando aqui no Brasil dificuldades com relação à vacinação. As pessoas já há alguns anos deixaram de se vacinar, embarcaram em teorias conspiratórias, em notícias falsas e mentiras propagadas por políticos falando que as vacinas não funcionam, que as vacinas causam morte, que as vacinas causam doenças. E nos Estados Unidos, os Estados Unidos parecem viver um filme que a gente já viveu aqui recentemente, justamente desse discurso descredibilizando a imunização. E agora o presidente Donald Trump, sem nenhuma base científica, mentindo, fez com que algumas vacinas não sejam mais obrigatórias no calendário infantil lá nos Estados Unidos. Caiu de 17 para 11 o número de vacinas que são obrigatórias para aplicar na população de lá. Ele citou risco de morte ou falando que algumas das vacinas causam autismo, o que, eu repito, é mentira, não tem comprovação científica. Mas esse discurso, além de ser uma medida, um decreto que vai impactar a vida das pessoas, tem também um reflexo no mundo todo, de maneira geral, porque os Estados Unidos têm um papel importante, uma liderança importante em questões relacionadas à saúde. E é sobre isso que a gente vai falar agora com o Dr. Álvaro Furtado. Doutor, tem essa questão da saúde, eu quero abordar isso nessa nossa conversa de hoje, mas que papel os Estados Unidos têm nesse trabalho da saúde e como isso pode afetar outros países, inclusive o Brasil?
2: Eu, como infectologista, né, quando a gente tem um país aí, uma liderança mundial como os Estados Unidos, e fala, questiona publicamente, né, através do presidente Trump, as vacinas, essa mensagem, Renan, e nós somos, atravessa a fronteira, chega em rede social e acaba gerando um sentimento de desconfiança enorme, né? Mas vamos falar aqui bem claramente, é perfeitamente legítimo discutir segurança de vacina. É claro isso. A gente, aliás, deve fazer isso continuamente. Vacinas, como qualquer outra medicação, estratégia, precisa ser monitorado, evento adverso, e se tem algum problema. Agora, a ciência não significa aceitar algo sem questionar. Ciência significa fazer pergunta, produzir as melhores evidências científicas para aquele assunto. O problema é quando você utiliza como a sua fonte de ciência opinião pessoal, pessoas que não têm gabarito para poder falar sobre isso, né? E pior, quando vacinas que já foram extensivamente estudadas, avaliadas, elas passam novamente a ser questionadas e, por fontes totalmente questionáveis. Só que isso acaba gerando, Renan e nossos ouvintes, uma insegurança enorme na população. Por exemplo, a gente teve uma hesitação vacinal nos últimos tempos, vacina de sarampo agora, né? É um exemplo particularmente importante para a nossa realidade, né? A gente vê quando uma cobertura vacinal diminui, a doença volta a aparecer, né? E eu converso com colegas infectologistas que viram meningite, surtos de meningite, poliomielite, várias situações graves que agora a minha geração não viu como infectologista, mas vai começar a ver, né? Então tudo isso é muito preocupante, né? Quando você atrasa ou reduz a cobertura vacinal de um país, ou quando alguém, como líder global, passa a influenciar negativamente uma série de programas nacionais de imunizações no mundo, e nosso programa nacional do SUS é um dos programas mais robustos do mundo, de ter vacinas com um painel enorme de utilidade pública sendo questionadas, né?
1: É importante trazer aqui também um ponto da OMS. Houve um pronunciamento por meio da liderança da Organização Mundial da Saúde, Tedros Adhanom, falando que as vacinas não causam autismo e criticando essa medida tomada por Donald Trump de limitar o número de vacinas obrigatórias. A organização afirmou que essas medidas que são defendidas pelos Estados Unidos não estão alinhadas com as evidências científicas, não se baseiam em questões científicas, mas numa impressão do presidente americano, isso não se sustenta. E aí a nota da OMS, doutor Álvaro, coloca aqui um aspecto factual do noticiário muito importante, que é: os Estados Unidos estão vivendo o pior surto de sarampo dos últimos 35 anos. Quando a gente olha para... E aqui no Brasil a gente também está olhando para isso, né? Em São Paulo estão subindo os casos de sarampo, inclusive São Paulo e outras duas cidades da região metropolitana estão numa campanha de vacinação para que as pessoas possam ficar protegidas. Quando a gente olha para essa doença e inclusive para os viajantes, pessoas que estão com viagem programada para os Estados Unidos, no México também a situação não está muito fácil, nem no Canadá, países que sediaram a Copa do Mundo estão observando o aumento desses casos. Que orientação a gente pode dar para as pessoas que têm viagem marcada para a América do Norte?
2: Então, olha, para quem está ouvindo a gente, ficou preocupado com essas notícias, Recomendação é simples, não é para abandonar nem atrasar.

0: cobertura vacinal. E nesse mundo globalizado, onde as doenças caminham rapidamente, quando a gente faz qualquer viagem internacional, Renan, a gente precisa fazer uma consulta de medicina dos viajantes, né? Para ver, dependendo do lugar do mundo onde você vai, você tem um bolsão de doença acontecendo naquele local. Então, é importante tomar a vacina. Então, toda essa conversa não é para se basear em rede social, em declarações políticas. Procure um médico, conversa com seu pediatra, procure informações de sociedades científicas, autoridades sanitárias, pergunte, questione e tire suas dúvidas. A gente pode continuar a discutir, mas a fonte que a gente utiliza para nossas informações, né, e quando essa confiança diminui, ganha espaço aí essa hesitação vacinal e essas doenças começam a espalhar novamente pelo mundo. Então, sarampo, por exemplo, como você comentou bem, Renan, a gente poderia estar evitando tudo isso se a cobertura vacinal fosse boa, a vacina extremamente segura. Então, de novo, é um cenário bastante preocupante no mundo, o mundo de aquecimento global, um mundo onde as doenças infecciosas podem voltar, não só as doenças transmitidas aí através de contato, por um vetor artrópode, mosquito. Então, é realmente, a gente deveria amplificar e investir mais em vacina, não em hesitação vacinal, né?
1: São legítimas as críticas ou questionamentos feitos durante a pandemia de Covid-19. A gente viveu um momento muito particular, naquele momento mais agudo, né? Porque tinha essa pandemia, ou seja, o mundo todo padecendo dessa doença muito severa, o número de mortes, um impacto na economia gigantesco, e a ciência trabalhou de maneira muito acelerada. Foi incrível acompanhar esse processo na produção de vacinas para imunizar. E sabemos, e aí eu queria que o senhor pudesse explicar um pouco, que o processo de construção de uma vacina leva muito tempo. E na época da pandemia de Covid-19, esse processo diminuiu, né? Foi muito acelerado. E havia críticas ali de será que está tudo certo? Será que está tudo bem? Algumas pessoas fazendo essa crítica ponderada, outras faziam baseadas em mentiras. De maneira geral, vacinas fora desse padrão atípico de uma pandemia. Como são feitas essas vacinas? Como são pensadas? Como é a segurança dessas vacinas? Vamos explicar isso para quem acompanha a gente.
0: Olha, Renan, eu já participei de protocolo de vacina, até de vacina que não deu certo, vacina preventiva para o HIV. E esses ensaios clínicos envolvem populações diversas de vários países, são estudos multicêntricos, que passam por fases regulatórias, fase 1, fase 2. Eu não sei, a primeira avalia em modelos animais. Depois você vê segurança da tecnologia numa fase 2 em voluntários saudáveis. Depois você testa um número enorme de pessoas, né? Claro que na Covid foi uma situação particular, né? Uma rapidez, uma celeridade que foi necessária para uma doença que estava parando o mundo, né? Uma transmissão, uma doença de vírus respiratório. Mas quando a gente entra na fase 3, a gente avalia segurança e eficácia da tecnologia, né? Eu vou citar um exemplo claro de como eu falei, de vacina de HIV, outras vacinas que foram interrompidas. Agora, o problema é quando você começa a questionar vacinas que já foram estudadas historicamente durante muitos anos, com vários estudos, com segurança populacional, né? Porque nenhuma estratégia, medicamento ou vacina é isento de evento adverso, né? Existe um monitoramento desses eventos adversos. Mas eu volto a dizer, quando a gente muda a discussão científica e começa a traduzir ciência em opiniões pessoais, e quando a gente negligencia esses estudos enormes e decide, do ponto de vista de política pública, parar vacinas, é muito grave. Porque eu estou negando uma ciência, esses estudos são longos, são estudos bastante assertivos, que mostraram o benefício de uma série de vacinas, né? E mesmo a Covid, vamos pensar, a Covid foi uma situação bem particular, né? Foram 13 bilhões de doses administradas durante a pandemia da Covid, e as vacinas tiveram pouquíssimos eventos adversos graves, permaneceram, mas as pessoas preferem destacar os eventos adversos raríssimos do que propriamente a proteção que a doença tem contra a gravidade, contra a hospitalização. Então, realmente, precisa ter muita tranquilidade e olhar essas informações de forma bastante criteriosa do que tomar uma decisão baseada em opinião de pessoas que não são expertos e falam com viés enorme de não terem participado de estudo, não conhecer a ciência relacionada às doenças infecciosas, né?
1: Tem uma frase que o doutor Daniel Barros, do Humanamente, também colunista aqui da Band News FM, fala bastante, que é quanto mais grave, mais raro, né? Não é o padrão do grave ser o mais frequente da gente conhecer. Tem pergunta chegando aqui, doutor, o João Paulo Cardoso, lá da Bahia, de Salvador, ele pergunta da vacina tríplice viral, que é essa sarampo, rubéola e caxumba. Quanto tempo depois de aplicada a vacina, ela começa a fazer de fato efeito, começa a proteger?
0: Então, algumas semanas depois da aplicação, lembrar que as vacinas funcionam depois que você induz uma resposta imunológica de proteção de anticorpos, né? Então, vai depender muito da idade, quantas doses o paciente teve, se é uma dose de reforço. Mas, usualmente, depois de algumas semanas, você tem a produção de títulos de anticorpos. Se você entrar em contato, por exemplo, com sarampo, é uma vacina que funciona como um bloqueio. Você pode até ter uma doença leve e branda, mas as vacinas, a sarampo, caspa, rubéola, tem um efeito protetor contra a doença mesmo. Então, algumas semanas depois que a pessoa faz essa vacina, que ela tem um caráter de proteção e bloqueia, porque o nosso objetivo com essa vacina agora é bloquear a transmissão. As pessoas não pegarem, porque o sarampo tem uma altíssima taxa de transmissibilidade. Uma pessoa doente pode passar para quase 20 pessoas. Então, realmente é um bloqueio para que o surto não se intensifique.
1: Doutor Álvaro Furtado, participando aqui da programação da Band News FM no Band News Station. Muito obrigado por esses esclarecimentos, doutor. Boa semana. Até semana que vem.
0: Boa semana para todo mundo. Um abraço, Renan.
1: Valeu.
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2: Girando mais uma vez os principais destaques do noticiário, o presidente Lula deve visitar o Amapá nessa segunda, após a Petrobras encontrar indícios de petróleo na margem equatorial. A agenda do petista também será mais um gesto de aproximação com o presidente do Senado, Davi Alcolumbre. Lula visitará, ao lado do senador e da presidente da Petrobras, Magda Chambriard, o navio sonda da Petrobras. Está prevista uma declaração à imprensa no fim da tarde para detalhar a descoberta. O governo também trabalha para que o IBAMA anuncie a autorização para que a Petrobras perfure mais 3 poços na mesma área. Flávio Bolsonaro participa hoje de uma motossiata na cidade mineira de Juiz de Fora. Em 2018, durante a campanha à presidência, o pai dele, o ex-presidente Jair Bolsonaro, foi alvo de uma facada no município. A expectativa é de que o senador faça um discurso a apoiadores. No sábado, a polícia do Senado cumpriu mandado de busca e apreensão contra um homem que ameaçou Flávio. Os agentes legislativos identificaram uma mensagem violenta que foi dirigida ao parlamentar, publicada em uma rede social. O autor da publicação, que mora em Juiz de Fora, em Minas, foi localizado e prestou depoimento à polícia. Já o candidato do PSD à presidência, Ronaldo Caiado, cumpre agenda em São Paulo nessa segunda. Ele participa de 2 eventos com empresários na capital paulista. O ex-governador goiano vai comparecer à 27ª Conferência Anual da Santander e também terá a presença de Romeu Zema, do candidato do Novo. O ex-governador mineiro segue em São Paulo até o fim do dia, onde vai participar de um jantar com uma organização política. No os destaques internacionais, o genro do presidente dos Estados Unidos, Donald Trump, se reúne com lideranças do Hamas no domingo. Jared Kushner participou de uma reunião para debater um acordo permanente para a faixa de Gaza. A informação foi confirmada pela agência de notícias Associated Press. Hoje, Kushner deve ter uma nova reunião, dessa vez com o primeiro-ministro de Israel, Benjamin Netanyahu. As negociações lideradas pelos americanos buscam finalizar um plano que prevê o desarmamento do Hamas e a retirada de Israel do território palestino. E o Palmeiras ganha mais um problema para o jogo decisivo pela Libertadores na quarta-feira. Quem traz os detalhes é o Maurício Ferreira.
5: O paraguaio Ramon Sosa tem confirmada uma lesão na coxa esquerda e é mais uma baixa para o técnico Abel Ferreira. O atacante passou por exames após ser substituído na derrota para o Fluminense no sábado. Sosa se junta a Paulinho no departamento médico, enquanto Kelvin iniciou a transição física. Sem Andreas Pereira suspenso, Abel ainda tem a dúvida se poderá contar com Alexander Barbosa. O zagueiro foi preservado na partida pelo Campeonato Brasileiro por causa de um trauma no pé esquerdo. O Verdão tem mais dois treinamentos antes da viagem a Assunção, no Paraguai, para encarar o Cerro Porteño na quarta-feira, às 7 da noite.
2: A expectativa da Petrobras é que as reservas do pré-sal comecem a entrar em declínio a partir de 2034. Com isso, a possibilidade da existência de petróleo na foz do Amazonas, na costa do Amapá, pode compensar e equilibrar o sistema brasileiro. Em uma entrevista à Band News FM, o presidente do Instituto Brasileiro de Petróleo, Gás e Biocombustíveis, Roberto Ardente, lembra que o petróleo não é usado apenas nos combustíveis. Roberto conversou com Fábio França.
6: Nesta semana, a Petrobras diz ter encontrado indícios realmente de petróleo ou gás natural durante a perfuração que faz de um poço ali na costa do Amapá, na chamada margem equatorial. Certamente você já ouviu essa expressão nos últimos meses, nos últimos anos, margem equatorial. E a Petrobras diz agora que de fato encontrou indícios de petróleo ou gás natural, e essa descoberta aconteceu a cerca de 175 quilômetros do litoral, em área de águas ultraprofundas. Mas o que será que tudo isso significa? O que a gente pode esperar a partir de agora? De fato, vai brotar petróleo de uma hora para outra? A gente vai entender isso, né? E para entender, aqui na Band News FM, a gente conversa com o Roberto Ardengue, presidente do Instituto Brasileiro de Petróleo, Gás e Biocombustíveis, justamente, Roberto, a respeito dessa descoberta da Petrobras, que diz que agora tem indício de fato. Muito obrigado por atender os ouvintes da Band News FM. Como vai? Ô Roberto, eu gosto de falar desse jeito porque a gente tem que traduzir, né, para os nossos ouvintes. Nem todo mundo é especialista em petróleo, gás natural, e muito menos em perfuração da Petrobras, não é, ô Roberto? O que significa encontrar indícios de petróleo? De fato, há muito petróleo ali embaixo, pelo que a Petrobras divulgou?
7: Ainda não se sabe, Fábio. O que a gente sabe é que houve uma descoberta. Essa descoberta é muito relevante, porque a gente já tem reservas bem importantes ali na Guiana, no Suriname, próximos àquela região. E agora, com essa perfuração, a gente comprovou, vamos chamar assim, uma teoria geológica de que ali pode haver acumulações de petróleo e de gás. Mas temos que continuar a fazer o trabalho, continuar a perfuração desse poço, que é um poço, o primeiro poço já perfurado nessa região, e também completar o que a gente chama essa campanha exploratória, que vão ser outros 3, 4 poços, para você poder delimitar esse reservatório, saber se ele é profundo, qual é a largura que ele tem, que tipo de petróleo a gente vai ter lá, é um petróleo leve, um petróleo pesado, tem mais gás, tem mais petróleo, qual é a porosidade do reservatório, a pressão, e por aí vai. Então, a notícia é importante, mas como bem disse a nota da Petrobras, são ainda indícios, né?
6: Ô Roberto, sempre que há petróleo, há gás natural, ou pode haver um ou outro? E o que é petróleo leve e petróleo pesado, hein?
7: Sempre que há petróleo, há gás natural. Sempre que há gás natural, há um pouco de petróleo. Há países do mundo onde tem praticamente 100% de gás. Por exemplo, o Catar. Você fura lá no subsolo do Catar e sai 95% gás. Né? Em outros países do mundo, nós temos uma perfuração que só sai praticamente só petróleo. E no Brasil nós temos uma mistura, nós temos o que a gente chama do gás associado. Não, normalmente no Brasil é mais petróleo e uma porção de gás. Então, essa é a diferença e depende muito da geologia, de como é que. Porque a gente tem que entender, né, que esse carbono que está lá enterrado há milhões de anos, ele pode ter vindo de uma floresta, ele pode ter vindo de um animal, ele pode ter vindo de um ambiente lacustre, ele pode ter vindo de grandes baleias e dinossauros, né? Pode ter vindo de uma floresta tropical, e dependendo desse tipo de carbono, né, da origem desse carbono, a gente vai ter uma diferença. Também a antiguidade do reservatório. Quanto mais novo o reservatório, mais petróleo. Quanto mais antigo o reservatório, normalmente há mais gás. E o petróleo leve e pesado é exatamente a característica da viscosidade, né? O petróleo ele vai degradando à medida que vai passando o tempo lá embaixo, né? Então, você começa, evidentemente, com petróleo bem leve e ele vai se tornando mais pesado. Por exemplo, a Venezuela é a maior fonte de petróleo do mundo. Eles têm as maiores reservas do mundo. Tem incríveis 300 bilhões de barris de petróleo, mas é um petróleo muito pesado. Se ele é pesado, ele é difícil de tirar, né? Você tem que estimular o poço, você tem que jogar ali alguns produtos que vão fazer, de alguma maneira, com aquele petróleo tenha uma condição de migração, como a gente chama, para poder sair pelo poço que foi aberto. Um petróleo leve, se ele tiver em alta pressão, que é o meu caso, por exemplo, do pré-sal aqui no Brasil, você vai lá, fura e ele já jorra. É como a gente está acostumado até a ver, né, nas imagens daqueles filmes, daquele petróleo jorrando. Aquilo ali é muito raro. E hoje em dia não acontece mais, né? Ninguém perde mais petróleo daquele jeito como se perdia antigamente. Então, essa é a diferença entre é o índice de viscosidade do petróleo.
6: A gente se acostumou a ouvir dizer e a falar também, como você disse, do pré-sal, né? Que era a principal reserva, ou é a principal reserva do Brasil. Essa descoberta na margem equatorial viria justamente para substituir o pré-sal? Porque eu te pergunto, essas reservas do pré-sal vão durar até quando? Né? Qual é a previsão de declínio para essas reservas?
7: Toda reserva de petróleo, Fábio, que começa a ser explorada e produzida, ela tem um tempo de validade, normalmente 27, 30 anos, em casos muito raros pode chegar a 40 anos, mas é como se você explorar um veio de ouro. Lembra lá do Serra Pelada, né? Foi aquele boom naquele momento ali e, de repente, aquilo ali virou, hoje é apenas um buraco cheio de água lá no interior do Pará. Então, a mesma coisa acontece com o petróleo. Como é um recurso mineral, você vai lá na fonte, tira, chega o momento que ele acaba. E nós temos hoje uma condição de amadurecimento, como a gente chama, dessas reservas atuais. Então, tanto o pré-sal, né, que é a bacia de Santos, quanto a bacia de Campos, que é um pouco mais antiga, elas já estão amadurecendo. A bacia de Campos, que já começou a produzir petróleo lá em 1986, 89, ela hoje produz 50% do que ela produzia. Então, se você furar um poço hoje lá, você vai tirar muito menos petróleo do que você tirava no passado. O pré-sal é a mesma coisa, ele é um pouquinho mais novo, mas ele ali em 2032, 33, ele vai começar a reduzir a sua produção inexoravelmente. Isso não há nenhuma dúvida. Então, a gente precisa urgentemente repor as nossas reservas de petróleo para permitir a segurança energética. O Brasil é um grande consumidor de petróleo, combustíveis, diesel, gasolina. Nós vamos continuar ainda consumindo, mesmo num processo de transição energética, os combustíveis fósseis e os hidrocarbonetos serão importantes. Eles são muito usados, né, Fábio, também para, por exemplo, para a indústria petroquímica, para produzir fertilizantes. Não é apenas para mobilidade. As pessoas veem muito o petróleo como uma fonte de mobilidade, como combustível. Mas esse é um dos centenas de milhares de usos do petróleo. Então, a gente precisa urgentemente descobrir novas reservas de petróleo e essa descoberta na foz do Amazonas, lá em águas profundas, lá do Amapá, tem essa característica, assim como em outros locais que a gente está procurando ainda identificar reserva de petróleo.
6: A gente conversa aqui na Band News FM com o Roberto Ardeng, presidente do Instituto Brasileiro de Petróleo, Gás e Biocombustíveis. Você citou aí a quantidade produzida pela Venezuela, né, Roberto? Só para que a gente consiga ter uma ideia e fazer algum tipo de comparação. Já dá para saber quanto de petróleo pode ser encontrado de fato na margem equatorial?
7: Ainda não, exatamente. Agora, nós temos ainda apenas um indício. Nós temos que continuar perfurando outros poços, continuar perfurando esse poço para ver ele até onde vai esse reservatório que foi identificado, né, nesse processo agora de indícios. Então, quando a gente continua perfurando, você tem ideia da dimensão, pelo menos, do tamanho do reservatório, né, da profundidade dele. Depois você fura outros poços em volta para saber qual é a largura do reservatório. Então, você tem profundidade e largura, aí você tem uma ideia, mais ou menos, daquele reservatório. E tem que continuar furando também para ver se tem outros reservatórios ali em volta, se esses reservatórios se comunicam ou não com esse que foi agora descoberto, foi declarada essa descoberta. Então, é um trabalho ainda, Fábio, de uns 2 anos, viu? Uhum. Aí você vai começar a apresentar um plano de desenvolvimento, vai estudar o reservatório para saber como é que você vai organizar, que tipo de plataforma você vai colocar lá, como é que você vai perfurar os poços, né? E aí você começa a encomendar os equipamentos e fazer as perfurações dos poços produtores. Então, nós estamos falando aqui da primeira gota de petróleo, talvez saindo daqui a uns 6 anos, né? 5 anos, 5 a 7 anos, no mínimo, é o que a gente tem hoje como uma perspectiva da produção do primeiro, que será exatamente no momento que a gente vai ter, como eu mencionei, esse amadurecimento lá do petróleo do pré-sal. A gente tem um compromisso muito grande também em produzir um petróleo com baixo teor de carbono, né? Isso quer dizer que qualquer contaminante daquele reservatório será devolvido, né, para o reservatório, não será trazido para a atmosfera, para não causar aumento dos gases de efeito estufa via a colocação na atmosfera desses gases, CO2 e outros, né? Então, tudo isso exige muita preparação técnica. A Petrobras é uma empresa que tem condições disso, né? Graças a Deus a gente tem no Brasil uma empresa do tamanho, da competência técnica da Petrobras. Então, estamos no bom caminho, mas ainda temos que continuar fazendo o trabalho de casa, o dever de casa, por enquanto.
6: Roberto, para a gente encerrar, o quão importante para a economia brasileira será de fato essa descoberta e que esses indícios sejam comprovados, levando em consideração que há o declínio natural do pré-sal daqui a 6, 7 anos?
7: É muito importante. Tem 2 elementos que eu acho que são muito relevantes. Primeiro, a questão da segurança energética, né? O Brasil, felizmente, com toda essa confusão lá no Oriente Médio, esse choque geopolítico, veja, nós praticamente não temos dependência do petróleo importado do Oriente Médio, ao contrário de outros países, como, por exemplo, a China, a Índia, o Japão, que são muito dependentes daquele petróleo. Nós temos o nosso próprio petróleo e estamos em uma condição melhor. Então, segurança energética continua e será ainda muito importante quando você pensa na estabilidade econômica de um país no futuro. Segundo, o petróleo, ele é uma grande fonte de recursos para o Brasil. No ano passado, esse setor pagou, só de impostos, 50 bilhões de dólares para o governo federal, estadual e municipal. E, além disso, nós exportamos muito petróleo, né? O principal item da balança comercial brasileira nos últimos 2 anos tem sido o petróleo, gerando um superávit na balança comercial muito importante, muito relevante. São dólares que estão vindo para a economia brasileira através da exportação desse produto, que inclusive tem essa pegada, como eu mencionei, de baixo carbono, né? Então, esses 2 elementos fazem com que seja mais do que justificável que a gente continue explorando petróleo, procurando petróleo em outras regiões do Brasil, porque se a gente tem condição, né, Fábio, de oferecer para o mundo um petróleo baixo carbono, e o mundo vai continuar consumindo petróleo, que seja o petróleo brasileiro, ao contrário de outros, que emitem muito mais carbono, o nosso petróleo tem esse diferencial. Então, venham para o Brasil comprar o nosso petróleo, que ele tem não só um preço competitivo, mas também uma baixa pegada de carbono.
6: Muito bem, conversamos aqui na Band News FM com Roberto Ardengue, presidente do Instituto Brasileiro de Petróleo, Gás e Biocombustíveis, explicando para a gente a importância justamente dessa descoberta da Petrobras, que diz que há de fato indícios da existência de petróleo e gás na margem equatorial. Roberto, muito obrigado pelos esclarecimentos e pela atenção. Até uma próxima.
7: Obrigado, Fábio. Bom trabalho para vocês aí. Obrigado pela atenção. Obrigado.
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2: Meia-noite, 49 minutos.

0: está oficialmente aberta a temporada das campanhas eleitorais de olho nas eleições de outubro. Fala, Rafael Procópio.
1: 13 candidatos à presidência da República registraram as candidaturas perante o Tribunal Superior Eleitoral. São eles: Augusto Cury, do Avante; Clariana Barão, do Democracia Cristã; Edmilson Costa, do PCB; Flávio Bolsonaro, do PL; Hertz Dias, do PSTU; Luiz Inácio Lula da Silva, do PT; Pablo Marçal, do PRTB; Renan Santos, do Missão; Romeu Zema, do Novo; Ronaldo Caiado, do PSD; Rui Costa Pimenta, do PCO; Samara Martins, do UP; e Wilson Grassi, do Democrata. Terminou neste sábado o período para que todos os interessados em disputar as eleições deste ano registrassem formalmente o interesse no TSE. Mais de 19 mil candidatos foram registrados para os cargos de presidente e vice-presidente da República, governador e vice-governador, senadores suplentes, além de deputados federais, estaduais e distritais.
0: Nos outros destaques do noticiário, o governo dos Estados Unidos discute a imposição de novas sanções contra o ministro do Supremo Tribunal Federal, Alexandre de Moraes. A informação é do jornal britânico Financial Times. Segundo o veículo, o motivo da eventual nova sanção seria a investigação contra o bloqueio do Maranhão, que fez reportagens críticas ao ministro Flávio Dino. Na última semana, Moraes autorizou mandados de busca e apreensão contra o ex-secretário do governo maranhense, que estaria repassando informações sensíveis ao blogueiro. Em julho de 2025, Moraes foi alvo de sanções americanas com base na Lei Magnitsky. Em dezembro, a Casa Branca retirou Moraes da lista de sancionados. Nos outros assuntos do dia, o ministro da Segurança Nacional de Israel sugere matar de 30 a 40 pessoas todas as noites na faixa de Gaza. Segundo Itamar Ben-Gvir, o governo israelense deveria ainda expandir assentamentos judaicos no território palestino. As declarações foram dadas a um podcast de um israelense que foi feito refém pelo Hamas após o ataque de 7 de outubro de 2023. Ainda segundo o ministro do governo, Benjamin Netanyahu, há pessoas no território palestino que não merecem viver. E o Santos volta a vencer no Brasileirão em um duelo direto e respira fora da zona de rebaixamento. Destaque do Maurício Ferreira.
2: O Santos precisa de 13 minutos no segundo tempo para vencer o Vasco por 3-0 em São Januário e subir na tabela do Brasileirão. Gabigol, William Arão e Luan Pérez marcaram no Rio de Janeiro e garantiram o resultado, que levou o Peixe aos 25 pontos, agora fora da zona de rebaixamento. A vitória foi a primeira do Santos no Brasileirão após a Copa do Mundo e marcou a estreia de Neymar em jogos como visitante no campeonato deste ano. O Santos vira a chave agora à Copa Sul-Americana e na quinta-feira visita o Macará na altitude equatoriana com a vantagem dos 2-1 na ida para avançar às quartas de final.
0: Noite 52 minutos, o psiquiatra e colunista da Band News FM, Daniel Barros, fala de um aplicativo em que a população poderá medir o consumo de álcool e verificar os riscos para a saúde. Ele conversou sobre o assunto com Carlos Andreasa, Bruno Camarão e Ivan Brandão.
3: Ô, doutor, hoje um assunto que é muito importante para trazer aqui, que a gente vai falar sobre o consumo de álcool. Assim como você já falou em outros Humanamente, né, nos programas, nas colunas, mas de uma ação do governo, né, do SUS, que está lançando um novo aplicativo. Mas queria fazer um pequeno preâmbulo aqui para introduzir o assunto, porque é o seguinte, uma história rapidinha aqui, né? Eu tinha, há muitos anos, quando eu morei no Rio de Janeiro, né, a gente percebeu que a mãe de um amigo nosso começou a ter atitudes que eram compatíveis com você olhar para ela e falar, cara, ela tá virando alcoólatra. Mas ela não bebia em grandes quantidades, ela não fazia muitas besteiras, mas ela bebia todos os dias a mesma quantidade, dependia daquilo ali, praticamente como uma coisa, com perdão da palavra, religiosa, né? Religiosamente bebia. E quando isso se tornou uma coisa mais séria, e a gente tentou introduzir aquilo e ajudá-la de alguma forma, houve um estado de negação. E esse aplicativo, né, do Meu SUS Digital, que vai lançar agora o tal do Modera Brasil, ele vai servir para que o próprio cidadão avalie, e aí você vai explicar, né, o padrão de consumo dele de álcool e receba orientações personalizadas. Por que eu contei essa história? Porque geralmente, esse e aí faço a pergunta, né, esse estado de negação de que a gente tem um problema com a bebida, e se a gente tem esse estado meio que orgânico de negar que tem um problema com a bebida, como que um aplicativo seu em que você precisa alimentar pode ajudar você a promover o autocuidado? Acho que é essa a minha pergunta.
4: Eu acho a pergunta extremamente pertinente, viu, Ivan? Porque, primeiro, a gente tem que pensar, lembrar uma coisa com relação ao álcool, que é extremamente interessante, né? O álcool, ele é a substância que se usa na sociedade que mais está associada a riscos e agravos à saúde do que todas. O álcool traz mais consequências negativas para a saúde na sociedade do que cocaína, do que crack, do que o próprio tabaco. Não, obviamente, pela agressividade de uma dose ou de uma taça de vinho que se toma eventualmente no jantar, mas pelo quanto o álcool ele é disseminado. E o que é mais curioso é que, apesar de ser uma droga com tantos efeitos tão intensos na sociedade, ela é a droga que continua sendo mais enaltecida, mais exaltada, vários comentários, né, na cultura. Então vamos tomar uma, eu preciso tomar uma, hoje é dia e tudo mais, vamos comemorar, vamos bebemorar. Então, culturalmente é uma droga exaltada, mas que traz muitos impactos negativos. E quando eu falo isso, eu não estou aqui para demonizar o álcool e falar, então tinha que ser proibido igual a cocaína, mas talvez a gente precisasse repensar nossa relação com ele como sociedade. E esse aplicativo vem nessa linha, viu, Ivan? É o Modera Brasil, que está sendo disponibilizado pelo SUS, né? Pelo aplicativo Meu SUS Digital. A pessoa pode entrar ali no aplicativo e encontrar nos aplicativos dentro ali, nas aplicações dentro do aplicativo Meu SUS Digital, o Modera Brasil, que é nada mais que inicialmente um instrumento de autodiagnóstico. E você pergunta, mas se a gente nega, se muitas vezes a pessoa nega que ela tem um problema, que ela tem um uso abusivo, como é que isso vai funcionar, né? Será que ela vai ficar mentindo ali, igual ela, sei lá, mente num teste de horóscopo, num teste ali de exame de consciência? Na verdade, é muito interessante porque essas perguntas, elas não são diretas assim, ah, você é um dependente? Ela faz perguntas genéricas, ah, você bebe mais do que tantos dias por semana? Você bebe em tais horários? Você já teve que, já passou mal? Você já precisou de um atendimento médico? Então ele vai ali meio que, entre aspas, comendo pelas beiradas, e aí no final ele vai te somar, aí ele soma todas as respostas, e aí sim revela-se, né, um alerta ali do aplicativo. Olha, você tem um uso de baixo risco, ou você tem um uso de risco já moderado, ou um risco alto para dependência do álcool. E aí, a partir disso, o próprio aplicativo tem sugestões, tem jeito de você acompanhar o seu uso, tem encaminhamento, já orientações para procurar o SUS, para procurar um atendimento em função da dependência. Então, ele contorna um pouco essas resistências e aí é aquela coisa, né? Você preenche, ninguém está vendo, você mesmo está preenchendo sozinho e o aplicativo te traz um alerta, opa, peraí, sinal amarelo, sinal vermelho para você, isso pode ter um outro impacto porque é a partir das suas próprias respostas. E com isso, muitas pessoas podem descobrir que o seu padrão não é adequado, talvez elas não tenham alcoolismo ainda, mas tem um padrão inadequado, um padrão de risco, e com ali o monitoramento e o próprio auxílio do aplicativo, podem diminuir, mudar, né, esse padrão, sair de um nível de risco, e talvez, não precisa, como eu falei, né, não precisa proibir, não precisa demonizar, mas podem sair dessa área mais arriscada para dependência química.
3: Você falou do uso abusivo, né? E aí, voltando a história lá no começo, como é que a gente pode perceber isso? Porque geralmente tem quando a gente fala de uma pessoa alcoólatra, a gente está falando de grande quantidade, ou a gente está falando de certa recorrência, a quantidade ela influencia, ou apenas a forma como beber impacta na vida daquela pessoa, né? O que o senhor vê nos consultórios e enfim, no hospital, das clínicas, no hospital, como é que a gente ajuda alguém, como é que a gente percebe que passou de um ponto, Eu acho importante também ter essa visão, né? Até para a gente ajudar e para se perceber, né, no mundo.
4: Claro. O principal parâmetro, Ivan, é assim, é quem é que manda em quem, sabe? Quem que está ali no controle? É a pessoa escolhendo o bebê ou é a bebida escolhendo a pessoa? Isso se reflete muitas vezes na quantidade, mas nem sempre, como você disse, às vezes a pessoa não bebe em grandes quantidades, mas ela bebe com uma grande regularidade, ela não consegue ficar sem aquele drink naquele dia. Todo dia ali ela precisa de um drink, se ela não toma, ela começa a não se sentir bem. Isso já é um sinal de alerta. E às vezes é interessante que você não tem um uso recorrente, mas você tem um beber exagerado episódico, e aí a pessoa passa a ter consequências pelo consumo exagerado, mesmo que esporádico. Então ela não bebe, às vezes passa duas semanas sem beber, mas a cada 15 dias ela toma ali uma fogueira, enche a lata e tem consequências negativas, dirige, se expõe a riscos, enfim. Então isso pode acontecer de várias maneiras, mas no fundo a gente está sempre falando de quem está no controle, como é que esse controle está escapando das suas mãos, que quando a pessoa se expõe ao álcool, eventualmente isso pode acontecer. Daí a importância do monitoramento, daí a importância desse aplicativo, o Modera Brasil, que está dentro do meu SUS digital.
3: Fiz o teste aqui, Camarão Andreasa, no meu SUS digital, deu risco baixo, eu pontuei 2 de 12 no questionário, que é bem o que o doutor falou, mas isso há muitos anos, com certeza daria um número muito maior, enfim, mudanças de vida, né? Mas é isso, cada um sabe de si, que bom que tem mecanismos aqui pra gente se cuidar. E foi bem rapidinho mesmo, viu, o questionário, doutor, é isso aí.
4: Muito bom.
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0: Mais uma vez, bom dia para você que acompanha essa madrugada aqui na Band News FM. Hoje, segunda, 17 de agosto de 2026. Eu, Stephanie Toso, sigo por aqui na atualização dos principais destaques do noticiário até às 7 horas da manhã, já trazendo os principais assuntos do noticiário político por aqui na nossa programação. No primeiro dia oficial de campanha, os candidatos à presidência realizam atos em diferentes partes do Brasil. Em São Bernardo do Campo, no ABC Paulista, o presidente Lula falou a apoiadores. Ele exaltou feitos do governo e pediu maioria no Congresso para aprovar mais projetos em um eventual quarto mandato.
1: Quero que vocês tenham um número para comparar. Quem assentou mais terras indígenas, quem assentou mais trabalhador rural, quem gerou mais emprego, quem deu mais aumento de salário, para que a gente possa dizer para eles, criem vergonha na cara. Pare de mentir, porque o povo brasileiro não vai aceitar que a mentira vença a verdade. Que a gente precisa ganhar as eleições, eleger maioria no Congresso Nacional para que a gente possa fazer tudo o que a gente tem que fazer nesse país.
0: Em Copacabana, no Rio, Flávio Bolsonaro exalta o governo do ex-presidente Jair Bolsonaro. O ato abriu oficialmente a campanha do senador à presidência. Em um discurso em um trio elétrico, o candidato do PL comparou o pai ao Pelé.
2: Eu sei que vocês estão aqui olhando para mim nesse momento e lembrando de uma pessoa. Eu sei que eu pareço com ele. Mas é difícil comparar o filho do Pelé com o Pelé.
0: O candidato do PSD à presidência, Ronaldo Caiado, deu início à campanha em uma carreata em Goiás. O ex-governador do estado, goiano, começou o dia no entorno do Distrito Federal. Em declaração à imprensa, afirmou que a corrupção é o principal problema do país.
3: É isso que o Brasil precisa, de um governante que não esteja aliado ao narcotráfico e nem à corrupção. E com essa condição de nunca ter me envolvido em nenhum fato que possa denegrir a minha trajetória, diferente dos outros, eu me sinto qualificado para poder atender este momento que a população clama por combate à corrupção e à criminalidade. Hoje mesmo, os jornais todos estampam. A violência é a maior preocupação, de novo, dos brasileiros. 35% hoje da população reafirma isso. Editorial de todos os jornais hoje no Brasil. Então, este é o quadro que essas pessoas estão aí, não têm experiência nenhuma.
0: O candidato do Novo, Romeu Zema, inicia a campanha ao Palácio do Planalto em Montes Claros, cidade do norte de Minas. A região registrou em 2022 a maior votação do presidente Lula no estado. Em discurso a apoiadores, ele criticou o contrato firmado entre o escritório da mulher do ministro Alexandre de Moraes e o Banco Master.
4: O Brasil não é um país fracassado. O Brasil é, sim, um país roubado. É político ficando cada vez mais rico com um contrato de 129 milhões de reais para a esposa e o povo cada vez mais pobre. O brasileiro nunca teve tão endividado.
0: Nos outros destaques do dia, o presidente dos Estados Unidos, Donald Trump, anuncia a redução dos exercícios militares com a Coreia do Sul. O republicano declarou estar insatisfeito com a participação americana na região. Como argumento para a decisão, Trump afirmou que tem um excelente relacionamento com o líder da Coreia do Norte, Kim Jong-un. O presidente americano informou ainda que pediu ao secretário de guerra, Pete Hegseth, que reduzisse drasticamente os exercícios militares na região. O conjunto brasileiro de ginástica rítmica fecha o Mundial da categoria com chave de ouro na Alemanha. Conta mais, Maurício Ferreira.
5: Após o bronze no geral e a vaga antecipada na Olimpíada, o conjunto do Brasil fatura dois ouros inéditos no Mundial de Ginástica Rítmica em Frankfurt, na Alemanha. As leoas fizeram uma atuação impecável na série simples com 5 bolas e cravaram a maior nota do mundo no ano de 2026 para conquistar o topo do pódio. A segunda medalha dourada inaugurada neste domingo veio pouco depois, na série mista, com 3 arcos e 2 pares de massas. A treinadora Camila Ferezin destacou o tamanho do feito do conjunto brasileiro.
6: A gente sabe o que a gente passou ao longo de tantos anos, né? 15 anos se preparando para esse momento, então é muito trabalho, é muita dedicação, abdicação de muitas coisas para realizar esse sonho.

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2: Olá, bem-vindo, bem-vinda. Está começando mais uma edição do Humanamente, programa que você acompanha todo fim de semana aqui na programação da Band News FM, nas ondas do rádio, também nas redes sociais e nas TVs. E eu, Renan Suquevicius, e com ele há 10 anos, doutor Daniel Barros, nessa parceria Band News FM, Instituto de Psiquiatria da USP. Tudo bem, doutor?
3: Tudo jóia, Renan. Estamos aqui envelhecendo juntos, né? Deixando o tempo passar. Esse é um tema aí que acho que interessa para muita gente, hein, Renan?
2: É isso, a gente vai falar desse assunto do envelhecer, do passar do tempo. Para isso, recebemos aqui nesse fim de semana o Jorge Félix. Ele é professor de pós-graduação, na pós-graduação em gerontologia na USP, pesquisador do Núcleo de Estudos de Gênero da Unicamp. É também meu colega, jornalista, e lançou recentemente um novo livro, A Difícil Decisão de Envelhecer. E é um difícil entre parênteses, A Difícil Decisão de Envelhecer. Bem-vindo, Jorge.
4: Obrigado, Renan. Obrigado, Daniel. Prazer estar aqui com vocês.
3: Me conta um pouco, o Jorge, desse título provocador, né? A difícil decisão de envelhecer, porque ela já traz tanta coisa, né, para a gente conversar. Envelhecer é um processo, né, inevitável com o passar do tempo, a gente vai envelhecendo, mas também tem uma outra camada aí que então depende de nós, depende da nossa decisão, da nossa aceitação, do nosso estar pronto para isso. É uma coisa individual, é da sociedade. Me conta um pouco da provocação desse título aí, Jorge.
4: Então, Daniel, esse título me surgiu... Não vou contar aqui tudo para não dar um spoiler do livro, mas na literatura, né? Eu estava lendo um livro e apareceu isso assim, lá pelo uma certa altura do livro. É um livro da escritora Rosa Monteiro, que eu acho que muita gente deve conhecer, eu gosto muito dela. Então, eu, né, pensei esse insight ali e trouxe, né, e coloquei esses parênteses, né, no difícil, né, porque a minha intenção é justamente você provocar, né, um debate sobre essa conscientização, ou melhor dizendo, o quanto essa conscientização individual do envelhecer ela tem uma reflexão no envelhecimento coletivo, né, na construção de uma sociedade super envelhecida, como o Brasil será em pouquíssimo tempo, né? Nós já somos uma sociedade envelhecida, embora o Brasil sempre tenha essa ideia, né, de que é um país jovem, etc., mas nós já somos uma sociedade envelhecida. Então, eu faço essa provocação porque... e mostro como a conscientização do envelhecimento de cada um vai depender cada vez mais de um envelhecimento, de uma tomada de consciência do poder público, do Estado, em relação a tantas demandas que estão aí postas com o envelhecimento da população. Então, é mais ou menos por aí.
2: Por que a gente olha, no seu entendimento, com tanta dificuldade para o envelhecer? Quando a gente olha para outros recortes de identidade ou de estratos sociais, pode ser até compreensível, porque, sei lá, se a gente vai falar de negritude, nem todas as pessoas são negras ou convivem com pessoas negras ou têm pessoas negras na sua família. Mesma coisa com questões relacionadas à sexualidade, população LGBT, pessoas com deficiência. Mas a velhice é uma experiência que afeta todos nós com sorte vamos envelhecer ou temos pessoas que são mais, nossos pais são mais velhos que a gente. Esse é o ponto de partida. Por que que ainda assim é tão difícil discutir esse assunto? Porque é difícil entre parênteses e fora dos parênteses também.
4: Então, Renan, eu acredito que seja, sobretudo, por causa de uma pressão, né, da economia, né, principalmente, né, a economia capitalista, né, principalmente no mercado de trabalho, mas também em todas as formas de relações sociais, que, de certa forma, elas excluem, não é, a pessoa idosa, assim como você tem a exclusão de todas essas outras identidades que você citou, a exclusão da pessoa preta, a exclusão da LGBT, a exclusão da pessoa como portadora de deficiência. Então, tudo isso está nesse bojo aí, não é, que hoje está ainda bem tão em pauta na sociedade e que nós sempre, né, nós, humanidade, que eu quero dizer, nós sempre nos deparamos com isso, né? Então, eu costumo coloco no livro que a economia capitalista, ela demorou muito tempo para reconhecer a infância e a adolescência e também reconhecer a velhice, né? O que eu quero dizer com reconhecer? Assumir essa responsabilidade coletiva, com programas de proteção social, com leis para infância, para adolescência e também para velhice, em relação a vários aspectos e, sobretudo, aspecto de previdência social. Então, o que nós estamos hoje ainda convivendo, e talvez, não é, essa é a minha aposta aí na minha reflexão no livro, é devido ao que a gente chama do idosismo, né? Eu traduzo para idosismo, né? Eu, particularmente, a palavra ageism em inglês, que todo mundo fala etarismo, fala idadismo, eu traduzo para idosismo porque eu acredito que é mais fiel ao que o médico, o geriatra Robert Butler, né, norte-americano, em 1968, ele cunhou esse neologismo ageism, justamente para igualar o preconceito contra a pessoa idosa ao racismo, ao sexismo. Então, eu trato de idosismo. E você, hoje, na sociedade, embora a gente esteja envelhecendo, você ainda tem uma negação muito grande do envelhecimento. Então, eu acredito que isso é o que precisa mudar, né? Mudar para que a gente possa construir uma sociedade envelhecida, com qualidade de vida.

0: A sociedade fica receosa, mas individualmente também a gente fica, né? Tem uma autora, não vou lembrar o nome dela, que ela fala da percepção que a gente tem de um ageless self, né? De um self sem idade. A gente se olha no espelho e a gente não se sente com a idade que a gente tem, né? A gente para, todo mundo para ali nos 18, 20 e poucos anos, né? Máximo 30, e você acha que por dentro você se sente sempre daquele jeito, né? O tempo vai passando, mas parece que por dentro a gente não envelhece. Que tô colocando isso porque eu acho que é mais um dificultador, né? Se cada um individualmente não toma essa decisão de falar, pô, peraí, eu não tenho mais essa idade que eu me sinto, eu tenho a idade que o espelho me revela, a gente não vai conseguir tomar essa decisão como sociedade também, né?
1: Exatamente, Daniel. Aí você toca aí em muitos aspectos, né, do que eu ponho no livro. Primeiro, essa questão que eu acho que as pessoas confundiram, né, o envelhecer melhor do que as gerações passadas, o envelhecer ativo, o envelhecer saudável, e todas essas possibilidades que a indústria aí da beleza oferece hoje. Elas confundiram isso com o não envelhecer, né? Então, aqui só para deixar bem, bem evidente aqui o meu pensamento, não é que as pessoas estejam proibidas de fazer plástica, de tratar da sua imagem, de aparentar, não é, da forma que elas se sentirem melhor. Não é disso que eu estou falando. O que eu estou falando é justamente esse ponto que você colocou, quer dizer, as pessoas elas se veem, né? A gente se vê, né? Ainda com uma cabeça de 30, de 20, sei lá, de 40, a idade que for. E isso faz com que você não se conscientize desse envelhecimento, né? Mesmo depois dos 60, dos 70, né? Eu já exploro muito isso no livro. E isso impede a gente, sociedade, de ir para a reivindicação desses direitos, né? Porque a onda que vem do lado oposto é uma onda contra a velhice, né? Porque considera a velhice improdutiva. Então, você teve aí, né, historicamente, na construção aí do conhecimento, dos estudos do envelhecimento, a ascensão da área da gerontologia, né? Que é onde eu dou aula lá na USP Leste. Então, a gerontologia ela veio, trouxe essa ressignificação da velhice, trouxe essa nova imagem da velhice, que foi muito positiva né, naquele determinado momento, em termos sociais. Hoje, a gerontologia está bastante voltada para a velhice dependente, né? E aí chegamos aqui no ponto que eu coloco bastante no livro. Quer dizer, por que que a gente teria que ter essa conscientização? Porque vai chegar um momento que você vai ter algum tipo de dependência, vai demandar cuidado, que a gente chama o cuidado de longa duração, e é esse o ponto que hoje eu acho que está aí, Daniel, Renan, acho que em todas as domicílios brasileiros hoje, a gente lida com alguma questão do cuidado. Um cuidado mais intenso ou menos intenso, mas essa é uma questão social hoje, né? E para a gente resolver isso dentro da nossa família, da nossa casa, do nosso domicílio, ou numa visão coletiva, a gente precisa ter essa conscientização do envelhecimento.
2: A gente está conversando no Humanamente desse fim de semana com o professor Jorge Félix sobre envelhecimento. Vamos fazer uma pausa nessa conversa, a gente já volta.
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3: Girando mais uma vez a reportagem da Band News FM, está oficialmente aberto o período das campanhas eleitorais para as disputas de outubro. Detalhes com Rafael Procópio.
4: Mais de 19 mil pessoas registraram as candidaturas para concorrer às eleições deste ano. Terminou neste sábado o período para que todos os interessados em disputar as eleições registrassem formalmente o interesse no TSE. Entre os registros, 13 são de candidatos à presidência da República. São eles: Augusto Cury, do Avante, Clariana Barão, do Democracia Cristã, Edmilson Costa, do PCB, Flávio Bolsonaro, do PL, Hertz Dias, do PSTU, Luiz Inácio Lula da Silva, do PT, Pablo Marçal, do PRTB, Renan Santos, do Missão, Romeu Zema, do Novo, Ronaldo Caiado, do PSD, Rui Costa Pimenta, do PCO, Samara Martins, do UP e Wilson Grassi, do Democrata.
3: Indo direto ao estado do Rio, são velados os corpos de 3 vítimas do acidente envolvendo um helicóptero. Informações que chegam com a Gabriela Morgado.
5: Os corpos das colombianas mortas na queda de helicóptero na Vista Chinesa no início do mês são velados no Rio de Janeiro. A cerimônia aconteceu no cemitério crematório da penitência, no Caju, na zona portuária. Rocio Cubilhos, de 59 anos, a filha dela, Wendy Manrique, de 37, e a neta, Sofia Murilo, de 17 anos, fariam um voo de 20 minutos a passeio. O restante da família esperava no aeroporto de Jacarepaguá, na zona sudoeste, para embarcar no mesmo helicóptero. Os corpos das colombianas foram reconhecidos e liberados pela família do Instituto Médico Legal na última terça-feira. Além delas, o piloto Alessandro Rocha, de 51 anos, também morreu no acidente, que é investigado pelo Centro de Investigação e Prevenção de Acidentes Aeronáuticos, o CENIPA.
3: Nos outros assuntos, ninguém acerta 6 dezenas e a Mega Sena acumula. Na próxima terça, o grande vencedor pode levar para casa 45 milhões de reais. Foram sorteados ontem os seguintes números: 23, 29, 33, 42, 43 e 57. Repetindo: 23, 29, 33, 42, 43 e 57. Ainda dá tempo de fazer uma fezinha, hein, gente? E o Cruzeiro volta a campo na próxima quarta-feira pela Copa Libertadores. A equipe mineira viaja para o Rio de Janeiro para enfrentar o Flamengo. O jogo de ida no Mineirão terminou empatado em 1-1. Ontem, a Raposa venceu com o Corinthians fora de casa por 2-1. Os gols foram marcados por Bruno Rodrigues e Wanderson. Já Gustavo Henrique marcou para o Timão.
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7: A segunda-feira será marcada pelo retorno gradual do tempo mais quente e estável em boa parte do centro-sul do Brasil. A frente fria já estará mais afastada de São Paulo, avançando em direção ao Rio de Janeiro e ao Espírito Santo. Com isso, o sol volta a aparecer com mais frequência no estado paulista e as temperaturas voltam a subir. No centro-oeste, o calor ganha mais força, acompanhado por baixos índices de umidade relativa do ar. Em São Paulo, o fim de semana termina com a temperatura subindo, principalmente no interior. A faixa leste ainda pode manter alguma nebulosidade antes da estabilização completa. No Rio de Janeiro e no Espírito Santo, a frente ainda pode provocar alguma instabilidade, mas a tendência também é de enfraquecimento gradual do sistema. No sul, a instabilidade diminui em relação aos dias anteriores, embora ainda possam ocorrer episódios localizados de chuva. A principal tendência dessa segunda-feira é, portanto, a retomada do calor, maior presença de sol e manutenção da baixa umidade relativa do ar no centro-oeste e no interior do sudeste, sinalizando o início de um novo período bastante quente. Aline Araújo, da Clima Tempo.
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8: Estamos de volta com o Humanamente desse fim de semana, falando sobre envelhecimento, porque a gente tem dificuldade para olhar para esse processo, encarar o nosso próprio envelhecimento e olhar também o envelhecimento das pessoas que nos cercam. Nesse fim de semana a gente está conversando com o Jorge Félix, ele é professor de pós-graduação em gerontologia da USP, pesquisador do Núcleo de Estudos de Gênero da Unicamp e jornalista, lançou recentemente o livro A Difícil Decisão de Envelhecer. No primeiro bloco, a gente falava sobre o cuidado, pessoas que vão envelhecendo e vão demandando esse cuidado, cuidado que muitas vezes fica sobre as famílias. Há um debate muito importante sobre isso, sobre a responsabilidade, né, a respeito desse cuidado, e não tem como não trazer um caso que aconteceu aqui em São Paulo recentemente, mas que pode se refletir para outras realidades, Jorge, das instituições de longa permanência numa região de São Paulo, na Zona Oeste, né? Teve uma questão ali da Prefeitura de São Paulo, que caçou alvarás dessas casas de repouso, a gente pode dizer assim popularmente, mas são essas ILPIs, né, instituições de longa permanência para idosos, porque de acordo com a prefeitura estavam infringindo uma norma ali do regramento urbano e a prefeitura atendeu esse pedido dos moradores. E aí muitos desses moradores deram declarações à imprensa bastante preconceituosas, bastante etaristas ou idosistas, como você disse na primeira parte aqui do nosso programa. Essa tentativa de não querer manter à vista, talvez, esse olhar para o envelhecimento e essa ideia também um pouco da finitude, né? Muita gente falou, inclusive, desse movimento que havia de atendimento médico e, eventualmente, até de serviços funerários no entorno dessas casas. E esses moradores dessa região não querem ver isso porque, de acordo com eles, isso desvaloriza o imóvel. Parece algo bastante ilustrativo dessa nossa dificuldade de olhar para o envelhecimento, não?
9: Sim, sem dúvida nenhuma, né? Foi um caso aí que chocou, não é? Acho que chocou a sociedade brasileira, porque teve uma grande repercussão em toda a imprensa. E ele é bem, não é? Infelizmente, é bem exemplificativo disso que a gente está falando, dessa conscientização do envelhecimento, como se aquelas outras pessoas amanhã não pudessem estar na situação dessas pessoas idosas que residem nesses residenciais. Então, é uma falta de empatia, uma falta de solidariedade. Agora, olhando, né, do ponto de vista estritamente técnico, né, você tem, claro, um plano diretor na cidade, você tem que respeitar as regras, se ali pode ou não ter esse tipo de atividade comercial, isso é uma coisa. Agora, o que essas pessoas cometeram um crime, isso não resta a menor dúvida, não é? Porque a reação delas foi uma reação extremamente idosista, uma reação extremamente preconceituosa. As falas que foram publicadas nos jornais, a agressão ao jornalista. Então, tudo isso foi um crime, né, que está muito bem tipificado no Estatuto do Idoso. Eu sou conselheiro também da Ordem dos Advogados do Brasil, da Comissão do Direito, Direitos da Pessoa Idosa, na sessão aqui de São Paulo. A OAB vem tomando providências, né? Nós estamos em contato acompanhando esse caso, mas, em resumo, ele mostra muito bem essa falta de conscientização sobre o envelhecimento, sobre a sociedade. E mostra, assim, só para concluir essa parte, ele mostra que as pessoas não têm uma consciência de que o seu próprio envelhecimento, o bem-estar do seu envelhecimento, o seu envelhecimento com dignidade, vai cada vez mais depender do bom envelhecimento do outro. Né? Essa interdependência do cuidado numa sociedade super envelhecida, ela precisa ser conscientizada. Né? Todo mundo, todo ser humano, ele depende de cuidado. E o cuidado, né, na velhice, o cuidado de longa duração, ele é bastante interdependente. Então, é isso que essas pessoas não tiveram, né, essa consciência. Fora a questão econômica, financeira, que envolve ali, a questão imobiliária, enfim, esses outros aspectos.
8: Queria só trazer um outro lado aqui, Daniel, antes da gente seguir, da Prefeitura de São Paulo sobre esse caso. Né? A Prefeitura disse que esse estabelecimento justamente não estava respeitando o zoneamento daquela região, que é estritamente residencial, daí ter atendido esse pedido dos moradores.
10: O que o Jorge falou, né? Assim, pode até estar errado, mas quando você ouve as falas das pessoas, né? Parece uma certa... Tem uma coisa assim, né, Jorge, de uma certa raiva do idoso, né? O idoso, ele é meio que ofensivo. E aqui, pensando em diversas minorias, isso acontece, né? Esta presença desta pessoa. Quando uma característica, ela pode ser usada, não de forma autorizada, né? Mas ela é usada como ofensa, você vê que existe um preconceito na sociedade, né? Ninguém fala aí, o seu loiro, né? Com um tom depreciativo, mas o seu velho, né? Com isso se fala nesse tom depreciativo. E eu fico pensando, será que essa raiva, esse rancor, essa reação, no fundo, não é medo? Será, Jorge, das pessoas, na verdade, têm medo de envelhecer e acham que olhar para a pessoa idosa, na verdade, é lembrar da nossa finitude. Acho que esse é um aspecto emocional que ele acaba que tem que ser trabalhado também, né? A gente, em preparando um envelhecimento melhor para todos, talvez a gente consiga não se sentir assim, a sociedade não se sentir assim, com essa ojeriza, né? Com essa distância ou com essa... raiva, né, dos idosos, mas ela, ao mesmo tempo, tem que diminuir a raiva para produzir um envelhecimento saudável, vira um círculo vicioso, né?
9: Sem dúvida, Daniel. Bom, esse aspecto psicológico você sabe muito bem, claro, e que o envelhecimento, né, ele é um processo biopsicossocial, né? Então, você tem a questão biológica, a questão psicológica, a questão social. E, sem dúvida nenhuma, todos esses, vamos chamar, né, todos esses grupos que sofrem preconceito, eles quebram, né, para uma sociedade conservadora, uma sociedade que está completamente imbuída de um espírito produtivista e etc., ele quebra, né? Essa sociedade idealizada, edulcorada, que muitas pessoas, infelizmente, têm, né, na sua cabeça, já foram criadas nessa cultura. Então, a população LGBT quebra essa ordem, não, os negros quebram essa ordem, a mulher, né, sempre foi vista assim, quebrava essa hegemonia. E isso, nós estamos tratando aí de poder, no fim das contas, não é? Quer dizer, altera a minha relação de poder com os outros grupos. E isso é o que mete medo, né? Vamos falar bem claramente, né? Isso mete medo, né? Porque você está ali diante da finitude, diante de uma situação que você não quer pensar que aquilo vai acontecer com você nunca. E isso desequilibra psicologicamente as pessoas. E sem falar que eu acho que nesse episódio, particularmente, Daniel, Renan, ele também está contaminado com o que a gente está vivenciando hoje nas sociedades todas, né? Esse ódio, essa, né? Enfim, é um sentimento contra o outro, né? Porque você tem um discurso, um certo discurso na sociedade, que ele consegue conquistar corações e mentes, não sendo a favor de ninguém. Ele é puramente contra tudo, né? é um discurso que isso é que mais me chama atenção nesse discurso, que assim, ele está falando a favor de quem? Né? E não é, é um discurso que só fala contra, e mesmo assim ele conquista corações e mentes. Então eu acho que a sociedade ela está vivendo isso no seu dia a dia. É o que você pode também, né, minha hipótese aqui está por trás da questão do aumento de feminicídio, é o que está por trás de violência urbana. Quer dizer, são pessoas que hoje, no coletivo, elas estão contaminadas por um discurso que só é contra, né? É contra pessoas negras, é contra a comunidade LGBT, é contra os idosos, né? Portanto, e por isso que eu defendo tanto essa tradução do idosismo, porque eu acho que nós temos que colocar foco nas pessoas idosas, né? Eu acho que o etarismo e o idadismo são traduções que eles perdem uma força, não é? Perde a carga semântica que o Butler queria dar a esse neologismo, que era se referir especificamente às pessoas idosas. Então, enfim, eu acho que, em resumo, é esse o quadro, infelizmente, que a gente vive.
8: Uhum. E falando particularmente desse caso dessas ILPIs, né, dessas instituições de longa permanência, tem uma questão também que é uma dificuldade que a nossa sociedade brasileira tem também de lidar com esse idoso, né, com a pessoa idosa, com a pessoa que envelhece. Essa ideia de ter alguém mais velho que você envia, que você manda para uma casa de repouso, para uma ILPI, para um asilo, como se falava, essa ideia quase fantasmagórica, né, de deixar alguém ali para ela envelhecer, terminar de viver, né, e morrer ali. E a gente talvez precise mudar um pouco o olhar que existe para essas instituições também, né?
9: Sem dúvida. Eu acho que a sociedade brasileira ela é traumatizada por casos que ocorreram no passado, né? E que, infelizmente, pontualmente ainda ocorre aqui ou ali com algumas instituições que são clandestinas, que conseguem se desviar da fiscalização. Agora, o setor como um todo de LPI, ele se profissionalizou. Você tem muitas instituições que são boas instituições. Claro que na questão privada existem problemas, né? Eu e a professora Guita Deberti já escrevemos muito sobre esses problemas que ocorrem em certos modelos de negócio de ILPI, sobretudo aqueles que têm participação de fundos de investimento. Esses são um pouco mais problemáticos, né? Segundo exemplos que a gente estudou aí pelo mundo, mas o setor como um todo, ele é absolutamente necessário, ele se profissionalizou, você encontra boas instituições e muitas, né, pessoas que eu tenho contato, que, né, estou aí dentro dessas casas há muitos anos, e pessoas que conseguem viver ali felizes, dignamente, né, e sem perder o contato com a família. Enfim, é claro que hoje, cada vez mais, essas instituições custam caro. Mas, segundo, né, levantamentos, nós temos poucos, né, até aqui um apelo ao poder público, que nós precisamos ter mais investimento em pesquisas para nós sabermos, conhecermos melhor essas instituições, quanto da população brasileira idosa que está nessas instituições. Mas, segundo os últimos, né, o levantamento que nós temos em mão, apenas 1% da população idosa brasileira vive em instituições de longa permanência para idosos, como é o nome técnico, ou residenciais para idosos, né? É uma parcela ainda muito pequena da população brasileira. E o cuidado mesmo, ele cai sobre os ombros da família, né? Nossa Constituição ela é extremamente familista nesse aspecto. Então, hoje, o cuidado está se dando mesmo nas próprias casas das pessoas.
8: Esse é o professor Jorge Félix conversando com a gente aqui no Humanamente desse fim de semana, falando do envelhecimento e do preconceito que muitas vezes a gente tem com as pessoas idosas. Vamos para mais um intervalo, daqui a pouco a gente volta com essa importante conversa por aqui. Até já.
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0: Os ministros do Tribunal Superior Eleitoral se reúnem na próxima terça para discutir a proibição do uso de deepfakes na eleição deste ano. Os magistrados também vão debater punições para casos de descumprimento das regras sobre o uso de inteligência artificial. O objetivo é chegar a um consenso sobre limites do uso de IA nas campanhas eleitorais de 2026. O encontro estava marcado para a última quinta, mas foi adiado. A conversa ocorre antes da sessão de julgamentos do plenário do TSE. Ainda no destaque político, a Justiça Eleitoral deve analisar nos próximos dias a candidatura de Pablo Marçal à presidência. No sábado, último dia para o cadastro de candidatos, o coach oficializou o retorno ao PRTB e lançou o nome ao Palácio do Planalto. Marçal conseguiu uma liminar na Justiça para retornar ao partido e, dessa forma, concorrer à presidência. No entanto, essa medida pode ser revertida em instâncias superiores. Mesmo com a decisão referendada, o coach acumula condenações no Tribunal Regional Eleitoral de São Paulo que estão relacionadas à campanha municipal de 2024. Ele está inelegível até 2032. Indo direto aos destaques do noticiário internacional, passa de 50 o número de mortos depois do terremoto de magnitude 7,7 atingir a Indonésia no sábado. Segundo o Serviço Geológico dos Estados, o tremor ocorreu perto da Ilha de Flores, por volta de 6 da manhã do horário local. Ao menos 3 sismos secundários foram registrados depois, sendo um de magnitude 6,1. As autoridades da Indonésia emitiram um alerta de tsunami e orientaram os moradores a se afastarem de praias.
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0: Estamos de volta com o terceiro e último bloco do Humanamente deste fim de semana, falando sobre envelhecimento, recebendo Jorge Félix, professor da pós-graduação em gerontologia da USP, pesquisador do Núcleo de Estudos de Gênero da Unicamp, jornalista e autor de vários livros, o mais recente deles, A Difícil Decisão de Envelhecer. Ele conversa comigo, Renan Suquevicius, e também com o Dr. Daniel Barros.
1: Jorge, eu estava pensando, tive uma vez eu escrevi até um artigo, né, que falava sobre o envelhecimento ao longo das gerações, né? E eu lembro assim que o meu avô, a geração dele ficou meio espantada de ter vivido tanto, né? Eles foram meio que surpreendidos pela própria longevidade, porque até então morresse, né, mais jovem ali, coisa na meia-idade, passou um pouquinho da meia-idade, já estava muita gente morrendo, e aí a geração dele começou a ficar idosa, né? Assim, passar dos 70, e aí eu digo, lógico, sempre teve gente mais idosa, mas como geração, né, uma certa surpresa. E aí eu vi na geração dos meus pais uma outra surpresa, assim, eles já estavam preparados, então já viram que se vivia muito, então já foram surpreendidos, mas foram surpreendidos pela longevidade do trabalho, vamos dizer assim. Não se aposentavam mais como antigamente, né? Tinha que continuar trabalhando depois da aposentadoria, até por uma das questões aí de ter muito mais idoso do que gente trabalhando, questões de previdência e tudo mais, né? E aí eu pensei que talvez a minha geração vai ser surpreendida pelo aprendizado, né? Que a gente vai ser uma geração de idosos que vai precisar aprender como se fosse jovem. Não dá mais, não vai dar mais para ser aquele idoso que, bom, eu faço o que eu sabia, eu faço a barba com um pincel de espuma aqui, eu não preciso aprender mais nada. Se a gente não aprender, a gente vai ter problemas maiores do que nas gerações anteriores. Será que a gente vai conseguir aprender, pensando aqui em nós dois como mais ou menos da mesma geração? O Renan não. O Renan vai ter outro problema.
2: Ele já está mais novinho. Sim, sem dúvida, Daniel. Essa questão que a gente chama da educação continuada. E hoje, eu também, né, toco isso no meu livro. Hoje você vai ter isso em todas as gerações, né, por incrível que pareça, né? Porque, e eu falo no livro isso, eu falo assim, olha, não se preocupa muito com o que o seu filho vai fazer, né? Porque ele vai fazer uma faculdade, depois ele vai ter que fazer outro, ou ele vai ter que ir para pós, ou ele não vai conseguir parar de estudar, né? Embora, é claro, que exista toda também uma idealização nisso, que o emprego depende disso, que não é bem por aí, não é? A gente sabe que as questões econômicas são muito mais complexas, mas, sem dúvida nenhuma, todo mundo, todos nós, vamos ter que continuar estudando e aprendendo. Primeiro, porque hoje tudo é intermediado pela tecnologia, e a tecnologia ela vai numa velocidade, né? Nós estamos numa dromo sociedade, né? O dromo é velocidade, né? O prefixo de velocidade. Então, a gente vai estar sempre correndo atrás. O ser humano nunca vai. Quem te falasse, assim, não, eu domino aqui essa área, ou a minha própria área, está errado, né? Porque a gente sabe que as coisas estão se acelerando de uma forma desumana, né? O humano é impossível ele acompanhar isso, mas até por isso ele vai ter que continuar estudando, e isso marca, sem dúvida, como você falou, essa nossa geração. Agora, no fim das contas, né, eu coloco isso um capítulo do livro que se chama Todos Seremos Gerontólogos, porque no fim das contas todos nós vamos ter que nos adaptarmos para uma sociedade super envelhecida e que vai demandar questões relativas ao envelhecimento, seja para o médico, principalmente, para o advogado, para o professor, para o engenheiro, para todas as profissões, né? Você vê hoje o quanto que na minha área, que eu posso falar do jornalismo também, mas na minha área na acadêmica das ciências sociais, o quanto você tem de trabalhos sobre isso, né? E aqui até quero fazer jus e falar nessa questão da educação continuada da professora Mary Cationi, lá da minha colega da USP Leste, que é uma referência nessa questão da educação continuada para todas as gerações, né? Então, nós, só para dizer que nós já temos bastante material, né, acadêmico, de pesquisa sobre essa questão do aprendizado contínuo, que será cada vez mais necessária, né? E as pessoas nessa trajetória, elas vão mudando de profissão, né? Elas vão precisar fazer isso, porque o trabalho depois, né, da aposentadoria, ele passa a ser uma necessidade de sobrevivência, né? A minha tese de doutorado foi sobre isso, né? Batalhadores depois dos 60, sobre o trabalho depois dos 60 anos. E o que a gente constata, Daniel, Renan, é que não existe essa coisa, não, eu vou continuar a trabalhar porque eu não quero ficar dentro de casa, ah, eu vou continuar porque eu vou me reinventar. Não é nada, não é, não é por aí, ou pelo menos é por aí para 1% da população idosa brasileira, porque nós estamos num dos países mais desiguais do mundo. Então, as pessoas voltam para o mercado de trabalho ou não saem do mercado de trabalho por necessidade de renda, por necessidade de ter mais ganho para pagar todas as despesas, né? Desde o meu primeiro livro eu já alertava para isso. Olha, vão surgir novas despesas que você nem imagina, porque a gente, na minha adolescência, na minha juventude, a gente nunca imaginava pagar para ter televisão dentro de casa. Hoje nós pagamos para ter televisão, para ter acesso aos canais. Então, essas novas despesas que vão surgindo na vida contemporânea, elas vão também aumentando a necessidade de você ter mais renda além da aposentadoria. E, por outro lado, a aposentadoria vem só se retraindo, né? O valor dos benefícios vem só se retraindo no Brasil e no mundo.
0: Eu ia te perguntar justamente de referências em outros cantos do mundo, de outras sociedades, outros países. Tem alguém, algum governo, alguma sociedade, enfim, que está criando alguma coisa, desenvolvendo algum jeito de lidar melhor com esse envelhecimento? Tem essa ideia, a gente até, nós aqui da imprensa, né, nós dois jornalistas, tem essa coisa que a gente cria um pouco dessa imaginação da sociedade japonesa ou então nórdica, de que são referência, que lidam muito bem com as pessoas idosas. Isso faz sentido? Tem algo ali de referência para nós aqui no Brasil?
2: Renan, excelente você ter tocado nesse assunto, viu? Porque isso é uma das coisas que mais me incomoda na cobertura da imprensa sobre o envelhecimento, né? Primeiro, eu quero dizer que né, sugerir, reivindicar, apelar para os coleguinhas que estudem mais o envelhecimento, porque a nossa imprensa brasileira ela ainda faz uma cobertura muito aquém do ideal e de muito desconhecimento. Né, e muito superficial, eu te diria, sobre a questão do envelhecimento. Eu lembro sempre que eu me sinto aquele repórter que cobria meio ambiente lá na década de 80 e que também a matéria dele era a primeira a ficar de fora do jornal na hora do fechamento. Enfim, era uma área desvalorizada e com pouquíssimos repórteres que se dedicavam a isso. E hoje, olha aí o que é a área de meio ambiente. E hoje eu vejo a área do envelhecimento um pouco assim. Então, estimulo muito que as pessoas estudem. E nessa questão das outras sociedades, não, nenhuma sociedade, o mundo inteiro está envelhecendo e nenhuma sociedade conseguiu equacionar todas as questões de uma sociedade super envelhecida. E aí é que está o meu incômodo, porque é muito idealizado isso, né? Como você bem colocou. É o Japão, ah, o Japão, os idosos são muito respeitados, ah, as culturas antigas todas respeitadas, é tudo generalizado, né? As culturas antigas respeitavam os idosos, primitivas respeitavam os idosos, quando a gente sabe que não é bem por aí. É tudo muito heterogêneo. Então, essa é uma oportunidade até que os países do Cone Sul têm, ou do leste asiático têm, que estão, né, rapidamente também envelhecendo, China, Coreia do Sul, porque os outros países não equacionaram, né? É claro que tudo é relativo, Mas, se você vê problemas no Japão, você vai ver problemas similares aos nossos. Se você olhar para a Europa, você vai ver. Eu passei agora um ano na França estudando, né, como pesquisador do CNRS, né, que é o Centro Nacional de Pesquisa Científica lá da França, e a gente percebe que os problemas deles também são, porque eles tiveram, sim, uma construção de um estado de bem-estar social, com muitos benefícios que ainda valem muito hoje, mas desde a década de 70 para cá, com a ascensão do neoliberal, esses benefícios foram só sendo cortados, cortados, cortados, cortados. Então, hoje eles se deparam, né, assim, olhando a Europa de uma forma conjunta, hoje eles se deparam também com os problemas que nós temos aqui, com os problemas de saúde, com os problemas de cuidado, com os problemas de educação, com o preconceito e etc. E o mesmo vale para o Japão e, sobretudo, para os Estados Unidos, onde você não tem um sistema único de saúde, você não tem um sistema de saúde universal, você tem programas de saúde, né? Para os idosos e para os mais pobres, mas você tem ali uma parcela grande da população que envelhece e não tem uma cobertura de saúde. Então, todos os, né, aquela velha história de crise e oportunidade, né, que é um chavão, mas de fato isso é uma oportunidade para os países como o Brasil, porque os outros países também estão pressionados por esses mesmos desafios do envelhecimento.
0: Muito bom. Que ótima conversa. Teria outras perguntas para fazer, outros desdobramentos importantes, mas nosso tempo é curto. Mas fica o convite para você, Jorge, retornar aqui.
2: Tá.
0: Uma... Jorge Félix, professor, pesquisador, jornalista, autor do livro A Difícil Decisão de Envelhecer. Obrigado por estar com a gente aqui no Humanamente.
2: Obrigado, obrigado pelo convite, foi ótimo. Obrigado, Daniel.
1: Valeu, Jorge. Grande abraço.
0: O Humanamente vai ficando por aqui. A gente volta no próximo fim de semana. Obrigado pela companhia. Até mais, doutor.
1: Até lá.
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0: candidatos à presidência dão início às campanhas pelo país. O presidente Lula, que busca o quarto mandato, foi a São Bernardo do Campo, no ABC Paulista. Em um discurso a apoiadores, o petista falou que com o avanço da PEC da Segurança no Congresso, pode vir a recriar o Ministério da Segurança Pública.
1: É fácil matar o bandido numa favela. Agora o cara que manda está no apartamento de cobertura. O cara que manda está morando no condomínio. E nós vamos trabalhar duro. Se for aprovada a PEC da Segurança Pública, eu vou criar o Ministério da Segurança Pública para dividir responsabilidade com estados e municípios, para a gente libertar o povo das vilas mais pobres e que tem quadrilha que manda na vila.
0: O candidato do PL, Flávio Bolsonaro, fez um ato na praia de Copacabana, no Rio. Ele participou de um comício em um trio elétrico ao lado de diversos parlamentares aliados. O filho de Jair Bolsonaro afirmou que, se eleito, vai indicar ministros do Supremo que, nas palavras dele, respeitem a Constituição.
2: O Brasil vai vencer porque eu vou indicar 4 ministros do Supremo Tribunal Federal. Homens e mulheres que serão contra o aborto, homens e mulheres que serão contra a liberação das drogas, homens e mulheres que não vão perseguir adversário político, homens e mulheres que voltarão a respeitar a Constituição, homens e mulheres que darão segurança jurídica no nosso país.
0: Já Ronaldo Caiado, do PSD, afirma que falta ao Brasil um presidente com coragem para combater a violência. Ele deu início à campanha em uma carreata que percorreu cidades em Goiás. Em declaração à imprensa, Caiado disse que, enquanto governador do estado goiano, combateu o crime organizado.
3: As 4 cidades mais violentas do país estavam exatamente localizadas aqui. Fiz questão para mostrar que, quando se tem coragem, competência, autoridade moral, você devolve o território, a população que aqui habita. Quando eu falo isso no Brasil, as pessoas falam, não tem jeito. Olha, tem jeito. O que não tem é presidente da República à frente do país.
0: Ainda no noticiário político, em Minas Gerais, o candidato do Novo, Romeu Zema, criticou os ministros do Supremo Tribunal Federal. Ele foi às ruas de Montes Claros, no norte do estado, e voltou a falar que o Brasil criou, nas palavras dele, a classe dos intocáveis. Em discurso, Zema ironizou o decano da corte, o ministro Gilmar Mendes.
4: Nós criamos aqui no Brasil uma casta nova, a dos intocáveis, que estão lá em Brasília se considerando acima da lei, se considerando donos do governo, do estado e da nação. Sou o candidato que mais tem denunciado esses absurdos. Inclusive respondendo agora um processo do ilustríssimo Gilmar Mendes.
0: Candidato do Missão, Renan Santos, critica Flávio Bolsonaro e Lula no início da campanha. Ele participou ontem de um ato na Faculdade de Direito da USP em São Paulo. Em discurso a apoiadores, Renan criticou o ato do PT no ABC Paulista e falou que Flávio tem ligações com a milícia.
5: Um cara que é o Flávio Bolsonaro, que ele próprio é ligado às duas principais facções do Rio, que é o Comando Vermelho, grupo do Bacelar, do TH Joias, não é a minha opinião, é a opinião da Polícia Federal, e as milícias do Rio de Janeiro. Nós tiramos os bandidos do segundo turno, os bandidos de direita, e busquemos os bandidos de esquerda. As pessoas que estavam no evento do Lula, se tivessem que ir naquele evento de maneira autônoma, nem saberiam da existência do evento. Que triste, um país em que o presidente da República precisa organizar uma cena horrível daquelas.
0: E no destaque do esporte, o Santos consegue boa vitória sobre o Vasco em jogo fundamental na briga contra a zona de rebaixamento. Destaque do Maurício Ferreira.
6: Após a vitória sobre o Vasco, a primeira do Santos como visitante no Brasileirão, o técnico Cuca evita projetar a utilização dos titulares na partida de quinta-feira da Copa Sul-Americana. Com o Campeonato Nacional como prioridade para se afastar do rebaixamento, o treinador deve descansar alguns jogadores para o duelo contra o Mirassol no próximo domingo e também antes de uma sequência pesada envolvendo a Copa do Brasil.
7: E um jogo decisivo também, tem que pensar bem no que fazer, porque domingo tem outro jogo decisivo com o Mirassol. E aí entram três clássicos, né? Palmeiras fora, Corinthians fora e Palmeiras em casa.
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9: A segunda-feira será marcada pelo retorno gradual do tempo mais quente e estável em boa parte do centro-sul do Brasil. A frente fria já estará mais afastada de São Paulo, avançando em direção ao Rio de Janeiro e ao Espírito Santo. Com isso, o sol volta a aparecer com mais frequência no estado paulista e as temperaturas voltam a subir. No centro-oeste, o calor ganha mais força, acompanhado por baixos índices de umidade relativa do ar. Em São Paulo, o fim de semana termina com a temperatura subindo, principalmente no interior. A faixa leste ainda pode manter alguma nebulosidade antes da estabilização completa. No Rio de Janeiro e no Espírito Santo, a frente ainda pode provocar alguma instabilidade, mas a tendência também é de enfraquecimento gradual do sistema. No sul, a instabilidade diminui em relação aos dias anteriores, embora ainda possam ocorrer episódios localizados de chuva. A principal tendência dessa segunda-feira é, portanto, a retomada do calor, maior presença de sol e manutenção da baixa umidade relativa do ar no centro-oeste e no interior do sudeste, sinalizando o início de um novo período bastante quente. Aline Araújo, da Clima Tempo.

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0: Seja bem-vindo, você ouvinte Band News FM, sintonizado com a gente em mais um Band News em Forma. Hoje a gente vai falar sobre dor tardia. Sabe quando você faz aquele treino mais pesado? Fica com aquela dorzinha, fica pensando, será que é normal? Eu exagerei? É para atleta amador? É só para atleta profissional essa sensação de dor? Também a gente vai dar uma pincelada em outros assuntos da medicina esportiva, não é isso, Camila Rich?
1: É isso. A gente vai conversar, é um papo tão bacana, porque as pessoas têm muita dúvida do que aquela dor, né, no pós-treino. Eu tenho várias alunas, Isabela, que viram para mim e falam assim, nossa, tá doendo, é normal doer? Será que eu tô machucada? Né? Então, depende da idade, depende da intensidade do treino, tem tanta coisa envolvida sobre esse assunto, para a gente tranquilizar as pessoas e saberem até onde, né, eles podem ir treinando.
0: E ainda tem aquela história das redes sociais, né? Tem que pegar aqui o músculo,
1: senão
0: tem que doer,
1: senão
0: não valeu. A gente vai entender tudo isso com o doutor Varlindo Neto, médico do esporte do Vitor Ortopedia e Fisioterapia. Doutor, seja bem-vindo. Obrigada por topar falar com a gente.
2: Eu que agradeço o convite.
0: Doutor, começa então explicando pra gente, por favor, esse termo, dor tardia. Ela tá sempre acompanhada do exercício físico, do esporte, e há outros indicadores de dor que são esperados para quem pratica o esporte?
2: A dor tardia vem até do inglês, a DOMS, que seria o Delay Onset Muscle Soreness. Essa dor é literalmente atrelada àquele treino que valeu, que foi feito e bem feito. Não necessariamente o treino passou do tom ou passou de uma intensidade que era aquela programada. Por outro lado, você também pode ter dores, aí sim, que seriam mais preocupantes, que sim, passaram do tom. Então, quem já está acostumado a fazer treinos de forma regular, já conhece o seu corpo, sabe que aquele treino naquele dia vai gerar um desconforto. Mas e aqueles indivíduos que estão começando ou entrando numa modalidade nova? Aí sim, é super comum você ter essa dor pelo corpo inteiro, porque você está dando um estímulo novo, um estímulo diferente que seu corpo não está acostumado. Essa dor geralmente vem 1 a 3 dias após aquela sessão de treino e ela vai ser naturalmente resolvida. Inclusive, faz parte do processo de evolução do músculo e do rendimento atlético, microlesões. Então, essas microlesões que não são patológicas e sim fisiológicas, são bem-vindas quando o objetivo do treino é a progressão na performance.
1: Mas, Varlindo, a gente sente dor sempre pós-treino? Eu sinto, né? Eu sinto sempre. E é culpa, né, do meu treinador, não é minha. Mas, assim, porque eu treino intensamente. Mas as pessoas que estão começando, por exemplo, como você disse, é uma atividade nova ou está ali parado e vai treinar. Durante quanto tempo? Né? Porque a gente, por exemplo, eu estou muito acostumada a sentir dor e eu sei, a gente percebe quando é mais muscular, quando é mais perto de uma articulação. O que as pessoas têm que entender de qual que dor que é essa que a gente está falando?
2: Primeiro ponto, não é para ser sempre com dor.
0: Tá.
2: Habitualmente tem, em especial quando o exercício é mais intenso, mas não é para ser no pain, no gain. É habitual ouvir isso, muita gente até estimula, ou se você não sentir a dor, é porque não valeu.
1: Não valeu, sim.
2: Só que a gente tem dentro do treino diversas programações que podem ser dentro de determinados objetivos. Promoção de saúde, não tem por que doer. Então, quando a gente fala para a população, caminhar, se exercitar para que tenha menos pressão alta, menos colesterol elevado, menos incidência de diabetes, não tem por que ter essa dor. Pelo contrário, em exercício moderado não é para gerar dor. Pelo contrário, se a dor aparecer depois de um exercício mais leve, é de se esperar até que a suspeita ali seja de uma lesão. Por isso que eu comentei com relação a, se o indivíduo está acostumado com aquela rotina de treino, ele sabe que aquele estímulo vai dar aquele gasto no corpo dele, ok. Se não, se é um estímulo novo ou se é uma dor nova, isso sim passa mais suspeita de lesão. Ainda mais quando ela persiste por mais do que 3 dias. A dor muscular do exercício intenso, ela é mais difusa dentro daquele grupo que você trabalhou mais. Então, se seu treino foi de saltos, saltos, saltos, vamos estar falando do bumbum, da coxa, das pernas. Se o treino foi de membro superior, muita carga para os ombros e para o bíceps, a dor vai estar mais aqui. Agora, imagina que você fez um treino intenso, que você, de certa forma, está habituado e a dor está no joelho só do lado direito e passa mais do que 3 dias, passa 4 dias. Aí vai vir outra do inglês, que é o listen to your body. Não é o que você está acostumado a ouvir do seu corpo. Esse é um sinal que pode ser, sim, um aviso para você ter uma atenção maior.
0: Doutora, e no caso de pessoas que são sedentárias, começam a fazer algum tipo de atividade física, é muito normal a gente falar sobre essa dor no começo do treino. Por que que isso acontece, principalmente na musculação? O que que tá acontecendo com essas micro lesões? Se puder explicar pra gente, que é leigo aqui do outro lado, por que que o nosso corpo dói quando a gente começa um exercício novo?
2: O exercício é um momento do nosso corpo catabólico, então eu tô quebrando, eu tô gastando, eu estou fazendo com que a célula muscular, o músculo propriamente dito, a fibra, estresse. E o pós-exercício é um momento anabólico, é um momento de construção. Para que eu construa, eu preciso bagunçar meu organismo. E essa arrumação após essa bagunça, ela precisa acontecer de forma organizada, senão eu não arrumo legal. O que é a bagunça? São as microlesões, porque quando eu faço um exercício, aquela fibra, ela foi estressada a ponto dela ter pequenas rupturas, mas são pequenas a ponto de não ser uma lesão. É uma microlesão, e essa microlesão vai fazer com que haja uma resposta inflamatória do nosso corpo, que vai fazer a reparação tecidual, e essa reparação, literalmente, ajuda a crescer o músculo. Então, quando os indivíduos vão começar uma atividade física, primeiro fique bem claro que a atividade física é seguro. Infelizmente, a gente tem notícias de causas catastróficas, de situações dramáticas, mas são situações em que o corpo foi colocado para um estresse maior. Aquela atividade inicial, controlada, moderada, que sim, vai gerar dor no indivíduo porque ele não está adaptado, ele estava até ontem no sofá, hoje ele resolveu ir para a máquina e fazer exercício. Vai doer, mesmo que a carga tenha sido leve, porque vai provocar no músculo que não está adaptado e não está preparado para aquele estímulo, essa microlesão. Então, essa microlesão, de alguma forma, é até esperada. De novo, não quer dizer que todo treino tenha que ter dor. Existe dentro da programação treino regenerativo, existe o descanso. Gente, descansar também é treinar.
0: Uhum. E Camila, desculpa te cortar, mas já fiquei com essa dúvida. O doutor falou sobre montar, né, essa planilha de treinos, você intercalando intensidade. Para quem chega sedentário na academia, então isso é ainda mais importante para você preparar o corpo daquela pessoa na musculação, seja em que tipo de esporte for?
1: É, sem dúvidas. A gente fala muito, porque assim, muitas pessoas estão começando, né, doutor? E elas falam assim, eu preciso começar, eu não sou profissional que tem ciclos de treinamento. Muito pelo contrário, né, gente? Os iniciantes também, é muito importante que eles tenham essa programação, uhum, né? Inclusive, essa dor que a gente está falando, ela não vem só porque é a sobrecarga de uma carga pesada que você está carregando, né? Ou de uma corrida intensa. Mas tem muito a ver com estímulos que você dá. Então, por exemplo, um treino de estabilidade, muitas vezes você não está com uma carga extremamente pesada, mas ela pode te gerar também essas dores de adaptação. Então, assim, a pessoa sempre tem que saber, quando ela for praticar uma atividade, que ela, mesmo iniciante, ela precisa ter isso programado, né? E os iniciantes, muitas vezes, mais ainda, né? Porque eles têm, às vezes, um tempo de recuperação um pouco diferente de outros, né? Não tem, as pessoas, às vezes, elas, é iniciante, ela vai treinar, aí ela fica o dia inteiro sentada trabalhando. Então, não, é diferente de um atleta que faz uma soltura, uma massagem, aí descansa, aí come direito. Então, tudo isso, como você disse, né, o descanso ajuda muito nesse processo de recuperação. Mas é importante as pessoas saberem que, mesmo os iniciantes, a gente precisa de um planejamento e de uma programação. E o início, ele tem que ser início, né? O que acontece muito é que as pessoas chegam, os iniciantes falam, mas eu aguentaria fazer 10 repetições ao invés de 8? Eu aguentaria fazer 20? Ou eu aguentaria fazer, ao invés de 20 minutos, eu faria 30 numa bicicleta ou numa corrida? O problema não é o eu aguento. O problema é como que você está preparando o teu corpo para conseguir estar ali dentro permanentemente e melhorar, né?
2: O iniciante, ele vai ter, em qualquer oportunidade, a desculpa de desistir. E se no primeiro treino ele sair morrendo de dor, amanhecer no outro dia todo travado, vai virar para ele mesmo ou ela mesma e vai dizer, cara...
1: É um desprazer, né?
2: Isso não é para mim.
0: Não é para mim, é isso.
2: Eu sabia que eu não devia ter ido. Quando, na verdade, a gente quer que esse indivíduo comece, siga, uhum, evolua e siga evoluindo. Então, no começo, ter uma planilha, ter uma programação de treino e fazer com que o indivíduo entenda

0: Início de uma rotina de exercícios é a regularidade. Imagina se você faz hoje o treino e fica 3 dias porque está todo doído, parado. Cadê a regularidade? Essa é a falência principal. É o primeiro pilar a ser conquistado numa retomada, a regularidade.
1: No Band News em Forma de hoje, a gente está falando sobre dor tardia. Daqui a pouquinho a gente está de volta com o segundo bloco, recebendo o Dr. Varlindo Neto.

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1: A Amazon está avançando no seu sistema de satélites ao redor da Terra para tentar oferecer internet e celular a satélite, Warrison.
2: Edu, a Amazon, com o seu serviço Amazon Leo, acaba de solicitar autorização para o governo dos Estados Unidos para lançar 3 mil satélites à nossa órbita. Com isso, o nosso querido Jeff Bezos, claro, quer se contrapor ao Elon Musk, né, e à Starlink, o serviço de satélites da SpaceX. Mas mais do que isso, viu, Edu? Está se desenhando uma nova batalha na estratosfera, na atmosfera terrestre. E essa batalha tem a ver com os celulares. A gente acompanhou algumas semanas o teste feito pela SpaceX com a Starship. A Starship, para quem não acompanha tão de perto isso, a Starship é a nave da SpaceX que o Elon Musk pretende usar nas missões tripuladas à Lua e, na cabeça do Elon Musk, também a Marte. Eles fizeram um teste, né, bem sucedido, algumas semanas com a Starship, e durante esse teste eles levaram para a órbita 20 satélites V3, que é a terceira geração de satélites da Starlink. Esses novos satélites são satélites que, teoricamente, vão trazer um desempenho maior para a constelação da Starlink, mais velocidade. Com essa nova geração de satélites, eles vão conseguir alcançar velocidades próximas de 1 gigabit por segundo de download. Essa velocidade, Edu, é a velocidade prometida pela Amazon com o seu sistema Leo de satélites. Então, já é uma resposta do Elon Musk à concorrência que está chegando da Amazon. A Amazon ainda não tem operação comercial, eles ainda têm só 300 e poucos satélites na órbita, estão levando satélites ainda para a órbita. Mas, na verdade, a briga não vai estar aí. A grande briga entre os dois vai estar na oferta de acesso à internet via satélite direto no celular.
1: A gente vai acompanhar para ver se esses celulares por satélite se tornam uma realidade comercial no mundo e contaremos tudo aqui na coluna de tecnologia. Se você tem alguma dúvida, crítica ou sugestão, escreve para a gente no tecnologia@bandnewsfm.com.br.
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mais uma vez os principais destaques do noticiário. O presidente Lula deve visitar o Amapá nessa segunda, após a Petrobras encontrar indícios de petróleo na margem equatorial. A agenda do petista também será mais um gesto de aproximação com o presidente do Senado, Davi Alcolumbre. Lula visitará, ao lado do senador e da presidente da Petrobras, Magda Chambriard, o navio sonda da Petrobras. Está prevista uma declaração à imprensa no fim da tarde para detalhar a descoberta. O governo também trabalha para que o IBAMA anuncie a autorização para que a Petrobras perfure mais 3 poços na mesma área. Flávio Bolsonaro participa hoje de uma motossiata na cidade mineira de Juiz de Fora. Em 2018, durante a campanha à presidência, o pai dele, o ex-presidente Jair Bolsonaro, foi alvo de uma facada no município. A expectativa é de que o senador faça um discurso a apoiadores. No sábado, a polícia do Senado cumpriu mandado de busca e

0: detenção contra um homem que ameaçou Flávio. Os agentes legislativos identificaram uma mensagem violenta que foi dirigida ao parlamentar, publicada em uma rede social. O autor da publicação, que mora em Juiz de Fora, em Minas, foi localizado e prestou depoimento à polícia. Já o candidato do PSD à presidência, Ronaldo Caiado, cumpre agenda em São Paulo nessa segunda. Ele participa de dois eventos com empresários na capital paulista. O ex-governador goiano vai comparecer à 27ª Conferência Anual da Santander, que também terá a presença de Romeu Zema, do candidato do Novo. O ex-governador mineiro segue em São Paulo até o fim do dia, onde vai participar de um jantar com uma organização política. Nos destaques internacionais, o genro do presidente dos Estados Unidos, Donald Trump, se reúne com lideranças do Hamas no domingo. Jared Kushner participou de uma reunião para debater um acordo permanente para a faixa de Gaza. A informação foi confirmada pela agência de notícias Associated Press. Hoje, Kushner deve ter uma nova reunião, dessa vez com o primeiro-ministro de Israel, Benjamin Netanyahu. As negociações lideradas pelos americanos buscam finalizar um plano que prevê o desarmamento do Hamas e a retirada de Israel do território palestino. E o Palmeiras ganha mais um problema para o jogo decisivo pela Libertadores na quarta-feira. Quem traz os detalhes é o Maurício Ferreira.
1: O paraguaio Ramon Sosa tem confirmada uma lesão na coxa esquerda e é mais uma baixa para o técnico Abel Ferreira. O atacante passou por exames após ser substituído na derrota para o Fluminense no sábado. Sosa se junta a Paulinho no departamento médico, enquanto Kelvin iniciou a transição física. Sem Andreas Pereira suspenso, Abel ainda tem a dúvida se poderá contar com Alexander Barbosa. O zagueiro foi preservado na partida pelo Campeonato Brasileiro por causa de um trauma no pé esquerdo. O Verdão tem mais dois treinamentos antes da viagem à Assunção, no Paraguai, para encarar o Cerro Porteño na quarta-feira, às 19h.

0: no segundo bloco do Band News em Forma de hoje, falando sobre dor tardia, recebendo o doutor Varlindo Neto, médico do esporte do Vita Ortopedia e Fisioterapia. Doutor, a gente falou sobre programação, principalmente para quem está iniciando a vida esportiva, seja na musculação, qualquer tipo de esporte. Como o senhor recebe essas pessoas no consultório? Normalmente, a Camila sempre conta aqui, né, que quando vão procurar um treinador, um acompanhamento, acha que tem que procurar quando já está num nível avançado. Ó, vou procurar ajuda quando eu estiver correndo 21 quilômetros, aí eu crio minha planilha para os 42. No caso da medicina do esporte, acontece isso também? E quando aquele atleta amador tem que procurar um médico especialista?
1: A medicina esportiva é fácil da gente entender quando eu faço analogia. O médico do esporte é o pediatra do atleta. Imagina que você acabou de nascer, você é uma criancinha que mal sabe falar, já tem um pediatra ali cuidando de você. Já tem um pediatra que em algum momento vai te dar vacina para prevenir doenças, a gente vai fazer orientação de prevenção de lesão. Essa criança vai crescer, esse indivíduo que começou a praticar exercício vai evoluir. Então, a gente está no momento que esse indivíduo começa. Só que não é o que aparece no dia a dia. A medicina esportiva, na maioria das vezes, ela é procurada, infelizmente, quando já tem uma lesão. Ou então, sim, doutor, eu vou fazer uma maratona, eu já estou aqui no ciclo e eu quero que nada de mal me aconteça. Só que, além da prevenção de lesão, além da prevenção de morte súbita, que a gente, sim, faz toda uma triagem para isso, a gente também tira indivíduos do sofá. Então, a gente recebe pessoas que estão sedentárias e o que é que vai ser importante para esse indivíduo? A gente acessar até a história de vida dele. Se já existe uma barreira para o exercício, academia, musculação, eu não vou falar para aquele indivíduo, você tem que ir para a musculação. A depender da qualidade e do que se espera daquela pessoa para o futuro, a gente precisa sim do fortalecimento. Mas se já há uma barreira para a musculação, você não precisa empurrar musculação adentro. A gente tem exercícios outros que podem ser feitos com o peso do próprio corpo e tem também aquelas pessoas que sim, já estão acelerando fundo e querem se manter acelerando. Essas daí a gente vai entender a planilha, a gente vai entender se está tendo descanso, se está tendo alimentação adequada no momento adequado, as eventuais suplementações. E que fique muito claro que suplemento não é um substituto alimentar, é importante comer, é importante beber água e é importante descansar.
2: É, doutora, você falando isso me remete muito à fisioterapia, né? Que muitas pessoas buscam a fisioterapia só quando elas se machucam. E hoje muitas pessoas já buscam nessa prevenção, né? Eu vejo assim, a medicina do esporte, há tanta gente começando a buscar, né, ajuda mesmo, né? Mas será que eu preciso num médico do esporte? Nem esporte, às vezes a pessoa acha que ela está fazendo, né? Mas faz muita diferença, principalmente quando a gente fala nessa recuperação, eu acho, né? Então, assim, como que as pessoas, o que elas podem olhar e elas podem analisar se elas estão fazendo certo nesse período pós, né, dessa dor tardia, se o treino foi muito intenso, ou se ela, às vezes, não foi tão intenso, mas ela não dormiu tão bem, não tem, assim, um monitoramento como atletas profissionais, né, que fazem teste antes de começar a treinar, já sabe se está puxado, se está na semana muito, né, de, ou ciclos de treinamento, numa semana muito forte. Então, assim, o que a pessoa pode fazer por ela, né? E falando até da suplementação, sim, pós-treinos para ajudar nesse processo todo de recuperação?
1: A recuperação, ela vai estar dentro de uma estratégia que a gente fala de recovery. Então, o recovery, ele vai estar para o corpo em diversas modalidades. Pode estar na famosa banheira de gelo, ele pode estar nas botas de compressão pneumática, pode estar na massagem esportiva, pode estar em situações de que a gente chama de treino regenerativo, que não é treino leve que o indivíduo supõe que é leve, sim que a gente determina a intensidade abaixo de determinado limiar da fisiologia. Então, essas modalidades, elas estão à disposição dos atletas e elas servem, em especial, para dois parâmetros. Evitar lesões ou prevenir lesões, muitas delas já têm evidência científica de que sim, previne lesão, e melhorar a performance. Como assim melhorar a performance? Eu vou ficar mais forte fazendo uma banheira de gelo ou uma massagem? Não, mas você vai se recuperar mais rápido, você vai ter menos dor e aí você vai treinar melhor no dia seguinte. Contudo, não existe melhor recovery do que o sono. A alimentação e a suplementação, elas fazem parte da recuperação. Então, treinei, estimulei, catabolizei. agora eu vou anabolizar, agora eu vou crescer, agora eu vou evoluir. Então, eu preciso descansar e eu preciso me alimentar. A alimentação, ela é fundamental, existe ou já existiu ou ainda continua existindo, uma carbofobia. E o carboidrato é um santo aliado do exercício de alta intensidade. Ele é fundamental para que você preserve a proteína que você quer que fique no músculo, para que ele cresça e você tenha uma recuperação mais adequada. Então, a alimentação pós-treino, ela é tão ou mais importante do que a suplementação. Quando a gente vê os suplementos ali de proteína, os suplementos de creatina, talvez eles fiquem mais adequados até em outro momento, porque tem indivíduo que só de tomar um shake de proteína já enche o estômago, já fica saciado. E a comida, vai vir em que horas? Então, é super importante ter dentro dessa rotina que horário eu treinei, que horas eu vou comer e qual vai ser o melhor horário para o meu suplemento. Veja, isso num cenário mais controlado, super projetado e programado. Mas fazer é muito melhor do que não fazer. Então, bora treinar.
0: Vai, lindo, você falou aí do treino regenerativo. A Camila deu uma risadinha aqui, porque eu já sei que há uma grande confusão de muitos atletas do que é esse treino regenerativo, do que é um treino mais leve. Muita gente confunde e acha que é o dia só de dar aquela respirada. Mas tem método, né? Tem estratégia nisso. Se você puder, por favor, explicar pra gente, peço depois pra Camila também comentar como tem sido isso na aula, na sala de aula dela, nas academias também. O que é esse regenerativo quando a gente fala de estratégia de performance?
1: Ótimo. O indivíduo que acabou de treinar, ele pode se beneficiar de um trote leve e de uma caminhada leve após o exercício. E quando você tem isso após o exercício, é mais fácil até controlar, porque ele acabou de fazer um treino mais intenso e uma caminhada leve, uma corrida mais leve, um trote super leve, eu acho que vai ser até, digamos, um tanto quanto mais confortável para aquele indivíduo. Agora, imagina que esse treino regenerativo na planilha do teu professor, da tua professora, da tua assessoria, está para o dia seguinte. Você já está um pouquinho mais recuperado e leve é uma coisa que às vezes as pessoas não gostam muito de fazer. Eles fazem abaixo da capacidade máxima, mas para ele está sendo leve. Exemplo bem fácil, bem simples da gente categorizar aqui. Imagina que eu estou com um relógio que marca minha frequência cardíaca e eu sei que minha frequência cardíaca, quando eu entro na minha zona de treino, por exemplo, é de 150. E quando eu estou treinando a 150, eu acho que está leve. Só que isso não é regenerativo. Regenerativo, por exemplo, vai ser ali por volta de 120 batimentos, 110. O que vai ser uma caminhada ou um trote muito leve, que é super difícil deles executarem no dia seguinte. Acho que a Ká pode falar melhor sobre isso.
2: Eu tô rindo porque a frase que eu mais coloco nas planilhas dos meus alunos é: não faça nada além do pedido e fora da faixa de frequência cardíaca. Ou, coloco toda semana, tem alguém que recebe isso nos treinos, e aí eu coloco assim: respeite a intensidade, é para ser leve mesmo você se sentindo bem. Porque aí as pessoas vêm muito com aquele discurso: nossa, mas eu tava me sentindo tão bem. Aí eu falo: mas era para você estar se sentindo bem, né? No dia seguinte, fazendo esse regenerativo. E outro dia a gente fez um programa aqui, né, doutor, falando dos limiares, né? Sim. Da parte mais leve, que é tão importante as pessoas se recuperarem. A gente vê na televisão, outro dia, viu o João Fonseca, né, tenista, aí brasileiro, tá todo mundo acompanhando, que ele, depois do jogo dele, que ele saiu, aí uma aluna minha mandou: mas ele tá em cima da bicicleta, ele já jogou, agora ele tá em cima. E eles ficam, é muito comum a gente quando vê essas cenas, né? E eu acho maravilhoso, que é para as pessoas entenderem, porque é exatamente isso. Então, esse pós, né, treino mais intenso, um jogo super intenso, ou o dia seguinte, ele é fundamental. Mas se você, o que eu gosto de falar muito, assim, se você faz esse regenerativo, você não respeita ele, né, Valindo, você estraga. Né? E você pode estragar uma semana inteira, você pode começar a estragar um ciclo e você vai gerar: ah, mas eu estava bem. Mas não é você que diz muitas vezes se você está bem. Do mesmo jeito, quando a gente fala do forte, né? Hoje ele fala: mas eu tô, né, não está subindo. Então, mas eu quero que você faça mais forte. Né? Então, assim, do mesmo jeito que a gente pede numa alta intensidade, a gente também pedir a baixa tem um motivo para a gente acelerar essa recuperação, para você chegar preparado, provavelmente, para dali 2 ou 3 dias, para você não comprometer o treino dali 2 ou 3 dias, que às vezes o atleta não acha que vai fazer diferença. Então, assim, o regenerativo, ele é um treino que você tem que aproveitar demais ele, né? Porque é um momento que você está ali tranquilo, tem que aproveitar, que às vezes não é sempre que vem. E eu estou falando rindo e brincando porque os meus treinos eu tenho um dia que é muito leve, sim, né? Eu respeito, eu brinco e eu falo, eu não faço nada mais e também não faço nada menos. Então, assim, mandou fazer, eu sou um bom soldado.
0: Estamos conversando aqui no Band News Informa com o doutor Varlindo Neto, médico do esporte. Não sai daí que a gente volta já já. Falando também de lesão.
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4: O nosso ouvinte Pedro Fontes escreve contando que outro dia leu uma matéria muito interessante em que alguns cientistas descobriram que ratos dão risada quando brincam. Mas não, isso realmente é verdade? Pedro, é. Mas tem uma coisa muito importante, ó. Não vai esperando ouvir um ratinho dar gargalhada como uma pessoa. Eles produzem vocalizações ultrassônicas, ou seja, sons em frequências altas demais para que os nossos ouvidos consigam escutar. Existe uma vocalização particularmente interessante, em torno de 50 kHz. Frequentemente, essa frequência está associada com situações positivas, como brincadeiras e interações sociais. Pesquisadores também descobriram algo muito legal. Eles descobriram que determinados ratos produzem essas vocalizações quando recebem uma espécie de brincadeira de cócegas. Olha que legal isso! Isso não significa que a gente possa simplesmente dizer que a experiência subjetiva de um rato seja idêntica ao riso humano, mas essas vocalizações são estudadas como indicadores de estudos afetivos positivos. E essa descoberta é importante por uma razão muito maior. Durante muito tempo, a gente subestimou demais a vida emocional dos animais, principalmente dos ratinhos. E hoje, a gente sabe que os ratos brincam, estabelecem relações sociais importantíssimas, aprendem, exploram ambientes e apresentam respostas comportamentais super complexas. Você tem dúvidas? Mande um e-mail para elbicho@bandnewsfm.com.br ou então no meu Instagram, Manu Carsten. Participe, eu espero você.
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0: está oficialmente aberta a temporada das campanhas eleitorais de olho nas eleições de outubro. Fala, Rafael Procópio.
1: 13 candidatos à presidência da República registraram as candidaturas perante o Tribunal Superior Eleitoral. São eles: Augusto Cury, do Avante; Clariana Barão, do Democracia Cristã; Edmilson Costa, do PCB; Flávio Bolsonaro, do PL; Hertz Dias, do PSTU; Luiz Inácio Lula da Silva, do PT; Pablo Marçal, do PRTB; Renan Santos, do Missão; Romeu Zema, do Novo; Ronaldo Caiado, do PSD; Rui Costa Pimenta, do PCO; Samara Martins, do UP; e Wilson Grassi, do Democrata. Terminou neste sábado o período para que todos os interessados em disputar as eleições deste ano registrassem formalmente o interesse no TSE. Mais de 19 mil candidatos foram registrados para os cargos de presidente e vice-presidente da República, governador e vice-governador, senadores suplentes, além de deputados federais, estaduais e distritais.
0: Nos outros destaques do noticiário, o governo dos Estados Unidos discute a imposição de novas sanções contra o ministro do Supremo Tribunal Federal, Alexandre de Moraes. A informação é do jornal britânico Financial Times. Na última semana, Moraes autorizou mandados de busca e apreensão contra o ex-secretário do governo maranhense, que estaria repassando informações sensíveis ao blogueiro. Em julho de 2025, Moraes foi alvo de sanções americanas com base na Lei Magnitsky. Em dezembro, a Casa Branca retirou Moraes da lista de sancionados. Nos outros assuntos do dia, o ministro da Segurança Nacional de Israel sugere matar de 30 a 40 pessoas todas as noites na faixa de Gaza. Segundo Itamar Ben-Gvir, o governo israelense deveria ainda expandir assentamentos judaicos no território palestino. As declarações foram dadas a um podcast de um israelense que foi feito refém pelo Hamas após o ataque de 7 de outubro de 2023. Ainda segundo o ministro do governo, Benjamin Netanyahu, há pessoas no território palestino que não merecem viver. E o Santos volta a vencer no Brasileirão em um duelo direto e respira fora da zona de rebaixamento. Destaque do Maurício Ferreira.
2: O Santos precisa de 13 minutos no segundo tempo para vencer o Vasco por 3-0 em São Januário e subir na tabela do Brasileirão. Gabigol, William Arão e Luan Pérez marcaram no Rio de Janeiro e garantiram o resultado, que levou o Peixe aos 25 pontos, agora fora da zona de rebaixamento. A vitória foi a primeira do Santos no Brasileirão após a Copa do Mundo e marcou a estreia de Neymar em jogos como visitante no campeonato deste ano. O Santos vira a chave agora à Copa Sul-Americana e na quinta-feira visita o Macará na altitude equatoriana com a vantagem dos 2-1 na ida para avançar às quartas de final.

0: Estamos de volta ao terceiro e último bloco do Band News em Forma de hoje, falando sobre dor tardia, lesão, planejamento de treino, estratégia de performance. Não é isso, Camila Rich, recebendo o doutor Varlindo Neto.
1: Pois é, eu tenho uma pergunta para perguntar para o doutor. Se nessa fase de pré-menopausa, menopausa, a gente, esse enrijecimento que a gente tem um pouco das articulações hormonais, essa recuperação, eu percebo muitas pessoas reclamando de estar mais rígida com a musculatura, com a articulação. Isso faz muita diferença no processo de recuperação? E se existe alguma outra fase da vida que também isso pode aparecer?
2: É, a rigidez muscular e às vezes até articular, ela acontece sim, em especial, a gente atribui também não só a fase da mulher, né, do seu ciclo hormonal, a idade, e essa perimenopausa termina que as articulações elas ficam com líquido um pouco mais espesso, termina que a musculatura ela tem a vasculatura um pouco mais contraída, então tem essa sensação e essa percepção de uma rigidez, de um travamento, né, de uma contratura muscular.
1: Tá dura, né?
2: Tá dura. E aí o que vai ser super importante é o equilíbrio entre a intensidade do treino e a sua recuperação. Recapitulando, lembrando que recuperação envolve alimentação e descanso. Essa fase da vida, ela tem seus altos e baixos. Então é importante que haja um segmento com especialista, com ginecologista. Hoje a gente tem ginecologistas do esporte, a gente tem essa modalidade no Brasil que é riquíssima e traz inúmeras possibilidades para que esse equilíbrio se torne mais adequado. Estratégias que podem ajudar nisso estão no aquecimento. Então, aquecer o corpo ao invés de simplesmente só alongar imediatamente antes do treino traz muito benefício para essa rigidez. Aqueles alongamentos balísticos, ao invés de você ficar parada com o pé esticado e sim fazer movimentos amplos, não só aquece, como também solta um pouco essa musculatura. E, como a gente falou no bloco anterior, a recuperação, a regeneração, respeitar o treino regenerativo para que quando aquele treino intenso aconteceu, vai acontecer o processo inflamatório e esse processo inflamatório ele precisa ser resolvido. Para ser resolvido, eu vou precisar de um pouco mais de descanso.
0: Varlindo, a gente tem falado aqui no Band News em Forma já há algum tempo, acho que nesse ano principalmente, sobre o boom que está tendo de esportes de rendimento muito alto, de performance, de pessoas que não querem mais correr 5 km, 7 km, tem que correr uma maratona, fazer 2 Ironmans. Isso tudo também acaba, às vezes, cobrando um preço na saúde para quem não está preparado. O que pode acontecer quando a gente está falando de lesão, de mal súbito, de você ir acumulando e jogando para frente o cuidar da saúde, a entender qual é o seu limite, também de uma geração que quer treinar os 7 dias da semana, transforma o esporte já em outro nível de equilíbrio de saúde. O que acontece depois com esse corpo?
2: Bom, o exercício é um remédio. E eu costumo dizer que é o melhor remédio que a humanidade já experimentou até hoje. Só que, como qualquer remédio, a depender da dose, pode ter efeitos colaterais. Esses efeitos colaterais estarão no grupo de lesões e no grupo do mal súbito ou do colapso. Então, fazer um Ironman sem ter a preparação adequada de hidratação, você pode sofrer um aquecimento do seu corpo terrível e entrar em colapso. Isso não é nem a morte súbita, mas pode vir a evoluir. Por outro lado, indivíduos que estão acelerando fundo e pisando sem soltar muito do acelerador, vai ter uma sobrecarga maior nas articulações. E quando eu falo sobrecarga, não quer dizer que naquele treino você lesionou, mas o acumulado, treinei forte hoje, treinei forte amanhã, não descansei bem, aquela microlesão não se resolve, aquela microlesão perpetua, a dor inibe o que a gente chama até o gesto natural. É absolutamente esperado, se você tiver com a dor no punho, você evitar aquele punho, você trabalhar mais o outro. Imagina você ali correndo, inconscientemente, ou saltando, ou fazendo um crossfit intenso, você vai inconscientemente trabalhando mais onde não está doendo e aí vai sobrecarregando. Então, as lesões, para quem está na alta intensidade, sem conseguir um equilíbrio adequado depois do treino da recuperação, aproxima muito das lesões. E essas lesões não são traumáticas, não é que houve um acidente, tropeçou, caiu, ou a bike tomou um capote, nada disso. Você simplesmente sobrecarregou a articulação e não deu tempo para ela se recuperar. Então, ficar na alta intensidade sem ter o equilíbrio adequado chama e provoca as lesões.
0: Quais têm sido as mais recorrentes no consultório?
2: Musculares são mais dos sprints. Então, eu resolvi dar um tiro, treino de tiro, fazer aquele movimento mais brusco, de intensidade. Num futebol aleatório, imagina, tô meio que sem treinar e fui lá e fui jogar. Então, essas musculares, elas vêm mais em situações súbitas. As lesões que são de articulação, tendões, as tendinites, as lesões condrais, né, da cartilagem, condromalácia, as inflamações, joelho inchado, fratura por estresse, essas vêm dessa rotina de intensidade alta com a recuperação inadequada. Fratura por estresse está bombando.
0: Fratura por estresse. Como que isso acontece, doutor? Explica pra gente que eu fiquei curiosa com esse termo.
2: Imagina o teu osso absolutamente fora de equilíbrio, mas que não houve uma pancada nele, não houve um trauma agudo. Você não tem a ruptura, o traço. Essa lesão, que seria um edema ósseo, ela vem exatamente dessa continuidade da sobrecarga. Então, você carrega, estimula, faz intenso, não recupera. Ou, às vezes, até acha que está recuperando, mas está comendo menos do que devia. Então, já tem hoje o que a gente chama do déficit energético relativo, que o indivíduo está comendo, só que ele gastou 2.000 e comeu 1.700. Gastou 2.000 e comeu 1.700. Não fica com fome, não fica achando que está mal alimentado ou mal alimentada, mas está ali carregando um déficit energético ao longo de uma semana, meses. E aí, onde você mais estimula, a depender da modalidade, imagina o remo, as costelas, o ombro, imagina o crossfit, o Hyrox, que tem muito da pegada de quadril, ombro, enfim. Você tem ali ossos que inflamam, que geram edema, e se você não cuidar, pode vir até um traço de fratura, que seria o grau máximo da fratura por estresse. Então, a gente tem um determinado chocolate no mercado que ele é todo furadinho por dentro. Imagina que teu osso é assim e, ao invés de estar aqueles furinhos, está cheio de líquido inflamatório. Isso gera uma pressão lá dentro e aquela canelite que você está achando que é normal pode estar por trás ali um edema ósseo que vai ser uma fratura por estresse se você não cuidar.
0: Conversamos aqui no Band News Informa de hoje com o doutor Varlindo Carneiro da Silva Neto, médico do esporte do Vita Ortopedia e Fisioterapia. Doutor, que prazer, que aula. Muito obrigada. Deixa seu contato, como que as pessoas podem te encontrar nas redes sociais, tirar dúvidas ou te procurar também.
2: Muito bom. O convite foi maravilhoso. Aproveitamos muito. Estou como Varlindo Neto nas redes sociais e o consultório dentro do Vita Grupo Fleury. 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
0: Camila Rich, sei que teremos muitos ouvintes com dúvidas, mandando perguntas sobre planilha de treino, sobre regenerativo. Seu Instagram tá aberto?
1: Tá aberto. É só me encontrar no @camila_, aquele risquinho embaixo, Hirsch, H-I-R-S-C-H.
0: Um beijo, gente. Até semana que vem.
1: Tchau.
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4: Recebi aqui nas redes sociais do Celso, que é Uber, e ainda falou que andou comigo no carro. Celso, muito obrigada pela mensagem. E ele falou que quer uma dica de como assar um peixe para 10 pessoas. E aí eu lembrei de peixe assado na crosta de sal, um negócio que faz muito tempo que eu não faço. A gente fazia muito no tempo da faculdade, quando eu dava aula na faculdade, era bem comum. Eu não sei se caiu em desuso, viu, gente? Tô até com essa dúvida agora. Mas é tão legal, você vai comprar um peixe inteiro, eviscerado já, lava e você tempera sal, pimenta do reino, limão. Aí você pode pegar uns ramos de alecrim, manjericão, faz um buquê bem grande de ervas e bota na barriga do peixe. Aí mistura mais ou menos uns 2 quilos de sal grosso com umas 4, 5 claras de ovo. Aí você faz quindim de sobremesa. Mistura bem. E aí essa mistura de sal com a clara, você vai colocando assim em cima do peixe, faz uma cobertura mesmo embaixo e em cima. Você forra, é uma crosta. E aí, esse ambiente do sal, quando a clara endurecer, vai criar um ambiente de vapor ali. açougue pro peixe assado, que é muito legal. Aí você leva pra mesa e faz o maior sucesso, porque aí você quebra, tira aquela casca de sal, que vai estar dura, né, até meio escurinha, e o peixe dentro tá suculento, macio, gostoso. Aí só uma manteiguinha de ervas pra acompanhar, acabou.
5: E se você quiser, você pode falar comigo pelo e-mail hojepode@bandnewsfm.com.br ou pelas redes sociais no @carolecrema. Pode pedir receita, dica, fala comigo, eu vou adorar.
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6: Duas horas 54 minutos pelo horário de Brasília, já estava até estranhando, hein? Chegou um bom dia aqui, meio atrasado. O João Carlos está sintonizado por aqui. Olha que eu falei um tiquinho mais cedo. Falei assim, daqui a pouco chega o João mandando bom dia. E aí o Sérgio Girota, que também já passou por aqui. A Andresa de Manaus. Claro, gente, eu vou decorando, tá? Ó, o Greco também está sintonizado. Falou assim, nova semana, nova madrugada, bom trabalho para você. Valeu. Quem também já chegou por aqui, mas eu vou guardar essa mensagem, tá? Vou fixar a mensagem. E aí, de manhã, Sheila Magalhães lê a mensagem, tá? Mas tem gente zoando a Sheila Magalhães aqui pela foto que ela postou lá no Instagram. Tristeza, né, gente? Eu sou corintiana também. Que tristeza. Ela comemorou cedo demais, né? Aí, dito isso, Corinthians 1, Cruzeiro 2, né? Nosso ouvinte que já tá tirando sarro por aqui, mandando bom dia também. Bom dia pra você por aí. Quem mandou foi o Felipe. Mas eu vou guardar essa mensagem, tá? Vou fixar aqui e aí mais cedo ela lê. Ai, ai. Que tristeza. Quem já apareceu por aqui também foi a Tatiane Cristina. Falou assim, só passando para desejar uma ótima semana para nós, Tati. Fazendo cafezinho ou não? Ainda não. Daqui a pouquinho eu vou fazer o meu café já, para começar a semana daquele jeito também. Tá merecendo. Tá meio friozinho aqui pros lados do Morumbi, mas a expectativa é que esquente. Mas é mais uma madrugada um tiquinho gelada. A Andresa falou assim que ela tá aqui desde cedo. Bom dia, Miglis, para você também por aí. O Marcos Antônio também passando por aqui, direto de Fortaleza. Já chegou um oi, boa madrugada do Júlio de Jundiaí. Um pouco mais cedo, o Thiago de Dourados mandou oi também por aqui. O Damião Magalhães falou assim, tamo junto, direto de Caxias do Sul. E vamos que vamos, hein, gente? O WhatsApp da Band News FM aberto, 11999592100. O Lucão Carreteiro também tá aparecendo por aqui, já para desejar para todos nós um ótimo início de semana. E vamos nessa, hein? A Tati falou assim que já fez o café. Muito bem. O meu é daqui a pouquinho. Aí daqui a pouquinho eu vou lá fazer um café pra acordar. Vou lavar o rosto. E aí vambora que até às 7 horas tem chão. Vamos nessa, gente? Nesses próximos minutos girando a reportagem da Band News FM indo direto ao estado do Rio. O estado tem 68 voos panorâmicos por dia. Cerca de 319 são de helicópteros. 28% dessas aeronaves descumprem altitude mínima. Detalhes que chegam com o repórter Luiz Eduardo de Castro.
7: Por dia, 68 voos panorâmicos são realizados no Rio de Janeiro, em média. O dado, que faz parte de um levantamento feito por associações representativas do setor, aponta que, no intervalo de um ano, entre outubro de 2024 e setembro de 2025, quase 25 mil voos panorâmicos foram realizados, transportando 81.390 passageiros. O Ministério Público Federal acompanha de perto a situação em meio ao aumento acelerado da frota de aeronaves em atuação e ao registro frequente de acidentes envolvendo helicópteros no Rio. Em menos de 8 meses, em 2026, 13 pessoas morreram em ocorrências envolvendo esse tipo de aeronave. 2 episódios envolveram voos panorâmicos. O mais recente aconteceu no último sábado no Parque Nacional da Tijuca. 4 pessoas morreram. O piloto, identificado como Alessandro Rocha dos Santos, e 3 turistas colombianas, Wendy Manrique, Sofia Murillo e Rocío Cárdenas. Os corpos delas foram identificados e liberados no fim da tarde desta terça-feira. Dados da aeronáutica mostram que 28% das aeronaves que operaram no aeroporto de Jacarepaguá, de onde as vítimas saíram entre outubro de 2025 e abril de 2026, passaram abaixo da altitude mínima de 500 pés, o equivalente a 150 metros, em posições monitoradas nas avenidas Abelardo Bueno e das Américas, na Barra da Tijuca. Os helicópteros representaram 65% dos casos de descumprimento. O especialista em gerenciamento de risco, Gerardo Portela, aponta que a forma como o tráfego desse tipo de aeronave é controlado no espaço aéreo precisa ser revisto.
8: A autocoordenação entre pilotos é a forma como as aeronaves se orientam no espaço aéreo onde os acidentes têm acontecido com maior frequência. Isso nos leva a uma percepção de que talvez seja o momento das autoridades avaliarem se ainda é eficaz trabalharmos com a autocoordenação entre pilotos num tráfego aéreo que aumentou muito nos últimos 30 anos, desde quando esse tipo de coordenação vem sendo feito.
7: O número de helicópteros registrados no Rio também aumentou. Segundo a Associação Brasileira de Aviação Geral, atualmente são 319 helicópteros, uma alta de 29% em relação a 2023. Entre 2024 e 2025, o Ministério Público Federal firmou termos de ajustamento de conduta provisórios com 14 empresas que operavam voos panorâmicos no Rio. Uma delas foi a Voos Rio Panorâmico, responsável pelo helicóptero que caiu no último sábado. Os acordos estabeleciam regras mínimas de altitude e parâmetros de controle de rotas e ruídos, mas, segundo o órgão, as reclamações de moradores e os registros de descumprimento permaneceram. Gerardo Portela ressalta que devem ser buscadas novas formas de fiscalização, tendo em vista os riscos envolvidos na atividade.
8: Então, nesse sentido, a questão de risco aí não envolve só os passageiros e os pilotos, mas é preciso proteger a cidade de uma aviação que pode se tornar insegura quando ela não é submetida a um controle de espaço aéreo tecnicamente compatível com o volume de voos, de decolagens e pousos que são realizados.
7: O acidente do último final de semana é investigado pela Polícia Civil e pelo CENIPA. A empresa Voos Rio Panorâmico afirma que está prestando todo o apoio aos familiares das vítimas e colaborando com as investigações.
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0: uma vez, bom dia para você que acompanha essa madrugada aqui na Band News FM. Hoje, segunda, 17 de agosto de 2026. Eu, Stephanie Toso, sigo por aqui na atualização dos principais destaques do noticiário até às 7 horas da manhã, já trazendo os principais assuntos do noticiário político por aqui na nossa programação. No primeiro dia oficial de campanha, os candidatos à presidência realizam atos em diferentes partes do Brasil. Em São Bernardo do Campo, no ABC Paulista, o presidente Lula falou a apoiadores. Ele exaltou feitos do governo e pediu maioria no Congresso para aprovar mais projetos em um eventual quarto mandato.
1: Quero que vocês tenham um número para comparar. Quem assentou mais terras indígenas, quem assentou mais trabalhador rural, quem gerou mais emprego, quem deu mais aumento de salário, para que a gente possa dizer para eles, criem vergonha na cara. Pare de mentir, porque o povo brasileiro não vai aceitar que a mentira vença a verdade. Que a gente precisa ganhar as eleições, eleger maioria no Congresso Nacional, para que a gente possa fazer tudo o que a gente tem que fazer nesse país.
0: Em Copacabana, no Rio, Flávio Bolsonaro exalta o governo do ex-presidente Jair Bolsonaro. O ato abriu oficialmente a campanha do senador à presidência. Em um discurso em um trio elétrico, o candidato do PL comparou o pai ao Pelé.
2: Eu sei que vocês estão aqui olhando para mim nesse momento e lembrando de uma pessoa. Eu sei que eu pareço com ele. Mas é difícil comparar o filho do Pelé com o Pelé.
0: O candidato do PSD à presidência, Ronaldo Caiado, deu início à campanha em uma carreata em Goiás. O ex-governador do estado, goiano, começou o dia no entorno do Distrito Federal. Em declaração à imprensa, afirmou que a corrupção é o principal problema do país.
3: É isso que o Brasil precisa, de um governante que não esteja aliado ao narcotráfico e nem à corrupção. E com essa condição de nunca ter me envolvido em nenhum fato que possa denegrir a minha trajetória, diferente dos outros, eu me sinto qualificado para poder atender este momento que a população clama por combate à corrupção e à criminalidade. Hoje mesmo, os jornais todos estampam. A violência é a maior preocupação, de novo, dos brasileiros. 35% hoje da população reafirma isso. Editorial de todos os jornais hoje no Brasil. Então, este é o quadro que essas pessoas estão aí, não têm experiência nenhuma.
0: O candidato do Novo, Romeu Zema, inicia a campanha ao Palácio do Planalto em Montes Claros, cidade do norte de Minas. A região registrou em 2022 a maior votação do presidente Lula no estado. Em discurso a apoiadores, ele criticou o contrato firmado entre o escritório da mulher do ministro Alexandre de Moraes e o Banco Master.
4: O Brasil não é um país fracassado. O Brasil é sim um país roubado. É político ficando cada vez mais rico com um contrato de 129 milhões de reais para a esposa. E o povo cada vez mais pobre. O brasileiro nunca teve tão endividado.
0: Nos outros destaques do dia, o presidente dos Estados Unidos, Donald Trump, anuncia a redução dos exercícios militares com a Coreia do Sul. O republicano declarou estar insatisfeito com a participação americana na região. Como argumento para a decisão, Trump afirmou que tem um excelente relacionamento com o líder da Coreia do Norte, Kim Jong-un. O presidente americano informou ainda que pediu ao secretário de guerra, Pete Hegseth, que reduzisse drasticamente os exercícios militares na região. O conjunto brasileiro de ginástica rítmica fecha o Mundial da categoria com chave de ouro na Alemanha. Conta mais, Maurício Ferreira.
5: Após o bronze no geral e a vaga antecipada na Olimpíada, o conjunto do Brasil fatura dois ouros inéditos no Mundial de Ginástica Rítmica em Frankfurt, na Alemanha. As leoas fizeram uma atuação impecável na série simples com 5 bolas e cravaram a maior nota do mundo no ano de 2026 para conquistar o topo do pódio. A segunda medalha dourada inaugurada neste domingo veio pouco depois, na série mista, com 3 arcos e 2 pares de massas. A treinadora Camila Ferezin destacou o tamanho do feito do conjunto brasileiro.
6: A gente sabe o que a gente passou ao longo de tantos anos, né? 15 anos se preparando para esse momento, então é muito trabalho, é muita dedicação, abdicação de muitas coisas para realizar esse sonho.
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8: Inteligência artificial está em todo lugar, no celular, no computador, na geladeira, na portaria, todo canto que você olha tem inteligência artificial. Mas aquilo que parecia ficção científica até muito pouco tempo atrás é a realidade, principalmente de crianças e adolescentes. Como lidar com esse novo cenário que dá medo em muita gente grande? Esse é o nosso assunto aqui no programa Seus Filhos de hoje. Eu, Thaís Dias, fico na sua companhia e sempre ao lado dela, Roseli Saião. Tudo bem, Roseli?
9: Tudo bem, Thaís. Sempre uma delícia conversar com você.
8: E vamos encarar juntas esse tema da inteligência artificial, mas não sozinhas. Hoje temos convidada especial conosco por aqui. Ela, que é uma das maiores autoridades nesse assunto, pesquisadora de comunicação semiótica, inteligência artificial, professora titular da PUC São Paulo, Maria Lúcia Santaella. Seja muito bem-vinda aos Seus Filhos.
10: Muito obrigada, é um grande prazer estar com vocês. Mulheres conversando.
8: Mulheres conversando sobre tecnologia, sobre relacionamento familiar, sobre educação. E eu quero começar trazendo o depoimento de quem vive essa realidade, de uma adolescente. A gente vai começar com o relato da Isabela Vargas, de 14 anos, que é estudante, e ela fala um pouco dessa relação com a inteligência artificial.
11: Eu geralmente utilizo a inteligência artificial para praticar o meu inglês, ainda mais que algumas inteligências artificiais, como o ChatGPT, que é o que eu geralmente uso, tem uma função que você pode falar com elas como se fosse uma chamada de voz. Então eu peço para ele falar em inglês comigo e assim eu vou desenvolvendo vários assuntos em inglês para treinar, conversar em inglês com outras pessoas futuramente, daí eu uso o ChatGPT.
8: Olha, vou começar por aqui, Roseli, quando a gente fala, né, de inteligência artificial, de tecnologia de uma maneira geral, redes sociais, há uma demonização por boa parte, né, principalmente dos adultos que temem aquela realidade. Então, isso é ruim, isso faz mal, isso é um problema. Não é bem assim. Para tudo há um equilíbrio, é preciso refletir sobre aquilo, não é isso?
9: A gente acabou de ver que não é bem assim, né? Ou seja, tem muitos benefícios e tem muitos prejuízos. Agora, é preciso aprender a utilizar. O depoimento que a gente acabou de ver e ouvir é ótimo, porque ela descobriu uma excelente maneira de usar a inteligência artificial, porque ela treina sotaque também, né? Ela treina a maneira de falar do inglês, que tem várias, né, línguas inglesas com sotaques diferentes. Eu adorei o depoimento dela e a descoberta dela desse caminho.
8: Mas nem sempre esse é o cenário, há sempre muita preocupação também, porque se há o lado positivo, há também o lado negativo, que a gente precisa ter cuidado e observar bastante, né, Maria Lúcia?
10: Olha, começou bem com esse vídeo, porque a característica fundamental de toda tecnologia é a ambivalência. Então, ela tem um lado produtivo e um lado destrutivo. Isso é uma característica, inclusive, da humanidade. Então, esse exemplo é maravilhoso porque é o lado bom da tecnologia. Agora, os perigos são enormes, os riscos. E é interessante que os estudos que têm aparecido são estudos mais daquilo que provoca como problema do que aquilo que é bom. Então, é interessante que aquilo que é bom acaba ficando invisível, quando, na realidade, deveria se projetar, porque é tão importante ou mais. Porque a gente fica pondo tanta ênfase nos perigos e nos riscos que acaba esquecendo do uso que é bom e que a educação pode incorporar. porque as áreas mais afetadas da inteligência artificial hoje, sem dúvida nenhuma, educação, daí vem o direito e daí a saúde. Uhum. São as três áreas mais afetadas. Agora, a educação, evidentemente, é aquilo que mais nos toca, porque é a responsabilidade do adulto em relação às novas gerações.
8: Agora eu queria fazer uma provocação, porque muito se fala hoje, quando a gente fala de inteligência artificial, de que essas novas gerações que convivem já desde cedo, né, praticamente desde que nasceram, com essa tecnologia, vão ser gerações emburrecidas. Porque tudo tem ali a inteligência artificial como um mediador, são aquelas que não querem pensar e usam a inteligência artificial, por exemplo, para fazer uma lição, a gente vai falar bastante sobre isso. Há de fato essa preocupação com o emburrecimento ou a gente só precisa canalizar essa energia dessa nova geração para usar essa ferramenta de forma positiva?
9: Olha, a Thaís, é super interessante essa questão e eu comparo aí, né, com a sua pergunta, com a escola. A escola pode fazer uma pessoa avançar, se desenvolver. A escola pode emburrecer muitas crianças, tirando a curiosidade delas, falando, tem que ser assim, é só isso, não, agora não é hora disso, né? Com a inteligência artificial é a mesma coisa. Se a gente, desde o começo, convive com essa nova geração, que já nasceu com a inteligência artificial, ensinando a ser crítico, a descobrir caminhos, eles podem ser muito mais inteligentes, com muitas aprendizagens diversas, porque é possível isso e a gente já sabe disso, né?
8: E eu queria até puxar a Maria Lúcia para essa conversa, porque a gente falou já bastante sobre isso recentemente, mas eu queria te ouvir. Há uma incredulidade também dos mais novos sobre a veracidade de algumas informações. Então, eu até citei o exemplo recentemente do meu filho, que tem 9 anos, que ele não acredita em nada. Ele sempre fala, mãe, isso é inteligência artificial. Mãe, mas isso é inteligência artificial. Você não pode acreditar em tudo, mãe. Eles viram céticos. Como lidar com a questão da verdade nesse ambiente em que agora é muito fácil mudar isso?
10: A hora que você fala da verdade, está tocando no problema, crucial. Só acredito numa verdade que é aquela que Hannah Arendt, que é a verdade dos fatos. Sim. O resto é busca da verdade. Mas, você vê, você está dando um exemplo de uma criança de 9 anos que está percebendo do que se trata. Mas a gente tem que olhar também esse lado que vocês acabaram de comentar, que está acontecendo com a cognição. Eu estou lançando um livro a semana que vem. A IA está usurpando a sua mente? É uma questão de equilíbrio, é uma questão... E isso faz parte da educação agora. Eu ouvi uma criança de 12 anos dizer, de uma escola de elite, dizer, nós só usamos o chat GPT para fazer lição. Eu falei, e seus professores não percebem? Eles falam, não. Ele falou, não, nós usamos humanizadores. Eu fiquei, imagina, sou pesquisadora de inteligência artificial, foi uma criança de 12 anos que me ensinou que você instala um humanizador. Então, existe um problema cognitivo aí sério. O outro problema, eu vou escrever outro livro, o que está fazendo com o seu psiquismo. Porque mais da metade, estatisticamente, dos usos do chat são feitos para uso terapêutico. Você buscar no chat, não é? Uma ajuda psíquica. E pessoas que têm a terapeuta ou terapeuta, e a terapeuta sabe que ela está usando um outro terapeuta artificial.
8: A gente vai falar bastante sobre isso aqui ainda no programa, tanto da parte educacional, do uso nas escolas, mas também sobre a terapia, como a inteligência artificial virou essa conexão, né, para muitos jovens, a conexão de amizade, uma conexão de terapia, de tirar dúvidas. Mas eu queria voltar aqui numa questão, Roseli, o papel da família nessa hora. Se você, como que a família pode ajudar numa reflexão sobre o uso dessa inteligência artificial? Porque muitas vezes a gente está perdido, né? O pai, a mãe, eles ficam muito assustados porque nem eles compreendem tudo aquilo. E a inteligência artificial, como eu falei na abertura, está em todos os lugares, desde a portaria, quando você coloca o seu rosto ali para entrar num lugar, né? Até no seu celular, na sua geladeira, que já diz o que você quer, está em todo canto. E a gente fica meio assustado. E como é que a gente traz segurança para os filhos?
9: Boa pergunta. Eu creio que acompanhar os filhos é fundamental, né? Principalmente nessa era do mundo digital, do mundo virtual e da inteligência artificial e tudo que diz respeito. E acompanhar significa dialogar com eles a respeito disso. Mas dialogar começando pela escuta. Ouvir essas crianças, ouvir esses jovens adolescentes. Porque eles têm ideias, eles têm opiniões. E eles têm opiniões que não são deles, mas que eles tratam como se fossem deles já. E aí os pais podem apontar, né? Mas isso aqui você viu em algum lugar, onde foi? E isso aqui, isso ajuda um trabalho que é da escola também, a formar umas pessoas com um pensamento crítico, o que é fundamental, né? Numa era com tantas mudanças tão rapidamente.
8: A nossa pausa é rápida. Aqui no programa Seus Filhos, nós voltamos já já para refletir mais sobre o uso da inteligência artificial, principalmente o impacto disso na família, na infância, na juventude. Vem com a gente, não saia daí, a gente está te esperando.
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0: Palma escreve fazendo uma pergunta hipotética. Ela diz assim: meu cachorro, quando era bem filhote, tinha um ou outro cachorro que ficava com eles e eles ficavam brincando o tempo inteiro. Mas eles já não se veem há mais de 3 anos. A pergunta que eu sempre me faço, Manu, é: se os dois se encontrassem, será que um reconheceria o outro? Olha, Beatriz, vamos lá. A resposta, ela é bem mais ou menos, porque assim, eles podem até se reconhecer. Não dá para garantir que um cachorro, quando não vê o outro por anos e anos, vá reconhecer o outro. Mas certamente, se eles se reconhecessem, um detalhe seria imprescindível. O que os faria lembrar um do outro seria o cheiro. Porque diferente da gente, porque somos extremamente visuais, quando a gente reencontra alguém depois de muitos anos, a gente procura rosto conhecido. A gente reconhece pelo visual. O cachorro, ele vive em um universo sensorial completamente diferente. O olfato tem enorme importância na maneira como ele identifica indivíduos e investiga o ambiente. Portanto, num reencontro, aparência, movimento, vocalizações, contexto e principalmente, isso é o mais importante, informações olfativas podem contribuir para um possível reconhecimento. Mas isso às vezes não funciona. Participe também da nossa coluna enviando sua dúvida para elbicho@bandnewsfm.com.br ou então pelo meu Instagram, Manu Karsten.
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2: Mais uma vez, a reportagem da Band News FM está oficialmente aberto o período das campanhas eleitorais para as disputas de outubro. Detalhes com Rafael Procópio.
3: Mais de 19 mil pessoas registraram as candidaturas para concorrer às eleições deste ano. Terminou neste sábado o período para que todos os interessados em disputar as eleições registrassem formalmente o interesse no TSE. Entre os registros, 13 são de candidatos à presidência da República. São eles: Augusto Cury, do Avante, Clariana Barão, do Democracia Cristã, Edmilson Costa, do PCB, Flávio Bolsonaro, do PL, Hertz Dias, do PSTU, Luiz Inácio Lula da Silva, do PT, Pablo Marçal, do PRTB, Renan Santos, do Missão, Romeu Zema, do Novo, Ronaldo Caiado, do PSD, Rui Costa Pimenta, do PCO, Samara Martins, do UP e Wilson Grassi, do Democrata.
2: Indo direto ao estado do Rio, são velados os corpos de 3 vítimas do acidente envolvendo um helicóptero. Informações que chegam com a Gabriela Morgado.
4: Os corpos das colombianas mortas na queda de helicóptero na Vista Chinesa no início do mês são velados no Rio de Janeiro. A cerimônia aconteceu no cemitério crematório da penitência, no Caju, na zona portuária. Rocio Cubilhos, de 59 anos, a filha dela, Wendy Manrique, de 37, e a neta, Sofia Murilo, de 17 anos, fariam um voo de 20 minutos a passeio. O restante da família esperava no aeroporto de Jacarepaguá, na zona sudoeste, para embarcar no mesmo helicóptero. Os corpos das colombianas foram reconhecidos e liberados pela família do Instituto Médico Legal na última terça-feira. Além delas, o piloto Alessandro Rocha, de 51 anos, também morreu no acidente, que é investigado pelo Centro de Investigação e Prevenção de Acidentes Aeronáuticos, o CENIPA.
2: Nos outros assuntos, ninguém acerta 6 dezenas e a Mega Sena acumula. Na próxima terça, o grande vencedor pode levar para casa 45 milhões de reais. Foram sorteados ontem os seguintes números: 23, 29, 33, 42, 43 e 57. Repetindo: 23, 29, 33, 42, 43 e 57. Ainda dá tempo de fazer uma fezinha, hein, gente? E o Cruzeiro volta a campo na próxima quarta-feira pela Copa Libertadores. A equipe mineira viaja para o Rio de Janeiro para

0: enfrentar o Flamengo. O jogo de ida no Mineirão terminou empatado em 1-1. Ontem, a Raposa venceu com o Corinthians fora de casa por 2-1. Os gols foram marcados por Bruno Rodrigues e Wanderson. Já Gustavo Henrique marcou para o Timão.
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2: A segunda-feira será marcada pelo retorno gradual do tempo mais quente e estável em boa parte do centro-sul do Brasil. A frente fria já estará mais afastada de São Paulo, avançando em direção ao Rio de Janeiro e ao Espírito Santo. Com isso, o sol volta a aparecer com mais frequência no estado paulista e as temperaturas voltam a subir. No centro-oeste, o calor ganha mais força, acompanhado por baixos índices de umidade relativa do ar. Em São Paulo, o fim de semana termina com a temperatura subindo, principalmente no interior. A faixa leste ainda pode manter alguma nebulosidade antes da estabilização completa. No Rio de Janeiro e no Espírito Santo, a frente ainda pode provocar alguma instabilidade, mas a tendência também é de enfraquecimento gradual do sistema. No sul, a instabilidade diminui em relação aos dias anteriores, embora ainda possam ocorrer episódios localizados de chuva. A principal tendência dessa segunda-feira é, portanto, a retomada do calor, maior presença de sol e manutenção da baixa umidade relativa do ar no centro-oeste e no interior do sudeste, sinalizando o início de um novo período bastante quente. Aline Araújo, da Clima Tempo.

0: O uso da inteligência artificial, o impacto disso na infância, na adolescência, nos relacionamentos familiares, escolares também, esse segue sendo o nosso assunto aqui no programa Seus Filhos. Eu, Thaís Dias, sempre ao lado dela, Roseli Saião, nessa análise. E hoje, nossa convidada especial é a professora titular da PUC São Paulo, uma das maiores referências no pensamento da inteligência artificial aqui no Brasil, Maria Lúcia Santaella. Vamos trazer para essa reflexão a análise de um professor. A gente falou bastante de educação, da escola, né? Como é que ela pensa a inteligência artificial. E temos conosco um professor de matemática, o Railson Deodato.
1: Eu procuro incentivar o uso da IA, um uso consciente, onde o aluno use a IA para se aprimorar ou para lhe auxiliar em tarefas brutas, tipo criar uma apresentação, ajudar a estruturar um seminário, mas que ele não deixe todas as tarefas no automático da IA, para que não vire um copia e cola. Então a IA é uma ferramenta extremamente poderosa que, quando bem utilizada, pode ser um recurso de extrema valia para o aluno.
0: Maria Lúcia, eu queria te ouvir sobre isso, né? Porque parece muitas vezes que tem uma tecnologia com baita potencial, até positivo, como a gente diz, mas que está todo mundo perdido, inclusive a escola, né? Que deveria refletir e aplicar da melhor forma possível, né, essas tecnologias dentro do aprendizado.
2: Então, a IA hoje é um labirinto. Tem três grandes troncos. A IA preditiva, que é muito usada nas corporações, nas instituições. A IA generativa, ela caiu feito um meteoro. Então, foi uma enorme surpresa. Por quê? Por que ela é um meteoro? A IA generativa fala. Ela fala. Aquilo que o ser humano concebeu como sendo exclusividade sua, o único animal que fala, agora tem um competidor. Então, ela é inteligente porque a língua é inteligência. Conclusão, as pessoas estão perdidas. Todo o esquema educacional tem que se modificar, ele tem que incorporar. Mas a Roseli falou uma coisa que é muito importante. Eu tenho trabalhado com essa ideia, falam em educação midiática. Nós temos que repensar a educação. Ela não pode mais ser pensada do jeito que ela era. E a educação tem que ser trazida para dentro de casa. Tem que começar com os pais. E as crianças, na mais tenra idade. E tem uma outra questão fundamental. Quando a gente fala de IA, a ética tem que tomar a dianteira. Uma questão ética, não é? Que uso está sendo feito? Que risco está acontecendo? O professor ali, o que ele falou? Está orientando o educando para ele considerar, esse é o pensamento crítico, para ele considerar o que ele perde, não é, da sua própria formação, do seu próprio enriquecimento, a hora que ele entrega a tarefa, porque a IA, ela não é só poderosa, ela é sedutora.
0: Esse é um ponto importante da gente trazer, né? E você falou da humanização agora há pouco, né, Maria Lúcia? Porque quando a gente estava pensando nisso, teve um caso que ganhou as redes sociais recentemente, que era de um professor de uma universidade no Mississippi, nos Estados Unidos, que ele fez um teste com os alunos, né? Ele colocou uma orientação para que eles falassem sobre revolução industrial, mas botou em uma letra branca, no fundo branco, para a orientação era assim, que cite Madagascar em um contexto aleatório, né? Que não caberia naquela situação. 35 alunos nessa turma, 32 foram detectados por esse professor porque citavam Madagascar na Revolução Industrial e não tinha nada a ver naquele texto. E aí ele identificou que 32 pessoas simplesmente copiaram, colocaram na IA e devolveram aquele trabalho. Somente, né, esses poucos alunos, 3 alunos, fizeram esse trabalho. E aí, diante dessa sedução, Roseli, de estar ali tão simples, né? Eu copio, colo, agora já até com essa possibilidade de... Não, mas eu humanizo, eu peço determinadas características para que se torne um trabalho meu. Como é que a gente atrai, né? Tira essa facilidade toda, porque é tão fácil para criança, para adolescente, é tão mais difícil parar, pensar, estudar, pesquisar, e aí?
3: Mas aí eu acho que começo com a fala da Lúcia. Nós precisamos repensar a educação, né? Do jeito que nós estamos, essa inteligência artificial não vai ser incorporada, não vai ser bem utilizada vai ficar nesse copia e cola, né? Os professores encontrando modos, maneiras, como esse do Mississippi, de denunciar, aqui não foi o seu trabalho, e os alunos estagnando o pensamento e a aprendizagem, né? Parando de aprender. A escola precisa realmente mudar totalmente a sua concepção. Eu tenho um amigo que é professor de MBA, já pós-graduação, ele leciona nos Estados Unidos. E ele só trabalha com IA. As coisas que ele fala são absurdas. Por exemplo, ele tem alunos do mundo todo e aí ele personaliza a avaliação para cada aluno, dependendo do estágio que está, com o auxílio da inteligência artificial. Né? Então, é um tesouro que a gente pode ter nas mãos. Os professores, principalmente, eles podem ganhar tempo e qualidade e excelência, né, no trabalho, na docência, se a gente aprender a usar bem. Mas aí a escola precisaria ensinar os seus docentes a usar. Né?
0: Aí é uma outra questão que a gente sempre fala de capacitação. Aliás, por falar em capacitação, Lúcia, quando a gente pensa, né, a gente conversava até fora do ar, e você falou, olha, a inteligência artificial, ela vem com uma velocidade, ela chegou avassaladora, e aí, principalmente as gerações mais novas, que, né, já nasceram muito conectadas, elas têm uma capacidade de adaptação rápida, mas como é que o corpo responde? Como é que a mente responde? A gente fala aí de comprometimentos motores, comprometimentos cognitivos. Vamos entrar um pouquinho nessa seara?
2: Acabei de ler um artigo sobre isso. Problema da atenção. Mas não é só da inteligência artificial. Nós temos que considerar... Olha, eu publiquei um livro, organizei um livro em 2015, Onipresença dos Jovens nas Redes. Então, a inteligência artificial, ela vem dentro, não é, dessa transformação. Ela chegou muito abruptamente, porque, de repente, ela há uma tecnologia que fala, conversa com você. Então, isso assusta. Mas os jovens estão na rede, eles nascem na rede. E o que, que acontece? A atenção... Ela vai diminuindo cada vez mais. É uma pesquisa que eu vi de 2010, 2015, 2020. Parou em 2020. E a fração da atenção foi diminuindo cada vez mais. O que, que isso provoca? Por baixo, sem que a pessoa se dê conta, a criança, inclusive, vai ficando com um estresse. Um estresse. Então, impaciência, não tem mais a capacidade de concentração. Mas isso não é só a inteligência artificial, é o mundo das redes. Nós estamos no mundo das redes quanto tempo? 30 anos. E olha o que já está transformando tudo. O ser humano. Isso eu tenho trabalhado bastante nos meus livros e na minha pesquisa. É a ontologia do humano. O que é humano hoje? Essa é a grande pergunta. E a gente tem que se reacostumar com o fato de que o humano não é mais aquilo que ele era 10 anos atrás. A educação não é mais. A sociedade não é mais. O governo não é mais. A política não é mais. Enfim, está tudo num processo profundamente transformador.
0: E essa transformação, ela impacta, inclusive, na nossa ideia de tempo, né, Roseli? Porque parece que, quando eu volto lá na minha infância, na minha adolescência, eu lembro de momentos de tédio, de que o tempo demorava a passar e não tinha nada para fazer. E, ou então, até a saudade, né? Aqueles amigos que você via, porque moravam longe, só alguns momentos, você tinha que ficar pensando, ah, mas o que será que ele está fazendo agora? Poxa, mas eu queria falar com aquela minha amiga. E hoje você não tem esse vácuo no tempo. Né? É difícil até você ensinar. Não, mas não precisa fazer nada. Nossa, é dificílimo para essa geração lidar com uma coisa que é fundamental, que é o tédio.
3: É. Não há tédio. Você me faz pensar numa lembrança. Quando eu era criança e a gente ia viajar em família, éramos em 4 filhas naquela época. Então, tinha marcado a hora da viagem, tudo pronto e a hora não passava, né? Era um segundo, dois segundos. Aí o meu recurso para a hora passar mais rapidamente era ler. Aí eu começava a ler e daí, de repente, a hora tinha chegado, a hora de sair, né?
0: É.
3: Hoje, eu já fiz essa experiência. Eu conheço bem o tempo, eu tenho uma noção boa de tempo. Eu vou ficar 15 minutos no Instagram. 15 minutos transformou-se em 1h15, sem que eu percebesse. Então, realmente, a noção de tempo mudou totalmente.
0: Olha, nosso tempo aqui ainda não terminou. A gente tem muito mais dessa conversa sobre inteligência artificial, o impacto na infância, na adolescência, na vida dos pais também. Já, já, a gente está de volta aqui na Band News com o programa Seus Filhos.
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5: Recebi aqui nas redes sociais do Celso, que é Uber, e ainda falou que andou comigo no carro. Celso, muito obrigada pela mensagem. E ele falou que quer uma dica de como assar um peixe para 10 pessoas. E aí eu lembrei de peixe assado na crosta de sal, um negócio que faz muito tempo que eu não faço. A gente fazia muito no tempo da faculdade, quando eu dava aula na faculdade, era bem comum. Eu não sei se caiu em desuso, viu, gente? Tô até com essa dúvida agora. Mas é tão legal, você vai comprar um peixe inteiro, eviscerado já, lava e você tempera sal, pimenta do reino, limão. Aí você pode pegar uns ramos de alecrim, manjericão, faz um buquê bem grande de ervas e bota na barriga do peixe. Aí mistura mais ou menos uns 2 quilos de sal grosso com umas 4, 5 claras de ovo. Aí você faz quindim de sobremesa. Mistura bem. E aí essa mistura de sal com a clara, você vai colocando assim em cima do peixe, faz uma cobertura mesmo embaixo e em cima você forra. É uma crosta. E aí esse ambiente do sal, quando a clara endurecer, vai criar um ambiente de vapor ali pro peixe assado, que é muito legal. Aí você leva pra mesa e faz maior sucesso, porque aí você quebra, tira aquela casca de sal, que vai estar dura, né, até meio escurinha, e o peixe dentro tá suculento, macio, gostoso. Aí só uma manteiguinha de ervas pra acompanhar, acabou.
6: Se você quiser, você pode falar comigo pelo e-mail hojepode@bandnewsfm.com.br ou pelas redes sociais no @carolecrema. Pode pedir receita, dica, fala comigo, eu vou adorar.
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Os ministros do Tribunal Superior Eleitoral se reúnem na próxima terça para discutir a proibição do uso de deepfakes na eleição deste ano. Os magistrados também vão debater punições para casos de descumprimento das regras sobre o uso de inteligência artificial. O objetivo é chegar a um consenso sobre limites do uso de IA nas campanhas eleitorais de 2026. O encontro estava marcado para a última quinta, mas foi adiado. A conversa ocorre antes da sessão de julgamentos do plenário do TSE. Ainda no destaque político, a Justiça Eleitoral deve analisar nos próximos dias a candidatura de Pablo Marçal à presidência. No sábado, último dia para o cadastro de candidatos, o coach oficializou o retorno ao PRTB e lançou o nome ao Palácio do Planalto. Marçal conseguiu uma liminar na Justiça para retornar ao partido e, dessa forma, concorrer à presidência. No entanto, essa medida pode ser revertida em instâncias superiores. Mesmo com a decisão referendada, o coach acumula condenações no Tribunal Regional Eleitoral de São Paulo que estão relacionadas à campanha municipal de 2024. Ele está inelegível até 2032. Indo direto aos destaques do noticiário internacional, passa de 50 o número de mortos depois do terremoto de magnitude 7,7 atingir a Indonésia no sábado. Segundo o Serviço Geológico dos Estados, o tremor ocorreu perto da Ilha de Flores, por volta de 6 da manhã do horário local. Ao menos 3 sismos secundários foram registrados depois, sendo um de magnitude 6,1. As autoridades da Indonésia emitiram um alerta de tsunami e orientaram os moradores a se afastarem de praias.

0: O uso da inteligência artificial continua sendo o nosso assunto no programa Seus Filhos, o impacto na infância, na adolescência, na vida dos pais também, no ensino. É sobre isso que a gente reflete. Eu, Thaís Dias, sigo por aqui, junto sempre com a Roseli Saião. E hoje a nossa convidada é uma das maiores pesquisadoras do Brasil no assunto. É a professora titular da PUC São Paulo, Maria Lúcia Santaella. Quero começar esse bloco trazendo a palavra de uma mãe. A gente falou já de uma jovem, mostramos um professor e temos aqui conosco também a Gesilane Barbosa, que é mãe do Joaquim de só 5 anos. E ela fala um pouquinho sobre as reflexões sobre o uso da inteligência artificial, da tecnologia.
1: Eu me preocupo muito com o acesso do meu filho de 5 anos sozinho à inteligência artificial, porque ele ainda não sabe diferenciar o que seria verdade, o que seria invenção, né? E a IA passa informações de forma muito confiante, mesmo quando ela erra. E assim, colocar tanto ele quanto a nossa família em risco.
0: Agora, ela fala assim, ele não sabe diferenciar, ele tem 5 anos. Eu, muitas vezes, não sei diferenciar. Né? É difícil para a gente que é adulto, até para a Lúcia, eu vou colocar ela começando esse bloco, essa questão. É pra gente, é difícil. Você que é uma especialista nesse assunto, nesse mundo de deepfake, de IA generativa, como a gente ensina a essas novas gerações a pensar?
2: Olha, em 2018, nós tínhamos uma preocupação enorme com fake news, né? Daí virou desinformação, que é uma palavra muito genérica, eu ainda prefiro fake. Daí começou deepfake. Eu vou te dizer uma coisa, eu não consigo mais. Eu escrevi 10 livros sobre imagem, sou uma especialista em leitura de imagem. Até um livro didático para o professor ensinar imagem, leitura de imagem, interpretação de imagem para os alunos. Eu não consigo mais diferenciar quando é fake e quando não é fake. Nas redes. Então, como é que uma criança vai poder diferenciar? Então, o problema mais sério disto é a gente não saber mais o que é a realidade.
0: Uhum. É angustiante, né? Quando a gente pensa nisso, Roseli, porque há essa preocupação, inclusive, aí eu trago para a rotina da família. Eu que tenho uma filha adolescente também, de 13 anos. A grande preocupação, né? Ela, mãe, posso tirar uma foto com os meus amigos? Não. Mãe, posso postar uma foto na internet? Não. Você vai ficando até meio proibitivo, né? Porque há uma preocupação com a deepfake e, como disse a Lúcia, né? É uma perfeição tão grande. A gente já viu o impacto disso em muitas crianças, né? Uma foto sem a menor maldade, sem a menor compromisso ali, né, dessa criança em se expor, acaba virando uma exposição. A gente fala de nudes criados e o impacto disso, né? Crianças que não conseguem lidar com isso no dia a dia. Roseli, é muito pesado. A gente precisa parar e pensar muito sobre esse assunto.
3: Pensar muito. Mas a gente precisa pensar principalmente nós adultos, né? A Santaella falou uma coisa que acontece igual comigo. Eu vejo, às vezes, um vídeo e eu tenho dúvida. Será? Aí eu vou nos comentários. E aí tem muita gente em dúvida. Eu acho que é IA. Não, o outro acho que não, é real. Né? Então, é preciso que a gente, assim como quando começou o mundo digital, a gente largou os nossos filhos sem ensinar nada, porque a gente não sabia nada. Né? A gente continua não sabendo. E a gente, eu acho que a gente localiza o problema sempre nos mais novos. Não, o problema é nosso, é principalmente nosso. O que fazer, como diferenciar, como ensinar.
0: Agora, eu vou fazer uma provocação. Eles não têm muito a ensinar a gente também? Principalmente os mais jovens? Esse olhar diferente, essa ideia de estou no meu ambiente, não pode contribuir para a gente também aprender bastante?
2: Eu tenho um lema. Temos que observar, prestar atenção no que eles estão fazendo. A maneira deles agirem, evidente, porque o mundo está aí para eles. Minha neta, de 9 anos, lida com o celular melhor do que eu. Então, a destreza manual, não é? O preparo do sistema nervoso central para o uso do equipamento, isso está perfeito. Mas você colocou uma coisa bem importante. Pior caminho é a proibição. Pior caminho. Parece o mais fácil, mas proibição é o caminho para a pessoa daí aquilo ficar da vontade de fazer.
0: Exatamente.
2: Né? Freud já falou. Proibição é condição do gozo. Conclusão. Última coisa na educação é proibir, é ouvir. Não é o que você colocou. Hoje tem que ter a capacidade da observação e de ouvir. Mas eu quero colocar um outro problema. Tem uma pesquisa, são pesquisas assim, a gente tem que acreditar na estatística, porque ela é feita de número, e com número não se discute. Então, eles ficam nas redes com os amigos. E a pesquisa revela que os jovens têm um sentimento profundo de solidão. Eu coloquei hoje, eu estava dando uma aula de pós-graduação. Falei, que mistério! Porque eu sempre achei, eles estão lá, eles não vão ter sentimento de solidão. E vem esse sentimento de solidão. Então, há um gap, não é? De separação do que é a socialização real e o que é uma socialização que é artificial, porque você não está realmente. Se a gente estivesse falando aqui, não seria a mesma coisa, porque a gente não teria essa potência da presença. Você vê o outro, você sentir o outro. Então, outro problema muito sério que está acontecendo com os jovens.
0: Essa ideia da potência, eu acho muito boa essa palavra, porque é isso, né? A presença, né? Ela tem essa potência. Tem uma potência, às vezes, de desconforto, né? De uma pessoa que te provoca e que você precisa lidar. Isso é um aprendizado. Tem a potência de uma troca que é orgânica, né? Que você isso. Se identifica e é muito mais fácil. Tem o olhar que você troca. E Roseli, até para lidar com essa solidão, e aí a gente fala, né, os likes, os milhões de amigos na internet que não representam na prática, até para lidar com essa solidão, eles têm recorrido às máquinas. Uhum. Eles têm recorrido à inteligência artificial, ou a amigos online, que muitas vezes eles nem têm ideia de quem sejam na vida real. E isso é muito, muito preocupante, porque a gente não sabe o resultado. A mãe falou agora há pouco, olha, a inteligência artificial ela é assertiva até quando ela erra.
3: É interessante a gente pensar muito a esse respeito, né? Quer dizer, é uma urgência, né? A gente precisa pensar. Precisamos pensar. Né? É solidão que eles sentem quando eles estão imersos nessa rede, né? Eu acho que é solidão. Quando eles recorrem à inteligência artificial para falar, é porque não há quem os escute. Tudo bem que muitos têm dito, né? Ah, porque a terapia não é acessível financeiramente. Hoje, no Brasil, já começou o atendimento pelo SUS para jovens e crianças que queiram conversar, queiram falar. E não é máquina, é gente, né? É profissional. Então, eu tenho a impressão... Sim, que nós, adultos, estamos falhando nessa escuta. Que Santaella falou muito bem a necessidade disso.
0: Eu queria te ouvir também, Lúcia, quando a gente pensa, né, sobre essa necessidade do contato, a própria socialização ela é comprometida e compromete até o desenvolvimento dessas gerações. Porque se a gente fala hoje de tantos adultos com comportamentos juvenis, né, talvez por causa dessa falta de um confronto, essa falta de desafios, que a socialização é a única que vai ser capaz de ensinar.
2: Esse é o grande problema que o uso terapêutico traz. Porque a IA é bajuladora. Então, como ela é bajuladora, ela foi feita para te agradar, ela te dá um reforço momentâneo. Porque, na realidade... A vida com o outro é uma vida de aprendizagem do outro, não é? Da diferença, o confronto com a diferença. Então, esse confronto você não tem, porque ela está lá para te agradar, para te responder. Olha, eu uso a inteligência artificial, porque, evidentemente, eu não posso pesquisar uma coisa que eu não estou usando. Então, tem muita gente que fala de IA e não usa. Então, ela não sabe do que se trata. Inclusive, o uso, assim, psíquico, em momento de angústia, porque é isso que nos... essa nossa dor da angústia, isso é humano, não tem como escapar. Então, eu falei, ah, vou ver o que ele tem a dizer. Na hora, dá um alívio, mas depois o problema volta. É por isso que é diferente você enfrentar um analista ou um terapeuta, porque você tem que enfrentar aquele que não é você. Quando, na realidade, a IA funciona como uma espécie de espelho, um espelho bonzinho.
0: Olha, que papo bom, né? Que a gente teve aqui no programa Seus Filhos. E daria para levar aqui várias horas refletindo sobre esse assunto. E lógico que a gente faz aquele convite para que você interaja também sempre conosco, trazendo, né, as suas percepções, as sugestões de tema. Nosso e-mail, seusfilhos@bandnewsfm.com.br. O nosso programa fica disponível para você ouvir quantas vezes quiser no nosso canal no YouTube da Band News FM, também, lógico, nos principais tocadores de áudio, no site da Band News. Fique à vontade para compartilhar. Quero agradecer aqui a toda a equipe que garantiu a realização desse programa de hoje, a produção da Beatriz Alencar, a produção aqui do nosso estúdio, da Marcela Pereira e do Rafael Henrique, a edição do Pedro Salles e a sonorização do José Antônio de Araújo. Agradeço muito a nossa convidada de hoje por aqui, professora titular da PUC São Paulo, Lúcia Santaella, muito obrigada, e já fica um convite para a gente bater mais papo sobre esse assunto.
2: Pode chamar.
0: Roseli, o meu beijo especial sempre para você, minha companheira. Até o próximo.
3: Beijo de volta. Santaella, adorei te ouvir. Adorei.
2: Ai, obrigada.
3: Que você vote. E a quem nos acompanha, meu carinho de sempre.
0: Muito obrigada a você que está sempre ligadinho com a gente na Band News. Na semana que vem tem mais. Tchau.
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5: A computação quântica ainda é um sonho, mas a IBM promete ter dado um passo importante, Warrison.
6: Edu, é claro que a área mais quente da tecnologia é inteligência artificial, mas a gente precisa lembrar que tem uma outra área que está avançando, mas ela não avança com a mesma velocidade, até porque é uma área muito mais complexa, muito mais difícil, não está recebendo todo o dinheiro que a inteligência artificial está recebendo, né, Edu? Mas que tem potencial para ser talvez mais disruptiva, né, para usar a palavra da moda, do que a própria inteligência artificial, que é a computação quântica. Faz até algum tempo que a gente não volta a esse assunto, né, Edu? Nos últimos dias, a IBM, que é uma das empresas que tem apostado muito em computação quântica, é uma das empresas que está mais avançada nessa área, a IBM anunciou um passo importante no desenvolvimento da computação quântica. Que passo foi esse? Pode até nem parecer assim, um grande passo, Edu, mas é um passo importante. Ela anunciou que conseguiu produzir resultados, né, de cálculos feitos pelo seu computador quântico, que são cálculos mensuráveis. Ou seja, um dos problemas que existem hoje, um dos problemas que os computadores quânticos enfrentam hoje, Edu, é que é muito difícil você garantir a taxa de erro. É muito difícil você controlar a taxa de erro dos computadores quânticos. Ou seja, eles erram muito. Como são cálculos muito complexos, cálculos muito, enfim, estratosféricos, é muito difícil você verificar se eles estão certos ou não. Mas a IBM anunciou que conseguiu diminuir a taxa de erro do seu computador quântico para índices mensuráveis, ou seja, ela consegue saber qual é a taxa de erro dentro da qual o computador quântico está operando. Esse é um passo super importante para que o computador quântico se torne alguma coisa usável, porque por enquanto ele é só experimental. Não dá para ter alguma coisa que vá além do experimental se você não pode ter segurança no resultado daquilo que ele está te trazendo como retorno, né, Edu?
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0: 11h59, reloginho virando para 4 horas. Bom dia mais uma vez para você que está sintonizado por aqui na programação da Band News FM. O Constantino Gomes já mandou um alô por aqui e falou: tô aguardando o Expresso São Paulo daqui a pouquinho. Muito bem. Tem bom dia também para o Toí, que fala direto de Minas Gerais, região ali de Sete Lagoas. Falou assim: ó, meu Flamengo tá chegando, hein? Ai, ai, hein? Ai, ai, ai. E aí quem mandou mensagem para cá falou assim: tô saindo de casa agora, indo trabalhar. Annelise já desejou um bom dia para todos nós, uma ótima semana. E vamos nessa, hein, gente? Semana que tá só começando, hoje segunda, 17 de agosto de 2026. Eu, Stephanie Toso, sigo por aqui, gerando os principais destaques do Brasil e do mundo nesses próximos minutos já para você começar a segunda-feira atualizado, bem informado também aqui com a Band News FM. O Luiz Alves está por aqui mandando um bom dia e o Kleber, que fala direto de Betim, também em Minas Gerais. Vamos nessa, nesses próximos minutos, já trazendo os principais destaques do dia? Os candidatos à presidência dão início às campanhas pelo país. Presidente Lula, que busca o quarto mandato, foi a São Bernardo do Campo, no ABC Paulista. Em um discurso a apoiadores, o petista falou que, com o avanço da PEC da segurança no Congresso, pode vir a recriar o Ministério da Segurança Pública.
1: É fácil matar o bandido numa favela. Agora, o cara que manda está no apartamento de cobertura. O cara que manda está morando no condomínio. E nós vamos trabalhar duro. Se for aprovada a PEC da Segurança Pública, eu vou criar o Ministério da Segurança Pública para dividir responsabilidade com estados e municípios, para a gente libertar o povo das vilas mais pobres e que tem quadrilha que manda na vila.
0: O candidato do PL, Flávio Bolsonaro, fez um ato na praia de Copacabana, no Rio. Ele participou de um comício em um trio elétrico ao lado de diversos parlamentares aliados. O filho de Jair Bolsonaro afirmou que, se eleito, vai indicar ministros do Supremo que, nas palavras dele, respeitem a Constituição.
2: O Brasil vai vencer porque eu vou indicar 4 ministros do Supremo Tribunal Federal. Homens e mulheres que serão contra o aborto, homens e mulheres que serão contra a liberação das drogas, homens e mulheres que não vão perseguir adversário político, homens e mulheres que voltarão a respeitar a Constituição, homens e mulheres que darão segurança jurídica no nosso país.
0: Já Ronaldo Caiado, do PSD, afirmou que falta ao Brasil um presidente com coragem para combater a violência. Ele deu início à campanha em uma carreata que percorreu cidades em Goiás. Em uma declaração à imprensa, Caiado disse que, enquanto governador do estado goiano, combateu o crime organizado.
3: As 4 cidades mais violentas do país estavam exatamente localizadas aqui. Fiz questão para mostrar que, quando se tem coragem, competência, autoridade moral, você devolve o território, a população que aqui habita. Quando eu falo isso no Brasil, as pessoas falam: não tem jeito. Olha, tem jeito. O que não tem é presidente da República à frente do país.
0: Candidato do Missão, Renan Santos, critica Flávio Bolsonaro e Lula no início da campanha. Ele participou no domingo de um ato na Faculdade de Direito da USP em São Paulo. Em um discurso a apoiadores, ele criticou o ato do PT no ABC Paulista e falou que Flávio tem ligações com a milícia.
4: Foi ensinado para eles, um cara que é o Flávio Bolsonaro, que ele próprio é ligado às duas principais facções do Rio, que é o Comando Vermelho, grupo do Bacelar, do TH Joias, não é a minha opinião, é a opinião da Polícia Federal, e as milícias do Rio de Janeiro. Nós tiramos os bandidos do segundo turno, os bandidos de direita, e busquemos os bandidos de esquerda. As pessoas que estavam no evento do Lula, se tivessem que ir naquele evento de maneira autônoma, nem saberiam da existência do evento. Que triste, um país em que o presidente da República precisa organizar uma cena horrível daquelas.
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0: Nos outros destaques do dia, o presidente dos Estados Unidos, Donald Trump, decide limitar as vacinas que são consideradas obrigatórias para crianças no país. As entidades de saúde, no entanto, apontam que a medida pode causar danos sérios ao mundo inteiro em questões sanitárias. Sobre esse assunto, o colunista da Band News FM e infectologista Dr. Álvaro Furtado conversou com o apresentador Renan Suquevicius no Band News Station.
6: Bom, a gente está enfrentando aqui no Brasil dificuldades com relação à vacinação. As pessoas já há alguns anos deixaram de se vacinar, embarcaram em teorias conspiratórias, em notícias falsas e mentiras propagadas por políticos falando que as vacinas não funcionam, que as vacinas causam morte, que as vacinas causam doenças. E nos Estados Unidos, os Estados Unidos parecem viver um filme que a gente já viveu aqui recentemente, justamente desse discurso descredibilizando a imunização. E agora o presidente Donald Trump, sem nenhuma base científica, mentindo, fez com que algumas vacinas não sejam mais obrigatórias no calendário infantil lá nos Estados Unidos. Caiu de 17 para 11 o número de vacinas que são obrigatórias para aplicar na população de lá. Ele citou risco de morte ou falando que algumas das vacinas causam autismo. O que eu repito é mentira, não tem comprovação científica. Mas esse discurso, além de ser uma medida, um decreto que vai impactar a vida das pessoas, tem também um reflexo no mundo todo, de maneira geral, porque os Estados Unidos têm um papel importante, uma liderança importante em questões relacionadas à saúde. E é sobre isso que a gente vai falar agora com o Dr. Álvaro Furtado. Doutor, tem essa questão da saúde, eu quero abordar isso nessa nossa conversa de hoje, mas que papel os Estados Unidos têm nesse trabalho da saúde e como isso pode afetar outros países, inclusive o Brasil?
7: Eu, como infectologista, né, quando a gente tem um país aí, uma liderança mundial como os Estados Unidos, e fala, questiona publicamente, né, através do presidente Trump, as vacinas, essa mensagem, Renan, e nós somos, atravessa a fronteira, chega em rede social e acaba gerando um sentimento de desconfiança enorme, né? Mas vamos falar aqui bem claramente, é perfeitamente legítimo discutir segurança de vacina, é claro isso. A gente, aliás, deve fazer isso continuamente. Vacinas, como qualquer outra medicação, estratégia, precisa ser monitorada, evento adverso, e se tem algum problema. Agora, a ciência não significa aceitar algo sem questionar. Ciência significa fazer pergunta, produzir as melhores evidências científicas para aquele assunto. O problema é quando você utiliza como a sua fonte de ciência opinião pessoal, pessoas que não têm gabarito para poder falar sobre isso, né? E pior, quando vacinas que já foram extensivamente estudadas, avaliadas, elas passam novamente a ser questionadas e, por fontes totalmente questionáveis. Só que isso acaba gerando, Renan e nossos ouvintes, uma insegurança enorme na população. Por exemplo, a gente teve uma hesitação vacinal nos últimos tempos, vacina de sarampo agora, né? É um exemplo particularmente importante para a nossa realidade, né? A gente vê quando uma cobertura vacinal diminui, a doença volta a aparecer, né? E eu converso com colegas infectologistas que viram meningite, surtos de meningite, poliomielite, várias situações graves que agora a minha geração não viu como infectologista, mas vai começar a ver, né? Então tudo isso é muito preocupante, né? Quando você atrasa ou reduz a cobertura vacinal de um país, ou quando alguém, como líder global, passa a influenciar negativamente uma série de programas nacionais de imunizações no mundo, e nosso programa nacional do SUS é um dos programas mais robustos do mundo de ter vacinas com um painel enorme de utilidade pública sendo questionadas, né?
6: É importante trazer aqui também um ponto da OMS. Houve um pronunciamento por meio da liderança da Organização Mundial da Saúde, Tedros Adhanom, falando que as vacinas não causam autismo e criticando essa medida tomada por Donald Trump limitar o número de vacinas obrigatórias. A organização afirmou que essas medidas que são defendidas pelos Estados Unidos não estão alinhadas com as evidências científicas, não se baseiam em questões científicas, mas numa impressão do presidente americano, isso não se sustenta. E aí a nota da OMS, Dr. Álvaro, coloca aqui um aspecto factual do noticiário muito importante, que é: os Estados Unidos estão vivendo o pior surto de sarampo dos últimos 35 anos. Quando a gente olha para... E aqui no Brasil a gente também está olhando para isso, né? Em São Paulo estão subindo os casos de sarampo, inclusive São Paulo e outras duas cidades da região metropolitana estão numa campanha de vacinação para que as pessoas possam ficar protegidas. Quando a gente olha para essa doença e inclusive para os viajantes, pessoas que estão com viagem programada para os Estados Unidos, no México também a situação não está muito fácil, nem no Canadá, países que sediaram a Copa do Mundo estão observando o aumento desses casos. Que orientação a gente pode dar para as pessoas que têm viagem marcada para a América do Norte?
7: Então, olha, para quem está ouvindo a gente, ficou preocupado com essas notícias, recomendação é simples, não é para abandonar nem atrasar a cobertura vacinal. E nesse mundo globalizado, onde as doenças caminham rapidamente, quando a gente faz qualquer viagem internacional, Renan, a gente precisa fazer uma consulta de medicina dos viajantes, né? Para ver, dependendo do lugar do mundo onde você vai, você tem um bolsão de doença acontecendo naquele local. Então, é importante tomar a vacina. Então, toda essa conversa não é para se basear em rede social, em declarações políticas. Procure um médico, conversa com seu pediatra, procure informações de sociedades científicas, autoridades sanitárias, pergunte, questione e tire suas dúvidas. A gente pode continuar a discutir, mas a fonte que a gente utiliza para nossas informações, né, e quando essa confiança diminui, ganha espaço aí essa hesitação vacinal e essas doenças começam a espalhar novamente pelo mundo. Então, sarampo, por exemplo, como você comentou bem, Renan, a gente poderia estar evitando tudo isso se a cobertura vacinal fosse boa, a vacina extremamente segura. Então, de novo, é um cenário bastante preocupante no mundo, o um mundo de aquecimento global, um mundo onde as doenças infecciosas podem voltar, não só as doenças transmitidas aí através de contato, por um vetor artrópode, mosquito. Então, é realmente, a gente deveria amplificar e investir mais em vacina, não em hesitação vacinal, né?
6: São legítimas as críticas ou questionamentos feitos durante a pandemia de Covid-19. A gente viveu um momento muito particular, naquele momento mais agudo, né? Porque tinha essa pandemia, ou seja, o mundo todo padecendo dessa doença muito severa, o número de mortes, um impacto na economia gigantesco, e a ciência trabalhou de maneira muito acelerada. Foi incrível acompanhar esse processo na produção de vacinas para imunizar. E sabemos, e aí eu queria que o senhor pudesse explicar um pouco, que o processo de construção de uma vacina leva muito tempo. E na época da pandemia de Covid-19, esse processo diminuiu, né? Foi muito acelerado. E havia críticas ali de será que está tudo certo? Será que está tudo bem? Algumas pessoas fazendo essa crítica ponderada, outras faziam baseadas em mentiras. De maneira geral, vacinas fora desse padrão atípico de uma pandemia. Como são feitas essas vacinas? Como são pensadas? Como é a segurança dessas vacinas? Vamos explicar isso para quem acompanha a gente.
7: Olha, Renan, eu já participei de protocolo de vacina, até de vacina que não deu certo, vacina preventiva para o HIV. E esses ensaios clínicos envolvem populações diversas de vários países, são estudos multicêntricos, que passam por fases regulatórias, fase 1, fase 2. Eu não sei, a primeira avalia em modelos animais. Depois você vê segurança da tecnologia numa fase 2 em voluntários saudáveis. Depois você testa um número enorme de pessoas, né? Claro que na Covid foi uma situação particular, né? Uma rapidez, uma celeridade que foi necessária para uma doença que estava parando o mundo, né? Uma transmissão, uma doença de vírus respiratório. Mas quando a gente entra na fase 3, a gente avalia segurança e eficácia da tecnologia, né? Eu vou citar um exemplo claro de como eu falei, de vacina de HIV, outras vacinas que foram interrompidas. Agora, o problema é quando você começa a questionar vacinas que já foram estudadas historicamente durante muitos anos, com vários estudos, com segurança populacional, né? Porque nenhuma estratégia, medicamento ou vacina é isento de evento adverso, né? Existe um monitoramento desses eventos adversos. Mas eu volto a dizer, quando a gente muda a discussão científica e começa a traduzir ciência em opiniões pessoais, e quando a gente negligencia esses estudos enormes e decide, do ponto de vista de política pública, parar vacinas, é muito grave. Porque eu tô negando uma ciência, esses estudos são longos, são estudos bastante assertivos, que mostraram o benefício de uma série de vacinas, né? E mesmo a Covid, vamos pensar, a Covid foi uma situação bem particular, né? Foram 13 bilhões de doses administradas durante a pandemia da Covid, e as vacinas tiveram pouquíssimos eventos adversos graves, permaneceram, mas as pessoas preferem destacar os eventos adversos raríssimos do que propriamente a proteção que a doença tem contra a gravidade, contra a hospitalização. Então, realmente, precisa ter muita, muita tranquilidade e olhar essas informações de forma bastante criteriosa do que tomar uma decisão baseada em opinião de pessoas que não são expertos e falam com viés enorme de não terem participado de estudos, não conhecer a ciência relacionada às doenças infecciosas, né?
6: Tem uma frase que o doutor Daniel Barros, do Humanamente, também colunista aqui da Band News FM, fala bastante, que é quanto mais grave, mais raro, né? Não é o padrão do grave ser o mais frequente da gente conhecer. Tem pergunta chegando aqui, doutor, o João Paulo Cardoso, lá da Bahia, de Salvador, ele pergunta da vacina tríplice viral, que é essa sarampo, rubéola e caxumba. Quanto tempo depois de aplicada a vacina, ela começa a fazer de fato efeito, começa a proteger?
7: Então, algumas semanas depois da aplicação, lembrar que as vacinas funcionam depois que você induz uma resposta imunológica de proteção de anticorpos, né? Então, vai depender muito da idade, quantas doses o paciente teve, se é uma dose de reforço. Mas, usualmente, depois de algumas semanas, você tem a produção de títulos de anticorpos. Se você entrar em contato, por exemplo, com sarampo, é uma vacina que funciona como um bloqueio. Você pode até ter uma doença leve e branda, mas as vacinas, a sarampo, caspa, rubéola, tem um efeito protetor contra a doença mesmo. Então, algumas semanas depois que a pessoa faz essa vacina, que ela tem um caráter de proteção e bloqueia, porque o nosso objetivo com essa vacina agora é bloquear a transmissão. As pessoas não pegarem, porque o sarampo tem uma altíssima taxa de transmissibilidade. Uma pessoa doente pode passar para quase 20 pessoas. Então, realmente, é um bloqueio para que o surto não se intensifique.
6: Dr. Álvaro Furtado, participando aqui da programação da Band News FM no Band News Station, muito obrigado por esses esclarecimentos, doutor. Boa semana, até semana que vem.
7: Boa semana para todo mundo. Um abraço, Renan.
6: Valeu.
0: Quatro horas, 15 minutos, girando a nossa reportagem, a inflação sobe 0,07% no mês de julho, com alívio nos preços dos alimentos. Destaque do repórter Guilherme Faria.
8: A inflação no país ficou em 0,07% em julho deste ano, índice 0,09 ponto percentual abaixo do registrado no mês anterior. O Índice Nacional de Preços ao Consumidor Amplo foi divulgado pelo IBGE nesta terça-feira. No ano, o IPCA acumula alta de 3,44%. De acordo com o levantamento, o Grupo Habitação acelerou de junho para julho, puxado principalmente pela alta da energia elétrica residencial, que saiu de 1,53% para 3,09%, e exerceu o principal impacto individual no mês. O resultado contempla reajustes tarifários das concessionárias que operam em São Paulo, Porto Alegre e Curitiba, além da vigência da bandeira tarifária amarela, com acréscimo na conta de luz de R$ 1,88 a cada 100 kWh consumidos. O professor Luiz Chilano questiona o aumento nas contas de energia.
9: Ninguém aguenta mais esses aumentos da conta de energia. Toda hora é um aumento, toda hora é uma bandeira diferente. Ninguém consegue entender direito essas leituras aí que eles fazem. Tem sempre tentando compensar de alguma forma a conta de energia aí. A gente fica sem entender, fica nas mãos deles aí. É muito difícil.
8: O Grupo Transportes foi mais um a variar positivamente em julho, com índice de 0,05%. O gerente da pesquisa, Fernando Gonçalves, explica a que se deve o aumento.
10: A variação do Grupo Transportes reflete, além da alta de 11,67% das passagens aéreas, o recuo de 1,44% nos combustíveis, com todos em queda. Etanol com menos 2,26%, gasolina com menos 1,37%, óleo diesel com menos 1,22% e gás veicular com menos 0,08%.
8: O IBGE aponta ainda que os itens de alimentação e bebidas tiveram recuo de 0,67% no mês de julho, por influência da alimentação no domicílio, que variou menos 1,14%. As principais quedas foram no tomate, batata inglesa, cenoura e café moído. No lado das altas, destaque para leite longa-vida e frutas.
0: Os protestos em cartórios por dívidas de condomínio crescem mais de 500% em 2025, isso segundo dados do setor. O avanço da inadimplência aumenta a pressão sobre a gestão financeira dos empreendimentos. Quem explica é a Marília Braga.
11: A inadimplência afeta diretamente o caixa dos condomínios e pode dificultar o pagamento de fornecedores, obras e serviços essenciais. Em alguns casos, o atraso de parte dos moradores acaba pressionando o orçamento dos demais. Para a especialista em gestão condominial, Luciana Lima, uma administração financeira organizada é fundamental para reduzir esses impactos e manter as contas do empreendimento equilibradas.
12: Ao longo dos últimos anos, os cartórios de protestos têm registrado um aumento exponencial na busca e no protesto de débitos condominiais. Isso é um reflexo da realidade atual, tanto do endividamento das famílias brasileiras, como realmente do crescimento da inadimplência condominial. Essa é uma dívida que, por muitas vezes, não é priorizada frente a outros débitos que registram taxas de juros bem mais altas, e muitas vezes ela é negligenciada, pois os condôminos não têm a dimensão do impacto que isso causa no dia a dia, na sua segurança, na salubridade, na manutenção do condomínio e o quanto essa conta fica muito mais cara depois. Então, a busca pelo protesto é uma busca por parte do síndico e do gestor condominial de medidas que sejam eficientes, eficazes e rápidas, tendo em vista que o judiciário brasileiro, por muitas vezes, não consegue dar o retorno dentro de um tempo razoável.
11: O protesto em cartório é um dos recursos utilizados para tentar recuperar valores em atraso. Mas, além da cobrança, o planejamento financeiro pode ajudar o condomínio a ter maior previsibilidade e evitar que a inadimplência comprometa a rotina dos moradores.
12: Muitas pessoas não têm ciência de que o imóvel

0: a receita garantida ou a antecipação de receita ao condomínio, onde se transfere o ônus da cobrança a essa empresa, a um terceiro, que vai se responsabilizar por receber esse atrasado e tratar juntamente com os inadimplentes para buscar sanar a inadimplência do condomínio.
1: Diante desse cenário, manter as finanças organizadas ajuda o condomínio a enfrentar períodos de maior inadimplência, sem comprometer serviços, pagamentos e a manutenção do empreendimento.
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5: Patri22 está oficialmente aberta a temporada das campanhas eleitorais de olho nas eleições de outubro. Destaque que chega de Brasília com Rafael Procópio.
6: 13 candidatos à presidência da República registraram as candidaturas perante o Tribunal Superior Eleitoral. São eles: Augusto Cury, do Avante; Clariana Barão, do Democracia Cristã; Edmilson Costa, do PCB; Flávio Bolsonaro, do PL; Hertz Dias, do PSTU; Luiz Inácio Lula da Silva, do PT; Pablo Marçal, do PRTB; Renan Santos, do Missão; Romeu Zema, do Novo; Ronaldo Caiado, do PSD; Rui Costa Pimenta, do PCO; Samara Martins, do UP; e Wilson Grassi, do Democrata. Terminou neste sábado o período para que todos os interessados em disputar as eleições deste ano registrassem formalmente o interesse no TSE. Mais de 19 mil candidatos foram registrados para os cargos de presidente e vice-presidente da República, governador e vice-governador, senador e suplentes, além de deputados federais, estaduais e distritais.
5: Hoje, Flávio Bolsonaro participa de uma motossiata na cidade mineira de Juiz de Fora. Em 2018, durante a campanha à presidência, o pai dele, o ex-presidente Jair Bolsonaro, foi alvo de uma facada no município. A expectativa é de que o senador faça um discurso a apoiadores. No sábado, a polícia do Senado cumpriu mandado de busca e apreensão contra um homem que ameaçou Flávio. Os agentes legislativos identificaram uma mensagem violenta que foi dirigida ao parlamentar publicamente em uma rede social. O autor da publicação, que mora na cidade de Juiz de Fora, em Minas, foi localizado e prestou o depoimento à polícia. Nos outros destaques, o candidato do PSD à presidência, Ronaldo Caiado, cumpre agenda também hoje em São Paulo. Ele participa de dois eventos com empresários na capital paulista. O ex-governador goiano vai comparecer à 27ª Conferência Anual do Santander, que também terá a presença de Romeu Zema, candidato do Novo. O ex-governador mineiro segue em São Paulo até o fim do dia, onde participa de um jantar com uma organização política. Tem destaque do esporte chegando por aqui. O Santos volta a vencer no Brasileirão em duelo direto e respira fora da zona de rebaixamento. Fala aí, Maurício Ferreira.
4: O Santos precisa...

0: precisa de 13 minutos no segundo tempo para vencer o Vasco por 3-0 em São Januário e subir na tabela do Brasileirão. Gabigol, William Arão e Luan Pérez marcaram no Rio de Janeiro e garantiram o resultado, que levou o Peixe aos 25 pontos, agora fora da zona de rebaixamento. A vitória foi a primeira do Santos no Brasileirão após a Copa do Mundo e marcou a estreia de Neymar em jogos como visitante no campeonato deste ano. O Santos vira a chave agora à Copa Sul-Americana e na quinta-feira visita o Macará na altitude equatoriana com a vantagem dos 2-1 na ida para avançar às quartas de final.
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0: levantamento mostra que o dinheiro é fator relevante para 82% dos diagnósticos em saúde mental. O psiquiatra e colunista da Band News FM, Daniel Barros, fala sobre esse assunto com Ivan Brandão, Carlos Andreazzi e Michele Trombelli.
1: Doutor Daniel Barros com a gente. Aqui eu faço questão de abrir, porque eu tô com saudades. Posso, Andreazzi? Tô com muitas saudades, doutor Daniel. Faz muito tempo que eu não falo ao vivo com ele.
2: Doutor Daniel Barros, concedido acesso a doutor Daniel Barros e a Michele Trombelli. Sim, xandonicamente, por favor.
1: Xandonicamente. E hoje com um levantamento que traz dados a respeito de algo que a gente imagina empiricamente, né? Que uma das grandes razões aí de adoecimento mental, depressão, ansiedade, é a questão financeira. E o que que traz esse levantamento que você divide com a gente hoje?
3: Oi. Um levantamento feito, uma pesquisa, né, feita pela Associação Brasileira de Profissionais de Educação Financeira, em parceria com o Instituto Axos. E é uma pesquisa interessante porque ela foi feita, esses dados que foram divulgados, são dados sobre as pessoas que têm algum tipo de transtorno diagnosticado, seja um transtorno de ansiedade, seja depressão, síndrome de burnout, enfim, as pessoas que já não estão bem. Falando de um estresse geral, não estamos falando de uma ansiedade geral, pessoas que têm um diagnóstico. E para as pessoas que têm um diagnóstico de um transtorno mental leve, um transtorno mental que não é uma coisa extremamente grave, mas que atrapalha a vida, que leva à necessidade de tratamento, as questões financeiras tiveram algum grau de participação no desenvolvimento desse transtorno mental ou no agravamento, né? Às vezes ela não causa, mas ela agrava, ou seja, as questões de dinheiro participaram de 81,9% dos casos, né? As pessoas, quase 82% das pessoas que estavam doentes falaram, olha, a questão financeira faz parte aqui do meu sofrimento, faz parte do meu adoecimento. E o que é mais significativo. Desse total, um quarto, mais ou menos, considerava o problema a causa única do adoecimento. Um quarto das pessoas disseram o seguinte, eu só estou doente por conta das questões financeiras, por conta de dívidas, por conta de dinheiro curto, de mês mais longo que o salário, enquanto um terço das pessoas diziam que o problema financeiro era predominante, em meio a outras causas. Tinha, não era a única questão, mas era a questão predominante. E isso é muito, muito importante, né? Porque a gente começa a entender que a questão das dívidas, que a gente já falou, inclusive, aqui, de juros, de dívida alta, de ganhos insuficientes, de vulnerabilidade econômica, não se refletem apenas no menor acesso à saúde ou numa dificuldade de comprar remédio, de ir no médico, mas elas são um estresse por si só. Metade dessas pessoas disseram que a renda delas não cobre as necessidades cotidianas. Imagino que é todo dia você ficar fazendo conta, o que eu vou ter que cortar, o que eu não vou dar conta, o que eu vou ter que abrir mão de coisas que eu preciso, mas que eu não consigo. Então essa segurança financeira, ela faz parte também da nossa segurança psicológica, a gente ter um acesso, né, diminuir a nossa vulnerabilidade econômica, ter programas de emprego, programas inclusive de renda, a gente já falou inclusive de programas de renda mínima aqui, assim, que também previnem o adoecimento, são fundamentais para que a gente diminua mais esse fator de estresse. Tem tantas coisas que estressam, né, o brasileiro no dia a dia, essa é mais uma, cada uma que a gente vai identificando, a gente tem que ficar pensando políticas públicas, intervenções e até, claro, também políticas para o sujeito mesmo conseguir aprender, gerenciar a educação financeira e assim por diante. Mas são flancos que estão abertos aí que a gente precisa abordar para melhorar a saúde mental do Brasil.
1: O doutor Daniel, rapidinho, me gerou uma curiosidade quando essa autodeclaração das pessoas falarem que a única causa que gera esse sofrimento mental, né, que leva ela a esse diagnóstico, seria a causa financeira. Mas a medicina admite que existe uma causa que leva a esse adoecimento ou nunca isso é fato, né? Uma causa só que leva a isso?
3: Pergunta Maravilhosa, Michelle. A gente pode fazer assim um humanamente inteiro sobre isso, mas de fato você tem razão. O adoecimento é multifatorial, nunca é um fator só. Tem a sua história pessoal, tem a sua genética, a sua predisposição individual, mas na percepção dessas pessoas, elas diziam o seguinte: se não tivesse esse problema, eu não teria adoecido. Né? É lógico que é uma avaliação subjetiva, mas dá a dimensão da importância para a pessoa.
2: Bem. E doutor, pergunto sobre a dica. Tem dica de jogo?
3: Hoje tem uma dica muito legal, porque ela tem camadas legais. Esse jogo Esconde-Esconde Story, que foi lançado aqui no Brasil esse ano pela editora Grok. A primeira camada é que ele foi desenvolvido por duas crianças, o Arthur Queiroz e o Bernardo Queiroz, que tiveram a ideia do jogo, que é um jogo de esconde-esconde. Você tem um tabuleiro que você monta a casa do Andy, né, do Toy Story, tem a garagem, tem os quartos, e aí você monta um grande tabuleiro que tem lá quase, são 48 quadrados, você sorteia entre os participantes onde cada um vai se esconder, né, você tem cartinhas que mostram onde que eles vão se esconder, e a partir daí você começa a procurar o dinossauro, o Buzz, né, cada um é um personagem. Então você vai lá no tabuleiro e pergunta: você está aqui? E aí o jeito diz: tá quente. Se tá quente é porque tá até um quadrado de distância de onde você apontou. Você pergunta: ah, você tá aqui? Não, tá frio. Tá frio é porque tá mais do que quatro quadrados de distância. E com isso você vai colocando marcadores no tabuleiro com a carinha dos personagens e você vai fazendo um mapa de onde as pessoas podem estar, e aí começa um trabalho de dedução, conta, exclusão. Muito interessante. É um jogo que ele tem esse apelo visual para as crianças, mas ele é realmente um jogo que faz a gente pensar, a gente freitar aqui os nossos neurônios. Então fica a dica aí pro final de semana, lançamento da Grok Jogos, Esconde-Esconde Toy Story, bolado por duas crianças, o Arthur e o Bernardo Queiroz, com a arte do Diego Sá. Fica a dica pro final de semana. Valeu, gente! Bom fim de semana!
1: Valeu!
0: 4h33, autoridades se manifestam sobre a decisão do governo brasileiro de iniciar o processo de reciprocidade contra o tarifaço dos Estados Unidos. Fala, Afonso Marangoni.
4: O presidente Lula afirma que o Brasil iniciou o processo de reciprocidade contra os Estados Unidos pelo tarifaço para mostrar que o país não é pouca coisa. A declaração foi dada nesta sexta-feira em entrevista aos podcasts Não Inviabilize e As Cunhãs.
5: Eu quero manter uma boa relação com os Estados Unidos. Não quero nenhuma briga com os Estados Unidos. Lamentavelmente, eles estão fazendo, sabe, construindo inverdades contra o Brasil. Nós ontem entramos com a lei da reciprocidade.
1: Eu vi.
5: Para a gente mostrar que a gente também não é, sabe, pouca coisa. Nós nos respeitamos.
4: Na quinta-feira, o governo federal informou ter iniciado o processo de reciprocidade contra os Estados Unidos por conta das tarifas impostas por Washington a produtos brasileiros. Na entrevista, Lula também disse que quer conversar em breve com o presidente Donald Trump. Em relação à lei da reciprocidade, o ministro da Fazenda, Dario Durigan, afirmou que o governo vai ter cautela e que agora é o momento de ouvir os empresários envolvidos.
6: O primeiro impacto do processo de reciprocidade é a gente poder colher, em especial do empresariado brasileiro, mas também do empresariado do exterior, quais seriam os impactos e as preocupações que eles têm com eventuais medidas de reciprocidade. Isso lembrando que essa lei de reciprocidade foi aprovada por unanimidade no Congresso, e a gente tem sempre muita cautela e muita responsabilidade para manejá-la.
4: O Brasil foi sancionado recentemente por duas tarifas, uma de 25% específica para o país e outra de 12,5% que atinge também outras economias. Vários itens da pauta exportadora brasileira ficaram de fora e integram uma lista de exceções.
0: Horas 35 minutos pelo horário de Brasília, o âncora do Jornal da Band, do Band News no meio do dia, Eduardo Eneg, analisa os 100 anos do nascimento de Fidel Castro e fala sobre a situação econômica e social de Cuba.
7: Ó, 100 anos de nascimento de Fidel Castro. Foi uma data importante para a história, né, da nossa história recente, e muito importante para Cuba. E vamos combinar, Revolução Cubana é um dos episódios históricos importantes que marcam a nossa história recente, né? Pós-guerra. Sem dúvida nenhuma, a Revolução Cubana é um dado importante. Não se compara, naturalmente, a importância ao início da União Soviética, o fim da União Soviética, claro, não tem o menor sentido, né? Um negócio pequitito. Mas é importante, porque está aqui, na América Latina, tem um monte de gente andando para lá e para cá com camiseta do Che Guevara. As pessoas falam da Revolução Cubana como se a Revolução Cubana fosse realmente um exemplo de transformação de um país. De fato, foi um exemplo de transformação do país, mas nós vamos ver o que se pode falar desse país 67 anos depois da Revolução, né? Mais 100 anos de nascimento de Fidel Castro. Esses aniversários, tirando Mandela, Nelson Mandela, que teve o festejo de 100 anos em 2018, já tinha falecido naturalmente, ou Gandhi, né, que festejaram os 100 anos em 1969, depois os 150 anos, em geral, essas datas são ligadas a lideranças autoritárias ou líderes autoritários, porque se culta a personalidade. Normalmente, países democráticos festejam a independência, né? Festejam vitórias numa determinada guerra, mas não é 100 anos de um, 100 anos de outro, não é muito comum. Mas eu tô falando da exceção do Mandela e do Gandhi, deve ter alguma outra, mas 100 anos do Lenin, né? O Vietnã festejou 100 anos do Ho Chi Minh, a China festejou 100 anos do Mao Tse-Tung em 93, a Coreia do Norte festejou 100 anos do avô do Kim Jong-un. Então, é aquilo. São datas, em geral, ligadas a lideranças populistas e de países muitos são totalitários. Mas aí Cuba festejando os 100 anos, teve evento. Mas quando você vai olhar, são 100 anos de um país que está vivendo a sua maior crise. Então, assim, uma festa que tem uma simbologia, vivendo a sua maior crise. E é uma crise barra pesada. Eu não festejo a crise cubana, mas eu registro a crise cubana. É uma crise que você pode medir de várias formas. Eu vou pegar um indicador e depois vamos falar da realidade das pessoas, né? Porque o que interessa é a realidade de quem está lá. Mas olha só que loucura. Em 1959, a Cuba tinha uma renda per capita que era 7 vezes a renda per capita da Coreia do Sul. 7 vezes a renda per capita da Coreia do Sul. Hoje, a Coreia do Sul tem uma renda per capita que é 14 vezes a renda per capita de Cuba. Então, um país que tinha um sétimo da renda per capita de Cuba, hoje tem 14 vezes a renda per capita de Cuba. Pega o Vietnã. O Vietnã, ele tinha 1/14 da renda per capita de Cuba. Ou seja, o que o cubano ganhava em um mês, menos de um mês, 20 dias, o vietnamita ganhava no ano inteiro. Olha a proporção. Hoje, a renda per capita no Vietnã é quase o dobro da renda per capita de Cuba. Então, Cuba é um país que ficou para trás. Foi ficando para trás, enquanto os outros foram avançando. É um país que tem uma economia arrebentada, um país que viveu de favores, primeiro vivia de favores da União Soviética, depois passou a viver de favores da Venezuela, e depois um favor de ninguém, não vive de nada. E aí, quando não tem mais ninguém para fazer favor para Cuba, Cuba está definhando. Cidades com 10 horas de apagão, cidades com 20 horas de apagão. Imagina o que é 20 horas de apagão. E aí, quando você tem um apagão, o transporte público para, você tem um problema com produção, você tem um problema com refrigeração, você tem um problema nos hospitais, as escolas param, a saúde pública se deteriora. É um desastre. Aí Cuba recebia, depois de ser afiliada da União Soviética, mas quando a União Soviética acaba e quando ela não tem mais os favores soviéticos e começa a receber favores do Hugo Chávez, e que acabam os favores venezuelanos com a prisão de Nicolás Maduro, Venezuela mandava para lá uma quantidade expressiva de petróleo, que era vendido a um preço muito generoso. Aí quando cai o Maduro, em janeiro agora, aí ferrou. Cadê o petróleo? Não tem mais petróleo. Aí ela começa a queimar nas usinas um resíduo do refino, que é um negócio podre, corrosivo para as caldeiras, tóxico, tem uma mega concentração de enxofre, danifica tudo. Uma infraestrutura que já é envelhecida, destruída, está queimando um produto podre. E é isso que está acontecendo com Cuba hoje, o que é uma loucura a gente imaginar. Porque a China fez uma reforma, não deixou de ser um país comunista, mas fez uma reforma. O Vietnã fez uma reforma. Qual é o medo do governo cubano? E aí a gente volta na história um bocadinho e a gente vê o seguinte: a Cuba sai de um sistema, de um regime, que era um regime ditatorial, de um golpista, picareta, ladrão, um bandido, vagabundo, Fulgêncio Batista, que era um lacaio dos americanos. Cuba era um quintal dos Estados Unidos. Cuba era uma... não era um país miserável, tá? Se você olhar no ranking em 1959, Cuba está lá entre a 30ª, 29ª economia mundial. O PIB dos Estados Unidos era 70 e poucas vezes o PIB cubano. Hoje é 300 vezes o PIB cubano. Isso é uma loucura, né? Então, não era um país indecente, era um país concentrado, era um país onde os americanos mandavam, tinha cassino, corrupção, era uma bagunça. Aí disso eles se livraram. Só que eles não conseguiram libertar o povo cubano de algum sistema de controle, um sistema de controle pavoroso. E Fidel Castro, quando surge, Che Guevara, quando surge, os barbudinhos dos anos 50, final dos anos 50, eles foram para os Estados Unidos, para você ter uma ideia, e foram recebidos como os caras que iam libertar, acabar e vencer a ditadura, iam libertar o povo cubano. Era um negócio bacana, compatível com o discurso da época, aquele momento cultural, e chegam esses caras. Falavam em liberdade, Fidel Castro falava em liberdade, deu entrevista para os jornais americanos. Tem um livro chamado O Homem que Criou Fidel. Acho que é o jornalista que criou Fidel, Herbert Matthews. É o jornalista, ele era um super jornalista americano e ele caiu no conto do vigário do Fidel Castro, acreditou no Fidel Castro, a carreira dele foi comprometida. Eu acho que é o homem que inventou Fidel. E ele vai entrevistar o Fidel Castro lá em Cuba, e o Fidel Castro apronta uma com ele, que fica colocando a mesma quantidade de... É o homem que inventou Fidel, né?
0: O homem que inventou o Fidel, Cuba, Fidel e Herbert Lee.
7: E aí ele fica ali, o Fidel Glocken, em volta da conversa, eles estão conversando assim no meio do mato lá, e ficam os caras andando em volta, ele achando que tem uma super tropa. Não tinha uma super tropa. Mas, enfim, ele vendia uma ideia de liberdade e o jornalista americano foi alertado, ó, isso é cascata. Mas ele foi, a carreira dele nunca voltou a ser o que era. E ele era prestigiadíssimo. Você pega a biografia do Anderson sobre o Che Guevara, um livrão grandão, mais de 1000 páginas, e você vê o que eles pregavam, o que eles falavam, o que eles prometiam e tal. E aí você vê o que eles entregaram. Eles entregaram uma ditadura. como são as ditaduras. Não pode ter uma voz discordante, não tem imprensa, tem prisão, tem morte, tem miséria e tem corrupção e tem a elite. E tem a elite. No caso, os militares que controlam tudo, tudo, tudo, tudo. Não se sabe se tudo é 40%, 70%, mas tudo que interessa é controlado. Então, derrubar o Batista, absolutamente compreensível. Imagina, um paraíso para investidor, dono de cassino, mafioso e uma parte da elite cubana. O povo se ferrando. Aí chega uma turma que fala em liberdade. Além de ser uma saga, a história da Revolução Cubana é uma história, é filme, é impressionante. Os caras chegaram realmente com um grupo reduzido e conseguiram. Tudo bem, aquilo era uma. Naquele tempo era outra realidade militar. Mas o fato é, parecia para os apaixonados que aquilo podia se transformar em alguma coisa bacana. Aí vem a simplificação. A simplificação é assim. Bom, mas vem cá. Também com esse embargo americano, não há país que aguente. Como é que o país vai aguentar com um embargo desse tipo? De fato, o embargo americano é um negócio complicado. Ele é abrangente, ele prejudica a população. Não é de hoje que ele existe, ele piorou, ele restringe o comércio, ele restringe investimento, e as leis vão sendo ampliadas e vão prejudicando ou punindo as empresas estrangeiras que querem operar com Cuba, tem obstáculo bancário, tudo, é um horror, né? Aí agora com a decisão de invadir a Venezuela, tirar o Maduro e piorar a relação com Cuba, ainda mais apertar, então a pressão de Washington complica. Só que, vamos combinar, desculpa a tosse, vamos combinar, não são os Estados Unidos, e não foram os Estados Unidos, e definitivamente não são, que proibiram eleição livre em Cuba. Foi uma opção de Cuba, né? Você não pode atribuir a Washington o fechamento de jornal, você não pode atribuir ao Washington o controle de sindicato, você não pode atribuir ao Washington o fato de que você não tem eleição livre, que você estatizou tudo, que você prendeu manifestação. O Washington tem a ver com isso. Então, essa decisão política da elite cubana, dos militares, da ditadura cubana, de proibir a liberdade em Cuba, isso não tem nada a ver com os Estados Unidos. Nada a ver com os Estados Unidos. Isso é uma decisão deles. E que pode ser aferida como uma leitura, ou seja, como é que a sociedade recolheu, você afere pelo êxodo. Êxodo. Hoje Cuba tem uma população de 9 milhões e meio de habitantes e há 10 anos tinha 11 milhões. As pessoas estão indo embora. Por que as pessoas não estão indo para lá? Estão indo embora. Não tem empresa brasileira indo para o Paraguai? Por quê? Por que elas vão para o Paraguai? Por que não tem empresa paraguaia vindo para o Brasil? E os caras estão em Cuba, estão indo embora. Agora, quem é que sai? E aí aconteceu isso na Venezuela também. Quem é que sai? Não é um aposentado. Não é uma pessoa que já cumpriu uma vida profissional. É o jovem. É aquele cara que tem capacidade de trabalho. Então, a consequência é que você tem um envelhecimento da população. Você tem uma redução da população. Um envelhecimento da população. Uma quantidade de pessoas menor em idade de trabalhar. Famílias desmontadas. Aí você tem o avô sem ter o filho, sem ter o neto, ele fica lá. O hospital perde, o enfermeiro perde o médico, porque o médico vai embora. Além de saírem os mais jovens, saem os mais qualificados. Não vão ficar os mais qualificados e vão sair os mais desqualificados. Aqueles que não querem viver com a ração, porque tem uma ração de comida, e com o salário de, que em Cuba, quando você faz a conversão, está 17 dólares, e uma dúzia de ovos custa um dólar e meio, é impossível viver assim. As imagens das cidades são lamentáveis. A miséria é lamentável, a prostituição, a miséria. E fala-se que, certa vez, foram entrevistar o Fidel Castro e disseram assim para ele, mas, presidente, comandante, as jovens universitárias aqui em Cuba estão se prostituindo, o que mostra como é que está a situação em Cuba. Aí ele falou, não, é que aqui até as prostitutas têm nível universitário. Naturalmente uma piada. Mas conta-se de Fidel Castro que ele falava, e ele fazia isso, ele queria vender sempre a tragédia como uma percepção de sucesso. Tem um discurso dele famoso, porque na época dele também tinha apagão, né? E ele disse, quando falaram que tinha apagão, ele falou, o apagão, o que é um apagão? O coração do verdadeiro revolucionário tem a sua própria luz. Vê esse cabimento, esse tipo de coisa. O fato é, Cuba está se deteriorando, está definhando. Não dá para saber o que vai acontecer. Acabou de sair um pacote com alguma liberalização, sempre muito mais tímido do que deveria ser para que se pusesse em marcha uma transformação. Cuba está bem situada, Cuba tem capacidades mineral, açúcar, tabaco. O charuto cubano é conhecido mundialmente. Só que hoje, o que é mais conhecido de Cuba é a camiseta do Che. A camiseta do Che Guevara. Que as pessoas que andam por aí com a camiseta do Che Guevara estão, na verdade, fazendo um comércio capitalista, né, com a camiseta do Che, e que não quer dizer nada. Nada, não tem nenhum significado hoje. E o Fidel Castro, que era um político que falava maravilhosamente bem, e que a história do século XX não pode ser contada sem a sua, o seu protagonismo, sem a sua, não vou chamar de contribuição, porque falar para um cubano que Fidel Castro contribuiu para a melhoria de Cuba, os apaixonados vão dizer que sim, mas se você olhar os números, você vai ver que não. Mas também, se ele não tivesse existido, talvez Cuba ainda fosse uma ditadura ou teria partido para uma liberalização, não dá para saber. Mas ele é um personagem impossível de ignorar, né? Não tem uma pessoa que tenha convivido ou estado com o Fidel Castro que não tenha uma história marcante para contar. Seja uma piada, não importa. Uma história, ele realmente é uma figura incrível, né? E nos 100 anos do nascimento dele, Raul Castro, irmão dele, fez uma rara aparição e foi parte dos festejos. O que alguém pode perguntar é, vem cá, tudo bem, tá ruim, tá enrolado, tá atrapalhado, agora, por que não cai isso? Como é que aguenta? Como é que aguenta? Você tem um controle bastante razoável que vem sendo pressionado por fora pela economia de uma forma bem forte, bem forte. E a coisa está fazendo água. Como, quando, o que vai acontecer? Não dá, nem possível a gente saber. O que a gente sabe é que Cuba está diante de um paradoxo. Não é nenhum paradoxo, está diante de um dilema. Continua apertando as coisas, segurando do jeito que está, ou dá uma acelerada para liberar a agricultura, garantir o direito de propriedade, quer dizer, estabelecer o direito de propriedade, estabilizar a moeda, permitir empresa, atrair capital, e aí você tem a recuperação da rede elétrica, dar segurança para investidores. Agora, cada reforma desse sentido, cada caminho que Cuba fizer, cada opção que Cuba fizer nesse caminho, é um pouco de perda de controle da sociedade. Porque na medida em que você começa a trabalhar por conta própria, na medida em que você começa a não depender do Estado, você começa a se sentir autônomo. E o autônomo pensa. Aquele que não depende do Estado começa a pensar. Não que não possa pensar quando você depende do Estado, mas num ambiente como o Brasil, onde há democracia, você pode depender do Estado e ter capacidade de reflexão, porque você tem acesso à informação, porque você pode ter fontes de informação que não são controladas, mas num ambiente totalmente controlado, estatizado, onde o pensamento livre não existe, uma pessoa, quando ela começa a perceber que a conta não fecha, que ela tem que ter lucro, que ela tem que ter margem, que ela precisa investir, que ela tem que reformar a loja, que ela tem que trocar o ar-condicionado, que ela começa a ficar um pouco mais incomodada com aquilo que ela está vendo, ela começa a ficar inconformada com aquilo que desenharam para ela. Então, quando a gente pega China não aconteceu isso, é verdade, mas você pega a União Soviética, começou a reforma de Gorbachev, implodiu aquele troço. Você pega o leste europeu, aconteceu isso também, deu ruim para o sistema. A sociedade saiu ganhando. Então, talvez essa seja uma explicação para evitar as reformas, né? Polônia cresceu com reforma, Hungria cresceu com reforma, e Cuba está aí parada no tempo, parada na economia, sacrificando a vida das pessoas, obrigando que as pessoas vivam uma vida muito pior do que qualquer outro país com uma renda semelhante. Então é uma tragédia o que está acontecendo com Cuba. A gente falou da experiência social da Venezuela, que é trágica, o maior êxodo da América Latina, mas a Venezuela é maior do que Cuba. O que a gente está vendo acontecer em Cuba é lamentável, né? Como eu disse, eu não festejo isso, mas é preciso registrar. Toda vez que você quer transformar um país num laboratório, toda vez que você quer fazer uma experiência social com a vida dos outros, termina assim. Não existe espaço para uma alternativa ao bom senso. O ser humano não nasceu para ser controlado pelo Estado. O ser humano nasceu para ser controlado. O ser humano nasceu para ser livre. Você pode discutir se no Brasil você tem a liberdade que você gostaria, do jeito que você gostaria, mas definitivamente não existe como alternativa uma solução cubana, comunista. Todas essas soluções são experimentos fracassados, comprovados, atestados. Tem laudo. O atestado é de óbito, que é o que está acontecendo, que é o que aconteceu com todas as experiências. Vai ver, mas a Coreia do Norte é uma miséria, não funciona. É lamentável o que está acontecendo. Solidariedade aos cubanos que passam por isso, que vivem isso. Mesmo aqueles que saíram de lá, porque deixaram a sua história, deixaram a sua família, sair de um país, porque você quer sair de um país para tentar a vida em outro lugar, tudo bem. Agora, quando você tem leva saindo, porque não tem alternativa, isso é um horror, o horror cubano. Eu não sei se você concorda ou discorda, mas essa é a opinião que eu tenho sobre o assunto.
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0: 5 horas em ponto pelo horário de Brasília. Bom dia para você que acompanha a Band News FM nesse início de semana. Hoje, segunda-feira, 17 de agosto de 2026. Eu, Stephanie Toso, sigo por aqui na atualização do noticiário, nos principais destaques do dia até às 7 horas da manhã. E claro que contando sempre com a sua participação, com a sua audiência, pelo nosso WhatsApp no 11 999 592 100. Já nesses próximos minutos, fazendo um giro pelos principais destaques do Brasil. Você... do No primeiro dia oficial de campanha, os candidatos à presidência realizaram atos em diferentes partes do Brasil. Em São Bernardo do Campo, no ABC Paulista, o presidente Lula falou a apoiadores. Ele exaltou feitos do governo e pediu maioria do Congresso para aprovar projetos em um eventual quarto mandato.
5: Quero que vocês tenham um número para comparar. Quem assentou mais terras indígenas, quem assentou mais trabalhador rural, quem gerou mais emprego, quem deu mais aumento de salário, para que a gente possa... dizer para eles, criem vergonha na cara, pare de mentir, porque o povo brasileiro não vai aceitar que a mentira vença a verdade. Que a gente precisa ganhar as eleições, eleger maioria no Congresso Nacional, para que a gente possa fazer tudo o que a gente tem que fazer nesse país.
0: Em Copacabana, no Rio, Flávio Bolsonaro exalta o governo do ex-presidente Jair Bolsonaro. O ato abriu oficialmente a campanha do senador à presidência. Em um discurso em um trio elétrico, ele falou sobre a comparação entre o pai e Pelé.
9: Eu sei que vocês estão aqui olhando para mim nesse momento e lembrando de uma pessoa. Eu sei que eu pareço com ele. Mas é difícil comparar o filho do Pelé com o Pelé.
0: O candidato do PSD à presidência, Ronaldo Caiado, dá início à campanha em uma carreata por Goiás. O ex-governador do estado começou no entorno do Distrito Federal. Em declaração à imprensa, ele afirmou que a corrupção é o principal problema do país.
10: É isso que o Brasil precisa, de um governante que não esteja aliado ao narcotráfico e nem à corrupção. E com essa condição de nunca ter me envolvido em nenhum fato que possa denegrir a minha trajetória, diferente dos outros, eu me sinto qualificado para poder atender este momento que a população clama por combate à corrupção e à criminalidade. Hoje mesmo, os jornais todos estampam. A violência é a maior preocupação, de novo, dos brasileiros. 35% hoje da população reafirma isso. Editorial de todos os jornais hoje no Brasil. Então, este é o quadro que essas pessoas estão aí, não têm experiência nenhuma.
0: O candidato do Novo, Romeu Zema, inicia a campanha ao Palácio do Planalto em Montes Claros, cidade do norte de Minas Gerais. A região registrou em 2022 a maior votação do presidente Lula no estado. Em um discurso a apoiadores, ele criticou o contrato firmado entre o escritório da mulher do ministro Alexandre de Moraes e o Banco Master.
11: O Brasil não é um país fracassado. O Brasil é sim um país roubado. É político ficando cada vez mais rico com um contrato de 129 milhões de reais para a esposa e o povo cada vez mais pobre. O brasileiro nunca teve tão endividado.
0: Renan Santos do Missão abriu a campanha à presidência em um ato em São Paulo. O candidato participou de uma manifestação na Faculdade de Direito da USP. Em um discurso a apoiadores, Renan criticou o presidente do Senado, Davi Alcolumbre, e o ex-presidente da Câmara, Arthur Lira.
12: Foi ensinado para eles, ao longo dos últimos anos, que imaginar que o seu país pode ser diferente é impossível. E o que eles fizeram? Eles desistiram. As gerações mais velhas desistiram e capitularam. E eles foram empurrados a isso, porque a dificuldade de viver, tomado pelo que há de pior na liderança, os fez parar de acreditar. São tantos Alcolumbres, são tantos Arthur Lira, são tantos dessa gente suja, dessa gente baixa, dessa gente que participa de todos os escândalos possíveis.
0: Música. Nos outros assuntos do dia, o presidente dos Estados Unidos, Donald Trump, anuncia a redução nos exercícios militares com a Coreia do Sul. O republicano declarou estar insatisfeito com a participação americana na região. Como argumento para a decisão, ele afirmou que tem um excelente relacionamento com o líder da Coreia do Norte. O presidente americano informou ainda que pediu ao secretário de guerra, Pete Hegseth, que reduzisse drasticamente os exercícios militares na região. O conjunto brasileiro de ginástica rítmica fecha o Mundial da categoria com chave de ouro na Alemanha. Destaque do Maurício Ferreira.
13: Após o bronze no geral e a vaga antecipada na Olimpíada, o conjunto do Brasil fatura dois ouros inéditos no Mundial de Ginástica Rítmica em Frankfurt, na Alemanha. As leoas fizeram uma atuação impecável na série simples com 5 bolas e cravaram a maior nota do mundo no ano de 2026 para conquistar o topo do pódio. A segunda medalha dourada neste domingo veio pouco depois, na série mista, com 3 arcos e 2 pares de massas. A treinadora Camila Ferezin destacou o tamanho do feito do conjunto brasileiro.
14: A gente sabe o que a gente passou ao longo de tantos anos, né? 15 anos se preparando para esse momento, então é muito trabalho, é muita dedicação, abdicação de muitas coisas para realizar esse sonho.
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15: A segunda-feira será marcada pelo retorno gradual do tempo mais quente e estável em boa parte do centro-sul do Brasil. A frente fria já estará mais afastada de São Paulo, avançando em direção ao Rio de Janeiro e ao Espírito Santo. Com isso, o sol volta a aparecer com mais frequência no estado paulista e as temperaturas voltam a subir. No centro-oeste, o calor ganha mais força, acompanhado por baixos índices de umidade relativa do ar. Em São Paulo, o fim de semana termina com a temperatura subindo, principalmente no interior. A faixa leste ainda pode manter alguma nebulosidade antes da estabilização completa. No Rio de Janeiro e no Espírito Santo, a frente ainda pode provocar alguma instabilidade, mas a tendência também é de enfraquecimento gradual do sistema. No sul, a instabilidade diminui em relação aos dias anteriores, embora ainda possam ocorrer episódios localizados de chuva. A principal tendência dessa segunda-feira é, portanto, a retomada do calor, maior presença de sol e manutenção da baixa umidade relativa do ar no centro-oeste e no interior do sudeste, sinalizando o início de um novo período bastante quente. Aline Araújo, da Clima Tempo.
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0: Horas, 8 minutos pelo horário de Brasília, expectativa da Petrobras é que as reservas do pré-sal comecem a entrar em declínio a partir de 2034. Com isso, a possibilidade da existência de petróleo na foz do Amazonas, na costa do Amapá, pode compensar e equilibrar o sistema brasileiro. Em entrevista à Band News FM, o presidente do Instituto Brasileiro de Petróleo, Gás e Biocombustível, Roberto Ardente, lembra que o petróleo não é usado apenas nos combustíveis. Ele conversou com o Fábio França.
16: Nesta semana, a Petrobras diz ter encontrado indícios realmente de petróleo ou gás natural durante a perfuração que faz de um poço ali na costa do Amapá, na chamada margem equatorial. Certamente você já ouviu essa expressão nos últimos meses, nos últimos anos, margem equatorial. E a Petrobras diz agora que de fato encontrou indícios de petróleo ou gás natural, e essa descoberta aconteceu a cerca de 175 quilômetros do litoral, em área de águas ultraprofundas. Mas o que será que tudo isso significa? O que a gente pode esperar a partir de agora? De fato, vai brotar petróleo de uma hora para outra? A gente vai entender isso, né? E para entender, aqui na Band News FM, a gente conversa com o Roberto Ardengue, presidente do Instituto Brasileiro de Petróleo, Gás e Biocombustíveis, justamente, Roberto, a respeito dessa descoberta da Petrobras, que diz que agora tem indício de fato. Muito obrigado por atender os ouvintes da Band News FM. Como vai? Ô, Roberto, eu gosto de falar desse jeito porque a gente tem que traduzir, né, para os nossos ouvintes. Nem todo mundo é especialista em petróleo, gás natural, e muito menos em perfuração da Petrobras, não é, ô Roberto? O que significa encontrar indícios de petróleo? De fato, há muito petróleo ali embaixo, pelo que a Petrobras divulgou?
17: Ainda não se sabe, Fábio. O que a gente sabe é que houve uma descoberta. Essa descoberta é muito relevante porque a gente já tem reservas bem importantes ali na Guiana, no Suriname, próximos àquela região. E agora, com essa perfuração, a gente comprovou, vamos chamar assim, uma teoria geológica de que ali pode haver acumulações de petróleo e de gás. Mas temos que continuar a fazer o trabalho, continuar a perfuração desse poço, que é um poço, o primeiro poço já perfurado nessa região, e também completar o que a gente chama essa campanha exploratória, que vão ser outros 3, 4 poços, para você poder delimitar esse reservatório, saber se ele é profundo, qual é a largura que ele tem, que tipo de petróleo a gente vai ter lá, é um petróleo leve, um petróleo pesado, tem mais gás, tem mais petróleo, qual é a porosidade do reservatório, a pressão, e por aí vai. Então, a notícia é importante, mas como bem disse a nota da Petrobras, são ainda indícios, né?
16: Ô Roberto, sempre que há petróleo, há gás natural ou pode haver um ou outro? E o que é petróleo leve e petróleo pesado, hein?
17: Sempre que há petróleo, há gás natural, sempre que há gás natural, há um pouco de petróleo. Há países do mundo onde tem praticamente 100% de gás, por exemplo, o Catar. Você fura lá no subsolo do Catar e sai 95% gás, né? Em outros países do mundo, nós temos uma perfuração que só sai praticamente só petróleo. E no Brasil, nós temos uma mistura. Nós temos o que a gente chama do gás associado. Normalmente, no Brasil, é mais petróleo e uma porção de gás. Então, essa é a diferença e depende muito da geologia, de como é que... Porque a gente tem que entender, né, que esse carbono que está lá enterrado há milhões de anos, ele pode ter vindo de uma floresta, ele pode ter vindo de um animal, ele pode ter vindo de um ambiente lacustre, ele pode ter vindo de grandes baleias e dinossauros, né? Pode ter vindo de uma floresta tropical, e dependendo desse tipo de carbono, né, da origem desse carbono, a gente vai ter uma diferença. Também a antiguidade do reservatório. Quanto mais novo o reservatório, mais petróleo. Quanto mais antigo o reservatório, normalmente há mais gás. E o petróleo leve e pesado é exatamente a característica da viscosidade, né? O petróleo ele vai degradando à medida que vai passando o tempo lá embaixo, né? Então você começa, evidentemente, com petróleo bem leve e ele vai se tornando mais pesado. Por exemplo, a Venezuela é a maior fonte de petróleo do mundo, eles têm as maiores reservas do mundo, tem incríveis 300 bilhões de barris de petróleo, mas é um petróleo muito pesado. Se ele é pesado, ele é difícil de tirar, né? Você tem que estimular o poço, você tem que jogar ali alguns produtos que vão fazer de alguma maneira com aquele petróleo tenha uma condição de migração, como a gente chama, para poder sair pelo poço que foi aberto. Um petróleo leve, se ele tiver em alta pressão, que é o meu caso, por exemplo, do pré-sal aqui no Brasil, você vai lá, fura e ele já jorra. É como a gente está acostumado até a ver, né, nas imagens daqueles filmes, daquele petróleo jorrando. Aquilo ali é muito raro. E hoje em dia não acontece mais, né? Ninguém perde mais petróleo daquele jeito como se perdia antigamente. Então, essa é a diferença entre... É o índice de viscosidade do petróleo.
16: A gente se acostumou a ouvir dizer e a falar também, como você disse, do pré-sal, né? Que era a principal reserva, ou é a principal reserva do Brasil. Essa descoberta na margem equatorial viria justamente para substituir o pré-sal? Porque eu te pergunto, essas reservas do pré-sal... vão durar até quando? Né? Qual é a previsão de declínio para essas reservas?
17: Toda reserva de petróleo, Fábio, que começa a ser explorada e produzida, ela tem um tempo de validade. Normalmente 27, 30 anos. Em casos muito raros, pode chegar a 40 anos, mas é como se você explorar um veio de ouro. Lembra lá do Serra Pelada, né? Que foi aquele boom naquele momento ali, e de repente aquilo ali virou, hoje é apenas um buraco cheio de água lá no interior do Pará. Então, a mesma coisa acontece com o petróleo. Como é um recurso mineral, você vai lá na fonte, tira, chega o momento que ele acaba. E nós temos hoje uma condição de amadurecimento, como a gente chama, dessas reservas atuais. Então, tanto o pré-sal, né, que é a bacia de Santos, quanto a bacia de Campos, que é um pouco mais antiga, elas já estão amadurecendo. A bacia de Campos, que já começou a produzir petróleo lá em 1986, 89, ela hoje produz 50% do que ela produzia. Então, se você furar um poço hoje lá, você vai tirar muito menos petróleo do que você tirava no passado. O pré-sal é a mesma coisa, ele é um pouquinho mais novo, mas ele ali em 2032, 33, ele vai começar a reduzir a sua produção inexoravelmente. Isso não há nenhuma dúvida. Então, a gente precisa urgentemente repor as nossas reservas de petróleo para permitir a segurança energética. O Brasil é um grande consumidor de petróleo, combustíveis, diesel, gasolina. Nós vamos continuar ainda consumindo, mesmo num processo de transição energética, os combustíveis fósseis e os hidrocarbonetos serão importantes. Eles são muito usados, né, Fábio, também para, por exemplo, para a indústria petroquímica, para produzir fertilizantes, não é apenas para mobilidade. As pessoas veem muito o petróleo como uma fonte de mobilidade, como combustível, mas esse é apenas um dos centenas de milhares de usos do petróleo. Então, a gente precisa urgentemente descobrir novas reservas de petróleo, e essa descoberta na foz do Amazonas, lá em águas profundas, lá do Amapá, tem essa característica, assim como em outros locais que a gente está procurando ainda identificar reserva de petróleo.
16: A gente conversa aqui na Band News FM com o Roberto Ardengue, presidente do Instituto Brasileiro de Petróleo, Gás e Biocombustíveis. Você citou aí a quantidade produzida pela Venezuela, né, Roberto? Só para que a gente consiga ter uma ideia e fazer algum tipo de comparação. Já dá para saber quanto de petróleo pode ser encontrado de fato na margem equatorial?
17: Ainda não, é exatamente. Agora, nós temos ainda apenas um indício. Nós temos que continuar perfurando outros poços, continuar perfurando esse poço para ver ele até onde vai esse reservatório que foi identificado, né, nesse processo agora de indícios. Então, quando a gente continua perfurando, você tem ideia da dimensão, pelo menos, do tamanho do reservatório, né, da profundidade dele. Depois você fura outros poços em volta para saber qual é a largura do reservatório. Então, você tem profundidade e largura, aí você tem uma ideia mais ou menos daquele reservatório. E tem que continuar furando também para ver se tem outros reservatórios ali em volta, se esses reservatórios se comunicam ou não com esse que foi agora descoberto, foi declarada essa descoberta. Então é um trabalho ainda, Fábio, de uns 2 anos, viu? Uhum. Aí você vai começar a apresentar um plano de desenvolvimento, vai estudar o reservatório para saber como é que você vai organizar, que tipo de plataforma você vai colocar lá, como é que você vai perfurar os poços, né? E aí você começa a encomendar os equipamentos e fazer as perfurações dos poços produtores. Então, nós estamos falando aqui da primeira gota de petróleo, talvez saindo daqui a uns 6 anos, né? 5 anos, 5 a 7 anos, no mínimo, é o que a gente tem hoje como uma perspectiva da produção do primeiro, que será exatamente no momento que a gente vai ter, como eu mencionei, esse amadurecimento lá do petróleo do pré-sal. A gente tem um compromisso muito grande também em produzir um petróleo com baixo teor de carbono, né? Isso quer dizer que qualquer contaminante daquele reservatório será devolvido, né, para o reservatório, não será trazido para a atmosfera, para não causar aumento dos gases de efeito estufa via a colocação na atmosfera desses gases, CO2 e outros, né? Então, tudo isso exige muita preparação técnica. A Petrobras é uma empresa que tem condições disso, né? Graças a Deus a gente tem no Brasil uma empresa do tamanho e da competência técnica da Petrobras. Então, estamos no bom caminho, mas ainda temos que continuar fazendo o trabalho de casa, o dever de casa, por enquanto.
16: Roberto, para a gente encerrar, o quão importante para a economia brasileira será de fato essa descoberta e que esses indícios sejam comprovados, levando em consideração que há o declínio natural do pré-sal daqui a 6, 7 anos?
17: É muito importante. Tem 2 elementos que eu acho que são muito relevantes. Primeiro, a questão da segurança energética, né? O Brasil, felizmente, com toda essa confusão,

0: E além disso, nós exportamos muito petróleo, né? O principal item da balança comercial brasileira nos últimos 2 anos tem sido o petróleo, gerando um superávit na balança comercial muito importante, muito relevante. São dólares que estão vindo para a economia brasileira através da exportação desse produto, que inclusive tem essa pegada, como eu mencionei, de baixo carbono, né? Então, esses dois elementos fazem com que seja mais do que justificável que a gente continue explorando petróleo, procurando petróleo em outras regiões do Brasil, porque se a gente tem condição, né, Fábio, de oferecer para o mundo um petróleo baixo carbono e o mundo vai continuar consumindo petróleo, que seja o petróleo brasileiro, ao contrário de outros que emitem muito mais carbono, o nosso petróleo tem esse diferencial. Então, venham para o Brasil comprar o nosso petróleo, que ele tem não só um preço competitivo, mas também uma baixa pegada de carbono.
1: Muito bem, conversamos aqui na Band News FM com Roberto Ardengue, presidente do Instituto Brasileiro de Petróleo, Gás e Biocombustíveis, explicando para a gente a importância justamente dessa descoberta da Petrobras, que diz que há de fato indícios da existência de petróleo e gás na margem equatorial. Roberto, muito obrigado pelos esclarecimentos e pela atenção. Até uma próxima.
0: Obrigado, Fábio. Bom trabalho para vocês aí. Obrigado pela atenção.
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3: Em 23 está oficialmente aberto o período das campanhas eleitorais para as disputas de outubro. Mais detalhes com Rafael Procópio.
4: Mais de 19 mil pessoas registraram as candidaturas para concorrer às eleições deste ano. Terminou neste sábado o período para que todos os interessados em disputar as eleições registrassem formalmente o interesse no TSE. Entre os registros, 13 são de candidatos à presidência da República. São eles: Augusto Cury, do Avante; Clariana Barão, do Democracia Cristã; Edmilson Costa, do PCB; Flávio Bolsonaro, do PL; Hertz Dias, do PSTU; Luiz Inácio Lula da Silva, do PT; Pablo Marçal, do PRTB; Renan Santos, do Missão; Romeu Zema, do Novo; Ronaldo Caiado, do PSD; Rui Costa Pimenta, do PCO; Samara Martins, do UP; e Wilson Grassi, do Democrata.
3: São velados os corpos de 3 vítimas do acidente envolvendo helicóptero no Rio. Informações que chegam com a Gabriela Morgado.
5: Os corpos das colombianas mortas na queda de helicóptero na Vista Chinesa no início do mês são velados no Rio de Janeiro. A cerimônia aconteceu no cemitério crematório da penitência, no Caju, na zona portuária. Rocio Cubilhos, de 59 anos, a filha dela, Wendy Manrique, de 37, e a neta, Sofia Murilo, de 17 anos, fariam um voo de 20 minutos a passeio. O restante da família esperava no aeroporto de Jacarepaguá, na zona sudoeste, para embarcar no mesmo helicóptero. Os corpos das colombianas foram reconhecidos e liberados pela família do Instituto Médico Legal na última terça-feira. Além delas, o piloto Alessandro Rocha, de 51 anos, também morreu no acidente, que é investigado pelo Centro de Investigação e Prevenção de Acidentes Aeronáuticos, o CENIPA.
3: Ninguém acerta 6 dezenas e a Mega Sena acumula. Na próxima terça, o grande vencedor pode levar para casa 45 milhões de reais. Foram sorteados ontem os seguintes números: 23, 29, 33, 42, 43 e 57. Repetindo, 23, 29, 33, 42, 43 e 57.

E no destaque do esporte, o Cruzeiro volta a campo na próxima quarta pela Copa Libertadores. A equipe mineira viaja ao Rio de Janeiro para enfrentar o Flamengo. O jogo de ida no Mineirão terminou empatado em 1-1. Ontem, a Raposa venceu o Corinthians fora de casa por 2-1. Os gols foram marcados por Bruno Rodrigues e Wanderson. Já Gustavo Henrique marcou para o Timão.

0: 5h26, girando a reportagem da Band News FM, o prazo para solicitar o voto em trânsito termina nessa quinta. Essa é uma alternativa para quem quer votar e estará fora do domicílio eleitoral no dia da eleição. Tem mais detalhes chegando com a repórter Maria Eugênia Cotaiti.
1: O prazo para solicitar o voto em trânsito termina na próxima quinta-feira, dia 20. É a alternativa para quem não estiver na cidade onde está registrado para votar no dia da eleição. A transferência temporária do Colégio Eleitoral pode ser tanto para o primeiro turno, marcado para o dia 4 de outubro, quanto para o segundo, no dia 25, ou os dois. Este ano, 6 cargos estão em disputa: deputado federal, deputado estadual ou distrital, 2 senadores, governador e presidente da República. Se o local escolhido estiver dentro do mesmo estado do domicílio, o eleitor poderá votar em todos os cargos, mas, se tiver em outro estado, somente para presidente, já que cada urna está cadastrada de acordo com a unidade federativa. O voto em trânsito está disponível nas capitais e cidades com mais de 100 mil eleitores. Se o eleitor já tiver a biometria cadastrada, basta fazer a solicitação pelo aplicativo e-título. Caso contrário, deve ir com um documento oficial com foto a qualquer cartório eleitoral. Os endereços estão disponíveis no site do TSE, no endereço tse.jus.br. Caso os planos mudem, o cancelamento da transferência também pode ser feito até o dia 20. Agora, se a viagem for de última hora, a opção será justificar. Não é possível pedir a transferência temporária para o exterior, mas se o eleitor morar fora e tiver o título registrado em outro país, poderá votar em trânsito aqui no Brasil. Para quem estiver em São Paulo, este ano será possível votar no Aeroporto Internacional de Guarulhos.
0: A taxa de desemprego calculada pelo IBGE volta a apresentar queda em 3 estados no segundo trimestre do ano. Do Rio de Janeiro, quem traz os detalhes é o Luiz Eduardo de Castro.
2: O mercado de trabalho brasileiro encerra o segundo trimestre do ano com queda na taxa de desemprego. Segundo a PNAD Contínua Trimestral, divulgada pelo IBGE nesta sexta-feira, a desocupação no país ficou em 5,4% no período, com 5,9 milhões pessoas em busca de trabalho. De acordo com o IBGE, o número de desempregados caiu 10,9% na comparação com os 3 primeiros meses do ano. Em relação ao mesmo período de 2025, são 392 mil pessoas a menos na fila por uma vaga. Entre quem conseguiu voltar ao mercado de trabalho está a estudante publicitária Aline Campos. No início do ano, ela decidiu deixar o emprego porque queria buscar uma função mais alinhada à carreira. Agora, conseguiu uma nova oportunidade.
3: Eu escolhi sair do meu emprego porque não era exatamente assim que eu queria, não era, era até a área que eu queria, mas não era exatamente a função que eu queria trabalhar. E esse mês eu acabei entrando num emprego novo e justamente na área que eu quero explorar um pouco mais as minhas habilidades e quero seguir como carreira.
2: A população ocupada chegou a 103 milhões e 100 mil pessoas, alta de 1,1% em relação ao trimestre anterior. No setor privado, o número de trabalhadores com carteira assinada ficou estável, em 39 milhões e 400 mil. Já o contingente sem carteira cresceu 2,2% e chegou a 13 milhões e 600 mil pessoas. Para o professor e mestre em finanças Ulisses Dias, o resultado mostra um mercado de trabalho aquecido, impulsionado principalmente pelo setor de serviços, pelo comércio e pelo consumo das famílias.
4: O mercado de trabalho brasileiro segue dando sinais claros de aquecimento. Mas o que, que explica essa queda recente no desemprego? Primeiro, o setor de serviços e o comércio continuam contratando em ritmo forte, impulsionados pelo aumento da renda e pelo consumo das famílias. Além disso, a criação contínua de vagas com carteira assinada e uma menor pressão de pessoas entrando na fila por trabalho mantém esse mercado superaquecido.
2: Ulisses destaca ainda que a queda no desemprego não ocorre da mesma forma em todo o país. Enquanto estados como Santa Catarina, Mato Grosso e Espírito Santo têm taxas próximas de 2%, Amapá e Bahia ainda registram índices na casa dos 9%. Para o especialista, reduzir a informalidade e as diferenças regionais segue como um dos principais desafios do mercado de trabalho. No setor público, o número de empregados cresceu 2,6% e chegou a 13 milhões. Já o rendimento médio real dos trabalhadores ficou estável em R$ 3.738.
0: Mais de 80 milhões de brasileiros continuam sofrendo para colocar as contas em dia. O índice de inadimplência no país continua alarmante e indica até a necessidade de maior poder de negociação entre o devedor e instituições bancárias. Quem conta mais é o Daniel Abreu.
5: Os débitos totais chegam a R$ 586 bilhões de reais. O número apresentado pelo mapa da inadimplência e negociação de dívidas do Serasa causa espanto e representa cerca de 348 milhões de dívidas ativas em todo o país, com uma média de R$ 1.683,60 por pendência. Este é o caso de um ouvinte da Band News FM que preferiu não se identificar. Ele afirma ter passado por um momento de dificuldade financeira recentemente.
6: Nos últimos 5 anos eu aumentei minha dívida bastante, sabe? Cheguei a dever valores muito altos hoje, na faixa de 20 mil reais. Tudo começou quando eu não tinha dinheiro pra pagar. Eu usava cartão pra poder pagar cartão, entendeu? E foi aumentando, até chegar a um ponto que explodiu.
5: Neste ano, os brasileiros também tiveram dificuldades de cumprir com os pagamentos mensais. Um outro estudo realizado pela Serasa em parceria com o Instituto Opinion Box mostra que metade dos consumidores afirma ter gastado mais do que planejava no primeiro semestre de 2026. Ainda de acordo com o especialista em educação financeira, Rodrigo Costa, para colocar as contas em dia é necessário organização.
7: As principais dicas para quem está inserido nesse contexto de inadimplência é realmente começar, se não começou ainda, a ter um planejamento financeiro diferente, a ter uma organização financeira diferente. A Serasa fez uma pesquisa recente e mais de 50% dos entrevistados responderam que já gastaram mais do que planejaram esse ano. E muito provavelmente essas pessoas não conseguiram se planejar devidamente. Então, tudo começa anotando os custos fixos do mês. É importante que o consumidor se organize sabendo quanto ele precisa gastar todos os meses com aquelas contas que não podem ficar para trás.
5: O levantamento ainda aponta que 49% dos brasileiros endividados pretendem resolver as pendências até o fim do ano. Além disso, a intenção de economizar mais passou de 64% para 69%, enquanto 33% afirmam que pretendem investir com maior frequência.
0: A crise envolvendo atestados médicos online no Brasil envolve a proliferação de sites irregulares e golpes que vendem documentos falsos sem a consulta real. Informações que chegam com Marlon Santiago.
8: A comercialização de atestados médicos tem se tornado uma preocupação crescente para as autoridades de saúde e órgãos de fiscalização. A prática que compromete a credibilidade dos documentos médicos e pode gerar prejuízos para empresas e riscos à população vem ganhando espaço no ambiente digital. Anúncios oferecem atestados, receitas e outros documentos falsificados em sites e em redes sociais. Em um dos sites é possível escolher o tipo de doença e os dias que deseja ficar em casa. O presidente da Associação Médica do Paraná, José Fernando Macedo, afirma que a entidade não tinha conhecimento do site, que atua em nível nacional, mas destacou que a forma de funcionamento da página é ilegal.
9: Nós estamos ouvindo nesse momento esse tipo de denúncia. Só que, a bem da verdade, atestado por online, atestado sem ter valor jurídico, e dado principalmente atestado de afastamento de pacientes, isso é crime. A população precisa procurar um médico de sua confiança ou um médico que lhe foi indicado, e este médico que tem o seu CRM e que tem a responsabilidade de falar com o paciente, olhar no paciente, examinar o paciente, este tem o direito legal de dar um atestado.
8: Na página inicial, as informações são explícitas. O anúncio oferece atestado médico em PDF, enviado por e-mail a partir do preenchimento de um questionário online. O texto afirma que, por meio de um formulário inteligente, o interessado pode escolher a quantidade de dias de afastamento e receber o documento assinado e carimbado por um médico, diretamente no e-mail cadastrado. O site também informa que o pagamento pode ser feito por Pix. Durante o preenchimento do questionário, o usuário escolhe o período de afastamento. O site também apresenta números relacionados à atuação da empresa. Segundo a própria página, já teriam sido emitidos mais de 15 mil atestados médicos.

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1: A computação quântica ainda é um sonho, mas a IBM promete ter dado um passo importante, Warrison.
2: Edu, é claro que a área mais quente da tecnologia é a inteligência artificial, mas a gente precisa lembrar que tem uma outra área que está avançando, mas ela não avança com a mesma velocidade, até porque é uma área muito mais complexa, muito mais difícil, não está recebendo todo o dinheiro que a inteligência artificial está recebendo, né, Edu? Mas que tem potencial para ser talvez mais disruptiva, né, para usar a palavra da moda, do que a própria inteligência artificial, que é a computação quântica. Faz até algum tempo que a gente não volta a esse assunto, né, Edu? Nos últimos dias, a IBM, que é uma das empresas que tem apostado muito em computação quântica, é uma das empresas que está mais avançada nessa área, a IBM anunciou um passo importante no desenvolvimento da computação quântica. Que passo foi esse? Pode até nem parecer assim, um grande passo, Edu, mas é um passo importante. Ela anunciou que conseguiu produzir resultados, né, de cálculos feitos pelo seu computador quântico, que são cálculos mensuráveis. Ou seja, um dos problemas que existem hoje, um dos problemas que os computadores quânticos enfrentam hoje, Edu, é que é muito difícil você garantir a taxa de erro. É muito difícil você controlar a taxa de erro dos computadores quânticos. Ou seja, eles erram muito. Como são cálculos muito complexos, cálculos muito, enfim, estratosféricos, é muito difícil você verificar se eles estão certos ou não. Mas a IBM anunciou que conseguiu diminuir a taxa de erro do seu computador quântico para índices mensuráveis, ou seja, ela consegue saber qual é a taxa de erro dentro da qual o computador quântico está operando. Esse é um passo super importante para que o computador quântico se torne alguma coisa usável, porque por enquanto ele é só experimental. Não dá para ter alguma coisa que vá além do experimental se você não pode ter segurança no resultado daquilo que ele está te trazendo como retorno, né, Edu?
1: A gente vai acompanhando as novidades da computação quântica, ainda parece estar muito distante do uso comercial, mas a gente conta dessas novidades também aqui na coluna de tecnologia, que você encontra nos principais agregadores de áudio. 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

5h42, os ministros do Tribunal Superior Eleitoral se reúnem na próxima terça para discutir a proibição do uso de deepfakes na eleição desse ano. Os magistrados também vão debater punições para casos de descumprimento das regras sobre o uso de inteligência artificial. O objetivo é chegar a um consenso sobre os limites do uso da IA nas campanhas eleitorais. O encontro estava marcado para a última quinta, mas foi adiado. A conversa ocorre antes da sessão de julgamento do plenário do TSE. Nos outros destaques dessa manhã de segunda, a Justiça Eleitoral deve analisar nos próximos dias a candidatura de Pablo Marçal à presidência. No sábado, último dia para o cadastro de candidatos, o coach oficializou o retorno ao PRTB e lançou o nome ao Palácio do Planalto. Marçal conseguiu uma liminar na Justiça para retornar ao partido e, dessa forma, concorrer à presidência. No entanto, a medida pode ser revertida em instâncias superiores. Mesmo que a decisão referendada, o coach acumula condenações do Tribunal Regional Eleitoral de São Paulo. Isso relacionadas à campanha municipal de 2024 e ele segue inelegível até 2032. Nos destaques do noticiário internacional, passa de 50 o número de mortos após um terremoto de magnitude 7,7 atingir a Indonésia no sábado. Segundo o Serviço Geológico dos Estados, o tremor ocorreu perto da Ilha de Flores por volta das 6 da manhã do horário local. Ao menos 3 sismos secundários foram registrados depois, sendo um de magnitude 6,1. As autoridades da Indonésia emitiram alerta de tsunami e orientaram os moradores a se afastarem das praias.

0: ao primeiro dia oficial da campanha eleitoral deste ano, vários políticos foram às ruas ontem para os primeiros comícios. Mas afinal, quantos candidatos à presidência da República o Brasil terá em 2026? O prazo para registrar os nomes no Tribunal Superior Eleitoral terminou sábado e o Rafael Procópio tem as informações.
1: 13 candidatos à presidência da República registraram as candidaturas perante o Tribunal Superior Eleitoral. São eles: Augusto Cury, do Avante; Clariana Barão, do Democracia Cristã; Edmilson Costa, do PCB; Flávio Bolsonaro, do PL; Hertz Dias, do PSTU; Luiz Inácio Lula da Silva, do PT; Pablo Marçal, do PRTB; Renan Santos, do Missão; Romeu Zema, do Novo; Ronaldo Caiado, do PSD; Rui Costa Pimenta, do PCO; Samara Martins, do UP; e Wilson Grassi, do Democrata. Terminou neste sábado o período para que todos os interessados em disputar as eleições deste ano registrassem formalmente o interesse no TSE. Mais de 19 mil candidatos foram registrados para os cargos de presidente, governador, senador, além de deputados federais, estaduais e distritais. Apesar do registro, as candidaturas não são automaticamente confirmadas. É preciso análise de cada caso, como afirma o advogado especialista em direito eleitoral, Alberto Rolo.
2: Que prazo que nós estamos falando? Pedido de registro. Os candidatos protocolam, os partidos protocolam. Não significa que a Justiça Eleitoral já deferiu ou vai deferir. A partir, então, do pedido de registro, do protocolo, a Justiça Eleitoral vai avaliar, vai examinar um a um se foram cumpridas as formalidades, as condições de elegibilidade que estão na Constituição e as situações de inelegibilidade que estão na Lei da Ficha Limpa. E aí vai deferir ou vai indeferir. Então aí os candidatos podem dizer que tem o registro deferido. Por enquanto, tem os registros pedidos.
1: São 194 candidatos aos governos estaduais em todo o Brasil. Para as duas vagas disponíveis no Senado para cada estado esse ano, serão 314 candidatos espalhados pelo país. Também são mais de 7 mil candidatos à Câmara dos Deputados Federal e mais de 10 mil candidatos a deputado estadual. O primeiro turno das eleições será realizado no domingo, dia 4 de outubro. Neste dia, todos os candidatos a cargos do Legislativo serão escolhidos, ou seja, saberemos quem serão os deputados distritais, estaduais e federais e também os senadores que vão representar os estados a partir de 2027. No caso da presidência da República e dos governos dos estados, a eleição pode não ser definida em primeiro turno. Assim, um segundo turno será realizado no dia 25 de outubro.
0: A corrida pelo governo de Minas ganhou oficialmente o primeiro grande embate entre os candidatos. Em um debate realizado ontem pela Band Minas, cinco nomes que disputam o Palácio Tiradentes apresentaram propostas, trocaram críticas e protagonizaram momentos de tensão. Quem acompanhou tudo e traz mais detalhes é o repórter Eliseu Júnior.
3: Nesse domingo, data oficial de início das campanhas eleitorais de 2026, os candidatos ao governo de Minas Gerais participaram do primeiro grande debate da corrida eleitoral realizado pela Band Minas. Durante cerca de duas horas, Alexandre Calil, do PDT, Cleitinho, do Republicanos, Flávio Rosco e do PL, Gabriel Azevedo, do MDB e Matheus Simões, do PSD, discutiram propostas para o Estado. Entre os principais assuntos debatidos estiveram a dívida pública, as isenções fiscais, o PROPAG, a saúde e o IPVA, entre outros temas. Apesar do clima leve, houve momentos de tensão. O primeiro ocorreu quando o atual governador do estado, Matheus Simões, questionou uma declaração feita pelo ex-prefeito de Belo Horizonte, Alexandre Calil.
4: O senhor deu uma entrevista dizendo que violência doméstica e feminicídio eram assuntos muito complexos e que isso não era problema do governo do estado. Como é que o senhor explica não ser um problema do governo?
5: Uai, Matheus, você está em Nárnia? O seu governador, falta 7 mil policiais. Quem tem que falar de feminicídio é o governo.
3: Durante o encontro, o ex-presidente da FIENG, Flávio Roscoe, defendeu uma mineração sustentável no estado.
6: A mineração legal é vital para Minas Gerais. Nós dependemos desse setor, que é um setor muito importante.
3: O senador Cleitinho voltou a defender a não apreensão de veículos e a redução do IPVA.
7: Eu tenho essa vontade, sim, e eu vou trabalhar com a equipe técnica para provar que tem jeito da gente reduzir ali.
3: Ao fim do encontro, o ex-presidente da Câmara Municipal de Belo Horizonte, Gabriel Azevedo, acusou Calil de tê-lo ameaçado durante o debate.
7: Os candidatos ficavam impressionados com ele me xingando, dizendo em algum momento que ia sair de lá e vinha aqui me dar um soco.
3: Diretor-geral da Band Minas, Bernardo Teles, comentou a importância do trabalho da emissora na cobertura política e o histórico de realizar o primeiro debate entre os candidatos.
8: Desde a redemocratização, que a gente dá um foco muito grande nas eleições, e mais uma vez, como já é tradição, a Band Minas começa aí a série de debates. Agora é continuar uma cobertura ampla, como a gente faz das eleições.
3: O primeiro debate entre os candidatos ao governo de Minas estava inicialmente previsto para acontecer no dia 9, mas diante das indefinições sobre os candidatos até perto do prazo final para o registro das candidaturas, o encontro foi remarcado para este domingo. O debate está disponível na íntegra no canal da Band Minas no YouTube.
0: 5h49, o Supremo Tribunal Federal retoma nesta semana o julgamento sobre o formato da eleição para o mandato tampão no Rio. A análise foi suspensa ainda em abril, depois do pedido de vista do ministro Flávio Dino. Detalhes que chegam com o repórter João Boeri.
9: Paralisado desde abril, o julgamento do formato das eleições para o mandato tampão no estado do Rio de Janeiro vai ser retomado em meio à campanha eleitoral para as eleições de outubro de 2026. A sessão está marcada para esta quarta-feira, após o recesso do Supremo Tribunal Federal. O julgamento será reiniciado pelo ministro Flávio Dino, que pediu vista em abril para analisar com mais tempo a ação. O placar foi interrompido em 4-1 para a realização de eleições indiretas, ou seja, com votação entre os deputados estaduais para decidir o governador do Rio até o dia 31 de dezembro. Além do ministro Flávio Dino, ainda faltam os votos dos ministros Alexandre de Moraes, Dias Toffoli, Gilmar Mendes e Edson Fachin, presidente da Corte Suprema. Um novo pedido de vista pode ser solicitado pelos ministros. Em março de 2024, então, o governador Cláudio Castro renunciou ao cargo com a justificativa de que concorreria ao Senado Federal, um dia antes do julgamento no Tribunal Superior Eleitoral sobre o caso da Fundação Ceperge. Mas após ser alvo de operações da PF, o ex-governador desistiu da ideia de concorrer ao Congresso. O TSE condenou Castro pelos crimes de abuso de poder econômico e político. A cassação do ex-governador foi discutida pelos ministros do TSE, que entenderam que não houve quórum suficiente para decretar a cassação de Castro, já que ele renunciou um dia antes do julgamento. Nesse caso, a eleição para escolher o governador até o final do ano, no chamado mandato tampão, deveria ser realizado pela Assembleia Legislativa. No entanto, parte do STF passou a considerar que a renúncia de Castro, um dia antes do julgamento, foi pensada para burlar a legislação eleitoral, impedindo a cassação e forçando a eleição indireta. Se o então governador fosse cassado, a votação deveria ser direta, com a população indo às urnas. Desde então, o governador interino do Rio ao desembargador Ricardo Couto de Castro, já que não havia vice-governador, com Thiago Pampolha no Tribunal de Contas e o presidente da Assembleia Legislativa, o então deputado Rodrigo Bacelar estava afastado da presidência por decisão do STF. Atualmente, o político está preso por suspeita de envolvimento com o Comando Vermelho. Para a cientista política Alessandra Maia, uma nova eleição para definir um novo governador interino até dezembro pode gerar turbulência.
10: Fazer neste momento uma eleição, num ano de eleição, geraria uma turbulência, seria inadequado, né? Porque já vai ter uma eleição, então acho que seria um gasto desnecessário de tempo e de energia.
9: Para o professor de ciência política da UFRJ, Josué Medeiros, o desembargador Ricardo Couto deve permanecer à frente do Palácio Guanabara até dezembro.
11: E agora, na verdade, não faz muita diferença, não. Se o Ricardo Couto sair por alguma decisão que bote o presidente da LERJ, o defesa eleitoral já está valendo. Não tem mais como nenhum governo tampão usar a máquina em favor de um ou outro candidato. Então agora já não faz mais diferença, mas eu acredito que o Ricardo Couto vai ser mantido até o final da eleição.
9: No domingo, os partidos deram início à campanha eleitoral para as eleições de 2026, que serão realizadas em outubro. Os candidatos ao governo do Rio são André Marinho, do Novo, Antony Garotinho, do Republicanos, Coronel Busnello, do Missão, Ciro Garcia, do PSTU, Douglas Ruas, do PL, Eduardo Paes, do PSD, Juliette Pantoja, da UP, Luan Monteiro, do PCO, e William Siri, do PSOL.

Mais de 43% da população brasileira ainda vive sem rede de esgoto tratado. O valor equivale a 90 milhões de pessoas sem coleta de esgoto. No Paraná, por exemplo, 67 municípios não têm um planejamento para lidar com os resíduos. Destaque da reportagem da Brenda Nivierowski.

0: Mais de 1 milhão de paranaenses vivem em municípios que não têm planejamento para gestão de resíduos sólidos. Essa informação foi divulgada em um relatório do Tribunal de Contas do Estado. Segundo o órgão, cerca de 67 municípios do Paraná não têm plano de gestão de resíduos sólidos ou plano de saneamento básico voltado à gestão de resíduos. A doutora em geografia Larissa Varnavim afirma que as consequências da gestão inadequada de resíduos não fica restrita ao município onde isso ocorre.
1: A decomposição dos resíduos produz chorume, por exemplo, né? Então, quando esse líquido não é adequadamente coletado, ali, tratado ou destinado, né, ele pode infiltrar no solo e atingir as águas subterrâneas. Então, quando a gente pensa nesses sistemas naturais, contaminação, por exemplo, de um lençol freático com alguns tipos de resíduo, ela pode contaminar todo o lençol freático que vai estar abaixo de vários municípios, né? Então, por isso a importância de a gente conseguir chegar a 100% dos municípios com plano de gerenciamento integrado de resíduos.
0: Além disso, o relatório indica que quase 64% dos municípios não têm um estudo com a porcentagem de cada tipo de material que é criado. Isso dificulta a definição de políticas de reciclagem, compostagem, a criação de metas, entre outros. São várias as consequências desse problema, não só para o meio ambiente, mas para a saúde da população.
1: Existe a possibilidade de contaminação também do solo, da água, de geração de emissões de gases poluentes, por exemplo, pela queima, né? Então a população tem orientação, acaba queimando esse resíduo, né? Também a proliferação de vetores, né? Aranha, rato, barata, enfim, vários animais ali que podem transmitir doenças também, né? E, claro, degradação ambiental. Então, por isso que os resíduos sólidos, eles precisam ser tratados, né? Também como uma questão de saúde ambiental, né? E, além de ser uma questão de planejamento territorial.
0: E outro problema identificado pelo TCE é que cerca de 165 municípios no Paraná não têm mecanismo para identificar grandes e pequenos geradores de resíduos.
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4: O Fluminense venceu o Palmeiras por 3-2 no último sábado no Maracanã. Verdão chegou a 4 jogos sem vencer e o Fluminense voltou a vencer no Brasileirão após 3 meses. São Paulo jogando mal de novo, ficou no empate com Curitiba por 1-1 no último sábado no Morumbi. O tricolor está a 9 jogos sem vencer no Brasileirão, com 4 empates e 5 derrotas. Num jogo bem movimentado, Atlético Paranaense e Bragantino ficaram no empate por 1-1 no último sábado na Arena da Baixada em Curitiba. Em jogo agitado e equilibrado, Chapecoense e Bahia ficaram no empate por 3-3 ontem em Chapecó. O Santos jogando um bom futebol ontem em São Januário, venceu o Vasco por 3-0. Neymar brilhou de novo. O Atlético Mineiro venceu o Grêmio por 3-0 ontem na Arena MRV. O Galo chegou ao 9º jogo de invencibilidade na temporada. A vitória foi justa. O Vitória, depois de 3 derrotas consecutivas no Brasileirão, venceu ontem o Botafogo por 1-0 no Barradão. O Flamengo, com uma atuação de gala, goleou o Mirassol por 5-1 ontem em Mirassol e encostou de vez no líder Palmeiras. Numa partida eletrizante, o Cruzeiro venceu o Corinthians por 2-1 ontem na Neoquímica Arena. Dito tudo isso, eu diria, eu quero é mais.
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0: Nesse domingo, data oficial de início das campanhas eleitorais de 2026, os candidatos ao governo de Minas Gerais participaram do primeiro grande debate da corrida eleitoral realizado pela Band Minas. Durante cerca de 2 horas, Alexandre Calil, do PDT, Cleitinho, do Republicanos, Flávio Rosco e do PL, Gabriel Azevedo, do MDB e Matheus Simões, do PSD, discutiram propostas para o Estado. Patrus Ananias, do PT, não participou, sob a justificativa de incompatibilidade de agenda. Entre os principais assuntos debatidos estiveram a dívida pública, as isenções fiscais, o PROPAG, a saúde e o IPVA, entre outros temas. Apesar do clima leve, houve momentos de tensão. O primeiro ocorreu quando o atual governador do estado, Matheus Simões, questionou uma declaração feita pelo ex-prefeito de Belo Horizonte, Alexandre Calil.
1: O senhor deu uma entrevista em 2022 dizendo que violência doméstica e feminicídio eram assuntos muito complexos e que isso não era problema do governo do estado, com essas palavras. Como é que o senhor explica não ser um problema do governo o feminicídio em Minas Gerais?
2: Uai, Matheus, você está em Nárnia? O seu governador? Falta 7 mil policiais. É a polícia mais mal paga do país. Quem tem que falar de feminicídio é o governo, que há 13 anos está sucateando e liquidando.
0: Durante o encontro, o ex-presidente da FIENG, Flávio Roscoe, defendeu uma mineração sustentável no estado.
3: A mineração legal é vital para Minas Gerais. Nós dependemos desse setor, que é um setor muito importante, e muitas vezes se demoniza a mineração sem entender o que isso implica na nossa vida. Sempre defendi a mineração sustentável. Nunca defendi e nem aprovo mineração irregular.
0: O senador Cleitinho voltou a defender a não apreensão de veículos e a redução do IPVA.
4: Fico vendo essas pessoas colocarem um terror sobre essa questão da redução do IPVA. Primeiro que a primeira proposta que eu disse sobre a questão de apreensão de veículos de IPVA não quer dizer que vai zerar o IPVA, não. Simplesmente não vai prender veículos por falta de pagamento de IPVA. Eu tenho essa vontade, sim, e eu vou trabalhar com a equipe técnica para provar que tem jeito da gente reduzir ali.
0: Ao fim do encontro, o ex-presidente da Câmara Municipal de Belo Horizonte, Gabriel Azevedo, acusou Calil de tê-lo ameaçado durante o debate.
5: Infelizmente, tem pessoas que não sabem se comportar, não sabem se equilibrar. Isso me preocupa porque governar Minas Gerais é conversar. Enquanto nós estávamos aqui no intervalo, os candidatos ficavam impressionados com ele me xingando, dizendo em algum momento que ia sair de lá e vir aqui me dar um soco.
0: Responsável por mediar o debate, o jornalista Lucas Catapreta, chefe de redação da TV Band Minas, afirmou que espera que o encontro marque uma virada de chave na população.
6: No geral, muitos temas relevantes foram debatidos e acho que o importante foi isso. E o principal, acho que a Band, dando esse pontapé inicial mesmo na campanha eleitoral, que está começando hoje, inclusive, né? Acho, espero que o espectador em casa tenha gostado também e tenha começado a virar a chave para a eleição, para esse momento tão importante, e os candidatos se apresentaram aqui neste espaço que é tão importante.
0: O diretor de jornalismo da Band Minas, Murilo Rocha, fez um balanço do debate.
7: Acho que foi um primeiro debate bem estudado. Tivemos alguns momentos de provocação, principalmente entre Gabriel e Calil, Calil e Matheus Simões, mas no geral achei um debate bem estudado, os candidatos ainda calibrando a melhor estratégia. A questão da dívida de Minas foi abordada por praticamente todos os candidatos. E a questão também da segurança, eu senti falta. Só entrou na pergunta que o nosso jornalista William Travassos fez. É um problema do estado, mas que não entrou ali no debate.
0: Diretor-geral da Band Minas, Bernardo Teles, comentou a importância do trabalho da emissora na cobertura política e o histórico de realizar o primeiro debate entre os candidatos.
8: Desde a redemocratização, que a gente dá um foco muito grande nas eleições, por entender que esse processo democrático é importantíssimo para o desenvolvimento do país. E, mais uma vez, como já é tradição, a Band Minas começa aí a série de debates. Agora é continuar uma cobertura ampla, como a gente faz das eleições, e pensar no próximo debate de segundo turno.
0: O primeiro debate entre os candidatos ao governo de Minas estava inicialmente previsto para acontecer no dia 9, mas diante das indefinições sobre os candidatos até perto do prazo final para o registro das candidaturas, o encontro foi remarcado para este domingo. O debate está disponível na íntegra no canal da Band Minas no YouTube.
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13: Nesta segunda-feira, o dia será de céu claro a parcialmente nublado, com temperatura mínima de 14 graus e máxima de 26, com umidade relativa do ar mínima prevista em torno de 40% no período da tarde. A Defesa Civil ainda alerta para a temperatura mínima em declínio nas próximas 24 horas.
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15: Aventura, ficção científica, cinema nacional e diversão para a criançada entre as estreias da semana, na telona. Em A Morte de Robin Hood, Hugh Jackman vive o lendário fora da lei, agora gravemente ferido e confrontado pelo próprio passado diante de uma inesperada possibilidade de redenção. O cinema brasileiro chega com o filme Colegas e o Herdeiro. Stallone e Aninha vivem em um hotel no Uruguai e embarcam em uma nova e emocionante aventura. Já o filme O Fim da Rua, com Anne Hathaway e Ewan McGregor, acompanha uma família que precisa lutar pela sobrevivência depois que um misterioso evento cósmico transforma completamente o lugar onde eles vivem. E para a criançada, Patrulha Canina, uma aventura dino, leva a turma para uma ilha de dinossauros, onde uma erupção vulcânica desencadeia uma grande missão de resgate. Então programe-se e divirta-se.
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11: 6h13 no destaque da economia dessa manhã de segunda. Depois da aprovação na Câmara, o Senado vai analisar o projeto de lei que permite o desconto no salário para pagamento de aluguel. Segundo o texto, o valor pode chegar até 30% da remuneração do trabalhador. A modalidade é semelhante aos consignados já existentes, como os empréstimos. No caso do aluguel, o desconto poderá valer para trabalhadores da iniciativa privada, servidores públicos, aposentados e pensionistas do INSS. O projeto em tramitação possibilita ao locatário a devolução do imóvel sem o pagamento de multa em caso de perda do emprego. Para Jorge Cury, presidente do Secovi São Paulo, a medida é positiva tanto para quem aluga quanto para o proprietário.
12: Essa mudança acompanha a evolução da locação no Brasil, facilitando o acesso à locação residencial, tornando esse modelo um instrumento importante para reduzir mais ainda o déficit habitacional. Com o formato desse consignado, o locatário passa a ter mais uma opção de garantia de contrato, reduz a desburocratização, reduz a análise cadastral, moderniza o processo e diminui as exigências, tendo em vista o grau de risco.
11: A proposta prevê ainda que a garantia do consignado possa ser composta pelas rendas de mais de um trabalhador até alcançar o valor total do aluguel. Caso seja aprovada no Senado, ainda precisará da sanção do presidente da República para entrar em vigor.
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0: 6h16, um estudante perdeu a bolsa integral do ProUni depois que a faculdade considerou como renda a movimentação da conta da mãe em plataformas de apostas. Leonice Aciones.
1: Eduardo Luvizeto dos Santos estudou por quase 3 anos para conseguir entrar na faculdade. Com a nota do Enem, ele foi pré-selecionado para uma bolsa integral de psicologia pelo ProUni, mas acabou desclassificado depois da análise de documentos da família. Segundo Eduardo, os valores que chamavam a atenção da faculdade eram depósitos e saques ligados à plataforma de apostas online. Ele afirma que a mãe recebe a aposentadoria e que a renda da família não passa de um salário mínimo. A Unip, porém, informou que considerou como renda as entradas recorrentes identificadas na conta. O advogado Alexandre Rolim afirma que a movimentação de dinheiro na conta por si só não significa que aquele valor seja renda. É preciso verificar se houve de fato um aumento no patrimônio da família.
2: Não se pode confundir movimentação financeira com renda. O fato de determinado valor entrar e sair de uma conta bancária não significa que aquela pessoa ganhou ou incorporou todo esse dinheiro ao seu patrimônio. No caso do ProUni, o que a lei estabelece como critério é a renda familiar mensal. Então, uma exclusão baseada apenas no volume movimentado pode sim ser questionada juridicamente.
1: No caso das apostas, é importante diferenciar o dinheiro que simplesmente circula na conta do lucro obtido com jogos. Mesmo que existam valores movimentados, é necessário apurar se houve efetivamente um acréscimo patrimonial.
2: Esse caso levanta uma discussão que tende a se tornar cada vez mais relevante. Movimentação bancária não é necessariamente sinônimo de renda. Uma decisão judicial isolada não muda automaticamente as regras do ProUni, mas casos como esse podem estimular a construção de jurisprudência e até levar o poder público a estabelecer critérios mais claros para analisar movimentações financeiras atípicas.
1: O estudante entrou com recurso administrativo, mas não conseguiu reverter a decisão. Agora ele busca orientação jurídica para tentar recuperar a bolsa na justiça. Segundo os especialistas, se ficar comprovado que as movimentações não representavam renda efetiva, existe possibilidade de contestar o indeferimento.
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1: Nesta segunda-feira, o dia será de céu claro a parcialmente nublado, com temperatura mínima de 14 graus e máxima de 26. Com umidade relativa do ar mínima prevista em torno de 40% no período da tarde. A Defesa Civil ainda alerta para a temperatura mínima em declínio nas próximas 24 horas.

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3: Nesse domingo, data oficial de início das campanhas eleitorais de 2026, os candidatos ao governo de Minas Gerais participaram do primeiro grande debate da corrida eleitoral realizado pela Band Minas. Durante cerca de 2 horas, Alexandre Calil, do PDT, Cleitinho, do Republicanos, Flávio Rosco e do PL, Gabriel Azevedo, do MDB e Matheus Simões, do PSD, discutiram propostas para o Estado. Patrus Ananias, do PT, não participou, sob a justificativa de incompatibilidade de agenda. Entre os principais assuntos debatidos estiveram a dívida pública, as isenções fiscais, o Propag, a saúde e o IPVA, entre outros temas. Apesar do clima leve, houve momentos de tensão. O primeiro ocorreu quando o atual governador do estado, Matheus Simões, questionou uma declaração feita pelo ex-prefeito de Belo Horizonte, Alexandre Calil.
4: O senhor deu uma entrevista em 2022 dizendo que violência doméstica e feminicídio eram assuntos muito complexos e que isso não era problema do governo do estado, com essas palavras. Como é que o senhor explica não ser um problema do governo o feminicídio em Minas Gerais?
5: Uai, Matheus, você está em Nárnia? O seu governador? Falta 7 mil policiais. É a polícia mais mal paga do país. Quem tem que falar de feminicídio é o governo, que há 13 anos está sucateando e liquidando.
3: Durante o encontro, o ex-presidente da FIENG, Flávio Roscoe, defendeu uma mineração sustentável no estado.
6: A mineração legal é vital para Minas Gerais. Nós dependemos desse setor, que é um setor muito importante, e muitas vezes se demoniza a mineração sem entender o que isso implica na nossa vida. Sempre defendi a mineração sustentável. Nunca defendi e nem aprovo mineração irregular.
3: O senador Cleitinho voltou a defender a não apreensão de veículos e a redução do IPVA.
7: Fico vendo essas pessoas colocarem um terror sobre essa questão da redução do IPVA. Primeiro que a primeira proposta que eu disse sobre a questão de apreensão de veículos de IPVA não quer dizer que vai zerar o IPVA, não. Simplesmente não vai prender veículos por falta de pagamento de IPVA. Eu tenho essa vontade, sim, e eu vou trabalhar com a equipe técnica para provar que tem jeito da gente reduzir ali.
3: Ao fim do encontro, o ex-presidente da Câmara Municipal de Belo Horizonte, Gabriel Azevedo, acusou Calil de tê-lo ameaçado durante o debate.
8: Infelizmente, tem pessoas que não sabem se comportar, não sabem se equilibrar. Isso me preocupa porque governar Minas Gerais é conversar. Enquanto nós estávamos aqui no intervalo, os candidatos ficavam impressionados com ele me xingando, dizendo em algum momento que ia sair de lá e vim aqui me dar um soco.
3: Responsável por mediar o debate, o jornalista Lucas Catapreta, chefe de redação da TV Band de Minas, afirmou que espera que o encontro marque uma virada de chave na população.
9: No geral, muitos temas relevantes foram debatidos e acho que o importante foi isso. E o principal, acho que a Band dando esse pontapé inicial mesmo na campanha eleitoral, que está começando hoje, inclusive, né? Acho, espero que o espectador em casa tenha gostado também e tenha começado a virar a chave para a eleição, para esse momento tão importante e os candidatos se apresentaram aqui neste espaço que é tão importante.
3: O diretor de jornalismo da Band Minas, Murilo Rocha, fez um balanço do debate.
10: Acho que foi um primeiro debate bem estudado. Tivemos alguns momentos de provocação, principalmente entre Gabriel e Calil, Calil e Matheus Simões, mas no geral achei um debate bem estudado, os candidatos ainda calibrando a melhor estratégia. A questão da dívida de Minas foi abordada por praticamente todos os candidatos. E a questão também da segurança eu senti falta. Só entrou na pergunta que o nosso jornalista William Travassos fez. É um problema do estado, mas que não entrou ali no debate.
3: Diretor-geral da Band Minas, Bernardo Teles, comentou a importância do trabalho da emissora na cobertura política e o

0: histórico de realizar o primeiro debate entre os candidatos.
1: Desde a redemocratização, que a gente dá um foco muito grande nas eleições, por entender que esse processo democrático é importantíssimo para o desenvolvimento do país. E, mais uma vez, como já é tradição, a Band Minas começa aí a série de debates. Agora é continuar uma cobertura ampla, como a gente faz das eleições, e pensar no próximo debate de segundo turno.
0: O primeiro debate entre os candidatos ao governo de Minas estava inicialmente previsto para acontecer no dia 9, mas diante das indefinições sobre os candidatos até perto do prazo final para o registro das candidaturas, o encontro foi remarcado para este domingo. O debate está disponível na íntegra no canal da Band Minas no YouTube.
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14: 6h31, pois não, Josiele Lemos. Muito bom dia, diga lá.
13: Ei, Lu, bom dia para você também, para o ouvinte que nos acompanha aqui na Band. Excelente semana, Lu. Vamos falar do trânsito na Avenida Pedro I. Tá bem complicado agora, Lu, na chegada à barragem da Pampulha. Excesso de veículos por conta do horário, estreitamento com retenção desde o bairro São João Batista. Quem tá saindo de Venda Nova pode passar pela Avenida Cristiano Machado ou utilizar o desvio por vias internas do São João Batista, Rua Doutor Álvaro Camargos, na sequência Avenida Guarapari e acesso a Pedro I pela Portugal. 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
14: Já já mais do trânsito.
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0: destaque do esporte chegando agora com Maurício Ferreira.
1: O Santos precisa de 13 minutos no segundo tempo para vencer o Vasco por 3-0 em São Januário e subir na tabela do Brasileirão. Gabigol, William Arão e Luan Pérez marcaram no Rio de Janeiro e garantiram o resultado, que levou o Peixe aos 25 pontos, agora fora da zona de rebaixamento. A vitória foi a primeira do Santos no Brasileirão após a Copa do Mundo e marcou a estreia de Neymar em jogos como visitante no campeonato deste ano. O Santos vira a chave agora à Copa Sul-Americana e na quinta-feira visita o Macará na altitude equatoriana com a vantagem dos 2-1 na ida para avançar às quartas de final.

0: Bombeiros reforçam medidas de prevenção contra incêndios em meio ao aumento de ocorrências na região norte do país. Destaque que chega agora direto de Manaus com a Jordânia Gama.
1: Manaus vive um dos períodos mais críticos de estiagem e calor do ano e o número de incêndios dispara na capital. Segundo o Corpo de Bombeiros, foram 1.230 ocorrências entre janeiro e 9 de agosto contra 486 no mesmo período do ano passado, um aumento de 153%. Somente nos últimos dias, incêndios atingiram áreas de vegetação e imóveis em diferentes pontos da cidade. Diante desse cenário, o comandante-geral do Corpo de Bombeiros, Orleilson Muniz, reforça que a prevenção começa dentro de casa e também nas áreas de quintais com vegetação.
2: Evite fazer queimadas no seu quintal, junte e coloque à disposição do serviço de limpeza pública para o recolhimento. Não toque fogo. Imagina que você, fazendo uma fogueira no seu quintal, o subproduto dessa queima é extremamente tóxico. Não deixe criança sozinha em hipótese alguma dentro de casa. Todos os cuidados precisam ser redobrados nessa época do ano, considerando aí que nós temos tido sim um aumento no número de ocorrências de incêndio.
1: Para evitar que pequenos descuidos terminem em incêndio, moradores e comerciantes também precisam fazer a sua parte. É o caso da engenheira Elisângela Ribeiro, que adotou medidas de prevenção em casa para reduzir os riscos de incêndio.
3: É verificar se não tenho muitos objetos ligados na mesma tomada, tirar as extensões, desligar o que eu não estou usando no momento. Verificar a botija de gás, se está correta, se não há vazamento, e deixar sempre numa área ventilada.
1: O alerta vale também para as instalações elétricas. Com as altas temperaturas, o uso de ventiladores, geladeiras e aparelhos de ar-condicionado aumenta, o que pode sobrecarregar redes elétricas inadequadas, como explica o Erleilson Muniz, comandante do Corpo de Bombeiros.
4: É natural que as pessoas utilizem mais os seus ventiladores, abra mais a geladeira, utilize mais seus ar-condicionados. E se os circuitos internos não estiverem bem dimensionados, isso pode acarretar aí uma sobrecarga e a sobrecarga avançar para um curto-circuito.
1: A recomendação é reforçada em um momento de estiagem que deve se prolongar até o fim de novembro. Em caso de incêndio, a orientação é acionar imediatamente o Corpo de Bombeiros pelo 193 e se afastar da área de risco.
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6: Nesta segunda-feira, o dia será de céu claro a parcialmente nublado, com temperatura mínima de 14 graus e máxima de 26, com umidade relativa do ar mínima prevista em torno de 40% no período da tarde. A Defesa Civil ainda alerta para a temperatura mínima em declínio nas próximas 24 horas.
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7: Na BR-040, Lu, trânsito complicado agora na chegada à Contagem. Excesso de veículos por conta do horário de pico e ocorrência também no trajeto. Retenção desde Ribeirão das Neves, quem está saindo de Neves agora. A dica é vir para a capital com muito cuidado. Quem puder, o caminho por Justinópolis pode ser alternativa. LMG 806, dirigindo rumo à região norte, depois pegar a Avenida Cristiano Machado. 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
8: São 6 horas 41 minutos. Chegando agora? Maravilha! Conosco desde cedo? Sempre muito bom contar com a sua companhia. Hoje, segunda-feira, 17 de agosto de 2026, por aqui o Luciana Viana, toda a equipe da Band News BH te fazendo companhia e, claro, já agradecendo pela sua. E o assunto é o primeiro debate entre os candidatos ao governo de Minas Gerais, pelo menos 5 deles que estiveram no debate ontem à noite aqui na sede do Grupo Bandeirantes de Comunicação ficaram frente a frente durante o primeiro debate da Band Minas para as eleições deste ano. Foram cerca de 2 horas. Alexandre Calil do PDT, Cleitinho Azevedo do Republicanos, Flávio Roscoe do PL, Gabriel Azevedo do MDB e Matheus Simões do PSD abordaram temas como dívida pública, saúde, segurança, mineração, isenção fiscal. O encontro foi marcado por um clima leve, porém com alguns momentos de tensão. Em um desses embates, digamos assim, Simões questionou Calil sobre uma fala do ex-prefeito da capital mineira relacionada a feminicídio.
9: O senhor deu uma entrevista em 2022 dizendo que violência doméstica e feminicídio eram assuntos muito complexos e que isso não era problema do governo do estado, com essas palavras. Como é que o senhor explica não ser um problema do governo o feminicídio em Minas Gerais?
10: Uai, Matheus, você está em Nárnia? O seu governador, falta 7 mil policiais, é a polícia mais mal paga do país. Quem tem que falar de feminicídio é o governo, que há 13 anos está sucateando e liquidando.
8: O debate foi dividido em 4 blocos, estimulando o confronto direto entre os candidatos. No primeiro momento, todos responderam uma pergunta única sobre a dívida de Minas e as prioridades para os primeiros 100 dias de governo. Entre as respostas, o senador Cleitinho Azevedo destacou a necessidade do diálogo com o governo federal para reduzir o débito com a União.
11: Vendo essas pessoas colocaram um terror sobre essa questão da redução de IPVA, primeiro que a primeira proposta que eu disse sobre a questão de apreensão de veículo de IPVA não quer dizer que vai zerar o IPVA, não. Simplesmente não vai prender veículos por falta de pagamento de IPVA. Eu tenho essa vontade, sim, e eu vou trabalhar com a equipe técnica para provar que tem jeito de a gente reduzir a alíquota.
8: Durante as discussões sobre temas pré-definidos, a privatização da CEMIG foi um tópico de destaque. Questionado sobre o assunto, Gabriel Azevedo afirmou ser contra a privatização e criticou o atual governo estadual.
12: É, infelizmente, tem pessoas que não sabem se comportar, não sabem se equilibrar. Isso me preocupa porque governar Minas Gerais é conversar. Enquanto nós estávamos aqui no intervalo, os candidatos ficavam impressionados com ele me xingando, dizendo em algum momento que ia sair de lá e vir aqui me dar um soco.
8: O encontro também contou com perguntas de jornalistas da Band Minas. Um dos temas abordados foi a isenção fiscal, né, para empresas no estado. Flávio Roscoe defendeu a medida.
13: O incentivo fiscal foi dado para atrair os investimentos para Minas Gerais. Se você acaba com o incentivo fiscal de uma vez por todas e os outros estados continuam dando incentivos fiscais, todas as nossas empresas vão migrar de Minas Gerais. E nós não iríamos atrair empresas nem gerar investimento.
8: Foram convidados para o debate os candidatos de partidos ou federação com no mínimo 5 parlamentares no Congresso, seguindo a lei eleitoral. Patrus Ananias, do PT, foi o único ausente, alegando incompatibilidade de agenda. Já, ainda dentro deste jornal, vamos levar ao ar uma reportagem completa com os bastidores, mais informações sobre o primeiro debate entre candidatos ao governo de Minas Gerais. Seis horas 46 minutos.
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7: No navio expressa de BH, lá perto da rotatória do Corel, o trânsito está bem agarrado agora, Lu, no sentido Tereza Cristina, por conta do semáforo. Para quem deixa a Contagem, a dica é vir para a capital com muito cuidado, passar devagar aí nesse trecho da via expressa. Quem puder, o desvio na Babita Camargo, Cidade Industrial e depois a Avenida Amazonas. 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

0: Pessoal, um incêndio que atingiu a área da UTI do Hospital Nossa Senhora das Graças, em Sete Lagoas, na região central de Minas Gerais, então já está debelado. De acordo com o hospital, funcionários retiraram os pacientes do setor atingido e as equipes do SAMU e da Secretaria Municipal de Saúde foram mobilizadas para dar suporte à ocorrência. Até o momento, não há registro de vítimas. As causas do incêndio e a extensão dos danos ainda não foram informadas. E o Corpo de Bombeiros trabalha no rescaldo de um incêndio de grandes proporções que atingiu um depósito de materiais recicláveis. Foi na tarde de ontem em Divinópolis, centro-oeste do estado, imóvel que fica na Avenida Governador Magalhães Pinto, bairro São Geraldo. Segundo os bombeiros, as chamas atingiram um espaço de aproximadamente 1.600 metros quadrados. Três viaturas foram mobilizadas para combater o fogo e evitar que as chamas se espalhassem. A Agência Nacional de Transportes Terrestres, a ANTT, afirma que o ônibus que tombou na madrugada de domingo em Petrópolis, região serrana do Rio de Janeiro, e que deixou 10 pessoas mortas, era clandestino. Não tinha autorização para fazer transporte interestadual de passageiros. O ônibus da empresa Estrela Guia saiu de Belo Horizonte com destino a Copacabana, na zona sul, né, do Rio de Janeiro. A empresa divulgou uma nota de pesar, afirmou que presta assistência às vítimas e familiares e que colabora para o esclarecimento dos fatos. Segundo o Corpo de Bombeiros, 49 pessoas foram vítimas do acidente. Algumas vítimas ficaram presas às ferragens, foi necessário realizar escavações para o resgate. Bom, nós entramos em contato com a empresa de turismo Estrela Guia, porém até o momento não houve um retorno e, claro, daqui a pouco a atualização também sobre este grave acidente que deixou 10 pessoas mortas no interior do Rio de Janeiro, né? Todas as pessoas aqui de Belo Horizonte. Daqui a pouco, ao longo da nossa programação.
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0: O Atlético vence o Grêmio por 3-0 nesse domingo pela 23ª rodada do Campeonato Brasileiro. Mais de 30 mil torcedores acompanharam a partida na Arena MRV. O zagueiro Vitor Hugo abriu o placar no primeiro tempo. Na etapa final, o atacante Cuejo marcou duas vezes e garantiu a goleada. Com o resultado, o Galo chega aos 32 pontos e amplia para 9 jogos a sequência de invencibilidade na temporada. A partida também marcou a estreia do volante Castanho pelo Atlético. Já o goleiro Everson chegou aos 390 jogos com a camisa do clube. Então, Atlético 3, Grêmio 0. O Cruzeiro também venceu o Corinthians 2-1, também nesse domingo. Só que na Neoquímica Arena, fora de casa, pela 23ª rodada do Campeonato Brasileiro, Bruno Rodrigues abriu o placar no primeiro tempo. Gustavo Henrique empatou para o Corinthians, porém, o Anderson marcou o gol da vitória da Raposa, né, na etapa final. Com resultado, a equipe Celeste chega a 36 pontos e segue no G5 do Brasileirão. Agora o time Celeste volta as atenções para a Libertadores. Cruzeiro 2, Corinthians 1. E agora, Eliseu Júnior, conta tudo pra gente, os bastidores, né? As participações dos candidatos ao governo do estado que estiveram aqui no Grupo Bandeirantes de Comunicação, tudo isso e muito mais. Resumo, diga!
1: Nesse domingo, data oficial de início das campanhas eleitorais de 2026, os candidatos ao governo de Minas Gerais participaram do primeiro grande debate da corrida eleitoral realizado pela Band Minas. Durante cerca de 2 horas, Alexandre Calil, do PDT, Cleitinho, do Republicanos, Flávio Rosco e do PL, Gabriel Azevedo, do MDB, e Matheus Simões, do PSD, discutiram propostas para o estado. Patrus Ananias, do PT, não participou, sob a justificativa de incompatibilidade de agenda. Entre os principais assuntos debatidos estiveram a dívida pública, as isenções fiscais, o PROPAG, a saúde e o IPVA, entre outros temas. Apesar do clima leve, houve momentos de tensão. O primeiro ocorreu quando o atual governador do estado, Matheus Simões, questionou uma declaração feita pelo ex-prefeito de Belo Horizonte, Alexandre Calil.
2: O senhor deu uma entrevista em 2022 dizendo que violência doméstica e feminicídio eram assuntos muito complexos e que isso não era problema do governo do estado, com essas palavras. Como é que o senhor explica não ser um problema do governo o feminicídio em Minas Gerais?
3: Uai, Matheus, você está em Nárnia? O seu governador... Falta 7 mil policiais. É a polícia mais mal paga do país. Quem tem que falar de feminicídio é o governo, que há 13 anos está sucateando e liquidando.
1: Durante o encontro, o ex-presidente da FIENG, Flávio Roscoe, defendeu uma mineração sustentável no estado.
4: A mineração legal é vital para Minas Gerais. Nós dependemos desse setor, que é um setor muito importante, e muitas vezes se demoniza a mineração sem entender o que isso implica na nossa vida. Sempre defendi a mineração sustentável. Nunca defendi e nem aprovo mineração irregular.
1: O senador Cleitinho voltou a defender a não apreensão de veículos e a redução do IPVA.
5: Vendo essas pessoas colocarem um terror sobre essa questão da redução do IPVA, primeiro que a primeira proposta que eu disse sobre a questão de apreensão de veículos de IPVA, não quer dizer que vai zerar o IPVA, não. Simplesmente não vai prender veículos por falta de pagamento de IPVA. Eu tenho essa vontade, sim, e eu vou trabalhar com a equipe técnica para provar que tem jeito da gente reduzir ali.
1: Ao fim do encontro, o ex-presidente da Câmara Municipal de Belo Horizonte, Gabriel Azevedo, acusou Calil de tê-lo ameaçado durante o debate.
6: Infelizmente, tem pessoas que não sabem se comportar, não sabem se equilibrar. Isso me preocupa porque governar Minas Gerais é conversar. Enquanto nós estávamos aqui no intervalo, os candidatos ficavam impressionados com ele me xingando, dizendo em algum momento que ia sair de lá e vir aqui me dar um soco.
1: Responsável por mediar o debate, o jornalista Lucas Catapreta, chefe de redação da TV Band Minas, afirmou que espera que o encontro marque uma virada de chave na população.
7: No geral, muitos temas relevantes foram debatidos e acho que o importante foi isso. E o principal, acho que a Band dando esse pontapé inicial mesmo na campanha eleitoral, que está começando hoje, inclusive, né? Acho, espero que o espectador em casa tenha gostado também e tenha começado a virar a chave para a eleição, para esse momento tão importante, e os candidatos se apresentaram aqui neste espaço que é tão importante.
1: O diretor de jornalismo da Band Minas, Murilo Rocha, fez um balanço do debate.
8: Acho que foi um primeiro debate bem estudado. Tivemos alguns momentos de provocação, principalmente entre Gabriel e Calil e Matheus Simões, mas no geral achei um debate bem estudado, os candidatos ainda calibrando a melhor estratégia. A questão da dívida de Minas foi abordada por praticamente todos os candidatos, e a questão também da segurança eu senti falta. Só entrou na pergunta que o nosso jornalista William Travassos fez, é um problema do Estado, mas que não entrou ali no debate.
1: Diretor-geral da Band Minas, Bernardo Teles, comentou a importância do trabalho da emissora na cobertura política e o histórico de realizar o primeiro debate entre os candidatos.
9: Desde a redemocratização, que a gente dá um foco muito grande nas eleições, por entender que esse processo democrático é importantíssimo para o desenvolvimento do país. E, mais uma vez, como já é tradição, a Band Minas começa aí a série de debates. Agora é continuar uma cobertura ampla, como a gente faz das eleições, e pensar no próximo debate, segundo turno.
1: O primeiro debate entre os candidatos ao governo de Minas estava inicialmente previsto para acontecer no dia 9, mas diante das indefinições sobre os candidatos até perto do prazo final para o registro das candidaturas, o encontro foi remarcado para este domingo. O debate está disponível na íntegra no canal da Band Minas no YouTube.
0: E a Band vai acompanhar em não apenas o que os candidatos prometem, mas se as propostas são executáveis, financiáveis e se são realmente de competência do governo de Minas.
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12: Minhas caras, meus caros, começou a campanha eleitoral ontem, né, com a largada, com um ato em Copacabana, liderado por Flávio Bolsonaro, e no estádio Vila Euclides, em São Bernardo, por Luiz Inácio Lula da Silva, o presidente. A gente pode ficar, fulano disse isso, fulano disse aquilo, isso vai para o noticiário e vocês terão todos os ângulos da notícia. Eu faço análise. E aqui eu pretendo ver, para além da superfície das declarações, o que é que está ali, né, subjacente e, no fim das contas, quais são os projetos que estão em confronto e quais são as forças que estão em confronto. É isso que interessa a análise política. E eu entendo que você tem, de um lado, um projeto de desenvolvimento nacional e você tem aí e há aí grupos que defendem esse projeto, mas que acham, no entanto, que o governo está no caminho errado. E há aqueles que, defendendo esse projeto, acham que o caminho é assim mesmo, e esses estão alinhados com Lula. Do outro lado, há um projeto que eu entendo ser autoritário, porque há declarações do Flávio muito graves que não foram retiradas, e ainda ontem algumas foram referendadas. Ele se deixou filmar ao lado de um pré-candidato que defendeu as Forças Armadas nas ruas, e ele endossou, né? Então há esse projeto autoritário que, entendo, é também entreguista. E aí também os grupos não são homogêneos. Há um grupo, né? Há aqueles que acham que é preciso haver um corte radical de despesas no Estado, e mesmo entendendo que Flávio tem esse viés autoritário, acho que é um preço a pagar. Se não for assim, com esse choque, nada será feito. Tenho minhas dúvidas se o Flávio faria esse corte, mas aí são outros 500. Né? E em contraste com essa turma, há aquela que acha que esse negócio de corte de gastos é besteira. Tem de fazer a guerra de valores. Os valores que eles consideram tradicionais, de direita, etc. E, no momento, o Flávio está ancorando seu discurso nessa questão. Não? Muito bem, vamos para aquele primeiro grupo. Há um fundamento ali, que une, por exemplo, o que eu chamo liberais democratas, alguns até com viés conservador, e esquerdistas e progressistas. Todos eles convergem para uma tese. A democracia é um valor inegociável.
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13: Segunda-feira, 17 de agosto de 2026, inverno brasileiro. Time de colunistas da Band News, escalado hoje com Mônica Bergamo de volta. Os dois correspondentes hoje fora, Felipe Killing e Eduardo Barão. Rodrigo Orengo de Brasília, Mauro Betting com o futebol, Juliana Rosa com os números da economia. Rodrigo Orengo de Brasília, Carlos Andreasa com o comentário político no estúdio. Sempre a melhor e mais independente análise, porque onde está Carla Bigato? Bom giorno, Carla.
14: Bom giorno, Megali. Bom giorno para Sheila. Bom giorno para os nossos ouvintes. E hoje com Mauro Betting aqui no estúdio. Sabe por quê?
13: Por quê?
14: Porque o campeonato brasileiro, a participação dos times brasileiros em torneios sul-americanos, isso merece muito mais atenção, dedicação, empenho, carinho do que Copa do Mundo. O que é Copa do Mundo perto do nosso Brasileirão, minha gente?
13: Copa do Mundo é o amor da nossa vida. Sheila Magalhães, bom dia.
15: Obviamente. Bom dia, Megali. Bom dia pra Carla, bom dia aos nossos ouvintes. Sejam todos muito bem-vindos, todas muito bem-vindas. Vamos juntos até as 9h20 alguma coisa, contando com a sua companhia, com a sua audiência, com a sua paciência, mas principalmente com a sua participação no nosso WhatsApp 11-999-592-100. É a nossa central de ouvintes, Ricardo Boechat. 11-999-592-100. O Adilson mandou mensagem. Megali, bom dia. Manda um abraço pro meu filho, é o Igor Martins, claro, que hoje tem prova de português.
13: Ô Igor, boa sorte, querido. Arrebenta, viu? Português é uma matéria bacana. Português. Eu tenho tanta vontade de voltar pra escola que hoje... Hoje eu gosto tanto de aprender. Vocês não gostam de aprender?
15: Adoro. Mas eu sempre gostei, na verdade.
13: É, certo, ideia.
15: Sempre fui dessas alunas que gostam.
13: Você tá com a voz mais grave? Menino, eu reparei que você deu uma baixada de tom, mas isso, é por causa da garganta.
15: Pra tentar aguentar aqui. Uma semana de faringite já. Putz. E aí não há nada que melhore. Ontem eu até torci dublando, né, pro Corinthians.
13: Uh-huh.
15: Foi daí o problema, daí o resultado. Rolou uma dublagem.
13: 2-1 para o Cruzeiro.
15: Não adiantou a minha torcida silenciosa.
13: A Sheila cavernosa, sentada na metafórica caverna, que hoje é ser corintiano. São Paulino.
15: Que horror.
13: Vascaíno.
15: Que horror.
13: Tricolor.
15: Apenas isso.
13: É, basicamente, qualquer coisa que não seja flamenguista e palmeirense. Até palmeirense tá meio complicado, né? Nessa segunda-feira. O fim de semana foi do Flamengo. Vamos nessa? Todo mundo apresentado e escalado, só falta ele, meu galo. Toca a bateria.
14: Hoje é dia do pão de queijo, hein? 17 de agosto. Informei. A campanha eleitoral tem início oficialmente com atos promovidos pelos principais candidatos à presidência da República. Lula do PT e Renan Santos do Missão estiveram em São Paulo. Flávio Bolsonaro do PL no Rio de Janeiro. Ronaldo Caiado, do PSD, em Goiás, e Romeu Zema, do Novo, em Minas Gerais. Hoje, uma nova pesquisa BTG Nexus mostra que, no primeiro turno, Lula aparece com 41% das intenções de voto e Flávio Bolsonaro com 36%. Ronaldo Caiado tem 5%, Renan Santos e Romeu Zema, 4% cada. Augusto Cury, do Avante, e Samara Martins, do Unidade Popular, surgem com 1% cada um. Os demais candidatos não pontuaram. São eles: Rui Costa Pimenta, do PCO, Hertz Dias, do PSTU, Edmilson Costa, do PCB, Wilson Grassi Júnior, do Democrata, e Clariana Barão, do Democracia Cristã. Brancos e nulos somam 5%, 2% não sabem ou não responderam.
15: Aí, no segundo turno, Lula e Flávio Bolsonaro estão tecnicamente empatados, mantiveram os mesmos percentuais da semana passada, o presidente com 47% e o senador com 44%. Nos demais cenários de segundo turno, Lula, contra Caiado. Lula tem 45%, Caiado 42% contra Romeu Zema. Lula aparece com 46% e Zema 41%. E diante e contra Renan Santos, Lula tem 47% e Renan Santos 36%. 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
13: E a BTG agora segue outros institutos, como o Genial e Datafolha, que já haviam detectado a boca do jacaré fechando-se. A boca do jacaré é a metáfora que a gente usa para falar sobre diferenças entre candidatos quando elas crescem, né? A boca do jacaré abre. E aí, no caso, ela vai fechando lentamente, abriu-se muito lentamente, né? Primeiro de maneira brusca ali, 5 pontos de uma vez só, depois que foi divulgado o famoso áudio de Daniel Vorcaro conversando com Flávio Bolsonaro. Esse áudio foi precificado, vieram outros assuntos, né? A tarifaço dos Estados Unidos, a investigação contra o filho do presidente Lula, e aí essa boca foi se fechando e a gente voltou a uma situação muitíssimo parecida, né? Ainda não igual, porque naquela época as pesquisas mostravam Flávio Bolsonaro numericamente à frente em alguns institutos no segundo turno, né? E em outros, um empate ou uma pequena vantagem para Lula. Os grandes institutos ainda colocam Lula à frente, mas sempre dentro da margem de erro, ou seja, nem à frente está, né? Os dois estão empatados tecnicamente ali, seja por 4, 3 ou 2 pontos. A situação voltou a ser muito parecida com aquela que a gente tinha coisa de 2 meses atrás, e a não ser que haja realmente grandes fatos no próximo mês e meio, teremos uma corrida eleitoral muitíssimo apertada. Eu não me lembro de corridas eleitorais em que não houve grandes mudanças no decorrer da campanha. Mesmo a última eleição entre Lula e Bolsonaro, sim, foram só os dois ali que disputaram, né, a presidência na prática. Mas a diferença no segundo turno, nas pesquisas, chegou a ser de 18, quase 20 pontos para Lula em determinado momento, e o então presidente Jair Bolsonaro foi diminuindo essa diferença, estava bem próximo já no primeiro turno, e na disputa, né, na campanha do segundo turno, os dois chegaram também a ficar muitas vezes empatados tecnicamente, tanto é que a diferença, no final das contas, nos votos foi de um punhado de milhões, né, não chegou a 2%. Então, mais uma vez, certamente teremos uma corrida muitíssimo

0: disputada e com uma situação que praticamente cristalizou-se no início do ano. No início do ano não, né? Desde a apresentação mesmo como Flávio Bolsonaro de pré-candidato e não mais mudou. Em São Bernardo do Campo, esse foi um fim de semana, né, da apresentação oficial dos candidatos, Lula disse que vai lutar para impedir a volta da direita ao poder e prometeu investir em segurança e combater facções criminosas. Temos detalhes do evento que aconteceu em São Bernardo do Campo com Arthur Covre. Bom dia, Arthur.
1: Bom dia, Megalha ouvintes. Hoje o presidente Lula vai ao Amapá. Ele vai destacar a descoberta de indícios de petróleo ali na margem equatorial. Deve adotar discurso de soberania e também fazer mais um gesto, ter mais um gesto de aproximação com o presidente do Senado, Davi Alcolumbre, que é do estado, e os dois devem participar de eventos ao lado da presidente da Petrobras. Tem uma ida prevista a um navio sonda também da empresa. E dentro desse contexto, o Ibama também pode anunciar hoje a autorização para a perfuração de mais 3 poços nessa mesma área. Ontem, assim como os outros candidatos, o Lula deu início a essa campanha pelo país, vai em busca do 4º mandato presidencial e foi ao estádio 1º de maio em São Bernardo do Campo, né? Um estádio histórico até para a história do próprio presidente, local simbólico que sediou as assembleias dos metalúrgicos no fim do período ali da ditadura militar. E em discurso aos apoiadores, ele falou que com o avanço da PEC da segurança no Congresso, segurança foi um dos principais assuntos ao longo do fim de semana, o Lula pode vir a recriar o Ministério da Segurança Pública.
2: É fácil matar o bandido numa favela. Agora o cara que manda está no apartamento de cobertura. O cara que manda está morando no condomínio. E nós precisamos acabar com isso para poder acabar com o desmacho. E nós vamos trabalhar duro. Nós vamos trabalhar duro. Se for aprovada a PEC da segurança pública, que o Alcolumbre mandou para a comissão ontem. Se for aprovada a PEC da Segurança Pública, eu vou criar o Ministério da Segurança Pública para dividir responsabilidade com estados e municípios, para a gente libertar o povo das vilas mais pobres, e que tem quadrilha que manda na vila, tem quadrilha que aporrinha a vida do povo, e nós vamos libertar o povo, prendendo todo mundo.
1: Outro tema do discurso foi saúde, a pandemia de Covid, e o Lula aproveitou para criticar a gestão Jair Bolsonaro, atribuindo ao antecessor parte da responsabilidade pelas mortes naquele período.
2: Eu, enquanto for vivo, não vou permitir parar de lutar e deixar com que a direita, uma direita que ficava dando risada das crianças que estavam morrendo por falta de remédio, de uma direita que é responsável pela morte de 400 mil pessoas da Covid por irresponsabilidade de nunca vacina. Que futuro essas pessoas pensam para o povo brasileiro se você ri de um velhinho que está morrendo asfixiado por falta de ar?
1: Outros nomes de destaque presentes neste evento, do vice-presidente Geraldo Alckmin, também de Fernando Haddad, né, ex-ministro da última gestão de Lula e candidato ao governo do estado de São Paulo, além da primeira-dama Janja da Silva, que também discursou.
3: Bem, a campanha eleitoral começou, né, nesse domingo. Agora os candidatos, eles podem fazer. Por isso que a gente está exibindo essas, né, agendas dos candidatos no fim de semana. Agora eles podem pedir voto explicitamente, eles podem fazer comícios, eles podem fazer caminhadas, passeatas, carreatas, distribuir santinho, distribuir material gráfico, usar alto-falante e tudo mais para pedir o seu voto, para pedir o nosso voto.
0: Inclusive usar aqui a nossa programação.
3: Daqui a pouco
0: começa.
3: É, então, aí dia 28 de agosto...
0: Não é? Hoje já tem inserção, não tem? Dá uma olhadinha aí.
3: Dia 28 de agosto é que começa a propaganda no rádio e na TV, aquela propaganda obrigatória.
0: É, essa das, né? 7 às 7h25.
3: Hoje não tem.
0: É das 7 às 7h25, né?
3: Isso, no rádio.
0: Em que estaremos no YouTube, estaremos nas TV, na Fest TV, no seu aparelho, mas no rádio tem propaganda eleitoral. Mas
3: tô olhando aqui e não apareceu nenhuma, não.
0: É possível que esteja no horário local, enfim. Então, mas a partir de hoje já é possível que pingue aí algumas inserções no meio do intervalo comercial de candidatos na sua programação. O nosso espaço vai ficar um pouquinho mais apertado, mas é do jogo.
3: É, o presidente Lula fez a campanha, então começou a campanha pelo ABC Paulista, né, o berço político dele, e Flávio Bolsonaro deu start em Copacabana, onde defendeu o pai, que está preso, prometeu negociar com os Estados Unidos e defendeu que PCC Comando Vermelho e as milícias sejam classificados como organizações terroristas. A gente tem informação chegando do Rio de Janeiro com a Luana Bernardes. Conta tudo, Luana.
4: Pois é, pessoal, o Flávio discursou durante a manhã e tarde de ontem em um trio elétrico em Copacabana, na zona sul do Rio. Em determinado momento, ele disse que não sabe qual medo as pessoas têm do nome Bolsonaro.
5: Tá todo mundo contra mim. Eu não sei qual é o medo que eles têm dessa palavrinha mágica chamada Bolsonaro. E eu sempre disse que não precisa ter medo de Bolsonaro, só precisa ter o quê? Ter respeito. Porque hoje todo mundo vê que Bolsonaro nunca foi ameaça para a democracia. Muito pelo contrário. Nós sempre fomos o último obstáculo para que esse país não virasse uma ditadura de uma vez por todas.
4: Flávio Bolsonaro fez críticas ao governo Lula, principalmente na área de segurança pública. Disse que, se eleito, vai tornar as organizações criminosas Comando Vermelho e Primeiro Comando da Capital como organizações terroristas.
5: Eu te pergunto, quem tem soberania aqui no Complexo do Alemão? O governo ou o Comando Vermelho? Um governo que não tem a capacidade e não tem também a vontade de defender a soberania de quem mora aqui no Brasil, não tem condições de manter a soberania sobre o seu próprio território. Ou está fechado com o crime organizado, ou é muito incompetente. E eu quero começar dizendo o seguinte: eu vou resgatar a soberania do Brasil, porque eu vou tratar PCC, Comando Vermelho e milícia como organizações terroristas.
4: Flávio Bolsonaro estava com um colete à prova de balas embaixo da camisa, na parte de trás da camiseta. A esposa dele, Fernanda Bolsonaro, escreveu com batom a mensagem "O Brasil vai vencer", slogan da campanha. Esse gesto faz referência a Débora Rodrigues dos Santos, conhecida como Débora do Batom, condenada pelos atos golpistas de 8 de janeiro de 2023. Flávio ainda mandou mensagem ao pai, que cumpre prisão domiciliar, e puxou apoiadores o coro de "Volta Bolsonaro".
3: Valeu, Luana. Em São Paulo, Renan Santos do Missão afirmou que vai enfrentar os inimigos da nação e tingir o chão de vermelho com o sangue de bandidos. Fala aí, Fábio França.
6: Pois é, o Renan Santos abriu a campanha à presidência num ato justamente em São Paulo, discursou a apoiadores e, num primeiro momento, claro, criticou o candidato Flávio Bolsonaro e o atual presidente Lula.

0: vai entrar, tá, gente?
1: Um cara que é o Flávio Bolsonaro, que ele próprio é ligado às duas principais facções do Rio, que é o Comando Vermelho, grupo do Bacelar, grupo do TH Joias, não é a minha opinião, é a opinião da Polícia Federal, e as milícias do Rio de Janeiro, que foram inclusive condecoradas pelo gabinete dele. Flávio Bolsonaro, que é parte do grupo político mais corrupto do Brasil, que são as lideranças políticas do Rio de Janeiro. E cada voto deles, entendam, vale dois. Cada voto deles vale dois. Se você tirou um voto do Flávio e trouxe pra cá, custou dois pra eles. Se eu subo um ponto, ele perde um ponto. Se eu subo 10, ele perde 10. Nós tiramos os bandidos do segundo turno, os bandidos de direita, e busquemos os bandidos de esquerda. As pessoas que estavam no evento do Lula, se tivessem que ir naquele evento de maneira autônoma, nem saberiam da existência do evento. Que triste, um país em que o presidente da república precisa organizar uma cena horrível daquelas, uma cena triste de pessoas tratadas como zumbi. Tirem isso de lição de casa. Nós temos esta função. Nós temos 45 dias para esquentar e acordar todo o restante da nossa nação.
2: Renan Santos também criticou o presidente do Senado, Davi Alcolumbre, e o ex-presidente da Câmara, Arthur Lira.
1: Foi ensinado para eles, ao longo dos últimos anos, que imaginar que o seu país pode ser diferente é impossível. E o que eles fizeram? Eles desistiram. As gerações mais velhas desistiram e capitularam. E eles foram empurrados a isso, porque a dificuldade de viver, tomado pelo que há de pior na liderança, os fez parar de acreditar. São tantos Alcolumbres, são tantos Arthur Lira, são tantos dessa gente suja, dessa gente baixa, dessa gente que participa de todos os escândalos possíveis.
2: Renan Santos, que também usava um colete à prova de balas nesse discurso.
0: Só que por cima, né?
2: Por cima da camisa.
0: Ali. Em Goiás, Ronaldo Caiado deu início à campanha com uma carreata que percorreu cidades do estado. Assim como Lula e Flávio, prometeu combater o crime organizado e classificou a corrupção como o maior problema do Brasil. Temos informações com Ronilma Pinheiro, daqui a pouquinho, Ronilma.
3: É, então a gente vai pra BH.
0: A gente segue aqui com o Belo Horizonte, porque Romeu Zema voltou, em Belo Horizonte não, né? Foi em Montes Claros que Zema voltou a criticar o Supremo Tribunal Federal. Montes Claros, para quem não sabe, é a mais importante cidade ali do norte da Bahia. Do norte de Minas Gerais, pertinho da Bahia. E citou o contrato firmado entre o escritório da mulher de Alexandre de Moraes com o Banco Master. Temos mais informações aí sim de BH com Paulo Xavier. Diga lá, Xavier, bom dia.
4: Bom dia, Megali, Carla, Sheila, bom dia a todos. Montes Claros, que é a princesinha do norte, a principal cidade do norte de Minas, como você bem disse. E o Romeu Zema escolheu Montes Claros para dar o pontapé inicial à campanha presidencial à presidência da República. O ex-governador de Minas Gerais participou de uma missa e fez um ato no centro da cidade. Ele focou em críticas ao governo do presidente Luiz Inácio Lula da Silva e definiu três temas centrais para a chapa: controle de gastos, combate à corrupção e segurança pública. Sobre corrupção, ele citou o que ele sempre chama de os intocáveis, fazendo referência a membros do STF e a membros a outras autoridades. Nós separamos um trechinho em vídeo. Vamos ouvir.
5: O Brasil não é um país fracassado. O Brasil é sim um país roubado. É político ficando cada vez mais rico com um contrato de 129 milhões de reais para a esposa e o povo cada vez mais pobre. Nós criamos aqui no Brasil uma casta nova, a dos intocáveis, que estão lá em Brasília se considerando acima da lei, se considerando donos do governo, do estado e da nação. Sou o candidato que mais tem denunciado esses absurdos, inclusive respondendo agora um processo do ilustríssimo Gilmar Mendes. Com muito orgulho e não tenho medo, vou continuar falando porque não tenho rabo preso.
4: Já sobre a segurança pública, ele citou a redução da maioridade penal, a construção de mais presídios aqui em Minas Gerais e a criação do que seria uma superunidade, um superpresídio no norte de Minas. Durante o ato, ele falou sobre a sensação de insegurança da população. Vamos ouvir mais um trecho.
0: Mas não, a gente para por aqui. Pelo que eu tô sabendo, tem um trechinho só do Zema. Obrigado ao Paulo Xavier. E agora sim a gente pode retornar com a Ronilma Pinheiro para falar sobre o início da campanha de Ronaldo Caiado. Caiado, assim como Zema e Renan, começou a campanha em casa, né? Em Goiás, onde foi governador. Diga lá, Ronilma, bom dia para você.
6: Bom dia, Megalha, a todos os ouvintes da Band News FM, isso mesmo, Ronaldo Caiado, candidato à presidência pelo PSDB, começou em casa, Águas Lindas de Goiás, região do entorno do Distrito Federal, participou também o candidato a governo de Goiás, Daniel Vilela, fizeram juntos essa abertura de campanha. Inclusive, Ronaldo Caiado, mais uma vez, falou sobre segurança pública, que é um dos principais temas, né, uma das principais bandeiras de campanha para a presidência deste ano. A gente vai ouvir um trechinho da fala de Caiado.
7: Bom, pontapé inicial aqui na região do entorno era a região mais violenta do país. As quatro cidades mais violentas do país estavam exatamente localizadas aqui. Fiz questão para mostrar que quando se tem coragem, competência, autoridade moral, você devolve o território, a população que aqui habita. É isso que vocês vão poder comprovar isso. Junto com o trabalho social, junto com a saúde, que não tinha um leito de UTI, e hoje tem três grandes hospitais na região, mais policlínica. Uma educação que tinha o turno da fome, hoje são as melhores escolas do Brasil.

0: O que não tem é presidente da República à frente do país. Chegando lá, vocês vão ver que eu vou devolver o Brasil aos brasileiros de bem. Por quê? Porque eu sou um homem que tem muito a mostrar e não tem nada para esconder. Sou o único que sou ficha limpa, mãos limpas. E é por isso que eu acredito na nossa vitória.
1: Ainda durante essa agenda em Águas Lindas de Goiás, ele destacou algumas ações realizadas no entorno do Distrito Federal, como segurança, saúde, educação, programas sociais também. Caiado disse, inclusive, que vai replicar no Brasil, caso seja eleito, o que ele fez no estado de Goiás, no destaque para a segurança pública. Mas ele também falou de corrupção, criticando o governo federal.
0: É isso que o Brasil precisa, de um governante que não esteja aliado ao narcotráfico e nem à corrupção. E com essa condição de nunca ter me envolvido em nenhum fato que possa denegrir a minha trajetória, diferente dos outros, eu me sinto qualificado para poder atender este momento que a população clama por combate à corrupção e à criminalidade. Hoje mesmo, os jornais todos estampam. A violência é a maior preocupação, de novo, dos brasileiros. 35% hoje da população reafirma isso. Editorial de todos os jornais hoje no Brasil. Então, este é o quadro que essas pessoas estão aí, não têm experiência nenhuma.
1: Bom, foi dada largada, né, nas campanhas eleitorais. Eu volto com vocês.
2: Obrigada, Ronilma. Deixa eu aproveitar e registrar a mensagem do nosso ouvinte Fábio Bittencourt. Ele faz uma pergunta que eu repasso a Afonso Marangoni, que está na linha conosco, falando ao vivo direto de Brasília. O Fábio pergunta: Pablo Marçal realmente é candidato? Pois é, no fim de semana, mesmo estando inelegível, o empresário Pablo Marçal registrou a candidatura dele ao governo do estado de São Paulo?
3: Uhum.
2: Não, à presidência da República. Com autorização da Justiça, ele conseguiu deixar a União Brasil e se filiou ao PRTB. No entanto, esse pedido aí de candidatura, esse registro da candidatura, ainda é analisado pelo Tribunal Superior Eleitoral. Certo, Afonso Marangoni? Bom dia para você.
4: Perfeitamente. Bom dia, Carla, Migali, Sheila e todo mundo que nos acompanha. A gente não sabe quanto tempo vai durar, né, essa aventura do Pablo Marçal como candidato à presidência da República neste ano de 2026, mas até o presente momento o nome dele consta lá, né, como candidato, e agora vai então o Tribunal Superior Eleitoral analisar este pedido. O que a gente tem acompanhado, né, que o Pablo Marçal, naquela campanha à Prefeitura de São Paulo, se tornou inelegível depois por decisão da Justiça. O Tribunal Regional Eleitoral manteve, inclusive, a condenação dele, e isso por causa de uso indevido de meio de comunicação durante a campanha. Vocês lembram daquele chamado campeonato de cortes, em que ele tinha uma estratégia em que os colaboradores eram incentivados a produzir e disseminar vídeos nas redes sociais?
3: Sim.
4: Foi por isso, então, que o Pablo Marçal foi condenado, né? Agora, a gente vai, então, esperar uma decisão da Justiça Eleitoral, tanto é que ele não está se movimentando muito, acho que também espera, né, ver o que vai acontecer no cenário. Ele foi perguntado, né, sobre esse nome agora, a presidência da República, ele apenas disse: Deus proverá. Então, no momento, não está comentando muito, né? O PRTB, que é o partido que o Pablo Marçal foi candidato a prefeito de São Paulo e depois acabou mudando para União Brasil, conseguiu que ele voltasse aos quadros do partido e aí divulgou uma nota dizendo que o país ganhou uma via verdadeira com um candidato cristão que acredita no empreendedorismo, que cuida do povo e enxerga as pessoas que são ignoradas pelo governo atual. E aí, como é que fica, então? O presidente nacional do PRTB, Leonardo Avalanche, que havia sido lá inicialmente escolhido para encabeçar uma chapa, agora ele vai ser candidato a vice do Pablo Marçal. A gente vai ver até quando isso vai durar. Quero aproveitar para dizer também sobre a campanha que começou neste domingo. A gente está vendo aí já a movimentação toda e já tem várias coisas que são permitidas, né? Eles podem fazer propagandas nas ruas, na internet, podem, por exemplo, pedir votos, fazer comícios e caminhadas, passeatas e carreatas e também distribuir material de campanha. Agora, Muita gente está com saudade ou não, né? No rádio, na TV. Propaganda começa só em 28 de agosto. Anote aí, 28 de agosto. O horário eleitoral, então, segue até 1º de outubro, 3 dias antes do primeiro.

0: turno. Durante esse período, candidatos, partidos, federações e coligações têm aquele tradicional espaço nas emissoras, conforme as regras e a distribuição de tempo previstas pela legislação eleitoral. É isso, gente. Só para fechar sobre Pablo Marçal, ele é obrigado a declarar o patrimônio e aí ele diz que tem 7 bilhões e 400 milhões de reais. Isso ele disse ao Tribunal Superior Eleitoral.
1: Ô, louco. 7 bilhões?
2: Mas aí ele tem que apresentar a declaração. Ele paga imposto sobre isso?
1: Paga, será? Ué.
2: Ele paga imposto de renda sobre 7 bilhões de reais?
1: Ué, mas claro. Tem que pagar,
2: né? Tem que pagar, né?
1: Tem que pagar. É uma fortuna. E se eu não sabia que o Pablo Marçal tinha tanta grana. Mas é uma fortuna que ele acumulou com o trabalho dele. E, enfim... Eu tenho uma certa dificuldade de chamar de trabalho honesto, porque eu acho que o Pablo Marçal... Como é que eu vou dizer isso sem ter problemas com a justiça?
2: Eu acho que deu pra entender.
1: Deu pra entender, né?
2: Deu.
1: Acho que o que ele vende ali é questionável.
2: Uhum,
1: né? Tá. Mas, enfim, há pessoas dispostas a pagar e ele é bastante transparente no que faz.
2: Uhum,
1: né? E se acumulou essa grana, acumulou... Ok, vá de maneira honesta, porque é uma relação ali entre... duas ou mais pessoas em que há concordância de todas. Uhum. Meu Deus do céu. Bom, acho que todo mundo já entendeu onde eu quero chegar. O Marçal foi condenado, como disse o Marangoni, por aquele concurso chamado Cortes do Marçal no Discord, em que ele ia lá e prometia prêmios, né?
2: Pagava.
1: Até em grana. Ele pagava, basicamente, para que as pessoas fizessem corte e distribuíssem pela internet. Uma estratégia inteligente, ele é um cara muito popular, só que é um crime eleitoral. E ele não chegou a ser declarado inelegível. O Marçal cometeu alguns desatinos, né? Digamos assim, 2 anos atrás, na campanha à Prefeitura de São Paulo. Um deles foi passar a campanha inteirinha sugerindo que o Guilherme Boulos seria usuário de cocaína. Quando ele fazia perguntas ao Guilherme Boulos nos debates, ele fungava, botava o dedo no nariz, falava que não sei quem gostava de açúcar. E aí, faltando... sei lá, 4 dias para a eleição, ele vai e divulga um laudo em que há um exame ali de sangue de uma pessoa chamada Guilherme Boulos, em que de fato há a presença de cocaína no sangue, só que esse Guilherme Boulos era um homônimo, era uma outra pessoa, né? Sei lá como que o Pablo teve acesso a esse laudo, mas não era o candidato à prefeitura. Houve um processo civil e o Boulos, se não me engano, em primeira instância, não, acho que na primeira instância, ganhou. E o Marçal foi condenado a pagar 100 mil reais de indenização, mas não é por isso que ele está inelegível. Bom, tá chegando, né? Entramos na semana do debate entre os candidatos à presidência. Será no próximo domingo às 8 horas da noite. A nossa transmissão começa às 6 horas da tarde. E desde o início do ano foram várias reuniões, né? Entre a direção do Grupo Bandeirantes e os partidos políticos. Regras todas definidas. E o nosso diretor-geral de jornalismo, Rodolfo Schneider, destaca a importância desse primeiro encontro.
3: O Grupo Bandeirantes completa no ano que vem 90 anos de história, é uma história de credibilidade, é uma história de realização de debate logo após ali o período de redemocratização, é a casa dos debates, é uma história relacionada também à independência editorial, sempre estar ao lado do povo, estar ao lado do cidadão, tentando levar projeto, proposta, discussão realmente de país e ajudando muitos eleitores na ponta a escolher o seu voto.
1: Bom, um encontro acontece aqui na nossa casa, né? A casa dos debates, mas o debate tem parceiros, como a TV Cultura, Gazeta, Jovem Pan e o Estadão. Em caso de segundo turno, já está acertado que o primeiro debate também será aqui no Grupo Bandeirantes de Comunicação.
2: Em Minas Gerais, o primeiro debate do primeiro turno reuniu 5 candidatos. Cleitinho do Republicanos.
1: Ele esteve lá.
2: Ele esteve lá. Alexandre Calil, do PDT. Matheus Simões, do PSD. Gabriel Azevedo, do MDB. E Flávio Roscoe, do PL. A gente tem mais informações chegando direto de Belo Horizonte com Pedro Jelinek.
4: Em Belo Horizonte, temas como dívida pública, saúde, segurança e isenção fiscal marcaram o debate da Band entre 5 candidatos ao governo de Minas. Participaram do encontro realizado neste domingo na sede da emissora, Alexandre Calil, do PDT, Cleitinho Azevedo, do Republicanos, Flávio Roscoe, do PL, Gabriel Azevedo, do MDB e Matheus Simões, do PSD. Patrus Ananias, do PT, foi convidado, mas não compareceu, alegando incompatibilidade de agenda. Em um dos embates mais calorosos do encontro, Simões questionou Calil sobre uma fala do ex-prefeito da capital sobre feminicídio.
5: O senhor deu uma entrevista em 2022 dizendo que violência doméstica e feminicídio eram assuntos muito complexos e que isso não era problema do governo do estado, com essas palavras. Infelizmente, desde então, nós já perdemos 177 mineiras só no ano passado para o feminicídio. Eu queria que o senhor explicasse para quem está nos vendo em casa, como é que o senhor explica não ser um problema do governo o feminicídio em Minas Gerais?
6: Uai, Matheus, você está em Nárnia? O seu governador, falta 7 mil policiais no efetivo da polícia. Ela é a polícia mais bem, mal paga do país. Né? Porque quando eu fui prefeito, eu criei a Casa Sempre Viva, que era de acolhimento à mulher, pus a polícia feminina. Quem tem que falar de feminicídio é o governo, que há 13 anos está sucateando e liquidando.
7: O primeiro debate entre os candidatos ao governo de Minas aconteceu depois de uma pré-campanha marcada por indefinições. O encontro foi dividido em 4 blocos e pode ser visto na íntegra no YouTube da Band Minas.
1: Uai, Carla.
2: Uai.
1: Às 8h10... Você falou que não ia ter debate. Aí passa uma semana e tem debate.
2: Aí, Cleitinho
1: que não vinha, veio.
2: E veio. Cleitinho.
1: Fubá. Assim, BH, sempre que a gente fala uma semana Cleitinho, eu estaria falando assim.
2: Os nossos ouvintes lembram do Cleitinho Fubá, que é um cachorro.
1: Toda vez
2: que a gente fala em Cleitinho. Chega aqui mensagem.
1: Quem do... Quem que é Cleitinho Fubá?
2: Cleitinho Fubá é um caramelo, um cachorro da internet, que é muito famoso na internet e tal, e aí as pessoas falam, eu sempre lembro do Cleitinho Fubá. Tá bom. Às 8h10 a gente vai ter mais do debate em Minas, a gente vai conversar com a nossa redação em Belo Horizonte, trazendo mais informações e mais desse pulso, desse debate que finalmente rolou. E atenção, hein, eleitor? Prazo para solicitar o voto em trânsito termina no dia 20. Larissa Biscaia tem mais informações. Diga, Larissa, bom dia.
8: Oi, Ká, bom dia para você, para todos. Dia 20, também conhecido como quinta-feira agora. Prazo tá correndo, prazo foi bastante longo, foi de um mês e agora chega ao fim. Para você que vai estar fora da sua cidade no dia das eleições, o chamado voto em trânsito, que é uma opção ali disponibilizada pelo Tribunal Superior Eleitoral. Essa alternativa, essa autorização que você pede, pode valer tanto para o primeiro turno, que é dia 4 de outubro, quanto para o segundo turno, se tiver, que é no dia 25 de outubro. O que acontece? Se você mora, por exemplo, aqui em São Paulo e vai votar em outra cidade do estado, você consegue votar para todos os cargos, para presidente, para governador, deputado federal, deputado estadual e senador. Agora, se você vai estar viajando em outro estado, fora aquele que você mora, aí você só consegue votar para presidente da República. O secretário de Comunicação Social do TRE de São Paulo, Vitor Amaral, explica que existem regras específicas para quem faz o voto em trânsito.
9: Se a pessoa solicitar o voto em trânsito para um município de um estado diferente daquele que possui domicílio eleitoral, ela poderá votar apenas para a presidência da República. É o caso, por exemplo, de um eleitor de São Paulo que vai estar em Salvador no dia 4 de outubro, data do primeiro turno. Já se o voto em trânsito for solicitado para uma cidade que fica no mesmo estado e que possui domicílio eleitoral, a pessoa poderá votar para todos os cargos em disputa. Essa é a situação, por exemplo, de quem vota em Campinas, no interior de São Paulo, e vai solicitar transferência temporária para votar na capital. Se a pessoa solicitar o voto em trânsito para um município de um estado diferente daquele em que possui domicílio eleitoral, ela poderá votar apenas para a presidência da República. É o caso, por exemplo, de um eleitor de São Paulo que vai estar em Salvador no dia 4 de outubro, data do primeiro turno. Já se o voto em trânsito for solicitado para uma cidade que fica no mesmo estado em que possui domicílio eleitoral, a pessoa poderá votar para todos os cargos em disputa. Essa é a situação, por exemplo, de quem vota em Campinas, no interior de São Paulo, e vai solicitar transferência temporária para votar na capital.
8: O voto em trânsito está disponível naquelas cidades que têm mais de 100 mil habitantes e capitais. Se o eleitor já tiver a biometria cadastrada, você consegue fazer essa solicitação pelo e-título ou pelo site do TSE. Se não tiver, aí tem que ir até o cartório eleitoral, até o TRE na sua cidade, para fazer esse pedido. Endereços você encontra no site tse.jus.br. Se você tinha pedido o voto em trânsito e não vai mais viajar, também tem até quinta-feira para cancelar a solicitação. E novidade, para quem estiver aqui em São Paulo, dia 4 de outubro, dia do primeiro turno, você consegue votar no Aeroporto Internacional de Guarulhos também.
1: Olha só. Bom, gente, você parou de ouvir a voz da Sheila, já não estava ouvindo muito bem, né? Exatamente por isso a Sheila foi lá se preservar, né? Deixou aqui o noticiário, falou, vou lá despachar. Isso durou 5 minutos, agora a Sheila está na sala dela, né?
2: É.
1: Tá lá. Oi, Sheila.
2: Ah, desculpa. Tá a Larissa citou o e-título.
1: Oiê. Tem mas volta amanhã, Sheila.
2: Isso.
1: Com aquela voz poderosa que a gente conhece.
2: É, a Larissa citou o e-título. Não, não precisa não, Lari. Ela já tava correndo de volta aqui pro nosso estúdio. Fui acessar meu e-título e esqueci minha senha. Veja só que coisa.
1: Olha só, já é bom, via então, Gov?
2: Ai, será que
1: vai
2: é?
1: Vai ser tranquilo. Ah, deve, deve ser, né?
2: É, esqueci minha senha, vou tentar entrar aqui, mas é só para fazer esse lembrete, né, pro eleitor. Já entra um pouquinho antes, já vai atualizando seus dados, não deixa pro dia, né, da eleição. Fala, Larissa.
8: Então, Fiscais. Não, isso é uma dica importante porque é o seguinte, você vai votar a cada 2 anos, ou algumas pessoas até 4 anos, e não lembra a sua sessão eleitoral. Ah, vou abrir o e-título para ver. Gente, o e-título, ele fica disponível só até a véspera das eleições, para você baixar, fazer cadastro, recuperar senha e tudo mais. No dia das eleições, você não consegue. Aí tem que levar o título de eleitor de papel. Então faça que nem a Carla, comece agora.
1: RG. Também dá pra votar com RG.
2: Dá. Você não vota com foto de papel.
1: Não, documento dá.
2: Foto. É que assim, pra lembrar o número da sessão,
8: tudo pra mais, descobrir o número da sessão.
1: Isso. É mais fácil. Se você não souber de cor, a sala isso, em que você vota na escola. Que é o meu caso.
8: Eu que mudei de estado, vou votar numa escola nova, numa sala nova.
2: Aí.
8: Gente, já vai baixando o aplicativo agora. Não vai deixar pra última hora. Vamos regularizar com uma certa antecedência.
2: Exatamente. Obrigada, Larissa.
1: E olha, acabou o assunto eleições por hora. Termina hoje o prazo para que o Discord suspenda as lives em todo o Brasil. O prazo foi dado na semana passada pela Autoridade Nacional de Proteção de Dados e veio após mais um caso de incentivo à automutilação e ao suicídio. Diga lá, Gabriel Marques, bom dia para você.
10: Oi, Megali, bom dia para você, Carla, todos que nos acompanham. Então, a partir desta terça-feira, essa função de live, né, ou seja, de transmissões ao vivo na plataforma Discord não vão funcionar mais. Na última quarta-feira, a Agência Nacional de Proteção de Dados deu esse prazo de 3 dias, que termina hoje, para que a plataforma desative essa função. Essa medida ela foi tomada de forma preventiva depois que uma menina de 13 anos morreu durante uma transmissão de 2 horas em que ela se automutilava, interagia inclusive com outros adolescentes em julho, ou seja, no mês passado, lá no Mato Grosso do Sul. O caso ganhou uma grande repercussão, inclusive chegou até a primeira-dama Janja, que cobrou providências. Ela chegou a pedir que o Discord fosse retirado do ar, mas a Agência Nacional de Proteção de Dados decidiu suspender apenas as transmissões ao vivo. Segundo a agência, o Discord tem sido utilizado para violações contra menores, incluindo assédio, violência, automutilação e indução também ao suicídio. A proibição das lives deve permanecer até que o Discord agora comprove a adoção de mecanismos considerados eficazes para proteger esses menores que utilizam a plataforma. Inclusive, lá nas regras, né, para a utilização da plataforma, adolescentes acima de 13 anos que podem ter acesso ao serviço, mesmo assim, ele ainda é falho, né, constatado inclusive pela agência após análises nas últimas semanas. A plataforma, no entanto, não vai ser retirada do ar e os demais serviços vão poder continuar funcionando normalmente no país. De acordo com dados da ONG SaferNet Brasil, o número de denúncias envolvendo a plataforma Discord aumentou 54% na comparação dos 7 primeiros meses deste ano com o mesmo período do ano passado, chegando a 406 notificações. Essa decisão agora de suspender as lives no Discord tem como base o ECA Digital, que está em vigor desde março deste ano. Com isso, a legislação estabelece que as plataformas digitais adotem medidas para prevenir violência, abuso, assédio, automutilação e outros riscos envolvendo também crianças e adolescentes. Megali.
1: Obrigado, Gabriel.
2: Deixa eu só reforçar aqui uma informação. A Larissa Biscaia voltou falando sobre a utilização do e-título. O e-título ele funciona, assim, no dia da eleição. Né, foi o que ela disse, não dá para atualizar o aplicativo no dia, né? Se você tiver que recuperar a sua senha, faça isso antes, mas sim, ele funciona no dia da eleição, você pode levar o e-título como um documento para votar. É só para você se antecipar e deixar ele regularizado no seu celular aí antes, né, da eleição, como eu vou fazer com o meu. Daqui a pouquinho eu vou tentar recuperar a senha e eu conto se é fácil ou se não é fazer essa recuperação de senha.
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2: Carolina Ercolim está aqui no nosso estúdio para trazer informações dessa história aqui. Carol, eu vi as imagens e eu fiquei assim, estarrecida com o estado do rosto dessa mulher que foi agredida por um empresário e ex-companheiro. que usou um taco de beisebol. Isso aconteceu em São Paulo. Ela é a dentista Júlia Falcão. Chegou a ser internada no sábado com múltiplas lesões, fratura no dedo. O agressor espancou a mulher depois de uma discussão em frente à casa do casal, no Jardim Paulistano, zona oeste de São Paulo, um bairro nobre da capital paulista. A Band, no fim de semana, chegou a flagrar a troca de fechaduras da residência a pedido da família do empresário. O objetivo, vê se eu entendi direito a história, Carol, era impedir a entrada da irmã dela para pegar os pertences, porque isso, ela estava saindo da casa.
12: Exatamente, exatamente. É um caso bastante violento e acabou sendo divulgado, né, pela Júlia, porque, segundo ela, ela não aguentava mais esconder isso, tentou de alguma forma perdoar o marido em outras ocasiões, e dessa vez ela foi ajudada por vizinhos e expôs essa agressão nas redes sociais. Preso preventivamente sob suspeita de agredir a mulher com socos e um taco de beisebol e ameaçá-la com uma arma de choque, o empresário Ivo Velkos é alvo de uma investigação por lesão corporal, violência doméstica e ameaça. A defesa entrou com pedido de habeas corpus para tentar libertá-lo. A dentista Júlia Melo Falcão Velkos afirma que foi agredida pelo marido na madrugada de sábado, em Pinheiros, na Zona Oeste. Cos nega as agressões e apareceu outra versão, apresentou outra versão à polícia. Na verdade, na Pinheiros, né? Já é região dos Jardins mesmo. A Júlia foi internada no sábado com múltiplas lesões, uma fratura no dedo, já teve alta. E ela contou que o marido, empresário conhecido na Faria Lima, com quem é casada há quase 3 anos, a espancou no carro após uma discussão na noite de sexta. Imagens de uma câmera de segurança mostram o momento em que ela desce e vai até a calçada. O carro da segurança privada do bairro acompanha a situação e, segundo a vítima, o guarda da rua ajudou o agressor a levá-la para dentro de casa.
13: Esses guardas da rua são pagos por ele, não fizeram absolutamente nada, inclusive ajudaram ele a me colocar para dentro, mesmo comigo pedindo socorro, pedindo para não entrar em casa, porque eu não sabia o que poderia acontecer.
2: Nossa, é inacreditável o estado do rosto dela. Ela não consegue abrir os olhos.
12: Isso, está super inchado. Está muito inchado. Os lábios também estão bem inchados. O casal tinha saído para jantar com amigos na noite de sexta e, segundo Júlio, caminho de volta, o marido reclamou de comentários que ela teria feito sobre o relacionamento deles.
13: Eu tentei me defender, devolvi, tentei colocar ele para longe. Eu desci do carro e tentei ligar para o 90 na hora. Ele pegou meu celular. Ele sempre anda com um taser, aquela maquininha de dar choque, no bolso. Ele tentou me ameaçar com ela, eu já estava no chão.
12: A dentista contou que depois foi levada para dentro, e aí as agressões continuaram, inclusive com o uso desse taco de beisebol. Ela conseguiu correr para a rua de novo, pedir ajuda aos vizinhos, e foram eles que chamaram a polícia, que prendeu o Ivo em flagrante.
13: Essa é a situação. Meu marido me deixou, olha, um dedo quebrado, o meu rosto todo deformado.
12: A Justiça de São Paulo concedeu uma medida protetiva à vítima e a defesa dela vai pedir que Ivo seja indiciado por tentativa de feminicídio, não apenas agressão. Nesse sábado, a reportagem da Band flagrou essa troca de fechaduras na casa do casal a pedido da família de Ivo para impedir a entrada da irmã da vítima, que foi buscar alguns pertences dela. Júlia relata que já foi agredida outras vezes por Ivo, chegou a sair de casa no início do ano, mas aceitou voltar com ele, né? Tinha feito boletim, depois retirou a queixa. Ivo Cosa atua no mercado financeiro de São Paulo, é sócio fundador da Virgo Securitizadora, com operações ligadas ao mercado de crédito. No ano passado, a empresa foi alvo de processo da Comissão de Valores Mobiliários por uso indevido de recursos de fundos de reserva de certificados de recebíveis. Ele também é investigado pela polícia por ameaçar e atacar um homem com um martelo dentro de uma sinagoga, também na região da Avenida Europa, zona oeste, ali central da cidade de São Paulo, também um bairro nobre.
2: Meu Deus, tem ouvinte, o Carol, o André, tá perguntando, nossa, por que ele não foi indiciado por tentativa de homicídio, né? Porque a situação do rosto...
1: Já seguraram um taco de beisebol? A primeira vez que a gente segura um taco de beisebol, a gente sempre fica impressionado, porque é mais pesado do que a gente imagina, e os que não são pesados, você sente que eles não são pesados porque a tecnologia é mais avançada, mas eles são objetos... Porque se você usar para atacar alguém, é um objeto que causa muito dano. É uma arma. Não é à toa que nos filmes, toda vez que alguém ouve um barulho do lado de fora, o cara vai lá e pega um taco de beisebol, porque é uma arma poderosíssima. É. Se você dá com tudo na cara de alguém, sim, você tá aceitando o risco de matar essa pessoa.
12: Sim, sim. É, o que a gente tem de informação é que a polícia faz um boletim de ocorrência e tem 30 dias para investigação. Nessa investigação é possível que se altere a tipificação para a tentativa de feminicídio, que é o que a defesa está pedindo. Então a gente vai ver como é que essa investigação vai ser conduzida, também se ele vai conseguir esse habeas corpus, né, para responder em liberdade, a partir, né, ele está preso preventivamente, então tem alguns dias ali para a polícia decidir se ele vai permanecer ali ou não. Mas é um caso bastante chocante e ganha repercussão justamente por isso, né? É uma pessoa que sempre está dando palestras, participa de vários programas, é um nome importante do mercado financeiro. Ela também, né, tem algumas participações nas redes sociais e fez essa exposição, né? Então, quando ela, naquele momento de vulnerabilidade, expõe, né, como ela tinha ficado transfigurada nessa imagem que a gente viu aqui, essa repercussão ganha...
2: Mais peso,
12: magnitude, peso, né? Porque todo mundo consegue observar o nível da agressão e de como ela vai tentar se reerguer a partir de agora, também emocionalmente, né?
2: Certamente. Obrigada, viu, Carol, pelas informações.
1: No Rio de Janeiro, ainda são apuradas as causas do acidente com um ônibus que deixou 10 mortos em Petrópolis. O veículo fazia o transporte clandestino de passageiros e tinha saído de Belo Horizonte. Detalhes com Luiz Valcir.
14: A Agência Nacional de Transportes Terrestres diz que o ônibus que se envolveu em um acidente em Petrópolis, na região serrana do Rio, não estava habilitado para realizar transporte interestadual de passageiros. Segundo a agência, a viagem é classificada como clandestina. Ainda não há confirmação do que causou o acidente que deixou 10 pessoas mortas. O veículo tombou na BR-040 na madrugada deste domingo. O ônibus tinha saído de Belo Horizonte, em Minas Gerais, e ia em direção a Copacabana, na zona sul da capital fluminense, mas tombou no caminho. Segundo o Corpo de Bombeiros, o acidente deixou 49 vítimas. A Polícia Rodoviária Federal confirmou que 10 delas morreram.
2: Tragédia, né? Depois a gente fica sabendo das histórias de vida, das pessoas que estavam nessa viagem. É muito triste, 10 pessoas mortas nesse fim de semana. Bem, a gente segue aqui com o Rio de Janeiro porque a Petrobras vai fazer novos estudos para medir o tamanho da reserva de hidrocarbonetos na foz do Amazonas. Na sexta-feira, a companhia anunciou ter achado sinais de petróleo ou gás no poço batizado como Morfo. Mais informações chegando com o Tawane Costa.
15: Após 3 dias da descoberta de petróleo e gás em um poço perfurado pela Petrobras, o presidente Lula visita nesta segunda-feira a margem equatorial no litoral do Amapá. Na última sexta, a Petrobras anunciou que encontrou petróleo e gás na região. A perfuração, no entanto, ainda está em andamento. Agora, a empresa precisa avaliar quanto petróleo existe no local e se a exploração poderá ser feita em escala comercial. A presença dos hidrocarbonetos foi identificada por meio de análises elétricas e sinais encontrados nas rochas. A perfuração continua para avaliar o potencial da área.
1: Segundo o ex-ministro da Defesa, Aldo Rebelo, a margem equatorial é a mais nova fronteira de exploração de petróleo no Brasil, mas o anúncio chega com atraso.
16: Estamos falando da abertura de um poço experimental, de um leilão que foi realizado em 2013. Já se sabia que havia petróleo aí, nunca houve dúvida. Inclusive, a própria Petrobras já projetou que pode extrair 1 milhão de barris diários da margem equatorial. O que houve, na verdade, foi a interferência de ONGs, como essa, o Greenpeace, que dizia que aí havia recifes de corais na foz do Rio Amazonas. Quando esse poço não está na foz do Rio Amazonas, ele está a mais de 500 quilômetros da foz. Estamos falando da abertura de um poço experimental, de um leilão que foi realizado em 2013. Já se sabia que havia petróleo aí, nunca houve dúvida. Inclusive, a própria Petrobras já projetou que pode extrair 1 milhão de barris diários da margem equatorial. O que houve, na verdade, foi a interferência de ONGs, como essa, o Greenpeace, que dizia que aí havia recifes de corais na foz do Rio Amazonas. quando esse poço não está na foz do Rio Amazonas, ele está a mais de 500 quilômetros da foz.
1: No futuro, a exploração de petróleo e gás pode garantir melhorias aos estados e municípios que estão na margem equatorial. É o que afirma a presidente da Petrobras, Magda Chambriad, a Band News TV. Ela diz que a descoberta é promissora.
17: Então, o que nós estamos prevendo é que de hoje a cerca de 6, 7 anos, o estado do Amapá poderá sim estar produzindo petróleo e rendendo divisas para o país, para o próprio estado, e emprego e renda tanto local quanto no resto do país. Então, o que nós estamos prevendo é que de hoje a cerca de 6, 7 anos, o estado do Amapá poderá sim estar produzindo petróleo e rendendo divisas para o país, para o próprio estado, e emprego e renda tanto local quanto no resto do país.
1: Os investimentos previstos são de 13 bilhões de reais em 5 anos, com a perfuração de 15 poços até 2030. As previsões iniciais estimam cerca de 30 bilhões de barris de petróleo e gás na região.
2: Megali, saiu nessa manhã a notícia aqui de que o grupo Casas Bahia recorreu à recuperação judicial para renegociar dívidas e preservar operações. Olha, enfrentando restrições de crédito, né, dificuldades de liquidez. Foi ontem à noite que o grupo Casas Bahia protocolou o pedido de recuperação judicial na Justiça de São Paulo. Esse processo é feito em conjunto com algumas das principais subsidiárias, como Cenova Comércio Eletrônico, Bartira, Casas Bahia Tecnologia, empresas de logística do grupo. A decisão foi aprovada pelo Conselho de Administração da companhia e pelo acionista controlador. Tem aqui, ó, o pedido ocorre após a divulgação do balanço do segundo trimestre, que expôs a deterioração das contas do grupo Casas Bahia. Registrou um prejuízo líquido de 10 bilhões entre abril e junho. Resultado negativo 18 vezes superior aos 555 milhões registrados no mesmo período de 2025.
1: Que coisa impressionante. Bom, primeiro já era esperado, né? Os jornais de hoje, inclusive, trazem notícias de que Casas Bahia devem pedir. Foram fechados antes da divulgação da notícia. É, quando a gente pensa no tamanho das Casas Bahia no Brasil, no tamanho que a empresa já teve. Dizem que no Brasil, toda loja de departamentos nasce, tem o seu apogeu e depois morre, né? Morre de forma terrível. É, pense nas casas de departamentos dos anos 80, 70, você vai ver que elas não existem mais, né? A Mesbla, o Mapping, a Buri, algumas sobreviveram de maneira muito saudável. A Pernambucanas, por exemplo, né? As Casas Bahia, uma delas, que também sobreviveu, cresceu e agora, enfim, passa por um momento turbulento. Também turbinado por escândalos pessoais, né? Envolvendo os seus donos. Acho que todo mundo deve ter acompanhado aí as denúncias contra a família. Mas, enfim, é um assunto que vai ocupar aqui o nosso noticiário nesta semana. Vamos falar de futebol? Mas não deve ser fácil ter o Flamengo ali pertinho no retrovisor. O rubro-negro venceu, encostou no Palmeiras. Aliás, não só venceu, né? Passou o carro em cima do Mirassol por 5-1. E no sábado, o Verdão foi derrotado pelo Fluminense por 3-2. Temos mais informações com José Paulo Sobral. Diga lá, Zé do Zap.
18: O Flamengo colou no Palmeiras na briga pela liderança do Campeonato Brasileiro. O time rubro-negro venceu o Mirassol por 5-1 fora de casa nesse domingo e está apenas 3 pontos atrás, tendo um jogo a menos. Os gols foram marcados por Carrascal, Luiz Araújo, 2 de Pedro e Samuel Lino. Com o resultado, a equipe da Gávea chegou a 45 pontos, enquanto o Alviverde tem 48. No sábado, o Fluminense venceu o Palmeiras por 3-2 no Maracanã, de virada, com gol de Cano nos acréscimos. O Vasco perdeu por 3-0 para o Santos em São Januário e se manteve na zona do rebaixamento. Já o Botafogo foi derrotado pelo Vitória por 1-0 em Salvador.
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1: Ô Mauro, eu não sei o que achar do Flamengo, porque o Flamengo alterna jogos muito ruins e grandes partidas, como a desse domingo, e o Palmeiras parece que não consegue encaixar, né, os grandes jogadores que tem. Né, antigamente não, até pouco tempo atrás jogava mal, mas ganhava, e agora tá jogando mal e perde. E aí, Mauro, como é que tá essa briga pelo Brasileirão? Bom dia pra você.
20: Bom dia, Megali. Bom dia, Carla. Bom dia, Band News FM. É bem isso mesmo, né? Mas o Flamengo teve um detalhe fundamental, que ajudou o Palmeiras lá em 21, quando ganhou do próprio Flamengo. Saiu fora prematuramente, forçadamente, forçosamente da Copa do Brasil. E o Flamengo aproveitou com o Leonardo Jardim muito bem aqueles 10 dias de folga para passar o carro, voltar a jogar o que dele se espera. Diferentemente do Palmeiras, como você bem destacou, ganhava sem convencer, embora tivesse alguns momentos bons depois da Copa do Mundo, e agora não convence, não vence, nem empata, só perde. E tem uma semana complicada para ambos, né? Porque o Flamengo ainda pega o Cruzeiro, que veio muito bem, baita vitória ontem em Itaquera contra o Corinthians. Cruzeiro em processo em viés de alta recuperação e pode fazer o estrago em cima do Flamengo em pleno Maracanã. O problema é que o Palmeiras pode se estragar ainda mais em Assunção contra o Cerro, e a gente tem que aguardar o final desta semana de Libertadores para imaginar algumas coisas. Mas algumas delas são as esperadas, ou seja, Flamengo subindo, Palmeiras ainda na ponta, mas uma briga ponto a ponto. No momento que, sei lá, duas semanas parecia, Palmeiras vai desgarrar, quem está desgarrando e muito bem, merecidamente, é o Flamengo.
1: E o Mirassol tem tudo para entrar hoje na zona de rebaixamento, porque no Beira-Rio se enfrentam Internacional e Remo. Se houver um vencedor, o Mirassol estará na zona de rebaixamento, porque Inter e Remo são os 17º e 18º colocados. E o Mirassol está na 16ª posição, empatado em números de pontos, em número de... Aliás, não, sim, qualquer resultado. Se houver um empate, o Inter passa o Mirassol. Se o Internacional vencer, passa, obviamente. Se o Remo vencer, também coloca o Mirassol para dentro da zona de rebaixamento. Parece que acabou o encanto. Quer dizer, acabou não, né? Porque o Mirassol vai bem, pelo menos na Libertadores, Mauro.
20: Tá vivo, tem um jogo complicado na altitude de Quito e foi mais do que se imaginava, gente. O Mirassol, quando ele sobe no outro ano, era lutar para não cair, ele vai brilhantemente para Libertadores. E até com um clube novo, embora centenário, novo na Série A, se dividindo com uma competição do tamanho da dificuldade que é a Libertadores, o Mirassol faz mais coisas do que se imaginava. O problema são equipes que a gente tá falando, como o Inter, o Vasco, que hoje é o penúltimo colocado, próprio Santos, baita vitória ontem em São Januário, em 13 minutos de uma bolha de futebol, para ter muito time grande querendo cair ou querendo não fazer o que sabe, que é o caso, por exemplo, do São Paulo, que empatou com o Coxa num bom momento no futebol paranaense. O Atlético vai muito bem, mas insisto, olho no Cruzeiro, tanto na Libertadores quanto no Brasileiro, não está completamente descartado. Para quem começou tão mal a competição como a equipe celeste, a Raposa fazendo jus à sua imagem.
1: Valeu, Mauro, bom trabalho, boa semana.
20: É. Obrigado, até amanhã.
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0: Muito bom dia, chegando agora, maravilha, conosco desde cedo, sempre muito bom contar com a sua companhia. Segunda-feira, 17 de agosto de 2026, por aqui o Luciana Viana, toda a equipe da Band News BH, te fazendo companhia, trazendo as principais notícias. O que é destaque, hein, nesta segunda-feira? O primeiro debate, o primeiro embate entre candidatos ao governo de Minas Gerais. Eles que ficaram frente a frente durante o primeiro debate da Band Minas para as eleições deste ano. Durante cerca de 2 horas, Alexandre Calil do PDT, Cleitinho Azevedo do Republicanos, Flávio Roscoe do PL, Gabriel Azevedo do MDB e Matheus Simões do PSD abordaram temas como dívida pública, saúde, segurança, mineração e isenção fiscal. O encontro foi marcado por um clima leve, mas com alguns momentos de tensão. Em um desses embates, Simões chegou a questionar Calil sobre uma fala do ex-prefeito da capital mineira relacionada a feminicídio.
1: O senhor deu uma entrevista em 2022 dizendo que violência doméstica e feminicídio eram assuntos muito complexos e que isso não era problema do governo do estado, com essas palavras. Como é que o senhor explica não ser um problema do governo o feminicídio em Minas Gerais?
2: Uai, Matheus, você está em Nárnia? O seu governador, falta 7 mil policiais, é a polícia mais mal paga do país. Quem tem que falar de feminicídio é o governo, que há 13 anos está sucateando e liquidando.
0: O debate foi dividido em 4 blocos, estimulando o confronto direto entre os candidatos. No primeiro momento, todos responderam uma pergunta única, né? Sobre a dívida de Minas e as prioridades para os primeiros 100 dias de governo. Entre as respostas, o senador Cleitinho Azevedo destacou a necessidade do diálogo com o governo federal para reduzir o débito com a União.
3: Independente de quem seja o presidente, seja o Flávio Bolsonaro, se seja o Lula, se seja o Caiado, se seja o Renan, ou o próprio Romeu Zema, que é aqui de Minas, é ter diálogo para a gente poder discutir essa dívida e de uma forma que a gente depende do governo federal. Então depende do governador aqui esquecer a ideologia, sentar com o presidente em 2027 e poder reduzir essa dívida sim.
0: Durante as discussões sobre temas pré-definidos, a privatização da CEMIG foi um tópico de destaque. Questionado sobre o assunto, Gabriel Azevedo afirmou ser contra a privatização e criticou o atual governo estadual.
4: Não dá para a gente abrir mão dessa joia, que aliás o Itamar Franco fez questão de colocar na Constituição, é nossa. A CEMIG é do povo mineiro e não de Vorcaro ou de político cujo sobrenome rima com Vorcaro.
5: A mineração legal é vital para o mundo.
0: O encontro também contou com perguntas de jornalistas da Band Minas. Um dos temas abordados foi a isenção fiscal para empresas no estado. Flávio Roscoe defendeu a medida.
6: Fiscal foi dado para atrair os investimentos para Minas Gerais. Se você acaba com o incentivo fiscal de uma vez por todas e os outros estados continuam dando incentivos fiscais, todas as nossas empresas vão migrar de Minas Gerais e nós não iríamos atrair empresas nem gerar investimento.
0: Foram convidados para o debate os candidatos de partidos ou federação com, no mínimo, 5 parlamentares no Congresso, seguindo a lei eleitoral. Patrus Ananias, do PT, foi o único ausente, alegando incompatibilidade de agenda. Bom, ao longo da nossa programação, e daqui a pouco, hein, a partir das 9h20 da manhã, uma cobertura completa, a repercussão, o dia seguinte ao primeiro debate entre candidatos ao governo de Minas Gerais. 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A partir das 9h20, jornal Band News Minas, primeira edição. Comigo, Luciana Viana, Maria Fernanda Sinini, Murilo Rocha, toda a equipe da Band News BH por aqui, e você participando por aí. 8h07.
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0: Josiele Lemos.
8: No Avenida Amazonas, no caminho para o centro, está bem complicada agora na chegada contorno, fila desde o viaduto da Silva Lobulo. Quem sai da região oeste da capital, a dica é dirigir com muito cuidado. Tereza Cristina também tem retenção perto do viaduto Itamar Franco. 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
0: Obrigada, Josi. Já já mais do meu, do seu, do nosso caminho. 8 horas, 8 minutos, 8 e 8.
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0: Oito horas, nove minutos, oito e nove.

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6: Hora de conversar com Mônica Bergamo. Olha que felicidade, a Mônica tá de volta depois de duas semanas em local paradisíaco, desconhecido. A Mônica é muito discreta. Imagina se ela fala aqui, vou para as Maldivas, né? Cada redação vai mandar um repórter lá atrás de foto de biquíni.
7: Soltar as minhas matérias,
6: coisa desagradável.
7: Olá, depois Mônica. Que eu começar a soltar minhas matérias, a gente vai ter boas conversas, Megalho. Foi uma experiência impressionante, mas vamos deixar para depois. Agora eu tô de volta aqui para os assuntos.
6: A gente não contou, viu, Mônica? A gente também não mentiu para o nosso ouvinte. Não. A gente falou, Mônica está duas semanas fora, pode estar de férias? Pode, mas ela pode também estar numa daquelas viagens de trabalho que vão resultar em grandes matérias. Então agora, se você quiser dar mais detalhes...
7: Não, ainda não pode.
6: Então, mas era isso. Mas era isso. No final das contas, não era férias, era viagem em busca de pauta. E aí saberemos logo, são sempre grandes matérias as que a Mônica prepara overseas. Mas a gente vai falar sobre a eleição aqui no Brasil. Novas pesquisas, candidatos apresentados, agora começou. E aí a Mônica vai falar sobre o que pesa na decisão do eleitor de escolher o seu candidato. São as redes sociais ou é a velha e boa, no nosso caso, boa, e nem tão velha, imprensa? Bom dia, Mônica, agora sim.
7: Pois é, Megali, bom dia para todo mundo, tô feliz de estar de volta, e é isso, quer dizer, voltei quando foi dada a largada aí na campanha eleitoral nesse ano, né, com os grandes eventos de lançamento dos candidatos e o início dos debates e da propaganda eleitoral ontem, né, em rádio e TV. E aqui chega uma boa notícia, Megali. Uma pesquisa mostra que, se por um lado 40% dos brasileiros dizem ter como principal fonte de informação as redes sociais, contra 31% que se informam por telejornais, debates na TV, 12% que se informam por jornais, portais de notícias, o percentual muda quando se analisa o peso que essas informações têm para a decisão do voto, Megali. O peso que o eleitor dá para o lugar, né, em que ele vê as informações. 66%, Megali, dizem que os debates e as entrevistas dos candidatos ao vivo e as notícias na mídia é o que tem peso para a decisão do voto. Vídeos, memes, posts em redes têm peso para apenas 20% dos eleitores. Ou seja, Megali, a pessoa pode até mesmo se informar por redes sociais inicialmente. É até incontornável, né, Megali? Mesmo quem não é fanático por redes sociais, acaba recebendo pelo WhatsApp, acaba recebendo em seus grupos essas informações. Mas o que pesa é a análise que o eleitor faz das notícias que passam pelo filtro profissional da imprensa, né, e do desempenho dos candidatos nas entrevistas e nos debates. É nesses ecossistemas informativos, Megali, que as pessoas podem saber o que é verdade, o que tem fundamento, Como o candidato de fato se desenvolve num confronto ao vivo com seus adversários, sem o filtro de recortes, de inteligência artificial, que deixam tudo muito bonitinho, né, Megali? Quando você vai nas redes sociais dos candidatos, você, nossa, como discursam, como sabem, como falam. Quando você vê um debate, aí você vê quem acerta, quem não acerta, quem tem compromisso com que posição, né, ao ser confrontado. Então, esses dados são do Instituto Informa e foram analisados pelo cientista político Fábio Vasconcelos, que é professor da Universidade do Estado do Rio de Janeiro e da PUC do Rio de Janeiro. Ele desenvolve pesquisas sobre legitimidade democrática, né? E ele diz que, embora as redes sociais tenham se tornado o principal meio de consumo de informação sobre candidatos e eleições, a tese de que o eleitor decide pelas redes, ele diz que é exagerada, né? Ele diz que a velocidade com que as redes pautam a atenção dos eleitores, ou seja, tudo é ao vivo, tudo é imediato, qualquer informação é vista por milhões imediatamente, essa velocidade não corresponde ao ritmo com que o eleitor define o seu voto, né? Ou seja, o ambiente digital, que é saturado de filtros, edições, muita desinformação, acaba estimulando o eleitor a buscar por informações que venham dos canais institucionalizados, que têm maior compromisso com a verdade, né? E o destaque é para as informações produzidas em debates, Megali, e entrevistas ao vivo, né? Dos 66% que buscam informações em canais institucionalizados, 46% dizem que estão muito atentos a debates e a conversas ao vivo, né? Então, é isso. Numa eleição em que, como mostra a pesquisa BTG Nexus, que foi divulgada hoje, imagino que vocês tenham divulgado os dados, Megali, 20% dizem que podem ainda mudar o voto. Então, óbvio que debates, entrevistas ao vivo contam e contam muito. Por isso que vem aí o debate da Band, né?
6: E queremos muito ver todos os candidatos nesse debate. Certamente o eleitor tá na expectativa para que isso aconteça. E quando a gente confronta, né, Mônica, redes sociais e imprensa, a respeito de informação confiável. Aqui eu não estou dizendo que a imprensa é 100% confiável, eu acho que a gente tem que desconfiar mesmo. Aliás, eu gosto daquela frase do Raul Seixas, né? Não preciso ler jornais, mentir sozinho, eu sou capaz. Porque sim, às vezes um jornal pode ver uma coisa mais enviesada devido a um ponto de vista mais conservador ou mais progressista. Aliás, dizem que quem lê um jornal só não lê nenhum, né? Você tem que ler mais de um, buscar mais opiniões. E no final das contas, com deepfakes, inteligência artificial e tanta gente tentando manipular a informação, a narrativa, né? No final das contas, a imprensa muitas vezes acaba sendo o único refúgio. Semana passada, a Carla vai lembrar, eu cheguei aqui e falei, gente, é verdade um vídeo que mostra o presidente da Colômbia, o Abelardo de Las Priela, né, o recém-eleito, dançando e fazendo festinha depois do terremoto, num evento lá em que ele discursaria. Aí aquela falou, cara, eu não vi, a Sheila, eu também não. Eu falei, deixa eu conferir aqui. Para conferir, eu fui nos canais de notícias da, entre aspas, velha imprensa. Eu sabia que era lá que ia estar a informação confiável. De fato, aquilo era mentira. Aquilo era imagens que circulavam pelas redes sociais que mostravam um evento que aconteceu antes do terremoto, mas ele vinha acompanhado de um texto. Veja aí a falta de sensibilidade da direita. E aí tem mentira contra a direita, tem a mentira contra a esquerda. E quem não está disputando a tal da guerra cultural, em que a mentira é válida, contanto que seja uma mentira que ajude o nosso lado e prejudique o outro, no final das contas, quem quer se informar, no final das contas, Mônica, ficou com a única alternativa agora é a imprensa. A velha imprensa confiável, né? Desconfiável também, tá? Desconfie sempre.
7: Inclusive, eu tive uma experiência semana passada justamente com o presidente da Colômbia, porque saiu, né, que ele recusou ajuda de países que fossem de esquerda, né? Vamos dizer assim, do México, de outros países, do Chile, que não é esquerda, mas enfim, que ele recusou, que ele teve um viés ideológico para aceitar ajuda de outros países na questão do terremoto.
6: Mas isso tem um fundo, mentira. Isso é verdade.
7: Pois é, eu achei que era mentira, Megali. Eu falei, não pode. Não, juro por Deus, eu falei, não pode ser. Não vai recusar, né? O México tem ampla experiência, como que ele vai recusar? Não deve ser verdade. Aí eu fui nos canais oficiais, nos jornais oficiais, institucionais, vamos dizer assim, né? E tava lá que ele recusou mesmo. Então é isso, quer dizer, é isso que acontece. A notícia chega para você pelas redes, e os jornalistas também não estão imunes a isso, né, Megali? Você e eu somos a prova aqui. Mas as pessoas veem a notícia e aí, para saber se é verdade ou não, acaba indo para os veículos institucionais, que não vão, podem ter viés ou não, mas não vão mentir, né? Não inventam notícias como a gente vê notícias inventadas nas redes. Então eu tive a mesma experiência do lado contrário, eu achei que era mentira, mas era verdade.
6: Tem coisas que parecem mentira, mas não são. Mônica, boa volta, muito bom tê-la de volta, boa semana para nós.
7: Até amanhã.
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6: Vamos a Minas Gerais? Já falamos um pouquinho aqui do debate entre os candidatos à presidência, que aconteceu uma semana depois dos demais debates, pelas particularidades, né, dessa eleição tão confusa em Minas, mas o debate aconteceu com momentos muito tensos, muita troca de ideias. Como tem que ser, né? E o Lucas Cata Preta vai contar pra gente como foi. Todo mundo veio, né, Lucas? Bom dia pra você.
10: Quase todo mundo, Megali. 5 dos 6 convidados participaram. O único faltante foi o candidato Patrus Ananias, do PT. Por que ele faltou? Só para recapitular aqui a história, né? Todos os 6 com representatividade foram convidados, como manda a lei eleitoral, que é como a Band realizou o debate aqui em Minas Gerais. A campanha do Patrus foi informada da mudança de data. Nosso debate também seria no dia 9 de agosto, foi mudado para o dia 16. Mas a campanha do Patrus disse que ele não teria tempo hábil para voltar a Belo Horizonte, isso porque ele estava aí no ABC Paulista ontem, no lançamento da campanha do presidente Lula. Então foi o único ausente. No mais, todos os 5 convidados participaram. Ex-prefeito de Belo Horizonte, Alexandre Calil, do PDT, senador Cleitinho, que era grande expectativa por todas as idas e vindas, né? Vai, volta, cancela, publica vídeo, chora, pede legenda, não consegue legenda, depois recebe legenda. Então, toda a nossa grande expectativa, inclusive, né, com a realização

0: Indústrias, o Flávio Rospoli, o ex-presidente da Câmara de Vereadores de BH, o Gabriel Azevedo, e o atual governador, Matheus Simões, ele que era vice do Romeu Zema, está tentando a reeleição aqui, portanto. Megali, Carlinha, se eu pudesse fazer assim, talvez o grande lead, talvez, desse debate para mim, que ficou ali na mediação, foi o fato de que o Cleitinho, que lidera todos os cenários, é um político extremamente popular e está na campanha, né? Não só confirmou a candidatura, como registrou a candidatura no Tribunal Regional Eleitoral, é que o líder das pesquisas não foi atacado. Não vou dizer em nenhum momento, mas a gente que já acompanha política há um certo tempo e acompanha debates, a gente quase sempre percebe o líder das pesquisas como sendo grande alvo, pelo motivo óbvio, ele tem um estoque muito grande de votos. Só que ontem isso não aconteceu, isso me impressionou um pouco. Em um momento ou outro, o ex-prefeito Alexandre Calil tentou dar uma estocada ali no Cleitinho, sobretudo com a questão do regime de recuperação fiscal, que teve que ter toda uma aprovação também no Congresso Nacional, inclusive, né, ali com a assinatura do senador Cleitinho, mas não foi em nenhum momento que pegou ele ali no contrapé, que deixou ele desconfortável, nada disso. Então, isso me impressionou muito aqui no debate aqui em Minas, pessoal. O líder disparado nas pesquisas, ao que tudo indica, vai estar em um segundo turno, caso ele exista. Ele não foi atacado pelos demais candidatos. Isso foi impressionante aqui.
1: É, vai ser um momento muito particular de Minas. O Cleitinho conseguiu uma popularidade admirável em Minas Gerais. É uma figura que muito rapidamente conquistou ali corações e mentes de mineiros. E certamente os candidatos entendem que se é para conseguir votos para chegar ao segundo turno, é mais fácil tirar dos outros todos do que do candidato que está disparado à frente, né? Portanto, tem muito de estratégia, né? Nisso que a gente viu ontem. Obrigado, Lucas. Bom trabalho para você.
0: Valeu, gente. Até.
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3: 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Por isso, a Via Mobilidade está investindo para tornar as viagens nas linhas 8 Diamante e 9 Esmeralda mais seguras, regulares e confortáveis. Melhoria da drenagem, reforço dos sistemas elétricos, poda de árvores em áreas de risco e pintura especial nos trilhos para reduzir os impactos do calor e das chuvas são algumas das ações implementadas. 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
5: 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Esse é o É da Sua Conta. Renata Flores por aqui para trazer informações relevantes para os empreendedores. Bom dia para você, Renata.
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0: 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Amanhã eu estou de volta com mais dicas.
1: Combinado, Renata. Agora 8h28.
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3: Na Avenida Pedro I, chegada à barragem da Pampulha, o trânsito está bem complicado por conta do estreitamento e um pouco antes. Teve colisão envolvendo dois carros e uma moto, ainda há reflexos no trânsito para quem sai de Venda Nova. O trajeto pela Avenida Cristiano Machado compensa mais. 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
1: 8h29, 8h29. A campanha eleitoral de 2026 entra oficialmente em uma nova fase e os candidatos já estão autorizados, então, desde ontem, né, a pedir votos de forma explícita. Também estão permitidos comícios, carreatas e a distribuição de materiais gráficos, como santinhos e adesivos, respeitadas as regras da legislação eleitoral. Entre as novidades estão normas mais detalhadas para propaganda na internet e uso de inteligência artificial. Conteúdo eleitoral produzido com inteligência artificial deve deixar essa informação clara para o eleitor. As chamadas deepfakes, né, e o uso da tecnologia para disseminar desinformação, claro, isso está proibido. O eleitor poderá denunciar irregularidades por meio do aplicativo Pardal, disponibilizado pela Justiça Eleitoral. Minas Gerais, hein? Claro, confirma o protagonismo neste início da corrida presidencial. Além das agendas de Lula e Flávio Bolsonaro, Romeu Zema e Augusto Cury também escolheram Minas Gerais para compromissos de abertura da campanha. Flávio Bolsonaro tem agenda hoje em Juiz de Fora, na Zona da Mata e em Belo Horizonte, enquanto Lula é esperado na capital mineira na próxima sexta-feira para participar do lançamento da candidatura de Patrus Ananias ao governo de Minas. Romeu Zema abriu a campanha em Montes Claros, norte do estado, enquanto Augusto Cury realizou o primeiro ato em Santa Luzia, aqui na Grande BH. Com diferentes candidatos direcionando as primeiras agendas para Minas Gerais, o estado, então, ganha espaço estratégico já na largada oficial da disputa pelo Palácio do Planalto. E falando em largada, daqui a pouco, a partir das 9h20 da manhã, tudo sobre o primeiro debate, o primeiro embate entre candidatos ao governo do estado de Minas Gerais. Daqui a pouco, às 9h20, você pode ouvir e também pode assistir pelo canal Band Minas no YouTube, hein? É já já. Nos outros destaques, o ônibus de turismo que saiu de Belo Horizonte com destino ao Rio de Janeiro e tombou em Petrópolis, deixando 10 pessoas mortas nesse fim de semana, não tinha autorização para realizar a viagem interestadual. Segundo a Agência Nacional de Transportes Terrestres, né, a ANTT, o veículo não estava habilitado para fazer o transporte interestadual de passageiros. Esse acidente, pessoal, aconteceu na madrugada de domingo, BR-040, em Petrópolis, na região serrana do Rio, durante uma viagem de bate-volta, né, para a praia de Copacabana. O ônibus transportava 49 passageiros de Belo Horizonte. Até agora, 6 vítimas, né, identificadas. 4 delas eram moradoras da Vila Acabamundo, região centro-sul da capital mineira. Com algumas outras pessoas permanecem internadas, a Polícia Civil do Rio de Janeiro investiga a dinâmica e as causas do tombamento. Ao longo da nossa programação, mais informações sobre esse gravíssimo acidente que deixou 10 pessoas mortas e várias feridas. Belo Horizonte vai intensificar a fiscalização de estabelecimentos que compram e vendem materiais metálicos recicláveis. A Operação Ferro Velho verifica a origem de produtos como fios de cobre, tampas de bueiros, peças de semáforos e outros itens do mobiliário urbano. Até julho, foram 173 vistorias com 98 notificações, 70 autos de infração e 4 interdições. O número de estabelecimentos interditados neste ano já iguala o total registrado durante todo o ano passado. As operações, segundo a Prefeitura, envolvem órgãos municipais, Polícia Militar, Polícia Civil, Guarda Municipal e outros integrantes de um grupo de fiscalização. 8:34.
3: 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No elevado Dona Helena Greco, sentido Praça Raul Soares, o trânsito está parcialmente impedido porque o motociclista caiu do viaduto na Rua Araguari. Rua Araguari fechada agora para os trabalhos da perícia. SAMU e Corpo de Bombeiros estiveram por lá. Rabicão é aguardado. Trânsito bem complicado na região. No elevado Dona Helena Greco, impactos desde a Pedro II, também na Rua Três Pontas. Para quem está chegando ao centro, a dica é seguir a Pedro II no caminho para a rodoviária. 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
4: Tem profissionais que fazem isso naturalmente, outros não dão muita importância. Se não houver alguma dificuldade, eles fazem, mas ao menor obstáculo, esses profissionais desistem. Estou falando de colaborar com o colega. Estou aqui lendo um novo livro e me deparei com essa frase, abre aspas, a colaboração é o último estágio da contribuição individual às organizações. Ela deve ser desenvolvida nas pessoas que formam as organizações, fecha aspas. Este é um trecho do livro do Reinaldo Rashid Júnior, lançado pela DMT Palestras. O livro se chama Gerar Valor com Pessoas, como engajar pessoas, redesenhar a cultura e gerar resultados sustentáveis em contextos complexos. Reinaldo compartilha com os leitores as experiências profissionais que teve e as inúmeras reflexões que foi fazendo ao longo da carreira, à medida que problemas surgiam e ele precisava de respostas. Teve uma situação que o Reinaldo Rashid viveu que pode parecer com algo que te acontece hoje, que são os malefícios de um chefe inseguro. O jovem engenheiro Rashid começou um novo trabalho empolgado, esforçava-se além do que era demandado e foi tendo ideias. Ideias que, colocadas em prática, foram mostrando oportunidades de melhorar a gestão de um jeito que o chefe do Reinaldo não havia antecipado e que, por isso mesmo, ele não gostou. Algum ouvinte aí já se sentiu boicotado pelo chefe? Em outro trecho do livro, o autor fala sobre a importância da organização e de toda a equipe terem o mesmo mindset. Só que isso não é automático, tem que ser construído. E para a mudança acontecer, é preciso que os colaboradores se desenvolvam. Só que essa é uma decisão individual. Reinaldo Rashid lembra isso aos leitores. Mas ele também diz que cabe ao líder a atitude de direcionar a equipe para essa mudança. Enfim, esse livro do Reinaldo Rashid Júnior é daqueles que não ficam enchendo linguiça, mas que tem coragem de dizer umas poucas e boas para acordar os gestores. Eu fico por aqui, mas você me encontra nas redes sociais no perfil Inácia Soares.
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0: No futebol, o Atlético engoleou o Grêmio, sobe na tabela. Atlético segue então, hein? 3-0, pessoal. Atlético 3, Grêmio 0. Jogo na Arena MRV pela Série A do Campeonato Brasileiro. E com resultado, o Galo então, ó, subiu uma, duas, três posições na classificação e ampliou o período de invencibilidade na temporada. O Atlético ficou a 2 pontos do G5 e a 4 pontos do G4 do Campeonato Brasileiro. Apesar da vitória, houve confusão, viu? Depois da partida aqui em BH, e dois integrantes da Galocura foram presos. Daqui a pouco também dentro do Jornal Band News Minas, primeira edição, a partir das 9h20 da manhã. Tudo do futebol. Chico Maia, claro, chegando. O Cruzeiro também venceu. É, a Raposa venceu o Corinthians por 2-1 e foi fora de casa, hein? Segue na disputa pelas primeiras posições do Campeonato Brasileiro. A equipe permanece na quinta colocação, está a 2 pontos do G4. O resultado também permitiu ao Cruzeiro preservar alguns titulares, pensando no compromisso pela Libertadores. A Raposa poderia ter terminado a rodada dentro do G4, né? Caso o Palmeiras tivesse vencido o Fluminense, atual quarto colocado. Bom, daqui a pouco, tudo do futebol. Agora, 8h39, 8h39.
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1: Hora de conversar com o Rodrigo Orengo. Quando você quer se aproximar de alguém, nada melhor que uma viagem, né? Aquela para um destino romântico, como o Amapá. Orengo, Lula convidou. Nada como uma voltinha de mãos dadas na margem equatorial, buscando petróleo para unir duas almas. Orengo, Lula e Alcolumbre no Amapá. Bom dia para você.
2: Aí, ó. Muito bom dia, Megali, Carla, bom dia a todos. Ainda mais no navio, né, Megali? É um navio sonda, né?
3: É aqui que a gente...
1: É aqui que a gente vai procurar.
2: É diferente, né? Mas mostra realmente uma aproximação política, né, entre o presidente Lula e o presidente do Senado, Davi Alcolumbre, nesse momento, que é considerado histórico pelo Palácio Planalto, que é o achado lá no Amapá, naquela região da margem equatorial, dos hidrocarbonetos, ou seja, dos indícios de petróleo, gás natural, com expectativa enorme de potencial, né, de 30 bilhões de reais de barris de petróleo. Então essa é uma grande aposta do governo e, obviamente, dos políticos daquela região, uma aposta para desenvolvimento social daquela região, né? Então existia uma pressão muito grande de políticos da região, como senadores, próprio presidente do Senado, líder do governo no Senado, Randolfo Rodrigues, né, e outros parlamentares daquela região, para o avanço dessas pesquisas, né? E é claro que isso vai ser explorado do ponto de vista eleitoral, o governo tentando mostrar que há um grande potencial daquela região. A gente sabe que é uma questão complexa, os estudos são necessários, né, mas o potencial é enorme, né? E todo mundo olha para a Guiana e vê realmente o que é possível a partir desse tipo de exploração. Agora, é claro que o presidente Lula, ao lado de Davi Alcolumbre, vão discutir também muito sobre política, né? Teve uma reaproximação com 3 encontros já, e a resposta do presidente do Senado de priorizar pautas do governo, né, priorizar matérias do governo no Congresso Nacional, lá no Senado. Entre os pontos aí, tem lá, justamente que está em discussão no Senado, a PEC da segurança. O governo quer ver aprovada antes da eleição, até para tirar do papel a ideia do Ministério da Segurança. Também ainda a questão ligada a terras raras e ainda o fim da escala 6x1. Essa é uma prioridade do governo, mesmo com toda a reação do setor produtivo, com a preocupação de impactos aí na ordem de 70 bilhões de reais, né, do setor produtivo, uma grande pressão para deixar para depois da eleição, mas o governo bate pé, quer que essa história e essa matéria seja discutida antes da eleição. A gente sabe que, olhando o calendário, é muito difícil. O aceno dado por Davi Alcolumbre é pelo menos botar essa matéria lá na comissão para discutir, né? Mas a votação, de fato, deve ficar para depois da eleição, votação no plenário, né? Mas é uma reaproximação clara do presidente Lula com o presidente do Senado, e hoje os dois cumprindo essa agenda lá no Amapá.
1: Lula e Alcolumbre fazendo a cena do Titanic no navio sonda. Escreve a imaginação do Diego Figueira. Imagina que cena. Orengo, boa semana pra nós.
2: Boa semana, valeu, até mais.
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5: Na MGC356 Lua, sentido Belvedere, tem ocorrência lá perto do acesso para a MG30 Estrada de Nova Lima, fila desde a 040 no viaduto da Mutuca. Quem está chegando da 040 pode descer o anel rodoviário como desvio, depois pegar a estrada do bairro Buritis e a avenida Professor Mário Werneck. 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
6: Um crime envolvendo uma família brasileira em Portugal vem despertando muita repercussão por aqui, não só pela violência envolvendo a família, mas também pela condução do caso por parte do governo português, que teve vários sinais da gravidade e da vulnerabilidade dessa família. Há um verdadeiro debate sobre esse caso por aqui e até o presidente da Ordem dos Advogados de Portugal já questionou o acompanhamento de todo o processo do Estado português nessa situação. Um adolescente brasileiro de 15 anos é o suspeito de ter matado em casa, na região de Lisboa, a mãe de 33 anos com um golpe de mata-leão. Ele ficou mais de 20 horas junto com uma irmã de apenas 4 anos com o corpo da mãe em casa e acabou ligando, passadas essas 20 horas, cerca de 20 horas, para a polícia, confessando o crime e alegando que o fez para proteger a irmã de 4 anos das agressões da mãe. Ele está agora em uma instituição educativa em regime fechado, porque pela lei portuguesa ele não pode responder pelo crime. A irmã de 4 anos ficou com uma família de acolhimento, mas hoje são esperadas em Lisboa a avó e a tia materna dessas crianças, que pretendem ficar com a guarda da menina de 4 anos. Num primeiro momento, as informações davam conta de que a mãe teria motivado o crime por recorrentes agressões aos filhos, mas aos poucos, até porque se tratar de um crime envolvendo menores, outras informações foram sendo reveladas. A história de violência dessa família brasileira aqui em Portugal, na verdade, começou com uma agressão do pai ao adolescente, que na época tentava proteger a mãe das agressões do pai. Esse pai acabou em outra ocasião agredindo e violentando a esposa e acabou sendo preso, e ele está agora aguardando o julgamento da justiça portuguesa. Após a prisão desse homem, a violência continuou nessa família e o adolescente passou a fazer denúncias à polícia contra a mãe. E dias antes de alegadamente matá-la, tentou outra vez pedir a ajuda dos policiais, mas acabou matando a mãe. Eu não costumo destacar crimes aqui na coluna, mas muitas famílias brasileiras em Portugal acabam sendo sinalizadas e até perdendo a guarda de seus filhos por alegados maus tratos ou negligência. E por isso a importância de se entender e acompanhar melhor esse caso. A tia e a avó dessas crianças chegam hoje aqui em Lisboa. Nós vamos atualizando todos os desdobramentos desse caso. Eu sou Simone Crisóstomo, direto de Lisboa, e esse é o Conexão Europa, que você pode acompanhar pelo Instagram em conexão.eu.
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0: Na MG-356 Lua, sentido Belvedere, tem ocorrência lá perto do acesso para a MG-30 Estrada de Nova Lima, fila desde a 040 no viaduto da Mutuca. Quem está chegando da 040 pode descer o anel rodoviário como desvio, depois pegar a estrada do bairro Buritis e a avenida Professor Mário Werneck. 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
2: Nesta segunda-feira, o dia será de céu claro a parcialmente nublado, com temperatura mínima de 14 graus e máxima de 26, com umidade relativa do ar mínima prevista em torno de 40% no período da tarde. A Defesa Civil ainda alerta para a temperatura mínima em declínio nas próximas 24 horas.
3: Neste momento, BH tem céu parcialmente nublado. A temperatura média agora, 22 graus. A umidade relativa do ar está em 72%. Velocidade média do vento, 12 km por hora. Olha, 21 graus se considerarmos a grande BH, tá, pessoal? Em Belo Horizonte, a sensação térmica é de 19 graus.

0: Daqui a pouco o Jornal Band News Minas, primeira edição com as principais notícias. O que é destaque nesta segunda-feira? Um balanço, né? O dia após o primeiro debate entre candidatos ao governo do estado de Minas Gerais. Você vai conferir as propostas apresentadas, os momentos de tensão, a análise também dos nossos colunistas, de Murilo Rocha, tudo isso e muito mais. Não saiam daí. Já, já.
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2: Eu sou o Sérgio Aime, está começando agora o Minuto do Empreendedor, apresentado pelo Banco BTG Pactual Empresas, que tem entre os seus propósitos ajudar jovens empresários e empreendedores a alcançarem o sucesso. Na minha companhia, Rafael de Albuquerque, que é o fundador e CEO da Zoox. Rafael, na sua opinião, de que forma que os jovens empreendedores e empresários devem agir para atingir o sucesso?
3: Vou falar que eu falo para mim desde o início, quando eu fundei a Zoox. São algumas palavras mágicas. Paciência, persistência, resiliência e longo prazo. Nada fica pronto do dia para a noite.
2: Valores importantes que permitiram, Rafael, o sucesso da Zoox e, se bem aplicado, o dos jovens empresários e empreendedores. Esse é o nosso propósito aqui no Minuto do Empreendedor, apresentado pelo BTG Pactual Empresas.
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4: Pontualmente 9 horas da manhã pelo horário de Brasília, uma nova pesquisa BTG Nexus mostra Lula à frente de Flávio Bolsonaro no primeiro turno da disputa ao Palácio do Planalto, mas os dois seguem empatados tecnicamente no segundo turno. No primeiro, Lula aparece com 41% contra 36% de Flávio Bolsonaro. Ronaldo Caiado tem 5%, Renan Santos e Romeu Zema 4% cada. Augusto Cury do Avante e Samara Martins, do Unidade Popular, surgem com 1%. Os demais candidatos que não pontuaram são Rui Costa Pimenta, do PCO, Hertz Dias, do PSTU, Edmilson Costa, do PCB, Wilson Grassi Júnior, do Democrata, e Clariana Brandão, do
5: Barão.
4: Clariana Barão, do Democracia Cristã. Brancos e nulos somam 5%, 2% não sabem ou não responderam.
5: No segundo turno, Lula tem 47% e Flávio 44%, empate técnico. Aliás, empate técnico com todo mundo aqui, quase todo mundo. 45% a 42% com Ronaldo Caiado, na verdade só com Caiado e com Flávio. Diferença de 5 pontos para Romeu Zema, 46% e 41%, e 11 pontos em relação a Renan Santos, 47% a 36%. A BTG Pactual ouviu 2.013 eleitores entre os dias 14 e 16 de agosto, margem de erro 2 pontos para mais ou para menos, e agora a gente tem que começar a ler aquele número de registro, que é o BR-03317/2026.
4: E atenção, hein? O prazo para solicitar o voto em trânsito termina na próxima quarta-feira, dia 20. A alternativa é para quem quer votar e estará fora do domicílio eleitoral no dia da eleição. A autorização pode valer tanto para o primeiro turno, no dia 4 de outubro, quanto para o segundo turno, dia 25, ou os dois, se houver, né, segundo turno. O voto em trânsito está disponível em todas as capitais e nas cidades com mais de 100 mil eleitores. 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
5: Hora de conversar com o Carlos Andreasa. Agora começou, estamos na campanha eleitoral de fato. Os pré-candidatos não são mais pré, são candidatos. E teremos pouco mais de um mês e meio de muita notícia, muito discurso e os primeiros foram ontem, Andreas. Aqui que você pescou da fala dos presidenciáveis. Bom dia para você.
8: Fala, Luiz Megali. Bom dia, Carla Begato. Bom dia, meus amores. Primeiro, a confirmação de que a matéria corrupção nos discursos não terá grande protagonismo, porque está dado que será uma eleição na lama. Um apontando para o outro e apresentando os problemas nessa, digamos assim, seara da imundice, cada um com seus comprometimentos, cada um com seus problemas, com as suas relações. Me parece que até mesmo no sentimento da população, as pesquisas mostram isso, algumas delas mostram isso, a corrupção que era há alguns meses a principal preocupação do brasileiro perdendo vigor e, portanto, não serão os candidatos, cada um com os seus problemas, a dar vazão para isso. Então, a ausência concreta disso, se não na hora de mencionar ou desqualificar o outro, mas superficialmente. Em destaque, no entanto, a segurança pública, né? Não que tenham grandes realizações nessa seara, não tem, nem Lula nem Flávio Bolsonaro. O governo Bolsonaro entregou nada em matéria de segurança pública, o governo Lula tampouco. Agora, na reta final, essa correria de tentativa de aprovar a PEC de segurança pública e prometendo o Ministério de Segurança Pública, que ele prometera sem condicionar a PEC da segurança pública na sua campanha de 2022. Esse é um problema da campanha de Lula, porque ele precisa se apresentar como algo novo e que vai fazer coisas, mas ele está pretendendo disputar o quarto mandato. E a pergunta sempre virá por que não fez antes. Flávio Bolsonaro, por outro lado, se vendendo como filho da esperança, né? O filho de Jair Bolsonaro. Acho interessante esse discurso, porque ao mesmo tempo que dá para ele um motor, um impulso, dá uma base competitiva muito grande, por outro lado, Flávio Bolsonaro sem ter uma existência individual competitiva. Há um limite para até onde se pode ir nesse lugar, politicamente falando. Ser competitivo sendo representante do outro, sem desenvolver uma persona própria. Ele está muito apegado à ideia de Jair Bolsonaro, Jair Bolsonaro, Jair Bolsonaro, quase como se o candidato fosse mesmo Jair Bolsonaro. Já foi assim na convenção, na famosa convenção do vídeo de inteligência artificial de Bolsonaro, nesse caso, mais uma vez, a presença de Bolsonaro maior do que a do candidato. Sobre isso, sobre a ideia da mitificação do mito, o discurso de Lula foi muito, e o evento, né, lá no ABC, muito, muito concentrado no culto a Lula, em mostrar a história de Lula, em mostrar como ele se distingue dos demais. E eu percebi também, Megali, um discurso preocupado em se apresentar para as novas gerações, para o eleitor mais jovem, aquele que não conheceu Lula, digamos assim, disruptivo, o Lula antissistema, o Lula que disputou várias eleições e perdeu. O jovem eleitor talvez perceba Lula, e o PT deve ter pesquisas dessa forma, perceba Lula como um político do sistema, como esses que estão todos aí. Bom, ele é, mas Lula trabalhando o texto para se apresentar como alguém que construiu esse lugar a partir de muita luta e de muito sacrifício. Esse é o texto, esses são os textos em que finalmente tem a questão, voltando para amarrar, a questão da segurança pública e da soberania. Lula muito centrado na soberania nacional, da defesa do Brasil contra a interferência estrangeira, e Flávio Bolsonaro encaixando um discurso de rebatimento a esse, mais ou menos na linha de que como defender a soberania nacional no sentido macro, aquela que estaria sob ameaça de Donald Trump, etc., se nós não conseguimos garantir a nossa soberania micro, né? A soberania aqui interna, a segurança do direito de ir e vir de cada um, daqueles que moram em áreas de risco, em lugares tomados pelo crime organizado, essa soberania que o governo brasileiro não conseguiria enfrentar, como enfrentar aquela hipotética internacional. Me parece que esses são, e a serem desenvolvidos, os textos vários, a partir do que a coisa vai avançar, Luiz Megali.
5: Muito bem. E na vitrolinha?
8: Silêncio no Olhar, que é um samba do Arlindo Cruz e do Sombrinha, cantado por eles aí. Tem uma versão da Beth Carvalho também, mas eu peguei a versão dos autores. Eu adoro esse samba. Um beijo, meus amores. Um beijo, até mais. Teto.

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10: O Pablo Marçal corrigiu aquela informação da declaração de bens dele. A notícia estava correta. Uhum. Ele declarou 7 bilhões de reais de patrimônio e depois corrigiu. Numa entrevista ao Estadão, disse que o valor não era aquele, mas não disse qual seria. Uhum. Eu entrei agora na página do TSE, a declaração de bens do Pablo Marçal está com um valor substantivamente menor. De 97 milhões de reais.
11: 97 milhões.
10: Milhões, em vez de 7 bilhões. Tá. Isso o coloca como o terceiro colocado, o terceiro candidato mais rico nessa eleição presidencial. O ranking é o seguinte: Augusto Cury do Avante aparece com 242 milhões. Romeu Zema é rico, né? Ele é de família muito rica. Uhum. 178 milhões. Ronaldo Caiado, 52 milhões. O veterinário Wilson Grassi, do Democrata, ele declarou um valor curioso. Ele tem exatamente 50 milhões de reais. Redondinho, inclusive, nos centavos. Todos os candidatos aqui declaram valores quebrados. Uhum. O Wilson Grassi tem 50 milhões de reais, exatamente. Flávio Bolsonaro, 8 milhões e 200 mil, mais ou menos. 8 milhões e 100, vai. Lula, 4 milhões e 775 mil. Clariana Barão, 1 milhão e 800 mil. E aí a gente cai da casa do milhão.
11: Um barão,
10: 820 mil. Renan Santos, 795 mil. Edmilson Costa, 454 mil. E a Samara, da Unidade Popular, tem 33 mil reais também, exatamente, em bens.
11: Quem vai falar mais sobre números?
10: Olha aí, meu.
11: Falar mais sobre números.
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10: Obrigado, Boletim Focus, que prevê um crescimento menor da economia, Ju. Bom dia para você.
13: A nova rodada de projeções para a economia brasileira, divulgada agora há pouco pelo Banco Central, com o mercado financeiro, aponta a previsão menor, novamente, de crescimento da economia para o ano que vem. 1,5% é a previsão agora que é apontada pela pesquisa. Esse ano as previsões estão apontando uma economia que cresce em torno de 12%. Mas o que a gente vai vendo é que, conforme o tempo vai passando e os dados vão apontando a economia perdendo força, vai crescendo o temor de uma desaceleração mais aguda da nossa economia, inclusive com riscos crescentes de recessão em 2027. Porque o que a gente vê é que, no curto prazo, embora os dados de inflação estejam apontando algum arrefecimento, a previsão de inflação está parada em torno de 5%, para esse ano, é uma inflação que está acima dos limites da meta de inflação do governo, mas enfim, não é uma inflação fora do controle, mas é uma inflação que demora muito a cair. Ano que vem as previsões estão apontando que ela volta a acelerar, com uma previsão agora de inflação de 4,24%, uma taxa de juros que ainda deve cair esse ano aqui pelas previsões em 0,25 ponto percentual, então uma taxa de juros ainda muito alta, em 13,75%, que vai empurrando para frente o problema, vai gerando um juro que vai inviabilizando o crescimento econômico, um alto endividamento das famílias, das empresas, e no ano que vem a dúvida em relação ao impacto fiscal, o que que o próximo governante vai fazer com as contas públicas. Se espera que haja uma redução no impulso das contas, ali no impulso de gastos, isso por si só já vai também desacelerar a economia. No entanto, se também não houver uma sinalização contundente em relação à responsabilidade das contas, o dólar pode acelerar, colocando mais lenha na inflação e tornando o quadro recessivo mais provável a partir de 2027. Portanto, a discussão eleitoral agora, que começa agora oficialmente, né, a campanha, ela precisava ter uma agenda mais clara do que vai ser feito com a economia. Isso é fundamental porque a previsibilidade, a segurança está faltando para a gente entender daqui para frente o que vai ser da economia brasileira. Volto com vocês.
11: Agora 9h16, Juliana Rosa sempre nesse horário participando aqui da nossa programação.
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0: Eleições 2026. Os candidatos já podem realizar comícios, caminhadas, passeatas, carreatas, com pedidos explícitos de votos e uso de materiais de campanha, inclusive com os respectivos números eleitorais. Já a propaganda no rádio e na TV só será veiculada a partir do dia 28. Na internet, a propaganda está liberada em sites oficiais e redes sociais de candidatos, partidos e aliados. É permitido o impulsionamento pago, desde que contratado para promover a própria candidatura, além do uso de inteligência artificial, desde que sejam cumpridas as regras de transparência estabelecidas pelo TSE. Se fizer uso de inteligência artificial, isso tem que estar ali claro, informando o eleitor que trata-se de um vídeo que usou inteligência artificial. Anúncios pagos em jornais impressos também são permitidos dentro dos limites previstos pela legislação eleitoral. Entre as práticas proibidas estão o impulsionamento de propaganda eleitoral negativa, com críticas ou ataques a adversários, e o pagamento ou oferecimento de vantagens econômicas a empresas e influenciadores para que publiquem conteúdo político eleitoral em seus próprios perfis. A campanha eleitoral segue até as 22 horas do sábado, dia 3 de outubro, véspera do primeiro turno. Compra de votos, propaganda eleitoral irregular, uso indevido de recursos públicos e disseminação de desinformação podem ser denunciados à Justiça Eleitoral, inclusive pelo aplicativo Pardal do TSE, que já está disponível para download. Sempre que possível, a orientação é anexar fotos, vídeos, links ou outros materiais que possam ajudar a comprovar a denúncia. São 9 horas e 20 minutos. Daqui a pouco tem o Jornal Band News Minas, primeira edição, inclusive com o resumo, a análise de tudo que foi dito no debate, o primeiro embate entre candidatos ao governo de Minas Gerais na noite de ontem na tela da Band. Você que acompanhou também, transmissão simultânea aqui na Band News FM, é já já.
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2: Nove horas 29 minutos. Bom dia para você, sintonizado na Band News FM Belo Horizonte. Hoje é segunda, dia 17 de agosto de 2026. Seja muito bem-vindo, bem-vinda ao Jornal Band News Minas, primeira edição. Eu sou a Maria Fernanda Sinini, estou chegando agora aqui ao meu lado, Luciana Viana. Bom dia, Lu.
3: Oi, Sinini, muito bom dia para você, para todos os nossos ouvintes, né? Para quem está chegando agora, para quem está conosco desde cedo, né? Sempre muito bom contar com a companhia de cada um de vocês, tá? Inclusive já fazendo o convite para participarem da nossa programação, do nosso jornal e ficarem conosco.
2: Bom dia, Murilo.
4: Bom dia, Sinini. Bom dia, Luciana. Bom dia, ouvintes da Band News.
2: A gente faz o convite a você. Circula por Belo Horizonte, região metropolitana. Tem destaque aí do seu caminho? Problema, congestionamento, fique à vontade. Tem opinião? Nosso WhatsApp sempre aberto. 31992138343. A gente já está ao vivo lá no canal Band Minas. Daqui a pouquinho a gente estará ao vivo no YouTube, no canal Band Minas. E você, por enquanto, nos ouve pelos 89.5.

0: 9h31. A situação fiscal de Minas, rodovias que cortam o estado, mineração, algumas mágoas antigas marcaram o primeiro debate dos candidatos ao governo de Minas. E como já é tradição, o Grupo Band realizou ontem o primeiro confronto entre os postulantes ao Palácio Tiradentes. Estiveram presentes aqui, frente a frente, Alexandre Calil, do PDT, Cleitinho Azevedo, do Republicanos, Flávio Roscoe, do PL, Gabriel Azevedo, do MDB, e Matheus Simões, do PSD. Patrúcio Ananias, do PT, foi convidado, mas não compareceu. Ele estava em São Paulo no lançamento da candidatura de Lula à presidência da República.
1: O debate foi dividido em quatro blocos e dominado por um clima ameno. Apesar de ser o líder nas pesquisas, o senador Cleitinho não foi o principal alvo dos concorrentes. O preferido foi o atual governador Matheus Simões, que protagonizou momentos de maior tensão.
2: O senhor deu uma entrevista em 2022 dizendo que violência doméstica e feminicídio eram assuntos muito complexos e que isso não era problema do governo do estado, com essas palavras. Como é que o senhor explica não ser um problema do governo o feminicídio em Minas Gerais?
3: Uai, Matheus, você está em Nárnia? O seu governador, falta 7 mil policiais, é a polícia mais mal paga do país. Quem tem que falar de feminicídio é o governo, que há 13 anos está sucateando e liquidando.
1: Em outro momento, os dois voltaram a trocar acusações pessoais.
2: Agora, eu quero lembrar, Calil, que você falou que não teve corrupção no seu governo. Eu mesmo sou autor de dois processos contra você. Por uso de dinheiro da prefeitura para alocar aviões que o senhor usava para ir jogar. Entendi. Nós sabemos que o senhor jogar é um direito do senhor, mas jogar com o dinheiro do mineiro, pegar avião, fretar avião para transportar amigo, isso eu nunca fiz e nunca permiti que fizessem no governo do estado. Você infelizmente fez.
3: Se alguém for na internet falar que eu peguei avião da prefeitura para jogar, eu nunca fui jogar. Eu brinco uma vez por ano num voo da Azul daqui para Foz do Iguaçu e nunca fui em avião particular para fazer nada. Eu nunca fui para Brasília em avião particular, quando prefeito de Belo Horizonte.
0: Todos os candidatos também responderam uma única pergunta sobre a dívida de Minas Gerais e também prioridades para os primeiros 100 dias de governo. O senador Cleitinho Azevedo destacou a necessidade do diálogo com o governo federal.
4: Independente de quem seja o presidente, seja o Flávio Bolsonaro, se seja o Lula, se seja o Caiado, se seja o Renan, ou o próprio Romeu Zema, que é aqui de Minas, é ter diálogo para a gente poder discutir essa dívida e de uma forma que a gente depende do governo federal. Então depende do governador aqui esquecer a ideologia, sentar com o presidente em 2027 e poder reduzir essa dívida sim.
1: A privatização da CEMIG também foi um tópico de destaque. Questionado sobre o assunto, Gabriel Azevedo afirmou ser contra a medida.
5: Não dá para a gente abrir mão dessa joia, que aliás o Itamar Franco fez questão de colocar na Constituição, é nossa. A CEMIG é do povo mineiro e não de Vorcaro ou de político cujo sobrenome rima com Vorcaro.
0: Sobre isenção fiscal concedida a empresas, Flávio Roscoe defendeu o benefício.
6: O incentivo fiscal foi dado para atrair os investimentos para Minas Gerais. Se você acaba com o incentivo fiscal de uma vez por todas e os outros estados continuam dando incentivos fiscais, todas as nossas empresas vão migrar de Minas Gerais e nós não iríamos atrair empresas nem gerar investimento.
1: Apesar da polarização nacional, os nomes dos presidenciáveis Lula e Bolsonaro, quem diria, hein, foram um pouco explorados durante o debate.
0: 9h35, falando em eleições, a eleição presidencial agora, candidatos ao Palácio do Planalto escolhem Minas para começar a corrida. O destaque chega com Paulo Xavier.
7: Nesta segunda-feira, primeiro dia útil da campanha, o candidato Flávio Bolsonaro, do PL, visita Minas Gerais após dar pontapé inicial no estado de origem, Rio de Janeiro. A agenda em terras mineiras começa em Juiz de Fora, na Zona da Mata, onde ele participa de uma motociata. Na sequência, ele vem a Belo Horizonte para participar do lançamento da campanha de Flávio Roscoe, o candidato do partido para o Palácio Tiradentes. Nesse domingo, primeiro dia oficial da campanha, dois presidenciáveis passaram por Minas. Romeu Zema, do Partido Novo, escolheu Montes Claros, no norte de Minas Gerais, para fazer o primeiro ato. O ex-governador do estado participou de uma missa e discursou no centro da cidade. Ele focou em críticas ao governo do presidente Luiz Inácio Lula da Silva e definiu três temas centrais para a chapa: controle de gastos, combate à corrupção e segurança pública. Já o escritor Augusto Cury, do Avante, esteve em Santa Luzia, na região metropolitana de Belo Horizonte, para lançar a campanha com foco em educação e segurança. Ainda nesta semana, está prevista a visita de Lula, candidato à reeleição, a Minas Gerais. O petista deve vir a BH na próxima sexta-feira, quando participa do evento público de lançamento da campanha de Patrus Ananias ao governo do estado.
0: E há pouco, a assessoria de imprensa do presidenciável Flávio Bolsonaro disse que, por questões meteorológicas e falta de teto para decolagem, o candidato do PL não vai conseguir cumprir a agenda prevista para hoje em Juiz de Fora, mas a agenda em Belo Horizonte está confirmada. Agenda às 7 horas da noite aqui na capital mineira.
1: E atenção, prazo para solicitar o voto em trânsito termina na próxima quarta-feira, dia 20. A alternativa é para quem quer votar e estará fora do domicílio eleitoral no dia da eleição. Dia 20, quinta-feira, a autorização pode valer tanto para o primeiro turno, no dia 4 de outubro, quanto para o segundo, no dia 25, ou os dois. O voto em trânsito está disponível em todas as capitais e nas cidades com mais de 100 mil eleitores.
0: E no futebol, o Cruzeiro ganha força para encarar o Flamengo. Com boa sequência fora de casa, o time celeste conquista os 3 pontos em Itaquera contra o Corinthians pelo Brasileirão. E agora encara o rubro-negro amanhã. Amanhã não, no Maracanã, pela Libertadores. É amanhã o jogo? Ih, tô por fora. Ih, tá todo mundo por fora. A gente vai olhar e eu falo corretamente. Mas Matheus Hermógenes traz pra gente aqui os detalhes do jogo de ontem.
8: Cruzeiro vence o Corinthians e mantém o retrospecto fora de casa. A Raposa está invicta a 11 jogos como visitante e é o time que mais somou pontos desde a chegada do técnico Arthur Jorge. O português poupou os jogadores para a partida de quarta contra o Flamengo pela Libertadores e conseguiu conquistar os 3 pontos contra o Corinthians em Itaquera. Com gols de Bruno Rodrigues e Wanderson, o time celeste continua na briga por uma vaga direta na Libertadores em 2027. O Cruzeiro tem 36 pontos e está em quinto lugar, contra os 38 do Fluminense, o primeiro na zona de classificação. Na quarta-feira, o Cruzeiro deve ir com força máxima ao Maracanã para conquistar a classificação para as quartas de final da atual edição da competição continental, contra o Flamengo, atual campeão.
0: Essas e outras notícias você confere a partir de agora aqui no Jornal Band News Minas, primeira edição.
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11: Nesta segunda-feira, o dia será de céu claro a parcialmente nublado, com temperatura mínima de 14 graus e máxima de 26, com umidade relativa do ar mínima prevista em torno de 40% no período da tarde. A Defesa Civil ainda alerta para a temperatura mínima em declínio nas próximas 24 horas.
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0: Tem destaque do trânsito chegando com Josiele Lemos. Bom dia para você, Josi.
13: Oi, Sinine. Bom dia para você também, para Lu, Murilo e todos que nos acompanham aqui no Jornal Sinine. Elevado Dona Helena Greco é o nosso destaque inicial por aqui. Mais cedo teve ocorrência com uma moto. O motociclista caiu do viaduto na rua Araguari. Rabecão e Perícia estão no local neste momento no entorno. Trânsito muito agarrado, Sinine. Helena Greco com fila desde o acesso para a Praça Raul Soares até a Pedro II. Pedro II que está congestionada desde o Padre Eustáquio. Para o motorista que dirige na região, a dica é buscar por vias alternativas ou seguir a Pedro II no caminho para a rodoviária Sinine. 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
1: Começou a corrida pelo governo de Minas, ganha oficialmente o primeiro grande embate entre os candidatos. Em um debate realizado pela Band Minas, 5 nomes que disputam o Palácio Tiradentes apresentaram propostas, trocaram críticas, protagonizaram momentos de tensão. Eliseu Júnior acompanhou tudo e traz pra gente um balanço.
14: Nesse domingo, data oficial de início das campanhas eleitorais de 2026, os candidatos ao governo de Minas Gerais participaram do primeiro grande debate da corrida eleitoral realizado pela Band Minas. Durante cerca de 2 horas, Alexandre Calil, do PDT, Cleitinho, do Republicanos, Flávio Roscoe, do PL, Gabriel Azevedo, do MDB e Matheus Simões, do PSD, discutiram propostas para o Estado. Patrus Ananias, do PT, não participou, sob a justificativa de incompatibilidade de agenda. Entre os principais assuntos debatidos estiveram a dívida pública, as isenções fiscais, o PROPAG, a saúde e o IPVA, entre outros temas. Apesar do clima leve, houve momentos de tensão. O primeiro ocorreu quando o atual governador do estado, Matheus Simões, questionou uma declaração feita pelo ex-prefeito de Belo Horizonte, Alexandre Calil.
15: O senhor deu uma entrevista em 2022 dizendo que violência doméstica e feminicídio eram assuntos muito complexos e que isso não era problema do governo do estado, com essas palavras. Como é que o senhor explica não ser um problema do governo o feminicídio em Minas Gerais?
16: Uai, Matheus, você está em Nárnia? O seu governador? Falta 7 mil policiais. É a polícia mais mal paga do país. Quem tem que falar de feminicídio é o governo, que há 13 anos está sucateando e liquidando.
14: Durante o encontro, o ex-presidente da FIENG, Flávio Roscoe, defendeu uma mineração sustentável no estado.
17: A mineração legal é vital para Minas Gerais. Nós dependemos desse setor, que é um setor muito importante, e muitas vezes se demoniza a mineração sem entender o que isso implica na nossa vida. Sempre defendi a mineração sustentável. Nunca defendi e nem aprovo mineração irregular.
14: O senador Cleitinho voltou a defender a não apreensão de veículos e a redução do IPVA.
18: Vendo essas pessoas colocaram um terror sobre essa questão da redução do IPVA, primeiro que a primeira proposta que eu disse sobre a questão de apreensão de veículos de IPVA, não quer dizer que vai zerar o IPVA, não. Simplesmente não vai prender veículos por falta de pagamento de IPVA. Eu tenho essa vontade, sim, e eu vou trabalhar com a equipe técnica para provar que tem jeito da gente reduzir ali.
14: Ao fim do encontro, o ex-presidente da Câmara Municipal de Belo Horizonte, Gabriel Azevedo, acusou Calil de tê-lo ameaçado durante o debate.
19: Infelizmente, tem pessoas que não sabem se comportar, não sabem se equilibrar. Isso me preocupa porque governar Minas Gerais é conversar. Enquanto nós estávamos aqui no intervalo, os candidatos ficavam impressionados com ele me xingando, dizendo em algum momento que ia sair de lá e vir aqui me dar um soco.
14: Responsável por mediar o debate, o jornalista Lucas Catapreta, chefe de redação da TV Band Minas, afirmou que espera que o encontro marque uma virada de chave na população.
20: No geral, muitos temas relevantes foram debatidos e acho que o importante foi isso. E o principal, acho que a Band, dando esse pontapé inicial mesmo na campanha eleitoral, que está começando hoje, inclusive, né? Acho, espero que o espectador em casa tenha gostado também e tenha começado a virar a chave para a eleição, para esse momento tão importante, e os candidatos se apresentaram aqui neste espaço que é tão importante.
14: O diretor de jornalismo da Band Minas, Murilo Rocha, fez um balanço do debate.
21: Acho que foi um primeiro debate bem estudado. Tivemos alguns momentos de provocação, principalmente entre Gabriel e Calil, Calil e Matheus Simões, mas no geral achei um debate bem estudado, os candidatos ainda calibrando a melhor estratégia. A questão da dívida de Minas foi abordada por praticamente todos os candidatos. E a questão também da segurança, eu senti falta. Só entrou na pergunta que o nosso jornalista William Travassos fez. É um problema do Estado, mas que não entrou ali no debate.
14: Diretor-geral da Band Minas, Bernardo Teles, comentou a importância do trabalho da emissora na cobertura política e o histórico de realizar o primeiro debate entre os candidatos.
2: Desde a redemocratização, que a gente dá um foco muito grande nas eleições, por entender que esse processo democrático é importantíssimo para o desenvolvimento do país. E, mais uma vez, como já é tradição, a Band Minas começa aí a série de debates. Agora é continuar uma cobertura ampla, como a gente faz das eleições, e pensar no próximo debate de segundo turno.
14: O primeiro debate entre os candidatos ao governo de Minas estava inicialmente previsto para acontecer no dia 9, mas diante das indefinições sobre os candidatos até perto do prazo final para o registro das candidaturas, o encontro foi remarcado para este domingo. O debate está disponível na íntegra no canal da Band Minas no YouTube.
9: O assunto é com Murilo Rocha.
0: 9h47, bom dia, Murilo.
21: Bom dia, Sinine, de novo, bom dia, Luciana, bom dia, ouvintes da Band News. Pois é, agora tá valendo, né? O debate da Band foi pro ar, primeiro dia de campanha, então, oficialmente, as eleições começaram, a gente pode assim dizer. Agora, achei o debate, me surpreendeu um pouco o debate, Sinine, Luciana e ouvintes, porque esperava um debate com mais confrontos e, principalmente, mais questionamentos sobre o candidato Cleitinho, do Republicanos, que decidiu a candidatura na última hora e é o líder das pesquisas, né? De intenção de voto. Então, eu tinha a expectativa que iam centrar fogo no Cleitinho, mas não foi o que ocorreu. Eu acho que esse talvez seja o grande fato do debate. O Cleitinho praticamente passou imune, foi poucas vezes questionado de forma mais dura ou algum tipo de denúncia relacionada a ele ou a pessoas próximas a ele. Não foi questionado nesse sentido. Apenas o candidato Alexandre Calil, em dois momentos, questionou ele sobre o PROPAG, que ele aprovou enquanto senador, o Calil criticando o PROPAG, citando que o Cleitinho aprovou ele e agora estava criticando, mas o Cleitinho surpreendeu, até com uma certa tranquilidade, com o discurso próprio, falando para um eleitor dele. Então acho que desarmou também os outros candidatos. Ficou muito claro nesse debate uma briga pelo segundo lugar, ao que parecia. Candidatos tentando se posicionar, já considerando o Cleitinho como primeiro. Foi essa impressão que me deu, que já havia ali um consenso que o Cleitinho vai liderar e ninguém queria bater nele para não talvez pegar mal ali, porque o Cleitinho estava no tipo amigão também, né? Chamando todo mundo meu irmão, meu amigo, grande empresário, grande professor. Ele estava nessa linha. O governador Matheus Simões, como esperado, também foi alvo, porque é o governador do estado, é o governo, né, que está sendo avaliado, é uma reeleição. Era de se esperar que ele sofresse ataques também, porque é uma eleição quase que plebiscitária, né? Esse governo deve continuar ou não. Então é isso que está em xeque. Então o governo, logicamente, Matheus Simões, foi questionado. Me chamou a atenção também Flávio Rosco, aí, do PL. Achei uma atuação dele um pouco tímida, assim, esperava mais dele, principalmente achei que ele ia colar o nome dele no Flávio Bolsonaro. Em momento nenhum, ele fez alusão dele ser o candidato aqui em Minas Gerais de Flávio Bolsonaro. Achei que ele faria essa ligação em vários momentos, até porque é um rosto um tanto quanto desconhecido da maior parte da população mineira, mas não. Ele não fez isso, tentou falar de propostas. Falou de educação, defendeu a mineração em certo momento, falou que a mineração não pode ser demonizada, mas não fez essa ligação. O que o Cleitinho fez num certo momento? Ele falou que ele não vai ficar neutro na campanha, que o candidato dele é Flávio Bolsonaro, mas que ele vai negociar, qualquer que seja o presidente, se ele for eleito, vai negociar com Lula ou com Flávio Bolsonaro. Gabriel Azevedo também tentou falar de propostas, acho que foi talvez o candidato que mais falou de propostas. Falou do seu plano de governo, mas entrou em alguns embates também com Alexandre Calil, fez umas dobradinhas com o Cleitinho ali e entrou em alguns embates com Alexandre Calil. Mas eu acho que é ruim falar de vencedor e tal, eu acho que se fosse um jogo de futebol, acho que os adversários se estudaram nesse primeiro debate, mas quem teve a melhor estratégia, a meu ver, foi o Cleitinho. que conseguiu ali de alguma forma convencer os outros concorrentes a não atacarem ele. Ou os concorrentes já consideraram que ele é o primeiro colocado e vão disputar por uma vaga no segundo turno, né? Volto a falar, eu tinha muita expectativa de ataques a ele, questionamentos, né? Algumas incoerências no discurso, mas não foi o que aconteceu. Ele foi realmente poupado pelos adversários que parece que ficaram brigando ali por essa segunda vaga. No final do debate, um momento tenso entre Alexandre Calil e Gabriel Azevedo, fora dos microfones ali, eles trocaram farpas, né, com ameaças, xingamentos, os dois candidatos, mas no final, acho que o saldo do debate foi bastante positivo, realmente deu para ver algumas linhas, né, de alguns candidatos, para onde que vão, mas eu volto a falar, esperava essa questão do Flávio Bolsonaro, do Flávio Rosco, e colar com o Flávio Bolsonaro, e acho que ele perdeu essa oportunidade no discurso, né, dele, em vários momentos, de fazer essa ligação, deixando aí o eleitor que não o conhece sem saber aqui em Minas que ele é o candidato de Flávio Bolsonaro. A ausência de Patrus Ananias, é engraçado, não foi citada pelos candidatos, né? Ele, Patrus, foi meio apagado da disputa, talvez propositalmente ali pelos candidatos, não foi citado, e consequentemente o debate também não citou o Lula praticamente, em pouquíssimos momentos, né? O debate não foi nacionalizado, foi um debate bem das questões locais, né? Em momentos raríssimos se citou esse contexto nacional, ao contrário de outras capitais, outros estados, onde essa questão nacional influenciou muito. Aqui em Minas, e até pela ausência do Patrus, que é, né, uma campanha muito ligada ao Lula, esse debate nacional não entrou na pauta. Nós ficamos num debate bem regional mesmo, bem do estado, dos problemas do estado. Acho que a dívida, né, de Minas com a União foi o principal tema, dívida de superior a 200 bilhões de reais. Isenções fiscais também foi um tema importante. As isenções fiscais que o governo concede, ou seja, que o governo deixa de arrecadar, foi tema. Inclusive foi uma pergunta da Sinine. Sinine fez essa pergunta para o Calil durante o debate. Mas outros candidatos também abordaram esse tema. Segurança pública foi pouco questionado. Acho que eu esperava mais momentos da segurança pública. Teve a questão do feminicídio, na questão dos temas lá, que o Calil acabou dando uma resposta para o Matheus. Eu acho que, né, hoje o debate é muito corte em rede social, e é o corte aí que está mais viralizando, vamos dizer, essa resposta. Mas eu esperava a segurança pública como um todo, uma discussão maior. Também infraestrutura, estradas, também foram temas pouco explorados. Ficou muito nessa questão fiscal, o pepino que o próximo governador vai pegar. Alguns candidatos, quase todos eles, à exceção do Matheus Simões, que é o governador, falando que vão sentar com o governo federal para renegociar essa dívida, que essa dívida é impagável, que nos próximos anos irão a Brasília ser eleitos para tentar mudar a forma de pagamento ou abatimento de parte dessa dívida. Acho que essa foi uma tônica também dos candidatos, todos eles falando que não pretendem manter o pagamento dessa dívida como está nos termos do PROPAG, porque isso sufocaria o Estado. Apenas o governador Matheus Simões falou que já paga e que vai continuar pagando aí essa dívida de Minas com a União. Acho que esse foi um resumo do debate, os candidatos meio se conhecendo, como eu disse, né, vendo as melhores estratégias e com ataques muito pontuais, né, alguns ataques muito pontuais em certos momentos, mas para mim o resumo é esse. Cleitinho poupado de ataques e os candidatos meio já aceitando isso também, aceitando uma certa liderança dele e tentando ocupar ali o posto de segundo candidato para ir ao segundo turno com Cleitinho.
0: É isso, 9h55, a gente vai para o intervalo, rapidinho a gente volta já já.
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22: Esses dias eu descobri que existe um aplicativo que permite que uma pessoa tome emprestados os olhos de outra pessoa. Funciona assim. Uma pessoa com deficiência visual usa o aplicativo para ligar para um voluntário que se cadastrou na plataforma. E essa pessoa está precisando de ajuda para enxergar alguma coisa. Então o voluntário, através da câmera do celular, descreve a situação para a pessoa que tem deficiência visual, ajudando a enxergar o mundo pelos seus olhos. O aplicativo se chama Be My Eyes, Seja Meus Olhos, em português, e foi criado por Hans Wiberg, um homem com deficiência visual que costumava ligar para um amigo quando precisava enxergar alguma coisa. Ele teve a ideia de democratizar essa prática e montou essa plataforma que basicamente promove o seguinte: a pessoa com deficiência visual usa o aplicativo para ligar a qualquer hora do dia para um voluntário que o ajude a enxergar o que ele precisa muito. Pode ser a data de validade de um produto, pode ser a cor de uma roupa que ele vai vestir. Hoje, são mais de 10 milhões de voluntários que ajudam quase 1 milhão de cegos no mundo todo, em 185 idiomas diferentes. Eu vi essa notícia no Instagram através do Gustavo Vilas Boas. Ele conta que se inscreveu para ajudar em português, mas que os voluntários do inglês relatam que você precisa ser muito rápido, porque existem tantos voluntários que, se você não atender imediatamente, outra pessoa já atendeu no seu lugar. Isso não é uma notícia boa de se espalhar? O Gustavo conta que os relatos são interessantíssimos. Tem desde o cara que usa o aplicativo para saber se a gravata combina com a roupa dele, ou para ajudar a encontrar um objeto perdido pela casa, até aquele que pede ao voluntário para descrever o seu netinho. E os dois choram na ligação. E eu chorei só de assistir a esse vídeo de menos de 2 minutos, pensando uma coisa muito simples. Num mundo tão cheio de ganância, desigualdade, violência, injustiça e desonestidade, tem gente, e muita gente, que escolhe simplesmente poder ser os olhos de alguém. Tem coisa mais linda? Meu hobby preferido hoje em dia, descobrir gente no meio das pessoas. Eu sou a Cris Paz, no Instagram, @eucrisguerra.
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13: Sinine, na rodovia Fernão Dias, saída para São Paulo, perto do bairro Riacho das Pedras, colisão entre carro e moto, interdita uma faixa. Neste momento, Sinine, o trânsito apresenta uma pequena movimentação, não compensa o desvio, porém, é ponto de atenção para quem está deixando Belo Horizonte agora. No sentido BH, Cardeal Eugênio Pacelli movimentada na chegada ao anel rodoviário, neste caminho sim, quem deixa Contagem pode pegar o desvio lá na Nova Trincheira em direção à Via Expressa. 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
1: Agora 10 horas em ponto, atualização sobre a morte de 10 pessoas num gravíssimo acidente ocorrido no fim de semana. Um ônibus que saiu aqui de Belo Horizonte num bate e volta, né, com destino ao Rio de Janeiro, à praia de Copacabana. Algumas vítimas já identificadas, a Tayane Ribeiro já vai trazer para a gente todos os detalhes, e a Polícia Civil do Rio de Janeiro já investiga as causas desse gravíssimo acidente. Diga, Tayane Ribeiro.
7: A Polícia Civil investiga as causas do acidente envolvendo um ônibus que deixou 10 mortos em Petrópolis, na região serrana do estado do Rio de Janeiro, na madrugada desse domingo. O veículo tinha saído de Belo Horizonte com destino a Copacabana, na zona sul da capital fluminense. Os corpos de 9 das 10 vítimas já foram identificados. 12 dos 56 ocupantes do veículo eram da Vila Acabamundo, em Belo Horizonte, sendo que 4 deles morreram. Segundo a ANTT, o ônibus não estava habilitado para realizar transporte interestadual de passageiros. A empresa Estrela Guia de Turismo divulgou nota afirmando estar colaborando plenamente com as investigações e tomando as providências necessárias para apoiar as vítimas e familiares.
0: E os bombeiros retomam hoje as buscas por uma idosa de 95 anos que desapareceu em Caeté, na região metropolitana de BH. De acordo com os militares, a vítima teria se perdido em uma área de mata por volta do meio-dia de ontem. Os parentes relataram que a idosa tem Alzheimer. Os bombeiros utilizam um drone para auxiliar nos trabalhos de busca.
1: A Polícia Civil investiga as causas do incêndio que atingiu a UTI do Hospital Nossa Senhora das Graças em Sete Lagoas, região central do estado. A ocorrência foi registrada na noite de ontem. O Corpo de Bombeiros e o SAMU foram acionados. Funcionários e pacientes foram retirados em segurança, né? E apesar do susto, pessoal, não houve feridos. As causas do incêndio e a extensão dos danos, né? Melhor dizendo, ainda não foram informadas essas causas, a gente acompanha e traz a atualização ao longo da nossa programação.
0: E o restaurante popular de Venda Nova será reaberto ao público hoje, após reforma, adequações e melhorias nas condições de funcionamento. Segundo a Prefeitura de Belo Horizonte, o investimento feito ali no local passa de R$1 milhão. Os banheiros foram reformados, incluindo o banheiro, né, voltado ali para pessoas com deficiência. Além disso, também foram instaladas rampas, um piso tátil, corrimãos, guarda-corpos e também iluminação moderna. A distribuição do almoço começa às 11 horas da manhã.
1: E no futebol, falamos da vitória do Cruzeiro e agora da vitória do Atlético. É, o Galo segue sem perder pós-Copa do Mundo, né? Esquenta para encarar o Bragantino. Aí será pela Copa Sul-Americana, Arena MRV será em casa. Também em casa, o Alvinegro fez 3-0 sobre o Grêmio pelo Campeonato Brasileiro. E ó, já mirando o topo da tabela, Matheus Hermógenes.
8: O Atlético aguarda a chegada do meio-campista Fred na quarta-feira. O reforço alvinegro pode, inclusive, acompanhar o confronto do Galo pela Copa Sul-Americana contra o Bragantino à noite na Arena MRV. Fred chega para reforçar a equipe de Eduardo Domingues, que mantém bom retrospecto no brasileiro após a vitória contra o Grêmio por 3-0 em casa. Com a sequência sem derrotas após a Copa do Mundo, a equipe alvinegra se afastou da briga na parte de baixo da tabela e pode sonhar com a luta pela pré-Libertadores. Com 32 pontos em oitavo lugar na tabela, o Galo mira o arquirrival Cruzeiro em quinto, com 36 pontos, que no momento se classificaria para a fase preliminar da competição continental. Os dois também se enfrentam pelas quartas de final da Copa do Brasil.

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2: Pessoal, o excesso de barulho é motivo de milhares de reclamações aqui em Belo Horizonte. Agora, um projeto de lei pretende ampliar a fiscalização e aumentar as punições para quem desrespeitar os limites. E quais serão esses limites? Bom, quem conta pra gente? Pedro Gelinek.
3: A Câmara Municipal de Belo Horizonte realizou uma audiência pública para discutir quais alterações legislativas são necessárias para aprimorar a Lei do Silêncio no município. A reunião, promovida pela Comissão de Meio Ambiente, Defesa dos Animais e Política Urbana, foi solicitada pelos vereadores Braulio Lara, doutora Michele Siqueira e Sargento Jalisson. Segundo o vereador Sargento Jalisson, do PL, é preciso garantir o equilíbrio entre o direito dos proprietários de estabelecimentos e o direito dos moradores que vivem nas proximidades, algo que, segundo ele, não tem ocorrido.
4: Eu penso que o direito de um termina quando o do outro começa, né? E a gente não pode deixar só um lado ter ali o seu direito e esquecer os outros. E hoje, quem está gerando a perturbação do sossego está tendo o seu direito garantido, mas o cidadão não está tendo.
3: Advogada e diretora de Segurança e Meio Ambiente da Associação Comunitária Procivitas, Keliane Paganini, concorda. Segundo ela, cerca de 40% dos chamados recebidos pela Polícia Militar são relacionados à perturbação do sossego, o que evidencia uma sobrecarga para a corporação, que não deveria concentrar esse tipo de atendimento.
5: Antes de tudo, é importante deixar claro que esse debate não é contra bares, restaurantes, casas de eventos ou qualquer atividade econômica. O que buscamos é equilíbrio, permitir o desenvolvimento dessas atividades, mas garantindo também o direito dos moradores ao sossego, à saúde, ao descanso e ao meio ambiente ecologicamente equilibrado. Eu não estou tirando isso do meu imaginário. Isso aqui foi um pedido de informação feito na prefeitura e também os dados da Polícia Militar, que hoje correspondem 40% dos chamados na ocorrência de atividades, mas garantindo também o direito dos moradores ao sossego, à saúde, ao descanso e ao meio ambiente ecologicamente equilibrado. Eu não estou tirando isso do meu imaginário. Isso aqui foi um pedido de informação feito na Prefeitura e também os dados da Polícia Militar, que hoje correspondem 40% dos chamados na ocorrência de perturbação do sossego. Isso evidencia a sobrecarga da fiscalização ambiental e da Polícia Militar.
3: Durante a audiência, a subsecretária municipal de fiscalização, Yara França Camargos, afirmou que a administração está aberta ao diálogo e que o foco tem sido a conscientização da população. Segundo ela, a prefeitura desenvolve programas de fiscalização, além de promover conversas com moradores e associações de bairros. A subsecretária também destacou o trabalho realizado pela Secretaria Municipal de Política Urbana.
6: Eu queria ressaltar que o trabalho da fiscalização ele tem sido tão bem feito que, na verdade, a poluição sonora, as reclamações, elas vêm diminuindo. Nós temos dados acessíveis para toda a população. Por exemplo, no ano de 2025, nós trabalhamos com 23% de todas as reclamações feitas à fiscalização para poluição sonora. Esse ano, até o momento, nós temos 20%. Nós trabalhamos em parceria, eu sou policial civil, nós trabalhamos em parceria com a segurança pública, com a polícia militar, com a polícia civil, e nós tivemos resultados excelentes, inclusive na região da Avenida Guarapari.
3: Ao fim da audiência, ficou definida a revisão da legislação municipal e a realização de uma nova discussão de 30 a 60 dias, desta vez com a participação da Secretaria Municipal de Meio Ambiente, para dar continuidade ao processo de revisão da legislação. A Subsecretaria de Fiscalização se comprometeu, por meio da subsecretária, a revisar a proposta e participar de novos debates sobre o tema.
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7: Sinini, Avenida Nossa Senhora do Carmo, no caminho para Savassi, lá no Sion, está com trânsito lento, excesso de veículos, desde a curva do Belvedere. Quem sai do Belvedere, a dica é dirigir com atenção e paciência. A Rádio Gabalha não está compensando, no Luxemburgo também está agarrada. Rumo ao Belvedere, Avenida Nossa Senhora do Carmo com trânsito bom, principalmente na subida do São Pedro. 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
10: 10 horas 10 minutos, continuamos aqui o assunto debate. Ontem, no grupo Band Minas de Comunicação, 5 candidatos ao governo do estado frente a frente. E a gente vai trazer aqui para você, nosso ouvinte espectador, um pouquinho dos bastidores. Luciana Viana também acompanhando a chegada dos candidatos. Teve candidato que chegou assim, no prego, né? Faltando, sei lá, 10 minutinhos para descer, para maquiar, uma louca dos bastidores. Luciana Viana também acompanhando a chegada dos candidatos. Teve candidato que chegou assim, no prego, né? Faltando, sei lá, 10 minutinhos para descer, para maquiar, uma loucura. Outros mais tranquilos.
11: Pois é, Sinine, houve uma grande expectativa, inclusive porque havia o temor, o receio do Cleitinho não comparecer, né? Acho que esse, exatamente, porque cheio de agenda, estava em Medina, no Vale de Jequitinhonha. Então a gente tinha marcado para os candidatos chegarem aqui 18h30, né? O único candidato que cumpriu o horário foi o candidato Flávio Rospi. Foi o único que cumpriu, foi o primeiro candidato a chegar, né, Luciana? Depois do Flávio Rospi, você vai me lembrando aí, Luciana? Depois do Flávio,
12: Matheus Simões,
11: Gabriel Azevedo, e aí ficou Calil e Cleitinho demorando a chegar. Aí o Calil chegou e o Cleitinho já chegou depois de 19h30, né? A mulher dele já estava aqui na Band, a mulher do Cleitinho, Amanda, já tinha chegado à Band, e o candidato não tinha chegado. Até uma hora eu perguntei para ela, ele veio mesmo. Ela falou, ele está 16 minutos aqui da Band, está chegando e tal. Então, e só o Cleitinho, engraçado, os seguidores na porta aqui, né? Apoiadores na porta da Band aqui, fazendo uma festa aqui para esperar o candidato, mas esse foi o bastidor, assim, o Cleitinho foi o último a chegar e chegou muito em cima da hora, né? Já estava, assim, aos 45 do segundo tempo mesmo.
12: E mesmo assim cumpriu ali os protocolos, né? De conceder a entrevista aos nossos colegas de outras emissoras que estavam na porta, depois aqui também dentro da nossa emissora, cumprimentou a todos. E ele foi em cada sala, né, dos outros candidatos.
11: Esse é um outro detalhe, muita presença de muitos colegas jornalistas aqui, mais de 37 profissionais credenciados estiveram aqui na Band ontem, um número muito grande. Até agradeço aos colegas aí pelo prestígio ao debate da Band, foi muito bacana. E os candidatos também, tem que agradecer eles, que tiveram toda a paciência do mundo para falar antes, depois teve o debate, depois falaram com a imprensa também após o debate, todos eles. E um bastidor também, a questão do Alexandre Calil. Eu achei que ele chegou um pouco preocupado, mas tem um contexto aí. O candidato vai passar hoje por um transplante de córnea, né? Ele até anunciou isso durante uma agenda ontem e falou também durante o debate, em São Paulo. Então, eu achei ele normal, né? Um pouco apreensivo, talvez, com essa cirurgia hoje. Mas eu achei ele um pouco, ele chegou, acho, estava a cabeça no debate, mas também um pouco pensando nesse contexto. E o pessoal do Cleitinho, só para fechar um pouco desse bastidor, que eles comemoraram ao final o resultado do debate, eles avaliaram que o Cleitinho se saiu muito bem. Naquela última fala, considerações finais, eles até, eu estava perto ali da sala onde fica os assessores, porque aqui na Band é o seguinte, os assessores dos candidatos ficam em salas separadas, cada um na sua sala. Então os assessores do Cleitinho, quando ele fez aquela fala final, eles deram um grito, assim, sabe, como se estivesse comemorando um gol, eles avaliaram que o Cleitinho fechou muito bem o debate. Mas esse é um pouquinho dos bastidores, a gente vai trazendo aí ao longo da semana esses detalhes.
10: É isso. Vamos mudar de assunto agora? Hoje, além de ser o dia pós-debate, também é dia do pão de queijo.
12: Tudo a ver com Minas Gerais.
10: Tudo a ver com a gente, essa iguaria mineira. E quem vai trazer um pouquinho dessa data, da movimentação que, enfim, até econômica, do pão de queijo para nós mineiros, para os brasileiros, é Paolo Xavier, que está aqui na nossa live, tô de rabo de olho vendo ele muito bem servido. Inclusive, tem um grande pão de queijo fantasiado atrás de você. Bom dia para você, Paulo Xavier.
13: Bom dia, Maria Fernanda Sinini, Murilo Rocha, Luciana Viana, a todos os ouvintes da Rádio Band News FM de Belo Horizonte. Hoje, dia mundial dele, do pão de queijo. Vou até mostrar aqui, ó. Aqui, ó, quem tá aqui, ó.
10: Isso é o pão de queijo. Bem carinho de lua, aquele cheio de queijo, craterinhas. Maravilhoso.
13: Esse Olha. É o pão de queijo raiz, viu? É o pão de queijo tradicional.
10: Super moderno.
13: Com muito
10: também,
13: queijo. É, aqui não tem essência de queijo, não. Aqui tem queijo de verdade. Inclusive, nessa loja aqui no Buritis, é queijo da região da Serra da Canastra, uma das regiões produtoras de queijo, inclusive com demarcação geográfica aqui de Minas Gerais. E para falar um pouquinho mais sobre isso, eu estou aqui com a empresária, a Bruna Lara, que vai falar sobre como o pão de queijo, né, Bruna, transformou a sua vida, né? O que, que o pão de queijo significa para você?
14: Ei, gente, bom dia, né? Um dia tão especial que é o dia do pão de queijo. Então, o pão de queijo, para mim, né? Para mim, como mineira raiz, eu sou da região de Piuí, região da Serra da Canastra. Então, assim, a hora do café, para mim, era sempre a melhor hora do dia, né? E eu falo que, como qualquer outro negócio gastronômico, esse negócio também começou dentro de casa. Então, realmente, a gente é uma empresa familiar, onde nós somos irmãos que empreendemos nesse mercado de pão de queijo. A gente faz aquele pão de queijo raiz, sem essência, sem conservante, com muito queijo canastra. A gente traz o queijo canastra de São Roque de Minas para fazer a nossa produção. Então é um pão de queijo que eu falo assim, que tá aquele gostinho de memória de infância, o pão de queijo que a avó, que a mãe fazia. E para mim, como empresária, é um grande orgulho, né, trazer essa iguaria, né, valorizar o que a gente tem de melhor aqui, que quando a gente fala de Minas Gerais, automaticamente a gente pensa em pão de queijo, não tem como fazer uma distinção disso, né, é muito ligado. Então a gente é muito feliz fazendo o que a gente ama e valorizando essa, falo que é o nosso ouro de Minas, né?
13: Bruno, por que você acha que o pão de queijo, que é tradicional daqui de Minas Gerais, conquistou os corações também dos paulistas, dos cariocas, dos gaúchos, do pessoal do Nordeste? Por que, que o pão de queijo é tão famoso no Brasil todo?
14: O pão de queijo, eu acho que ele é extremamente democrático, né? Você come ele de manhã, de tarde, de noite, ele tá na mão, tá na mesa de qualquer pessoa, de qualquer classe social. E além de ser um produto extremamente gostoso, saboroso, nutricionalmente equilibrado, então é importante a gente falar isso, né? Porque o que compõe ali um pão de queijo tem proteína, tem um carboidrato de baixo índice glicêmico. Então é um pão de queijo. Eu falo que quando a gente começa a ter uma introdução alimentar na nossa vida, quando a gente é bebê, uma das coisas que a gente mais vê é a gente dando pão de queijo para aquela criança, né? A gente fala assim, que tá com um aninho ali, dá um pãozinho de queijo, porque realmente é um produto nutricionalmente saudável, né? E também tá no dia a dia de todo mundo.
13: Estou aqui com a Bruna Lara, então, que é sócia proprietária dessa casa de pão de queijo aqui no Buritis. O pessoal tá aqui pegando o seu pão de queijo, pegando a sua amostra grátis, né? Com a dancinha aqui da Nayara. Aí, ó, mais uma dancinha para vocês aí, ó.
10: Eita, Nayara, pão de queijo. Nayara tá boa no rebolado, tá?
13: É.
10: Tá moderna. Paulo, muito obrigada. Agradeça a Nayara Pão de Queijo, a todos que estão aí. Pessoal que já está pedindo pão de queijo, tá? Não se esqueça dos colegas da redação. Obrigada, bom trabalho para você. E vocês, gostam de pão de queijo como? Puro, recheado? Você, ouvinte, espectador, também participe com a gente. Lu, diga.
12: Nossa, puro. Eu gosto do puro, quentinho.
11: Olha, eu também, modéstia à parte, eu me considero um especialista em pão de queijo, viu? Eu gosto de todo tipo de pão de queijo, mas assim, não gosto de invencionistas. Também sou igual a Luciano, sou conservador. Gosto do pão de queijo puro. Essas misturebas, coloco dentro do pão de queijo, o máximo um pernilzinho. O máximo pão de queijo com pernil. É, tá maravilhoso, assim. Eu gosto dele levemente torradinho, assim, um pouquinho queimado, na medida, assim, só um pouquinho, não gosto dele muito branquinho, não. Mas adoro pão de queijo, todo tipo, viu? Aquele mais farelento, aquele chiclete também, eu gosto de todo tipo de pão de queijo.
10: Eu só me dá uma tristeza quando eu saio de Minas e aí vem, sei lá, paulista inventando fazer pão de queijo.
12: Ah, não é pão de queijo, né? É bolo de queijo.
10: Não, é polvilho com um pingo de queijo. Aquele crack, que trem esfarelado, não, gente. Tem que puxar e fazer o chá do queijo, sabe? Aquele repuxo, aquele bem gordinho. Exatamente. Senão não é pão de queijo, é pão de polvilho. 10h19, brevíssimo intervalo, a gente volta já já.
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10: Dez e vinte e um, bom dia, Chico, tudo bem com você?
19: Opa, bom dia, Celine, Murilo Rocha, Luciana Viana, amigos e amigas da Band News FM. Ah, assisti vocês até tardão ontem. Belíssimo debate, parabéns aí a todos vocês, meu caro Murilo Rocha, nosso chefe. A Band mais uma vez brilhou, né? E o debate na Band Minas ontem foi especial, né? Porque na semana passada os outros estados e ontem exclusivamente Minas Gerais. Foi sensacional, viu? Parabéns a vocês.
11: Valeu, Chico.
19: É muito bom, né? Muito bom mesmo, viu, Murilo? Parabéns a todos vocês, tá?
11: Parabéns à equipe aqui da Band, viu? Porque, assim, acho que tem um trabalho pré-debate, né? Que pouca gente vê, né? Assim, o pré-debate, na hora que começa o debate, na verdade, eu respiro aliviado. Na hora que rolou aquela vinhetinha lá, muito bonita, por sinal, a abertura com o maestro João Carlos Martins, na hora que começou, pra mim ali, aí eu falei, ufa, agora pode ter briga, pode ter o que for, já tá no ar o produto. Então, aproveito seus parabéns e de forma cabotina aqui, repasso a toda essa bela equipe aqui da Rádio Band News, da TV Band Minas, de todo o grupo Bandeirantes. Foi muito bacana mesmo. Obrigado aí pelo apoio, Chico.
19: Murilo, eu fico imaginando aquilo que vocês falavam agora há pouco, a expectativa quanto à chegada de cada candidato, né? Nossa, será que vem todo mundo? Nó, tá faltando fulano. Nó, Beltrano não chegou ainda. Telefone não tá atendendo. Eu imagino a tensão até começar a bola rolar, né? Como você disse aí. Realmente, parabéns, né? E que tenhamos um belo pleito, tanto em Minas quanto no Brasil. O país precisa demais dar uma mudada bem profunda para melhorar a vida de todos nós brasileiros, porque, puxa vida, né, gente? Nós merecemos, esse país pode ser o melhor país do mundo para se viver, mas do jeito que as coisas são levadas, né, e debates como esse são muito esclarecedores, muito importantes. No futebol, Atlético e Cruzeiro pegaram um embalo aí, rapaz. O técnico Arthur Jorge assumiu o Cruzeiro na lanterna do Campeonato Brasileiro, cara. Imagina, no grande erro do Pedro Lourenço até hoje como dono do Cruzeiro, que foi a contratação do Tite, ele ressuscitou um ex-treinador e o Tite foi um fracasso, uma tragédia no Cruzeiro. Tivesse chegado o Arthur Jorge antes, o Cruzeiro estaria aí certamente na cabeça do Campeonato Brasileiro. Uma vitória sensacional sobre o Corinthians ontem lá em São Paulo. Ganhar do Corinthians é difícil em qualquer lugar. No Itaquerão, mais ainda. E o Cruzeiro conseguiu isso. Belíssima partida do Cruzeiro. O Atlético, que também andou flertando aí com zona de rebaixamento, agora pegou um voo legal.

0: do Campeonato Brasileiro da Série B. E o América, poxa, ontem baixou um banzo aí, porque praticamente carimbou o seu passaporte para a Série C do Campeonato Brasileiro. E agora é começar a pensar no, na reformulação de tudo para o ano que vem, para tentar voltar para a Série B. Lamentavelmente, a situação do América. E eu, particularmente, Murilo, Luciana, Sinine, na sexta-feira a gente batia um papo aqui a respeito da final do Campeonato Mineiro do Módulo 2, né? Eu dizia que não estava querendo ir lá no, na Arena do Jacaré, não, porque o Democrata jogava pelo empate contra o Vila. Como eu não fui a nenhum jogo, porque eu estava na Copa do Mundo durante a maior parte do Mineiro do Módulo 2, se eu fosse o Democrata perdesse, iam falar: ah, é culpa do Chico, né? E eu não fui. Eu fiquei vendo o jogo pelo YouTube. E ouvindo, acabou, fiz o meu comentário, mas o Democrata perdeu nos pênaltis, gente, em casa para o Vila. Perdeu no tempo normal 2-1, como tinha vencido em Nova Lima por 1-0. Decisão nos pênaltis. E o Vila, cobranças perfeitas do Vila Nova, 5-4, Vila Nova campeão mineiro da segunda divisão, é o módulo 2. Parabéns à Nova Lima, parabéns ao Leão do Bonfim. E parabéns também para o nosso Democrata, porque o mais importante. O Democrata já tinha conseguido, que era o acesso à primeira divisão do Campeonato Mineiro do ano que vem, assim como o Vila Nova. De toda forma, né, um fim de semana muito legal para os nossos principais clubes, Atlético e Cruzeiro, que estão crescendo no Campeonato Brasileiro.
1: É isso, Chico. Tá falado. Boa semana pra gente. Até.
0: Valeu, abração, amanhã estaremos de volta.
1: Combinado. 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
3: No anel rodoviário em direção ao Rio de Janeiro, lá perto da Praça São Vicente, o estreitamento, como de costume, deixou o trânsito bastante agarrado, principalmente neste horário, né, Sinine? Mas teve ocorrência também. Uma faixa está interditada, fila desde o Engenho Nogueira. Para quem segue pela rodovia, pegar a marginal é alternativa ou desvio por vias internas da Pampulha. 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
1: Dez e 28, pós-debate. A gente está cheio aqui de assuntos, repercussões, bastidores. Murilo estava trazendo aqui para a gente uma fala, um momento do debate sobre segurança pública que chamou atenção. Diga lá, Murilo.
4: Sinino, como eu disse, eu achei de forma geral segurança pública um tema pouco explorado. Falou-se de recomposição salarial de policiais e tal, mas pouca coisa se falou sobre o que fazer na segurança pública, reestruturação. Inteligência, mas o candidato Cleitinho Azevedo, ele fez uma promessa, na verdade, ele num discurso claro para os policiais, né, para agradar a classe policial, que hoje não tem uma boa relação com o governador, né, as forças de segurança, eles pleiteiam um reajuste, e o Cleitinho, numa fala direcionada para as forças de segurança, falou que se governador, primeira coisa vai ser retirar as câmeras dos policiais, câmeras corporais, que são usadas justamente para filmar a ação dos policiais, para dar garantia para a população de que não vai haver abuso policial e também para o próprio policial, que não vai ser acusado de ter feito algo, né, caso realmente ele não tenha feito. Eu achei, né, aí opinião minha, corte para mim aqui agora, acho ruim essa proposta do candidato Cleitinho. Acho que as câmeras são um avanço em todo o país, eu diria até internacionalmente, as câmeras corporais. E aqui em Minas elas nem foram implantadas totalmente ainda, né? Houve só um começo de implantação e foi barrada, infelizmente. Então, acho ruim, acho que o candidato deveria pensar em rever essa proposta. Como eu disse, acho que ele foi fazer um aceno à tropa, né, às forças de segurança, que não gostam dessa câmera. Mas, como é um ganho de, vamos dizer, um ganho da sociedade, para os próprios policiais e para as pessoas também que são vítimas de operações policiais, de abordagens policiais. Então, acho que esse é um ponto que, né, não,
1: E teve um dinheiro público.

0: Exatamente, teve dinheiro destinado para a compra de equipamentos, a gente deu aqui na Band News várias vezes, né, um dinheiro do Ministério Público que foi destinado para compra de câmeras, e essas câmeras nunca foram usadas, câmeras corporais. Espero que outras oportunidades para a gente poder questionar os candidatos sobre sistemas e poder aprofundar em algumas questões como essas das câmeras, que eu acho muito importante.
1: Só um complemento. O Cleitinho disse que o uso das câmeras que ele iria sugerir para serem implantadas, né, é nos fiscais do Estado, para que as ações deles fossem monitoradas.
0: Sim. Ele jogou aí, né? Como eu disse, foi uma mensagem bem direta para a tropa, assim, né? Então ele acabou jogando, teria que usar para os fiscais, enfim. Mas eu acho que esse é um debate sério. Em São Paulo, por exemplo, o uso das câmeras mostrou que foi eficaz. Lá em São Paulo, no começo, o governador Tarcísio achou ruim, depois ele cedeu, vendo que a câmera traria bons resultados. Então, acho que essa é uma discussão que tem que ser feita e é um tema que passou ali meio... Ele falou e ninguém entrou depois, não conseguimos aprofundar esse tema com o candidato.
2: É isso, 10h31, vamos mudar de assunto. As apostas em plataformas digitais. A gente já trouxe esse assunto várias vezes, geram prejuízos no bolso, na saúde mental. A ludopatia, como é conhecido, o transtorno, a aquela impulsão, né, das apostas, dos jogos de azar, também tem contribuído para o aumento significativo nos afastamentos de trabalho aqui em Minas Gerais. Os detalhes chegam com Priscila Guimarães.
3: Os números na capital dão a dimensão do problema. Em 2024, 62 pessoas foram atendidas por registros relacionados a jogos na rede municipal de saúde. O número subiu para 263 em 2025 e até julho deste ano já são 206 atendimentos. O psiquiatra Guilherme Loss explica como o cérebro reage aos estímulos dos jogos.
4: Quanto mais perde, mais arrisca. Quanto mais arrisca, mais emoção, mais intensidade, o ciclo vicioso começa aí.
3: O impacto também é sentido no ambiente de trabalho. Em Minas, o número de benefícios por incapacidade temporária concedidos a pessoas com transtornos dos hábitos e impulsos passou de 6 em 2021 para 83 em 2025, um aumento de mais de 1.200%. A advogada especialista em direito previdenciário, Luciana Delpino, afirma que quando os atestados passam a acumular, é hora da empresa prestar mais atenção à saúde do colaborador.
5: Quando começa a ter um volume de atestados, e aí esses atestados vão somar um período superior a 15 dias, a empresa tem o dever de encaminhar aquele empregado para a Previdência Social.
3: O SUS oferece atendimento presencial e também teleatendimento em saúde mental. De acordo com a Prefeitura de Belo Horizonte, os casos leves são atendidos pelas equipes de saúde mental dos centros de saúde. Já há situações em que a dependência tem maior repercussão na vida social, caracterizando uma crise, são atendidos em um dos 8 centros de referência em saúde mental.

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3: Agora 10h35, uma nova pesquisa BTG Nexus mostra Lula à frente de Flávio Bolsonaro no primeiro turno da disputa ao Palácio do Planalto. Mas os dois seguem empatados tecnicamente no segundo turno. No primeiro turno, Lula aparece com 41%, Flávio Bolsonaro com 36%. Ronaldo Caiado tem 5% e Renan Santos e Romeu Zema 4% cada. Augusto Cury do Avante e Samara Martins do Unidade Popular surgem com 1%. Os demais candidatos não pontuaram. São eles: Rui Costa Pimenta do PCO, Hertz Dias do PSTU, Edmilson Costa do PCB, Wilson Grassi Júnior, do Democrata, e Clariana Barão, do Democracia Cristã. Brancos e nulos somam 5% e 2% não sabem ou não responderam.
4: Ainda segundo a pesquisa BTG Nexus, há também aqui os números relacionados ao segundo turno. Lula, 47%, Flávio Bolsonaro, 44%. Nos demais cenários do segundo turno, Lula 45 versus 42 de Ronaldo Caiado, 46% de Lula contra 41% de Romeu Zema e ainda 47% de Lula contra 36% de Renan Santos. A BTG Pactual ouviu 2.003 eleitores entre os dias 14 e 16 de agosto e a margem de erro é de 2 pontos percentuais para mais ou para menos. O nível de confiança é de 95% e a pesquisa está registrada no TSE sob o número BR-03317-2026.
3: Nos outros assuntos, o Discord tem até hoje para suspender as lives em todo o Brasil. O prazo foi dado na semana passada pela Autoridade Nacional de Proteção de Dados e vale até que a plataforma comprove ter adotado medidas preventivas para proteger crianças e adolescentes. Essa decisão veio depois de uma menina de 13 anos ter sido induzida ao suicídio durante uma live.
4: Com dívidas que somam 17 bilhões de reais, o grupo Casas Bahia entra com pedido de recuperação judicial. A medida incluiu a própria varejista e outras 9 empresas do conglomerado e busca renegociar os débitos e garantir a continuidade das operações em todo o país. As Casas Bahia atribuiu a decisão ao cenário econômico adverso e à dificuldade de captar recursos. Em 2024, a companhia já havia feito uma recuperação extrajudicial quando renegociou 4 bilhões de reais em dívidas com instituições financeiras.
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6: O elevado Dona Helena Greco Sinini segue parcialmente interditado no sentido Praça Raul Soares, pouco antes de passar ali pela Contorno. Mais cedo teve ocorrência com moto, o motociclista caiu do viaduto na rua Araguari, Perícia e Rabecão estão por lá, fila afetando a Pedro II desde o acesso da Avenida Carlos Luz. Para o motorista que dirige na região, está saindo do Padre Eustáquio também, buscar por vias internas neste momento é a alternativa ou seguir a Pedro II no caminho para a rodoviária. 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
3: Dez e trinta e nove, essa trilha eleições, ó, até outubro. Vamos ouvi-la por um bom tempo.
7: Se acostumem.
3: Se acostumem. Bom, o assunto é eleições e também democracia, respeito, diálogo. O Tribunal Regional Eleitoral de Minas Gerais está lançando uma campanha institucional, mais diálogo, mais democracia, voltada à promoção da convivência pacífica. A gente tem vivido momentos de polarização, climas mais quentes entre candidatos, eleitores, e o TRE, então, lançando essa campanha. Sobre esse assunto, a gente conversa ao vivo aqui na Rádio Band News FM com a Betânia Andrade, ela que é secretária de Comunicação Social do TRE de Minas. Betânia, bom dia para você, está nos ouvindo bem?
8: Bom dia, estou ouvindo sim, muito obrigada. Obrigada pela oportunidade de falar sobre essa campanha que nós começamos aqui.
3: É isso, Betânia. Bom, já gostei do slogan da campanha, mais diálogo, mais democracia. Queria que você explicasse para a gente um pouquinho sobre essa iniciativa.
8: Pois é, a ideia, na verdade, surgiu... A gente já faz um trabalho de orientação aos eleitores, que é um trabalho muito ligado ao como ele deve se preocupar em se preparar para votar, a questão dos procedimentos todos, né, de título na mão, de estar de olho nas eleições aí, né, que estão chegando. Mas, para além disso, a gente precisa se preocupar com a convivência pacífica, com a oportunidade das pessoas discutirem ideias de forma respeitosa. A gente ter o campo do diálogo aberto, porque a democracia ela depende do diálogo entre as pessoas, né? Porque a liberdade de escolha ela é baseada na análise de quem está ali disputando, o que, que ela vai trazer de proposta. Então, as pessoas estarem atentas ao que é, de fato, próprio da política. E aí os crimes eleitorais não podem entrar nesse jogo. A gente tem que trabalhar sem crimes eleitorais, sem a violência política de gênero, sem assédio eleitoral, né, que é a forma que muitos trabalhadores, às vezes, são afetados ali nas suas escolhas por patrões, né, isso já aconteceu em eleições anteriores, e sem desinformação e sem discurso de ódio. Então, a proposta do TRE é trabalhar no sentido de que as pessoas tenham a liberdade de escolha sem impacto de nenhuma dessas esferas aí que a campanha está atuando para combater.
7: Betânia, quem fala com você é Murilo, bom dia. Eu queria saber sobre, dia, assim, como é que vocês pretendem a distribuição dessa campanha? Rádio, TV, rede social, qual, como é que vocês trabalharam ela, qual alcance vocês pretendem ter aí de distribuição dessa mensagem?
8: Esta campanha, Murilo, ela foi pensada para distribuição principalmente em redes sociais. A gente vai trabalhar em conjunto com outras instituições, então já temos instituições envolvidas também nesse projeto, que são as instituições que se envolvem mesmo na eleição, desde o Poder Legislativo, que a gente trabalha com a Assembleia Legislativa, com a Câmara Municipal de Belo Horizonte, mas, além disso, as forças de segurança, a Polícia Militar, a Polícia Civil, bombeiros, todos os integrantes do Gabinete Integrado de Segurança, num pool de boa informação, vamos colocar assim. Mas, para além disso, a gente tem spots que serão enviados para as rádios, para que possam repassar essa informação, isso de forma gratuita, né? A gente pede para as emissoras como um plus, algo positivo para a imagem da própria emissora, porque a Justiça Eleitoral ela tem um espaço em rádio e televisão, que ele é para orientação eleitor, e aí o Tribunal Superior Eleitoral já faz uma campanha nacional que trata muito do como votar, dos procedimentos de local de votação, então isso já está sendo feito pelo Tribunal Superior Eleitoral. Então essa campanha do TRE, ela vem complementar no sentido de trabalhar a questão mais de sensibilização, então ela vai mais para o rádio e para as redes sociais, que também é um campo que precisa ser muito trabalhado, né?
4: Exatamente, e é justamente sobre isso que eu vou te perguntar, viu, Betânia Andrade, secretária de Comunicação Social do Tribunal Regional do Estado de Minas Gerais. É a Luciana falando com você. Bom, e como manter esse diálogo, né, no que diz respeito aí às redes sociais? É um grande desafio também.
8: Pois é, Luciana, bom dia para você. A questão das redes sociais é um campo que a Justiça Eleitoral já vem atuando desde 2022 no sentido de combate principalmente à desinformação e ao discurso de ódio. Então, é importante que as pessoas fiquem ligadas no diálogo respeitoso, né? Se tem alguma situação que notou, que fugiu, que extrapolou ali, e às vezes não tem certeza, a gente tem orientação no nosso site sobre os procedimentos para poder fazer uma denúncia, né? Tem um sistema que se chama Sistema de Alerta de Desinformação, mas ele serve também para combater o discurso de ódio, e que a denúncia é feita instantes ali no nosso site e é feita uma análise por um grupo de técnicos, tanto do TSE quanto do TRE, quando é algo local. Então, há espaço para as pessoas denunciarem, mas para além disso, o que a gente pede muito é a reflexão de que ali não pode se esconder atrás de uma tela para poder agredir as pessoas, né? Que a ideia da política é o diálogo, é você chegar cada um numa escolha, que ela seja legítima, baseada no que a pessoa entende como proposta, que é o que ela quer para o Brasil e para o Estado e para a nossa sociedade aí no futuro, né?
3: Agora, Bethânia, é muito importante também a gente deixar claro quais são os canais de denúncia, né? Porque, por exemplo, no ambiente de trabalho, se existe um assédio eleitoral, esse funcionário ele vai denunciar isso para o TRE, Ministério Público do Trabalho. Para quem que ele pede socorro?
8: Pois são várias nuances e a pessoa às vezes está um pouco perdida, mas a do assédio eleitoral é muito clara. É um trabalho do Ministério Público do Trabalho, a gente já tem uma parceria com o Ministério Público do Trabalho, né, na campanha específica, tanto nacionalmente quanto no Estado. Então a pessoa entra no site do Ministério Público do Trabalho e lá ela tem um canal de denúncias específico para esse caso. Claro que se ela entrar em contato com a ouvidoria do TRE de Minas Gerais, ela será acolhida, a gente receberá a denúncia e fará o contato com o Ministério Público. Então ela tem esses dois caminhos aí possíveis.
3: Por exemplo, eu estou vendo o SIAD, que é o Sistema de Alertas de Desinformação Eleitoral. Algum eleitor está ali navegando pelas redes sociais, observou o uso de IA, uso indevido de IA. Ele pode também entrar em contato com ou TSE, ou entra no SIAD, ou TRE. Para onde ele ligar, ele vai ser redirecionado?
8: Será redirecionado. Mas, basicamente, essa questão de uso de IA na campanha por candidatos e partidos, ela é tratada no âmbito do Pardal, que é aquele sisteminha, tem um aplicativo que ele começou a funcionar ontem, né, com o início da campanha eleitoral, e ele é um aplicativo simples, que a pessoa ali faz uma foto e inclui informações. Então, a propaganda eleitoral entre partidos e candidatos, a gente recomenda muito que as pessoas façam a denúncia via Pardal. Agora, se é uma desinformação, por exemplo, algo que pareceu não muito verdadeiro e é com relação ao processo eleitoral, a mesários, a justiça eleitoral, ela tem o SIAD para fazer. E o discurso de ódio aí cabe em qualquer sentido, o TSE e o TRE atuam também.
3: Perfeito. Conversamos ao vivo aqui na Rádio Band News FM com Bethânia Andrade, ela que é secretária de Comunicação Social do Tribunal Regional Eleitoral de Minas Gerais, tribunal que está lançando a campanha Mais Diálogo, Mais Democracia. Bethânia, muito obrigada. Boa semana para você.
8: Eu que agradeço. Boa semana para todas e todos.
3: Até.
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6: Para fechar o nosso giro aqui no jornal, a saída para a rodovia MG10 é destaque, lá na Avenida Cristiano Machado, perto do bairro Juliana, passagem ali pela Catedral Cristo Rei, o trânsito já apresenta fila por conta da construção da trincheira no cruzamento com a Vilarinho Sinini. Quem deixa o centro, O caminho pela Antônio Carlos, na sequência Pedro I, vale muito. Agora, no caminho para o centro, o motorista encontra boas condições na Avenida Cristiano Machado, principalmente lá perto do bairro Dona Clara, trecho onde a via já está livre, lembrando que há poucos dias estava interditada para obras da Gasmig. 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
3: Dez horas e 50 minutos, Orion Teixeira, bom dia para você. Dormiu, Orion?
9: Sobrevivemos, Maria Fernanda.
3: Sobrevivemos!
9: Bom dia pra você, Murilo, Lu. E
7: bom dia.
6: Tô com um cafezinho aqui, ó.
9: Turbinada, né, Luciana?
6: É, isso aí. O cafezinho hoje vai ajudar bastante.
3: E aí, Orion, o que, que você achou do debate? Vamos fazer um balanço aqui. Você que participou do pré, do pós, do até agora. Você que não parou de analisar o debate. Campanha começando. E agora? A campanha sucessória. É, gente, todos, que tom?
9: Todos estão de parabéns ao todo o Grupo Band, a equipe. A Band saiu na frente novamente, né? Abrindo as portas da sucessão mineira. Com o debate, as eleições passam por aqui, né? Tudo somado, foi um bom debate. Não importa a temperatura, se teve momentos mais frios ou mais quentes, fora ali um momento ou outro de estresse, a baixaria quase ameaçou entrar em cena. Mas, mais do que isso, foi um grande evento democrático, né? No qual o Grupo Band deu oportunidade para sua contribuição, para que todos os candidatos se apresentassem, contassem suas trajetórias políticas e o que fizeram para merecer o voto aí dos mineiros e ser governador. E aos eleitores e eleitoras, né, a Band ofereceu essa preciosa oportunidade de fazer uma escolha mais apurada, mais consciente, com mais conhecimento, mais informação e visão crítica sobre esse quadro que está apenas começando aí. Afinal, o debate é em que os candidatos são... Os debates ajudam nesse sentido, porque eles são mais verdadeiros do que aqueles produzidos pelo marketing eleitoral. Estão ali, apesar dos treinamentos, né, sob o risco de um descontrole e apresentando manifestações menos artificiais, né? Tivemos algumas surpresas, como a do candidato do Republicanos, Cleitinho Azevedo, que depois de protagonizar um dos maiores instabilidades, incertezas da pré-campanha, mostrou mais convicção, disposição. Eu acho que ele não errou e ele fez o seu discurso, aquele discurso de rede social em que ele usa e abusa aí das suas críticas como antissistema, mas não sofreu ataques pelo estilo controverso e nem por liderar as pesquisas, as intenções de voto. Foi poupado e também não fez ataques. Então, nessa hierarquia de confrontos aí, Calil do PDT, que seria o terceiro, ele foi o mais, o terceiro a ser abatido, ele foi o mais atacado pelos adversários, muito mais para causar ali um descontrole emocional do que para contestar sua trajetória e propostas, né? Matheus Simões jogou para não perder pontos e usou seus recursos aí de informação, de conhecimento da máquina, mais para se defender do que para ganhar o debate. Gabriel Azevedo, do MDB, atuou como um franco atirador, né? Exibiu preparo, sim, conhecimento dos desafios do Estado. Já o estreante Flávio Rosqui não chegou a derrapar ou a decepcionar, mas mostrou que, pelo fato de ter chegado aí tarde na disputa, vai requerer ainda mais preparo, mais treinamento, né? Ao final, os candidatos fizeram o dever de casa. Em vez de ganhar, o mais importante é não sair derrotado. Todos pisando em ovos ali para ganhar confiança e como aquele mata-mata do futebol, né? Deixa para o próximo jogo os golpes mais certeiros e aí sim o confronto com o adversário escolhendo seu rival.
4: Muito bem. Bom, Orion, a campanha nacional, né? Campanha presidencial começando forte, hein? Aqui em Minas Gerais, né? Tivemos aí Romeu Zema e Augusto Cury, Romeu Zema no norte do estado, Augusto Cury aqui em Santa Luzia, na região metropolitana, Flávio Bolsonaro, né, que virá Belo Horizonte logo mais, ou seja, Minas Gerais protagonista, né, neste cenário aí nacional.
9: A sucessão está voltando a passar aqui por Minas Gerais, né? Também o presidente Lula, candidato à reeleição do PT, estará aqui nessa sexta-feira também para fazer até o lançamento da campanha da governador de Patrus Ananias, enfim, oficializando toda essa disputa e essa aliança do PT com o PT, que afinal de contas o PT está tentando resgatar o seu prestígio, o seu protagonismo político em Minas Gerais. Então, depois da Copa do Mundo, começou agora outro campeonato, o eleitoral, no qual iremos aí escolher como será o nosso futuro do próximo quadriênio. É o voto aí soberano que sairá das urnas e irá apontar aí esse rumo para Minas e o país. E como você sabe, os mineiros escolherão o próximo governador e, além disso, há aquela máxima, né, segundo a qual os mineiros também definem quem será o próximo presidente. Quem ganha aqui, vence no Brasil. No conjunto, né, Minas é aquela síntese do que pensa e do que quer o Brasil. Então, um aspecto interessante também que eu estou anotando aí, Lu, é que nessa campanha, porque ela vai encerrar aí, de certa forma, um ciclo no jeito de fazer campanha eleitoral no Brasil, por vários motivos. Essa deverá ser, por exemplo, a última campanha com a candidatura de Lula, do PT, após 40 anos de disputa continuada, né? Desde 1989, na redemocratização do Brasil, o petista reafirma ali sua presença, liderança política, elevando seu partido a uma das principais forças no cenário nacional na briga pela presidência da República. Perdeu 3 eleições Lula e ganhou outras 3, buscando agora nessa 7ª participação do partido o 4º mandato. É uma liderança incontestável, tanto quanto é também combatida. Mas Lula quebrou paradigmas, inaugurou um novo ciclo na política que neste 2026 ele mesmo vai encerrar. Sendo reeleito ou não, ele não estará mais na próxima eleição, né? Além da idade avançada, chegará aos 85 anos, não poderá, pela atual legislação, disputar outra eleição de presidente em 2030. Teria, por exemplo, que esperar mais 4 anos. Então, junto de Lula, também irão embora aí as formas e características deste fazer política, né? Elas vão mudar profundamente. Se hoje as redes sociais já impactam as eleições desde 2018, imagina os efeitos da inteligência artificial daqui a 4 anos. Então, sem Lula também, na próxima disputa, vai perder força essa polarização que hoje divide a política entre petistas e antipetistas. Com isso, pode-se prever também, igualmente, o fim do bolsonarismo, né? Caso a sua pena não seja assim reduzida ou extinta, como desejam e defendem aí e pressionam seus seguidores, o ex-presidente Jair Bolsonaro vai ficar preso aí por 27 anos e 3 meses por tentativa de golpe, né? Ou seja, só recuperaria os direitos políticos aos 98 anos. Então, até o momento, o filho dele, o 01, Flávio, tem mostrado competitividade aí na disputa, mas não o suficiente para, até agora, vencer o atual presidente. Então, por mais que se inicie um novo ciclo aí, a esquerda e a direita vão sobreviver aí, aos novos tempos e manterão suas diferenças e também bandeiras. E os indícios dessas mudanças já estão sendo apontados aí pelas pesquisas de opinião, quando a gente percebe que cerca de 30% do eleitorado não se identificam nem com o lulismo ou com o bolsonarismo. Também a reeleição de governantes, instituída aí há 30 anos, experimenta desgastes por atrasar essa renovação política. Hoje, por exemplo, a maioria absoluta de prefeitos em atividade já estão em plena campanha para se reelegerem aí em 2028. É isso aí. Vamos ver como é que a campanha vai prosseguir.
7: Orion, sobre o debate de ontem, eu queria te perguntar o que você acredita a ausência da nacionalização do debate, né? Foi um debate bem focado nas questões de Minas, né? O presidente Lula poucas vezes citado, o governo Lula, e até também Flávio Bolsonaro poucas vezes citado no debate. O debate ficou bem concentrado nas questões do Estado mesmo. Eu queria ouvir você um pouco sobre isso.
9: O que é bom até em certo sentido, Murilo, porque não foi tão afetado assim pela polarização política, que é mais nacional do que estadual. Tanto é que nós temos ali, na própria direita, três candidatos disputando quem seria esse representante maior ou único que vai para o segundo turno, já que a esquerda deverá ter um representante. Eu acho que a ausência do petista, candidato do PT, o que mais perdeu, no meu modo de ver, o debate, Patrus Ananias, causou esse tipo de repercussão, de não puxar o debate sobre o PT. O Matheus Simões, governador atual e candidato à reeleição, tentou desgastar mais o PT, como eles têm feito desde a eleição primeira de Romeu Zema, mas a ausência de Patrus, então, esvaziou esse debate sobre o PT e sobre a questão nacional.
3: É isso, Orion. Tá falado. Boa semana para você. Até quarta.
9: Até, um abraço a todos. Quem quiser saber mais, pode consultar meu blog, www.blogdorion.com.br. Até.
3: Até. São 10 horas, na verdade, 11 horas em ponto, relógio virando neste momento. Pessoal, a gente vai ficando por aqui. Foi um ótimo domingo.
4: Excelente.
3: Tá todo mundo...
7: Nós estamos ainda com aquela ressaca do debate ainda, mas foi ótimo e vamos, durante a semana, repercutir muito. É só o começo, gente, das eleições aqui na Band.
4: Nós estamos com muito gás ainda, hein? Em frente.
3: Você, Luciana. Muito gás, muito café. 11 horas em ponto. Até, pessoal. Até. Boa segunda, boa semana para todos nós.
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2: Pois é, estamos no ar com mais um Band News na área, começando nessa segunda-feira, hoje, dia 17 de agosto de 2026. Muita coisa pra gente falar a respeito de Atlético, de Cruzeiro e do que mais nos der na cabeça aqui pra começar a semana desse jeito em alto astral. O América. Foi atropelado pelo Atlético em pleno Independência, isso e muito mais. Semana de decisão para Atlético, semana de decisão para o Cruzeiro. E esses times, eu estava pensando hoje, meus amigos, esses times estão fazendo um trabalho muito importante desde que nós voltamos da Copa do Mundo, porque eu me lembro o quadro, quando a gente saiu antes da Copa do Mundo e lembrávamos, né? A dupla Atlético e Cruzeiro estava apenas 4 pontos acima da zona de rebaixamento. E quando a gente olha hoje o que fizeram, né? O que tem feito o Atlético e Cruzeiro. Mas isso e muito mais a partir de agora, pedindo a você que tá ligado aí, deixa o like, vá compartilhando também a nossa live para você que tá assistindo no YouTube. E você que tá no carro, você que tá no seu trabalho, ouvindo, né? Pelo 89.5, muito obrigado por estar aqui conosco no Band News na área. Estamos chegando com tudo, porque a Band News também vai participar dessas decisões nessa semana. E o astral é assim, tá? O astral é elevado e é assim que tem que ser sempre. Não é isso, meus amigos? Um abraço, bom dia. Eu já começo sem voz a semana, né? Curioso, eu não gritei, não posso nem falar que foi por conta dos dois gols ontem marcados pelo Cruzeiro, que não foi assistir o jogo quietinho, casinha, como gostam de falar o Elton e o Everton. Mas é isso, talvez aquela... sinusite que tá espalhada por BH esteja chegando a minha vez, só que sinusite, Elton. Eu sou um cabra tão ruim que nem as doenças gostam muito de mim, graças a Deus.
3: Tá pulando.
2: É porque eu corro, igual hoje mesmo é dia de malhar, é dia de voltar correndo.
3: Você vai voltar correndo?
2: Arraja correndo. Então,
3: sem o Guilherme?
2: Doença não. Não, o Guilherme não aguenta, não. Guilherme, ele para mais ou menos. Guilherme, se for descer a raja comigo correndo, antes no Mato Tereza, ele já fica.
3: Quantos KM, Baludá?
2: 10. É isso, meus amigos. Bom dia. Caramba.
3: Bom dia, Valor. Vamos começar por quem?
2: Vamos começar por quem jogou aqui em BH. Eu sou dessa opinião, não sei os
3: senhores. Bora. Então, vambora. Vamos falar do Atlético. Baita vitória do Atlético. O Atlético, ele foi dominante toda a partida, controlou o jogo. O Grêmio não viu a cor da bola. Grêmio,
2: sabe que é branca
3: porque... O Grêmio não viu a cor da bola, uma baita partida. Arrisco a dizer que é a melhor partida do Atlético no comando do Barba. Ontem o pessoal tava até brincando, né? Basquete com o time do Barba, né? Que ele é de poucos gols, mas está mostrando uma grande eficiência. E isso está mostrando só o desenvolvimento e o crescimento dessa equipe nas mãos do Barba. Semana passada eu vim aqui e fiz um baita elogio, fiquei elogiando o Barba durante 5 minutos da minha fala. Eu acho que hoje a gente poderia amarrar aqui e fazer 30 minutos de elogios ao Barba, porque o que ele tem feito com o elenco do Atlético recentemente é algo para ser estudado e muito valorizado. Eu estava puxando os números, principalmente no setor defensivo. O Atlético tinha um grande problema, um grave problema, sobre conseguir ficar sem levar gols. E a gente pega as últimas partidas do Atlético, então eu estou aqui com 1, 2, 3, 4, 5, 6, 7, 8, 9, 10, 11. Nas últimas 12 partidas, o Atlético tem apenas uma derrota, que foi pro Corinthians. Eu estou pegando um recorte aqui fechado. Você vê como o Atlético consegue vitórias e não é vazado. Então, o sistema defensivo do Barba... E aí, quando eu falo sistema defensivo do Barba, eu estou falando do coletivo. Porque ontem, eu não sei se vocês acompanharam toda a coletiva do Barba.
2: Eu acompanhei.
3: Ele fala justamente sobre o coletivo. E o time do Atlético, quando a gente olha as peças, a gente tem críticas às peças que o Atlético tem. O Atlético precisava de peças mais consistentes, mais capacitadas tecnicamente. Sim, precisa. Mas um time de futebol, ele é muito pelo coletivo. E o Barba tem conseguido fazer esse coletivo funcionar. Então, quando eu falo do sistema defensivo do Atlético, é o time do Atlético. O elenco do Atlético hoje se entrega pelo sistema de jogo do treinador. O treinador conseguiu passar para eles. É o comprar ideia, André.
2: Sim.
3: Eu acho que no futebol é muito importante você comprar ideia. E é a ideia do treinador, é a ideia de quem manda. E hoje esse time do Atlético, ele é muito consolidado nisso. A gente vai continuar criticando a necessidade que o Atlético tem de mais elementos melhores tecnicamente. Mas a gente tem que elogiar o coletivo desse time, que é o que está fazendo o Atlético fluir tão bem nesse momento. O Atlético hoje, pegando só o recorte do Barba, que é importante a gente fazer isso, a gente pegava assim, existiram 4 partidas antes do Barba chegar ao Atlético, que era com o Sampaoli. Se eu pegar só o recorte de pontuação do Barba, ele tem 54% de aproveitamento. É o mesmo 54% de aproveitamento do Fluminense, que é um dos times que está lá mais acima, né? Que é o quarto colocado, né? Está lá na parte mais alta da tabela de classificação. Então, isso é valioso. Ontem também, eu quero chamar a atenção para um ponto que existem muitas críticas. Porque eu falei do coletivo, aí eu vou só puxar esse ponto para a gente levantar um outro debate. Eu sou crítico, eu fui crítico e vou continuar sendo crítico do atleta quando ele não joga bem, que é o Cassiera. Cassiera, pelo investimento que foi feito nele, ele precisava mostrar mais. Mas, aí vem um apagador universal, mas o desempenho dele na partida de ontem foi pro time. Ele consegue abrir os espaços, ele consegue puxar a marcação, ele consegue tirar 2 jogadores do Grêmio da função de dentro da área, do lotar a área. Então, esse ponto é ponto pro Barba e ponto pro Cassiera. O Cassiera, em determinado momento da partida, ele às vezes abre mão do ser o goleador, de ser o cara para finalizar, para abrir espaços para os coleguinhas trabalharem. Então, esse ponto também é importante. Então, para o jogo de ontem, eu não consigo criticar nenhum dos atletas que participaram. E a gente vai ter outros temas aqui para a gente debater, principalmente sobre o Castanho, a estreia dele.
4: O Eltinho, desculpa, Andrezão, só para falar. Eu assisti atentamente ao jogo do Atlético ontem para... Tentar entender um pouco melhor o futebol do Barba, do time do Barba. E o que o Atlético tá jogando com o Barba é impressionante, cara. Eu falava, logo que voltei de férias, que pra mim o que o Barba faz à frente do Atlético podia ser tratado como um milagre, pelo elenco que o Atlético tem à disposição. Eu não concordo que o elenco seja bom, eu acho que é um elenco mediano pra baixo. E o Barba consegue entregar mais do que eu imaginava que esse elenco poderia fazer na atual temporada. E aí, não tem como, velho. O jogo de ontem do Atlético é um jogo, assim, irretocável, perfeito. O Atlético faz um jogaço contra o Grêmio. Eu considero e entendo a fragilidade do adversário. Mas contra adversários frágeis, o que você tem que fazer? Sim. Vencer, convencer. O Atlético venceu e convenceu. E
3: em outros momentos, o Atlético não conseguia fazer isso.
4: A gente pode até citar a Copa do Brasil com o próprio Barba. O Atlético teve dificuldade para vencer, aliás, perdeu para o Ceará jogando fora de casa.
3: Que foi a pior do ano.
4: E foi uma das piores partidas do Atlético na temporada. O Atlético jogando mal para caramba. O Atlético ontem enfrentou uma equipe que é melhor que o Ceará, tem mais qualidades do que o Ceará, e o Atlético controlou o jogo.
3: Total.
4: Então, assim, o Atlético não teve qualquer tipo de perigo sofrido para que a gente pudesse olhar e falar, cara, o Atlético não está em evolução. Para mim, o Atlético já evoluiu bastante. Ainda, obviamente, pode evoluir mais.
3: E o Barra fala disso, sobre uma maior evolução.
4: E a chegada dos reforços vai fazer com que o Atlético evolua mais. Porque o Atlético terá o Castanho,
5: que já entra ontem. Já deu cartão de visita.
4: Já entra
3: 30 ontem. Minutos valiosos.
4: O Atlético terá o Fred, que está chegando. E eu imagino que o Atlético possa buscar mais um reforço. O HG falou sobre um atacante na semana passada,
3: isso. Não foi? Ô, Thiago, aí você fala sobre isso. Desculpa, André, de novo te quebrando. Desculpa, chefe. Desculpa,
5: chefe. Sou convidado hoje,
3: tranquilo. Então, por isso. Não, é porque ele também fala a respeito do Fred. Eu acho que é um tema legal da gente abordar nos nossos comentários. Pode ir, Andrezão.
5: Não, é que, assim, pra mim tá bem claro que é o melhor momento do Atlético na temporada. E mais do que isso, acho que é o melhor momento do Atlético pegando, inclusive, a temporada do ano passado inteira. Então, assim... o recorte é impressionante. Dos últimos 9 jogos, o Atlético ganhou 6 e empatou 3. Um aproveitamento altíssimo. E ontem, eu acho que é uma partida que vai além até desse recorte. Porque, assim, o Atlético vinha sendo uma equipe muito sólida. sofrendo poucos gols e conseguindo vitórias, mesmo que vitórias apertadas. Mas uma dúvida que eu particularmente tinha era o Atlético ter que ser propositivo, o Atlético ter que ser protagonista. Em alguns momentos o Atlético acabou tendo dificuldades. Aí eu vou colocar, por exemplo, o jogo contra o Juventude na Arena Independente, na Arena MRV, que ficou empatado, né? Então, assim, eu acho que ontem o Atlético conseguiu superar essa dúvida. O Atlético foi protagonista, teve uma posse de bola muito mais alta do que seu adversário, pressionou, não sofreu nada, assim, não teve sequer, passou perto de sofrer o gol, e conseguiu uma vitória muito sólida. Então, assim, é realmente impressionante o trabalho do Barba, o que ele fez com esse elenco. Eu concordo com o Thiago, eu acho que é um elenco mediano, um elenco para meio de tabela mesmo, e ele tá fazendo muito mais do que isso.
3: Sim.
5: Então, assim, vejo um Atlético no auge, um Atlético muito bem encaixado, recebendo peças, e aí ontem o Castanho já mostrou a qualidade técnica que ele tem. Tem até um recorte ali, a gente vai mostrar no Donos da Bola. Em 30 minutos ele deu mais passes pra frente, passes em progressão.
3: Aleluia!
5: Do que o Alan Franco.
3: Aleluia!
5: Que o Alan Franco jogou mais do que ele.
3: Não, mas o Atlético tinha um problema sério com isso, de volantes que pegavam a bola e tocavam sempre pro lado.
5: Exatamente.
3: Ou lado ou pra trás.
5: Até às vezes por característica dos jogadores, né? Então, assim, acho que o Atlético tá ganhando tecnicamente com as peças, tá num momento de muito momento de auge mesmo, é o auge do Atlético na temporada, mas a gente não sabe se vai parar por aqui, pode até aumentar, pode evoluir. Então, assim, eu tô...
3: A expectativa é que uma evolução aconteça, né, André? Porque tem a chegada ainda da principal contratação da temporada.
5: E aí, por falar em expectativa, tô com uma expectativa gigantesca pros clássicos da Copa do Brasil.
3: Vão ser bons,
5: a gente vai chegar lá na frente pra falar sobre isso, mas a gente tá vendo duas equipes no auge, duas equipes jogando muito futebol, e aí tem ingrediente de clássico, tem ingrediente de rivalidade. Acho que tem tudo para termos aí dois excelentes jogos de quartas de final da Copa do Brasil.
3: Ô, Valuzeiro, dá para puxar o tema aqui do Fred? Só para colocar, que foi a fala, né, do Barba ontem, ele falando a respeito do Fred, quando ele foi perguntado qual que é a função que ele vai exercer, né? E ele fala que entende que o Fred esteja jogando numa nova função, que não é aquela que ele jogava naturalmente, né? Que era ou 5 ou 8. Então, o que a gente imagina é que realmente aquele debate que a gente teve. Ele não vai dar um passo para trás, e sim vai manter o Fred na função que ele está exercendo. Então, a gente imagina que esse meio-campo do Atlético tenha o Fred como um construtor. Algo que ele estava sendo jogando...
4: Quase um 10, né?
3: Quase um 10, jogando na Turquia. Então, esse é o Fred que vai vir para o Atlético. Então, aumenta ainda mais a minha expectativa sobre o time do Atlético para essa sequência na temporada.
4: Cara, o Domingues é muito trabalhador.
3: Muito.
4: O Domingues é muito trabalhador. Né, e tá refutando para aqueles que falavam de um técnico medroso, eu nunca enxerguei essa característica no Domingues, tá refutando isso. O Atlético, na minha visão, jogou o terceiro jogo com a troca do sistema. Ele, de uma maneira quase silenciosa e sorrateira, abriu mão dos três zagueiros no momento que ele perdeu um zagueiro. Ou seja, eu não estou dizendo que foi por isso, porque não foi. Ele acaba perdendo o Lianco no jogo contra o Remo, não é isso?
3: Contra o Remo.
5: Ele perde o Lianco. Ele
3: agora,
5: perde agora, no último jogo contra o Bragantino.
4: Contra o Red Bull Bragantino, isso. Então. Então ele vem, vamos lá. Ele abre mão no jogo contra o Remo. Red Bull Bragantino, ele joga de novo sem a linha de três zagueiros, né? O Atlético continua construindo com três ali atrás. Ontem usou mais do expediente Preciado.
3: Foi
4: Tressold e Vitor Hugo, que foi o melhor zagueiro em campo. Claro, eu pelo menos vou ter um pouco de parcimônia, mas no recorte do jogo de ontem, o Vitor Hugo foi irrepreensível. Fez aquilo que ele faz de melhor. O Atlético ganha muito com a bola aérea ofensiva com o Vitor Hugo. Isso aí, meu amigo, ele é um especialista ao longo da carreira, mas eu acho que a gente precisa de ver mais do Vitor Hugo nas ações defensivas. Ontem, cara, o Atlético pra mim é que 3x0. Eu costumo chamar aquele tipo de jogo de atropelo, tá?
2: apesar do 3x0. Assim, não
3: poderia
2: teve momento.
3: Ser mais.
2: Cara, não teve momento algum que o Grêmio ameaçou. Ah, o Grêmio. Aí vem sempre os desqualificadores de vitórias, né? Aliás, que turma chata, viu? Desculpa vocês aí. Ah, o Grêmio não tá bem no campeonato. O Atlético se classificou na Copa do Brasil, que a gente... Esse mesmo time que tá nesse desenvolvimento, Ceará hoje tá flertando com o Z4 da Série B. O Atlético passou muita dificuldade lá pra se classificar, tá certo. Foi um jogador, foi um time que teve o Cissé expulso naquela oportunidade. Mas eu vejo um desenvolvimento assim, cara, eu assisti o jogo... Olha, cara, é só questão de tempo o Atlético fazer gol. É, ele montou um 4-1-4-1 de novo. O Coelho está ganhando O Coelho está ganhando uma importância muito grande. E você vê, eu vejo, tá? Um esforço do Coelho em acertar mais. Claro que só se esforçar para acertar mais às vezes não vai fazer. Mas ele está tentando ter um melhor capricho, sabe? No cruzamento, achou bons cruzamentos ali pro Lodi. Enfim, é um time que tá muito maduro o Atlético, é um momento de maturidade do time do Atlético. Entendo que o Elton falou do Cassierra, mas falta um pouquinho mais, até conversava com o André, né? Eu concordo que ele fez, sim, o papel, esse papel que você falou, o Cassierra, toda hora ele abre tá espaço. Tentando arrastar. Eu acho que, igual o Lodi só aparece sozinho para cabecear, não é só porque o Lodi entra pela esquerda, mas é porque o Cassierra tá preocupando um ou dois zagueiros dentro da área, né? Mas é um time que tem funcionado muito bem. Eu só quero fazer um parâmetro, até falei pro André ontem, quando a gente fala de trabalhos, né? O trabalho do Domingues já é... Eu não tô falando que isso é um parâmetro bom, porque esses dois trabalhos eu achei muito ruins, mas o trabalho do Domingues a essa altura... Ainda com os meses de setembro, outubro, novembro e um pedacinho de dezembro para ir à frente, já é melhor do que os trabalhos do Cuca e do Sampaoli. Eu fiz um recorte, o Cuca dirigiu o Atlético o ano passado em 19 jogos. Ontem, o Domingues chegou a 18 jogos no Brasileiro, tá, pessoal? Porque a passagem do Cuca no total são 45 jogos, a do ano passado. Mas fazendo o recorte do Brasileiro, que eu tive o cuidado... Os números são os seguintes, o Cuca comandou o Atlético em 19 partidas, venceu 6, empatou 6 e perdeu 7. Foram 57 pontos disputados e 24 pontos conquistados. Aí veio o Sampaoli com 18 jogos o ano passado.
3: No Brasileiro.
2: Isso, no Brasileiro. O Sampaoli venceu 6, empatou 6 e perdeu 4. Conquistou 24 pontos em 54 disputados. E agora eu tenho os números do Domingues, que disputou 18 jogos, venceu 9, empatou 3 e perdeu 6. Em 54 pontos disputados, ele conquistou 30, né? E deu ao Atlético 9 vitórias. Mais do que este resultado... Cara, o Atlético não é desorganizado. O Preciado tá subindo de produção, hein?
3: Tá.
2: E com a linha de 4 defensores, ele vai ser titular. Ele ontem não acertou o cruzamento como acertou no jogo contra o Remo, mas ele tá chegando mais limpo, sabe? Ele tá ali se entendendo. E outra coisa, o Atlético é um time que tem... A gente fala de carecer qualidade no meio campo, mas o Atlético tá gostando de ficar com a bola no pé. O Atlético não tá incomodado de ficar com a bola no pé. E ontem ficou muito com a bola no pé. E quando eu digo ficou muito, a posse de bola pra cima do Grêmio foi pouca coisa. 51 a 49 no primeiro tempo, 52 a 48 no segundo e no geral. Mas assim, eu não vi o Atlético incomodado, apressado. Eu vi um time que, como disse o Domingues também, algo importante que ele falou na coletiva, temos que ter planos para quando estivermos defendendo e quando tivermos com a bola no pé e sabermos o que fazer no jogo. O Atlético está sabendo o que fazer no jogo. Quando tem a bola, quando está sem ela, quando tem uma possibilidade... Gente, aquele contra-ataque do terceiro gol ontem, ali o Atlético ficou pouco com a bola no pé, porque viu os espaços a serem atacados. Mas quando precisou de construir, construiu com calma também. Sim. Então, cara, a gente está vendo um momento... muito feliz para o atleticano, para o Atlético e do trabalho do Domingues. E vou falar, ele trabalhou pra caramba pra conseguir isso e consegue ter um alento. Gente, o Castanho chegou quando o cara conhece da posição e é de fato, e não aquela aquela verdade insustentável que o Atlético tentou pregar há muito tempo. Ah, temos vários primeiros. Não tinham. Não tinham. Quando um primeiro volante chega, em poucos minutos ele dá o cartão de visita dele. O primeiro volante inato, ele encontra soluções num passe curto que outros não encontram. E pra frente. Ninguém tá falando que o Castanho é o Toni Kroos, mas é muito bom jogador. E o Domingues tá satisfeito, hein? Você vê como é que o Domingues falou dele na entrevista coletiva? Ele fala daquele jeito que ele passa a mão aqui. É, Kevin Castanho é muito bom jogador. Ele tá satisfeito de ter. E tem que estar. Tá.
3: Sim.
2: E tem que estar. Tá. E eu acho que aí Tomás vai perder espaço. Franco, apesar de ser um cara que não tem a qualidade, todos vão. A questão é: o Domingues olhou para o que ele tinha. E vai desenvolvendo o que ele tinha. Eu sempre bati na tecla. Eu nunca, nunca achei o time do Domingues desorganizado. Não. Nunca. Desorganizado.
4: O Valor, sabe o que eu acho que falta ainda esse Atlético? Em que pese o elogio que você fez ao Cassierra, e eu concordo, tá? Eu não acho que o Cassierra seja uma desgraça completa no ataque do Atlético, mas ele tá abaixo do que o torcedor imaginava. O Eltinho, pra mim, foi muito feliz quando ele fala, pô, o Cassierra é um cara que o torcedor espera muito, especialmente pelo que o Atlético desembolsou pra contratá-lo. Claro. E aí, quando o Atlético vai ao mercado, gasta 7, 8, 9, pode dar 10 milhões de euros pela contratação do Cassierra, a expectativa que se tem é, teremos um centroavante forte o suficiente pra suprir a saída do Hulk. Ele pode não ser como o Hulk, mas ele tem uma qualidade acima do que é o normal do futebol. E o Cassierra, pra mim, não é esse cara. Ele não é um mau atacante. Ele é um cara útil pra esse elenco do Atlético hoje. Talvez ele funcione até jogando ao lado de um centroavante de forma melhor, num outro esquema. Mas hoje, eu acho que o torcedor tinha uma expectativa maior em relação ao camisa 9 que pudesse chegar.
3: Sim.
4: Mas, de fato, pra mim, ele faz até um papel interessante nesse time do Domingues.
3: O Luciano Eve mandou mandou dois superchats. Eu vou ler o primeiro aqui. O meio-campo do Galo é Castanho, Cissé e Fred. Vitor Hugo, no caso, sairia. E com essa contratação, vocês não consideram que o Galo esteja brigando pelo G4, André?
5: Assim, até antes das contratações, com o aproveitamento que o Atlético tem, hoje ele tá...
4: Os números mostram que tá brigando.
5: Igual um jato pra cima, assim, né? Tanto o Atlético quanto o Cruzeiro, os dois estão numa sequência impressionante e subindo posições. Sobre essa pergunta dele, eu acho interessante pegar as aspas do Barba ontem, que ele fala assim, o Fred ainda não chegou, não posso falar de uma situação que não falei com ele. Temos a possibilidade que quando ele começou a jogar, jogou um pouco mais atrás, um pouco mais do lado direito.
3: Isso.
5: Está finalizando jogando à frente. Não vamos discutir a qualidade que ele tem, mas ainda não chegou. Sabemos que vamos ter muitas possibilidades com ele.
3: Então, imagino que...
5: Abre um leque, né,
3: cara? Não, então, foi aquela fala que eu coloquei antes, no começo do programa. É que eu acredito que o Barba vai entender que o Fred deva jogar onde ele está tranquilo e feliz nesse momento, que é um pouco à frente. O Luciano ainda completa, mandando aqui um outro superchat, perguntando, quem tem o melhor trabalho, o Barba ou o Arthur hoje? Os dois.
5: É difícil falar, cara.
3: Não, os dois têm um bom trabalho. A medida do possível e na relação de cada um com a sua realidade, os dois, eu prefiro apontar que os dois têm dois grandes trabalhos.
4: Estou para dizer tá que muito são bem dois feito. Dos melhores trabalhos que nós temos aí na temporada. Boa, cara,
5: é muito difícil falar.
4: Eu não vou dizer que são os dois melhores do Brasil, não,
3: então,
4: são
3: dois melhores. Nessa briga entra o do Atlético Paranaense, o Helma.
5: Faz um grande trabalho.
4: O Odaí vai muito bem no Atlético Paranaense.
5: Está na terceira posição.
4: Né? Eu acho que são os três...
3: Cara, eu acho o Arthur em primeiro, eu acho o Odair em segundo e o Barba em terceiro, porque o Barba mesmo fala a respeito dessa evolução, que o time tá nessa franca evolução.
4: E assim, o do Arthur é melhor porque o Arthur...

0: Estudiantes era um time de poucos gols, mas eficiente em Copas, e a gente está vendo o Barba se adaptando aos pontos corridos e conseguindo grandes resultados para o Atlético, e tendo pouco elemento técnico. Eu acho que agora o Atlético está entregando ao Barba melhores contratações, como é o caso do Castanho e do Fredinho, e isso pode ampliar ainda mais a qualidade do que a gente está vendo nas mãos do Barba.
1: É uma questão muito difícil de ser... essa comparação tá difícil porque os dois estão tão no auge, né? Se por um lado eu tendo a achar que o Barba, nesse recorte atual, ele tá tirando o mesmo tanto que o Arthur Jorge... Eu tô falando de pontuação no brasileiro, tá? Tá algo muito próximo. E ele fazendo com menos hoje
0: com o elenco mais,
1: do Atlético ainda...
0: Mais limitado.
1: É abaixo do Cruzeiro e tudo, acho que bastante abaixo ainda. Mas... eu tenho que colocar uma observação em prol do Arthur Jorge, que eu acho que a gente não pode desconsiderar o que o Arthur Jorge está fazendo com jovens jogadores do Cruzeiro. E aí eu estou falando de Otávio, estou falando de Jonathan Jesus, estou falando de Felipe Moraes, agora do Zé Lucas, entre outros. E isso eu acho que é um ponto muito importante no trabalho dele, que o Cruzeiro vai... provavelmente colher frutos lá na frente. Eu acho que isso também tem que entrar no trabalho.
0: Ô André, deixa eu ler aqui uma mensagem do Edilson Cruzeirense. O Edilson Cruzeirense participa muito com a gente aqui, mandou um superchat. Edilson, muito obrigado, valeu. Sempre bacana suas participações. Veja o trabalho do Barba, o mesmo que o do Jardim no ano passado. Pegou um time em terra arrasada, com um elenco que não oferecia muito. Agora falta a diretoria fazer a parte dela, assim como a diretoria do Cruzeiro fez naquela oportunidade. Então tá aí, uma posição de um torcedor do Cruzeiro falando a respeito do Atlético. Tem mais um superchat aqui, deixa eu achar ele.
1: Falando
0: aqui,
1: da briga dos organizados.
0: Não é o Edilson aqui, o Edilson manda mais. Ou seja, agora o Atlético achou o seu técnico.
2: Achou mesmo.
0: O Luiz gostaria de falar algo que está sendo pouco comentado. Na saída do jogo, tivemos briga generalizada da torcida organizada... Galoucura, né? TOG, né? Crianças e famílias no meio e gás lacrimogênio. Uma confusão total, lamentável. Eu cheguei a ver um vídeo dessa confusão. Né? É realmente lamentável que ainda aconteça esse tipo de coisa. E dentro dos próprios torcedores, né? Uhum. Todo mundo ali torcer pro Atlético. Não, eu já acho ridículo um contra o outro, né? De um torcida brigando com a outra torcida. Porque o futebol não é isso. Aí, torcida do próprio clube, sozinha ali, brigando entre si e causando esse problema, é deprimente.
2: Muito triste. Só um detalhe, né, ainda com relação ao Atlético, 5 mudanças, né, com relação ao time que jogou contra o Red Bull Bragantino. O Natanael deu lugar ao Preciado, o Lianco, evidentemente, por lesão, já havia saído naquele jogo, em definitiva agora deu lugar ao Vitor Hugo, o Maicon deu lugar ao Cissé ontem, o Bernard deu lugar ao Igor Gomes. Vamos observar a questão da lesão do Igor Gomes. E eu vou falar, tá? Não que o Bernard tenha entrado mal, mas o Igor Gomes estava muito bem no jogo.
0: Sim.
2: Acho que o Atlético até dá uma caidinha nos primeiros 10 minutos do Bernard. Repito, não acho que o Bernard tenha entrado mal, mas é porque o Igor Gomes realmente estava muito participativo. Mais uma vez, e o Reinier, né, que jogou contra o Red Bull Bragantino, sai para o lugar do Cassierra. O Atlético que vinha... o Atlético tem tentado ali fazer pelo lado esquerdo, exemplo. O Atlético coloca o Lodi, coloca o Franco ontem, que jogou mais à esquerda, e tenta combinar ali também com o Igor Gomes. Esses jogadores estão próximos, né? Era um Atlético... Antes, eu tenho que lembrar, né? É porque o recorte que eu tenho na minha cabeça são os últimos trabalhos do Cuca e do Sampaoli. Mas era um Atlético inóspito. Quem tava com a bola geralmente tava numa ilha. Você vê um Atlético tentando sempre ali se associar. Pelo lado direito, mesma coisa. É Preciado, é Coelho. Você vê que os caras estão próximos, André. Mas eu não acho que os caras só estão próximos, não, entendeu? Os caras estão desenhando uma jogada ali. A la basquete, né? Como o pessoal tem brincado, o torcedor atleticano tem brincado com essa coisa do Domingues. Tá faltando talvez um pouco mais de gol ali do seu camisa 9, mesmo a gente sabendo todo o trabalho. Eu chamei a atenção disso ontem conversando no off com o André, do Cassierra, que arrasta. O Cassierra, podem observar, ele sai da área, faz o giro, e quando alguém tá descendo ou pelo lado esquerdo ou pelo lado direito, ele já está lá dentro da área. Talvez

0: um ajuste, um posicionamento com a bola ontem que ele joga na trave. Eu acho que ela vem um bitzinho um pouco atrás. Ele tem que fazer, tá? Ele tem que fazer. Mas eu acho que ela, assim, ela não veio exatamente no ponto ideal pra... Ele tem que puxar um pouquinho, assim, a perna. E aí, pra compensar ela ter vindo atrás, ele tira do goleiro do Grêmio, mas acaba não fazendo gol. Mas eu, com sinceridade, eu acho que muito do problema do Cassierra foi como o venderam pro torcedor atleticano e ele usar a 9. Se fala assim, se o Cassierra tivesse vindo, se o Cassierra usasse a 7, tivesse falado, não, Cassierra é um jogador que entra dentro da área também, mas ataca espaço, eu acho que ele não ia estar vivendo essa pressão por parte da torcida. Não posso falar que é a torcida inteira do Atlético, mas por parte da torcida, acho que é a maneira muito como embalaram o produto Cassierra.
1: Então, ô Valuzinho, você não acha que, assim, se ele jogar talvez com um cara que seja um centroavante, pode dar mais certo?
0: Como é que é?
1: Se ele jogar com um cara que é centroavante de verdade,
0: não pode ser mais certo? Não, eu acho que neste momento, Thiago, vai matar muito a característica.
1: Não, tô pensando no time do Atlético. Suponhamos que ele vá pro Fluminense e jogue com um centroavante. Aí tá ele lá e o Cano.
0: Teria que ser um 4-4-2. Sim.
1: Eu acho que dá certo, cara.
2: Por exemplo, no time do Cruzeiro ontem, ele sendo o Bruno Rodrigues.
1: Isso.
2: Ótimo pra ele.
1: Mas o Atlético dificilmente vai jogar assim. Eu não consigo enxergar. Exato.
2: É que eu também acho que mudaria a característica do time. Eu não mexeria nesse time.
0: E o Domingues
2: está mexendo. Em hipótese alguma.
0: Está mexendo nesse time pra melhorar, né? Pra fazer esse time jogar mais.
2: Mas ontem eu acho que ele mexeu pra descansar.
0: Não, não. Pode ser, André.
2: Foi uma equipe mista? Vocês concordam comigo?
1: Foi.
2: O que eu acho que é um agravante no bom sentido do quão o trabalho dele encaixou. Porque, assim, com uma equipe mista, com alguns jogadores que não são titulares...
0: A tendência é você ir no seu sistema.
2: Ele amassou o Grêmio,
0: não, cara. E a tendência é você ir nos três. Sim. Contra o Remo, são 6 alterações. Isso. E é a primeira vez que ele coloca o Atlético nesse 4-1-4-1 que vem nos últimos 3 jogos.
3: Então, por isso que eu estou elogiando o trabalho de conjunto.
2: Sim, sim.
3: De exatamente. Conjunto. Quando ele faz as mudanças, as coisas estão acontecendo da forma que ele imaginava que fosse o jogo. Eu vou só dar uma mudada no tema aqui, porque o Cortes Variados mandou e às vezes tem inter-relação com o jogo do Atlético também. Bom dia, amigos. Bom dia, Eltinho. O que vocês acharam das novas regras aplicadas nessa rodada? O jogo ficou bem melhor e dinâmico. Um abraço. Eu fui buscar o levantamento aqui de tempo de bola em jogo. Uhum. Né? A gente sempre, para a FIFA, o ideal é chegar aos 60 minutos. No futebol brasileiro, você pegava jogos de 50, 48, 40, 49 na rodada. Agora, a 23ª rodada do Campeonato Brasileiro, tivemos em Atlético Paranaense e Bragantino 60 minutos de bola em jogo.
1: Nossa.
3: São Paulo e Curitiba 58 minutos de bola em jogo, Atlético e Grêmio 57 minutos de bola em jogo, Cruzeiro, Corinthians e Cruzeiro 56 minutos excelente. De bola em jogo. Então, assim, realmente está funcionando, realmente está fazendo a bola girar mais, ter mais bola,
1: né?
3: Que é uma necessidade, cara, né, Thiago? É uma necessidade.
2: É só aplaudir.
3: Então, assim, isso é ótimo, ótimo. Agora, do lateral, a turma já chega ali, parece que o jogo acabou de começar, mas parece que tem 47 do segundo tempo.
2: Isso. Quero até fazer um relato pessoal, que é o seguinte, ontem, pra quem não sabe, foi o debate na Band. E aí eu participei do debate, coordenei e tal, então não deu pra ver o jogo do Cruzeiro. O que, que eu fiz? Eu cheguei em casa, e aí o Prime que transmitiu tem uma grande vantagem, você pode rever o jogo.
1: Ah, isso.
2: Aí eu sentei e fui rever o jogo. Sim. Só que o que eu fiz, cara? Eu falei, ó, toda vez que a bola sair, até pra ganhar tempo e não dormir tão de madrugada assim, mas já dormi de madrugada, quando a bola saía, eu adiantava 10 segundos. Cara, em muitos momentos eu tive que voltar.
1: Sim.
2: Porque assim,
1: já tinha.
2: 10 segundos já tava no meio da jogada. Eu falava, então assim... É impressionante, e não só essa regra do lateral, cara. A regra do jogador que cai e pede atendimento, é lógico, se for um caso sério, o jogador vai ter que sair mesmo e receber o atendimento médico. Uhum. Mas se não for algo sério, o jogador tem que ficar fora ali um minuto, né? Isso. Então, assim, isso custa muito caro, você ficar um minuto com um a menos. Então, de uma maneira geral, cara, melhorou demais. Eu tô impressionado com o impacto. Outra coisa que melhorou muito também, aquele gesto do juiz para não se formar um bolinho nele. Cara, aquilo é maravilhoso.
1: Que é só
2: e os jogadores os capitães, entenderam muito bem. E tivemos a primeira expulsão pela Lei Vinícius Júnior, né?
1: Sim.
2: O Arthur Cabral colocou a mão na boca e foi expulso. Cara, que mudanças maravilhosas.
0: Futebol
2: agradece.
0: É, por isso a turma hoje vai ficar calada, né? Aquela turma do... mas com o campeonato já acontecendo, cara...
1: Não, fica caladinho, inclusive,
0: faz parte dessa turma,
1: não,
0: tá?
1: Não, o
0: que é pra melhorar...
1: Eu errei, fui moleque.
0: O que é pra melhorar a qualidade do espetáculo tem que ser pra ontem no futebol. Tem que ser pra ontem, gente. ainda podem melhorar na questão das cobranças de falta. Eu acho que no máximo 10 segundos, porque a cobrança de falta tá com essa janela ainda, né? Uhum. O cara pode ir, fingir que bater, e volta e tudo mais, mas o que, repito, o que vai ser para melhorar o jogo, não precisa de aguardar, não precisa de esperar a partir do próximo ano. Isso aí é uma bobagem danada.
1: Mas o Valuzinho, só é rei fundo leque, cara. Não, só isso, é simples.
0: Foi mal, você tava doidão, né,
1: Thiago?
0: Foi mal,
1: pessoal.
0: Você tava, foi mal, pessoal. Você tava doidão. Só pra gente arrematar esse Atlético, então. É, não perdeu nenhum jogador que estava pendurado, né? Era o Preciado e o Tomás. Tomás não entrou, o Preciado não levou cartão. E o Atlético, né, nessa famosa sequência que a gente está falando, tem mais um bônus, né, nessa sequência do Atlético. Ah, voltou a vencer em casa, porque apesar de não ter jogado mal contra o Bahia, contra o Juventude, eu confesso que o Atlético ficou sim devendo, apesar da estratégia do Juventude, etc. Mas eu acho que o Atlético foi bem contra o Bahia. O Atlético não vencia desde o Porto Cabedio, que é exatamente o jogo que começa a sequência dos 9 jogos. E detalhe, hein? Nesses 9 jogos sem vencer, perdão, sem perder, 6 vitórias e 3 empates, são 6 jogos sem sofrer gols. Então não basta só está numa sequência de 9 jogos invicto, o Atlético, desses 9 jogos, ele não sofreu gols em 6. Então isso coloca um peso a mais aí, acho que a perspectiva, hein, pro torcedor atleticano com relação àquele momento ali, na metade, quando faltavam 15 dias pro fechamento do período da temporada antes da Copa do Mundo, as coisas estão mudando no Atlético e mudando rápido, e é muito melhor até para quem tá chegando agora ter um time já no encaixe, no entendimento, porque sempre fica mais fácil. A gente tá falando do Cassierra, mas só falar de como que o importante às vezes é o grupo, né? O Vitor Hugo, às vezes um jogador tá se destacando demais individualmente. Eu não tô falando que é ruim um jogador se destacar individualmente, tá, gente? Mas em algum contexto, pode ser até que ele tá precisando de se destacar mais individualmente, porque o coletivo não tá tão afinado. O Vitor Hugo não tem aparecido da forma como apareceu em algum tempo. Não acho que ele esteja mal, tá, pessoal? Mas daqui a pouco também, quando ele começar a se destacar mais nesse momento coletivo, boas coisas podem continuar acontecendo para o Atlético. Bom, vamos virar a chave aqui para começarmos a falar a respeito do Cruzeiro, que conseguiu importantíssima vitória na Neoquímica Arena. O Corinthians, diferente do que muitos esperavam, veio com a equipe principal, só não começou o Ranieri, começou no banco de reservas com relação à equipe que enfrentou o Rosário Central. E o Cruzeiro veio com nada mais, nada menos do que 8 alterações, calma, com relação ao time que jogou contra o Flamengo. Sabemos que alguns titulares ficaram fora do jogo contra o Flamengo. Então, na verdade, tirando os titulares que estiveram disponíveis para o jogo do Corinthians, né, o Fagner e o Romero, a gente está falando de um time que veio ainda com 6 alterações. O Cruzeiro, que para mim fez um primeiro tempo ok, o Corinthians foi melhor no primeiro tempo, mas o Cruzeiro conseguiu aproveitar o seu gol nessa jogada que a gente está vendo aí, cruzamento do Felipe Moraes, o João Costa cabeceia, o Hugo Souza dá uma cuia nela, né? Acho que ele acaba até fazendo um gesto errado, porque era uma bola para espalmar para fora, ele acaba trazendo ela para dentro do campo. O Bruno Rodrigues, que não tem nada a ver com isso, aproveita bem. E aos 12 do segundo tempo, o Cruzeiro toma um gol, mais um gol que o Cruzeiro toma em uma falta lateral ou escanteio. Só que a partir dali, um bonito gol do zagueiro, um gol de voleio, a lá Bebeto. Só que a partir daí acabou. Foi o último momento, assim, com sinceridade, que eu vi do Corinthians no jogo.
2: Teve um chute perigoso.
0: Tem um chute que o Otávio defende, mas pra mim o Cruzeiro é do Garro.
1: Manda no jogo.
0: Eu acho que é do Garro. Daí por diante, o Cruzeiro muda. Sim. Porque entraram Gerson, o Matheus Pereira e o Arroio. Lúcio fez a estreia. O Wanderson... Gente, futebol, hein?
2: É esse o chute que eu me referi.
0: Isso, o futebol... O Wanderson e o Bruno Rodrigues, que foram péssimos, terríveis no jogo contra o Botafogo, deram os gols da vitória, de uma vitória que eu acho que o Cruzeiro, de fato, construiu muito bem. Aí esse chute perigosíssimo do Gerson. Quando o Gerson, o Matheus Pereira e a Rui entraram no segundo tempo, o Cruzeiro, para mim, toma conta de parte das ações e acaba conseguindo o seu gol. Quinta vitória do Arthur Jorge fora de casa no Campeonato Brasileiro, meus amigos.
1: Sabe o que é surreal, cara? A última derrota do Cruzeiro como visitante foi contra o São Paulo.
2: Faz tempo, viu?
1: 4 de abril, cara. O Cruzeiro toma 4 do São Paulo, inclusive, um jogo que o São Paulo atropela o Cruzeiro. Mas depois disso, o Cruzeiro não perde como visitante.
3: São 11 jogos.
1: Cruzeiro não... e o São Paulo não ganha de ninguém depois disso, né? E o Cruzeiro enfrenta, joga Libertadores, Copa do Brasil, Campeonato Brasileiro, e o Cruzeiro vai vencendo ou empatando fora de casa. E assim, o trabalho do Arthur Jorge, cara, é o que o Altinho falou, é um trabalho absurdo. Absurdo por tudo que aconteceu com o Cruzeiro nessa temporada. O Cruzeiro começa a temporada na lanterna do Campeonato Brasileiro. Quando o Arthur Jorge chega, o Cruzeiro tá lá com 4 pontos conquistados. A gente fala sobre um campeonato de recuperação, que seria muito difícil. E, cara, ele simplesmente não ligou para isso. Trabalhou e montou um Cruzeiro muito forte. Alguns pontos do Cruzeiro me deixam, assim, animado com o que esse time pode conquistar, seja em 26, seja daqui para frente. O Arthur trabalha com um time muito jovem. Muito jovem. O Arthur entra em campo com o Otávio, que é jovem, Jonathan Jesus, que é jovem. E aí, vou pensar no time de ontem, mas tem o João Costa, que é jovem. O próprio Caio Jorge é jovem, né, cara?
3: Então, assim, o Zé, você não falou do Zé.
1: O Zé Lucas é um menino e joga muita bola.
2: Tô impressionado.
1: Mas o que eu tô impressionado é o Jonathan Jesus, tá? Sim. Já é o segundo jogo consecutivo que eu fico assustado com o que ele joga.
2: Absurdo.
1: Mas o Arthur Jorge tem um time de jovens, de garotos. E o que o Valu tem falado muito, o HG também fala muito, a fome, velho, o apetite desses moleques pra ganhar. Eles são bons, eles são competitivos, eles são fisicamente muito fortes e eles são tecnicamente diferenciados pro que a gente tem no futebol brasileiro hoje. Então, assistindo esse jogo do Cruzeiro ontem, de verdade, velho, se o Arthur Jorge chegasse um pouco antes, seria absurdo nenhum a gente falar do Cruzeiro pensando em título. O Cruzeiro tá 12 pontos do Palmeiras hoje. Mas o futebol do Cruzeiro hoje é mais convincente do que o do Palmeiras, por exemplo. E assim, é surpreendente pra mim. Se a gente puder olhar pra trás um pouquinho só, 4, 5 meses, esse time não ganhava de ninguém, cara. E hoje o time, cara, não interessa quem ele enfrente, ele joga de igual pra igual, ele joga bem, ele joga melhor. Eu gostei muito do Jonathan Jesus no jogo de ontem, Zé Lucas mais uma vez muito bem. E, cara, fiquei feliz por Wanderson e Bruno Rodrigues, porque são dois caras que eu não acho que caibam hoje no Cruzeiro, mas que foram importantes no jogo de ontem e que talvez eles esbocem uma reação aí. Embora eu não acredite muito nisso.
3: Aqui, é curioso, né? Assim, a vida é feita de escolhas, né? O tempo todo a gente pode levantar esse questionamento. O Cruzeiro ontem escolheu rodar o elenco, acreditar numa equipe alternativa, pensando na importância da partida que tem quarta-feira. O Corinthians, né? Que conseguiu um bom resultado, né? Jogando em Rosário, da forma que foi. Pegou e não, eu vou colocar a turma toda porque eu preciso estar focado nesse Campeonato Brasileiro. Perdeu. E aí o Cruzeiro ganha na questão motivacional, ganha na questão de confiança de atletas que não vinham bem. O Cruzeiro conseguiu ontem colocar um tanto de coisa na mesa sobre essas questões, né? Eu te dou confiança para quarta-feira, eu dou para de forma isolada para cada um dos jogadores, como o caso do Wanderson, como a caso do Bruno Rodrigues, uma confiança maior em cada um desses atletas, rodou o elenco, descansou atletas, conquistou os 3 pontos e eleva a moral para o jogo de quarta-feira. Então, olha como existe o contraponto numa única partida para dois gigantes que estão focados na Libertadores e são jogos importantíssimos. Sim. Mas aí fica aquele negócio. Por causa de escolhas, essa partida pode influenciar positivamente ao Cruzeiro e pode influenciar negativamente ao Corinthians. E é bobagem não pensar que isso não influencia, porque influencia sim. Claro. O Cruzeiro vai ter uma montanha dificílima de subir contra o Flamengo.
0: O Everest.
3: Mas o seu adversário, antes desse desafio, foi uma montanha também.
0: Foi uma montanha.
3: E que porque jogou você,
0: bem. O Corinthians jogou bem.
3: Porque você jogar na arena do Corinthians não é fácil. Acredito que em questão, em questão de atmosfera, eu tô falando da torcida hoje, a torcida de atmosfera que a torcida do Corinthians proporciona, muito mais quente e pesada do que aquela que o Cruzeiro vai encontrar quarta-feira. Porque hoje eu já não vejo a torcida do Flamengo ser aquilo que já foi no passado. Isso é pra, eu tenho consolidado na minha cabeça que o Flamengo virou, no Rio de Janeiro, uma torcida de turista. Chega lá, é só um cantinho cantando, que são os linha de frente mesmo, e o resto do estádio tem um tanto de turista que tá no Rio de Janeiro e compra ingresso caro e vai lá ver jogo.
1: E então, compra a camisa do Flamengo.
3: Isso, vai lá, cara pra caramba, ingresso caro pra caramba, e vai lá tirar duas selfies, nem sabe quem tá jogando. É
1: jogo de futebol europeu.
3: É, nem sabe quem tá jogando. Então, assim, o Cruzeiro ontem teve um desafio de fogo, um confronto de fogo, pra encarar o Flamengo na próxima quarta-feira.
0: É, o Cruzeiro, então, do Arthur Jorge, né, que vai fazendo uma recuperação extraordinária no Campeonato Brasileiro. O Cruzeiro, que chegou ontem também a 6 jogos sem derrota no campeonato, na temporada, né? São 4 vitórias e 2 empates. O Arthur falou a respeito dessa questão que a gente fala, da questão anímica. Ele falou que o que vai mascarando o cansaço e a fadiga é ganhar. Ele usa esse termo exatamente. E um Cruzeiro que precisou, né? O Cruzeiro precisou de entrar com tantas mudanças, exatamente porque agora vem a famosa sequência de jogos de 2 em 2 dias, né? E que não vai parar. Mas ele,
1: Arthur Jorge, decisivos também.
0: Pra cacete. Ele, Arthur Jorge, também, Thiago, falou que é essa coisa que é a parte gostosa de viver a profissão dele. Então, técnico que tá. É de muita coragem, né? O
1: futebol é bom pra cacete, né, velho?
0: Vamos falar a verdade. 15 jogos do Arthur Jorge no Campeonato Brasileiro. 15 jogos do Arthur. 10 vitórias, 2 empates e 3 derrotas. São 32 pontos somados em 45 disputados.
1: Ele perde São Paulo, Botafogo e Atlético só.
0: Isso. No Campeonato Brasileiro, sim, empata com o Fluminense.
1: Foi o jogo pré-Copa.
0: Isso, e tem mais um empate do Arthur Jorge que minha cabeça tá falhando agora. E contra o Palmeiras, fora.
1: Contra o Palmeiras também, fora. Barueri.
3: Passando a pontuação dos três, Flamengo, Palmeiras e Cruzeiro. O Cruzeiro tem 32 pontos em 15 jogos, né? É a melhor pontuação. Que é o período
1: de Arthur Jorge.
3: Só o período do Arthur Jorge, 15 jogos. O Alô acabou de falar e eu falei no início do programa. Uhum. Flamengo, 31 pontos em 15 jogos e Palmeiras, 29 pontos em 15 jogos.
0: Só um detalhezinho, uhum. André, pra você já falar. Apenas 3 titulares não jogaram, tá? Então, ele inicia com 2 titulares que não jogaram contra o Flamengo. A gente já esperava, a gente já cantava essa pedra aqui de que Romero e Fagner deviam ir pro jogo. O Felipe Moraes é uma pedra que eu cantei também, que eu esperava que ele fosse titular.
1: Muito bom.
0: Então, só 3 titulares não jogaram. Fabrício Bruno, Wesley, que eu falei também que entendia que ele precisava mais de treino que de jogo.
2: Ele nem foi, né? Eu acho que o motivo é outro, mas tudo
3: não, bem. Ele nem foi, né?
0: Não foi isso? O André.
2: Coisa do André. Coincidência, não acredito em coincidência.
0: E tá tudo certo, André. E o Rojas, eu tô falando o Rojas por último, eu estaria bem preocupado no lugar do Rojas.
1: Nossa, o Vidalba tá jogando bola.
0: Bem preocupado. Eu acho que o Vidalba, assim, se bom aparecer titular no Rio quarta-feira, eu não vou assustar. Diga lá, André.
2: Não, eu acho que o jogo ontem, Valu, ele escancarou a diferença de elencos de Cruzeiro e Corinthians.
0: Escancarou.
2: Aí, assim, eu não tenho procuração pra falar pelo Fernando Diniz, até vi a coletiva dele inteira, e ele justifica que o jogo é só na quinta-feira. Tudo bem, ele tem um tempo maior de descanso dos titulares, ele até acabou perdendo, ou pelo menos colocando como dúvidas o Gabriel Paulista, que saiu lesionado. Mas ele também entrou com um time mais desgastado, o time tinha jogado na quinta. Eu tenho convicção de que ele não colocou uma equipe reserva com medo do que poderia acontecer, ou medo é uma palavra forte, mas com receio do que poderia acontecer, cara. Porque se você perde jogando muito mal e sendo muito dominado por uma equipe mista do Cruzeiro, que recado que você dá pro seu torcedor e até pros jogadores, sim, também, para um jogo quinto? Então acho que ele optou por botar a equipe mais forte que ele conseguia, mesmo estando com os jogadores desgastados, tendo em vista a força do Cruzeiro mesmo. E de um Cruzeiro misto. Mas esse Cruzeiro misto é um Cruzeiro muito forte, cara. A gente tá, assim, elogiar o Cruzeiro ontem pelo jogo que fez, É redundante, é o que a gente tem falado nos últimos jogos. Então hoje, eu queria elogiar os jovens jogadores do Cruzeiro, porque isso tá me chamando atenção demais, cara. Pra mim, o melhor em campo ontem, Jonathan Jesus, cara, um jogador que tá jogando um absurdo, um monstro. Ele ganha 300 antecipações por jogo, tem bola no pé, condução, muita firmeza, muita técnica para sair jogando. Teve uma jogada até de ataque ali no primeiro tempo, foi muito bonita também. Jogador que tá jogando muito e que, assim, cara, questão de tempo. Ele vai jogar no futebol europeu, não tem jeito. Ele tem... tá na cara seleção dele também, que ele é um jogador de Europa e de seleção brasileira. Eu acho que é um zagueiro construtor, um zagueiro de muita velocidade, muita coragem e muita antecipação. Então, Jonathan Jesus fez um grande jogo. O Zé Lucas, cara, até o momento que o Zé Lucas jogou ali, né, até o começo do primeiro tempo, do segundo tempo, tem um lance que o Alan vai tentar fazer a pressão nele, ele dá um giro, assim, sem encostar na bola. Sim. Cara. É um jogador que tem muito entendimento do de espaço. Onde ele está. O que ele está fazendo ali? E a gente está falando de um jogador de 18 anos. Então, assim, cara, outra joia mesmo do Cruzeiro. E aí a gente pode falar também do Felipe Moraes, né? Que é um jogador ainda mais jovem. E o primeiro gol, cara, é um cruzamento que ele acha de perna esquerda.
0: Sim.
2: Uma bola, assim, improvável. Ele bota na cabeça do João Costa. E aí a gente tem alguns jogadores que não pertencem ao Cruzeiro, estão aqui por empréstimo, é o caso do João Costa. O João Costa, ele tem muitos predicados, cara, principalmente ofensivamente falando. Jogador que tem muito refinamento técnico, mas que eu acho que ainda é um jogador que precisa de evolução.
0: Precisa.
2: Ontem até o Arthur Jorge conversou com ele.
0: Sim.
2: Porque, assim, ele não estava fazendo a marcação do jeito que deveria fazer.
0: No primeiro tempo, o momento que o Corinthians é melhor, passa para mim por um desencaixe pelo lado dele.
2: Então, André, eu acho que ele é um jogador que ainda precisa amadurecer, claro. O que é normal, um jogador mais jovem. Você pega, por exemplo, o Wesley, tem a idade dele, é um jogador muito mais maduro, muito mais rodado, muito mais experimentado. Tudo isso é normal. Então, assim, destaque para os jovens jogadores. Acho que o Cruzeiro vai colher importantes frutos. E a vitória passa por dois jogadores contestados. Vocês falaram aí, né? O Bruno Rodrigues aproveitando muito bem a sobra. E o Wanderson, cara. E aí no Wanderson eu vou só citar, assim, a comemoração, cara. Os jogadores ficam muito felizes com o gol do Wanderson. E isso não pode ser à toa.
0: Não.
2: Eu acho que isso mostra que o Wanderson... Cara, eu tenho... Só pela reação dos jogadores, certeza. Eu tenho certeza que o Wanderson não fez cara feia... continuou treinando o máximo que ele poderia
0: ficou
2: dar.
0: Ficou fora da relação de vários jogos.
2: Exatamente. André. As críticas que a gente faz aqui, cara, é pelo que ele mostra em campo.
0: Exato, só.
2: Faltava pra mim, assim, pro Wanderson, confiança, sabe? Às vezes ele terminava a jogada de um jeito que eu falava, que cara... Assim, o Wanderson tem mais a oferecer do que isso.
0: Cara,
2: ontem ele faz o gol e todo mundo vibra porque o cara trabalhou, sabe?
0: Eu nem acho que tá resolvido a partir de agora.
2: Não,
0: é isso que a gente tá dizendo. Disso, tá? Bruno Rodrigues e Wanderson vão voar. Mas, assim... Fisicamente, o Wanderson me mostrou um pouquinho melhor, André. Ele estava com dificuldade de fechar. Então, esse tempo até que ele ficou sem estar na relação, o cara pode ter trabalhado um pouco melhor fisicamente. Ninguém está dizendo que agora, a partir de agora, o Wanderson vai voltar a ser o Wanderson de 2025, que ajudou sim no encaixe daquele time ano passado. Mas isso aí, André, é muito importante. Eu acho que mostra também traços de um grupo, né, que está muito fechado para conquistar as vitórias e tentar levar o Cruzeiro o mais alto possível que puder em todas as competições.
2: Só rapidamente, o Edilson me lembrou aqui que o Diniz, ele falou assim, André, o Diniz não tem banco e tem jogadores no DM. Realmente, o departamento médico do Corinthians está lotado, sim, sim. E isso, claro, que atrapalha demais.
1: Ô Valu, e vê como fica gigante ou ainda maior o técnico Arthur Jorge, cara. Ele tem quantos jogadores questionados pela torcida no elenco? Talvez três. O Marquinhos, Bruno Rodrigues e o Wanderson. Dois deles fizeram gol ontem, sabe, cara? E assim, o Arthur Jorge cresce, cara, até em momentos como esse. Parece bobagem, mas é uma escolha dele. Ele banca os dois caras que, poxa, se você pergunta pro torcedor do Cruzeiro, o Wanderson e o Bruno Rodrigues vão entrar nesse jogo contra o Corinthians. Pô, vamos passar raiva de novo, igual contra o Botafogo. E aí os dois entram e são importantes para a construção de uma vitória do Cruzeiro. E, cara, é o que eu falei, assim, para mim, esse tipo de situação deixa o Arthur ainda mais gigante. Só uma coisa, eu acho que ninguém falou e eu tava escutando atentamente aos colegas, o Otávio para mim falhou no lance do
0: Falhou?
1: Corinthians.
0: Claro que falhou.
1: O Otávio falhou.
0: Sem sombra de dúvida.
1: Acho natural, isso pode acontecer. Que bom que aconteceu numa vitória do Cruzeiro. Mas houve falha do Otávio,
0: tá, pra mim.
2: Uma falha... Nesse ponto, você falou da bola parada do Cruzeiro defensiva. Essa bola parada do Cruzeiro defensiva tem me preocupado. Mas ontem, eu acho que ali é um erro individual. O goleiro toma uma decisão errada, porque ali os jogadores do Cruzeiro eram a maioria.
0: Sim.
2: Provavelmente,
0: mas
2: a lógica era os jogadores
0: do Cruzeiro ganhar aquela bola. A questão que o Arthur fala é importante. É uma falha individual do Otávio, ponto. Mas é uma segunda bola.
2: Sim. O que aconteceu depois, né?
0: Isso. E isso é importante, cara. O que vem depois. E é muito parecido. Eu fiz um levantamento. Eu tive esse cuidado de levantar os gols oriundos de bola parada do Cruzeiro, sejam de faltas ou escanteios. O Cruzeiro tomou 22 gols na era Arthur Jorge. 7 gols foram assim. Quando terminou ontem a coletiva do Arthur Jorge, eu fui fazer esse levantamento.
2: Uhum.
0: E eu cheguei a 7 gols. Vamos lá.
2: 7 em?
0: 7 em 22 dá 30%. Cada um com a sua particularidade. Eu vou passar aqui rapidinho, não vou ler. Eu fiz até uma legendinha, vamos lá. Começa, mas eu não vou ler a legendinha. Começa no jogo contra o São Paulo. O terceiro gol do São Paulo. Ali, mas tudo bem, o Cruzeiro tava com o Matheus Cunha no gol. Mas ele não sai no escanteio. O Caio Jorge vai tirar a bola, chuta na trave e ela sobra no pé do Ferreirinha. Este é o primeiro gol. Um escanteio do lado direito de ataque do São Paulo. O segundo gol, escanteio, lado direito de ataque da Católica. O Gianni cabeceia com liberdade, mais ou menos da marca do pênalti. Era também o Matheus Cunha, cabeceia com muita liberdade. O terceiro gol, 1-1, Cruzeiro e Boca Juniors, em La Bombonera. Uma falta, dessa vez, pelo lado esquerdo de ataque, que eu acho também que o Otávio falhou no gol do Paredes. Quarto gol sofrido assim, contra a Chape. Uma falta lateral do lado esquerdo de ataque da Chapecoense. O jogador João Paulo cabeceia com muita tranquilidade. É um gol que lembra muito até o da Católica para mim. O quinto, Cruzeiro 0, Botafogo 1. Um escanteio lado esquerdo de ataque também do Botafogo, jogador Gabriel cabeceia sozinho contra o Flamengo. Falta pelo lado esquerdo de ataque do Flamengo. Aí eu até coloquei observação de muito longe. O Ortiz cabeceia na trave, uma bola que dá na trave e vai para a segunda bola. E o Paquetá faz o gol. E o gol de ontem, André, contra o Corinthians. O Otávio sai mal. E ali no rebote dessa saída do escanteio, que foi de uma falta lateral, perdão, que foi cobrada, vem o gol do Corinthians.
3: Então, mas isso aí a gente tem que pensar que é um conjunto da obra, né?
0: Sim.
3: Quando a gente pensa o conjunto da obra do sistema de marcação, onde que tá acontecendo os principais erros? Quem que tá falhando nessa construção? Porque é interessante você fazer esse levantamento, mas eu tenho aí é para dar mais trabalho, tá, Valor? Qual era a composição do sistema defensivo nesse momento? Era o mesmo tipo de marcação? Ou
0: a marcação
3: ou é o mesmo tipo. O Arthur evoluiu o tipo de marcação? Você vê o desenho defensivo em cobranças de falta do mesmo modo que era quando foi o jogo contra o São Paulo? Eu acho que existiu uma evolução, mas as coisas ainda estão acontecendo. É porque existe um erro de movimento.
0: É que o erro, na verdade, ele não cita nomes. Ele fala da atitude, que abre aspas para ele. Até respondendo a uma pergunta feita pelo Samuel Venâncio, a última pergunta da coletiva. Abre aspas, uma questão de atitude e comportamento. Precisamos contra-atacar a falta de altura. Ele fala da questão da estatura, mas ele fala, isso não é justificativa. Aí ele fala, a bola do gol hoje foi uma segunda bola. Então isso. Ele fala que de uma forma geral também o Cruzeiro tem uma estatura menor, mas sim, que precisa ser compensado isso com a agressividade do comportamento, assim.
3: Ao ataque à bola.
0: A bola.
3: Ao ataque à bola. Mas o de ontem é especificamente uma falha do Otávio.
0: Sim, sim. Mas também na segunda bola, eu não acho que é só do Otávio. Eu acho que na segunda, o seu goleiro
1: alguém falhou, tem que marcar o cara,
0: você tem que ter um plano. Eu pelo menos é a forma que eu penso, mas a gente vai discutir muito mais isso lá nos Donos da Bola a partir da 1 da tarde. Pessoal, grande abraço, até mais.
2: Valeu.
3: Aqui, eu acho que o sistema defensivo...

0: Meio-dia e um minuto, pra não perder o costume, é meio-dia e um já. Oi, oi, boa tarde pra você. Tá começando mais um Band News no meio do dia, assim como tá começando mais uma semana e já estamos na metade de mais um mês do ano. Eu sou Larissa Biscaia, vou ficar por aqui até as 2 da tarde, mas não tô sozinha não, isso jamais. Junto comigo tá ele, Humberto Ferretti, boa tarde.
1: Fala, Larissa, boa tarde pra você, pra todo mundo ligado aqui no Band News no meio do dia. Vamos juntos até as 2 da tarde, você, eu, quem nos acompanha pela internet, pelo rádio, pela TV e ele... Eduardo Enegg.
2: Salve, salve, meio dia e um minuto, começando o Band News no meio do dia e um. Eu sou Eduardo Enegg e fico por aqui até as 2 horas da tarde. As vozes que você já ouviu me acompanham. Começando por ela, Larissa Biscarri, que nos diz uma vez mais.
0: Oi, oi, boa tarde.
2: E Humberto Ferretti, que também nos diz.
1: Bora, meu povo, boa tarde.
2: Boa tarde pra você também, ouvinte querida, telespectador querido, telespectadora querida, você que faz a Band News ser aquilo que ela é. A mais admirada do Brasil e partiu a bolota extra de energia que emana na turbina adicional da usina hidrelétrica de Itaipu para disparar o maior centro de captação de som del mundo. 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Mãe, oi! Tô na TV. Minha mãe é uma telespectadora assídua, agora telespectadora, era uma ouvinte assídua, agora virou uma ouvinte e telespectadora, ela pode escolher e ela nos acompanha todo santo dia, menos no dia que eu falei pela primeira vez, mãe, tô na televisão, ela não viu, nem reagiu, não mandou mensagem, não mandou nada, eu falei, nossa, que indiferença, mas como é que eu posso apontar indiferença no caso da minha mãe, ao contrário, muito pelo contrário. Bom, eu queria chamar a atenção aqui para um episódio que parece isolado, né? Quando a gente olha, parece isolado. Parece que a gente está procurando pelo em ovo. Mas é inacreditável a capacidade que a gente tem de transformar anos em décadas, de desperdiçar energia, de desperdiçar a PIB, de jogar dinheiro no lixo. É uma coisa inacreditável. É vergonhoso. Deveria ser impeachment para todo mundo. É nojento. A forma como as autoridades trabalham em favor da pobreza, em favor do empobrecimento, em favor da manutenção da miséria, é uma coisa revoltante. Se você pegar, por exemplo, o caso da margem equatorial, você vai ver que nós fizemos um leilão em 2013, e se tudo der certo, se tudo der certo, e a gente começar a produzir petróleo de 5 a 7 anos, em 5 ou em 7 anos, entre a data do leilão e a exploração, 20 anos, 2013, 2033. 20 anos, 20 anos, ah, que legal, 20 anos. A Guiana, de quando a Exxon descobriu o petróleo em 2015, ela começou a tirar petróleo em 5 anos, a gente em 20. Olha, se for de 5 a 7... A presidente da Petrobras, ela não prometeu tirar petróleo de 5 a 7, ela estimou, perguntaram para ela em quanto tempo sai petróleo, de 5 a 7, mas pode ser 6 a 8, né? Então, você imagina que a gente está investindo 20 anos, a Guiana 5, 15 anos a mais, 15 anos a mais. O que acontece em 15 anos? No Brasil, nada, mas no mundo, muita coisa. Aí você vai para ferrogrão. Uma ferrovia essencial para o agronegócio brasileiro. Entre os primeiros estudos, 2014, e ela começar a rodar, vai dar uns 25 anos. Porque agora tudo que a gente conseguiu foi uma autorização para ela seguir. Só que tem um monte de coisa para acontecer até lá. Até o primeiro trem fazer tu-tu, vai demorar um tempão. Então nós estamos falando em um quarto de século. Como comparação, a China e Laos fizeram uma ferrovia maior do que a nossa, essa tem 930 e poucos quilômetros, aquela tem 1.030 quilômetros, 100 quilômetros a mais, atravessando montanha, unindo dois países, negócio complicado. O memorando foi assinado em 2010. O acordo entre os dois países em 2015. E a ferrovia entrou em operação em 2021. Então, de 2010 a 2021, 11 anos. Se você quiser considerar um memorando. Vamos considerar um memorando para também a gente não entrar em depressão, né? Mas do acordo entre os dois países até a ferrovia entrar em operação, 6 anos. E a gente vai levar 25 anos. Então, 15 anos a mais do que a Guiana para tirar petróleo. 14 anos a mais do que China e Laos para você fazer uma ferrovia que não envolve dois países, é um país só, o Brasil. Claro, são dois países, é o país dos poderosos que nos enrolam e o país dos necessitados, que são aqueles que produzem e aqueles que precisam da produção. Esses, dane-se, tô nem aí, eu vou no meu ritmo, do jeito que eu quiser. Mas eu não tô tocando nesse assunto para falar da margem equatorial e falar da ferrogrão, mas falar de um negócio que faz esses dois serem fast track, rápidos, ligeiros. E é um caso que envolve os indígenas Cinta Larga. O Supremo Tribunal Federal definiu que o Congresso Nacional vai ter 24 meses para regulamentar a exploração mineral em terras indígenas. Agora olha que interessante. Os Cinta Larga são um povo indígena que vive entre Rondônia e Mato Grosso, ocupa uma área mais ou menos do tamanho de Alagoas, são 2 mil indígenas, tá? Alagoas tem 3 milhões de habitantes. São 2 mil indígenas que ocupam uma área do tamanho de Alagoas. Quase isso daria motivo para outra discussão, mas o fato é, eles estão lá, vivem da caça, da pesca, agricultura, é uma vida pobre. E uma vida em cima de uma área, são 4 áreas, uma delas tem debaixo dela não exatamente, porque é nos rios, é uma terra indígena chamada Roosevelt, que é uma das 4 áreas, ali tem diamante, mas muito diamante. Quanto diamante? Não se sabe exatamente, mas algumas estimativas falam que pode ser 20 vezes mais do que a produção brasileira atual, que não é expressiva, que não é expressiva, aí passaria a ser. Hoje não é expressiva. Hoje a produção expressiva é Rússia, Botsuana, Angola, Canadá, Namíbia. Mas seria uma produção, se as estimativas mais otimistas vingam, e a gente não pode abraçar, mas só para ter uma noção, daria metade da Namíbia. Então a gente figuraria entre os maiores produtores. Hoje não é. Hoje é um produtor modesto. Não se impressiona quando fala diamante. Os diamantes são para sempre, os diamantes são eternos e tal. Porque diamante não é tudo igual. Diamante não é tudo igual. Diamante é que nem carne. Carne não é tudo igual. Tem carne mais cara, carne mais barata. Então você pega, por exemplo, um quilate de um diamante da Namíbia e compara com um quilate de um diamante do Canadá, na média, o diamante da Namíbia é 7 vezes mais caro. O nosso diamante produzido no Brasil, na média, é 1/3 do preço do diamante da Namíbia. Então, por mais que a gente tenha uma produção muito expressiva, venha a ter, possa vir a ter, ainda assim, teria que ser um diamante muito específico para poder ter um valor maior, mas ainda assim é dinheiro que está lá. E nessa história, você tem coisas absurdas. Você teve um massacre nos anos 60 de indígenas Cinta Larga, que chamaram a atenção do governo militar, que fez um relatório, identificou um massacre absurdo, cujos dados vieram a público mais recentemente, mas você tem... Tem casos absurdos ali nesse processo do massacre. Na década 2000, 2004, você teve o contrário. Você teve um massacre de garimpeiros. Quase 30 garimpeiros mortos pelos indígenas Cinta Larga. Porque estavam lá minerando. Porque o Congresso não regulamenta. E você sabe que os garimpeiros, eles não ficam esperando a regulamentação para entrar, né? Eles entram. O que você precisa esperar para entrar é o garimpo legal. Agora, o garimpo ilegal é ilegal. Se tiver uma regulamentação, eles vão continuar lá. Se não tiver, eles vão continuar lá. Mas se tiver, pelo menos, as áreas passam a ser exploradas legalmente. Aí o garimpeiro ilegal não tem espaço. Agora, olha que coisa interessante. Está lá aquela riqueza debaixo da terra. A Constituição estabeleceu o direito de exploração. Direito de exploração. Desde que o Congresso Nacional aprove. Desde que os indígenas sejam ouvidos. Só que não tem uma lei complementar. Então você criou o que, aliás, na nossa Constituição tem várias coisas assim. Um direito que não é regulamentado. Sem regulamentação não dá para exercer o direito, porque precisa definir como é que vai funcionar. Quando você fala assim que os cinta-largas têm que ser ouvidos, ouvidos como? Tem que ligar para o chefe? Ligar no celular? Fazer uma pesquisa para o WhatsApp? Convidar os institutos de pesquisa? Fazer audiência pública? Como é que funciona? Como é que funciona? É ouvido, quer dizer aprovado, não é aprovado, né? Bom, aí a Constituição definiu, coisa que o Estatuto do Índio, então chamado Índio, 1973, já estabelecia uma regra. Você sabe que a produção mineral é diferente da produção agrícola, né? Produção agrícola, pecuária, tudo acontece em cima da terra. Produção mineral, embaixo da terra. Ainda que seja sobre a terra, porque quando começou o garimpo da Serra Pelada, você puxava uma toceira de mato e vinha pepitas de ouro na raiz de uma grama. Sei lá que se chama uma grama. Mas vinha. A rigor, aquilo é subsolo, mas é ali, né? É ali. Onde o agricultor coloca os produtos, tinha ouro, mas é considerado subsolo. Aí pouco importa se é na superfície ou lá embaixo, produção mineral, subsolo. Subsolo não pertence ao proprietário. Então, se Humberto Ferretti tem uma propriedade rural e alguém requer o direito de lavra, não importa que a propriedade rural seja do Ferretti, ele não tem, ele vai receber por isso royalties, mas ele, se alguém receber o direito de fazer a pesquisa e a lavra posterior, ele não é dele, porque o subsolo pertence à União. Aí no caso de terra indígena é mais complicado, porque o subsolo pertence à União e a terra pertence à União. Mas os indígenas têm o direito de uso, usufruto. Então é uma confusão jurídica, porque como é que, se o subsolo pertence à União e o solo também pertence à União, é diferente do privado, onde o subsolo pertence à União, mas o solo pertence ao privado. Então, quem é que teria direito a receber royalties? No privado, o privado. E no caso da terra indígena, a União, mas a União dá o direito de uso do solo para o indígena. Então é um indígena. É uma bagunça que precisa ser regulamentada. Resultado. 1995, o senador Romero Jucá, portanto, 6 anos depois da Constituição ser promulgada, 6 anos depois, o senador Romero Jucá apresenta uma proposta de regulamentação desse artigo da Constituição. Ó, vamos saber, vamos resolver esse negócio, vamos. Rapidinho passa no Senado e em 96 vai para a Câmara, onde jamais foi votado, desde 1996, jamais foi votado. Foi para lá em 96, mas não é que eles não fizeram nada, que eles são os preguiçosos, não, eles são incompetentes, são enrolões, trabalharam para burro, fizeram um monte de reunião, foram para o Canadá, eu não sei se teve degustação de vinho, o que, que eles fizeram no Canadá, foram para a Austrália, mas não resolveram nada, mas foram. Veja só, foi para a Câmara, aí passou Comissão de Minas e Energia, Comissão da Amazônia, Comissão de Defesa do Consumidor, Comissão de Meio Ambiente, minorias. Aí surgiu, vamos criar uma comissão especial. Aí criaram uma comissão especial. 11 anos depois, criaram uma nova comissão especial. Passaram-se 4 anos, mais uma comissão especial. Sabe quantas comissões especiais foram? 5 ou 6, eu parei de contar. Eu já não me atrapalhei se eram 5, se eram 6. Mas veja só, quando você tem 5 ou 6 comissões especiais, você só tem uma certeza: ela não é especial, ela é comum, ela é inútil, ela é incompetente. Tem deputado que participou de comissão especial que já morreu. Tem outro que já não é mais deputado. É isso. E o resultado? Aí fizeram uma das comissões especiais, 136 emendas, vamos fazer as emendas, porque é tudo muito importante. E o garimpo ilegal tirando diamante, o garimpo ilegal matando o indígena matando o garimpeiro, as famílias na miséria naquela região. É tudo bem, porque nós é bacana, nós é bacana, nós é deputado. E ficaram lá, ficaram lá. Comissão, comissão, comissão. 15 anos depois de 1996, 2015, fizeram a viagem. Canadá, Austrália. Porque nós precisamos conhecer. Além da gente fazer as emendas, temos que conhecer, porque nós temos que entender tudo como deve ser feito. Aí fizeram consultas às comunidades indígenas. Aí, não, porque nós ratificamos a convenção, não sei das quantas, vamos ouvir os indígenas, mas vai ser audiência pública, eles terão direito a veto, quem representa cada povo indígena, aí pediram um relatório para a FUNAI, aí vamos fazer uma outra comissão. Aí a FUNAI não resolveu. Bom, resultado, não é que foi para a gaveta, teve trabalho, teve audiência, teve emenda, é que não vai. Aí chegamos em 2019, aí o que aconteceu? Morreu o projeto 2019. Aí o Bolsonaro vira presidente. 2019, o projeto morreu. 2020, ele apresenta um novo projeto. E aí o projeto ficou lá. O projeto era diferente do projeto Romero Jucá, porque tratava também de petróleo, de gás, de recurso hídrico. Aí chega 2022, você tem a guerra da Ucrânia. Olha que loucura, gente. A gente estava falando dos indígenas lá em 1988. Aí não anda, mas em 2022 tem a guerra na Ucrânia, isso interfere no projeto. Guerra na Ucrânia! Aí o que aconteceu com a guerra na Ucrânia? Fala, escuta, nós precisamos ter fertilizante, nós precisamos agilizar os processos de produção mineral, porque nós somos dos fertilizantes. Então vamos aprovar a urgência do projeto do Bolsonaro. Aí eles aprovam a urgência do projeto do Bolsonaro. 279 votos a 180... E o Arthur Lira, presidente da Câmara, diz o seguinte: vamos em 30 dias fazer um grupo de trabalho para resolver o problema de 2022. Não fez, não resolveu. 2022, não resolveu. Nós estamos em 26, não resolveu. Olha que país ridículo. Olha que vergonha desses políticos asquerosos. Aí o Lula vira presidente, 2023, aí o que ele faz? Tira o projeto, chega, não quero mais. Ele tira o projeto, porque ele não quer mais, porque não é importante, sei lá, o lobby que foi das marinas da vida, sei lá que diabo que aconteceu, tira a droga do projeto, agora não tem mais. Mas e os Sintalagas? E os indígenas? E a produção mineral? E as terras indígenas ocupadas por garimpeiros ilegais, criminosos, roubando o tesouro do Brasil e mandando para fora do país. Mas isso não tem problema, porque nós estamos fazendo besteira atrás de besteira atrás de besteira. E a gente continua a fazer besteira. Aí eu sinto alargas, falar assim: não, para, né? Vocês estão de sacanagem. Isso já virou bagunça. Sintalaga entraram no Supremo com mandado de injunção. Mandado de injunção é o seguinte: existe um direito constitucional, os imbecis não regulamentam, eu quero exercer meu direito constitucional. Como é que eu posso depender de um negócio que o constituinte definiu se os imbecis não regulamentam? Eu quero meu direito constitucional. Foi pro Supremo. O Supremo caiu na mão do Flávio Dino. Flávio Dino levou plenário, quer dizer, decidiu que sim, tem o direito. Levou para o plenário, que decidiu que sim, tem o direito. E agora deu 24 meses para o Congresso. Ou seja, o Congresso vai ter 24 meses. Devia ser 24 minutos, segundos e 24 chineladas, chibatadas. Mas não, 24 meses para regulamentar um negócio que foi estudado durante décadas. Desde 1995. Bom, parou aí? Não. O Flávio Dino meteu um totozinho lá. Era para ouvir as comunidades indígenas. Ele incluiu na decisão dele, que foi a referendada, aprovada pela comunidade indígena, pelos povos indígenas. Pronto. Já mexeu na Constituição. Vamos dizer, preguiçosos, lenientes, os incompetentes dos deputados não conseguem resolver. O Flávio Dino meteu uma patadinha lá e mexeu. Ok, 24 meses. Aí você diz, bom, agora vai, né? Agora vai para onde, cara pálida? Não vai para lugar nenhum. Porque é o seguinte, quando o Congresso resolver fazer, tiver os 24 meses, que eu nem sei se vai fazer, mas vou imaginar que faça. Vou imaginar que daqui 24 meses toca o alarme lá no celular do Flávio Dino e diz, meu Deus do céu, os caras não fizeram. Aí ele liga lá, dá uma bronca, dá outra chinelada, vai para cima das emendas, sei lá o que ele faz. Mas vou imaginar que o Congresso regule ali, regulamente essa porcaria desse artigo 231. Aí o que acontece? Aí vai surgir um projeto de regulamentação que vai se desdobrar em normas técnicas, que vai envolver a Agência Nacional de Mineração, que vai... Bom, aí vai ter que ter um edital. Alguém vai pedir alguma coisa. Olha, eu quero lavrar, eu quero ter o direito de lavra. Só que esse projeto específico tem que ser... os índios Cinta Larga têm que opinar. Aí os Cinta Larga vão opinar. Aí é opinar o que diz a Constituição. Mas aí o Flávio Dino falou que é aprovar. Aí alguém já vai entrar com uma ação no Supremo para dizer se opinar e aprovar é a mesma coisa. Aí vai para o Supremo, sabe-se lá quanto tempo vai ficar lá, mas vamos imaginar que fique 24 segundos. Aí volta. Aí vai para o Congresso, porque tem que o Cinta Larga tem que resolver. Isso se for na terra do Cinta Larga, mas vai acontecer também em outras terras. Aí o Cinta Larga aprova, aí vai para o Congresso Nacional, que tem que aprovar, porque isso está na Constituição, tem que aprovar. Aí, quem pediu vai receber um alvará de pesquisa. Ele vai pesquisar para ver se tem. Ah, olha aqui, oh, achei um diamante, isso aqui é uma pedrinha. Olha, no meio do caminho tinha uma pedra, aí achou uma pedrinha. Ah, que bonitinha essa pedrinha, brilhante. Aí faz um relatório. Aí tem que fazer um projeto. Aí tem que fazer um plano de aproveitamento econômico do lugar. Aí tem que fazer o relatório ambiental. E a rima, tem que aprovar no meio ambiente, tem que ouvir a FUNAI, que tem que aprovar uma licença prévia, aí vai aprovar o plano ambiental, aí tem que fazer uma licença de instalação, depois tem que fazer uma licença de operação. Tudo isso vai levando tempo, que não tem um prazo, 24 segundos, como eu falei. Então, uma pesquisa leva de 1 a 3 anos. Pesquisa. Flávio Dino, quando sair... A sentença dele foi publicada, né, a decisão do Supremo foi publicada, 24 meses. Nós já vamos para 2028. Aí, eu vou anotar, 2028. Aí, de 1 a 3 anos para fazer a pesquisa, ou seja, pode ser 2031, terminou a pesquisa. Sabe quanto tempo demora entre a aprovação da pesquisa, a licença, para você ter a licença de operação? De 5 a 8 anos. Então vamos imaginar, de 5 a 8 anos, vamos botar 5 anos, 2036, certo? 8 anos, 2039. 2039 para 1988 dá 51 anos, é isso? Estou enganado. 2039 dá 51 anos. Meio século. Entre a Constituição definir um negócio e esse negócio produzir a primeira pedrinha de diamante brilhantezinha, oficial, legal, dentro da lei, até lá, obviamente que os garimpeiros vão mandar ver, né? Eles não são idiotas. Não existe espaço vazio. Tem lá uma oportunidade, eles vão. Ou então você tem que botar um monte de policial federal, que tem mais o que fazer. Imagina, policial agora federal vai ser babá de diamante. É isso. O cara estudou, tem que prender crime organizado, tem que prender tráfico de drogas, tem que buscar casos de corrupção, de algo, agora tem que ficar lá, quem? Os militares vão fazer isso? Nós vamos destacar militares? O exército, marinha, aeronáutica? Eles não têm mais o que fazer? Vão ficar lá sendo babá de diamante? Ou vamos aguardar um novo massacre de indígenas? Ou um novo massacre de garimpeiros? É isso que nós vamos aguardar? Então você vê,

0: neste campo. Por exemplo, aposentadoria especial do servidor público. Está lá na Constituição. O STF acabou editando uma súmula, porque os preguiçosos, os incompetentes, os, sei lá, eu... Nós temos uma Constituição gigantesca, que não é uma Constituição cidadã. Não é uma Constituição cidadã. Ulisses Guimarães falou, ah, Constituição cidadã. Cidadã, cadê? Cadê o exemplo de cidadania? Cadê essa cidadania? Fora o óbvio, cadê? Tudo fica na mão ou do Supremo, ou não. Ou, e aí depois a gente reclama do Supremo. E tem que reclamar mesmo do Supremo. Mas o Congresso não faz a sua parte. Então, para aprovar uma Constituição cidadã, eles colocaram lá um monte de direito. Aí você tem que brigar pelos seus direitos. Quando você briga pelos seus direitos, demora 50 anos para você ter. Ou você acha que os sintalagas estão errados em reclamar com o Supremo? Fala, para, vocês estão de brincadeira, né? Isso é brincadeira. Eu posso entender uma certa demora. Agora, eu não posso, posso aceitar a crítica de que temos privilégios. E tem. Né? Do ponto de vista da área aqui, é indiscutível, né? Não dá para os indígenas do Brasil reclamarem do espaço reservado a eles no território nacional. Comparado a outros países, o Brasil leva isso a sério. Ah, mas nós temos casos lamentáveis. Nós temos casos lamentáveis em todas as áreas. E nessa área também tem. Tem massacre, tem histórias absurdas. Mas o mais absurdo nesse episódio é você imaginar que os indígenas dizem, pelo amor de Deus, eu quero produção, eu quero dinheiro, eu quero riqueza. Eu quero ter o direito de receber alguma coisa. Por que eu tenho que ficar vivendo na miséria se você tem uma riqueza aqui que está indo para o crime? Intervenham, façam alguma coisa. E o Estado não faz. E cada um na sua ideologia. Como é que o governo tem a cara de pau de tirar o projeto? Tirar o projeto? Nem pensou. Chegou e já tirou por causa do lobby. Lobby vagabundo. Lobby a favor da miséria, da pobreza. Ah, é preservação. Preservação, não vou nem dizer o que é que tem que preservar. Mas é um escárnio. E aí o Supremo Tribunal Federal tomou essa decisão. E a conta é essa, gente. Margem equatorial, 20 anos. Ferrogrão, 25. E território Roosevelt, do Cinta Larga, 50 anos. Isso se sair de lá. E outros também. Vai levar ao todo 50 anos para a gente poder ter uma produção mineral entre a Constituição e a produção mineral civilizada, dentro da lei, tudo bonitinho. Vocês acham isso razoável? Você acha que a gente não está jogando contra? Você acha que a gente não está jogando contra o time? O Brasil, os governantes realmente estão trabalhando a favor da sociedade? Eu acho que não. Essa é a minha opinião, né? Eu não sei se você concorda, se você discorda, é a visão que eu tenho sobre o assunto.
1: Agora, meio-dia e meia, o presidente Lula vai estar hoje no navio sonda da Petrobras em Oiapoque, no Amapá, depois da descoberta de indícios de petróleo na margem equatorial. A estatal prevê exploração em águas profundas em até 7 anos. Na visita, o petista vai estar acompanhado do presidente do Congresso Nacional, Davi Alcolumbre, com quem ele retomou o diálogo na semana passada. A relação entre os dois políticos estava rompida desde abril, quando o Senado rejeitou a indicação de Jorge Messias para a vaga de ministro no Supremo Tribunal Federal.
2: A Justiça de São Paulo vai analisar o pedido de recuperação judicial feito pelo Grupo Casas Bahia. Em comunicado enviado à Comissão de Valores Mobiliários, a empresa diz ter uma dívida de 17 bilhões de reais. As Casas Bahia afirmam que alguns fatores agravaram a situação financeira, como taxa de juros elevada, restrição de crédito e aumento dos custos financeiros. Se o pedido de recuperação judicial for aprovado, a varejista poderá suspender o pagamento aos credores por 180 dias. Em uma assembleia de acionistas ontem, 3 membros do Conselho de Administração renunciaram. Somente neste mês, as Casas Bahia demitiram 3 mil funcionários e fecharam quase 300 lojas.
0: Bom, a gente precisa estudar melhor o caso das Casas Bahia, não há a menor dúvida, antes de poder tirar uma conclusão, antes de chegar a um veredito. o que há.

0: de problemas de gestão, o que há de problemas de ambiente de negócios. Que o Brasil é um ambiente de negócios hostil, não há a menor dúvida. Varejo opera com uma margem muito pequenininha. Para ganhar muito dinheiro, tem que vender demais. Então, as pequenas lojas não sobrevivem, as grandes lojas ficam muito expostas ao risco. Qualquer equívoco no manejo desses recursos, você tem o que acontece com essas empresas e como a gente está vendo com as Casas Bahia. Ela é vítima ou ela é protagonista? Ela tentou esticar a corda ou ela não tentou esticar a corda? Então, é evidente que um empresário, quando está com um negócio desse tamanho nas mãos, e ele tem um arsenal de recursos, mas ao mesmo tempo ele está exposto a bilhões e bilhões de dívidas para lá e para cá, ele precisa saber ler o mercado. Risco, todas as empresas correm. Agora, insegurança é você não saber o que tem debaixo do seu pé. Risco é você saber que debaixo do seu pé tem gelo fino. E tomar os cuidados para isso. Se você quiser ir lá, você vai. Tem areia movediça ali, mas você sabe que a areia movediça está ali. Isso é risco. Insegurança é você não saber onde você está pisando. E no Brasil, o empresário não sabe onde está pisando. Ele não sabe onde está pisando. Ele está pisando num terreno em que uma realidade regulatória, tributária, econômica, jurídica, está instalada, na esquina muda. Pega o que essa piada nacional, que é esse jogo da taxa das blusinhas, né? Uma hora não tem, manda colocar. Percebe que vai ter impacto eleitoral, manda tirar. Isso é uma absurda, uma violência contra a economia. O que está acontecendo com a indústria têxtil nesse país? Fica que nem aquele bonequinho, sabe aqueles que tem na frente de oficina, que ficam, jogam um ventinho por baixo e ele fica se debatendo ali o tempo inteiro? É isso que as autoridades fazem. É isso que os governos fazem. Governo atrás de governo. Este em particular, ele maltrata o empresário. Enxerga o lucro como fruto do crime. Olha para o empresário como se tivesse que fazer uma emboscada. É para fazer uma emboscada. Não deixa ele escapar. Não pode ter lucro. Para onde tiver, nós vamos tributar. Porque, afinal, nós temos que ajudar os mais pobres. Os mais pobres. Em nome desse discurso, o Estado está cada vez mais caro, o Estado gastando cada vez mais dinheiro, a máquina pública custando uma fortuna, o déficit desse país chegando a 10% do PIB, a dívida pública passando os 80% do PIB e esse gogozinho de que estamos ajudando os mais pobres. É demagogia.
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0: Band News FM, meio-dia 38, eu sou Matheus Hermógenes, te faço companhia até Gabriela Oliveira assumir as nossas carrapetas aqui na Band News FM a partir de 1 da tarde. Até lá, a gente confere como está o trânsito na capital mineira. Boa tarde, Diego Costa.
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2: Boa tarde para você também, Matheus Hermógenes, e para o ouvinte Band News FM. No anel rodoviário segue interdição da faixa da direita no sentido Vitória, próximo do acesso ao bairro Buritis. Por lá mais cedo teve o tombamento de um caminhão com derramamento de uma carga de terra. Segundo a BH Trans, não há previsão para liberação total do trecho e há impactos já desde a saída da 356 e da BR-040. Você deixando o Belvedere e pensava em descer o anel rodoviário, você pode pegar como rota alternativa a Avenida Raja Gabalha. No sentido Rio de Janeiro, teve uma batida entre caminhão e carro próximo ao viaduto da Avenida Pedro II, na faixa da esquerda. Por lá também há lentidão. 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
0: Valeu, Diego!
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6: Aventura, ficção científica, cinema nacional e diversão para a criançada entre as estreias da semana, na telona. Em A Morte de Robin Hood, Hugh Jackman vive o lendário fora da lei, agora gravemente ferido e confrontado pelo próprio passado diante de uma inesperada possibilidade de redenção. O cinema brasileiro chega com o filme Colegas e o Herdeiro. Stallone e Aninha vivem em um hotel no Uruguai e embarcam em uma nova e emocionante aventura. Já o filme O Fim da Rua, com Anne Hathaway e Ewan McGregor, acompanha uma família que precisa lutar pela sobrevivência depois que um misterioso evento cósmico transforma completamente o lugar onde eles vivem. E para a criançada, Patrulha Canina, uma aventura dino, leva a turma para uma ilha de dinossauros, onde uma erupção vulcânica desencadeia uma grande missão de resgate. Então programe-se e divirta-se.
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0: Economia com ela, Juliana Rosa, hoje presencialmente para compensar, porque na semana passada teve um dia que você entrou gravada e teve um dia que você foi, você sabe, né? Derrubaram o seu sinal.
1: Gente, vocês sabem que o Aineg é uma pessoa que guarda. Você é canceriano?
2: Não, ele é geminiano.
1: Sou gêmeo. Que câncer é que meu marido é câncer. Ele guarda assim por décadas. Impressionante.
0: Aquele dia, naquela quarta-feira.
1: Dia tal, hora tal.
0: Loucura.
1: Deve ser seu ascendente.
0: Pode ser, não sei. Mas você sabe, hoje eu tô revoltado. Eu quero saber se o que você vai falar vai me deixar mais revoltado ou mais tranquilo. Eu tô revoltado porque você viu que o Supremo Tribunal Federal decidiu tomar uma decisão, dando 2 anos para o Congresso Nacional regulamentar a exploração mineral em terra indígena. Decisão que a Constituição tomou em 88, os deputados não regulamentaram, ficou enrolando. Agora eles deram mais 2 anos. Aí a gente fez as contas aqui, entre a Constituição promulgar e poder sair o primeiro garimpo legal, vai dar 50 anos. Sendo que a margem equatorial, se você pegar do dia em que fizeram o leilão ao dia em que pode sair petróleo, dá 20, e a ferrogrão pode dar 25 anos entre o primeiro estudo. Aí eles falam, vai perder tempo assim no inferno, né? E várias vezes você vem aqui para mostrar como a gente perde tempo, como a gente fica cavalo de parada, né? Fica só naquele troço e não entra em jogo. Então eu queria saber se o que você vai me dizer agora vai contar pro nosso ouvinte querido, ouvinte querida, vai nos tranquilizar ou vai deixar a gente apreensivo?
1: Porque oi, né?
0: Já me deixou apreensivo.
1: Você sabe que. Boa tarde a todos, pra Lari também, pro Ferrez, pra você que tá aqui com a gente na Band News FM. Oi, Neg, você sabe que a China faz plano quinquenal. Demora, eles ficam 50 anos planejando, né, o que, que eles querem da economia. E todo ano tem uma revisão se aquilo tá indo bem e tal. E no Brasil a gente não planeja, acho que nem para amanhã,
0: não,
1: né? Nem para o mês que vem. Então a gente vai sendo atropelado o tempo todo por emergências. É isso que você está falando. A gente não consegue ter um plano e ver quais são as nossas vantagens comparativas, né? Aonde que a gente deveria focar toda a nossa energia, quais são as políticas públicas que estão funcionando e que não estão funcionando. O assunto que eu trago hoje, Oineg, é essa desaceleração da economia brasileira, que, de novo, a gente vê que é insustentável o modelo de crescimento. Desde a década de 80 é isso, né? Você estimula a economia com consumo, você não tem taxa de juros decente, você não tem uma segurança jurídica, você não tem, enfim, todo o aparato para sustentar o crescimento, e aí daqui a pouco aquele crescimento não se sustenta e cai, que é o que a gente está vivendo nesse momento. Hoje sai o número do Banco Central, que é aquela prévia do PIB, trazendo uma queda da economia no mês de junho. Então vai apontando, aqui as projeções também divulgadas hoje pelo Banco Central mostram que a economia brasileira vai minguando, para o ano que vem as projeções estão caindo, agora estão em 1,5%, vai aumentando o risco de recessão para 2027, né? O grande debate hoje da economia não é o cenário principal, mas se você pensa que você tem uma taxa de juros que é impossível bancar nenhum tipo de crescimento em nenhum lugar do mundo, né? Com 15%, que seja 14%, né, que a gente tem hoje.
0: Importa, né?
1: Que retorno você tem, qual negócio que te dá um retorno de 14%, né? Então, quem tem grana, bota na renda fixa, ao invés de ampliar sua capacidade de investimento. A gente está com investimento diminuindo cada vez mais, muito abaixo, inclusive, de países emergentes. E a gente não tem um plano para reverter essa trajetória. Essa é a angústia, né? Não é algo passageiro. Assim, como que a gente faz para poder fazer com que essa roda da economia seja sustentável? Essa é a grande questão.
0: Uma coisa. Se a gente entrar em recessão, ou se a gente tiver uma queda no crescimento econômico, que já é medíocre, que a gente cresce 2,5, 1,5 e tal. Se a gente tiver uma queda, ainda assim você vai ter um buraco orçamentário para cobrir. Você tem um déficit nominal de 9%.
1: Vai ser pior ainda, né?
0: Onde você vai arrancar dinheiro? É. Porque você não vai ter aquele recorde de arrecadação, porque se a economia vai produzir menos ou vai crescer menos, onde você vai arrumar dinheiro? Aumentar a carga tributária?
1: Exatamente. E aí isso vai se retroalimentando, né? A gente vai entrando nesse ciclo vicioso. É o cachorro correndo atrás do rabo.
0: E pelo menos,
1: né,
0: nesse caso é divertido, mas o problema é que
1: não é divertido.
0: Quem morde é o Estado e o rabo é o nosso, né?
1: Exatamente. E a preocupação, Oineg, é que você vê, foi agora oficialmente aberta a campanha eleitoral e não tem uma palavra de qual é o plano para a gente ter crescimento sustentado, para a gente ter juro decente no Brasil, qual é o plano de cortar gasto público. Quando a gente fala cortar gasto público, a sociedade pensa que vai cortar principalmente no lado mais fraco da corda, né? Por isso que é preciso ter um plano para mostrar para a sociedade que vamos começar pelos grandes privilégios, vamos começar pelos penduricalhos do judiciário, começar a arrumar a questão das emendas parlamentares e aí sim tentar trazer a discussão para o debate, né? Só que você não vê uma consciência política mesmo, né, Weneg? Então, acho que em boa parte, porque muitos ali nem acreditam que essa questão é importante, ainda prepondera muito a ideia de que vamos gastar e isso vai estimular o consumo e daí isso vai fazer a economia crescer e aí isso vai se pagar com geração de impostos.
0: Acho que é convicção, né? Ou desprezo?
1: Então, eu acho que não tem convicção de que isso é importante. Você vê no debate, muitas vezes você fica na dúvida. Se, assim, realmente acredita ou está falando só porque se espera que se fale isso? A gente vira as costas para experiências que já deram errada várias vezes aqui no Brasil, né? E a gente está caminhando para 2027 e a discussão hoje é se a gente vai bater com a cara na parede ou não, né? Se a gente vai ter coragem ou responsabilidade política de frear ou se a gente vai se esborrachar mais uma vez. Isso custa caro, né, Weneg? Se sobe e desce da economia, isso gera desigualdade, isso faz as pessoas não melhorarem de vida, a questão do bem-estar, a renda média nossa muito baixa. Então, quando a gente fala em ter crescimento sustentável e fazer escolhas com responsabilidade, é olhar realmente num país tão desigual quais são os programas que estão realmente fazendo efeito em redução de pobreza, como que a gente pode melhorar a eficiência. Enfim, é o óbvio, né? Por que que a gente não consegue ter um debate de alto nível no Brasil? Temos políticos pouco qualificados, isso é um fato, né? Mas a gente precisa forçar para pelo menos ter algum tipo de sinalização, né? Do jeito que a gente está completamente no escuro. Você não sabe para onde que esse barco está indo, né?
0: É isso. Ou seja, eu saí mais angustiado do que eu entrei no
1: curso dessa
0: conversa. Você conseguiu, aumentou a taxa de angústia. Juliana Rosa, economia é com você. A gente volta a conversar amanhã. Valeu,
1: combinado.
0: Obrigado.
1: Um beijo.
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0: Band News FM, meio-dia e 54. O candidato à presidência, Flávio Bolsonaro, do PL, cancelou a agenda prevista para Juiz de Fora nesta segunda-feira devido ao mau tempo. Flávio participaria de uma mototeata e passaria pelo local onde o pai, Jair Bolsonaro, foi esfaqueado durante a campanha eleitoral de 2018. Segundo a assessoria do candidato, o senador não conseguirá cumprir a agenda prevista por questões meteorológicas e falta de teto para decolagem. Alguns apoiadores já aguardavam a chegada do candidato no aeroporto. Nas redes sociais, Flávio comunicou o cancelamento dos compromissos na cidade. A equipe também confirmou que a agenda prevista para a noite em Belo Horizonte está mantida. Eles virão direto do Rio de Janeiro para a capital mineira, onde irão fazer o lançamento da candidatura ao governo do estado de Flávio Rosco e do mesmo partido. O confronto entre Atlético e Grêmio, válido pela 23ª rodada do Campeonato Brasileiro, foi marcado por brigas e tumultos envolvendo integrantes da torcida organizada Galoucura nesse domingo, dia 16, na Arena MRV, aqui em Belo Horizonte. Segundo a Polícia Militar, uma das confusões começou em bares na região do bairro Califórnia e se estendeu até o setor sul superior do estádio. O tumulto envolveu torcedores do Atlético e integrantes da Galoucura. Para dispersar o grupo, militares do batalhão de choque usaram spray, granadas de pimenta, gás lacrimogêneo e bastões. Dois homens de 33 e 41 anos foram conduzidos à delegacia. Imagens do centro de controle operacional registraram integrantes da Galoucura usando camisetas de um grupo chamado Bate e Espanca, que, segundo os policiais, pertenciam à torcida organizada. Com a chegada dos militares, esses torcedores deixaram o local correndo e não foram localizados. Após o fim da partida, outro confronto envolvendo integrantes da Galoucura foi registrado na Via Expressa, em frente à Arena MRV. Vídeos que circulam nas redes mostram um grupo maior avançando em direção a outros torcedores. Nas imagens, alguns integrantes da organizada aparecem arremessando objetos contra o grupo rival. Até o momento, não há informações confirmadas sobre prisões, feridos ou uma ocorrência policial específica relacionada ao confronto na Via Expressa. Meio-dia e 57.
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0: pontualmente 1h da tarde.
1: É muito brilho, né?
2: Há um novo padrão, aparentemente, nesse programa, hein?
0: Ah, é?
2: Uai, na semana passada, pelo menos, de ter o quê?
0: Do novo padrão?
2: Sim, tanto que na semana passada eu também, na quinta-feira ou na quarta, quando eu tava na mesa de som, cravei o horário, né?
1: Ou seja, quer dizer que a gente pode estar entrando num novo normal, em que a gente pode anunciar Band News no meio do dia ao meio-dia, ainda é cedo, mas a virada de hora a uma, que é uma coisa que está instituída na humanidade, é um tempo razoável.
2: Olha, né? A estatística recente diz isso.
0: Mas sabe que eu tava aqui no plantão fim de semana... E aí comecei o bloco pontualmente 1h da tarde, 2 dias seguidos.
1: Entendi.
0: E aí os ouvintes que estavam aqui...
1: Tava aqui?
0: Não. O Eduardo Einegg também não.
1: Como?
0: E aí os ouvintes... Não, mas alguns ouvintes escreveram pra cá, ó, virou 1 hora, vou contar pro Einegg. Segunda tem que lembrar. Aí o Zete foi uma que escreveu agora. Oi, só pra lembrar, sábado a Larissa virou 1 hora em ponto.
1: Entendi.
0: Obrigada, Zete.
1: Então pode ser, pode ser. É, os governos são assim, né? Pegam 2, 3 dados, fazem uma média e comparam com os últimos 30 anos,
2: é
1: essas
2: isso.
1: coisas, né? Então, por enquanto, temos 2, 3 dados, mas pode estar surgindo, sim.
2: De quarta ou quinta para cá, esse relógio surpreendeu.
1: Surpreendeu, né? Surpreendeu. É incrível. Podemos jogar fora os números quebrados, então?
0: Ah.
1: É um relógio que só marca de 5 em 5.
2: Não, segura um pouco.
0: É, vamos
2: não iremos
0: calma,
2: nos emocionar,
0: né?
2: demais nesse momento. Segura um pouco.
0: Não vamos nos emocionar.
1: Como disse um ouvinte nosso... Vocês ficam tão felizes quando vocês acertam que vocês conseguem gastar 2 minutos nas festas. Então, 1h02, começando a segunda hora do Band News no meio do dia. Eu, Humberto Ferretti, e a profissional Larissa Biscaia.
0: E as notícias.
1: Sim.
0: Uma nova pesquisa BTG Nexus mostra Lula à frente de Flávio Bolsonaro no primeiro turno da disputa ao Palácio do Planalto. Mas os dois seguem empatados tecnicamente no segundo turno. Primeiro turno, Lula aparece com 41% e Flávio Bolsonaro com 36%. Ronaldo Caiado, 5%, Renan Santos e Romeu Zema, 4% cada. Augusto Cury do Avante e Samara Martins, do Unidade Popular, surgem com 1%. E os outros candidatos não pontuaram. São eles Rui Costa Pimenta, do PCO, Hertz Dias, do PSTU, Edmilson Costa, do PCB, Wilson Grassi Júnior, do Democrata, e Clariana Barão, do Democracia Cristã. Brancos e nulos somam 5%, 2% não sabem ou não responderam.
2: Dados de segundo turno. Lula tem 47% e Flávio Bolsonaro 44%. Nos demais cenários, Lula 45% contra 42% de Ronaldo Caiado, Lula 46% contra 41% de Romeu Zema, Lula 47% contra 36% de Renan Santos. O BTG Pactual ouviu 2.003 eleitores entre os dias 14 e 16 de agosto e a margem de erro é de 2 pontos percentuais para mais ou para menos. O nível de confiança é de 95% e a pesquisa está registrada no TSE com o número BR-03317-2026.
1: Bom, só para a gente fazer um cálculo trouxa aqui, trouxa, bobinho, né? Se a gente pegar Caiado, Zema e Renan Santos, somar e multiplicar por 3, dá o Flávio Bolsonaro. Claro, o Flávio Bolsonaro tem 36, a soma dos 3 vezes 3 dá 39. Então, isso você vê a distância que eles estão. Eu acho divertido ver os institutos fazendo as simulações de segundo turno com Ronaldo Caiado, Romeu Zema e Renan Santos, pelo simples fato de que eles não têm, neste momento, nenhuma chance de estar disputando com Lula. Mas também seria curioso simular... Já que é para fazer cenários, simula Flávio versus Ronaldo Caiado. Ah, não, mas isso aí nunca vai acontecer. Tudo bem, mas quem falou que vai acontecer Lula versus Renan Santos? É zero a chance do Renan Santos chegar no segundo turno. É zero a chance do Romeu Zema chegar no segundo turno. E hoje, poucos dizem que existe uma possibilidade do Caiado chegar. Poucos, poucos. E os poucos que dizem, dizem assim... Se acontecer uma bomba em cima do Flávio Bolsonaro. Bom, mas se acontecer uma bomba em cima do Flávio Bolsonaro, pode acontecer uma bomba também em cima do Lula, pode acontecer uma... Aí pode acontecer qualquer coisa, né? No mundo do qualquer coisa pode acontecer. Mas o que você pode ver nessa pesquisa, que ela vem reafirmando outras pesquisas, é há uma distância entre Lula e Flávio, porque existem outras alternativas no campo da direita. O Caiado, o Zema, o Renan e outros. Aí por isso que o Flávio não sobe, né? Não tem mais do que 36. E na esquerda tem uns pichulé lá que não atrapalham, não ajudam nada em Lula. Então o Lula, ele vai de 41 para 47 no segundo turno contra o Flávio. Ele sobe 6. E o Flávio vai de 36 para 44, ele sobe 8. É isso que acontece. Então, 6 a 8. O Flávio ganha 8, o Lula ganha 6. Só que tem uma trava hoje, que são as rejeições. E eles têm rejeição muito alta. Quando você tem rejeição muito alta e distância muito pequena, é photochart, é VAR. A vitória no VAR. Não tem vitória de 53 a 47, que pode até parecer pouco, 54 a 46. O Lula teve 62% dos votos válidos em 2006. Esquece isso. Nós estamos falando de um cenário. O Lula ganhou a última eleição com 50,9% dos votos válidos. Nós estamos falando de um cenário muito, muito, muito espremido.
0: Ainda falando de eleições, a Band promove no domingo o primeiro debate entre os candidatos à presidência da República. O encontro vai começar às 8 horas da noite, mas todo esquenta, claro, você acompanha aqui na programação da Band News FM a partir das 6 da tarde. Inclusive, tem gente que vai mediar esse debate?
1: Tem gente que vai mediar esse debate. Eu e a Adriana Araújo vamos mediar a partir das 8 horas da noite, aqui nos estúdios da TV Bandeirantes, com um pool de emissoras, de televisão e rádio, para abrir o espaço para que os candidatos possam debater os problemas brasileiros e, sobretudo, as soluções que eles têm para resolver esses problemas brasileiros. O espaço a gente vai dar. Quem ocupa o espaço são os protagonistas, que são os candidatos. Que os candidatos venham e digam, porque as perguntas serão feitas tanto pelos mediadores quanto pelos jornalistas da casa, como também pelos candidatos entre si. Vão se perguntar. Se os candidatos quiserem enrolar, eles são livres para enrolar. Que a gente fique esperto. Se os candidatos quiserem responder, é o que a gente quer, é o que a gente gostaria. E a gente vai ficar muito feliz se a gente puder sair desse debate com uma percepção melhor sobre que país cada um deles tem na cabeça e que país nós vamos ter que administrar, enfrentar, tolerar ou ter, se é o candidato ganhar.
0: Bom, e ontem teve debate da Band entre os candidatos ao governo de Minas Gerais. Quem traz os destaques é o Paulo Xavier.
3: A situação fiscal de Minas, as rodovias que cortam o estado, mineração e algumas mágoas antigas marcaram o primeiro debate dos candidatos ao governo de Minas. Como já é tradição, o Grupo Band realizou ontem o primeiro confronto entre os postulantes ao Palácio Tiradentes. O debate foi dividido em 4 blocos e dominado por um clima ameno. Na primeira leva de perguntas, todos os candidatos responderam uma pergunta em comum sobre a dívida de Minas e as prioridades para os primeiros 100 dias de governo. Apesar de ser o líder nas pesquisas, o senador Cleitinho não foi o principal alvo dos concorrentes. O preferido foi o atual governador Matheus Simões. Quem protagonizou momentos de maior tensão foram Gabriel Azevedo e Alexandre Calil, que trocaram acusações nos microfones e em off.
2: Um avião que pertence ao dono do Banco Master é apreendido no Paraguai. Quem tem os detalhes é o Afonso Marangoni.
4: Já está no Brasil um dos aviões do banqueiro Daniel Vorcaro, que foi apreendido em Assunção, no Paraguai, no fim de semana. A aeronave conseguiu retornar ao país após tratativas com as autoridades paraguaias. Avaliado em mais de 100 milhões de reais, o modelo está em Brasília, onde vai ser submetido às medidas judiciais cabíveis. Daniel Vorcaro foi preso em março no âmbito da investigação que apura um esquema de fraudes financeiras envolvendo o Banco Master.
0: A plataforma Discord tem até hoje para suspender as transmissões ao vivo no Brasil. Fala Márcio Rocha.
5: A partir desta terça-feira, as transmissões ao vivo feitas pela plataforma Discord no Brasil podem ser suspensas, já que o prazo dado pela Agência Nacional de Proteção de Dados para que a medida seja tomada se encerra nesta segunda-feira. De acordo com a decisão da ANPD, a determinação atinge também outros recursos equivalentes de compartilhamento de vídeo e vai ficar em vigor até que a plataforma comprove a adoção de mecanismos considerados suficientes para proteger crianças e adolescentes. De forma preventiva, a agência deu 3 dias úteis para que a plataforma suspenda as lives depois que uma menina de 13 anos morreu durante uma transmissão de 2 horas em que se automutilava e interagia com outros adolescentes. O caso foi registrado em julho no Mato Grosso do Sul e ganhou repercussão após a primeira-dama do Brasil, Janja Lula da Silva, cobrar providências.
2: Acidente grave na região serrana do Rio de Janeiro. A manchete com a Luana Bernardes.
6: Testemunhas afirmam que o ônibus que se envolveu em um acidente em Petrópolis, na região serrana do Rio, que deixou 10 mortos e mais de 30 feridos, estava em alta velocidade. A Polícia Civil investiga o caso. Até amanhã desta segunda-feira, pelo menos 14 feridos continuavam internados. O veículo saiu de Belo Horizonte, em Minas Gerais, e seguia para Copacabana, na zona sul do Rio, quando tombou na BR-040, na altura de Petrópolis. Algumas vítimas chegaram a ficar presas nas ferragens e o Corpo de Bombeiros teve que realizar escavações. O motorista sobreviveu.
0: Acidente com 6 mortos no Tocantins. Fala Jefferson Ramos.
7: Os corpos das 6 pessoas que morreram em um acidente na TO-010 em Tocantins estão sendo liberados nesta segunda-feira pelo IML de Araguaiana. Entre os mortos estão uma adolescente de 16 anos e uma criança de 8 anos. O acidente aconteceu na noite desse domingo, próximo a Bielândia, distrito de Filadélfia, no norte de Tocantins. Um carro bateu de frente com um caminhão que vinha na direção contrária. 5 pessoas morreram no local e uma 6ª vítima chegou a ser socorrida, mas morreu a caminho do hospital. 3 corpos foram retirados das ferragens pelo Corpo de Bombeiros e as demais estavam na pista.
2: A chuva ainda causa transtornos no sul do país. Fala Vicente Medeiros.
8: Pelo menos 17 municípios gaúchos reportaram danos à Defesa Civil do Rio Grande do Sul após os temporais do final de semana. Foram registrados casos de granizo, vendavais e elevação no nível de rios e riachos. Ao menos 19 pessoas estão fora de casa, 10 em Turuçu, 5 em Canguçu e 4 em Caçapava do Sul. A chuva chegou a 134 milímetros em 24 horas na cidade de Arroio Grande.
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0: O Meia Fred, novo reforço do Atlético Mineiro, é aguardado em Belo Horizonte. Fala aí, Matheus Hermógenes.
10: O Atlético aguarda a chegada do meio-campista Fred na quarta-feira. O reforço alvinegro pode, inclusive, acompanhar o confronto do Galo pela Copa Sul-Americana contra o Bragantino à noite na Arena MRV. Fred chega para reforçar a equipe de Eduardo Domingues, que mantém bom retrospecto no brasileiro após a vitória contra o Grêmio por 3-0 em casa. Com a sequência sem derrotas após a Copa do Mundo, a equipe alvinegra se afastou da briga na parte de baixo da tabela e pode sonhar com a luta pela pré-Libertadores. Com 32 pontos em 8º lugar na tabela, o Galo mira o arquirrival Cruzeiro em 5º, com 36 pontos, que no momento se classificaria para a fase preliminar da competição continental. Os dois também se enfrentam pelas quartas de final da Copa do Brasil.
2: E aí um comentário rápido sobre o futebol. Agora, nessa semana, as atenções se voltam para Libertadores. Vai ser uma das semanas de Libertadores mais emocionantes da história para o futebol brasileiro, porque nenhum time brasileiro venceu nos jogos de ida. E ninguém perdeu, todo mundo empatou. Então, os duelos estão absolutamente abertos. Quem vencer passa de fase, quem perder vai ser eliminado. Empate, de novo, leva para pênaltis. Curiosamente, aí uma coincidência gigante, todos os times brasileiros que estão na Libertadores se enfrentaram no fim de semana pelo Campeonato Brasileiro, são 6 times. O Corinthians, que está na Libertadores, pegou o Cruzeiro, que está na Libertadores e perdeu. O Flamengo, que está na Libertadores, pegou o Mirassol, que também está na Libertadores e goleou. E o Palmeiras, que está na Libertadores, perdeu para o Fluminense, que também está na Libertadores. E é só para registrar que eu falei aqui na sexta-feira do jogo mais manjado da história do futebol brasileiro. Vocês lembram que eu falei que o Fluminense ia atropelar o Palmeiras?
0: E aí?
2: Que o Rodolfo Schneider, nosso chefe...
0: diretor de conteúdo do Grupo Bandeirantes?
2: Isso, só o homem que manda em tudo. Ia estar feliz e eu estaria triste. Eu não fiquei triste, tá? Claro, com a derrota do Palmeiras. Fiquei Primeiro, porque se o chefe tá feliz, a gente tem que estar feliz também, né? Óbvio. Segundo, que assim, era só pra registrar que tava muito na cara que o Palmeiras ia perder, mas tava muito. Eu avisei, o Palmeiras pressionado, o Palmeiras com o foco dividido, o Fluminense trocou de técnico, e aí o jogador quer mostrar serviço. Nem trocou ainda, né? Porque mandou um embora e não trouxe outro. Mas os caras querem mostrar serviço. Tá aí. Palmeiras é um fenômeno do futebol brasileiro que consegue ser líder do Campeonato Brasileiro, tá vivo na Libertadores, tá vivo na Copa do Brasil e tá em crise. Tem que ser estudado esse caso e tá em crise mesmo. Se não passar do Cerro Porteño quarta-feira, sei não se o Abel Ferreira fica, hein?
1: Será? Já tá assim, você acha?
2: Eu não acho que ele tem que ser mandado embora. Mas na internet, quando você vai ler o que diz a torcida... O
1: tribunal da internet.
2: É esse que é um tribunal que é pesado... Não é uma unanimidade a saída do Abel em caso de derrota, mas tem muita gente chamando de professor Pardal, coisas do tipo. Na nossa redação, inclusive, tem gente que usa termos assim, palmeirenses corneteiros, mas era só para registrar, tava muito na cara que o Fluminense ia ganhar e ganhou.
1: O meu filho foi para lá, assistiu o jogo.
2: Foi pro Rio?
1: Felizão.
2: Foi animado. Feliz.
1: É incrível a expressão que ele tinha na ida, meu filho Marcelo. Marcelo, um beijo para você. A expressão que ele tinha na ida e o silêncio dele na volta. Assim, na ida, fotos e tal. E na volta, na ida, botou até a foto dele sentado na cadeira do avião, mostrando que tinha espaço para as pernas. Na volta, eu não sei nem se ele voltou a pé, se ele... Não sei como ele voltou, porque não falou nada. Nada. Eu sei, ele só escreveu umas coisinhas e tal. É. Mas eu percebi que o meu filho palmeirense, o Marcelo e os amigos dele também, porque ele foi com os amigos, sabe?
2: É.
1: Todos rindo de orelha a orelha. Não achavam, acho, o que você pensava. Achavam que talvez o Palmeiras fosse ser o Palmeiras.
2: Eu imagino que talvez eles tivessem viajado também para curtir o Rio de Janeiro. Não só para curtir. Ah, vamos lá, vamos ver o jogo, mas vamos também, sei lá, tomar um negocinho, passear, fazer turismo e tal.
1: Pode ser.
2: Porque, com todo respeito ao Marcelo, se foi confiante que ia ganhar...
1: É, foi.
2: Foi inocente.

0: 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O candidato do PDT ao governo de Minas, Alexandre Calil, acaba de postar um vídeo numa rede social avisando sobre a sua cirurgia de transplante da córnea direita. Ele irá se ausentar, ele já havia anunciado ontem, no primeiro dia de campanha para o governo do estado, que irá se ausentar durante 6 dias para a realização dessa cirurgia no estado de São Paulo. O também candidato ao governo do estado, o senador Cleitinho Azevedo, do Republicanos, comentou a postagem de Calil desejando boa recuperação ao adversário. Uma parceria entre a Prefeitura de Belo Horizonte e a Polícia Federal com uso de tecnologia de reconhecimento facial resulta na prisão de 16 pessoas em pouco mais de um mês. Das prisões, 11 estão relacionadas a crimes de diferentes naturezas e 5 foram decorrentes de mandados de prisão por inadimplência de pensão alimentícia. Entre os crimes identificados estão tráfico de drogas, roubo, furto, receptação, lesão corporal e ameaça, além de porte ilegal de arma e corrupção ativa. A ação começou em 10 de julho e utiliza câmeras instaladas na cidade para identificar pessoas com mandado de prisão em aberto. Segundo a Polícia Federal, os alertas gerados pelo sistema são analisados e, após a confirmação da identidade e da existência do mandado, as equipes são acionadas para realizar as prisões. A tecnologia também permite o cruzamento de informações com bancos de dados oficiais. A parceria busca ampliar a capacidade de localização de foragidos e reforçar a segurança em Belo Horizonte. Falando em segurança, uma nova área de escape do anel rodoviário da capital deve ser entregue em 2027. As estruturas serão construídas nos quilômetros 539 e 540 na descida do bairro Betânia e terão como objetivo ampliar a segurança dos motoristas e reduzir o risco de acidentes graves envolvendo veículos pesados com falhas mecânicas. Para o ano que vem, também estão previstas 3 novas passarelas. Já a ampliação do viaduto São Francisco, considerada importante para reduzir um dos principais pontos de retenção, deve ser concluída somente em 2028. As informações são da Prefeitura de BH. De acordo com o Executivo Municipal, as obras fazem parte de um pacote de intervenção que pode ser financiado por um empréstimo de até R$1 bilhão. 1h21.
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12: Salve, salve, Pensando Brasil, Fernando Schiller. Schiller, você está de olho hoje na abertura dos trabalhos, né? Campanha começou e eu queria te ouvir, porque agora acaba pelo menos aquela fase hipócrita, né? A gente tinha que chamar os caras de pré-candidato, depois tinha que ser pré não sei o quê, pré-cambriano. Pelo menos agora começa, né, Schiller?
13: Tudo bem, Larissa Ferreira? Começou a campanha, previsível o começo, todo mundo foi para suas bases, né? Bases históricas, né? O Lula faz sempre essa rememoração.
14: A gente vai refazer o contato com o Fernando Schiller, estava oscilando um pouco, daqui a pouquinho ele volta para cá para falar justamente sobre a campanha eleitoral com a gente.
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15: Quântica ainda é um sonho, mas a IBM promete ter dado um passo importante, Warrison.
16: Edu, é claro que a área mais quente da tecnologia é inteligência artificial, mas a gente precisa lembrar que tem uma outra área que está avançando, mas ela não avança com a mesma velocidade, até porque é uma área muito mais complexa, muito mais difícil, não está recebendo todo o dinheiro que a inteligência artificial está recebendo, né, Edu? Mas que tem potencial para ser talvez mais disruptiva, né, para usar a palavra da moda, do que a própria inteligência artificial, que é a computação quântica. Faz até algum tempo que a gente não volta a esse assunto, né, Edu? Nos últimos dias, a IBM, que é uma das empresas que tem apostado muito em computação quântica, é uma das empresas que está mais avançada nessa área, a IBM anunciou um passo importante no desenvolvimento da computação quântica. Que passo foi esse? Pode até nem parecer assim, um grande passo, Edu, mas é um passo importante. Ela anunciou que conseguiu produzir resultados, né, de cálculos feitos pelo seu computador quântico, que são cálculos mensuráveis. Ou seja, um dos problemas que existem hoje, um dos problemas que os computadores quânticos enfrentam hoje, Edu, é que é muito difícil você garantir a taxa de erro. É muito difícil você controlar a taxa de erro dos computadores quânticos. Ou seja, eles erram muito. Como são cálculos muito complexos, cálculos muito, enfim, estratosféricos, é muito difícil você verificar se eles estão certos ou não. Mas a IBM anunciou que conseguiu diminuir a taxa de erro do seu computador quântico para índices mensuráveis, ou seja, ela consegue saber qual é a taxa de erro dentro da qual o computador quântico está operando. Esse é um passo super importante para que o computador quântico se torne alguma coisa usável, porque por enquanto ele é só experimental. Não dá para ter alguma coisa que vá além do experimental se você não pode ter segurança no resultado.

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2: Agora sim, a gente faz recontato aí, conseguiu refazer o contato, na verdade, com o professor Fernando Schiller. Schiller, agora que você está nos ouvindo bem e a gente te ouve também, campanha eleitoral começando de fato. E aí?
3: Tudo bem, Larissa. Olha, vamos lá. Dia 18 de agosto de 2022, exatamente 4 anos atrás, tem uma pesquisa do Instituto Datafolha, dando conta que o Lula, na época, estava 17 pontos na frente do Jair Bolsonaro. Até uma pesquisa de dois dias antes, do IPEC, outro instituto de pesquisa, mostrando 15 pontos de diferença, e outros na faixa aí de 15 a 6 a 7 pontos. Essa era a realidade há 4 anos atrás, né? Passando 4 anos para frente, a gente inicia a campanha eleitoral, hoje é dia 17, a gente tem uma diferença, hoje saiu a pesquisa do Instituto Nexus, né, mas saiu uma série de outras pesquisas na mesma linha, mostrando 3 pontos de diferença, às vezes 4, às vezes 1, 2, mas circula por aí, tá? Na média da diferença em simulação de segundo turno, tá? Com um empate técnico também na rejeição. Então, tanto no aspecto de rejeição como no aspecto de aprovação, tendência de segundo turno, você tem um equilíbrio muito forte nessa campanha. Então, eu diria assim, a marca desse início de campanha eleitoral é uma coisa chamada equilíbrio. Equilíbrio, né? É evidente que você tem uma candidatura que é super consolidada, que é do Lula, né? Tentativa de um quarto mandato, né? O Lula, vamos lembrar uma coisa interessante, nós vamos para a 10ª eleição presidencial agora. O Lula, se o Lula for para o segundo turno, deve ir, evidentemente, para o segundo turno, muito provavelmente vai pela 7ª vez para o segundo turno, né? Se ganhar, vai ter ganhado 4, né? Mas, de qualquer maneira, 7 vezes o segundo turno. Então, ele tem um índice, o recall dele é um negócio gigantesco, um latifúndio de recall, de memória, né, na cabeça do eleitor. O Flávio Bolsonaro tem o sobrenome. Quer dizer, se você pegar só o personagem Flávio Bolsonaro, senador pelo Rio de Janeiro, é uma coisa. Você bota o sobrenome, bota o pai dele, tem um latifúndio quase do tamanho do Lula, né? Ele não tem, na pesquisa mostra 1, 2 pontos de diferença, né, mas ele tem essa projeção, a rejeição dele muito próxima, né, e é isso, esse é o ponto que a gente está nesse início de campanha eleitoral. Então, a tendência, por curioso que pareça, né, as pessoas às vezes têm uma visão, não, mas o Lula hoje é mais consolidado, não é o Flávio, não é o pai, mas a diferença hoje é muito menor do que era 4 anos atrás, né. E outro detalhe é que, por mais que a gente faça barulho, né, a gente escute, na verdade, o barulho do Renan Santos nas redes sociais, da Terceira Via com o Ronaldo Caiado, a aliança, o esforço do Gilberto Kassab, então a busca desse eleitor de centro que quer uma terceira via e tal. O fato é o seguinte, a terceira via não embala. Existe uma questão que é própria da democracia digital aqui. Quer dizer, quem às vezes tem muito barulho na internet, entre militantes, entre comentaristas, entre quem acompanha a política, né, e naquilo que acontece na sociedade. Quer dizer, do eleitor silencioso, do eleitor que não participa tanto, que não opina tanto, mas ele está lá. Nesse eleitor, você tem um Brasil inteiramente dividido. É interessante a sociologia dessas eleições. Você vai para o Sul, Flávio ganha quase 2-1. Você vai para o Nordeste, Lula ganha quase 2-1. Você vai entre eleitores católicos, Lula tem ampla vantagem. Vai entre eleitores evangélicos, o Flávio tem ampla vantagem. Se só homens votassem, Flávio ganhava a eleição. Se só mulheres votassem, Lula ganhava a eleição, com um pouco mais de folga do que o contrário. Tá? Então, você tem assim, um eleitorado muito cristalizado, muito dividido, socialmente, regionalmente, né, em termos de gênero, etc. Tá? Nenhuma chance, olha, tem que acontecer um tsunami para a terceira via ter alguma chance na seleção, mas bota tsunami nisso. Tá? E um incrível equilíbrio nesse início de campanha eleitoral. Tá? E acho, vou dizer mais aqui, vou arriscar um tema, pelo que vi ontem nos comícios e assim por diante, a questão econômica, ela vai cumprir um papel importante nas eleições. O Flávio, ontem, ele usou uma expressão que me chamou a atenção. tesouraço. Claro.

0: Claramente é uma inspiração lá do Javier Milei, né? Claramente o tema dívida, questão fiscal, juros, etc., entrou na órbita da campanha, porque não adianta você prometer que você não vai ter como financiar programas, né? Você tem que ter uma base para dizer isso, né? E do outro lado, o Lula dizendo que, bom, tem que ter investimento, que o teto de gastos bloqueia investimentos, que isso não é possível. E o programa apresenta a preservação do arcabouço fiscal. Então, esse tema, né, que no fundo é um tema crucial para o país, como é que você vai viabilizar o desenvolvimento do país, como é que você vai viabilizar o próximo governo, seja ele qual for, e deseja ele fazer o que desejar, né, na minha visão, teve no centro desta semana, né, o que é um debate saudável para o país. Né, e nesse tom aí, eu diria que a gente começa a campanha eleitoral.
1: É isso aí. Fernando Schiller, Pensando Brasil, e a gente volta a conversar na quinta-feira, de olho cada vez mais perto do debate, né, Schiller? Domingo, às 8 horas da noite, temos debate, né, Schiller?
0: Olha, semana de expectativa, acho um grande debate. Tomara que todo mundo venha, porque eu acho que eu diria assim, até que é um respeito pelo leitor, viu, Oneg, Ferretti, Larissa, que todos venham e apresentem suas propostas. Ontem eu assisti o debate lá em Minas Gerais, foi muito positivo. Debate aqui em São Paulo, Fernando Haddad e o Tarcísio, foi muito positivo. Está esclarecendo o leitor, está fazendo a diferença. Então fica aqui a minha expectativa, mas semana de aquece aí, de esquenta, domingo, sem dúvida, um grande debate.
1: Valeu, Schiller. Obrigado. Até quinta-feira.
0: Abraço.
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0: Agora 1h37. Olá, muito boa tarde para você, sintonizado e sintonizada aqui nos 89,5 da Band News FM Belo Horizonte. Eu sou Gabriela Oliveira, estou chegando por aqui na atualização do noticiário desta segunda-feira, dia 17 de agosto. Vamos nessa, até às 6 horas da tarde. Seu caminho. Tem informações do trânsito chegando por aqui com a repórter Josiele Lemos. Ei, Josi, boa tarde para você.
1: Ei, Gabi, boa tarde para você e para o ouvinte que nos acompanha aqui na Band. Excelente semana. Gabi, o trânsito neste momento no anel rodoviário no caminho para o Rio de Janeiro é de fila perto do viaduto da Pedro II, reflexo de ocorrência de mais cedo. Não compensou o desvio, mas a dica para o motorista é dirigir com cuidado mesmo perto do viaduto São Francisco, também no caminho para o Rio de Janeiro. Gabi, no sentido Vitória, a rodovia está livre em toda a extensão. 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
0: Obrigada, Josi, pelas informações. Agora 1h38.
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21: Uma e 45 agora, o presidente do Tribunal de Contas do Maranhão, o Daniel Brandão, é afastado do cargo por 6 meses por suspeita de obstruir uma investigação de desvio de dinheiro público e homicídio. O afastamento foi determinado pelo ministro Flávio Dino, do Supremo Tribunal Federal. Daniel Brandão é sobrinho do governador do Maranhão, Carlos Brandão, que está, aliás, e o Daniel Brandão está proibido de usar bens do Tribunal de Contas ou entrar em contato com investigados, incluindo o tio. A Polícia Federal apura a existência de uma organização criminosa que cobrava propina em contratos, desviava emendas parlamentares e foi responsável pelo assassinato de um servidor. O bando seria liderado pelo governador Carlos Brandão, do MDB.
22: O presidente do TSE vai defender as urnas eletrônicas em encontro hoje com embaixadores. Quem tem os detalhes é o Afonso Marangoni.
23: O presidente do Tribunal Superior Eleitoral, Nunes Marques, se reúne logo mais com embaixadores e representantes diplomáticos para apresentar e defender a segurança e a transparência do sistema eleitoral brasileiro. Diplomatas dos Estados Unidos e de todos os países com representação no Brasil foram convidados. Mais de 100 nomes confirmaram presença, entre eles o integrante do Corpo Diplomático dos Estados Unidos. O encontro vai ser fechado durante a tarde. A reunião faz parte da estratégia do tribunal de apresentar à comunidade internacional o funcionamento da urna eletrônica e os mecanismos de segurança e fiscalização adotados nas eleições brasileiras.
0: É fundamental explicar, ficar rouco de tanto explicar como funcionam as urnas no Brasil. Por mais que o presidente do TSE, por mais que os ministros do Supremo expliquem, sempre fica a dúvida em torno do funcionamento para aqueles que querem duvidar. Eu acho impressionante. Porque os mesmos que duvidam das urnas eletrônicas do Brasil não levantam um pio para falar da forma como os americanos votam. Porque quem duvida das urnas no Brasil, em geral, é eleitor de direita. E como o Donald Trump é um presidente de direita, ninguém questiona como é que ele foi eleito. Até eu não vejo motivo para questionar. Mas se tem um sistema eleitoral confuso, atrapalhado, é o sistema americano. Você pode mandar o seu voto pelo correio, depois você pode mandar de novo a correção do seu voto pelo correio. Tem estado que tem urna eletrônica, tem estado que tem voto em papel. Então, imagine se um presidente de esquerda fosse eleito nos Estados Unidos e um presidente de direita fosse eleito no Brasil, como foi eleito Jair Bolsonaro em 2018. O nosso sistema ficaria perfeito e o americano seria um horror. Tem esse lado, né? Esse final de semana eu estive num compromisso e lá encontrei pessoas que questionavam as urnas. É legítimo que as pessoas tenham dúvidas. É legítimo que as pessoas não acreditem. As pessoas não são obrigadas a acreditar. Então essa é a responsabilidade das autoridades. Explicar como é que funciona. O sistema é confiável, não tem uma fraude até hoje demonstrada. Nenhuma. Dúvidas as pessoas podem ter quantas elas quiserem. Não tem uma demonstração de fraude. E cabe às autoridades ter paciência, ter humildade e explicar. Então isso é fundamental, de hoje até o dia da eleição. Quem sabe um número cada vez menor de pessoas fique em dúvida, ainda que parte dessa dúvida venha de uma certa fé, não de uma dúvida razoável, porque elegeram-se candidatos à direita, elegeram-se candidatos da esquerda e numa mesma eleição dos dois tipos.
21: No Rio de Janeiro, fraude na emissão de CPFs. Fala Maria Eduarda Vieira.
1: O grupo investigado por fraudes na emissão de CPFs no Rio de Janeiro contava com a ajuda de agentes das unidades credenciadas para facilitar o esquema. Nesta segunda-feira, a quadrilha foi alvo de uma operação da Polícia Federal. Ao todo, os agentes cumpriram 8 mandados de busca e apreensão na capital e em Nova Iguaçu, na Baixada Fluminense. Segundo as investigações, a Cidade de Deus, na Zona Sudoeste, é a principal área de atuação de parte dos acusados. De acordo com a PF, as investigações tiveram início após a identificação de sucessivas tentativas de emissão fraudulenta do documento em unidades de atendimento localizadas na capital fluminense. Os levantamentos realizados indicaram que integrantes do grupo apresentaram documentos civis falsos. Durante a ação, uma pistola, drogas, documentos, celulares, notebooks e dispositivos de armazenamento foram apreendidos.
22: Incêndio florestal em Goiás, a manchete com a Runilma Pinheiro.
2: As equipes do Corpo de Bombeiros de Goiás e ICMBio seguem no combate ao incêndio que atinge a região do Parque Estadual de Terra Ronca e áreas próximas, que ficam na região nordeste do estado. A operação conta com cerca de 80 pessoas entre bombeiros, brigadistas e equipes do ICMBio. As chamas já consumiram mais de 10 mil hectares desde o início do fogo no último dia 10. Esse trabalho, que foi reforçado ontem, também traz reforço de 4 caminhonetes e quase 100 quilos de produto retardante de incêndios.
21: Um homem é preso ao tentar afogar a companheira no mar em Pernambuco. Fala Jéssica Aquino.
3: Uma mulher sofre uma tentativa de afogamento pelo companheiro na Praia do Quartel, em Olinda, no Grande Recife. A vítima, de 49 anos, foi encontrada desacordada pelo Corpo de Bombeiros, que realizou os primeiros socorros e verificou possíveis sinais de afogamento. Conforme a corporação, ela recuperou a consciência e foi encaminhada para uma unidade de saúde. O homem, de 42 anos, foi preso em flagrante. Ele também precisou de atendimento médico depois de ser agredido por pessoas que presenciaram a ocorrência.
22: E o tenista João Fonseca ainda não tem data para enfrentar o australiano Christopher O'Connell na terceira rodada do Masters 1000 de Cincinnati, nos Estados Unidos. Ontem, o brasileiro estreou com vitória na competição.

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2: Uma hora e 58 minutos, Band News no meio do dia, ficando por aqui. A gente volta amanhã no mesmo horário em pontos. Não sei o que isso quer dizer em ponto, mas a gente volta amanhã no mesmo horário. Vamos usar como referência. E amanhã é Humberto Ferretti na mesa?
3: Sim.
2: Olha, vamos saber o que, que isso vai...
3: Novo produzir. Padrão, novo padrão.
2: Sigam o Larissa Biscay, no arroba Larissa Biscay, underline. Sigam o Humberto Ferretti no humberto.ferretti, cheio de novidades por lá. Me sigam no arroba eu, Eneg, volta às 7 horas e 20 minutos. Jornal da Band, transmissão simultânea aqui na Band News FM. Valeu, gente. Tchau.
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0: amores, tem método no ar. Como vão vocês? Como vai você? Eu hoje exibindo todo o meu caráter democrático, ouvindo Pavilhão da Portela, Portela é isso, Portela é aquilo, mas é por uma boa causa. Eu, como bom imperiano e cultor da rivalidade entre Portela e Império Serrano, mas hoje faria um aniversário, fazem aniversário, os grandes Monarco e Candeia. E Monarco quem canta esse samba, que é, segundo os registros, a única parceria conhecida entre os dois. Samba de Monarco e Candeia, de Candeia, Antônio Candeia, filho e Monarco. Único samba deles. A Portela é uma família, na voz do grande Monarco. Isso é uma gravação de 1988. Tá aí o registro. Tem vários aniversariantes hoje, musicais. Depois me falaram que hoje é João Donato também. Aniversário do Emicida. Tem vários artistas das músicas mais variadas celebrando aniversário hoje. Festa sempre aqui no Tem Método, porque é sempre uma nova edição, sempre um nascimento. Como vai você, Michele Trombelli?
1: Eu vou bem, boa tarde, bom comecinho de tarde para vocês, para os nossos ouvintes, espectadores que escolheram seguir com a gente. É, mais cedo Alexandre Bentivoglio lembrava a gente sobre esses aniversariantes, e eu lembro também que hoje comemorado não, né? Hoje marca 2 anos da morte do grande Silvio Santos. 17 de agosto de 2024, um dos maiores comunicadores desse país, foi quando ele nos deixou. Então, hoje 2 anos também marcando essa morte, né? Nos outros, a gente tá falando de nascimentos. Pois não.
0: Então, em homenagem ao Silvio Santos, no bloco das 3 horas, você pode abrir com aquele samba da tradição, né? A tradição homenageando o Silvio Santos. É entre os sambas ruins, o melhor. Adoro esse samba. Tá. Então a gente
1: pode puxar 88, a tradição Silvio Santos. Aqui nesse arquivo que você mandou pra gente tocar a música, Portela é uma Família Reunida, tá falando 1998. Será que é isso mesmo?
0: Então eu errei. Escandeia, 1998. Tudo bem, é tudo.
1: É raro, mas de vez em quando acontece, né? Tudo bem, 10 aninhos
0: aí. De vez em quando eu erro, não tem problema.
1: E aí, Brandão, a Portela é uma família reunida ou não?
2: Ah, eles, é nada. Que, eles que é se nada. Entendam.
1: Cada um
0: sabe. É nada?
2: Não sei responder. E hoje é o dia do pão de queijo, tá?
1: Vamos nessa. Importantíssimo. E dia do patrimônio histórico, cultural e tal. Muitas
0: tão
1: datas.
0: Vilipendiado, tão vilipendiado. Cadê o Museu Nacional? O Ministério da Cultura, governo.
2: Pão de queijo,
0: governo
2: você
0: Bolsonaro,
2: diz.
0: Bolsonaro,
2: né?
0: governo Lula. O que que. Hein?
1: O que tá vilipendiado?
2: Pão de queijo, tão vilipendiado, tão.
1: É nada, o pão de queijo nunca teve tão em alta. Tá bombando,
0: pô. Não, tá em alta. O patrimônio nacional que tá vilipendiado. Volta ao Museu Nacional. Em que ano foi o incêndio do Museu Nacional? Foi 2019? 2019, né? Era o governo Bolsonaro já. Eu acho que é 2019. O incêndio do Museu Nacional. Nós vamos fazer 10 anos de Museu Nacional. O Museu Nacional é aqui, ó. Quinta da Boa Vista.
1: 2018.
0: Aqui no. 2018? É?
1: Setembro.
0: Então ainda foi, exatamente. 2018. Antes da eleição, o governo Temer tem toda a razão. Já passou o governo Temer, final do governo Temer, governo Bolsonaro, governo Lula, já vai para disputar a reeleição, já vem um outro governo, ainda não conseguiram devolver o Museu Nacional à sociedade. E é um marco histórico, porque foi a sede do Império. Na Quinta da Boa Vista, nossos imperadores moraram na Quinta da Boa Vista, pegou fogo, destruído por negligência, abandono total, ainda não conseguiram reconstruir o troço, por falta de recursos, por falta de empenho. Então fica esse registro aqui dessa vergonha, mais uma brasileira.
1: E vocês viram que a música terminou 2 vezes já, né? Terminou, voltei, mas é isso, a gente tá no ar aqui. E aliás, eu voltei com a trilha errada, porque o assunto é esse, não poderia ser diferente. A partir de agora, cada vez mais, você vai ouvir essa trilha aqui na Band News FM. E a gente começa falando sobre um levantamento que mostra que o uso da inteligência artificial pelos candidatos nas eleições desse ano é reprovado por 73% dos brasileiros, é o que aponta um recorte da pesquisa Quest. Apenas 21% endossam a possibilidade de ter a IA como ferramenta nas campanhas. E esse rechaço é predominante em todos os segmentos, só que fica maior ou menor a depender ali das clivagens de idade, ou, né, nos recortes ali, de idade, por exemplo, os jovens de até 34 anos dão 68% de rejeição à ideia de usar a IA, enquanto os eleitores acima de 60 anos marcam 76%, são contra. Essa pesquisa ouviu 2 mil eleitores entre segunda e quinta-feira da semana passada, margem de erro de 2 pontos percentuais para mais ou para menos.
2: Ainda sobre a Quest, dados mostram que 48% dos entrevistados não acreditam na possibilidade de países estrangeiros interferirem nas eleições brasileiras em 2026. 48% não veem chance disso acontecer. Como a margem de erro é de 2 pontos para mais ou para menos, o resultado é um empate técnico aí. Dado que o país que mais desperta esse risco no imaginário são os Estados Unidos, de Donald Trump, 57%. Os entrevistados acreditam que a eventual interferência teria a direita como principal beneficiada. E 22% mencionam a esquerda, 5% acham que ambos os lados seriam ajudados da mesma forma, 16% não souberam ou não quiseram responder.
0: O presidente do TSE, o Tribunal Superior Eleitoral, Cássio Nunes Marques, reúne representantes de embaixadas, inclusive dos Estados Unidos, para defender urnas eletrônicas se tratar de inteligência artificial na eleição. Mais uma vez, o TSE, num novo comando, tem de reunir diplomatas para desfazer o estrago gerado pela mentira de Flávio Bolsonaro. Esse é o ponto. Mais uma vez, a difusão daquela conversa falsa de que haveria urnas da Smartmatic, a empresa venezuelana, de que haveria urnas da Smartmatic no Brasil, o que não é verdadeiro. Mais informações com ele, Afonso Marangoni. Fala, Afonso.
3: Olá, boa tarde, Andreasa, boa tarde, Michelle, Ivan, todo mundo que nos acompanha. Pois é, essa reunião ela já está sendo uma praxe aqui na Justiça Eleitoral, que fez isso também já nas outras eleições. Agora, então, o ministro Nunes Marques vai receber já 14h, então deve ter acabado de começar, ou está para começar, né? Representantes diplomáticos de quase 100 países. Na verdade, até mais de 100 países. Foi todos os países que têm representação aqui diplomática no Brasil foram chamados. E aí até saiu aqui, Andreasa, a lista mais atualizada de quem vai participar desta reunião. Quer ver? São 92 embaixadas confirmadas. Além delas, deixa eu ver aqui, autoridades confirmadas são 57 embaixadores, além de representantes da Organização das Nações Unidas e também do encarregado de negócios da União Europeia. Eu estou até dando uma olhada aqui na mensagem que veio do TSE para ver se tem algum representante dos Estados Unidos. E tem sim, porque o Brasil está sem embaixador, né, nos Estados Unidos, mas foi enviado pelo menos um representante da embaixada então para este encontro com o ministro Nunes Marques. Isso acontece, né, naquele contexto em que o Departamento de Estado dos Estados Unidos pediu visto para 2 nomes do governo Trump e isso foi negado pelo Ministério das Relações Exteriores, justamente por temor de que eles pudessem vir aqui de alguma forma questionar o sistema brasileiro de votação. Então, foi negado o visto para eles e isso estremeceu a relação diplomática com os Estados Unidos ainda mais, mas agora, pela lista aqui, vai ter lá um representante, sim, da Embaixada dos Estados Unidos, ouvindo o ministro Nunes Marques, que vai fazer o que? O óbvio, né, Andreasa? E Michelle, Ivan, a defesa do sistema eletrônico de votação, que foi criado em 1996, desde lá vem passando por aprimoramentos e melhorando cada vez mais, mas nunca teve um registro de fraude eleitoral, nenhuma prova neste sentido. Então, contra muita desinformação, o TSE tem adotado isso como um hábito. É uma reunião que vai ser fechada, mas vai ter uma parte ali, pelo menos, que deve ser transmitida. A gente vai acompanhar, então, essa defesa do Nunes Marques em relação ao sistema eletrônico de votação.
0: Afonso Marangoni, você está na Câmara dos Deputados, certo? Nesse momento.
3: Exato.
0: Para quem nos acompanha com imagens, o Afonso Marangoni está de frente a um painel belíssimo, que é do Di Cavalcanti. Uma obra-prima da arte brasileira. Lindo painel, maravilhoso, em tons de preto, cinza, variações de azul, uma beleza de painel. quem tiver a chance de visitar Brasília e se puder visitar os palácios, os espaços públicos, as visitações, procure observar essa obra diante da qual Afonso está. Quem nos escuta no rádio, depois faça uma pesquisa, né? Bota no Google, sei lá, bota painel de Cavalcante, Câmara dos Deputados, e vai aparecer a beleza dessa arte, belíssima obra, obra-prima do grande Di Cavalcante, Emiliano Di Cavalcante.
3: Andreasa.
0: Obrigado, Afonso Marangoni. Oi.
3: Em 10 segundos, só uma curiosidade, essa obra não é assinada pelo Di Cavalcante, porque queriam que ele assinasse numa sessão solene muito especial, só que ele acabou morrendo antes e acabou nunca tendo a oportunidade de assinar esse painel Os Candangos, que é um dos mais famosos aqui de Brasília, um detalhe da história.
0: E que é uma beleza, beleza, beleza. Muito obrigado, Afonso Marangoni, craque, sabe muito.
3: Até.
1: Bom, e essa questão da soberania, de possível interferência nas eleições aqui no Brasil, também foi tema de discursos ao longo do final de semana. Ontem, os principais candidatos à presidência foram às ruas, fizeram comícios, porque, afinal, foi o primeiro dia oficial da campanha eleitoral desse ano. E aí, o presidente Lula tocou nesse assunto quando ele foi falar sobre as terras raras no Brasil. Ele falou que não quer outros países explorando por aqui esse tipo de minério. No evento que lançou oficialmente a campanha deste ano, em São Bernardo do Campo, ele diz que pensar em futuro é pensar em como o Brasil vai explorar essa riqueza.
4: Pois bem, mas pensar em futuro é pensar como é que a gente vai explorar a riqueza que hoje é chamada de terras raras e minerais críticos, que é o que está fazendo a disputa entre China e Estados Unidos. A gente não tem opção pela China, nem opção pelos Estados Unidos. A gente não quer exportar o mineral bruto para depois comprar coisas prontas dele. Nós queremos extrair aqui, transformar aqui, industrializar aqui, produzir aqui, gerar emprego aqui e gerar riqueza. Porque eu não quero nem com os Estados Unidos, nem com a Rússia, nem com a China, nem com a França, nem com a Inglaterra, ninguém vai explorar os nossos minerais críticos. Nós é que vamos explorar em benefício do povo brasileiro.
0: Isso, esse discurso encaixa, né, Mi? A exploração a partir do caso das terras raras, dos nossos minerais, é um desenvolvimento do discurso da soberania nacional, claramente. Que é o principal discurso de Lula hoje. É o discurso de defesa da soberania nacional diante da ameaça de múltipla interferência internacional, com as várias possibilidades, inclusive essa, né, de tentar transformar o Brasil novamente em território para extrativismo e para processamento fora daqui das nossas riquezas e da desqualificação das possibilidades industriais do Brasil. Esse discurso é um desenvolvimento, um subproduto da defesa da soberania nacional que Lula faz diante das questões com os Estados Unidos, até mesmo com a Argentina. É bom ter isso em mente, porque Flávio Bolsonaro testa um antídoto contra isso. Ele começou a falar do que eu tenho chamado aqui de soberania micro. A gente vai ver muitas vezes na campanha ele se contrapondo a Lula nesses termos, assim, como é que vai falar de defesa contra ameaças internacionais que segundo Flávio Bolsonaro nem existem, né? Que é uma especulação, se não cuida, e eu tenho chamado a atenção para isso aqui, né? Se não cuida da nossa soberania no dia a dia, e aí ele está falando de segurança pública, do cotidiano das pessoas, da nossa falta de direito de ir e vir. Nenhum de nós, vivendo numa grande cidade, aqui no Rio de Janeiro isso é material, é concreto. Não existe, eu não tenho soberania. E olha que eu moro no Leblon, mas eu não ando pela cidade como eu quiser, eu não saio de casa a qualquer hora. Então, essa micro-soberania é a questão que Flávio tenta explorar para rebater o discurso de Lula.
2: Bom, do lado da oposição, Flávio Bolsonaro do PL adotou um discurso focado na área da segurança pública no Rio de Janeiro. Ele citou também o mote da soberania, falou sobre moradores que são reféns do crime organizado.
5: Nós perdemos a nossa soberania! Nós hoje não temos mais soberania sobre o nosso celular, não temos mais soberania sobre o nosso carro, não temos mais soberania sobre a sua bolsa. Você não tem mais soberania hoje sobre a sua casa, não tem soberania na sua rua, não tem soberania sobre a sua vida. E o atual governo, que ainda corta a verba das Forças Armadas, mais de 4,2 bilhões, e é um dinheiro que foi cortado para proteger as nossas fronteiras.
0: Ô Ivan, só uma observação, essa música, essa trilha sonora sombria é de verdade? Tava lá mesmo? Ah, é de lá mesmo?
1: Tava, eu tava até pensando sobre isso hoje de manhã, porque as pessoas que estão acompanhando a gente com imagens, veem as imagens dos candidatos e o discurso.
0: Sim.
1: Quem tá acompanhando a gente só com áudio, e foi o que aconteceu comigo hoje, né? A gente tava vindo pra cá, ontem eu tava de plantão, eu ouvi tudo isso, mas quando você tá ouvindo, só ouvindo, sem ver a imagem, fica muito nítida a diferença estética, né, de um discurso para o outro, e essa estética, sim, do medo, que é colocado, não é de hoje que os discursos, os eventos da oposição utilizam esse tipo de trilha sonora, mas é impressionante como isso fica muito evidente quando você está apenas ouvindo o discurso e não com as imagens também, né?
0: Aliás, eu não sou sommelier de manifestação de ninguém, nem de evento de candidato, mas do ponto de vista de sucesso de público, né? O do Rio de Janeiro foi bem esvaziado, o de Flávio Bolsonaro, né? Muito, muito modesto em volume de pessoas. O de Lula lá na Vila Euclides, no estádio, há um preenchimento, arquibancadas tomadas, né? Para o que se pretendia, essa distinção foi muito importante. E vocês viram aí, né? O Flávio Bolsonaro, ele deve estar ouvindo o nosso programa. A gente não faz consultoria para ninguém aqui não, tá? Mas estava claro que esse discurso da soberania micro estava quicando. Nós apontamos isso aqui, nós falamos. Eu falei muito sobre isso aqui, sobre essa questão. E esse é o discurso que Flávio Bolsonaro fez. É uma espécie de antídoto para o discurso de soberania macro de Lula. É interessante observar, do ponto de vista de análise do discurso, como isso se vai travar de agora em diante, Ivan Brandão.
2: É isso, não só para concluir que o Flávio Bolsonaro, depois do lançamento ontem, hoje está cumprindo a agenda lá em Minas Gerais.
1: Bom, e só para concluir também esse assunto agora, porque Renan Santos do Missão, Romeu Zema do Novo, Ronaldo Caiado participam hoje de um evento do Banco Santander aqui na capital paulista. Ao longo do dia, eles vão discursar para empresários em diferentes horários. 2h19.

0: Agora 2:20, seguimos por aqui na Band News FM Belo Horizonte e tem coluna chegando, coluna Atualidades com Terra Negra.
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2: Olá, ouvinte Band News, como vai? Tudo bem por aí? Com você, o Júnior Lopes, aqui do Terra Negra. E olha só, você sabia que o Brasil é o segundo país do mundo mais propenso a tornados, atrás apenas dos Estados Unidos? Pois é, dados mostram que só até julho desse ano já foram registrados 81 tornados no nosso país. E a projeção é que o ano de 2026 tenha um recorde histórico. O chamado hotspot, ou seja, o local onde os tornados ocorrem, né? Fica basicamente no sul do país e no sul do Mato Grosso. Ali se encontra o ar quente e úmido vindo da Amazônia com as frentes frias da Argentina. Esse choque térmico violento cria um ambiente perfeito para as chamadas tempestades supercélulas, que formam os funis de vento. Mas por que que os números dispararam tanto? Há duas respostas para isso. A primeira é a tecnologia. Hoje é muito mais fácil registrar o fenômeno. O segundo é o fator climático. O aquecimento global e o El Niño têm deixado as tempestades cada vez mais frequentes e severas. É isso aí. Para mais, acesse o nosso Instagram lá no @terranegrabrasil. Um grande abraço. E até a próxima.
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0: Estamos começando agora a coluna Giro Business. O tema da semana, o varejo e o setor imobiliário. E na minha companhia, fundador e CEO da Madeira Madeira, Daniel Scandian. Scandian, bem-vindo ao Giro Business, uma alegria recebê-lo, onde nosso propósito é levar às pessoas conhecimento, informações importantes. No teu caso hoje, sobre o varejo do setor imobiliário. E aí eu pergunto, primeiro eu afirmo, 70% dos consumidores usam hoje a internet como meio para pesquisar antes de fechar uma compra. E aí eu trago a inteligência artificial para o teu segmento. Qual é o papel hoje da inteligência artificial no que tange à experiência do cliente? Como ela vem para somar, para gerar valor, permitindo um consumo mais consciente e mais assertivo?
1: Hoje, quando o cliente compra um produto ou às vezes um projeto, dificilmente você consegue ter uma velocidade ou uma forma diferente de mostrar como aquele produto fica no seu ambiente. E AI vem fazendo isso numa velocidade, numa qualidade incrível, para que o cliente que é leigo sobre o assunto consiga, de fato, entender como é que vai ficar aquele produto na casa dele.
0: E a IA também ajuda na questão operacional, eu digo, no ganho de eficiência da indústria, da integração da cadeia, ela já é presente?
1: A gente, por exemplo, nos nossos casos, no pós-atendimento, né, onde a gente tem um volume muito grande, a AI entra muito para poder fazer esse atendimento com qualidade. Então, é uma das áreas que realmente está mais madura no nosso setor, por exemplo.
0: E a tecnologia como um todo? Ela é presente também nessa geração de eficiência, de escala e tudo mais?
1: Particularmente, nossa empresa nasceu de tecnologia, né, de uma plataforma que a gente criou, logística. Então, toda decisão que é tomada na companhia é proveniente da forma como a gente pode fazer diferente usando a tecnologia e ter um ganho de escala diferente do mercado tradicional.
0: Daniel Scandian, muito bem-vindo ao Giro Business, fundador e CEO da Madeira Madeira e meu entrevistado durante toda a semana.
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3: Duas horas e 29 minutos, estamos de volta aqui com Tem Método e hoje com uma nova pesquisa BTG Nexus, que mostra Lula à frente de Flávio Bolsonaro no primeiro turno da disputa ao Palácio do Planalto. Só que os dois seguem empatados tecnicamente no segundo turno. Então, no primeiro turno, Lula aparece com 41%, Flávio Bolsonaro com 36%, Ronaldo Caiado tem 5%, Renan Santos e Romeu Zema 4% cada. Augusto Cury do Avante e Samara Martins do Unidade Popular surgem com 1% e os outros candidatos não pontuaram. São eles Rui Costa Pimenta do PCO, Hertz Dias do PSTU, Edmilson Costa do PCB, Wilson Grassi Júnior do Democrata e Clariana Barão do Democracia Cristã. Brancos e nulos somam 5%, 2% não sabem ou não responderam. E aí quando a gente olha para o cenário do segundo turno, diminuiu um pouquinho a diferença. Lula agora tem 47%, Flávio Bolsonaro 44%. A BTG Pactual ouviu 2.003 eleitores entre os dias 14 e 16 de agosto. Margem de erro é de 2 pontos percentuais para mais ou para menos. O nível de confiança é de 95% e a pesquisa está registrada no TSE sob o número BR03317/2026. E você percebeu que começou mesmo a campanha, porque a partir de agora, toda vez que a gente fala de alguma pesquisa, isso, a gente tem que dar todas essas informações segundo a lei eleitoral.
4: Agora, Mi, você vê que, considerando a margem de erro, né, 2 pontos percentuais, olhando para o segundo turno, temos mais um empate técnico entre Lula e Flávio Bolsonaro. As pesquisas vão todas convergindo para esse mesmo lugar. Aquela em que Lula tinha maior vantagem e se distinguia das demais, em que não havia empate técnico, era a Quest. Na última rodada Quest, essa que foi divulgada no fim da semana passada, se eu não me engano, já chegamos nesse mesmo lugar. Isso, já chegamos nesse mesmo lugar do empate técnico. E aí você vê que os outros candidatos, notadamente Romeu Zema, Ronaldo Caiado, numa hipótese improvável de segundo turno contra Lula, eles também são altamente competitivos contra Lula. Isso não quer dizer que eles sejam candidatos fortes. Eles não são. Eles não passam dos 5% nas pesquisas, todos eles. A gente tem a condição em que são feitos, são projetados pela rejeição a Lula. É a rejeição a Lula que faz com que eles sejam, e quase todos sejam, competitivos contra o presidente da República no segundo turno. Mas só quem se cacifa para o segundo turno, para disputar com Lula no segundo turno, é Flávio Bolsonaro. Isso porque, entre todos esses candidatos da direita, é o único que tem votos próprios de uma base de partido elevada. O Brasil está assim hoje em dia, tem uma margem de votos indecisos, votos independentes, não é nem indeciso, o eleitor que vai decidir a eleição, uma margem pequena. Tem um bloco petista, lulopetista, e um bloco bolsonarista, que vão votar nesses de qualquer maneira, o que praticamente os coloca no segundo turno. O que os empurra para o segundo turno é a rejeição ao adversário. Então, esse cenário que todas as pesquisas estão mostrando, um cenário muito competitivo, mesmo a Quest, eu quero chamar a atenção aqui, mesmo a Quest, em que Lula tinha uma vantagem maior, mesmo essa se moveu para esse lugar do empate técnico, com Lula numericamente à frente.
3: E só mais uma questão também, duas questões. Sabia que eu atendi ontem uma ligação aqui na redação da Band News FM dessa pesquisa? Ah, oi, aqui é do pessoal da Nexo, queria fazer uma pesquisa eleitoral e tal. Mas aí eu tava de plantão aqui enlouquecida, falei, moço, não vai dar pra responder agora não, me desculpa. Eu falei, vai também que é um trote, né, o pessoal falando, deixa eu ver a preferência política desses jornalistas da Band News.

0: É verdade.
1: Mas agora saindo aqui de fato, né? Eles ouviram entre 14 e 16 de agosto e ligaram aqui no telefone fixo da redação. E uma outra questão também que talvez algum ouvinte mais atento possa ter reparado, que Pablo Marçal não aparece nessa pesquisa, porque afinal até sábado, aos 47 do segundo tempo, ele não era um candidato e nem sabemos se vai continuar sendo, porque afinal ele está inelegível. Mas registrou, né, Ivan Brandão? Lá no finalzinho ali, registrou a candidatura à presidência da República, Pablo Marçal, pelo PRTB.
2: É, lembrando que o registro não é a candidatura oficial, né? Agora cabe à Justiça Eleitoral aí passar limpo. Aqui no Distrito Federal são 10 candidaturas, por exemplo, ao governo. Apenas uma foi deferida até o momento. Então, é um prazo longo que a Justiça tem agora para dizer se serão ou não candidatos, mas na prática todo mundo já pode fazer campanha. E você está aí recebendo ligações, recebendo post, vendo bandeirinha na rua. Não é diferente em outros lugares do Brasil, não. Vamos seguindo aqui?
1: Bora.
2: Então, bora. No dia, nesse dia oficial, né, de campanha, primeiro dia útil, vai, de campanha, o presidente da República e presidente do Senado, Lula e Davi Alcolumbre, estão reunidos em ações no estado do Amapá. Vão visitar, já visitaram, né, se não me engano, a Sonda, ou se é agora à tarde. Isso foi uma agenda longa, né, do presidente Lula ao longo desta segunda-feira lá no norte do país, local estratégico, onde fica a margem equatorial. Na semana passada, a empresa estatal disse que encontrou indícios que podem gerar petróleo no futuro ali. O presidente do Instituto Brasileiro de Petróleo, Gás e Biocombustíveis, Roberto Ardengue, aponta que não basta saber se há petróleo, é preciso saber quais são as características desse recurso.
3: É completar o que a gente chama essa campanha exploratória, que vão ser outros 3, 4 poços para você poder delimitar esse reservatório, saber se ele é profundo, qual é a largura que ele tem, que tipo de petróleo a gente vai ter lá, é um petróleo leve, um petróleo pesado, tem mais gás, tem mais petróleo, qual é a porosidade do reservatório, a pressão e por aí vai. Então, a notícia é importante, mas como bem disse a nota da Petrobras, são ainda indícios, né?
0: Isso aí é importante pelo seguinte, o que se descobriu ali é o que se chama de são os hidrocarbonetos, né? Então é um indicativo bacana, digamos assim, de que há petróleo ali, potencial de exploração. Eu gosto muito de ouvir a presidente da Petrobras, a Magda Chambriard, e ela foi muito clara na entrevista que deu, nas manifestações que ela fez, é o papel técnico. É importante porque tem muitos acionistas, isso mexe com o mercado, né? Então, a Petrobras informa, tecnicamente, que essa primeira etapa foi cumprida com sucesso, portanto, autorizada a prosseguir, porque esses hidrocarbonetos foram encontrados, que são indicativos de que ali há petróleo, talvez haja reserva de gás. Mas é um indicativo, ainda não há uma descoberta de petróleo para níveis comerciais. E ela deixa isso bastante claro, e é importante que assim seja. Do ponto de vista político-eleitoral, o Lula vai fazer o show dele, né? Ele inclusive encaixa isso no discurso, acho que até o slogan de campanha, Brasil pronto para mais, aquilo em que ele tem investido. É uma descoberta importante da Petrobras, petróleos, novas reservas, divisor de águas para aquela região, divisor de águas para o Amapá e para os estados que são por cujos mares passa a margem equatorial. É politicamente algo a ser muito explorado. Davi Alcolumbre está explorando, Lula está explorando, explorará mesmo. Mas do ponto de vista técnico, o que há é uma expectativa muito positiva para a descoberta de petróleo em grande quantidade e de boa qualidade. A Polícia Federal avança na investigação envolvendo suspeita de corrupção de emendas parlamentares na Bahia. Isso é uma praga, esse negócio de emenda parlamentar. Está em todo lugar, não sei realmente como. O ministro Flávio Dino, que é relator de quase todas as matérias sobre emenda parlamentar, como não declarou a inconstitucionalidade desse troço ainda? Emendas de comissão, emendas PIX, são dadas as condições para que o faça. Fala a respeito conosco, David Cardoso. Fala, David, tudo bem? O que você conta?
4: Pessoal, isso mesmo, baiano José Marcos Moura, conhecido como o Rei do Lixo, é um dos indiciados pela Polícia Federal por suspeita de envolvimento em um esquema de desvio de recursos de emendas parlamentares. Essa informação foi confirmada hoje pelo jornalista político da Band Bahia, Victor Pinto. Segundo a investigação, ele estaria envolvido com um grupo responsável por fraudes licitatórias, peculato, corrupção e lavagem de dinheiro. José Marcos Moura foi alvo da primeira etapa da Operação Over, que foi realizada em dezembro de 2024. O empresário é conhecido como o Rei do Lixo da Bahia por ter vencido várias licitações de limpeza urbana em território baiano. Ele é apontado como um dos principais articuladores da organização criminosa. O relatório da Polícia Federal aponta que Marcos fazia ponte com agentes públicos de pelo menos 16 estados. Eu volto com vocês no estúdio.
0: Muito obrigado, David Cardoso. Então, atenção aí, só para registrar aqui, a praga das emendas parlamentares. Não tem como na ponta não produzir corrupção clássica. Desvio de dinheiro, roubo, pagamento de propina, lavagem de dinheiro, não tem. Vai acontecer, acontece, claro. Se a forma é viciada, se a forma é corrupta, se o dinheiro é remetido de maneira obscura e autoritária, é claro que na ponta nós teremos cada vez mais casos como esse. Vamos em frente.

0: Agora 2h40 de volta por aqui na Band News FM Belo Horizonte. Seu caminho. Iago Proença está chegando por aqui com informações neste momento do trânsito aqui na capital. Oi, Iago, boa tarde para você.
1: Muito boa tarde para você, Gabi. Boa tarde para você, ouvinte. Band News, o destaque é o trânsito em Contagem. Avenida Cardeal Eugênio Patielli tem filas, o caminho para Betim. Reflexo de ocorrência, próxima à Praça Papa, João 23. Trânsito ainda não tem detalhes sobre o que ocorre no trecho. Motorista em velocidade reduzida desde a Avenida Amazonas, do bairro Vila Oeste, com reflexos na pista marginal do anel rodoviário no caminho para o Rio. Quem deixa a capital a caminho de Betim, via expressa é a melhor escolha. 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
0: Obrigada, Iago, pelas informações. Agora 2h41.
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13: O
7: O nosso ouvinte Pedro Fontes escreve contando que outro dia leu uma matéria muito interessante em que alguns cientistas descobriram que ratos dão risada quando brincam. Mano, isso realmente é verdade? Pedro, é. Mas tem uma coisa muito importante, ó. Não vai esperando ouvir um ratinho dar gargalhada como uma pessoa. Eles produzem vocalizações ultrassônicas, ou seja, sons em frequências altas demais para que os nossos ouvidos consigam escutar. Existe uma vocalização particularmente interessante, em torno de 50 kHz. Frequentemente, essa frequência está associada com situações positivas, como brincadeiras e interações sociais. Pesquisadores também descobriram algo muito legal. Eles descobriram que determinados ratos produzem essas vocalizações quando recebem uma espécie de brincadeira de cócegas. Olha que legal isso! Isso não significa que a gente possa simplesmente dizer que a experiência subjetiva de um rato seja idêntica ao riso humano, mas essas vocalizações são estudadas como indicadores de estudos afetivos positivos. E essa descoberta é importante por uma razão muito maior. Durante muito tempo, a gente subestimou demais a vida emocional dos animais, principalmente dos ratinhos. E hoje, a gente sabe que os ratos brincam, estabelecem relações sociais importantíssimas, aprendem, exploram ambientes e apresentam respostas comportamentais super complexas. Você tem dúvidas? Mande um e-mail para elbicho@bandnewsfm.com.br ou então no meu Instagram, Manu Karsten. Participe, eu espero você! 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
16: Estamos de volta, meus amores. Humberto Ferretti.
0: Ainda bem conosco. Que o nome dele tem R, né?
16: Hoje não tem. Sim, hoje não tem Marcelo Duó, excepcionalmente não está conosco, mas temos o grande Ferretti aqui, sócio desse programa, participante frequente aqui conosco, para falar da rodada do Campeonato Brasileiro e, com toda humildade, Palmeiras muito favorito, muito melhor, mas o Flamengo se acercando, com um jogo a menos, mas o Palmeiras continua favoritíssimo. Fala, Ferretti, tudo bem?
17: Fala, André Azar, boa tarde para você, boa tarde a todos. Você sabe que o assédio moral no ambiente de trabalho, ele pode se dar de várias formas, né? Não é só o chefe dar uma bronca em público, né? Ele pode ocorrer, por exemplo, quando o profissional é escalado para fazer uma função que gere um constrangimento. E hoje, escolheram um jornalista palmeirense para falar com um flamenguista depois de tudo o que aconteceu no fim de semana. Estou me sentindo constrangido, mas não tem problema, é uma brincadeira, obviamente. Eu trabalhei durante 13 anos exclusivamente com jornalismo esportivo, então é uma honra hoje substituir excepcionalmente o Marcelo Duó. Mas fato é, ô André Asa, que na sexta-feira, a gente até brincou com isso aqui no Band News no meio do dia, quando eu disse o seguinte: olha, o Palmeiras vai encarar no fim de semana o Fluminense, que é o time do nosso chefe, do diretor-geral de conteúdo do Grupo Bandeirantes, o Rodolfo Schneider, numa situação 100% favorável ao Fluminense. Eu cheguei a cravar que o Palmeiras perderia para o Fluminense. Por quê? O Palmeiras está muito pressionado. O Palmeiras é um fenômeno. Palmeiras consegue ser líder do Campeonato Brasileiro, tá vivo na Copa do Brasil, tá vivo na Libertadores e ao mesmo tempo tá em crise. Palmeiras ia jogar pressionado contra o Fluminense, pensando no Cerro Porteño, e o Fluminense vindo naquela situação de troca de técnico. Mandou o Zubeldia embora, não trouxe um treinador novo, mas independentemente disso, trocou o treinador, quem tá lá corre, se esforça ao máximo para mostrar serviço. E deu no que deu. Palmeiras perdeu, o Flamengo fez a parte dele, e é bom lembrar, o Flamengo está 3 pontos atrás com um jogo a menos, e ele está melhor em todos os critérios de desempate. Número de vitórias, que é o primeiro critério de desempate, o Flamengo tem uma a menos que o Palmeiras, só que automaticamente, se ele vencer o jogo que ele tem a menos, ele vai empatar com o Palmeiras em número de vitórias e vai ficar melhor em saldo de gols e em gols marcados. Ou seja, o Flamengo depende dessa vitória no jogo a menos para ser líder do Campeonato Brasileiro. E o Flamengo tem uma vantagem em relação ao Palmeiras. Vantagem entre aspas, né? Já que aconteceu a eliminação do Flamengo no Campeonato Brasileiro, o Flamengo tem mais tempo para descansar. Palmeiras segue em 3 competições e isso, obviamente, mexe com o foco. Você falou de Palmeiras favorito, jogou a responsabilidade pro outro lado. Como é a estratégia de torcedor? Me permita discordar. Eu acho que nesse momento, no Campeonato Brasileiro, com o Palmeiras focado em 3 competições, se cair quinta-feira, quarta, contra o Cerro Porteño na Libertadores, aí a história pode mudar. Mas o Palmeiras, nesse momento, focado em 3 competições e com pressão, eu jogaria o favoritismo pro Flamengo. Agora, esse meio de semana vai ser interessante, porque é muito curioso. 6 brasileiros jogando pela Libertadores, nenhum venceu e nenhum perdeu nos jogos de ida das oitavas, ou seja, tá tudo aberto, terça, quarta e quinta, a gente tem Libertadores. E quem vencer passa de fase, quem perder tá fora, e empate leva para pênaltis. O Flamengo, inclusive, também pode ser eliminado, vai ter uma parada dura contra o Cruzeiro, quarta-feira, aliás, Flamengo e Cruzeiro, Cerro e Palmeiras jogam na quarta-feira, que vai ser o principal dia de Libertadores da América nessa semana. O que acontecer nesses dias, não só com Palmeiras e Flamengo, mas eventualmente com o São Paulo na Sul-Americana também, porque é bom lembrar, né? Com o Corinthians na Libertadores, vai determinar quem vai ter tempo e perna e cabeça para focar nessa reta final de Campeonato Brasileiro e quem vai continuar com atenção e capacidade física divididos. Vai ser uma rodada interessante, mas no Campeonato Brasileiro, hoje, eu vou discordar de você e jogar o favoritismo pro Flamengo.
14: É lógico que ele sabe que o Flamengo agora é mais favorito.
17: Jamais. Ele fez tipo, né?
14: Ele sempre faz isso, ele sempre joga zica. É uma forma de jogar zica, entendeu? Pro outro lado.
16: O Flamengo, na verdade, tem um jogo a menos, porém, existe um confronto direto entre Flamengo e Palmeiras, Palmeiras e Flamengo.
17: Agora, os torcedores...
16: O Palmeiras vai jogar em casa.
17: Isso é um ponto.
16: O Palmeiras é.
17: Só que o Flamengo, o Andreasa também sabe que o Flamengo, tudo bem, perdeu no primeiro turno, mas o Flamengo tem sido o calo do Palmeiras nos últimos anos. No confronto direto, teve uma Libertadores vencida pelo Palmeiras? Teve. Mas já de regra, o Flamengo é melhor.
14: É, veremos.
16: Ferret, eu tô quase concordando com você. Você está sendo muito habilidoso na urdidura da sua tentativa de dizer que o Flamengo seja favorito. Porém, fracassou. Palmeiras continua favoritíssimo ao título e, enfim, Flamengo modestamente lutará. Agora, falando sério, essa rodada de quarta-feira tem um componente de meio de semana, né, de Libertadores, tem um componente importante. O Ferret falou da questão física, tudo isso, né, sobre o futuro, mas tem a questão do ânimo também, né?
17: Total.
16: Uma eliminação na Libertadores para qualquer um desses times pode ter um impacto também sobre o seu rendimento, mesmo que o Flamengo fica só com o brasileiro pela frente, vamos supor, tomara que não, mas como torcedor falando aqui, eliminado pelo Cruzeiro. Bom, agora só tem o brasileiro pela frente. Mas será que o ânimo não se abala? Então tem muitos condicionantes aí pra gente observar nas próximas semanas, mas vai ser quente. Humberto Ferretti, craque. Um abraço.
17: Valeu, André Azar. Valeu, gente.
14: Valeu, Ferretti. Agora 2h54.
16: O Michel Trombelli.
14: Oi, Andreasa.
16: O Guilherme Faria está aqui comigo porque tem uma notícia importante aqui de última hora sobre a justiça concedendo habeas corpus para envolvidos em um esquema que seria uma espécie de relação entre o tráfico de drogas e influenciadores digitais. Essa é a investigação, essa é a apuração policial E aí, Guilherme Faria, boa tarde.
18: Decisão da quinta turma do Tribunal Regional Federal da Terceira Região, Andreasa. Boa tarde a você também, a todos que nos acompanham. A apuração feita pela nossa repórter Karine Roma, a Justiça concedeu agora há pouco os habeas corpus apresentados pela defesa do influenciador Bruno Alexander Souza Silva, ele que é conhecido como Buzeira. O Buzeira, como você disse, Andreas, é investigado na operação Narcobet da Polícia Federal, que apura um suposto esquema de tráfico internacional de drogas e lavagem de dinheiro com uso de criptoativos e plataformas de apostas digitais. Relembrando, de acordo com a Polícia Federal, o grupo investigado arrecadava valores por meio de rifas não regulamentadas e também casas de apostas. Ainda de acordo com a investigação, o dinheiro seria movimentado por meio de empresas de fachada, pessoas usadas como laranjas, criptomoedas e ainda transferências internacionais. Na época da operação, o Buzeira tinha cerca de 15 milhões de seguidores apenas em uma rede social. Ele era conhecido pela divulgação de rifas online e também por publicar conteúdos relacionados a bens de luxo. Nessa decisão, a Justiça concede, portanto, os habeas corpus apresentados pela defesa. Entre as medidas determinadas está o uso de tornozeleira eletrônica. A gente recebeu também a nota da defesa do influenciador, que disse que recebe a decisão com serenidade e profundo respeito e ressaltou ainda que os fatos vão ser devidamente esclarecidos nos autos do processo, pessoal.
16: Muito obrigado, Guilherme Faria.

0: 2:56, de volta por aqui, atualizações locais de Belo Horizonte, também de toda Minas Gerais. Tem coluna chegando, coluna Viagens com Caroline Tonaco.
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2: Se durante muito tempo o sucesso de um destino foi medido pelo número de visitantes que ele recebia, hoje a conta é bem mais complexa. Cada vez mais cidades procuram equilibrar a chegada de turistas com a preservação do patrimônio, a proteção do meio ambiente, a mobilidade e, principalmente, a qualidade de vida de quem mora ali. Isso não significa que o turismo tenha perdido a sua essência. Muito pelo contrário. Ele continua gerando empregos, movimentando economias e aproximando pessoas e culturas. O que está mudando é a maneira de entender o impacto de cada viagem. E essa mudança também chega até nós, viajantes. Conhecer um destino não deveria significar apenas fotografar os seus cartões postais e seguir para o próximo lugar. É entender a cultura local, respeitar os moradores, valorizar os pequenos negócios e cuidar dos espaços que estamos visitando. Talvez essa seja uma das grandes transformações do turismo contemporâneo. Não basta saber para onde viajar. É preciso aprender como viajar. Viajar continuará sendo uma das melhores experiências do mundo. Mas daqui para frente, talvez o melhor viajante seja aquele que consegue aproveitar tudo o que um destino oferece, sem contribuir para que ele perca justamente aquilo que o tornou tão especial. Porque quando escolhemos um destino, passamos a fazer parte dele, ainda que por poucos dias. E quanto mais viajamos, maior também é a nossa responsabilidade com os lugares que escolhemos conhecer. E para continuar viajando e descobrindo destinos incríveis pelo mundo, consulte o site travel3.com.br.
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0: aviãozinho vai subir. Isso é tradição. Qual é o ano, hein? Tradição o quê?
1: 2001.
0: Tradição 2001, o grande Jackson Martins cantando. Não está mais entre nós, um intérprete, um puxador famoso da tradição. Eu tava lá, eu vi esse desfile, tá? Em loco. O Silvio Santos desfilou. Nós estamos citando aqui a tradição 2001, porque a Michelle lembrou que hoje, 2 anos desde que perdemos Silvio Santos, foi isso? É isso, né, Michelle?
1: Também. Exatamente. 2 anos desde que ele morreu, um dos maiores comunicadores desse país e que merece ser lembrado. Aliás, eu adorava Topa Tudo por Dinheiro. Era um dos meus programas preferidos, sabia? Na infância, assim, grande, começo da adolescência, grande, domingão, grande. Assim, sentar,
0: eu gostava da,
1: no sofá pra assistir,
0: nome?
1: Ficar
0: da
1: dando
0: porta,
1: risada.
0: Porta da Esperança.
1: Porta
0: eu adorava
1: da
0: Porta
1: Esperança.
0: Da Esperança. Silvio Santos, grande, grande comunicador. E aí, nesse desfile da tradição, ele foi um daqueles casos, né, de homenageado na Sapucaí, que fez o desfile. Ele levantou a Sapucaí de uma maneira impressionante. Era muito popular o Silvio Santos. Então tá aí o registro desse samba da tradição. Tradição 2001.
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1: E bora lá pra nossa vida real aqui. A Polícia Federal identifica mensagens entre Fábio Luiz, Lula da Silva, o Lulinha, e a empresária Roberta Luxinger, que é sobre a realização de reunião de negócios. Essa apuração está dentro da operação que apura, né? A apuração está dentro da operação sobre as fraudes do INSS, da qual a lobista foi alvo, teve o celular apreendido. A partir das mensagens, a Polícia Federal pediu e o Supremo Tribunal Federal autorizou um novo inquérito que apura o suposto tráfico de influência de um grupo no governo federal. Na troca de mensagens com Roberta, no dia 22 de março de 2024, o filho mais velho do presidente Lula menciona que participa de reuniões com Marco Aurélio Santana Ribeiro, Marcola, então chefe de gabinete de Lula, e o então secretário-executivo do Ministério da Saúde, Swendenberger Barbosa, conhecido como Berger. Ainda segundo a PF, a lobista Roberta Luxinger comprou joias e diamantes e deu de presentes para Marcola. Até então, se sabia que Roberta tinha pagado boletos e contas pessoais do ex-assessor de Lula. E agora, então, essa informação de que ela também comprou joias de diamantes e deu de presente. Marco Aurélio Santana Ribeiro alega que contraiu um empréstimo pessoal de R$249 mil com a lobista. E tem algo também no trecho lá, ela falando alguma coisa, nosso lugar é a Suíça, né? Alguma coisa assim, nessa troca de mensagens.
0: Tô com os diálogos aqui, essa que você se refere do dia 22 de março de 2024. Uhum. A Roberta Luxinger manda pro filho do presidente o seguinte, pro Lulinha. Nosso nível tá... E o português é dela, tá? Eu não vou corrigir o português da senhora. Nosso nível tá outro. Nosso futuro é Suíça. Poucos negócio é bom. Barbaridade. Barbaridade é meu. Esse povo aqui tá em outra vibe. Aí o Lulinha diz, isso... Deixa eles. Trabalho pra... Fala um palavrão. E nunca dá em nada. Aí ela diz. Decepção, tá? Aí vem o filho do presidente de novo. É que o Fernando abusa. Fernando, segundo a Polícia Federal, é o Bitar. Lembra dele? Ex-sócio do próprio Lulinha e que era o dono daquele sítio de Atibaia. Que Lula usava, que tinha os pedalinhos com os nomes dos netos de Lula e tal. O sítio era formalmente de Fernando Bitar. Retomando aqui, é que o Fernando abusa, diz Lulinha. Todo dia tem um pedido novo para ele. Para ele é Marcola, o chefe de gabinete do pai. Aquele que é o gestor da porta de acesso ao presidente da República, no caso Lula. Todo santo dia, ele continua. Ele, Marcola, parou de atender ZP, que eu não sei quem é, e Fernando, é o Bitar. Aí a Roberta fala, Marcola não quer, ele tá incomodado. Falou pra gente almoçar com Berger, que é o Swendenberger, que é um graúdo na gestão petista e era importantíssimo no Ministério da Saúde, secretário executivo do Ministério da Saúde nessa altura. Falou pra gente almoçar com Berger e ele sem o Fefe. De novo, Fefe é o Fernando Bitar. Estão tirando o cara da conversa. Porque ele não quer mesmo, aí Lulinha diz. Isso, já é o terceiro almoço que eu tenho com ele... Já é o terceiro almoço que ele, Lulinha, tem com o Marcola e ele pede para ser só entre nós. Essa é a conversa.
3: O ministro Flávio Dino, do Supremo Tribunal Federal, afasta por 180 dias o presidente do Tribunal de Contas do Estado do Maranhão, o conselheiro Daniel Itapari Brandão. Ele é sobrinho do governador do Estado, Carlos Brandão. A medida cautelar foi tomada por Flávio Dino após um pedido da Polícia Federal e leva em consideração a relevância do cargo ocupado por Daniel Brandão. As investigações envolvem um assassinato ocorrido em 2022 no contexto de um esquema de desvios públicos.
0: Eu estava no fim de semana lendo todos esses materiais, aquilo cujo sigilo o Flávio Dino derrubou, e agora saiu agora há pouco essa relativa ao Daniel Brandão, presidente do Tribunal de Contas do Estado. Estava lendo todas essas peças aqui. É um negócio barra pesadíssimo o que há no Maranhão. É um negócio muito pesado. E o próprio Flávio Dino classifica a partir do que diz a Polícia Federal, né, tem uma classificação do governador do Maranhão como chefe, líder do que seria uma organização criminosa. E aí tem pagamento de propina, assassinato, desvio de emendas parlamentares, obstrução de justiça, coação, barba, cabelo e bigode da criminalidade, digamos assim, do colarinho branco. Está tudo contido aqui nas várias decisões de Flávio Dino. Existe a questão, que me parece muito importante, dada a gravidade do que é investigado, dada a gravidade do que o Ivan Brandão citou agora, dada a gravidade do que está ali, existe a questão sobre ser Flávio Dino o ministro, o relator desses assuntos. Se isso não gera uma desconfiança, impedimento, suspeição, que pode prejudicar a investigação e não ajudar. Num primeiro nível é isso, porque Flávio Dino é do Maranhão. Ele tem atividade política no Maranhão. Ele tem grupo político no Maranhão. Ele é acusado até de ter candidato a governador no Maranhão. Adversário de Carlos Brandão, atual governador. Esse que seria, segundo a investigação, líder de uma organização criminosa. Então a presença de Flávio Dino como ministro relator nesse caso, ele foi sorteado. E esse caso foi para o Supremo em função da referência, ainda tem isso, ao senador Everton Rocha. Por causa disso, também referências ao deputado Joãozinho Maranhãozinho, uma coisa assim. O caso vai para o Supremo, porque eles têm foro por prerrogativa de função. Flávio Dino não poderia ser, pensando na qualidade da investigação, para que ela não seja contaminada de nulidade, ele não poderia ser o ministro desses casos aqui. Isso para mim tá muito claro, tá dado. Além de tudo, só vou relembrar aqui um complicador. Porque fica parecendo que a corrupção, a barbaridade no Maranhão começou a partir de 2022, pós-governo Flávio Dino. Só que essa galera aqui, toda essa galera, Carlos Brandão, Everton Rocha, essa era a turma de Flávio Dino. Eles eram aliados de Dino, certo? Carlos Brandão, que é o governador e esse que é suspeito pela Polícia Federal de ser líder de uma organização criminosa, Carlos Brandão foi vice-governador de Flávio Dino duas vezes, em 2014 e reeleito em 2018. Quando em 22, que é o ano desse crime, desse homicídio aqui que é investigado e que é posterior à saída de Flávio Dino, quando Flávio Dino deixa o governo, se desincompatibiliza ali por abril para poder disputar a eleição a senador em 22, quem assume o seu lugar é Carlos Brandão, que era o seu vice, e que se torna o candidato de Flávio Dino ao governo do Maranhão. Então, Flávio Dino é o pai dessa criança. Só que naquela ocasião eles eram todos aliados. O Everton Rocha, por exemplo, esse que agora está em todas, né? Está nesse caso aqui, investigado sobre o que seria gestões sobre o ministro do STJ, Humberto Martins, para que houvesse obstrução, dificuldades na apuração desse caso. O Everton Rocha também é o cara das investigações sobre o roubo aos aposentados e pensionistas no INSS. Também está nessa. O Everton Rocha é senador da República e de tudo mais constante disputará a reeleição em 2026, hoje adversário de Flávio Dino. Em 2018 ele foi o candidato de Flávio Dino ao Senado. Ele era do grupo de Dino. Só para que a gente tenha noção da complexidade e como a atuação de Flávio Dino no Maranhão como juiz, sendo ele também, digamos assim, agora adversário desse grupo político, que era o dele, como isso gera um complicador para a qualidade da investigação.
1: Não, e só um detalhe também, né? Já o absurdo que é você ter o sobrinho presidente do Tribunal de Contas do Estado, que é o órgão responsável por fiscalizar as contas públicas de municípios, mas também do governo estadual. Então, quer dizer, o sobrinho é o fiscal das contas do próprio tio, que é o governador. Então, é algo realmente...
0: E, aí...
1: e é uma distorção que existe em tudo quanto é TCE aí, Brasil afora, que a gente está cansado de noticiar aqui. Esposas que assumem esse cargo, que tem um salário super alto, esposas, parentes e tudo mais.
0: Indica parente para o TCE e toca a vida em frente. Tá cheio desses casos aqui. Aliás, na decisão, essa de hoje, o Flávio Dino não entra na questão nepotismo, especificamente, porque não é o cerne, não é objeto da investigação, mas ele faz menção a isso. E é claro, porque, veja, qual é a tese da investigação? É de que Carlos Brandão indica o seu sobrinho Daniel Brandão para o TCE como forma de protegê-lo, certo? De dar poder e proteção no caso dessa investigação de homicídio. Essa é a tese. Então, nesse caso, o nepotismo também tem importância. Ele também tem uma qualificação aí. Enfim, olha, o negócio do Maranhão é muito sério. É muito sério. Só não dá para o Flávio Dino tratar como se não tivesse nada a ver com ele.
1: Bom, e já está no Brasil o avião ligado ao banqueiro Daniel Vorcaro, depois de ele ser encontrado no Paraguai. A aeronave foi encontrada no último sábado em Assunção, retornou ao Brasil no domingo, depois de tratativas da Polícia Federal com as autoridades do país. O avião, que é avaliado em 120 milhões de reais, vai ficar agora à disposição para o cumprimento das medidas judiciais cabíveis. E até onde eu tinha visto, não ficou muito claro exatamente o que o avião estava fazendo no Paraguai, talvez um ponto ainda a ser esclarecido.
0: E como foram usados os aviões de Vorcaro, hein? Rapaziada, voou nele, hein? E tem ministro, hein? Do Supremo, hein? Nós temos memória. Tanta coisa vai acontecendo, a gente vai esquecendo. Voltaremos a esse assunto. A Agência Nacional de Transporte Terrestre diz que o ônibus que se envolveu em um acidente... Olha, essa história é tão triste. Tem tanta perda, tanta coisa nessa... Que se envolveu em um acidente em Petrópolis. Estrada perigosa. Eu passo nela com frequência. É BR-040, na descida, né, Dani? É a descida, a volta. É sinuosa, perigosa, tem uma nova concessão, não melhoram a estrada, tem obra inacabada, que à noite, especificamente, induz ao erro. Muitas vezes, de dia mesmo, você é induzido ao erro dirigindo ali, porque de repente tem uma abertura para uma estrada não concluída. Tem muita coisa para ser investigada aí, mas eu tenho as minhas impressões sobre... considerando que a gente vai ter, o carro não tinha registro, não poderia fazer essa viagem, tudo isso está dado. Mas pensando na vida, a estrada não pode ser perigosa, obviamente, não pode ser perigosa como é essa, naquele trecho especificamente. E, bom, voltando aqui ao nosso enunciado, a Agência Nacional de Transporte Terrestre dizendo que o ônibus que se envolveu em um acidente em Petrópolis não estava habilitado para transporte interestadual de passageiros. O Daniel Henrique tem mais notícias, são muitos mortes, crianças, é um negócio bárbaro. Daniel Henrique, boa tarde.
4: É isso, Andreasa, boa tarde para vocês, também para quem nos acompanha. E para além disso do que você falou, os passageiros desse ônibus que tombou em Petrópolis, na região serrana aqui do Rio, também estão denunciando que o motorista estava em alta velocidade e também estão acusando ele de negligência, porque eles teriam pedido para que o motorista fosse mais devagar, mas esse pedido foi completamente ignorado. Esse ônibus saiu de Belo Horizonte, em Minas Gerais, tinha como destino o bairro da Zona Sul aqui do Rio de Janeiro, de Copacabana, mas acabou tombando na BR-040, na altura de Petrópolis, caso que aconteceu na madrugada desse domingo, um acidente que deixou 10 mortos, mais de 30 feridos. Até amanhã de hoje eram pelo menos 14 pessoas que seguiam internadas também por conta disso, e entre os sobreviventes está o próprio motorista, ele que vai ser ouvido, claro, pela Polícia Civil, que está investigando o caso, mas a própria Agência Nacional de Transportes Terrestres, a ANTT, dizendo que a operação desse coletivo era clandestina. A Estrela Guia, apresentada como responsável por essa viagem, disse que agora está colaborando com as autoridades responsáveis pela apuração dos fatos e também adotando as medidas necessárias para prestar assistência tanto às vítimas quanto aos seus familiares, mas não se pronunciou sobre a viagem clandestina constatada pela ANTT. Lembrando que cada passageiro desse ônibus pagou R$200 pela viagem, 10 deles morreram, 30 feridos, 14 seguem internados, o motorista também sobreviveu.
0: A estrada ali, Dani, ela tem muitos radares, né? Muitos controladores de velocidade. Ela é muito sinuosa naquela altura, tem muitas curvas. Não sei se a pista estava molhada, além de tudo. É muito perigoso, tem muita obra inacabada, muita obra em curso. Realmente induz ao erro. A pista está muito esburacada, é muito ruim a condição da estrada. Se além disso, à noite, com a visibilidade mais precária, ali tem muita neblina também, e se o motorista tivesse descendo o pé, acelerando imensamente, é um conjunto inescapável para a tragédia. Tudo muito triste nesse caso, é um caso muito triste. Obrigado, Daniel.
4: Até mais.

0: Agora 3h21 e o candidato a governador de Minas Gerais, Alexandre Calil, do PDT, anunciou hoje, por meio das redes sociais, que irá se ausentar por 8 dias devido a um transplante de córnea. Será realizado nesta terça-feira. No vídeo, Calil destaca que está muito feliz com a cirurgia, já que ele estava aguardando na fila do SUS. Além disso, o procedimento será realizado em São Paulo, já que, segundo o próprio, a fila do estado anda mais rápido do que a de Minas. Candidato também brincou com a possibilidade da cirurgia dar errado. Candidato adversário de Calil ao governo de Minas, Cleitinho Azevedo, do Republicanos, comentou uma postagem desejando melhoras ao ex-prefeito de BH. Agora 3h21.
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3: Estamos de volta, meus amores, na Band News FM, Michele Trombelli. Nós estamos aqui, só para confirmar, porque no meu relógio são 3 horas e 27 minutos. E na nossa página, eu estou exatamente isso, é verdade, é um momento histórico. Eu estou aqui olhando no nosso espelho, 3h27, e nós voltamos, é verdade isso? Só me confirme.
4: É verdade. Confirmado. Hoje é dia
3: então,
4: que não tem.
3: Tem uma coisa errada.
4: Tem alguma coisa errada.
3: Tem uma coisa errada. Temos que bagunçar. Não podemos nos conformar com esse cumprimento de relógio. Muito bem. Vamos em frente. O prazo para a plataforma Discord desativar a funcionalidade de transmissão ao vivo no Brasil termina hoje. E quem tem mais informações a respeito é ele, Márcio Rocha. Fala, Márcio.
5: Oi, pessoal, boa tarde para vocês, boa tarde a todo mundo que nos acompanha. Pois é, o Discord soltou uma nota à imprensa agora há pouco, ali por volta de 2h30 da tarde, para confirmar que suspendeu as transmissões ao vivo, principalmente para essa plataforma usada principalmente para jogos entre crianças e adolescentes, segundo a plataforma, para cumprir as determinações da Agência Nacional de Dados. Né? A empresa do Discord acatou a decisão da ANPT, que o ECA Digital usou o ECA Digital
4: justamente. Não vai dar.
3: Tá interferindo muito, a gente não está conseguindo ouvir, tentamos aqui, mas está com muito. Está muito picotado. Vamos reposicionar, tentar fazer uma nova conexão para a gente trazer o grande Márcio Rocha de novo, porque não estamos conseguindo captar a mensagem, Michele Trombelli.
4: Então vamos falar de economia, Ivan?
6: Vambora. Índice de atividade econômica do Banco Central cai 0,64% em junho, na comparação com maio, dados divulgados hoje. Em maio, o indicador, que é considerado uma prévia do PIB, teve uma alta, nem se dá para chamar de alta, Michele, 0,64%.

0: Lembrando que a previsão, expectativa lá dos economistas que são ouvidos pelo Boletim Focus é que a economia do Brasil cresça nesse ano 1,9%, se eu não me engano, 1,8%, 1,9% nesse ano. Retomamos, hein? Vamos ver se em melhores condições. Márcio Rocha, você nos ouve bem? Vamos ver se a gente ouve.
1: Não é pelo Discord essa live, né?
0: Não, Vemix.
2: Não é não, pois é, pessoal, boa tarde mais uma vez. Não é não, principalmente porque o Discord anunciou agora há pouco, como eu estava tentando dizer anteriormente, que suspendeu as transmissões ao vivo para acatar a decisão, as determinações da Agência Nacional de Proteção de Dados, né, que determinou justamente essa suspensão das lives usadas principalmente por adolescentes para jogos na internet e outras funcionalidades. A empresa acatou essa decisão da NPT porque, segundo a agência, né, o ECA Digital determina essa medida e deu um prazo, inclusive, de 3 dias úteis para que ela se adequasse a essa nova determinação. A decisão foi anunciada na semana passada e atingia também outros recursos de compartilhamento de vídeo do Discord e vai ficar em vigor até que a plataforma tenha condições de comprovar, né, que tem meios para evitar abusos contra crianças e adolescentes, né, com os mecanismos considerados suficientes para conter esses abusos de crianças e adolescentes. No mês passado, lembrando, né, com uma menina de 13 anos acabou morrendo durante uma transmissão do Discord, né, o que chamou muita atenção, principalmente da primeira-dama aqui do Brasil, a Janja Lula da Silva, que pediu providências, né. Ela chegou, inclusive, a pedir que o Discord fosse retirado do ar, mas a NPD determinou apenas a suspensão das transmissões ao vivo. Lembrando que, segundo a Agência Nacional de Proteção de Dados, o Discord tem sido utilizado para violações contra menores, incluindo assédio, violência, automutilação e indução ao suicídio. E que na semana passada, né, o Discord tinha afirmado que a decisão não tinha refletido, né, como a plataforma foi construída, nem os investimentos que o Discord estava fazendo para garantir a segurança dos usuários, chamou inclusive essa decisão de prematura. Agora há pouco, como eu disse anteriormente, o Discord tinha emitido uma nota à imprensa confirmando que acatou a decisão da NPD e disse também o seguinte, que suspendeu os recursos de vídeo no Brasil e que está dialogando ativamente com a agência para buscar uma solução que permita restabelecer esses recursos para os usuários. E disse também que está comprometido em trabalhar com formadores de políticas públicas brasileiros para ajudar a criar uma experiência mais segura para todos, tanto no Discord quanto também em outras plataformas na internet. Volto com vocês.
0: Obrigada, Márcio. Então, informação importante, tinha esse prazo para a plataforma interromper a transmissão de lives e agora, então, cumprindo, né, no último dia, no finalzinho do prazo, a partir de amanhã já teria que valer, mas hoje, então, já anunciada essa interrupção das transmissões de lives na plataforma Discord. Bom, e só vamos voltar aqui a falar um pouquinho sobre economia e até para confirmar agora há pouco, eu estava falando da expectativa para o crescimento do Brasil, do PIB nesse ano, e de fato, no boletim que saiu hoje, o Augusto confirmou aqui 1,98%. É a expectativa para o crescimento, um pouquinho menos do que 2%. Agora, a gente teve uma queda muito expressiva das ações, talvez uma das maiores quedas da Bolsa de Valores brasileira dos últimos anos, que foram as ações do grupo Casas Bahia. Depois de valerem mais de R$ 400 no auge da empresa em 2020, os papéis passaram a ser negociados por centavos, refletindo a grave crise financeira enfrentada pelo grupo varejista. Nesse momento, a ação vale 44 centavos. E essa desvalorização ocorreu gradualmente, acompanhando a piora dos resultados financeiros da companhia, culminando num pedido de recuperação judicial nesta semana, anunciado ontem, esse pedido de recuperação judicial do grupo Casas Bahia.

0: programação de Belo Horizonte e o dia 17 de outubro agora será lembrado como dia de luto e de memória das mulheres vítimas de feminicídio na capital mineira. A data foi incluída no calendário oficial da capital e será marcada todos os anos para homenagear as vítimas, preservar as histórias, prestar a solidariedade às famílias. A lei também prevê ações de conscientização sobre a violência contra a mulher, além da divulgação de canais de denúncia, acolhimento e apoio. O poder público poderá realizar campanhas e outras ações presenciais ou digitais para manter vivas as histórias das vítimas e dar visibilidade a sobreviventes. Agora, 3 horas, 35 minutos.
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14: Bora,
2: fazer French Toast hoje. Eu amo. Esses dias estava dando aula, esqueci. Tem umas coisas que a gente esquece que a gente adora, né? Essa é uma delas. Eu esqueci completamente, que fazia muito tempo que eu não fazia. E é muito fácil. Então, assim, se você tiver, e todo mundo tem pro café da manhã, leite, ovo e pão de forma, dá pra fazer um French Toast. Você vai fazer um batidinho com uma xícara de leite, um ovo e uma gema pra dar corpo. E vai temperar com um pouquinho de açúcar, uma colher de chá, mais ou menos, pra uma xícara, até uma de sopa, depende de quanto você gosta de coisas doces. E aí, vai temperar com um pouquinho de canela. E a dica, olha aqui, é um pouquinho de noz moscada ralada na hora. Não tem erro. Molha o pãozinho e vai fritar. A diferença do French Toast pra nossa rabanada, que também a gente adora, é que o French Toast é feito na frigideira, com manteiga. Aí você vai aquecer na frigideira um pouquinho de manteiga e vai fritar bem os dois lados. Pronto. Tem quem gosta de comer com mel, maple, eu amo maple. Mas o French Toast, pra mim, não precisa de nada. Só um French Toast tostadinho assim na hora, um cafezinho pro seu sábado de manhã ser mais feliz. Se você quiser, você pode falar comigo pelo e-mail hojepode@bandnewsfm.com.br ou pelas redes sociais no @carolecrema. Pode pedir receita, dica, fala comigo que eu vou adorar.
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0: E depois de realizar os primeiros debates estaduais, a Band promove também o primeiro encontro entre os candidatos à presidência da República. Neste domingo, próximo, dia 23 de agosto, a tradição já dura quase 4 décadas. Desde 1989, a Band é a primeira a realizar os debates entre os presidenciáveis. No começo do ano, foram feitas várias reuniões entre a direção de jornalismo e os representantes dos partidos. Com as regras definidas, já está tudo certo para o primeiro confronto destas eleições. O diretor-geral de conteúdo do Grupo Bandeirantes de Comunicação, Rodolfo Schneider, destaca a importância do encontro para a população. Fala, Schneider.
1: O Grupo Bandeirantes completa, no ano que vem, 90 anos de história. É uma história de credibilidade, é uma história de realização de debate logo após ali o período de redemocratização, é a casa dos debates, e é uma história relacionada também à independência editorial, sempre estar ao lado do povo, estar ao lado do cidadão. E isso tem tudo a ver com a história do Estadão. É, há uma complementariedade sobre os grupos de comunicação dos veículos que você tem, e faz todo sentido que o Estadão, diante dessa história, que o grupo esteja conosco, junto com a Cultura, com a Gazeta, com a Jovem Pan, para que a gente amplifique ainda mais esse debate do dia 23, chegue ainda mais brasileiros, tentando levar projeto, proposta, discussão realmente de país e ajudando muitos eleitores na ponta a escolher o seu voto.
0: O encontro, repito, acontecerá neste domingo, próximo, dia 23, às 8 da noite. Além da TV Band, o debate será transmitido pela Band News FM, pela Band News TV, pelo YouTube Band Jornalismo e pelo aplicativo Band Play. O encontro será veiculado também por um pool de veículos parceiros. Rodolfo se referiu a eles, inclui as TVs Cultura, Gazeta, Jovem Pan e o Estadão. Em caso de segundo turno, também já está acertado que o primeiro debate será na Band.
2: E só para registrar que ontem teve o primeiro debate lá em Minas, a Band Minas, realizando com 5 candidatos, só Patrusana Nias não foi, numa transmissão bem bacana, obviamente os ouvintes que estavam em Belo Horizonte, pelo Dial também, pelo YouTube e pelos nossos canais da Fest TV, pessoal de todo o país, quem acompanha a gente, seja pela LG, TCL, Samsung, pôde acompanhar também esse confronto. Mais cedo a nossa equipe em Minas também contava a respeito desse debate, que apesar do Cleitinho ser o candidato que está na frente nas pesquisas, ele não foi o mais atacado, curiosamente, que é como, né, acontece com frequência nesses debates, da pessoal pegar ali o mais bem colocado e ficar em cima. Não foi bem o que aconteceu, e a dívida do estado de Minas Gerais foi um dos pontos também muito batidos ali na tecla pelos principais candidatos ao governo do estado.
3: R$ 3,46. Após a aprovação na Câmara, o Senado vai analisar o projeto de lei que permite o desconto no salário para o pagamento do aluguel. Segundo o texto, o valor pode chegar até 30% da remuneração do trabalhador ao aluguel consignado, né? A modalidade bem semelhante aos empréstimos consignados já existentes. Vem direto na folha do pagamento. No caso do aluguel, o desconto pode valer para trabalhadores da iniciativa privada, servidores públicos, aposentados e pensionistas do INSS. Por enquanto, né? Como consta no texto, mas nada disso ainda está aprovado. O projeto em tramitação possibilita ao locatário a devolução do imóvel sem pagar multa em caso de perda do emprego. Para Jorge Cury, que é o presidente do Secov em São Paulo, a medida é positiva tanto para quem aluga quanto para o proprietário.
4: Essa mudança acompanha a evolução da locação no Brasil, facilitando o acesso à locação residencial, tornando esse modelo um instrumento importante para reduzir mais ainda o déficit habitacional. Com o formato desse consignado, o locatário passa a ter mais uma opção de garantia de contrato, reduz a desburocratização, reduz a análise cadastral, moderniza o processo e diminui as exigências, tendo em vista o grau de risco.
3: Porque hoje em dia é fácil alugar um apartamento, né, Michele? Você só precisa de 6 fiadores, todos eles morando no lugar com imóvel próprio. Tem que ter ali uma renda mais ou menos 8 vezes maior do que o valor do aluguel que você vai querer alugar. É um negócio impressionante.
2: E ainda deixar uns 3 aluguéis calção.
3: Pagar uns 3 de... isso. E não pode fazer barulho depois das 8 da noite, não pode andar de não sei o que, não pode fazer não sei o que lá, cachorro também não. É impressionante a burocracia para alugar apartamento hoje em dia. É, nem todo mundo tem seguro fiança, né? Tem umas modalidades que às vezes são mais fáceis, mas é difícil. Proposta prevê ainda, que você notou, né? Que é bem aquilo que eu vivi. A proposta prevê ainda que a garantia do consignado possa ser composta pelas rendas de mais de um trabalhador até alcançar o valor total do aluguel, isso é legal também. Caso seja aprovada no Senado, ainda precisa da sanção do presidente da República para entrar em vigor.
2: E olha, só um registro aqui, o ouvinte deve ter percebido, hoje não temos o nosso Felipe Killing, ele está fora, normalmente participa com a gente aqui às segundas, quartas e sextas-feiras. Mas a gente está de olho também no noticiário internacional e agora há pouco o ministro das Relações Exteriores da Turquia falou que discutiu hoje os esforços para tentar abrir o Estreito de Hormuz e garantir a continuidade do cessar-fogo entre o Irã e os Estados Unidos. Ele fez uma ligação para o presidente, o ministro das Relações Exteriores do Irã. E uma autoridade iraniana de alto escalão havia declarado a Reuters que Teherã decidiu mudar a política de uma postura defensiva para uma postura totalmente ofensiva em relação ao impasse nas tentativas de um acordo para o fim da guerra com os Estados Unidos. As negociações para a paz, a retomada do tráfego, né, lá do trânsito dos navios petroleiros pelo esse Estreito de Hormuz, que é tão estratégico, por enquanto está em compasso de espera. Nesse fim de semana, o governo Trump ameaçou mais uma vez a atacar o Irã, a reforçar os ataques, e disse que em breve iria incorporar o Estreito de Hormuz ao território americano. Obviamente que Teherã respondeu também, e agora tem uma nova questão, que é o Trump ameaçando atacar Omã, se o país atrapalhar as negociações com o Irã. Omã, que historicamente é aliado dos Estados Unidos, mas que teria se colocado lá à disposição para tentar organizar e, quem sabe, em conversas com o Irã, auxiliar o Irã nessa questão aí, nessa disputa pelo Estreito de Hormuz. E agora, então, mais essa ameaça de Donald Trump agora contra Omã. 3:50.

0: Agora 3:51, tem informações do trânsito chegando por aqui.
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2: De volta com você, Gabi. O destaque, o anel rodoviário no caminho para Vitória com ponto de lentidão desde o trevo do Betânia até o Madre Gertrudes. Opção de desvio para o motorista ganhar tempo passando pela rua Úrsula Paulino, Avenida Tereza Cristina. Um pouco antes, ainda no caminho para Vitória, trânsito liberado no bairro Buritis, onde mais cedo um caminhão que transportava terra tombou e bloqueava a faixa da direita. 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
0: Obrigada, Iago, pelas informações. Agora 3:51.
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0: fechar o glorioso Tem Método de hoje, o que escolheste, Michele Trombelli?
1: A gente começou aqui o programa homenageando Candeia, Monarco, e como bem lembrou o nosso Alê, o João Donato também completaria, faria aniversário nesse 17 de agosto, então escolhi Bananeira, de João Donato. Bananeira, sei lá. Amanhã tem mais, hein?
0: Muito bem.
2: Tem uma notícia?
0: Amanhã tem mais.
1: Quero.
0: Sim.
2: Hoje foi a terceira segunda-feira de agosto. Tem mais duas ainda pela frente, então coragem.
1: Agosto.
2: Cinco segundas-feiras esse mês meteu pra nós.
1: Boa sorte segunda-feira a todos os envolvidos.
0: É de matar. A última segunda-feira é dia 31 de agosto. Muito bem. Amanhã tem mais o glorioso Tem Método. Vamos com tudo. Se cuidem. Um beijo.
1: Valeu, gente. Valeu, até.
2: Beijo.

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0: 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Olá, boa tarde para você. Pode chegar, que você já tá entre nós. Vamos juntos começar mais uma semana com muita energia, com muita informação. Entre Nós tá no ar com Adriana Araújo e Isabela Mota.
5: Oi, Adriana Araújo, boa tarde.
0: Boa tarde. Gente, eu acho que tem que refazer essas vinhetas aí.
5: É? Faz sua sugestão.
0: Ué, fazer vinheta com todo mundo que apresenta comigo e usa a vinheta certa.
5: Entre Nós, com toda a Band News FM.
0: Pode ser também.
5: Pode ser?
0: É isso, vamos juntos, Isabela. Boa tarde para você.
5: Vamos juntas, boa tarde para você e para os nossos ouvintes.
0: É isso. 17 de agosto de 2026 e oficialmente estamos com uma campanha presidencial aberta. Os candidatos lançaram aí no final de semana suas campanhas. É diferente esse calendário, porque para muita gente que está me ouvindo agora, vai pensar, mas não tava, já não estava acontecendo? Todo mundo postando um monte de coisa no Instagram, nas redes sociais, dando entrevista, fazendo sabatina. Outros não, né? Evitando a sabatina, enfim. É, o fato é que agora pode pedir seu voto. Então, a partir de agora, pelo calendário eleitoral, os candidatos fizeram o lançamento das campanhas oficialmente no final de semana, porque agora pode pedir voto, divulgar o número que aparece na urna eletrônica e a campanha, de fato, está na rua. Então, a gente vai trazer... A gente já vinha trazendo bastante informações sobre política, sobre o dia a dia dos candidatos, agora a gente vai trazer mais informações a partir de agora. Mas é isso. Muita gente vai aparecer aí, ó, toque, toque, toque na sua porta, papelzinho na sua mão, vai chegar no seu WhatsApp aquela inundação de pedidos de voto, de divulgação de número, porque esse é meu amigo, porque esse eu conheço. Então, eu quero começar o dia de hoje, o Entre Nós de hoje, só te dizendo uma coisa, para pensar por você, antes de entrar na onda, né, na avalanche de informações que vai parar aí no seu WhatsApp, antes de entrar nos grupos que vão começar a espalhar um monte de notícia, infelizmente um monte de fake news, pense por você, pense pela sua vida, pelos seus últimos anos, o que mudou, o que melhorou, faça a sua comparação pessoal. E eu estou falando isso para escolher presidente, mas também para escolher senador, são dois votos, para escolher deputado, para escolher governador. É assim que a gente pode caminhar, num sentido de encontrar opções que sejam coerentes com o que a gente acredita, coerentes com o que a gente viveu, com o que a gente vê no nosso dia a dia, de melhor ou de pior. Então, é antes da avalanche das fake news, dos grupos, das bolhas, antes de tanto pedido de voto bater na sua porta, faça você a sua reflexão. Eu acho que esse é o primeiro passo para a gente votar com consciência. E vamos juntos, que aqui a gente vai trazer bastante informação para vocês, já deixando o WhatsApp da rádio sempre aberto, 11-999-592-100. Vem com a gente.
5: Vamos nessa. O presidente do Tribunal Superior Eleitoral, Nunes Marques, se reúne com embaixadores e representantes diplomáticos para apresentar e também defender a urna eletrônica. Diplomatas de todos os países com representação aqui no Brasil foram convidados para o encontro de hoje.
0: A Agência Nacional de Vigilância Sanitária aprova o primeiro genérico de semaglutida, substância usada no controle do diabetes tipo 2 e na perda de peso. O registro para a nova caneta emagrecedora foi concedido ao Laboratório Brasileiro EMS.
5: A Polícia Federal indicia o empresário baiano José Marcos Moura, conhecido como Rei do Lixo, por envolvimento em um esquema de desvio de dinheiro de emendas parlamentares. A primeira fase da Operação Overclean foi deflagrada em dezembro de 2024 e apurou que servidores públicos facilitavam a vitória de empresas previamente escolhidas em licitações e superfaturavam contratos, abrindo caminho para o desvio de dinheiro.
0: Um dos aviões do dono do Banco Master, Daniel Vorcaro, já está no Brasil depois de ser apreendido pela Polícia Federal no Paraguai. A aeronave vale cerca de 100 milhões de reais.
5: O conjunto brasileiro de ginástica rítmica conquista a vaga na Olimpíada de Los Angeles com 2 anos de antecedência depois de ganhar 2 ouros no Mundial de Frankfurt, na Alemanha. O Brasil subiu no ponto mais alto do pódio na série de 5 bolas e na série mista, além do bronze na prova geral.
0: Agora são 4:05. A gente vai começar o nosso giro de repórteres aqui, conectando Brasília, porque a Polícia Federal encontrou mensagens do filho mais velho do presidente Lula, Fábio Luiz Lula da Silva, conhecido como Lulinha, falando de negócios com a lobista Roberta Luxinger. Quem tem os detalhes para a gente, que está nessa apuração, é o Alex Guzmão. Boa tarde para você, Alex. Bem-vindo.
6: Obrigado, boa tarde a todos. Exatamente, a Polícia Federal segue nessa linha de investigação em torno do filho do presidente Lula, o Lulinha, Fábio Luiz Lula da Silva, e dentre as apurações, né, a Polícia Federal interceptou diálogos entre Lulinha e Roberta Luxinger. Isso, de acordo com as investigações, reforça que Lulinha e a lobista Roberta Luxinger tinham negócios, atuavam juntos. E é o que revela, pelo menos, essa mensagem, né, interceptada pelos investigadores da PF. Nessa mensagem, Roberta Luxinger diz a Lulinha que os dois atuavam num nível mais acima, fazendo uma comparação com outro tipo de atuação de outros intermediários, né? Então, ela dizia a Lulinha que os dois trabalhavam num nível superior e que o futuro deles seria a Suíça. Não está bem claro por quê desse comentário. Lulinha, na mesma conversa, diz que costuma ter encontros com Marco Aurélio Ribeiro, o Marcola. Marcola, que era chefe de gabinete do presidente Lula aqui no Palácio do Planalto e que foi designado para a campanha do presidente Lula à reeleição e que pediu demissão do cargo depois que veio à tona a informação de que ele tinha obtido, junto a Roberta Luxinger, R$ 249 mil. Reais. Marcola pediu desligamento do cargo, não está no Planalto nem na campanha do presidente Lula e disse que esse dinheiro foi um empréstimo pessoal que ele já devolveu com correção de juros, tudo corretamente. Pois bem, a Polícia Federal segue com essas investigações e, de acordo com a PF, havia algum tipo de relação de Lulinha com Roberta Luxinger. A suspeita é de que os dois atuavam com tráfico de influência para facilitar acesso de empresários que poderiam contratar esse serviço, acesso ao governo federal. Há também, de acordo com a Polícia Federal, diálogos entre Roberta Luxinger e o Marcola, Marco Aurélio Ribeiro, que era chefe de gabinete do presidente Lula. E nessa conversa, os dois tratam, de acordo com a Polícia Federal, da negociação de uma joia, né? Seria um presente também, de acordo com as investigações, para o Dia das Mães. Um presente direcionado a Marcola para ele dar de presente Dia das Mães. E eles conversam sobre duas joias. De acordo com as investigações da Polícia Federal, R$ 9.200 mil foram gastos na compra dessas duas joias, que teriam sido repassadas a Marcola, que era chefe de gabinete do presidente Lula, atuava aqui no Palácio do Planalto. As defesas negam irregularidade nos envolvimentos tanto de Lulinha quanto de Marcola, né? Marcola diz que a única questão de envolvimento dele com Roberta Luxinger foi realmente aquele empréstimo e que já teria sido devolvido com juros e correção monetária e que não há nada além disso, uma relação privada entre os dois. Agora, o que a Polícia Federal busca identificar realmente é se havia essa operação de tráfico de influência para facilitar a órgãos do governo. A gente lembra também que Roberta Luxinger foi interceptada em conversas com Antônio Carlos Camilo Antunes, o careca do INSS, aquele, o maior, um dos principais nomes naquele escândalo, né, do roubo de aposentadorias e pensionistas. O careca do INSS, inclusive, está preso, né, preventivamente. E ele teria tentado negociar com o Ministério da Saúde a contratação para o SUS de cannabis medicinal. Esse negócio não chegou a ser fechado. Agora, a PF já identificou repasse de Antônio Carlos Camilo Antunes, o careca do INSS, no valor de R$1,5 milhão a Roberta Luxinger. Então, o que a PF faz é colher elementos para ver se monta esse quebra-cabeça. Eu volto com você, Adriano.
0: O Alex, só confirma para a gente, por favor, o valor das joias que você falou que eles chegaram a conversar. E uma outra dúvida que ficou, essas joias foram compradas ou era só uma conversa e não há confirmação de que houve compra dessa joia, enfim, para Marcola?
6: R$ 9.200, tá? É o valor dessas joias. E de acordo com a Polícia Federal, não está especificado qual joia. Porque ela chega a falar, por exemplo, numa peça com brilhante. Não está especificado qual joia teria sido negociada, comprada. Mas, de acordo com investigações da Polícia Federal, duas peças, duas joias foram compradas e repassadas ao Marcola, que trabalhava aqui na época como chefe de gabinete do presidente Lula. Adriano.
0: Sim, compradas pela Roberta para o Marcola, para entregar o Marcola nessa que seria um eventual presente Dia das Mães. Tá certo. Tá compreendido, viu?
6: Exatamente.
0: Alex, muito obrigada. Qualquer nova informação, você aciona a gente. Gente, só assim, alguns pontos aqui importantes para a gente concluir essa informação para vocês. Um é, o Lulinha, filho do presidente Lula, não nega que tinha interesse em fechar um negócio e conhecer o negócio da cannabis com o careca do INSS, e nem mesmo que foi a Roberta Luxinger que o apresentou. Então, isso não foi negado. Agora, quando você é da família de um presidente, de um político muito poderoso, ou você é um funcionário muito próximo de um político, se você começa a receber algum tipo de favor, está subentendido que algo errado está acontecendo ali. Então, assim, o Marcola disse que pegou um empréstimo com a Roberta Luxinger e que pagou esse empréstimo. As pessoas, né, que têm carteira de trabalho assinada, que têm contrato de trabalho, que têm salário no final do mês, elas pegam dinheiro no banco, pagam juros no banco. Mas ok, você pode pegar com um parente, você pode pegar com um amigo, pouco usual, mas ok. Agora, se você está no entorno de um presidente da República e começa a receber uma oferta de um empréstimo, facilito aqui para você, ó, sei que você está precisando de um dinheirinho ali, facilito para você, ou, ó, tenho joia aqui, pô, será que não seria um bom presente para sua mãe? Se isso aconteceu, só a oferta de algo assim já tem que ser barrada imediatamente. Porque é claro que quem é da família ou do entorno de um presidente não pode aceitar essa sedução de um favor ali, um agrado aqui, porque isso não é ético, isso não é correto. Agora, o presidente Lula, agora temos que colocar a pontuação dele, que ele diz que acredita no filho, que o filho nega veementemente qualquer irregularidade, mas que se ficar provado que ele é culpado, vai ter que pagar. Essas têm sido as palavras do presidente Lula até agora em relação ao filho. Mas que, quando começa uma coleção de indícios de pessoas próximas, é claro que isso levanta uma suspeita, é muito negativo.
5: Agora são 4 horas, 13 minutos no horário de Brasília. O candidato à presidência da República pelo PL, o senador Flávio Bolsonaro, cancela a agenda prevista para hoje em Juiz de Fora, na Zona da Mata Mineira, alegando que problemas climáticos impediram essa viagem. A agenda está prevista para a noite em Belo Horizonte e mantida. E essa viagem para Juiz de Fora, que era muito importante, foi justamente o local em que o pai dele, Jair Bolsonaro, sofreu aquele atentado, aquela facada. E a campanha de Flávio agora, pelo menos com o novo time de marketing, de marqueteiros, está apostando em fidelizar esse público e trazer a imagem do pai muito para perto também, por isso era vista como tão relevante. O Caian Messina está ao vivo com a gente, direto de Brasília. Caian, seja bem-vindo, boa tarde. Quais são as expectativas, então, para a agenda de Flávio hoje à noite?
7: Valeu, Isabela. Boa tarde a você, a Adriana e a todos. Exatamente, né? Tratava-se realmente de uma parte da campanha realmente importantíssima e também estratégica para o candidato do PL. Lembrando, né, como você bem ressaltou, que em 2018 o pai de Flávio Bolsonaro, Jair Bolsonaro, levou uma facada lá durante a campanha. Facada essa que continua ainda repercutindo em termos de saúde para Jair Bolsonaro. Depois, em 2022, candidato à reeleição, Jair Bolsonaro retornou a Juiz de Fora, refez os passos, né, que o levaram para o momento da facada, né, fez ali como se fosse uma motocicleta, depois um ato no centro de Juiz de Fora, onde aconteceu então esse incidente, e hoje era a expectativa de que Flávio Bolsonaro fizesse o mesmo, uma motocicleta, depois um discurso exatamente onde o pai dele foi atacado. Mas as condições meteorológicas impediram o deslocamento de Flávio Bolsonaro do Rio de Janeiro para Juiz de Fora. Ele, no entanto, manteve a agenda em Minas Gerais, que é um estado estratégico, segundo o maior colégio eleitoral do país, atrás apenas de São Paulo. E aí a gente lembra, né, nenhum presidente da República chegou ao Palácio do Planalto sem antes vencer em Minas Gerais. Daí a escrita que envolve todo o estado mineiro e a importância que todos os candidatos dão, então, às Minas Gerais. Flávio Bolsonaro segue em Belo Horizonte, se reunindo com lideranças do PL, candidatos do partido, gravando a propaganda eleitoral gratuita, e logo mais à noite, a partir das 7 horas da noite, participa então do lançamento do candidato do PL ao governo mineiro, Flávio Rosco. Lembrando, né, que Flávio Bolsonaro tem também a simpatia de outro candidato ao governo mineiro, que é o senador Cleitinho Azevedo. Havia possibilidade ali de um palanque envolvendo o Cleitinho, mas, né, o senador ficou no vai e vem, de vez em quando se lançava ao governo, depois recuava, depois o partido dele, os republicanos, tirava a legenda. No final das contas, ele acabou lançado a esse posto, mas, pelo menos por enquanto, Flávio Bolsonaro não vai ao palanque de Cleitinho. Pessoal.
0: Obrigada, viu, Caian, pelas informações. Bom trabalho aí. Tchau, tchau. E a gente está na expectativa de uma fala ainda agora, provavelmente ainda durante ou entre nós, do presidente Lula, né?
5: Por volta de 4:30 da tarde, Adriana, essa é a expectativa da gente ter uma fala do presidente Lula, porque ele vai visitar o navio sonda da Petrobras em Oiapoque, no Amapá, depois da descoberta de indícios de petróleo na margem equatorial. E ele não estará sozinho, estará com o presidente do Congresso, Davi Alcolumbre. Como a gente já trouxe aqui na programação da Band News FM nas últimas semanas, tem sido, pelo menos nos últimos dias, um aliado do presidente. A conversa foi restabelecida. O que dizem as fontes de Brasília é que houve, sim, um intermédio de ministros do Supremo Tribunal Federal nessa conversa, que tinha uma relação mais estremecida desde que Lula não conseguiu aprovar Jorge Messias, o advogado-geral da União, como nome no STF, sem o apoio de Davi Alcolumbre. E agora eles vão aparecer juntos nesse evento. Assim que a gente tiver mais informações sobre a fala e a presença do presidente Lula no Amapá, a gente traz aqui no Entre Nós.
0: E já vamos trazer agora informações de outros candidatos à presidência. O candidato do Partido Novo, Romeu Zema, cumpre agenda em São Paulo. O ex-governador de Minas Gerais participou mais cedo da conferência anual do Banco Santander e à noite vai estar num jantar do Centro de Liderança Pública, no Shopping JK Iguatemi. Renan Santos, do Partido Missão, também esteve no evento do Santander e ainda hoje vai ser sabatinado no SBT. Já o candidato do PSD ao Planalto e ex-governador de Goiás, Ronaldo Caiado, está agora nessa conferência do Banco Santander, mas antes esteve em um fórum do Ciclo Brasil de Ideias. Augusto Cury, do Avante, estará ainda hoje em uma sabatina do Portal Metrópolis. Hertz Dias, do PSTU, concedeu entrevista e fez campanha na porta de uma fábrica de Jacareí, no interior de São Paulo. Wilson Grassi, do Democratas, participa hoje de reuniões com a equipe de campanha. Os candidatos Edmilson Costa, do PCB, Clariana Barão, do Democracia Cristã, Pablo Marçal, do PRTB, que surpreendeu a todos no final de semana, registrando candidatura mesmo, estando aí com um processo que o tornou inelegível ainda em julgamento final. Rui Costa Pimenta, do PCO, e a Samara Martins, do Unidade Popular, não informaram compromissos nessa segunda-feira. Assim que a gente tiver novas informações, então, sobre a agenda do presidente Lula, como disse a Isabela, a gente atualiza aqui para os nossos ouvintes.
5: A plataforma Discord suspende as transmissões ao vivo aqui no Brasil. Informação chegando com Márcio Rocha.
8: Três, dois, um.
5: Opa! Agora sim, a gente vai falar com o Márcio. Oi, Márcio.
8: Oi, pessoal. Boa tarde para vocês. Boa tarde a todo mundo que nos acompanha. Para cumprir justamente as determinações feitas pela Agência Nacional de Proteção de Dados, o Discord, essa plataforma que é usada principalmente por adolescentes, crianças e adolescentes para jogos na internet, anunciou, né, confirmou que as transmissões ao vivo dessa empresa estão suspensas aqui no Brasil. A empresa, o Discord, acatou a decisão da NPD, que alegou, né, usou o ECA Digital, o Estatuto da Criança e do Adolescente, para plataformas digitais, né, para tomar essa medida após dar um prazo de 3 dias úteis para que o Discord fizesse mudanças para garantir mais segurança aos menores de idade que utilizam essa plataforma. A decisão da agência foi anunciada na semana passada e naquela ocasião atingia também outros meios do Discord, né? Principalmente compartilhamentos de vídeos, e vai ficar em vigor até que a plataforma consiga comprovar que tem condições de dar segurança às crianças e adolescentes que utilizam essa plataforma para jogos na internet. Lembrando que isso tudo começou depois que, no mês passado, uma menina de 13 anos acabou morrendo, né, durante uma transmissão ao vivo do Discord, né, em que os usuários interagiam com ela, né, incentivando principalmente a automutilação e também ao suicídio. Esse caso foi registrado em Mato Grosso do Sul e chamou a atenção do Brasil, principalmente pela manifestação da primeira-dama aqui do país, a Janja Lula da Silva, que cobrou providências, chegou até a pedir que o Discord fosse banido do Brasil, mas a NPD decidiu apenas suspender as transmissões ao vivo. A NPD também anunciou, né, que tomou essa decisão porque o Discord tem sido utilizado para violações contra menores, incluindo aí assédio, violência, automutilação e indução ao suicídio. Em nota que foi divulgada agora há pouco, por volta ali de 2:30 PM, a plataforma confirmou que suspendeu os recursos de vídeo aqui no Brasil, disse também que está dialogando ativamente com a NPD em busca de uma solução que permita restabelecer todos esses recursos para os usuários, e disse também que segue comprometida em trabalhar com formuladores de políticas públicas brasileiros para ajudar a criar uma experiência mais segura para todos. Volto com vocês.
0: Obrigada pelas suas informações, viu, querido? Deixa eu trazer aqui, antes da gente mudar de assunto, trazer só um esclarecimento para o nosso ouvinte Eduardo, que sobre os candidatos à presidência da República perguntou assim: quando eu falei que o Marçal registrou a candidatura, embora inelegível nesse momento com o processo ainda em curso. Ele perguntou: Marçal não pode registrar a candidatura, tendo em vista que o processo ainda está em julgamento? Exatamente o que aconteceu, Eduardo. Ele registrou a candidatura e esse registro está em análise pelo Tribunal Superior Eleitoral. Ele é inelegível porque, ao concorrer à Prefeitura de São Paulo, ele, de acordo com o que foi apresentado no TSE como denúncia, o TRE considerou que ele cometeu de irregularidade grave, é que ele promoveu uma campanha de cortes na internet com remuneração para quem fizesse o maior número de cortes de falas dele e promovesse a campanha dele. Ele remunerou pessoas para fazerem essa maratona, essa gincana de cortes nas redes sociais, o que não é permitido pelas leis eleitorais. Então, pelo TRE de São Paulo, ele está inelegível, está um processo ainda em curso, com direito a recurso, e por isso o TSE agora vai analisar se cabe aceitar a candidatura dele, o registro da candidatura dele, ou não. É isso. Vamos mudar de assunto agora sim, 4:23, trazendo informações das Casas Bahia. A Justiça de São Paulo vai analisar o pedido de recuperação judicial feito pela rede varejista. Em comunicado enviado à Comissão de Valores Mobiliários, a empresa diz ter uma dívida de 17 bilhões de reais. As Casas Bahia afirmam que alguns fatores agravaram a situação financeira, como juros elevados, restrição de crédito e aumento dos custos financeiros. Se o pedido de recuperação judicial for aprovado, a varejista poderá suspender o pagamento aos credores por 6 meses. Mas isso é com autorização da Justiça. Em uma assembleia de acionistas realizada ontem, 3 membros do Conselho de Administração renunciaram. Somente nesse mês, as Casas Bahia demitiram 3 mil funcionários, fecharam quase 300 lojas. Também no último fim de semana, a rede de lojas de imóveis Marabrás pediu recuperação judicial na Justiça de São Paulo. Aspectos internos, como desentendimentos nas famílias Nasser e Fares, agravaram a situação do negócio. As dívidas da Marabrás somam 140 milhões de reais. A recuperação judicial permite que empresas em dificuldades financeiras renegociem as dívidas sob supervisão da Justiça, com o objetivo de evitar a falência e manter as atividades em funcionamento.
5: Seguimos na atualização do noticiário de hoje. O presidente do Tribunal de Contas do Maranhão, Daniel Brandão, é afastado do cargo por 6 meses por suspeita de obstruir uma investigação de desvio de dinheiro público e também de homicídio. O afastamento foi determinado pelo ministro Flávio Dino, do Supremo Tribunal Federal. O Daniel Brandão é sobrinho do governador do Maranhão, Carlos Brandão. Ele está proibido de usar bens do Tribunal de Contas ou entrar em contato com outros investigados, incluindo o tio. A Polícia Federal apura a existência de uma organização criminosa que cobrava propina em contratos, desviava emendas parlamentares e foi responsável pelo assassinato de um empresário. João Bosco foi morto em agosto de 2022. O Daniel Brandão teria participado da reunião em que ocorreu o desentendimento que culminou no assassinato. A organização criminosa seria liderada pelo governador Carlos Brandão, do MDB.
0: A gente fala agora de um acidente gravíssimo que deixou 10 mortos na região serrana do Rio de Janeiro e com um ônibus que era considerado de transporte irregular. Quem tem as informações para a gente é o Daniel Henrique.
9: Olá, muito boa tarde a todos. Passageiros do ônibus que tombou em Petrópolis, na região serrana aqui do Rio, denunciam que o motorista estava em alta velocidade e também o acusam de negligência por ter ignorado os pedidos dos próprios passageiros para ir mais devagar. Esse ônibus saiu de Belo Horizonte, capital de Minas Gerais, e tinha como destino o bairro de Copacabana, na zona sul aqui do Rio de Janeiro, mas tombou na BR-040 na madrugada de domingo. Esse acidente deixou 10 mortos e mais de 30 feridos. Entre os sobreviventes, o próprio motorista. A Polícia Civil agora está investigando a causa desse acidente, mas, segundo a NTT, a operação desse coletivo era clandestina. A Estrela Guia, que foi apresentada como responsável por essa viagem, disse que está colaborando com as autoridades na apuração dos fatos e também adotando as medidas necessárias para prestar assistência às vítimas e aos seus familiares, mas não respondeu sobre essa viagem clandestina. Lembrando que cada passageiro desse ônibus pagou R$200 pela viagem. Volto com vocês.
0: Viu pelas informações, triste demais, né?
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5: Agora são 4 horas e 29 minutos no horário de Brasília. O Grupo Bandeirante de Comunicação segue com a campanha Band não se cala de combate a crimes contra a mulher aqui no Brasil. Mais um episódio chocante deste tipo de violência foi registrado em São Paulo. A justiça converteu agora em preventiva a prisão em flagrante de um empresário do mercado financeiro por espancar a mulher na porta de casa na zona oeste da capital paulista. A dentista Júlia Falcão Cos, de 27 anos, já recebeu alta, mas chegou a ser internada no último sábado com múltiplas lesões e uma fratura no dedo. Ela contou que o marido, empresário

0: horripilante, né, Adriana? Muito.
1: Primeiro que a Julia Koss ficou com o rosto desfigurado, né? É, passados já quase 2 dias, né? Foi na noite de sábado para domingo, né?
0: Isso, na madrugada.
1: De sexta para sábado?
0: Sexta para sábado. Sexta madrugada sábado. De sábado.
1: Isso, madrugada de sábado. É, agora, né, já passados essas horas, ela tá praticamente sem conseguir abrir o olho, né? Uma coisa muito chocante. Mas eu vou pedir pro pessoal que tá na live para colocar pra gente as imagens do momento em que a agressão é registrada por câmeras de segurança na rua da casa do casal. A gente vê, para quem não tá assistindo, eu vou narrar para vocês. Na rua, passa um carro da segurança ali do bairro, que parece uma viatura de polícia, como se fosse um giroflex em cima, aquela luz de alerta acesa, passa bem lentamente. Na calçada, a Julia já está sentada na calçada, e então o Ivo Koss chega e discute com ela sentada e tenta convencê-la a entrar na casa. E aí ele bate nela, espanca ela ali na calçada. E é claramente uma mulher sentada, um homem alto e de pé, espancando ela na calçada, numa situação de total domínio, de poder agredi-la com muito mais violência. Ela dá um chute, ela tenta ali se defender, batendo nele, dando chute, sim. Mas ele tem total domínio para espancá-la de pé com ela na calçada. Ela não quer levantar e não quer ir para casa. E aí o absurdo acontece. Um segurança chega. E aí você pensa assim, opa, um segurança chegou, agora essa mulher vai ser socorrida. Não. Esse segurança consegue levá-la, pegar pelo braço e ajudar o marido, que já tinha espancado essa mulher, a levá-la para dentro de casa. Essa é a imagem que já está com a polícia e agora compõe aí esse inquérito. Ele foi preso em flagrante, não tinha como não ser, né? Porque o vídeo que ela divulgou no final de semana, com o rosto totalmente desfigurado, não tinha a menor condição de entender que ali não tinha não tem havido uma agressão. Ela foi desfigurada, a Julia Koss. O rosto totalmente machucado, dedo machucado. Contou, inclusive, que ele tentou atingi-la na cabeça com um taco de beisebol. Então, uma mulher fica desfigurada. E o mais impressionante, muita gente nas redes sociais escreve assim: ah, mas o que será que foi que ela fez? Então, isso é inaceitável. Você achar que uma pessoa ter o rosto desfigurado, ter a prova da violência brutal e ter que achar, levantar uma suspeita sobre algo que essa pessoa tenha feito. Aí vem a imagem da rua, que mostra o agressor em ação, partindo para cima dela, de pé, com ela sentada na calçada e ele socando ela na calçada. Aquilo era razão suficiente para qualquer pessoa que vê uma cena dessa chamar a polícia imediatamente. Então, o nome do agressor a gente já sabe, Ivo Koss. E o nome do segurança que chegou e ajudou o algoz, ajudou o agressor e pega a vítima pelo braço e ajuda a empurrar ela para dentro de casa. E essa imagem bate com todo o relato da Julia Koss, que disse exatamente isso, que sentada na calçada, não queria entrar na casa, porque já tinha sido agredida dentro do carro, foi agredida na calçada, que ela gritava, pedia ajuda para os seguranças não permitirem que ele arrastasse ela para dentro de casa, e que os seguranças negam ajuda. A viatura que passou para o segurança desce e dar uma olhadinha e nem vem ver o que está acontecendo de perto. E o segurança que caminha até o Ivo Koss, ele tem a capacidade de pegar a vítima e ajudar a arrastar a vítima para dentro de casa, onde ela diz que lá dentro continuou sendo agredida. Então, assim, muitas e muitas vezes a gente volta no mesmo ponto. Quem presencia um tipo de violência desse, não pode ficar quieto, tem que acionar a polícia imediatamente. Se você testemunha uma violência acontecendo do seu lado, 190 imediatamente. Agora, é muito pior. Não foi só não agir, não foi só não chamar a polícia, foi ser cúmplice do agressor e empurrar a vítima para dentro de casa, arrastar a vítima para que as agressões continuassem lá dentro, como a Julia Koss disse que as agressões continuaram. Então, esse homem não tem que ser identificado? Esse homem não tem que ser questionado? Por quê? Será que ele tem filha? Se fosse com a filha dele, ele gostaria que um segurança da rua fizesse o mesmo? Empurra, deixa que lá dentro o agressor resolve. E ele sabia que era um agressor, que ele já tinha espancado ela na calçada. Felizmente, as imagens provam a versão dela.

0: Porque se fosse só a versão dela, muitas pessoas falariam o que disseram nas redes sociais. O que será que a agredida fez para merecer isso? É um escândalo que as pessoas tentam achar culpa na vítima, em vez de apontar o dedo contra o agressor.
1: Infelizmente, a gente continua falando sobre casos de violência contra a mulher. A justiça converte para preventiva a prisão do homem que matou a companheira a facadas dentro de um supermercado no Morro Grande, na Zona Norte, aqui de São Paulo. A audiência de custódia foi realizada. Lafayette Gonzaga da Silva, de 40 anos, foi detido ontem, pouco depois de cometer esse crime. Até o momento, não há informações sobre o velório e o enterro de Angelita Manuela Rodrigues, também de 40 anos. A vítima foi atacada pelas costas, a facadas pelo companheiro quando estava na fila do açougue no supermercado. Ela chegou a ser levada ao hospital, mas não resistiu à gravidade dos ferimentos. Então, aqui em São Paulo, a gente falando de um caso de feminicídio em um açougue dentro de um supermercado. Na semana passada, a gente trouxe um caso de tentativa de feminicídio que aconteceu numa unidade básica de saúde. E ainda há pouco, a Adriana falava sobre o caso da Júlia, que foi agredida na porta de casa, né? Então, supermercado, UBS, porta de casa, a gente não tem lugar nenhum, né?
0: E mesmo quando tem um flagrante de uma agressão brutal, tentam desqualificar a vítima, tentam diminuir a palavra da vítima. É muito chocante.
1: 4h36. A justiça manda soltar o influenciador Bruno Alexander Souza Silva, conhecido como Buzeira, investigado na Operação Narcobet. A Polícia Federal apura um suposto esquema de tráfico internacional de drogas e lavagem de dinheiro por meio de criptoativos e também de apostas online. A gente vai acionar nossa reportagem no Rio de Janeiro. Chegando informação agora direto da capital fluminense. A gente vai só checar com quem que chega essa informação e já traz os detalhes, então, dessa operação da Polícia Federal, a Narcobet.
2: Boa tarde a você e a todos que acompanham a Band News FM. A Justiça Federal determina a soltura do influenciador Bruno Alexander Souza Silva, conhecido como Buzeira. A decisão é do Tribunal Regional Federal da Terceira Região. Buzeira é investigado na Operação Narcobet da Polícia Federal, que apura um suposto esquema de tráfico internacional de drogas e lavagem com uso de criptoativos e plataformas de apostas digitais. Segundo a PF, o grupo investigado arrecadava valores por meio de rifas não regulamentadas e casas de apostas. Ainda de acordo com a investigação, o dinheiro seria movimentado por meio de empresas de fachada, pessoas usadas como laranjas, criptomoedas e transferências internacionais. Na época da operação, Buzeira tinha 28 anos e cerca de 15 milhões de seguidores em uma rede social. Ele era conhecido pela divulgação de rifas online e por publicar conteúdos relacionados a bens de luxo. O influenciador terá que cumprir medidas cautelares, como o uso de tornozeleira eletrônica. Os pedidos de habeas corpus foram feitos pelos advogados Eugênio Malafase e Lucas Ruivo. Volto com vocês.
1: Obrigada pelas informações, Karine.

Agora 4 horas 39 minutos, uma pequena pausa no Entre Nós para as atualizações do noticiário aqui da Rádio Band News FM Belo Horizonte.

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1: Iago Proença está de volta por aqui com informações do trânsito. Fala, Iago.
2: De volta com você, Gabi. O destaque é a rodovia Fernão Dias. Tem ocorrência próxima ao cruzamento com a Davi Sarnoff, no quilômetro 478. Ainda sem detalhes, por parte da concessionária, motoristas em velocidade reduzida desde a curva do bairro Bandeirantes. Opção de desvio para o motorista próximo ao Jardim Riacho das Pedras, passando pela Avenida Francisco Firmo de Matos, compensa. Já no sentido inverso, rodovia Fernão Dias com o trânsito fluindo bem em direção a Betim. 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
1: Obrigada, Iago, pelas informações. Agora 4h40.
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24: Agora são 4 horas e 46 minutos, já vamos trazer outros destaques para vocês agora. Uma quadrilha investigada por fraudes na emissão de CPFs no Rio de Janeiro é alvo de operação da Polícia Federal. O bando contava com a ajuda de agentes das unidades credenciadas para facilitar o esquema.
25: O laudo da autópsia no corpo da atriz americana Raiden Penetieri, de 36 anos, aponta que a artista sofreu uma parada cardiorrespiratória. Investigação para definir a causa do óbito continua.
24: A banda de metal System of a Down volta ao Brasil para um único show no Rio de Janeiro. A apresentação será no dia 15 de janeiro do ano que vem no Maracanã.
25: Segurem a expectativa. Em 4h47, um incêndio no Parque Estadual Terra Ronca, em Goiás, completa 9 dias. Informações chegando agora com Alexandre Paz.
26: Oi, Adriana, Isabela, boa tarde a vocês e que acompanham Entre Nós. Após uma intensa operação de combate indireto que durou quase 24 horas, o incêndio florestal que atinge o Parque Estadual de Terra Ronca, na região nordeste de Goiás, entrou na fase crítica de vigilância após 9 dias desde que as chamas se iniciaram. A força-tarefa está sendo composta por 40 profissionais do Corpo de Bombeiros, da SEMAD, do Previfogo e CMBio e IBAMA, que conseguiu conter as frentes principais para proteger a vegetação nativa que ainda está preservada. Os dados da SEMAD, que é a Secretaria Estadual de Meio Ambiente de Goiás, revelam um salto de 28% na área afetada, que saiu de 8 para mais de 10 mil hectares destruídos pelas chamas. Apesar do recuo dos focos diretos, as equipes permanecem de prontidão total contra o risco de retorno destas chamas. O cenário meteorológico de Goiás, principalmente na região, é alarmante e bem desfavorável. A temperatura está próximo dos 37 graus e a umidade relativa do ar em níveis críticos, abaixo de 20%. A variação do vento pode reacender os focos a qualquer momento, mantendo então essa força-tarefa em alerta máximo para novos deslocamentos estratégicos de contenção das chamas. A gente segue acompanhando por aqui. Eu volto com vocês.
24: Informações, viu? A gente ainda vai ter, gente, por um bom período, essa seca aí é aumentando muito o risco de queimadas, porque tem um bloqueio atmosférico que deixa a região central do país, isso pega Sudeste, praticamente todo o Centro-Oeste, interior do Nordeste, então pega um pedação do miolo assim, do Brasil, com a secura muito brava, índices de umidade baixíssimos, em níveis críticos, isso é péssimo para a saúde, mas é também um perigo muito grande para o risco de queimadas, então tem que ficar alerta ainda. Até depois dessa semana de calor que a gente vai ter aqui no Sudeste, esse veranico, depois até vai esfriar um pouquinho, porque como tem muita chuva no Rio Grande do Sul, uma frente fria vai chegar, não chega a esfriar, mas vai dar um alívio para a gente no calor. Mas para acabar com essa seca no centrão do Brasil, ainda demora muito, então todo cuidado aí para evitar qualquer perigo de, enfim, uma bituca de cigarro, qualquer...
0: Deu vontade de comer algo diferente.
24: Incêndios e prejuízos muito grandes, além de risco à vida das pessoas, né? Agora são 4 horas e 50 minutos. Um destaque internacional, antes da gente seguir para o noticiário local, o presidente dos Estados Unidos, Donald Trump, ameaça bombardear mais um país do Oriente Médio, o alvo agora uma nação aliada. Donald Trump diz que atacará Omã, caso o país tente interferir nas negociações sobre o fim da guerra com o Irã e o controle do Estreito de Hormuz. A ameaça veio após o Irã afirmar, no último fim de semana, que vem realizando conversas paralelas com Omã para que os dois países definam uma rota marítima no Estreito de Hormuz. Os Estados Unidos reivindicaram, na semana passada, ter o controle do Estreito, que é margeado por Irã e Omã. Já os iranianos decidiram que vão mudar a política de defensiva para totalmente ofensiva, de acordo com a agência Reuters. O Irã vai intensificar as tensões no Estreito de Hormuz em toda a região se a diplomacia com os Estados Unidos falhar. Essa é a posição do país nesse momento. Teherã diz que dará um prazo para que as tropas americanas interrompam o bloqueio militar imposto aos portos iranianos.
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2: Antes mesmo de você entrar em uma entrevista, talvez alguém já tenha contado como é trabalhar com você. Antes de analisarem suas competências, podem ter ouvido sobre sua postura, suas entregas e a forma como trata as pessoas. O currículo apresenta a trajetória. Já a reputação antecipa a experiência. Uma análise do LinkedIn, baseada em mais de 347 milhões de perfis, mostrou que, em média, 16% dos novos contratados já tinham conexão com alguém da empresa. O número variava conforme o volume de contratações, mas a mensagem é clara. Relações e referências circulam antes mesmo da candidatura. Reputação não é popularidade. É a expectativa que seu nome produz. Quando alguém o menciona, as pessoas pensam em confiança ou cautela, em solução ou dificuldade, em coerência ou imprevisibilidade. Essas associações são construídas lentamente em episódios que pareciam pequenos. Ela nasce no prazo que você respeita, no crédito que divide, na confidência que preserva e na forma como reage quando algo dá errado. Também aparece no modo como você trata quem não pode favorecer sua carreira. A hierarquia pode esconder um comportamento por algum tempo, já a reputação, jamais. Não adianta investir apenas em visibilidade. Marca pessoal sem substância é embalagem. A reputação sólida não nasce daquilo que você publica sobre si mesmo, mas daquilo que as outras pessoas conseguem confirmar. E existe um detalhe importante. Competência pode ser demonstrada em uma entrevista. Caráter precisa ser testemunhado ao longo do tempo. Por isso, as oportunidades mais valiosas frequentemente chegam por meio de alguém disposto a colocar o próprio nome ao lado do seu. Seu currículo diz o que você fez. Sua reputação revela como você fez. Se seu nome chegasse hoje a uma sala antes de você, que história ele contaria? Eu sou Davi Braga, da Prime Talent. Se você quiser acompanhar outros conteúdos que produzo, meu Instagram é Davi Braga.
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24: Os nossos instantes finais, trazendo para vocês as informações da pesquisa BTG Nexus. Os números mostram o presidente Lula à frente de Flávio Bolsonaro no primeiro turno, mas tecnicamente empatados os dois no segundo turno. Então vamos aos números. No primeiro turno, Lula aparece com 41%, Flávio Bolsonaro com 36%, Ronaldo Caiado tem 5%, Renan Santos e Romeu Zema 4% cada, Augusto Cury do Avante, Samara Martins do Unidade Popular 1% cada. Os demais candidatos não pontuaram. Agora, brancos e nulos somam 5% e 2% não sabem ou não responderam. Agora, os cenários de segundo turno pesquisados. Lula, 47% contra Flávio Bolsonaro, com 44%, empate técnico. Lula, 45% contra Caiado, 42%. Lula, 46% contra Romeu Zema, 41%. Lula, 47% contra Renan Santos, 36%. A BTG Pactual ouviu 2.003 eleitores entre os dias 14 e 16 de agosto, margem de erro de 2 pontos percentuais, para mais ou para menos, nível de confiança de 95%, e a pesquisa está registrada no TSE sob o número BR-03317-2026. E só para a gente fechar... A gente falou que talvez pudesse ter aqui o presidente Lula ao vivo, direto do Amapá, visitando lá uma base em que ele falaria sobre a descoberta de indícios ali de que há petróleo na margem equatorial. Ele não começou essa coletiva até agora, por isso a gente não trouxe mais detalhes, mas a qualquer momento a gente traz, uma vez que a gente trouxe a agenda do candidato Flávio Bolsonaro, mas ficamos aguardando essa manifestação do presidente Lula, que ainda não começou. Mas só para concluir, saiu agora há pouco a nota da defesa dos advogados do filho do presidente, Lulinha, sobre as conversas dele com Roberta Luxinger, em que eles tratam de negócios E, enfim, outros cortes dessas conversas foram divulgados hoje, levantando a suspeição sobre a relação dos dois e de, enfim, tráfico de influência, de alguma tentativa de favorecimento para negócios do Careca do INSS. Então, a nota da defesa de Lulinha diz que, abre aspas, não podemos discutir recortes vazados, selecionados e divulgados parcialmente. O exato oposto do que ocorre em um processo que garante a verificação de integridade e legalidade de provas, sua origem e o acesso a todas as fontes antes de discussão de mérito. Essa discussão deverá ocorrer no foro adequado do processo penal, não em adiantamento à imprensa. Já quanto aos vazamentos em si, o que revelam de mais grave é o possível cometimento de crimes de violação de sigilo, que precisam ser apurados, pois a autoria poderia indicar direcionamento, parcialidade e contaminação política do próprio processo investigativo. Quem assina essa nota é Guilherme Sugimori Santos, que é o advogado criminal que defende o filho do presidente Lula.
25: Vamos embora, Adriana Araújo?
24: Bora para nossa segunda hora, que já tá, ó, o relógio tá batendo na nossa porta.
25: Se sinal for down pra gente se despedir. 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
13: Agora 5 horas mais 1 minuto.
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15: 5 horas, 3 minutos. Muito boa tarde para você. Está começando o Jornal Band News Minas, segunda edição. Eu sou Gabriela Oliveira. Você acompanha a gente nos 89,5 e também ao vivo no YouTube da TV Band Minas, na transmissão da nossa live. Ao meu lado, como sempre, está a Josiele Lemos. Ei, Josi, boa tarde para você.
16: Oi, Gabi, boa tarde para você também, para o ouvinte que nos acompanha no rádio, os 89,5, e também no YouTube da TV Band Minas. Sejam bem-vindos. Seguimos juntas para atualizar o noticiário desta segunda-feira, 17 de agosto de 2026, pós-debate, né, Gabi?
15: Exatamente, vamos seguir, né, por aqui falando de política. E Minas Gerais é o estado escolhido para o início da campanha de candidatos à presidência da República. Flávio Bolsonaro, do PL, está em Belo Horizonte para o lançamento da campanha de Flávio Roscoe ao governo de Minas. Uma motossiata prevista para Juiz de Fora foi cancelada devido à previsão de mau tempo. Romeu Zema, do Novo, começou a campanha em Montes Claros com propostas de controle de gastos, combate à corrupção e segurança pública.
16: Já Augusto Cury, do Avante, lançou uma candidatura em Santa Luzia com foco em educação e segurança. O presidente Lula, candidato à reeleição, também deve passar por Minas nesta semana. Ele está previsto em Belo Horizonte nesta sexta-feira para o lançamento da campanha de Patrus Ananias ao governo estadual.
15: E também na política, o candidato ao governo de Minas, Alexandre Calil, do PDT, anuncia hoje que ficará afastado por 8 dias para realizar um transplante de córnea. A cirurgia está marcada para esta terça-feira em São Paulo. Calil afirmou que aguardava pelo procedimento na fila do SUS e que optou por fazer a cirurgia no estado paulista, porque, segundo ele, a fila é mais rápida que em Minas.
16: E em vídeo publicado nas redes sociais, quem nos acompanha na live pode ver esse vídeo, o candidato também brincou sobre os riscos do procedimento. O adversário de Calil na disputa, Cleitinho Azevedo, do Republicanos, desejou melhoras ao ex-prefeito de Belo Horizonte.
15: E mudando de assunto, a recuperação do pavimento da linha verde começa hoje na via marginal da MG10, entre o Hospital Risoleta Neves e o Aeroporto Internacional de Belo Horizonte em Confins. Os serviços serão realizados de segunda a sexta-feira, das 9h às 15h, sem interdição das faixas principais da rodovia. Durante as obras, podem ocorrer bloqueios parciais e operações de pare e siga.
16: E segundo o DR, a primeira etapa deve durar 45 dias, depois a recuperação será feita no sentido contrário entre o Aeroporto Internacional de Belo Horizonte em Confins e a capital. A orientação é que os motoristas redobrem a atenção e, se possível, evitem o horário de maior movimentação.

0: E no futebol, o Cruzeiro volta as atenções para a partida de volta das oitavas de final da Copa Libertadores nesta quarta-feira contra o Flamengo no Maracanã. Na coletiva após a vitória de ontem contra o Corinthians, o técnico Arthur Jorge fez uma projeção para o confronto decisivo contra o Rubro Negro.
1: Segundo o treinador português, essa é a primeira final do torneio continental para a Raposa e a equipe deve ter intensidade e ambição durante os 90 minutos. Com o empate por 1-1 no jogo de ida, uma vitória simples garante a classificação. Em caso de novo empate, o confronto será decidido nos pênaltis.
0: E tudo isso e muito mais a partir de agora no Jornal Band News Minas, segunda edição.
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5: Belo Horizonte e a região metropolitana tem céu claro a parcialmente nublado nesta segunda-feira. Na capital, a temperatura mínima foi de 16 graus e a máxima chega a 29. A umidade relativa do ar fica em torno de 35%. Em Minas Gerais, há possibilidade de chuvisco nos vales do Jequitinhonha, Mucuri e Rio Doce. Na Zona da Mata e no Campo das Vertentes, o céu também fica claro a parcialmente nublado. Nas demais regiões, a previsão é de céu claro a parcialmente nublado, com névoa seca. No estado, os termômetros variam entre 8 e 36 graus.

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2: 5:09, hora de saber como está o trânsito, né? E vamos com o primeiro destaque aqui, BR-040, quem conta pra gente é o Emerson Rodrigues. Boa tarde, Emerson.
3: Boa tarde, Josi. Boa tarde, Gabi.
4: Boa tarde, Emerson.
3: Boa tarde a você que acompanha o jornal Band News Minas, segunda edição. Batida envolvendo três carros interdita a faixa da esquerda da BR-040 no sentido BH, na altura do bairro Jardim Bandeirantes, em Contagem. E por isso, a lentidão de cerca de 3 quilômetros, começando na altura do bairro Cincão. Você que dirige, ganha tempo, passando pela Avenida Ápio Cardoso e seguindo para a capital pela Via Expressa. Na saída para Sete Lagoas, trânsito lento também na BR-040, em Contagem, do Trevo da Ceasa até o Morro do Confisco. Para evitar esse congestionamento, ou pelo menos parte dele, motorista, você pode seguir pela Avenida João Gomes Cardoso, passar por vias internas do bairro Cabral e retornar mais à frente pela Avenida Wilson Tavares Ribeiro. 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
4: Cinco horas, 10 minutos, e você ouvinte Band News FM pode participar aqui conosco da nossa programação por meio da nossa central de ouvintes. Você pode encaminhar por aqui sua atualização do trânsito, sugestão de reportagem, elogio, crítica. Este é o espaço destinado de participação conosco por meio do nosso WhatsApp. Anote aí o número 31992138343. Lembrando que a sua participação por aqui deve ser por texto ou áudio, não vale ligação. Esta é a nossa central de ouvintes. Nós também estamos pelas redes sociais, no Instagram, @RadioBandNewsBH, e também nossa página no Facebook, Rádio Band News Belo Horizonte. Aproveite também para compartilhar, acompanhar as nossas redes sociais. Música.

0: Essa trilha já tá bem conhecida por aqui, né, Gabi?
1: Será até outubro, dessa
0: Exatamente,
1: forma.
0: Exatamente, isso mesmo. E quem nos acompanha aqui na Band News sabe que ontem foi realizado aqui o primeiro debate, né? A corrida pelo governo de Minas. Cinco candidatos, cinco nomes que disputam o Palácio Tiradentes apresentaram propostas, trocaram críticas e protagonizaram momentos de tensão. O repórter Eliseu Júnior acompanhou tudo e conta mais detalhes desse momento aqui na TV Band Minas, com transmissão pela Band News FM. Ele traz mais detalhes para a gente agora, Gabi.
2: Nesse domingo, data oficial de início das campanhas eleitorais de 2026, os candidatos ao governo de Minas Gerais participaram do primeiro grande debate da corrida eleitoral realizado pela Band Minas. Durante cerca de duas horas, Alexandre Calil, do PDT, Cleitinho, do Republicanos, Flávio Rosco e do PL, Gabriel Azevedo, do MDB, e Matheus Simões, do PSD, discutiram propostas para o Estado. Patrus Ananias, do PT, não participou, sob a justificativa de incompatibilidade de agenda. Entre os principais assuntos debatidos estiveram a dívida pública, as isenções fiscais, o PROPAG, a saúde e o IPVA, entre outros temas. Apesar do clima leve, houve momentos de tensão. O primeiro ocorreu quando o atual governador do estado, Matheus Simões, questionou uma declaração feita pelo ex-prefeito de Belo Horizonte, Alexandre Calil.
3: O senhor deu uma entrevista em 2022 dizendo que violência doméstica e feminicídio eram assuntos muito complexos e que isso não era problema do governo do estado, com essas palavras. Como é que o senhor explica não ser um problema do governo o feminicídio em Minas Gerais?
4: Uai, Matheus, você está em Nárnia? O seu governador... Falta 7 mil policiais. É a polícia mais mal paga do país. Quem tem que falar de feminicídio é o governo, que há 13 anos está sucateando e liquidando.
2: Durante o encontro, o ex-presidente da FIENG, Flávio Roscoe, defendeu uma mineração sustentável no estado.
5: A mineração legal é vital para Minas Gerais. Nós dependemos desse setor, que é um setor muito importante, e muitas vezes se demoniza a mineração sem entender o que isso implica na nossa vida. Sempre defendi a mineração sustentável. Nunca defendi e nem aprovo mineração irregular.
2: O senador Cleitinho voltou a defender a não apreensão de veículos e a redução do IPVA.
6: Fico vendo essas pessoas colocarem um terror sobre essa questão da redução do IPVA. Primeiro que a primeira proposta que eu disse sobre a questão de apreensão de veículos de IPVA não quer dizer que vai zerar o IPVA, não. Simplesmente não vai prender veículos por falta de pagamento de IPVA. Eu tenho essa vontade, sim, e eu vou trabalhar com a equipe técnica para provar que tem jeito da gente reduzir ali.
2: Ao fim do encontro, o ex-presidente da Câmara Municipal de Belo Horizonte, Gabriel Azevedo, acusou Calil de tê-lo ameaçado durante o debate.
7: Infelizmente, tem pessoas que não sabem se comportar, não sabem se equilibrar. Isso me preocupa porque governar Minas Gerais é conversar. Enquanto nós estávamos aqui no intervalo, os candidatos ficavam impressionados com ele me xingando, dizendo em algum momento que ia sair de lá e vir aqui me dar um soco.
2: Responsável por mediar o debate, o jornalista Lucas Catapreta, chefe de redação da TV Band de Minas, afirmou que espera que o encontro marque uma virada de chave na população.
8: No geral, muitos temas relevantes foram debatidos e acho que o importante foi isso. E o principal, acho que a Band dando esse pontapé inicial mesmo na campanha eleitoral, que está começando hoje, inclusive, né? Acho, espero que o espectador em casa tenha gostado também e tenha começado a virar a chave para a eleição, para esse momento tão importante, e os candidatos se apresentaram aqui neste espaço que é tão importante.
2: O diretor de jornalismo da Band Minas, Murilo Rocha, fez um balanço do debate.
9: Acho que foi um primeiro debate bem estudado. Tivemos alguns momentos de provocação, principalmente entre Gabriel e Calil e Matheus Simões, mas no geral achei um debate bem estudado, os candidatos ainda calibrando a melhor estratégia. A questão da dívida de Minas foi abordada por praticamente todos os candidatos. E a questão também da segurança eu senti falta. Só entrou na pergunta que o nosso jornalista William Travassos fez. É um problema do Estado, mas que não entrou ali no debate.
2: Diretor-geral da Band Minas, Bernardo Teles, comentou a importância do trabalho da emissora na cobertura política e o histórico de realizar o primeiro debate entre os candidatos.
10: Desde a redemocratização, que a gente dá um foco muito grande nas eleições, por entender que esse processo democrático é importantíssimo para o desenvolvimento do país E mais uma vez, como já é tradição, a Band Minas começa aí a série de debates. Agora é continuar uma cobertura ampla, como a gente faz das eleições, e pensar no próximo debate segundo turno.
2: O primeiro debate entre os candidatos ao governo de Minas estava inicialmente previsto para acontecer no dia 9, mas diante das indefinições sobre os candidatos até perto do prazo final para o registro das candidaturas, o encontro foi remarcado para este domingo. 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
1: Cinco horas, 16 minutos. Vamos mudar por aqui de assunto, sair um pouquinho da política. Vou falar de uma iguaria, né? Não somente tradicional aqui em nosso estado, Minas Gerais, mas também aqui na redação da Band, na redação da Band News. E vou fazer essa pergunta aqui primeiro para a Josi. Você já fez o lanche da tarde hoje, Josi?
0: Parcialmente.
1: Mas ela comeu essa iguaria. Porque a dica aqui é o pão de queijo.
0: Parcialmente, exatamente. Eu não terminei de comer meu pão de queijo, porque senão eu ia entrar no jornal com um pão de queijo, Gabi. Na mão, já pensou? Ia fazer vontade nos nossos ouvintes e telespectadores, assim não dá. Mas aqui, já que você tocou neste assunto, pão de queijo não pode faltar.
1: Não pode faltar, né? No nosso lanche, no nosso cafezinho ali, aquela companhia, aquela dupla, né, imbatível. Pois aí, hoje é o dia desta iguaria tipicamente mineira que conquistou todo o Brasil. O Paulo Xavier preparou uma reportagem sobre este assunto. Vamos acompanhar a partir de agora.
11: Foi a partir da escassez que a criatividade e sabor afloraram no meio das montanhas de Minas. Uma das versões sobre a origem do pão de queijo narra que o Brasil colônia do século XVIII enfrentava falta de farinha de trigo. Em compensação, sobravam polvilho, ovos, leite e queijo curado. A necessidade fez surgir a massa que ganhou o paladar dos brasileiros e ganhou versões ao longo dos séculos. E não é exagero falar no Brasil como um todo, porque o pão de queijo tem mercado forte, para além das divisas do estado mineiro. Segundo o levantamento da Varejo 360 Inteligência e Pesquisa, o mercado de pão de queijo congelado movimentou R$743 milhões só no estado de São Paulo em 2025. A empresária Bruna Lara, que mantém uma fábrica e lojas de pão de queijo em Belo Horizonte, diz que o sucesso se deve à versatilidade do produto.
12: Inclusive, São Paulo é o estado, né, que mais consome pão de queijo, né? Então, você vê que já ultrapassou as nossas fronteiras, ele está no dia a dia de todo brasileiro. E eu falo que é o nosso, que é um produto extremamente, um alimento extremamente democrático. Você come de manhã, você faz um lanche da tarde com ele, à noite, quando você chega em casa, você rechear ele com um presunto, um queijo, ele vira o lanche noturno também. Então, ele está no nosso dia a dia.
11: Ela é de Piuí, no pé da Serra da Canastra, uma das regiões oficialmente reconhecidas como produtoras do queijo Minas artesanal. Por isso, faz questão de usar o queijo de lá. Para ter um bom pão de queijo, o segredo está na seleção dos ingredientes.
12: Para ter um pão de queijo de qualidade, é você ter ingredientes de qualidade. Quando você escolhe um ovo, um queijo de qualidade, um polvilho de qualidade, não tem erro, você vai conseguir fazer um pão de queijo muito gostoso.
11: A Associação Brasileira da Indústria de Panificação e Confeitaria estimam que sejam produzidas mais de 890 mil toneladas do produto por ano no Brasil. Minas é responsável por 2/3 dessa produção.
0: Cinco horas, 20 minutos, às vésperas das eleições, o acesso à informação de qualidade é essencial para a escolha de quem melhor representa aquilo com que cada eleitor acredita, em que cada eleitor acredita, né? Quem ainda não possui sinal digital em casa pode solicitar gratuitamente uma antena para sua TV. Os beneficiários da iniciativa, porém, devem estar listados no CadÚnico. Quem traz as informações é a Priscila Guimarães.
13: Quem se acostumou com a companhia da televisão, seja para assistir o noticiário ou a novela, sente falta do momento na rotina de casa.
14: Tá um silêncio, né? Que sem televisão a gente fica mais no celular, aquela coisa, né? Mas celular, a gente tem as horas, não dá pra ver uma novela, não dá pra ver um jornal, né?
15: Não pegava direito. Não dava imagem, não dava nada não. Aí depois que a antena chegou, foi desse jeito aí, muito bom mesmo.
16: Tem medo de a gente ficar sem televisão até 2 dias. Então era assim, Aí depois a Jéssica chegou aqui e falou com a gente que tava, vocês estavam colocando as antenas e falou assim, não vou arrumar para vocês. Aí arrumou para nós. Colocar a antena foi bom demais.
13: De acordo com o IBGE, em 2025, 85% dos domicílios no país contavam com recepção de sinal analógico ou digital de televisão aberta. 30 cidades em Minas Gerais são contempladas pelo programa Brasil Conectado, uma iniciativa do Ministério das Comunicações para atender famílias inscritas no Cade Único e que ainda não possuem acesso à televisão aberta pelo sinal digital. As regiões norte e nordeste do estado, além dos vales do Jequitinhonha e Rio Doce, são contempladas na atual fase do serviço. A entidade administradora da faixa é a empresa responsável pela execução do programa junto ao governo federal. A CEO da companhia, Gina Marques, explica as vantagens do serviço, tanto na qualidade do sinal, quanto na variedade de conteúdo disponibilizado.
17: Muda a qualidade do sinal, deixa de ter aquele chuvisco que incomoda todo mundo, passa a ter acesso a 100 canais gratuitos, e aí a vida do ponto de vista do lazer fica muito melhor, você consegue ver sua novela, você consegue ver o jornal, você consegue ver um jogo de futebol. Então eu acredito que isso tudo contribui para a melhoria da qualidade de vida das pessoas.
13: Para participar do programa e adquirir uma antena com instalação gratuita, acesse o site brasilantenado.org.br ou entre em contato pelo telefone e WhatsApp 0800 729 2404.
1: Cinco horas, 23 minutos. Vamos fazer aqui a primeira pausa do nosso jornal, mas antes, segunda-feira é dia de acompanharmos a coluna Minutos de Paz com a Cris Paz. Daqui a pouquinho estaremos de volta. Até já.
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19: Esses dias eu descobri que existe um aplicativo que permite que uma pessoa tome emprestados os olhos de outra pessoa. Funciona assim. Uma pessoa com deficiência visual usa o aplicativo para ligar para um voluntário que se cadastrou na plataforma e essa pessoa está precisando de ajuda para enxergar alguma coisa. Então o voluntário, através da câmera do celular, descreve a situação para a pessoa que tem deficiência visual, ajudando a enxergar o mundo pelos seus olhos. O aplicativo se chama Be My Eyes, seja meus olhos em português, e foi criado por Hans Wiberg, um homem com deficiência visual que costumava ligar para um amigo quando precisava enxergar alguma coisa. Ele teve a ideia de democratizar essa prática e montou essa plataforma que basicamente promove o seguinte: a pessoa com deficiência visual usa o aplicativo para ligar a qualquer hora do dia para um voluntário que o ajude a enxergar o que ele precisa muito. Pode ser a data de validade de um produto, pode ser a cor de uma roupa que ele vai vestir. Hoje, são mais de 10 milhões de voluntários que ajudam quase 1 milhão de cegos no mundo todo em 185 idiomas diferentes. Eu vi essa notícia no Instagram através do Gustavo Vilas Boas. Ele conta que se inscreveu para ajudar em português, mas que os voluntários do inglês relatam que você precisa ser muito rápido, porque existem tantos voluntários que se você não atender imediatamente, outra pessoa já atendeu no seu lugar. Isso não é uma notícia boa de se espalhar? O Gustavo conta que os relatos são interessantíssimos. Tem desde o cara que usa o aplicativo para saber se a gravata combina com a roupa dele, ou para ajudar a encontrar um objeto perdido pela casa, até aquele que pede ao voluntário para descrever o seu netinho. E os dois choram na ligação. E eu chorei só de assistir a esse vídeo de menos de 2 minutos, pensando uma coisa muito simples. Num mundo tão cheio de ganância, desigualdade, violência, injustiça e desonestidade, tem gente, e muita gente, que escolhe simplesmente poder ser os olhos de alguém. Tem coisa mais linda? Meu hobby preferido hoje em dia, descobrir gente no meio das pessoas. Eu sou a Cris Paz, no Instagram, @eucrisguerra.
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0: Cinco horas, 29 minutos, estamos de volta com o jornal. A ANTT, Agência Nacional de Transportes Terrestres, classifica como clandestino o transporte feito pelo ônibus que tombou em Petrópolis, no Rio de Janeiro, na madrugada de domingo ontem. O acidente matou 10 passageiros. O ônibus saiu daqui de Belo Horizonte com destino a Copacabana. Segundo a agência, o veículo não tinha autorização para fazer transporte interestadual. As duas empresas relacionadas ao veículo estavam inaptas para o serviço.
1: Dos 56 ocupantes, 12 eram moradores da Vila do Acabamundo, aqui na capital mineira. 4 morreram, 9 vítimas já foram identificadas e uma ainda não. As causas do acidente seguem sendo investigadas. O trecho da BR-040 estava em obras, mas não havia neblina no momento do tombamento. O motorista sobreviveu. A empresa Estrela Guia de Turismo disse que colabora com as investigações e presta apoio às famílias. A Band News FM tentou contato aí com a empresa, mas ainda não tivemos retorno.
0: É, Gabi, e...

0: Foi discutido hoje em audiência publicada na Câmara Municipal. Auxiliares de táxi pedem novas licenças para trabalhar de forma independente. Segundo a categoria, não há licitação para novas permissões há 14 anos.
1: Os profissionais também reclamam do alto valor das diárias e defendem a abertura de novas oportunidades, inclusive com a destinação a pessoas físicas de permissões hoje voltadas a empresas. A Prefeitura informou que, se a ampliação da frota for confirmada, a experiência dos condutores auxiliares poderá ser considerada no processo.
0: Em outro destaque, a CIABH, serviço que atende adolescentes envolvidos em atos infracionais, registra 3.462 atendimentos no ano passado. O número é de 12% maior que o de 2024. O tráfico de drogas foi o principal motivo, seguido por ameaças e furtos. A maioria dos adolescentes tinha entre 15 e 17 anos. O relatório também aponta 374 atendimentos relacionados a conflitos em escolas, principalmente por ameaças, brigas e agressões.
1: Em mais de 94% dos casos, era a primeira passagem pelo sistema socioeducativo. Além das medidas judiciais, os adolescentes podem receber acompanhamento familiar, orientação para manter os estudos, encaminhamento médico ou psicológico. Há também projetos de capacitação profissional e atividades esportivas para ajudar na reinserção social.
0: Vamos falar do Atlético, que já inicia a preparação para a partida contra o Bragantino na Arena MRV, nesta quinta-feira, pela volta das oitavas de final da Copa Sul-Americana. Perto de deixar o alvinegro, o volante Alexander participou de parte das atividades de hoje. Com as chegadas de Castanho e Fred, a tendência é que ele seja negociado.
1: Como venceu o jogo de ida por 1-0, basta um empate para o Galo se classificar. O volante colombiano Castanho, que estreou com a camisa alvinegra na vitória de ontem contra o Grêmio, ainda não poderá atuar na competição continental, já que não foi inscrito a tempo.
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0: Então vamos lá, Emerson. Conta pra gente como é que tá agora o trevo do shopping do Belvedere.
4: Josi, trânsito carregado agora no trevo do shopping do Belvedere, deixando lenta a chegada a BH para quem está vindo de Nova Lima pela MG30. Essa lentidão começa na altura do Vila da Serra. Levando em consideração que a descida para Savassi e descida para o centro na MGC 356 também apresenta excesso de veículos nas curvas do paredão do Belvedere, a recomendação para você motorista vindo de BH pela MG30 é acessar a Alameda Oscar Niemeyer, também conhecida como Seis Pistas, passar por vias internas do Belvedere e acessar a Avenida Nossa Senhora do Carmo, na região do Sion. 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
1: Cinco horas 35 minutos, hora de entrevista aqui no nosso jornal. Hoje gravada, 2/3 das capitais brasileiras não possuem planejamento para se recuperar de desastres causados pelas mudanças climáticas. Os dados compõem o painel Clima Brasil, iniciativa do Tribunal de Contas da União, que reúne levantamentos sobre a ação climática de estados e capitais brasileiras. O Dan Abreu conversou com um dos especialistas à frente do projeto e traz mais detalhes. Vamos acompanhar.
5: Em entrevista agora para a Rádio Band News FM, eu vou falar com o Dashiel Velasque da Costa, auditor do TCU, que faz parte da equipe do painel Clima Brasil, para a gente conversar um pouquinho exatamente sobre a funcionalidade do painel e também

0: sobre o impacto em algumas capitais no que diz respeito ao planejamento ambiental. Dashiel, muito obrigado por ter aceitado o nosso convite. Seja bem-vindo à Band News FM.
1: Muito obrigado pelo convite.
0: Dashiel, queria começar te perguntando exatamente para você dar algumas explicações sobre o painel Clima Brasil. É uma iniciativa do Tribunal de Contas da União que reúne alguns levantamentos importantes sobre a questão climática e também ambiental. Queria que você desse um panorama de como funciona esse painel na prática.
1: Bom, o painel Clima Brasil, ele é uma iniciativa conjunta, né, dos Tribunais de Contas brasileiros. Então, ele é capitaneado pelo Tribunal de Contas da União, mas ele tem envolvimento dos Tribunais de Contas, todos os Tribunais de Contas nos estados e nos municípios. Né? A ideia é todos esses tribunais usarem uma metodologia comum, padronizada, para fazer uma avaliação das ações climáticas dos seus governos. Essa metodologia, na verdade, ela é uma adaptação de uma metodologia internacional que a gente desenvolveu para fazer uma avaliação conjunta com diversos países, né, com os Tribunais de Contas, por assim dizer, dos outros países, sobre as ações climáticas dos governos nacionais. A gente teve a participação de 103 países, né? E essa iniciativa ela chama Climate Scanner. Aqui no Brasil, ela veio com esse nome de painel Clima Brasil, e a gente teve a participação de todos os tribunais de contas, né? Então, a ideia é a gente ter um conjunto de componentes de avaliação dentro dos temas de governança climática, financiamento climático e políticas públicas de mitigação e adaptação. E aí os tribunais de contas fazem as avaliações dos itens, né? Atribuem pontuações para cada um desses itens. Então, eles avaliam se os itens eles estão bem implementados, ou se ainda estão no estágio inicial, ou se não tem nenhum progresso. E, a partir daí, a gente faz uma consolidação. A gente verifica, né, em todos os estados ou em todas as capitais, o quão bem implementado aquele componente de governança ou financiamento está, né, e se ele precisa, o que, que ele precisa para poder ser melhor implementado. Então, de forma bem resumida, é isso.
0: Perfeito. E na prática, como esse painel auxilia, né, nesse combate a questões ambientais? A gente sabe que hoje existe uma demanda urgente por conta das questões climáticas. A gente já percebe um calor acima do normal, a gente já percebe algumas mudanças de temperatura e também de ambientes fora também de uma normalidade de algum tempo atrás. Então, como nesse cenário geral essa ferramenta ela auxilia na prática?
1: Nessa avaliação, a gente avalia, né, como eu comentei, esses mecanismos de governança, de políticas públicas e de financiamento, né, que os estados e as capitais possuem para tratar da mudança do clima. Então, a ideia é fazer um panorama de como é que os governos estão atuando, né, o que eles precisam melhorar, quais são os pontos críticos que ainda necessita de mais esforço, né, ou de maior alocação de recursos. E, a partir daí, você tem um verdadeiro painel que mostra, né, esses pontos críticos, né? Então, o impacto, assim, na prática, ele pode ser observado de diversas maneiras, né? Uma dessas formas é o uso do próprio governo, do estado ou da capital, né, para poder guiar suas ações. Então, às vezes, por exemplo, a gente tem lá componentes de políticas públicas, né? Tem um componente específico que trata de defesa civil e risco de desastre, onde a gente fala especificamente se o estado ou a capital ele está preparado, ele tem um planejamento, né, para enfrentar desastres decorrentes de eventos climáticos extremos, por exemplo, né, e o que ele pode fazer no caso de ocorrência desse desastre depois, né, em termos de recuperação de danos, por exemplo. Então, esse componente, às vezes, ele pode ter uma avaliação pior, né, ele pode ter uma avaliação mais baixa, às vezes está faltando um plano ou está faltando um planejamento de alguma ação de recuperação, né, ou então não foram identificados os fundos ao qual a capital, por exemplo, pode recorrer no caso de ocorrência de um desastre, né? Então, se esse item foi mal avaliado, por exemplo, então o Estado ou a capital precisa trabalhar melhor naquele ponto, né? Então, ele vai ajudar os governos a priorizarem as suas ações para estarem melhor preparados para enfrentar quaisquer desafios decorrentes da mudança do clima. Outro impacto também é do ponto de vista do cidadão, né? Então, a gente fez essas avaliações, coletou esses dados e depois a gente disponibilizou esses dados através de um website, né, uma plataforma online, onde qualquer pessoa pode acessar e ver as avaliações de cada estado, de cada capital, em cada item. Então, a partir daí, eles podem exercer o que a gente chama de controle social. Isso é, pegar esse dado e demandar do governo uma atuação, né, para trabalhar melhor aquele ponto. Então, a gente transforma o cidadão no próprio fiscal do governo. Então, tem diversas maneiras que esse painel pode gerar impacto.
0: Perfeito. E esse painel também tem uma funcionalidade no que diz respeito a novas políticas ambientais. Existe uma conversa entre TCU e outras frentes para poder ter alguma mudança efetiva em questão de leis, legislação no geral. para ter uma efetividade maior nesse combate a questões climáticas?
1: A ideia é exatamente essa, né? Eu não tinha falado desse ponto, mas assim, é uma avaliação conjunta de vários tribunais de contas, né? Então o TCU ele fez a avaliação no nível federal, mas os tribunais de contas nos estados e nos municípios fizeram as avaliações nos estados e nas capitais, né? Então a ideia é transformar também os tribunais de contas, né, esses órgãos de controle do poder público, em protagonistas também. Então a ideia é que cada tribunal de contas possa conversar com seus respectivos governos para poder também orientar ações, né, para melhorar essa resposta climática desses governos, né? Então, isso envolve, por exemplo, detectar lacunas, né? Às vezes você percebe ali que um determinado tema ambiental, por exemplo, não existe uma política, ou está faltando algum instrumento, alguma coisa assim. E aí o Tribunal de Contas vai apontar isso para o governo, e o governo, né, para poder tentar gerar induzir alguma mudança na atuação governamental naquele ponto. Então, de certa forma, sim, esse painel também ajuda a identificar essas lacunas e cria essa conversa, esse diálogo entre o Tribunal de Contas e o governo para que, juntos, eles possam aprimorar a atuação da administração pública.
0: E, Daciel, a gente vai caminhando para o final da nossa entrevista. Eu queria entender também se outras medidas estão sendo tomadas ou a população pode esperar novas ferramentas, novas medidas no futuro do TCU e também nessa conversa, nessa ligação com os tribunais de cada estado, pensando, né, na valorização do ambiente climático e também dessa questão ambiental que vem sendo cada dia mais importante para nós.
1: Esse painel, a ideia é também assim, permitir que os tribunais de contas realizem outras ações. Né? Então, ele é uma leitura, ele não é uma leitura muito profunda, ele não entra muito com profundidade nos temas, porque ele é justamente um painel. Então, você ali vai identificar pontos críticos e se o próprio tribunal de contas detecta que tem um tema específico que ele precisa atuar, ele pode executar alguma ação de controle em cima daquele ponto. Então, ele pode, por exemplo, fazer uma auditoria mais aprofundada, né, para entender melhor as causas que estão gerando aquele problema que foi apontado no painel. Então, isso dá condições aos tribunais para que eles mesmos tenham mais ações, né, executem mais ações para tentar provocar o governo a melhorar sua situação climática. Né. E, além disso, o painel Clima Brasil ele foi construído para ser uma avaliação cíclica contínua. Né. Então, a gente fez o primeiro ciclo de avaliações em 2025. A partir de agora, a gente deve fazer novas avaliações, possivelmente num ciclo de 2 anos, né, para que a gente mantenha os tribunais de contas sempre engajados com esse tema, porque é um tema que ele vai continuar sendo relevante, né, na verdade, cada vez mais crítico. Né, e é justamente isso, para a gente manter esse tema na agenda dos tribunais e a gente poder pensar em como os tribunais podem contribuir melhor para essa melhora da atuação governamental.
0: Perfeito. Então, o que a gente pode esperar é que no futuro novas ações do tribunal tenham como base os dados que vão vir desse portal e também ações com mais eficácia, né, com mais agilidade para conseguir prever alguns casos também.
1: É justamente isso, né? A ideia do painel Clima Brasil é que ele seja justamente essa peça central na estratégia dos tribunais de contas para atuar nessa área de mudanças climáticas.
0: Bom, perfeito. Nós conversamos aqui na Rádio Band News FM com Daciel Velasque da Costa, auditor do TCU, Tribunal de Contas da União, e que faz parte também da equipe que está à frente do painel Clima Brasil. Daciel, queria agradecer mais uma vez pela sua disponibilidade e tempo para dar as explicações necessárias aqui na Band News FM.
1: Eu que agradeço.
2: Cinco horas 44 minutos, bilhões de reais em multas não pagas são apenas um dos problemas identificados por uma auditoria realizada pelo Tribunal de Contas do Estado na fiscalização de atividades das mineradoras em Minas Gerais. O órgão pede ação imediata ao governo para garantir a segurança, sobretudo da população que vive próxima à área, essas áreas que são exploradas. As informações com a Priscila Guimarães.
3: O plenário do Tribunal de Contas do Estado decide reforçar a fiscalização sobre a mineração e exigir um plano de ação ao governo para a cobrança de mais de 3 bilhões de reais em multas ambientais até então travadas por burocracias. A ação tem como base uma auditoria que aponta gargalos graves na gestão do setor. Um dos pontos do relatório revela a falta de repasse de recursos para fiscalização. Em 2022, menos de 3% do dinheiro arrecadado com a taxa minerária foi destinado aos programas da Fundação Estadual do Meio Ambiente, responsável por vistoriar as barragens no estado. O diretor de auditoria do TCE de Minas Gerais, Thiago Henrique da Silva, explica que a falta de prioridade orçamentária e a desorganização do sistema atrasam a cobrança das penalidades.
4: O que a auditoria identificou foi justamente que a fiscalização ela não aparece hoje, né, nesse recorte que foi identificado, temporal, como prioridade na programação orçamentária. E parte desses recursos, inclusive, foram executados por programas e órgãos estranhos ao sistema ambiental. A multa ela tem que cumprir seu papel pedagógico, né? E para ela cumprir o seu papel pedagógico, ela tem que ser cobrada em tempo razoável.
3: O relatório também faz um alerta sobre a segurança hídrica da região metropolitana de Belo Horizonte. A auditoria constatou que o Estado concede licenças para extração de minério de ferro sem avaliar o impacto combinado de várias minas sobre o aquífero Cauê, que abastece quase metade da população da Grande BH. Thiago Henrique destaca como funcionará a fiscalização para garantir que as medidas cobradas pelo tribunal saiam do papel e cheguem ao conhecimento da população.
4: A auditoria que foi deliberada é uma auditoria operacional. Qual a diferença, né? A operacional avalia eficiência, eficácia, efetividade e equidade. Ela foca mais ali no resultado. A auditoria de conformidade, ela vai olhar regularidade. E a auditoria de conformidade, inclusive, ela pode buscar responsabilizações por omissão ou comissão. Então, agora o foco, olhando para o ponto da conformidade, vão ser observadas as regras mais objetivas e claras, que não estão sendo cumpridas, e isso pode gerar responsabilidade individual para os responsáveis de cada departamento aí do Estado.
3: Para o cidadão que deseja acompanhar de perto o andamento desse processo, todas as informações estão disponíveis na internet, no site tce.mg.gov.br.
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2: E o destaque é para Via Expressa. Fala para gente, Emerson.
6: Josi, na região do bairro Água Branca, em Contagem, há um ponto de retenção na Via Expressa, sentido Betim, no trevo com a Avenida Babita Camargos. A lentidão começa na saída de BH para Contagem, na altura do bairro Califórnia, passagem pela Arena do Atlético. Paciência, motorista, porque há também trechos de lentidão na saída de BH para Contagem, pela Avenida Amazonas, nas proximidades do anel rodoviário, e também para quem passa pela Avenida Tereza Cristina, entre o bairro Vista Alegre e a Vila São Paulo. Programe-se. No caminho para BH, cenário pior para quem passa pela Avenida Cardeal Eugênio Pacelli. Com excesso de veículos em toda extensão, a dica para você que está vindo de Contagem para a capital é a Via Expressa. 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
2: Cinco horas 49 minutos, voltamos a girar aqui a nossa reportagem. Segue internada no Hospital João 23, uma das vítimas do acidente com ônibus em Petrópolis. O caso continua sendo investigado e a NTT confirma que o veículo não tinha autorização para fazer o transporte interestadual de passageiros. O Dan Abreu tem mais informações.
7: Uma das vítimas do acidente que envolveu um ônibus de viagem em Petrópolis segue internada no Hospital João 23 em Belo Horizonte. Ela aguarda por um procedimento cirúrgico. Outras duas pessoas que também foram atendidas na unidade já receberam alta. As três chegaram ao pronto-socorro por meios próprios, após receberem os primeiros atendimentos. O ônibus saiu de Belo Horizonte, com destino ao Rio de Janeiro, e tombou na madrugada deste domingo, na BR-040. Segundo a Agência Nacional de Transportes Terrestres, a ANTT, o veículo não estava habilitado para fazer o transporte interestadual de passageiros. Ao todo, 56 pessoas eram transportadas. 10 morreram. Uma delas chegou a ser socorrida e levada para o hospital, mas não resistiu. Outras 14 ficaram feridas. Entre as vítimas, 4 eram moradoras da Vila Acabamundo, em Belo Horizonte. A estudante Luna, que perdeu a mãe e duas amigas no acidente, afirma que a empresa não prestou suporte à família.
8: Desde o momento do acidente, a gente tentou entrar em contato, pelo menos a minha família entrou em contato, conversou para saber sobre o acidente, sobre as vítimas. Eles ignoravam a situação, ignoravam as nossas mensagens, respondia com uma lista dos passageiros, mas a gente queria saber das vítimas, a gente queria saber de onde estavam os corpos, a gente queria saber mais informação. Eles não deram assistência alguma.
7: Jardineiro Arlindo Mateus alega que a esposa relatou direção perigosa e alta velocidade momentos antes do acidente.
9: Eles ligaram para minha esposa, para ela ver como é que tá indo. Ela reclamou que eles estão com medo, que eles estão correndo demais, sabe? Os meninos tudo choram demais. Entrou em pânico da correria dele até que deu um acidente.
7: A empresa de turismo Estrela Guia lamentou o acidente e declarou que está colaborando com as autoridades e prestando o suporte necessário às famílias.
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2: E fechando o nosso giro de trânsito, Emerson Rodrigues fala da Avenida do Contorno.
6: Josi, na Savassi continua a obra que interdita parcialmente o trânsito na Avenida do Contorno, sentido Barro Preto, perto do encontro com a rua Levindo Lopes. E por isso, a lentidão começando pouco depois da Praça Milton Campos, na descida da Avenida do Contorno na Savassi, na região do Tobogã. E a dica da Band News para você, motorista, é passar pela Avenida Getúlio Vargas. 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

0: 5:56, última reportagem para fechar o jornal. O aumento do petróleo, a alta no preço dos fertilizantes e os impactos de fenômenos climáticos podem provocar uma nova onda de inflação dos alimentos no mundo. As informações com o Eliseu Júnior.
1: Os preços dos alimentos podem voltar a subir no mundo até o fim deste ano. Entre os fatores que podem pressionar os preços está o fenômeno El Niño, que pode provocar chuvas intensas ou calor excessivo em algumas regiões. Além disso, a alta do petróleo, o aumento dos preços dos fertilizantes e a redução na oferta do diesel também devem elevar os custos da produção agrícola. Outros fatores também preocupam os setores econômicos. A guerra na Ucrânia e o fechamento do Estreito de Hormuz, por exemplo, podem elevar os custos de produção e contribuir para uma nova alta nos preços globais dos alimentos. O professor da Universidade Federal de Viçosa, Marcos Eio, explica como os produtores brasileiros estão se preparando para os efeitos do El Niño.
2: Nós já estamos relativamente bem adaptados aos eventos El Niño, principalmente através do manejo agrícola. Então, as atividades aí que a gente tem feito, né, tem recomendado, os agricultores têm feito, incluem ajustes do calendário de plantio para se evitar períodos críticos de excesso ou falta de chuva, né, monitoramento de doenças e pragas.
1: Em Minas Gerais, a previsão de um volume menor de chuvas também preocupa os produtores rurais, já que isso pode afetar diversas atividades agropecuárias. O engenheiro econômico Milton Nunes explica como as mudanças no clima podem reduzir a produção.
3: E como a alteração climática, eu não vou falar para você que a pessoa não produz, mas ela diminui a produtividade na produção da forrageira, né? Então, até nesse quesito aí que você disse, né, a questão da pecuária, vamos dizer, o produtor está preocupado com o período das secas, ele produz forrageira para suprir as necessidades. Pode ser que aquele que está acostumado a plantar X hectares com a baixa produtividade, ele vai ter problema lá na frente.
1: Com a menor produtividade no campo, os custos podem aumentar e o impacto chegar ao consumidor, pressionando os preços dos alimentos.
0: 5:58, finalizando por aqui mais uma edição do Jornal de Hoje, né, Josi?
4: Isso mesmo, Gabi. Na sequência, ouvinte, teremos o É da Coisa com o Reinaldo Azevedo. Sigo por aqui durante os intervalos nos blocos locais. Você pode mandar a sua mensagem, participar, dar a sua sugestão. E, é claro, você também acompanha como está o trânsito na volta para casa. Vamos juntos até às 10 horas. Gabi, obrigada por hoje. Abraços para você e para quem também nos acompanhou no jornal. E até amanhã.
0: Obrigada, Josi, pela companhia por aqui. Bom trabalho para você na sequência. Obrigada a você também, ouvinte Band News FM, na companhia do nosso jornal de hoje. Amanhã estaremos de volta por aqui às 5 em ponto. Boa semana. Tchau, tchau.
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0: 18 horas e 2 minutos no horário de Brasília. Começa agora para todo o Brasil mais uma edição de O É da Coisa. Se a coisa parece confusa, atrapalhada, vem para cá que a gente desconfunde e atrapalha. 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Boa noite, Valho Bene. Boa noite, Isa. Tô correndo que tem muita, mas tem muita, muita coisa. E a gente começa aí com esta maravilha, que é Cais, do Milton Nascimento, do Ronaldo Bastos, que está no Clube de Esquina 1972, considerado um dos melhores álbuns da história da música. Fala do Cais, da ideia da libertação, de sair para o mundo, de sair ali de uma espécie de prisão existencial, de prisão política, né? Uma música maravilhosa. Que a mim, que sou um pessoano, né? Fernando Pessoa, sempre lembro de Ode Marítima, Valho Bene, Isa. Cada cais é uma saudade de pedra. Meu Deus do céu, viva Fernando Pessoa, que escreveu tudo o que interessa. Ode Marítima, um dos maiores poemas da língua portuguesa. Olha, tem muita coisa, nós vamos começar falando de campanha eleitoral, o que aconteceu ontem, o começo da campanha do Lula, começo da campanha do Flávio, que está em curso, vazamento que saíram. Olha o Beni, acredita que vazou coisa contra o Lulinha de novo e do Dark Horse não vaza nada?
1: Que coincidência.
0: Oh, meu Deus, mas eu estou tão surpreso. Sim, nós vamos falar disso. Inclusive, vamos ver o que está escrito lá mesmo e o que dizem estar escrito. É preciso ver tudo. E nós vamos, aqui a gente vê tudo, né? Mas eu quero começar o seguinte, muito rapidamente. Se a gente escrevi um texto hoje de manhã, já tem uma ilustração que vocês vão ver aí. Quem está no rádio depois procura a ilustração, mas eu explico. Se eu ficar só no declaratório, fulano disse isso, fulano disse aquilo, e fulano disse aquilo, e fulano disse aquilo, outro, e todo mundo disse coisas, e todo mundo disse coisas, aí então não precisa de mim, porque eu faço leitura, interpretação e tal, com base nas informações, né? Eu não fujo das informações. Como teve o lançamento das duas candidaturas, e tudo que eu disser aqui está pautado por coisas que eles disseram. E a leitura que eu vou fazer daquilo que eles disseram. Como é que eu entendo o jogo? Eu entendo o jogo como dois grandes campos. Há um campo que tem um projeto de desenvolvimento nacional e há um campo que tem um projeto que eu considero autoritário de poder. Enquanto o Flávio não retirar as ameaças que ele faz ao Supremo e voltou a fazer, é autoritário. E também é entreguista. Por que que é entreguista? Porque entregou um documento de 84 páginas aos Estados Unidos dizendo que vai ceder a todas as exigências. Entregou uma carta ao Marco Rubio dizendo que dá para taxar o Brasil, mas só depois da eleição, caso eu perca. Foi lá, os Estados Unidos, fez discurso, vamos ver, falando, entrega as terras raras, nosso inimigo é a China, quando a China é o principal parceiro comercial do Brasil. Então é um projeto que eu vejo que é entreguista. Então, para mim, é essa a oposição principal. Mas será que todo mundo dentro de cada lado pensa a mesma coisa? Obviamente não. Ali do lado que se alinha com a candidatura lulista, há gente que acha que o caminho está errado, que a dívida pública está crescendo demais, que é preciso corrigir as coisas e tal. Eu até acho que tem coisas que precisam realmente ser corrigidas, precisa ver como. E há quem diga, não, o caminho é certo, é esse mesmo. Há tensões ali. Esses que acham que o caminho está errado costumam ser, Valho Bene, os identificados com um pensamento liberal-democrata. São liberais-democratas, né? Os que acham que o caminho está certo, tem que ser esse e tal, geralmente pessoas mais progressistas, mais à esquerda. Agora, as duas forças convergem. Leiam o meu texto, estou sintetizando aqui porque tem muita coisa. As duas forças convergem numa máxima, que é a seguinte: a democracia é um valor inegociável. Não importa o que, nós não vamos tergiversar em matéria de democracia. Vamos pensar do outro lado que aparece ali no esqueminha, então esse lado tem uma coisa meio rosinha, tá? Vamos pensar do lado ali dos que estão alinhados com o Flávio. Bom, há aqueles economistas ortodoxos que se dizem liberais, eu acho que não são, dizem, não, tem que cortar radicalmente as despesas do Estado, não importa, esses cortes serão necessariamente na área social. Não tem como não ser. Não, sabe por que não tem como não ser? Porque a matemática existe. Não fui eu que inventei, inclusive, olha, bem, adoraria ter inventado, mas não sou ruim nela, fui até monitor. É, não. Matemática, física e química, viu, Isa? É bom
1: Olha
0: você
1: só.
0: saber. É, imagina, eu sei até o que é um orbital.
1: Tem gente que não sabe.
0: Não sabe. É, então, assim, vamos cortar e tal. E tem gente que acha que isso é besteira. Oi, Paulo Figueiredo. Essa história de corte de gastos. Oi, Eduardo. Como é que é? Querem Tarcísio, porque Tarcísio é o cara da Faria Lima. Nosso negócio é guerra de valores. Nosso negócio é guerra de valores, nosso negócio é ficar ali, esse, né, criança de 14 anos na cadeia, essa cultura trans, esse negócio, a família. E, bom, nós conhecemos, até porque são pessoas ali que adoram família, tanto é que alguns têm muitas, né? Também não tem nada contra, cada um que faça o que quiser. A começar do Jair. Né? E todo mundo vira político, as mulheres viram políticas, é uma coisa fabulosa. Então, guerra de valores. E há tensões ali. Há aqueles que acham que é preciso fazer o seguinte: a gente tem uma maioria no Congresso, se impõe pelo Congresso e trava esse jogo e tal. E aqueles que dizem isso é besteira, ou a gente pega e vai pro pau. E põe os milico na rua, não tem jeito. Como é que é? Eu disse que eu falo de coisas a partir do que eles disseram. Flávio gravou um vídeo com um candidato a deputado federal que disse: o negócio é pôr os militares na rua. Acabou, e não sei o que e tal, e ele gravou e concordou. Ali, com o cara. Para esses, a democracia não é um valor inegociável. A democracia, a gente pode. Se a democracia atrapalhar, a gente relativiza a democracia. Mas isso eu não estou inventando, isso daí aconteceu. Isso já aconteceu. E isso continua a acontecer. Então, é assim que eu entendo. Eu sei que tem gente que fica chateada. Ah, mas você está dizendo agora que se eu não voto no Lula, então aí eu vou ter que votar no campo não democrático. Querido, eu não estou dizendo nada, eles estão dizendo. Se existe alguma manifestação do Lula contra a democracia, ache para mim. Eu sei que ele ficou preso 580 dias e recorreu à justiça. E não propôs golpe. Ou propôs? Não propôs. Né? Então, eu escrevi esse texto, expliquei direitinho, fiz o esqueminha, esqueminha. Um desenho. Porque às vezes, olho bem nas pessoas, sabe essa frase? Preciso desenhar? Às vezes precisa, desenhei. Ué. Ah, e quem achar que não é, uai, diz que não é. Diz que não, lá no meio do Flávio tá cheio de gente que defende democracia como valor inegociável. E por isso ele recorreu ao Bolsonaro no lançamento? Ah, tem santa paciência, né? Ah, vamos lá. Lula de volta à histórica Vila Euclides, ou ao histórico Vila Euclides, né? É que é Vila Euclides, estádio de Vila Euclides, onde tudo começou. Ai.
2: Como falamos logo na abertura do É da Coisa de hoje, teve largada ontem a campanha eleitoral. O presidente Lula lotou o estádio de Vila Euclides, em São Bernardo do Campo, no ABC Paulista, que marcou o início da carreira de Lula, primeiro como sindicalista, depois como político. Foi dali que ele partiu para se eleger 3 vezes presidente, sempre por meio de eleições livres, e tenta agora ampliar a própria marca com o quarto mandato. O estádio estava lotado, cabem 16 mil pessoas nas arquibancadas, mas o gramado também estava tomado de militantes petistas e havia pessoas do lado de fora. Os organizadores falam em 40 mil pessoas, mas não há uma medição técnica porque a segurança impediu que drones sobrevoassem o estádio. Lula quis dar uma dimensão histórica ao evento, como a unir as duas pontas de sua vida.
0: Bom, e foi ali que tudo começou. Dali ele saiu para 3 mandatos, né? Agora talvez conquiste o quarto. Ah, mas é único, é único. Porque nunca aconteceu. Aliás, 3 já não aconteceu. 3 com democracia não aconteceu. Teve Getúlio, Revolução de 30, ficou no poder até a primeira fase, até a Constituição de 34, vale bem. Mas ele foi eleito indiretamente, não foi eleição direta. Em 37, dá o golpe do Estado Novo e fica até 45 como ditador. Né? Depois se elege em 50, toma posse em 51 e se mata em 54 aí na fase democrática. O Lula é o único cara que se elegeu já 3 vezes pela via direta, isso já é inédito, e agora talvez, pode ser que tenha a 4ª eleição, e tudo começou ali com o sindicalismo em São Bernardo, resolveu voltar ao próprio passado, né? É, um passado, alguns vão reclamar muito, mas um passado meritório ou não, né? Alguns dos programas sociais que estão aí, o Brasil, eu já disse, repito, e dá para demonstrar com números, o Brasil não teve explosão social em razão desses programas que o Lula implementou. As elites deveriam falar, oh, puxa, obrigado Lula, que você manteve o país relativamente em paz, fazendo alguns programas que pelo menos diminuem, e ainda assim poderia ter sido muito mais. É que ele tem sempre que lidar com o Congresso, essas coisas, né? Mas as iniquidades sociais que diminuíram bastante. Flávio também voltou ao passado, passado do seu próprio pai. Fez um ato esvaziado em Copacabana, 1/3 da expectativa que pretendia. Eu não estou dizendo que tinha 40 mil lá no estádio de Vila Euclides, agora teria muita gente, porque cabem 16 mil pessoas na arquibancada. Todo o campo estava ocupado, o gramado estava ocupado e havia muita gente do lado de fora. Em Copacabana, a ideia era reunir 30 mil, mas tinha menos pessoa lá, vai bem, não tinha 30 mil. Vamos falar a respeito, vai.
1: O candidato do PL, Flávio Bolsonaro, também apelou à história. No seu caso, não a sua própria, mas a de seu pai. Escolheu fazer um comício em Copacabana, onde esperava reunir ao menos 30 mil pessoas. Bem, não foi isso que aconteceu, que é visível. Segundo a projeção do monitor do debate político da USP, o SEBRAP, e da ONG More in Common, compareceram ao evento 8.900 pessoas. Considerando a margem de erro, o número pode ter ficado entre 7.800 e 9.990 pessoas. O Flávio colou a imagem à imagem do pai, como a gente vai ver até mesmo ao exibir o colete à prova de balas.
0: É, exato, ficou igualzinho o pai, mesma camiseta, tudo igual, chamou, teve áudio do pai, nós vamos ver. Aí o Valdemar falou que muita gente, as pessoas estavam cada uma ocupada com a sua própria campanha, por isso não apareceu, então Michele não estava lá, Nicolas não estava lá, Tarcísio não estava lá também, preferiu ir a um ato em Osasco com um cara que já tinha sido preso, mas enfim, acontece, né? E que, na verdade, disse o Valdemar, isso aí não é exatamente um ato assim, é um comício. O comício é assim mesmo e tal. Tá. Né? Agora, o fato é, você teve, de um lado, um ato robusto, do Lula foi robusto, né? E o do Flávio nem tanto. Aí disse o Valdemar, quem não tem público tem que chamar gente de outros lugares para comparecer. Mas quem falou que o Flávio não chamou também aqui? As pessoas não compareceram. Não foi, foi meio bicão. E depois ele teve uma grande ideia, Valdo Bene, que foi o jogo do Vasco com o Santos, lá com o amigo bolsonarista dele, o Neymar, e a torcida vascaína não gostou mesmo. Deu, como diria Nelson Rodrigues, eu nunca achei essa expressão dele que se atribui, mas a frase é maravilhosa, Valdo Bene, Isa, ganhou uma vaia com uma fúria lírica. O Nelson era maravilhoso. Bom, vamos agora ao que cada um disse. Vendo as correspondências entre uma coisa e outra. Segurança pública é um tema importante. Segurança pública, as pessoas têm medo de ser assaltadas e tal, embora o índice de homicídios em queda, mas tem os assaltos a celulares. Aqui em São Paulo, inclusive, né? Porque alguma razão, acho que a culpa é do Lula, mas acho que não, né? Penso que não. Mas o Lula falou de segurança pública, o Flávio falou de segurança pública. Olha lá, 4A.
2: Tanto Lula como Flávio se referiram ao tema e o presidente afirmou que fácil é matar o bandido numa favela e que difícil é punir os chefões. Defendeu a aprovação da PEC da segurança para criar um ministério da área e assim libertar o povo e prender todo mundo. A gente vai ouvir.
3: É fácil matar o bandido numa favela. Agora o cara que manda está no apartamento de cobertura. O cara que manda está morando no condomínio. E nós precisamos acabar com esse para poder acabar com o desmacho. E nós vamos trabalhar duro. Nós vamos trabalhar duro. Se for aprovada a PEC da segurança pública, que o Alcolumbre mandou para a comissão ontem. Se for aprovada a PEC da segurança pública, eu vou criar o Ministério da Segurança Pública para dividir responsabilidade com estados e municípios para a gente libertar o povo das vilas mais pobres e que tem quadrilha que manda na vila, tem quadrilha que aporrinha a vida do povo. E nós vamos libertar o povo, prendendo todo mundo.
0: É, bom, que prenda agora. Eu lembro que o Lula, acho que... veja só, eu não estou entre aqueles que falam assim, ah, o Lula não deu a menor bola para a segurança pública. Eu desafio alguém a provar que esta não é a Polícia Federal, esta gestão da Polícia Federal não é a mais eficaz de todos os tempos. Seja na quantidade de droga apreendida, seja na quantidade de pessoas presas, seja na quantidade de bens tornados indisponíveis a partir de ações da Polícia Federal. Acontece que boa parte da insegurança que a pessoa sente não é o governo federal. É coisa dos estados. Mas se inventou que isso tudo é coisa... Você está com medo que alguém tome o seu celular? Querido, não é a Polícia Federal que vai resolver isso, é a Polícia Militar. E a investigação é da Polícia Civil. O latrocínio decorrendo do roubo, não sei o quê, idem. Agora, há questões importantes, mas, por exemplo, a extrema-direita boicotou a PEC, tem boicotado a PEC da Segurança Pública, porque alguns não querem simplesmente trocar informações com o governo federal. Aí vem essa pataquada, transforma as organizações criminosas em terroristas e aí nós vamos resolver o problema. De qualquer modo, segurança pública sim será um tema. E Flávio também deixou isso claro. Então veja que nós estamos temas. Segurança pública, Flávio deixou isso claro. Nós vamos trazer o que ele disse e vamos, e como nós não somos a peixinha Dory, nós precisamos apelar a memória. Oi, quem é você? Oi, quem é você do estúdio? Quem é você, esse menino do estúdio? Quem que é? Quem que é essa menina? Oi, tudo bem? Muito prazer em te conhecer. Jornalismo não pode ser presente eterno, né? O presente eterno, aliás, é igual ao passado eterno. Ou seja, é morte. Né? É nada. Então tem que ter história. Vamos lá.
1: Como a soberania se tornou um assunto caro ao debate, Flávio resolveu empregar a palavra ao tratar de segurança pública e disse que as pessoas não têm mais soberania sobre os seus bens em razão das ações do crime. Vamos ouvir.
4: Nós perdemos a nossa soberania. Nós hoje não temos mais soberania sobre o nosso celular. Não temos mais soberania sobre o nosso carro. Não temos mais soberania sobre a sua bolsa. Você não tem mais soberania hoje sobre a sua casa, não tem soberania na sua rua, não tem soberania sobre a sua vida. Quem tem soberania aqui no Complexo do Alemão? O governo ou o Comando Vermelho? Um governo que não tem a capacidade e não tem também a vontade de defender a soberania de quem mora aqui no Brasil. Não tem condições de manter a soberania sobre o seu próprio território. Ou está fechado com o crime organizado, ou é muito incompetente. E eu quero começar dizendo o seguinte: eu vou resgatar a soberania do Brasil.
0: Bom, aí evidentemente está fazendo alusão à questão das organizações criminosas como organizações terroristas, coisa feita pelos Estados Unidos, o que é mais um das tentativas de ataque à soberania brasileira, porque isso é absolutamente desnecessário. Nós temos uma lei antifacção que pune os criminosos com até 40 anos, não precisa disso. Na verdade, todos os especialistas respeitados e respeitáveis dizem que isso prejudicaria o combate. Aliás, os Estados Unidos considerarem essas organizações grupos terroristas eleva o grau de sigilo das investigações e prejudica a troca de informações. Já expliquei isso aqui, isso não é opinião. Porque isso vai lá para o Pentágono. O Pentágono não vai trocar informação com a Polícia Federal e com ninguém. Permite operações da CIA. Bom, isso está claro, né? Não, e outra, uma coisa é segurança pública, outra coisa é soberania. Isso daí é uma linguagem meramente eleitoreira. Agora, nós estamos falando do Comando Vermelho? Vamos lá, Flávio. Se nós estivermos falando de milícia, eu não preciso trazer aqui o seu vídeo no Roda Viva explicando as suas, defendendo as suas relações com Adrião da Nóbrega, né? Cuja mãe você empregou, cuja mulher você empregou, pagou com rachadinha, como admitiu Fabrício Queiroz. Se eu fosse a peixa Dori, né? Oi, tudo bem. Aí eu não lembrava. Mas não sou. Comando Vermelho? Pois não. Rodrigo Bacelar, que era seu candidato ao governo do Rio de Janeiro, está preso num presídio de segurança máxima porque era um quadro do Comando Vermelho. Seu aliado da sua turma. Você mal consegue fechar uma chapa no Rio de Janeiro porque quem não está preso vai ser. Ah, fica inventando que eu sou íntimo do Bacelar. Eu? No dia 4 agora de julho passado, fez um ano que você esteve com o Bacelar trocando figurinha e ideias, Vólio Bene, à beira-mar, e não era a ode marítima do Fernando Pessoa. Os dois não estavam ali, Vólio Bene e Isa, apenas curtindo uma saudade de pedra. Não, vocês se encontraram em Angra dos Reis, o nome que aparece ali do prefeito. Aí tem outros ali, um que se jacta, inclusive, de sua calça hétera. Meu Deus do céu, eu me jacto da minha camisa hétera. Olha que coisa mais linda. Vai bem! Como é que alguém... Vamos combater o Comando Vermelho com o Bacelar? Que evidentemente assistiu quietinho ao massacre dos pés de chinelo lá dos coitados. Quando eu digo pé de chinelo é porque é bandido pequeno que morreu e já foi substituído. Mas tá aí, ó, todo fofo. A pessoa que entrevista é porque o Bacelar tem assumido o governo do Rio numa viagem do Cláudio Castro por 4 dias e aí ele aproveitou, fez lá uma demissão de um secretário que seria próximo do Paes, e aí ele tá todo pimpão e tal, e aí a pessoa pergunta, que será essa resenha? Outra coisa que me deixa louco, não usem a palavra resenha pra mim, não sei, ai, tá aqui numa resenha, o quê? Tá escrevendo sobre algum romance? Sobre algum poema? Falando sobre algum filme? Ou só tá jogando conversa fora, tomando... Se alguém falar assim, hey, posso ir numa resenha com você tomar single malt? Não! Porque eu não tomo com gente que usa resenha com esse sentido. Ora, Vólio Bene, ora. Vai, coloca os dois aí, vai.
5: Flávio, fala pra gente aí sua presença nessa resenha aqui convocada pelo Alexandre Martins.
6: Aqui é um craque, né? Um perfeito amigo e essa cidade é maravilhosa.
5: Aqui fala pra... aqui, Bacelar, quero saber aqui. Eu quero saber essa resenha aqui.
6: Essa resenha
5: aqui
6: vai dar o que falar. A calça do Rodrigo Amorim retrata esse momento aqui agora.
7: Porra, calça hétero, pô.
6: É um almoço entre amigos, num lugar bonito, com o melhor prefeito do Brasil. Tá aqui, ó. A cidade mais bonita do mundo.
5: Agora e o governador exercício dando canetada, tirando os outros assim? Fala comigo aqui.
7: Já passou.
5: Não passou, não. Mas como é que passou?
7: O que está hoje é outro. Vamos trabalhar. É isso, entendeu? Tem que fazer o que tem que fazer e tá feito. Vambora.
5: E aí, tem o apoio do governo? Como é que tá isso? Cláudio conversou contigo?
7: Vai conversar na volta, tem reunião. Na volta, só na volta.
5: É? Então tá bom.
8: Olha aqui, ó. Rodrigo Bacelar, governador em exercício. O senador Flávio Bolsonaro conversando reservadamente aqui na CIMA. Da classe política aqui de Búzios. Da região do Lago presente, mas os dois escolheram um cantinho ali, ó, pra conversar. O que será que estão falando?
0: Imaginaram o Lula trocando figurinha com um quadro do crime organizado? Porque o Bacelar, segundo a Polícia Federal, e ele está preso num presídio de segurança máxima? Por causa disso. Eu estou falando que o Flávio é ligado ao crime? Não. Quem fica fazendo essas coisas, afirmações, são eles. Mas se é assim como diz, não pode ter essas coisas. É, agora, teve uma coisa curiosa. O Bolsonaro foi personagem do lançamento das duas candidaturas. Ele é uma herança, que eu acho que para o Brasil é maldita, o Flávio pretende que é bendita. Para o Lula, seu modo é bendita, porque permite sempre lembrar o governo que foi feito. E eu não sei se o Flávio, ao se dizer filho do Pelé, usando o pai dele como metáfora do Pelé e ele como se fosse o filho do Pelé, eu não sei se ele conhece direito a história do filho do Pelé, Vale Bene. Eu acho até que não, né? Entre outras coisas que ele não conhece. Mas, enfim, vamos lá, vai.
2: Tanto Lula como Flávio se referiram a Jair Bolsonaro e, claro, que com vieses distintos. Flávio colocou um áudio com a fala do pai, perguntou por que tantos teriam medo da palavra Bolsonaro e chegou a se comparar, como você disse, com o filho de Pelé, com Edinho. Vamos ouvir.
4: Eu sei que vocês estão aqui olhando para mim nesse momento e lembrando de uma pessoa. Eu sei que eu pareço com ele. Mas é difícil comparar o filho do Pelé com o Pelé. Tá todo mundo contra mim. Eu não sei qual é o medo que eles têm dessa palavrinha mágica chamada Bolsonaro. E eu sempre disse que não precisa ter medo de Bolsonaro. Só precisa ter o quê? Ter respeito. Porque hoje todo mundo vê que Bolsonaro nunca foi ameaça para a democracia. Muito pelo contrário. Nós sempre fomos o último obstáculo para que esse país não virasse uma ditadura de uma vez por todas.
9: Meus senhores, minhas senhoras, irmãos, cristãos, brasileiros, o meu sonho é o sonho de vocês. Nós vamos conseguir esse objetivo. Queremos, e é o nosso dever, produzir a felicidade. Nós revolucionaremos o Brasil.
0: Então, vejam que ele vai, fica ali nas pegadas do pai, né? E eu gosto assim, nunca foi preciso ter medo de Bolsonaro, porque ele nunca ameaçou a democracia. É aí que eu não sou a peixe adore. Entre outras coisas. Oi, tudo bem, tudo bem, tudo bem. Reunião de 5 de julho de 2022, reunião ministerial. Bolsonaro e o plano para nem realizar eleições. Eu tenho de lembrar, né? Coloca aí.
10: Nós sabemos que se a gente reagir depois das eleições, vai ter um caos no Brasil. Vai virar uma grande guerrilha, uma fogueira no Brasil. Nós não podemos, pessoal, deixar chegar as eleições. Aconteceu que está pintado. Está pintado. Eu parei de falar aí. Em voto em eleições, tem umas 3 semanas. Vocês estão vendo agora que eu acho que chegaram à conclusão. A gente vai ter que fazer alguma coisa antes.

0: que está em prisão domiciliar. Ó, vai bem!
1: Oi.
0: Você é pra dar murro na mesa, isso? É, já?
2: É.
0: Vamos lá.
3: Então, o que tiver que ser feito, tem que ser feito antes das eleições. Se tiver que dar soco na mesa antes das eleições, se tiver que virar a mesa antes das eleições, depois das eleições, será muito difícil que tenhamos alguma nova perspectiva. Eu acho que as coisas têm que ser feitas antes das eleições. E vai chegar um ponto que nós não vamos poder mais falar. Nós vamos ter que agir contra determinadas instituições e contra determinadas pessoas. Isso para mim é muito claro.
0: Né? Não sei porque ter medo deles. Aí o ministro da Defesa tá preso, o general em prisão domiciliar, o Mário César, o Mário. Aí o general Mário Fernandes, aquele que fala palavrão pra diabo, né? Dizendo: o que vai ser, Vale Bene? Outro 64? Vai ser o quê? Tá condenado também. Não, acho que 26 anos de cadeia. 26 anos de cadeia. Vai ser o quê, Vale Bene? Como é que nós vamos pedir eleição? Fala, Mário Fernandes. E aí ele conseguiu até falar, não falar nenhum palavrão aí, vai? General Mário
4: No momento que acontecer, quem vai é 64 de novo, é uma ajuda de governo, é um governo militar, é um atraso de tudo que se avançou no país, que isso vai acontecer. O país vai ser todo desarticulado, então tem que ser antes, tem que acontecer antes, como nós queremos, dentro de um estado de normalidade. Mas é muito melhor assumir um pequeno risco de conturbar o país pensando assim, para que aconteça antes, do que assumir um risco muito maior na conturbação do DNA. Quando a fotografia lá falou de quem a fraude determinada.
0: Por que ter medo? E Paulo Sérgio Nogueira, que é então ministro da Defesa, condenado a 19 anos, falando que também estava sendo tudo organizado com os militares. Vai, fala aí. Não, isso é só para lembrar, porque senão fica parecendo assim, presente eterno. Por aqui não passa. Ou a democracia é um valor inegociável? Não é. Para mim é. Então vai, põe.
4: Senhor presidente, eu estou realizando reuniões com os comandantes de força quase que semanalmente. Esse cenário nós estudamos, nós trabalhamos, nós temos reuniões pela frente decisivas para a gente ver o que pode ser feito e ações poderão ser tomadas para que a gente possa ter transparência, segurança, condições de auditoria e que as eleições se transformam da forma como a gente sonha e o senhor, com o que a gente vive no dia a dia, tenhamos o êxito de reeleger. Esse é o desejo de todos nós.
0: E alguém diz: ó, mas eu estou falando das eleições, estou falando num ambiente que se está discutindo como não fazer as eleições, pelo amor de Deus. As palavras fazem sentido, eu gosto do sentido delas e eu venho do mundo das palavras. E não gosto de enrolation. Então Bolsonaro ali, presente o tempo todo, assim como estava presente o discurso do Lula também. Tava? Oh, quer ver?
1: Sim.
0: Sete.
2: Como a gente disse, Lula também se referiu a Bolsonaro, fazendo de Flávio mera extensão do pai, o que o 01 não tentou esconder, mas a memória de Lula, claro, é outra, explicou também por que é candidato.
5: E tem muita gente que fala: por que que o Lula quer o novo mandato? Eu quero dizer para vocês o seguinte: eu, enquanto for vivo, não vou permitir parar de lutar e deixar com que a direita, uma direita que ficava dando risada das crianças que estavam morrendo por falta de remédio, de uma direita que é responsável pela morte de 400 mil pessoas da Covid por irresponsabilidade de não com a vacina. Que futuro essas pessoas pensam para o povo brasileiro se você rir de um velhinho que está morrendo asfixiado por falta de ar? Que futuro você quer para o povo brasileiro se você não investir em educação? Que futuro que você quer para o povo brasileiro se você não investir na saúde? Que futuro que você quer para o povo brasileiro se você não investir em casa? Que futuro que você quer se você não investir no emprego, enquanto eles

0: criaram no mandato dele 2 milhões de empregos. Nós criamos 10 milhões e 100 mil empregos formais nesses últimos 3 anos e meio.
1: Os números, 400 mil responsáveis pela morte de 400 mil. Não dá para saber quanto a política do Bolsonaro de saúde na Covid matou. O que dá para saber é que matou. Sabe o que dá para saber que matou? E muito. Porque todo mundo sabe como o vírus é transmitido, qual é a política, o atraso da vacina e o que ele estimulou. Mais do que isso, o estímulo claro, óbvio, objetivo é o uso da cloroquina. Né? Ou não? Quando se sabe que não serve para ir. Bom, eu não vou nem entrar nesse mérito. Sim, e só houve um calendário de vacinação por imposição do STF. E as medidas de distanciamento também, porque impostas, porque o STF lembrou que existe o Pacto Federativo, impôs a Constituição. Isso é apenas um fato. Entende? Quer dizer, isso não é interpretação. Agora, 400 mil não dá para saber. Pouca gente não foi. Agora, quanto a... Eu não vou nem... Não preciso colocar aqui as declarações que o Bolsonaro deu sobre Covid, né? Tirando sarro de gente sufocada, no socoveiro e coisas afins. Né? E aí, então, o Flávio diz, sou candidato porque quero a memória do meu pai, aquele governo maravilhoso, tá? O Lula diz, sou candidato porque quero evitar que aquilo volte. O Bolsonaro está aí. Está presente. Né? E o Flávio diz um pouco qual é o que futuro ele vislumbra para o Brasil se eleito. Vamos lá.
2: O Flávio deixou claro que sua postulação também tem um futuro, o confronto com o Supremo Tribunal Federal, e disse ser o único que consegue conversar com todos.
3: O Brasil vai vencer, porque eu vou indicar 4 ministros do Supremo Tribunal Federal. Homens e mulheres que serão contra o aborto, homens e mulheres que serão contra a liberação das drogas, homens e mulheres que não vão perseguir adversário político, homens e mulheres que voltarão a respeitar a Constituição, homens e mulheres que darão segurança jurídica no nosso país. O Brasil vai vencer porque eu sou o único candidato que tem credibilidade e tem capacidade de resgatar a credibilidade do Brasil perante o mundo, porque eu sou o único que pode sentar com os Estados Unidos, com a China, com Israel, com o Oriente Médio, com a Índia e com a Argentina, e fazer os melhores e maiores acordos comerciais pelo bem da nossa nação.
1: Claro, inclusive com críticas aos BRICS, como eles fazem, né? E sobre a China? Bom, Flávio, de novo, né? No dia 28 de março você fez um discurso na CEPAC sobre terras raras. Os chineses devem ter falado, nossa, esse é o parceiro de que a gente precisa. Como a gente fala bem com ele? Vamos ouvir Flávio na voz de Ivólio Bene, não é isso? Dia 28 isso. de março, isso. Foi isso? Vamos lá.
4: Brazil is going to be the battleground.
5: O Brasil vai ser o campo de batalha no qual o futuro do hemisfério será decidido, porque o Brasil é a solução para os Estados Unidos se livrarem da dependência dos minerais críticos, especialmente das terras raras da China. Sem eles, a revolução tecnológica dos Estados Unidos fica estagnada e a segurança nacional se torna vulnerável. E quando os Estados Unidos se tornam vulneráveis, todo mundo livre se torna vulnerável. Brasil e Estados Unidos foram feitos um para o outro. Compartilhamos os mesmos valores judaico-cristãos e cada um tem aquilo de que o outro precisa. A América precisa de cadeias de suprimentos seguras para materiais críticos, um parceiro confiável no hemisfério e um mercado massivo para bens e serviços americanos.
1: Eu conversava esse fim de semana com alguém que é ligado ao mercado, tal, disse, eu nunca vi uma adesão tão baixa a um candidato de direita nos mercados como agora, porque quando se ouve isso em relação à China, eu sou o único que pode conversar com a China. Não. Você se propôs a se opor à China. Lula também falou sobre terras raras. Esse a gente se junta com quem é mais vantajoso. O que me parece certo, vai lá.
6: Lula deu pistas de algumas das balizas da campanha do PT. Ele falou sobre as parcerias do Brasil para a exploração das terras raras e incitou os defensores de sua campanha a lembrar feitos do governo.
0: Quero que vocês tenham um número para comparar. Quem assentou mais terras indígenas, quem assentou mais trabalhador rural, quem gerou mais emprego, quem deu mais aumento de salário, para que a gente possa dizer para eles, criem vergonha na cara, pare de mentir, porque o povo brasileiro não vai aceitar que a mentira vença a verdade. Que a gente precisa ganhar as eleições, eleger maioria no Congresso Nacional, para que a gente possa fazer tudo o que a gente tem que fazer nesse país. Pois bem, mas pensar em futuro é pensar como é que a gente vai explorar a riqueza que hoje chamada de terras raras e minerais críticos, que é o que está fazendo a disputa entre China e Estados Unidos. A gente não tem opção pela China, nem opção pelos Estados Unidos. O que nós queremos é colocar nossas meninas e os nossos meninos para estudarem como é que a gente vai explorar esse minério, como é que a gente vai transformá-lo, como é que a gente vai produzir os celulares, os chips, as baterias elétricas, tudo que for produzido pelos minerais críticos e terras raras. A gente não quer exportar o mineral bruto para depois comprar coisas prontas dele. Nós queremos extrair aqui, transformar aqui, industrializar aqui, produzir aqui, gerar emprego aqui e gerar riqueza. Porque eu não quero nem com os Estados Unidos, nem com a Rússia, nem com a China, nem com a França, nem com a Inglaterra. Ninguém vai explorar os nossos minerais. Nós é que vamos explorar em benefício do povo brasileiro.
1: Nós temos uma lei, destravando agora o pacote de votações, o Alcolumbre anunciou. O Brasil já tem uma lei que precisa ser aprovada no Senado, aprovada pela Câmara, sobre os minerais críticos. E aí, é claro que precisa da parceria estrangeira. Agora, entendo modestamente que não pode ser do modo como o Flávio disse. Oi, meus minerais críticos estão aqui. Trump, vamos nos unir contra a China? Isso não faz o menor sentido. E agora, eu só quero uma pausa aqui. A gente falou sobre... O Flávio fez um discurso ali violento contra o Supremo. E há coisas... Vale bem, neste programa tem um lema em latim.
2: Est modus in rebus.
1: Est modus in rebus. Um limite nas coisas. O Eduardo colocou no ar um vídeo em que a sua mulher, Heloísa, está falando com sua filha de 5 anos, que vai fazer 6 em outubro, num diálogo, obviamente, combinado com a menina, em que ela fala sobre o Alexandre, que fica claro, o Alexandre de Moraes, não ser uma pessoa de Deus. Coloca a criança. Eu vou exibir o vídeo, eu pedi para os meninos, eu falei, descaracterizem o rosto da menina. Ah, o vídeo foi postado pela Heloísa, me fala o PH. Pela própria Heloísa, mas evidentemente com a concordância do Eduardo. Né? Eu pedi para descaracterizar o rosto da criança. Eu estou tomando cuidado que eles nem tiveram. É um absurdo isso. É patético. Me dá um pouco noção de com quem a gente está lidando. Eu lembrei de uma outra coisa que o Flávio postou nesse fim de semana aí, que é um negócio pavoroso, né? Então vai lá, a Heloísa, mulher do Eduardo, colocando a própria filha para falar que Alexandre de Moraes é uma pessoa sem Deus. Vai, coloca o vídeo.
7: As pessoas se não gostam de Deus, eles não vão na igreja. Até o Alexandre. Mãe, o Alexandre não gosta de Deus.
8: Acho que não, filha. Acho que ele não tem Deus.
7: Então ele vai para o inverno.
8: O inverno, né? inferno.
7: Ele é muito feio.
8: Aham, ele parece inclusive...
7: Olha, olha, polícia, polícia, polícia.
8: Ah, é.
7: Mas por que a polícia não prende o Alexandre?
8: Um dia vai, filha, pode
7: ser. Mas quando? Para sempre, como?
8: Esse dia vai acontecer.
7: Mas quando?
8: Sabia que Deus é justo?
7: O que que é justo?
8: Justo é quem faz a coisa certa. Deus é justo.
1: E essa senhora é psicóloga. São coisas assim, do arco da velha. O próprio Flávio publicou uma imagem, se tiver aí, coloca no fim de semana, uma inteligência artificial em que ele aparece como se fosse um garoto de programa, fortão assim, exibindo, como direi, Vale Bene, Isa, aquilo que seria suas saliências convidativas, né? Eu poderia até fazer uma brincadeira, que é julgar pelo Talk of the Town, pode não ser muito crível. E ele ainda sugerindo que a inteligência artificial foi injusta com ele, como se ele... meu Deus. É um desconsolo. Aí eu disse, não comentem. Aí, claro, né, pro velho da ditadura, o Paulo Figueiredo, disse, como é? Hashtag gays com Bolsonaro. Qualquer noção de limite. Se foi, essa gente acha que pode dar um bom destino para o Brasil. Na Vila Euclides, a Janja, eu não vou colocar tudo isso de vídeo não, vou botar um trechinho, tá? A Janja fez uma homenagem a Marisa Letícia, que é importante ali na história do PT, obviamente, ela sempre relutou muito, a família, havia uma certa tensão e tal. Coloca um trechinho aí do vídeo da Janja, vai.
9: E aqui eu gostaria de lembrar especialmente de uma Silva, presidente, Dona Marisa. Ela, que junto a outra... tantas mulheres que não estavam no chão da fábrica em 79, que não eram líderes sindicais naquele momento, tiveram um papel essencial nos bastidores. Elas eram o alicerce para que seus maridos, sobre a liderança desse homem que virou presidente, pudessem lutar por melhores salários.
1: Tá bom, tá bom, tá bom. Ó, é importante ter feito esse reconhecimento, porque sempre teve uma relação meio tensa ali. E de fato, a dona Marisa, que foi casada com Lula há 44 anos, foi ela que bordou a primeira bandeira, costurou a primeira mão, a primeira bandeira do PT. E teve sempre um papel discreto, correto, né? Ela nunca foi ali para o primeiro plano e tal. Procurou se manter distante, a família se ressentia um pouco da falta de referência da Janja. Ela estava num lugar importante, uma memória importante da Marisa, e aí resolveu fazer essa homenagem. Vamos para... Ah, sim, o Flávio depois teve o jogo Santos, só para lembrar, teve o jogo Santos-Vasco, o Vasco perdeu por 3-0, o Bolsonaro foi lá, o Neymar assinou a camisa para ele, né? O Neymar, assim, o Neymar, a gente vê que, assim, às vezes a decadência também não vislumbra muito limites. Assinou mais uma vez a camisa e tal, e o Flávio recebeu uma vaia, Vale Bene, Isa, de uma fúria lírica, como diria Nelson Rodrigues, né? Não aprendeu que político em estádio de futebol é sempre um risco, né? Em inauguração de Olimpíada, na cerimônia de Olimpíada, é sempre um risco. Foi lá, tomou a vaia, né? Ele que é um vascaíno. Inquérito. Vazam diálogos de empresária com Lulinha. E aí a extrema-direita está fazendo um escarcéu, e aí é preciso ver direito o que está escrito. Mas que vazaram. e indicando que tinha gente conversando coisas que não parecem muito adequadas. Vamos lá, vai, o que, que a gente tem aí?
2: A Polícia Federal tem em mãos mensagens enviadas por Lulinha e a empresária Roberta Luxinger, investigada por suspeitas de tráfico de influência e de usar a proximidade com o filho do presidente para facilitar negócios e ter acessos ao governo. As mensagens obtidas pelo colunista Tássio Lohan, do Metrópolis, mostram que os dois tratavam explicitamente de negócios. Em uma das conversas que vieram a público, fica claro que ambos estavam tendo dificuldades para emplacar seus pleitos junto ao governo. Nas conversas há uma menção à Suíça nos seguintes termos. Roberta escreve para Lulinha.
10: Nosso nível está outro. Nosso futuro é Suíça. Pouco negócio é bom. Esse povo aqui está em outra vibe.
2: E Lulinha responde. Isso, deixa eles. Trabalho para baralho e nunca dá em nada. E Roberta responde.
10: Decepção, tá?
2: Reinaldo, a conversa parece sugerir que os negócios não estão indo bem. E como você vê essa menção à Suíça?
1: A Suíça aí, inicialmente, ficou parecendo... Ah, nosso negócio é a Suíça! A Luxinger morou na Suíça. Foi casada com um banqueiro, não sei o quê e tal, não sei o quê. Eles estão reclamando... Parece que está dizendo o seguinte... Estão achando que isso aqui é a Suíça no sentido do rigor, não da esculhambação. Porque eles estão reclamando que os negócios não estão saindo. Isso, deixa eles, diz o Lulinha. Trabalho para baralho e nunca dá em nada. Não é que está saindo coisa, não está saindo coisa. Com isso, não estou querendo dizer que essa conversa é nobre. Não, não é. Tentando, pelo menos, estava. E aí há uma outra conversa em que se reclama da resistência do Marcola. Não da adesão do Marcola, mas depois tem outra ruim para o Marcola. Vai lá.
10: Ela diz então sobre o chefe de gabinete de Lula. Marcola não quer, ele está incomodado e falou pra gente almoçar com Berger e ele sem Fefe, porque ele não quer mesmo. Não fica claro, Reinaldo, o que o Marcola não quis. Lulinha então responde.
2: Isso, já é o terceiro almoço que eu tenho com ele e ele pede pra ser só entre nós.
10: Segundo investigadores, Reinaldo, Fernando e Fefe, termos que aparecem nos diálogos, seria uma referência a Fernando Bittar, ex-sócio de Lulinha. E Berger é Swedenberg Barbosa, então secretário executivo do Ministério da Saúde e hoje chefe do gabinete adjunto da gestão da presidência.
1: O diálogo sugere ali que o Fernando Bittar estaria sendo preterido nos negócios, aí tem uma hora que ela diz que o Fernando estaria usando o nome do Lulinha, ele perguntou, já desmentiu? Se houve tráfico de influência, que puna, mas precisa saber, houve o tráfico de influência? Aqui o que está rolando é que não está acontecendo. Agora, tem uma conversa que é ruim. Não, tudo aqui é ruim, é bom que fique claro. Né? Lulinha deveria estar cuidando de outras coisas. Não tinha que estar com essa senhora falando sobre isso. Mas vai lá, o que, que tem aí, vai.
2: Sim, em outra conversa entre Roberta e Marcola, ela trata da compra de uma joia alusiva ao Dia das Mães. Escreve Marcola, vou tentar desenhar na foto para facilitar. Roberta responde.
10: Ela vai mandar mais fotos, peraí.
2: O então assessor do presidente Lula responde. Ah, tá bem, mas gostei dessas. Não fica claro nas mensagens, contudo, quais joias Marcola indicou gostar. Logo em seguida, Roberta afirma.
10: Ela sugeriu um brilhante, vai mandar.
2: A empresária então envia duas fotos, um par de solitários e um colar de diamantes. Marcola agradece. Boa, ele escreve. Interlocutores da defesa de Marcola informaram que as joias custaram R$ 9.200 e fazem parte do empréstimo de R$ 249.000 solicitado por Marcola a Roberta, que foi pago com juros e correção.
1: Ele já falou para quebrar o sigilo dele, que foi empréstimo que ele fez, que ele pagou, bom que se investigue. A defesa de Lulinha e do Marcola diz, há vazamento seletivo, e claro que há. Né? Caso estejamos diante de mais um lamentável episódio de violação do dever de sigilo funcional, crime previsto no artigo 325 do Código Penal, o recorte seletivo, a divulgação parcial das referidas supostas mensagens, revelam um abandono de qualquer pretensão de imparcialidade e obediência às leis. É claro que é um vazamento seletivo, e é claro que é um vazamento seletivo que diz respeito à Lulinha. Se o crime foi cometido ou não, não sei, que se investigue. Agora, reparem que não vaza nada do Dark Horse, né? Só vaza de um lado. Então não há dúvida sobre isso. Está querendo punir a imprensa por causa do vazamento? Eu não, a imprensa vazou, publica. Não poderia vazar informação assim. E aqui a ideia é que o negócio não está indo bem. Agora, que Lulinha discutiu negócio com a Roberta, discutiu. Alguém do governo ajudou? Se ajudou, tem que ser punido. E se houve tráfico de influência, idem. É isso aí.
11: O É da Coisa.
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0: 6:58. Olá, ouvinte. Ótima noite para você. Eu, Gisele Lemos, sigo aqui na programação Te Faço Companhia. Vamos juntos até às 10, né? E você pode participar, mandar a sua mensagem com a sua sugestão, mandar alguma atualização, alguma notícia, né? Informação para que a gente possa apurar por aqui. Pode falar também da volta para casa, você que está no carro e está acompanhando a Band News, seja no carro ou no transporte coletivo, você pode mandar a sua mensagem. Será um prazer ler a sua mensagem aqui. Você pode enviar no 319-9213-8343. Fique à vontade. Lembrando que só não vale ligações, tá bom? Então é isso. 6:59. E por falar em trânsito, seu caminho. Vamos saber como está a situação da região Oeste BH, e quem conta tudo pra gente é o Emerson Rodrigues. Boa noite, Emerson.
1: Boa noite, Josi. Boa noite, ouvinte Band News. Na Avenida Amazonas, no encontro com a rua Oscar Negrão de Lima, no bairro Nova Gameleira, semáforos estão desligados em razão de falta de energia elétrica. Os técnicos foram acionados. Redobre os cuidados, motorista. Quem sai do Nova Gameleira em direção à Contagem e acessa a Avenida Amazonas encontra trânsito bem carregado. Excesso de veículos até o anel rodoviário. É mais rápida a opção, motorista, para você sair passando pelo bairro Vista Alegre e acessando a Avenida Tereza Cristina, rumo à Contagem. No caminho da região oeste para o centro, trânsito sem ocorrências, tanto pela Amazonas quanto pela Tereza Cristina. 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
0: Obrigada, Emerson. Daqui a pouquinho ele estará de volta com mais atualizações. 7:00.
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0: Seu caminho. Vamos lá, Emerson. Destaque agora para a Avenida Nossa Senhora do Carmo.
1: Josi, na região do bairro São Pedro, veículo com problema mecânico interdita parcialmente o trânsito na Avenida Nossa Senhora do Carmo, sentido Belvedere. Ponto de atenção para você, motorista. Na descida do trevo do shopping do Belvedere para a região central de BH, movimentação intensa agora nas curvas do Paredão, excesso de veículos, mas o fluxo melhora depois do trevo em frente ao Morro do Papagaio. E na descida pela Avenida Raja Gabalha, o trânsito está bem carregado agora na região do bairro Santa Lúcia, até o encontro com a Avenida Barão Homem de Melo e mais à frente também nas proximidades da Avenida do Contorno, região do bairro Cidade Jardim, mas sem ocorrências. 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

0: da coisa.
1: E o petróleo? Vai ter petróleo?
2: Sim, o presidente Lula visitou hoje ao lado do presidente do Senado Davi Alcolumbre o navio sonda da Petrobras, que trabalha na exploração de petróleo na margem equatorial, próximo ao litoral do Amapá. Na última sexta, a estatal anunciou que encontrou sinais de petróleo e gás em um posto perfurado na região. Em declaração hoje, Lula repetiu o discurso adotado na descoberta de petróleo do pré-sal, em 2006, isso, e afirmou que a revelação na região é um passaporte para o futuro. O presidente lembrou a polêmica em torno da exploração do petróleo na região, alvo de críticas de ambientalistas, e disse que o país segue com o compromisso de preservar o meio ambiente. E ao mostrar um frasco com óleo, Lula disse: pode chamar isso, esse frasco de petróleo, de passaporte para o futuro desse país. E quando falo passaporte ao futuro, não estou negando a minha luta para que um dia a gente não precise utilizar combustível fóssil, porque o país vai continuar sendo o país rei da inovação nos biocombustíveis e continuar sendo muito grande na questão do combustível renovável.
1: Ó, um amigo aqui disse que ideia de Jerico denuncia idade, mas eu sou um homem maduro. Olha aqui, muita gente ali, quando eu desde o começo falei que eu era favorável à exploração. A gente chegou a fazer um vídeo do Lula, acho que não, né? Que ele lembrou que a distância da... Porque Foz do Amazonas. A Foz do Amazonas fica 400 e cacetada de quilômetros da Foz do Amazonas mesmo, né? Onde o Amazonas vai para o mar ali. É muito longe, né? E sim, há sinais de petróleo. É muito importante o Brasil. Atenção, as reservas ali, coisa de 23 bilhões de barris, estima-se que pelo menos 10 bilhões são exploráveis, né? E, portanto, não dá para deixar o petróleo lá, né? Desde que se faça com método. Pô, né? E com cuidado. E a Petrobras tem experiência e expertise para isso, né? O Alcolumbre estava lá, todo mundo sabe que o Centrão meio se aproximou do Lula, não confia muito. Eu li uma coluna dizendo assim, como é que é? Ministros teriam ameaçado o Centrão, ministro Supremo, se isso aconteceu é grave. É claro que se isso aconteceu é grave, mas aconteceu? Para o Centrão não se ligar ao Flávio? Informa quem escreveu isso que uma coisa aconteceu. O Nunes Marques tentou fazer gente do Centrão fazer coligação com o Flávio. Não foi ameaça. Foi uma conversa, Volio Beni, dessas conversas, sim, informais. Né? Ah, por que que vocês não... É evidente que não cabe. Né? Será que cabe alguém do Supremo fazer isso? Eu acho que não, né? E o Dino afasta sobrinho do governador do comando do Tribunal de Contas do Estado do Maranhão. Vai lá.
3: O ministro do STF, Flávio Dino, determinou o afastamento do presidente do Tribunal de Contas do Estado do Maranhão, Daniel Brandão, por 180 dias. O integrante do TCE Maranhense, é sobrinho do governador do Estado, Carlos Brandão. A decisão de Dino faz parte de um inquérito que apura suspeitas relacionadas a um homicídio em 2022 em São Luís, que se tornou ponto central da disputa eleitoral no Maranhão e envolve adversários do grupo, antigo grupo político de Dino, que já foi senador pelo estado, também governador, tendo inclusive Carlos Brandão como vice. A investigação é relatada pelo próprio magistrado no Supremo. A suspeita da Polícia Federal é de que o crime esteja relacionado a uma cobrança de propina por parte de Daniel. Em sua decisão, Dino diz que o grupo investigado tem lançado mão de todas as ações ao seu alcance para blindar a identificação de Daniel nas apurações.
1: É, isso envolve o famoso caso lá do Cutrim, aquele que serviu de fonte, aquele jornalista que estava expondo a segurança do Dino. É por isso, e eu sugiro, inclusive, aos coleguinhas, quando começa com esse negócio, olha, não sei o que, foi sigilo da fonte. Sugiro que se investigue direito para não entrar, não comprar gato por lebre, entende? esse comprar gato por lebre seria comprar o gato em vez da lebre. Mas eu, Valeu Bene, compraria o gato e não a lebre. Mas aí, enfim, cara. E Miguelinho é invendável. Não adianta, né? Meu gato melânico é invendável. A minha pantera negra, né? E a presidente do Superior Tribunal Militar, Maria Elizabeth Rocha, afirmou que será muito difícil que oficiais condenados por participação na trama golpista mantenham seus postos e patentes nas Forças Armadas. Em entrevista ao Globo, a magistrada disse considerar que se trata de um crime de lesa pátria que é incompatível com os deveres assumidos pelos militares. É sim! Mas vamos fazer o seguinte? Vamos deixar julgar? Para que precisa dar entrevista sobre isso? Hein? Julga. Tem que cortar. Tem, a lei obriga a tirar a patente. A lei obriga. O Código Militar obriga. Basta ler. Mas não precisa, né? Já que vai ser julgado, boca de siri. Ó, oh, o amigo que tá ouvindo, boca de siri também é dantrenho, hein? Hein?
3: Essa entrega também.
1: Boca de Siri, na verdade, é um dos nossos patrão aqui que me passou isso, que é o Paulo Saad. Ô, Paulo Saad, boca de Siri também, vou lhe contar uma coisa. Você vê, nem parece que eu vou fazer 45 anos depois de amanhã. Isso aí.
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2: 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Sete horas, 12 minutos, Emerson Rodrigues de volta para fechar o giro por aqui, falando dos caminhos do centro de BH para venda nova. Conta pra gente, Emerson.
3: Josi, no caminho para venda nova, caminho para MG10, trânsito carregado na Avenida Cristiano Machado, desde o encontro com a Avenida Saramanha, no bairro Floramar, até as proximidades da Estação Vilarinho, tem obra, tem excesso de veículos, e quem vai para a MG10 ganha tempo por vias internas dos bairros Jardim Guanabara e Xodó Marise. No caminho do centro para venda nova, pela Avenida Antônio Carlos, trânsito mais movimentado. Entre o viaduto São Francisco e o bairro São Luís, depois há um certo alívio na região do bairro Itapuã, para quem acessa a Avenida Pedro I, e a dica é seguir pela Avenida João Samarra, evitando o congestionamento mais à frente na Pedro I, entre o Planalto e o Hospital Risoleta Neves. 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
2: Obrigada, Emerson. Boa noite para você, bom descanso e até amanhã. Agora são 7 horas 13 minutos.
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4: Muito bem, estamos de volta. E o ministro do Desenvolvimento e dos Comércios e Serviços, o Márcio Elias Rosa, concedeu hoje uma entrevista exclusiva aqui à Band News TV, né? E disse, a meu ver, tudo o que precisa ser dito sobre a questão da reciprocidade. Não vou nem reproduzir eu mesmo o que ele disse, porque aqui o trecho que a gente selecionou, os trechos da fala dele, são bastante eloquentes. Coloque o vídeo aí, por favor.
5: A abertura do processo de reciprocidade não significa a aplicação da medida de reciprocidade. A abertura do processo é uma medida necessária na nossa avaliação, na avaliação do governo, para que, se for o caso, no momento em que isso possa eventualmente ser necessário, nós possamos validamente aplicar alguma medida de reciprocidade, né? Eu gosto também de falar sempre, a reciprocidade não é retaliação, não é um ataque, não é uma ofensa. Etanol era um dos temas que eles pediam a redução das tarifas, né? Na diplomacia eles chamam de tema irritante, porque todas as reuniões o tema volta, né? E o etanol voltou, ele estava na lista dos que eles pediram, o etanol estava. Eu acho que esse é o segredo, né? A tentativa de equilibrar esse jogo sem causar dano nenhum. Eu tenho falado sempre o seguinte: quando a gente vai discutir a questão da medida de reciprocidade, nós não podemos fazer a aplicação de uma medida que seja um dano auto-impingido, né? Quer dizer, não posso aplicar uma medida que depois traga para cá um efeito colateral. Da parte do Brasil, há interesse. Eu acho que nós temos que voltar para a mesa de negociação. A última reunião que eu tive com o embaixador Greer, que é do USTR, foi na véspera do anúncio, né, dos 25%, nós combinamos de voltar a falar. Eu imagino que a gente vai conversar. O Ministério das Relações Exteriores também lidera esse trabalho e também vem buscando a negociação. Eu sei que o presidente Lula, nas vezes em que conseguiu falar diretamente com o presidente Trump, teve êxito.
4: Olha, e ele esteve na Michan também, Câmara de Comércio Brasil e Estados Unidos, e fez esse mesmo pronunciamento. A fala é impecável. É um instrumento, o Congresso aprovou, né? Foi aprovado por votação simbólica na Câmara, 70 votos no Senado, todos os senadores presentes. E aí vamos começar a conversar. Agora, isso não significa que a gente parou de negociar. O Dario Durigan, ministro da Fazenda, disse a mesma coisa. Aliás, um ministro muito ponderado, muito tranquilo, muito sereno, fazendo a coisa certa. É isso aí.
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7: Novas imagens mostram omissão de segurança no caso da mulher espancada pelo marido em São Paulo. Ele ajudou o agressor a carregar a vítima e não chamou a polícia. Empresário está preso e é investigado por outro espancamento.
8: Discord suspende transmissões ao vivo e compartilhamento de tela depois do suicídio de adolescente induzido por usuários da plataforma.
7: Em Mato Grosso do Sul, um carro invade pista contrária, bate em uma carreta, que se choca com outra e provoca uma explosão. Acidente causa 4 mortes.
8: Com dívidas de 17 bilhões de reais, Casas Bahia pedem recuperação judicial, demitem 3 mil pessoas e fecham quase 300 lojas.
7: E você vai ver também no Jornal da Band.
0: Anvisa aprova a primeira caneta emagrecedora genérica com mesma substância do Ozempic. Promessa é de preço mais baixo.
9: A aeronáutica investiga incidente grave no Aeroporto Internacional de São Paulo. Avião iria decolar quando dois outros cruzavam a pista.
0: Ministro da Segurança de Israel defende assassinato diário de palestinos e fala em matar de 30 a 40 por noite na faixa de Gaza.
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0: Eles madrugam para ver o sol nascer com uma vista privilegiada do mar em Copacabana, fazendo stand-up paddle.
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6: A apresentação é de Eduardo Oineg e Adriana Araújo. Você fica com o primeiro bloco da edição desta segunda-feira.
7: Olá, boa noite para você.
8: Boa noite. A gente começa com um crime chocante em São Paulo. Um menino de 10 anos, morto durante uma tentativa de assalto ao pai, que é policial civil. O bandido já tinha feito uma série de roubos no mesmo dia.
10: Guilherme Souza Campos, de 10 anos, foi enterrado hoje em São Paulo. As homenagens vieram da família, de policiais e dos colegas do menino. A criança estava na garupa da moto do pai e o policial civil Vinícius Campos. Os dois tinham saído de casa para comprar uma pipa neste domingo na zona norte da capital paulista. Câmeras de segurança registraram o momento em que um homem e outra moto se aproxima. O ladrão anuncia o assalto e começa o tiroteio. O policial é atingido de raspão e o filho dele acaba ferido no peito. O assaltante também é baleado. O policial civil pede ajuda e tira a arma de perto do criminoso. Guilherme foi socorrido, mas não resistiu.
11: É duro para nós que trabalhamos nisso. Essa cena que eu presenciei agora, de ver os coleguinhas de escola, não dá como policial experiente como eu ficar vendo, não dá.
10: O criminoso de 24 anos morreu no hospital. Na mochila de Gabriel Adriano Araújo, os policiais encontraram dois celulares, uma balança de precisão e 7 alianças de ouro. Segundo a investigação, o bandido cometeu pelo menos outros 3 assaltos na mesma região, minutos antes de matar o filho do policial. Essas imagens mostram um desses roubos. O bandido passa, vê um homem dentro de um carro, dá a volta no quarteirão, anuncia o assalto e leva a aliança da vítima.
7: Um acidente impressionante terminou com 4 mortos em Mato Grosso do Sul. Um carro invadiu a contramão na BR-163 e bateu de frente com uma carreta. O caminhoneiro perdeu o controle e acabou atingindo outro caminhão que transportava óleo diesel, causando uma explosão. Mais 2 carros foram atingidos. 4 pessoas morreram, entre elas o motorista que causou o acidente. 5 pessoas ficaram feridas.
8: A polícia investiga um acidente de ônibus que causou a morte de 10 pessoas na região serrana do Rio de Janeiro. A empresa responsável não tinha autorização para operar.
12: Maria Luísa ia levar os filhos para verem o mar pela primeira vez. Viajou com 8 pessoas, entre amigos e familiares. A filha dela, de 7 anos, e a irmã morreram no acidente.
13: O motorista correndo muito. Todo mundo, calma, motorista, não precisa correr tanto assim não, ela vai chegar no rio. E eu gritando, Lavínia, porque ela, antes de bater, ela gritou, mãe, me ajuda, eu tô com medo. Eu falei, abraça essa tia.
12: A viagem era de Belo Horizonte para a praia de Copacabana, no Rio de Janeiro, onde os passageiros passariam o dia. Na madrugada de domingo, o ônibus caiu em um trecho de obra da BR-040 em Petrópolis, na região serrana. A concessionária Elovias disse que o local estava sinalizado. A estrada que corta a região serrana é cheia de curvas perigosas. Além da irmã e da filha de Maria Luísa, outras 8 mulheres morreram. Entre elas, Ketelin Poliane Alves de Oliveira, de 19 anos, que estava grávida. Mais de 30 pessoas ficaram feridas. O motorista sobreviveu e deve ser chamado para prestar depoimento.
14: Depois do acidente, o ônibus foi trazido aqui para a delegacia da Polícia Rodoviária Federal em Duque de Caxias, na Baixada. A Polícia Civil investiga o que causou o tombamento do veículo, mas já sabe que ele era clandestino.
12: Cada um dos passageiros pagou R$200 de passagem. O ônibus e a operação dele estavam no nome de 4 empresas, mas nenhuma era habilitada pela NTT, a Agência Nacional de Transportes Terrestres.
15: Quando vai ouvir, a empresa é completamente clandestina, a gente não tem reconhecimento, eles não dão nenhuma referência da qualidade da empresa, não fala nada.
12: A Estrela Guia Tour, responsável pela viagem, não se manifestou sobre a situação do ônibus. A empresa disse que presta assistência às famílias, mas os parentes contam outra história.
16: Eles não querem passar nada pra gente e nós, como família, a gente quer, tem o direito de saber.
0: Ainda hoje, Anvisa aprova a primeira caneta emagrecedora genérica do país, além de medicamento similar. Produto à base de semaglutida deve ser pelo menos 35% mais barato que o de referência. Todos os detalhes você vê daqui a pouco.
7: E já a seguir, Supremo afasta presidente do Tribunal de Contas do Maranhão, investigado em caso de assassinato e por esquema de corrupção.
17: A aeronáutica investiga incidente grave no Aeroporto Internacional de São Paulo. O avião iniciava a decolagem quando dois outros cruzavam a pista.
7: A aprovação de Donald Trump cai para o nível mais baixo do atual mandato e o principal motivo é a inflação provocada pelo conflito entre Estados Unidos e Irã. Daqui a pouquinho, todos os detalhes para você.
17: O Jornal da Band faz uma pausa e volta em instantes. Fica com a gente.
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6: Pelos próximos 2 minutos, informações da sua região.

0: 7h29, pulando o relógio por aqui, durante o intervalo do Jornal da Band, você acompanha agora Artes e Espetáculos com Luciana Viana.
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2: E você, conferiu as estreias da semana na telona? Não, dá tempo de você se programar e se divertir com as estreias no cinema. Em A Morte de Robin Hood, Hugh Jackman vive o lendário fora da lei. Agora gravemente ferido e confrontado pelo próprio passado diante de uma inesperada possibilidade de redenção. O cinema brasileiro chega com o filme Colegas e o Herdeiro. Stallone e Aninha vivem em um hotel no Uruguai e embarcam em uma nova e emocionante aventura. Já o filme O Fim da Rua, com Anne Hathaway e Ewan McGregor, acompanha uma família que precisa lutar pela sobrevivência depois que um misterioso evento cósmico transforma completamente o lugar onde eles vivem. E para a criançada, Patrulha Canina, uma aventura dino, leva a turma para uma ilha de dinossauros, onde uma erupção vulcânica desencadeia uma grande missão de resgate. Então programe-se e divirta-se!
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7: Eu sou o Sérgio Aime, está começando agora o Minuto do Empreendedor, apresentado pelo Banco BTG Pactual Empresas, que tem entre os seus propósitos ajudar jovens empresários e empreendedores a alcançarem o sucesso. Na minha companhia, Rafael de Albuquerque, que é o fundador e CEO da Zux. Rafael, na sua opinião, de que forma que os jovens empreendedores e empresários devem agir para atingir o sucesso?
8: Vou falar que eu falo para mim desde o início, quando eu fundei a Zux. São algumas palavras mágicas. Paciência, persistência, resiliência e longo prazo. Nada fica pronto do dia para noite.
7: Valores importantes que permitiram, Rafael, o sucesso da Zux e, se bem aplicado, o dos jovens empresários e empreendedores. Esse é o nosso propósito aqui no Minuto do Empreendedor, apresentado pelo BTG Pactual Empresas.

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2: Estamos de volta para fazer um alerta de saúde. 4 em cada 10 pessoas no Brasil que sofrem de insônia tomam medicamentos para dormir quase todos os dias e muitos sem orientação médica.
3: Para Stephanie, dormir exige esforço. Ela até mantém uma rotina para ajudar o organismo a desligar. Guarda o celular, usa aromaterapia. Mas, mesmo assim, precisa recorrer à medicação.
4: Começou com uma dose pequena de um remédio para saber se ia dar certo, se o meu organismo ia se adaptar, e depois a gente acabou aumentando essa dose. Hoje me ajuda bastante, mas ainda não diria que é 100%.
2: Pesquisadores brasileiros mapearam o hábito de tomar medicamentos para dormir entre pessoas que têm insônia. O resultado? 4 a cada 10 admitiram tomar esses remédios de 5 a 7 dias por semana.
3: O estudo foi publicado numa revista científica internacional e apontou que entre quem usa medicação, 40% não tem receita médica, embora isso seja obrigatório para vários desses medicamentos, como o mais mencionado na pesquisa, o Zolpidem.
5: Tomar medicação por conta própria, ou tomar uma medicação que foi prescrita de uma forma errada, por exemplo, tomar uma dose maior ou por um tempo mais prolongado, o médico prescreveu por uma semana, você começa a tomar direto e assim vai, isso é prejudicial para a saúde da pessoa. Eles vão dando uma, a gente chama de tolerância, você vai precisando cada vez de doses maiores para ter o mesmo efeito. E a pessoa começa a escalar a dose.
3: Essa médica do Instituto do Sono alerta. Mesmo a melatonina, que suplementa o hormônio do sono e é vendida livremente, em excesso faz mal.
6: Os nossos órgãos internos, eles só sabem que é dia ou noite, não é pela luz, é pela presença ou pela ausência da melatonina circulante no corpo. Então, se você usa melatonina em doses elevadas, ela vai sobrar de manhã, ela vai causar uma ressaca matinal. E nem deve ser utilizado para induzir o sono de ninguém. É um agente que regula o nosso ritmo circadiano.
7: Agora um alerta. A morte de uma pessoa ao acender uma churrasqueira reforça, chama atenção para cuidados simples que podem evitar acidentes graves. Vamos ver na reportagem.
3: Fernandópolis, interior de São Paulo. As imagens mostram o momento em que um homem joga um líquido inflamável na churrasqueira. Em questão de segundos, uma explosão acontece e ele é engolido pelas chamas. Fábio Júnior Muraro, de 46 anos, teve queimaduras graves e morreu após 4 dias internado.
8: O uso de álcool ou de outros líquidos inflamáveis para acender a churrasqueira é apontado como uma das principais causas de queimaduras em todo o país. Por isso, esse é um processo que exige atenção e bastante cuidado.
3: O Marciel é gerente de uma churrascaria em Curitiba. Na rotina dele, acender o fogo com segurança é prioridade diária.
9: Primeiramente, você vai usar um carvão bom, de qualidade, procedência. Sempre procura fazer com o que a gente faz aqui. Faz um copinho com óleo de cozinha, você coloca aí, não tem problema nenhum, não vai te dar consequência nenhuma.
3: O cuidado não acaba depois de acender. Manter o calor e alimentar o fogo durante o churrasco também exige cautela.
9: Aí você vai espalhar a brasa e colocar mais carvão para queimar. Usa uma pá, pode pegar o espeto mesmo, o pessoal do cara usa o espeto, uma madeira, vai espalhando.
3: De acordo com o Corpo de Bombeiros do Paraná, o álcool até pode ser usado, mas jamais depois que já houver fogo na churrasqueira. E um dos conselhos mais importantes: quem vai mexer não pode ter bebido.
10: É importante que a pessoa que vai fazer o acendimento dessa churrasqueira, ela esteja bem consciente, não esteja sob influência de álcool. Também não se deve ter crianças muito próximas nesse momento que você vai utilizar o fogo.
2: O Discord suspendeu hoje as transmissões ao vivo pela plataforma de jogos. A Lana Cânepa traz os detalhes para a gente, direto de Brasília. Boa noite para você, Lana.
11: Ótima noite para vocês. A suspensão é parcial, apenas das transmissões ao vivo de vídeos e do compartilhamento das telas. O Discord afirma que está trabalhando de boa fé com a ANPD, que é a Agência Nacional de Proteção de Dados, responsável pela ordem. Essas funções vão ficar suspensas até que a plataforma comprove

0: que tomou todas as medidas efetivas para proteger menores. O comunicado do Discord diz que a empresa pretende restabelecer os recursos o mais rápido possível. Segundo a ANPD, o Discord vem descumprindo as regras do ECA Digital e tem sido usado por quem comete graves violações contra crianças e adolescentes, como assédio e indução à automutilação, por exemplo. A ordem para suspender as lives foi dada depois do suicídio de uma menina de 13 anos durante uma transmissão que ficou cerca de 2 horas no ar. É com vocês.
1: Obrigado, Lana. A Anvisa aprovou a produção da primeira caneta emagrecedora genérica do Brasil e também o primeiro medicamento similar. A promessa é de preços mais baratos.
2: Os novos medicamentos têm como base a semaglutida, uma substância usada no controle do diabetes tipo 2 e na perda de peso. A autorização da Anvisa foi concedida ao laboratório EMS, que produz o Ozev, que é o medicamento de referência. O laboratório poderá produzir agora um remédio genérico com o mesmo princípio ativo. A farmacêutica ainda não informou qual o prazo para o novo produto estar disponível no mercado.
3: A segurança é garantida, a eficácia é garantida. A qualidade, a concentração tem que ser a mesma, porém só não vem com um nome comercial e o paciente pode ficar tranquilo.
2: A liberação para a produção da caneta emagrecedora genérica deve intensificar ainda mais a disputa entre os laboratórios. Por lei, os medicamentos genéricos precisam ser pelo menos 35% mais baratos do que os remédios de referência. No caso do Ozev, que custa em torno de R$ 450 nas farmácias, o genérico dele deve sair no máximo por R$ 292. Além disso, a Anvisa autorizou o laboratório Germed a produzir um medicamento similar, também à base de semaglutida. A diferença para o genérico é que este será vendido com um nome, Semaclic. As autorizações, segundo esse médico, são apenas o começo de uma série de produtos para emagrecimento que devem ficar mais em conta.
4: Baratear é muito bom, porque vai garantir mais acessibilidade. Vejo com bons olhos isso, mas tem que ficar atento, né? Usar sob orientação médica. Lembrando que o tratamento ele é individualizado e deve ser prescrito.
5: Foi controlado um incêndio que destruiu parte do Parque Estadual de Terra Ronca, em Goiás, que abriga mais de 200 cavernas. O fogo durou uma semana. Os brigadistas ajudaram a socorrer alguns animais, entre eles um lagarto que, olha só, recebeu água. Os bombeiros ainda monitoram alguns focos de incêndio para evitar que o fogo volte a se espalhar. E seguimos com a previsão do tempo e com uma semana de contrastes no clima. Uma nova frente fria provoca muita chuva no Rio Grande do Sul, especialmente lá no extremo sul, com risco para temporais. Chove bastante também no litoral do Nordeste, entre Recife e também Maceió, e também em parte do Norte, ali no Acre, divisa com Amazonas. Enquanto isso, um bloqueio atmosférico mantém a secura e o calorão em todo o centro-sul do país. Em quase todo o centro-oeste, sudeste e interior do Nordeste, muito sol, umidade baixa, risco para a saúde e também, como a gente acabou de mostrar lá em Goiás, risco para queimadas, portanto, muita atenção. Nos próximos dias, o avanço da frente fria pelo centro-sul aí vai dar um alívio nesse calorão. Na capital paulista, sol a semana toda, amanhã máxima de 30 graus e vai esquentando um pouco mais nos dias seguintes. Agora vamos a outras capitais. Porto Alegre com risco de chuva forte, 22 graus. Recife também, 28 de máxima. Onde tem sol? Curitiba com 28 de máxima e Cuiabá, calorão de quase 40, 38 graus.
6: Daqui a pouco, 300 lojas fechadas e 3 mil demissões. Grupo Casas Bahia entra com pedido de recuperação judicial para negociar 17 bilhões em dívidas. E novas imagens mostram a agressão de empresário à mulher em São Paulo. Ivo Kos também responde por ataque a um homem numa sinagoga. Os detalhes das acusações já já.
1: Uma nova pesquisa presidencial foi divulgada hoje. Vamos conferir os resultados.
6: No levantamento Nexus BTG, o cenário de primeiro turno mostra Lula na frente com 41% das intenções de voto, seguido por Flávio Bolsonaro com 36%. Na sequência estão Ronaldo Caiado com 5%, Renan Santos e Romeu Zema empatados com 4%, e Samara Martins e Augusto Cury, empatados com 1%. Brancos e nulos são 5%. E 2% dos entrevistados não sabem ou não responderam. No segundo turno, Lula tem 47% e Flávio Bolsonaro 44%. Um empate técnico dentro da margem de erro, que é de 2 pontos percentuais. Em outro cenário, Lula aparece com 45% e Ronaldo Caiado com 42%. Contra Romeu Zema, Lula tem 46% e Zema 41%. E no último cenário pesquisado, Lula tem 47% e Renan Santos 36%. A pesquisa completa está disponível no site band.com.br.
5: O presidente Lula visitou hoje a região no litoral do Amapá, onde a Petrobras anunciou a descoberta de petróleo.
7: O presidente Lula cumpriu a agenda no Amapá, onde durante a tarde, ao lado do presidente do Senado, Davi Alcolumbre, visitou um navio sonda da Petrobras. A empresa anunciou que encontrou petróleo numa perfuração em águas ultraprofundas, a 175 quilômetros da costa do Amapá, na chamada Margem Equatorial, uma região que vai do litoral do Amapá ao Rio Grande do Norte. Novos estudos vão dizer qual a quantidade e se a exploração comercial é viável.
8: Eu devia para a Magda que quando ela me comunicou que tinha encontrado óleo, eu senti a mesma sensação e a mesma emoção que eu senti o dia que o Zé Sérgio Gabriele, em 2007, e o meu querido amigo Estrela entraram no meu gabinete para anunciar que a Petrobras tinha descoberto pressão.
7: Lula tem cobrado dos auxiliares que mantenham uma agenda intensa de governo. A intenção é diminuir o impacto dos problemas da União no processo eleitoral. Nesta segunda, o PT apresentou oficialmente os palanques regionais de apoio à campanha de reeleição de Lula. O partido aposta na manutenção dos 4 estados em que já governa hoje, todos no Nordeste. E com alianças, tenta avançar nas regiões onde o presidente enfrenta maior rejeição, como São Paulo e o Rio Grande do Sul.
9: Não tem jogo ganho sem ser jogado. Nós vamos, a partir de hoje, estabelecer o diálogo com as forças democráticas do Brasil, independente de posições tomadas no passado.
7: No domingo, Lula promoveu o primeiro ato oficial da campanha em São Bernardo, na Grande São Paulo. O evento no estádio da Vila Euclides relembrou o início da carreira política do petista. No discurso, o presidente prometeu que, se reeleito, criará o Ministério da Segurança Pública. E também defendeu que a exploração de minerais estratégicos utilizados em equipamentos de alta tecnologia traga benefícios sociais.
1: O candidato do PL, Flávio Bolsonaro, esteve em Belo Horizonte. Nas redes sociais, ele atacou o presidente Lula.
10: Em Belo Horizonte, Flávio Bolsonaro almoçou com o candidato ao governo de Minas Gerais, Flávio Roscoe, e líderes políticos aliados durante a agenda de campanha na capital mineira. O mau tempo provocou o cancelamento de uma motociata e de um comício, que estavam programados em Juiz de Fora. A cidade é simbólica. Foi lá que o pai de Flávio, o ex-presidente Jair Bolsonaro, sofreu uma facada em 2018, durante a campanha eleitoral. Com o cancelamento da agenda em Juiz de Fora, Flávio passou o dia em Belo Horizonte, onde se reuniu com lideranças políticas, candidatos do PL e gravou conteúdos para propaganda eleitoral. No começo da noite, ele seguiu para o lançamento da campanha de Flávio Roscoe ao governo mineiro. O estado é o segundo maior colégio eleitoral do país, atrás de São Paulo. Flávio vê com bons olhos a candidatura de Cleitinho Azevedo, um aliado, mas que, por ser do Republicanos, não terá o presidenciável no palanque por enquanto. Nas redes sociais, Flávio falou sobre as conversas reveladas pela PF que levantam suspeitas sobre o ex-chefe do gabinete de Lula.
11: As mensagens mostram que o Marcola do Lula cobrava propina em forma de joias para abrir as portas do governo. Você viu o colar de diamantes que a lobista do Careca do INSS ofereceu para o Marcola do Lula? Um novo esquema do governo Lula, o Marcolão, ainda vai dar muito o que falar.
10: O pontapé inicial da campanha de Flávio foi ontem, em Copacabana, no Rio de Janeiro, berço político dele. Em discurso, prometeu corte de gastos e de cargos, criticou a situação da segurança pública e fez acenos aos eleitorados feminino e evangélico.
5: Veja agora como foi o dia dos outros candidatos à presidência.
6: Os candidatos Ronaldo Caiado, do PSD, Renan Santos, do Missão e Romeu Zema, do Novo, cumpriram agendas em São Paulo. Caiado afirmou que o governo brasileiro foi tolerante com o avanço de facções criminosas.
12: Como o governo do PT sempre foi muito complacente com o narcotráfico, eles foram ampliando a criminalidade, foram ampliando os seus tentáculos e chegando a esse ponto que é ameaçador à soberania brasileira. O Brasil não caminha para uma venezuelização, o Brasil caminha para uma mexicanização.
6: O ex-governador de Goiás também esteve num evento com representantes do mercado financeiro. Renan Santos e Romeu Zema também participaram. O ex-governador de Minas defendeu uma reforma administrativa com corte de gastos. Zema prometeu ainda redução da carga tributária. O candidato do Missão defendeu que os benefícios do INSS sejam reajustados apenas pela inflação, sem vínculo ao salário mínimo. Renan Santos afirma que o reajuste automático pressiona a inflação e os ganhos acabam neutralizados pelo aumento do custo de vida.
1: A Band definiu hoje os últimos detalhes do primeiro debate presidencial destas eleições, marcado para este domingo, 8 da noite.
6: A Band já deu o pontapé inicial desta campanha eleitoral com 14 debates para os governos estaduais. Agora é a vez dos presidenciáveis se enfrentarem pela primeira vez. Representantes dos candidatos participaram hoje de uma reunião virtual com a direção de jornalismo da Band. Foram definidas a ordem dos confrontos e a posição dos candidatos no estúdio. Os púlpitos estarão nesta ordem, da esquerda para a direita: Renan Santos, do Missão, Lula, do PT, Flávio Bolsonaro, do PL, Ronaldo Caiado, do PSD, Augusto Cury, do Avante, e Romeu Zema, do Novo. O formato do debate prioriza o confronto direto de ideias e dá mais liberdade aos candidatos. Eles poderão se movimentar livremente pelo estúdio e vão controlar o próprio tempo. O debate vai ao ar na tela da Band neste domingo, às 8 da noite, e será transmitido pela Band News TV, Rádios Bandeirantes e Band News FM, YouTube Band Jornalismo e aplicativo Band Play, além de um pool de veículos parceiros, as TVs Gazeta, Cultura, Jovem Pan e o Estadão. A cobertura também terá análises em tempo real, diretamente da sala digital, em parceria com o Google. Em caso de segundo turno, o primeiro debate entre os dois candidatos também já está confirmado na Band.
5: A Polícia Federal encontrou uma troca de mensagens entre Lulinha, filho mais velho do presidente Lula, e uma lobista investigada no escândalo do INSS. Também foram achados diálogos da lobista com Marcola, então chefe de gabinete do presidente.
13: A conversa de 29 de abril de 2024, segundo a polícia, mostra a lobista Roberta Luxinger tratando da compra de joias com Marco Aurélio Ribeiro, o Marcola. Na época, ele era chefe de gabinete do presidente Lula. Roberta escreve: ela vai mandar mais fotos, peraí. Marcola diz: ah, tá bem, mas gostei dessas. Em seguida, a lobista diz: ela sugeriu um brilhante, vai mandar. E Marcola agradece: boa. De acordo com as investigações, Roberta pagou R$ 9.200 por duas joias. Seriam presentes que o ex-auxiliar de Lula daria de Dia das Mães.
14: A PF suspeita que Roberta pagou boletos, deu presentes e comprou joias para Marco Aurélio Ribeiro. Marcola admite que pegou um empréstimo de R$ 249 mil com a empresária e afirma que já devolveu dinheiro com juros e correção.
13: Amiga de Fábio Luiz Lula da Silva, o Lulinha, Roberta Luxinger é investigada por suspeita de tráfico de influência na negociação de empresários com o governo. A lobista teria negócios com Antônio Carlos Camilo Antunes, o careca do INSS, preso por envolvimento no escândalo do INSS. Ele teria repassado R$ 1,5 milhão à lobista. A PF teve acesso também à troca de mensagens entre a lobista e Lulinha. Em março de 2024, ela disse que os dois trabalhavam em nível diferenciado e que o futuro deles seria a Suíça. Roberta fala que Marcola estava incomodado e só queria almoçar com eles e com Berger. Secretário Executivo do Ministério da Saúde, Swendenberger Barbosa. Sem Fefe, Fernando Bitar, segundo a polícia, ex-sócio de Lulinha. Lulinha responde que seria o terceiro almoço com Marcola, somente entre eles.
14: De acordo com a PF, o Ministério da Saúde era um dos alvos do careca do INSS, que tentava fechar um negócio envolvendo a compra de cannabis medicinal para o SUS.
13: Esse negócio não foi para frente. A defesa da lobista disse que não vai se manifestar e aguarda as apurações sobre eventuais vazamentos. A defesa de Lulinha também afirmou que não vai discutir o que chamou de recortes vazados das investigações e fala em crime de violação de sigilo e contaminação política nessa prática. O filho mais velho do presidente Lula está sendo investigado em 3 inquéritos no Supremo por suspeita de tráfico de influência.
1: Novas imagens mostram as agressões do empresário Ivo Koss à mulher em São Paulo. Câmeras registram segurança de rua ajudando o agressor a carregar a vítima.
15: Novas imagens mostram que a vítima está sentada no chão quando ela e o marido discutem. Um guarda da rua acompanha a cena a poucos metros. Um carro de segurança privada também passa por ali. O motorista chega a dar ré e sair do carro, mas vai embora sem chamar a polícia. O marido, ainda de pé, dá um soco na mulher e a derruba no chão. A vítima é segurada pelo braço e tenta resistir. O guarda vai até eles e ajuda o agressor a carregá-la para dentro de casa.
16: Daí eu chorava e pedia ajuda para o segurança. E ele só olhava e fingia que não estava me escutando.
15: Júlia nos recebeu na casa dos pais dela, ainda bastante machucada. Conta que depois de levada para dentro da casa, as agressões continuaram. E diz que o marido a golpeou com um taco de beisebol e ameaçou matá-la.
16: Ele pegou o taco de beisebol e falou, se você der mais um ar, se você tentar sair, eu vou te matar. E veio para cima de mim e eu coloquei a mão na frente para não atingir meu rosto.
17: E atingiu?
16: Atingiu a minha mão.
15: O agressor é um empresário do mercado financeiro, Ivo Koss, de 48 anos. Ele foi levado para a delegacia depois que vizinhos chamaram a polícia. Ele continua preso preventivamente no centro de detenção provisória em São Paulo. A defesa já entrou com um pedido de habeas corpus na justiça e não quis se pronunciar. A ocorrência foi registrada como lesão corporal, ameaça e violência doméstica. Mas a defesa de Júlia quer que o caso seja tratado como tentativa de feminicídio. Essa juíza da vara de violência doméstica explica que os seguranças também podem ser responsabilizados.
18: Principalmente essa pessoa que ajuda a carregar, vendo a situação como ela se encontra, olhando para essa mulher, né, na condição em que ela estava, e se não só se recusa, como contribui para a ocultação, para a diminuição, ou para que outra situação mais violenta aconteça.
15: Segundo Júlia, esse não foi o primeiro episódio de violência. Ela disse que no ano passado chegou a sair de casa, denunciar o marido por agressão e pediu uma medida protetiva contra ele. No início desse ano, no entanto, aceitou se reconciliar com o marido e retirou o pedido. O empresário é investigado por agredir e ameaçar um amigo e ex-sócio numa sinagoga em São Paulo. Ele diz que Ivo lhe deu um chute na barriga, o ameaçou com uma faca e tentou golpeá-lo com um martelo. O homem também possui medida protetiva contra ele. Depois do episódio, Ivo teria mandado um áudio com ameaças ao pai da vítima.
19: Parada é o seguinte, não adianta seu filho tentar se esconder com segurança, o cara acabar com a vida desse filho da... Eu vou acabar com a família dele, eu vou acabar com você, eu vou acabar com quem quer que seja.
15: Ivo Koss atua como executivo do mercado financeiro há mais de 20 anos. Foi dono de uma empresa acusada de desviar fundos de reserva que deveriam garantir o pagamento a investidores.
5: Bom, se você presenciar qualquer cena de violência, ligue para a polícia imediatamente, 190. Não faça como esse segurança, que foi cúmplice de uma agressão, ajudando a levar a vítima para dentro de casa. Se fosse a filha dele, certamente ele não gostaria que alguém fizesse o mesmo com ela. Vamos seguir com outro assunto. Na Europa, além dos incêndios, a onda de calor extremo esvaziou os dois principais rios que cortam o continente. A reportagem é da Sônia Blota.
20: Assim estava o Rio Danúbio em 2024. E assim está o Rio Danúbio agora. A redução do nível de água no trecho que corta Budapeste, capital da Hungria, dá a dimensão da gravidade da estiagem. Cenário que se repete ao longo dos quase 2.900 quilômetros de extensão. O Danúbio nasce na Alemanha, atravessa 10 países e deságua no Mar Negro, no leste europeu. Com o calorão, o nível do rio despenca a patamares históricos. Enormes bancos de areia, embarcações paradas e até destroços de navios da Segunda Guerra alteram a paisagem do rio. No Reno, a situação é igual. Essencial para a economia europeia, o rio nasce nos Alpes suíços, separa a França da Alemanha e vai até a Holanda, onde deságua no Mar do Norte. Mas a estiagem faz a circulação de navios na principal hidrovia do continente cair a cada dia. A baixa quantidade de água obriga empresas a reduzir o peso das embarcações e transferir parte da logística para caminhões e trens. Nas regiões de floresta, o drama dos incêndios continua. Quase 500 bombeiros tentam conter as queimadas em Liege, na Bélgica. A Bélgica pediu ajuda aos países europeus que enviaram aviões e helicópteros para reforçar o combate às chamas. Entre eles, a França, que também enfrenta incêndios, principalmente no sudoeste do país. Produtores apressaram a colheita da uva para garantir a fabricação de champanhe e vinhos. Parte da lavoura já havia sido perdida devido às geadas entre abril e maio. Na Grécia, duas pessoas morreram na ilha de Salamina, perto da capital Atenas. Centenas de moradores receberam ordens para abandonar suas casas.
17: Daqui a pouco, o nascer do sol no Rio de Janeiro, visto do mar em cima de uma prancha. Conheça o passeio que leva cariocas e turistas à praia de Copacabana de madrugada. É já já.
1: Hora do futebol aqui no Jornal da Band já, dando boa noite para Lívia Nepomuceno. Lívia, as regras mudaram no Brasileirão para diminuir a cera, né, para aumentar o tempo de bola. Para quem não está acompanhando, deu certo ou não deu certo?
21: Deu muito certo, perto do que nós temos aqui na tradição no nosso futebol. Uma ótima noite para vocês e para você que está em casa também. É o seguinte, é um início e foi bom. O tempo médio de bola rolando aumentou 5%. Dá mais ou menos aí 3 minutos a mais em cada jogo. Eu sei que ainda é baixo da Europa, por exemplo, e da última Copa, mas é um começo.
22: És um dos deuses mais lindos. Tempo, tempo, tempo, tempo.
23: A busca por mais tempo deu certo. Segundo a CBF, cada jogo nessa rodada durou em média 55 minutos e 29 segundos. Para a gente ter uma ideia, nas principais ligas europeias, a média é entre 54 a 56 minutos. Na última Copa, foi de 58 minutos. Com a bola rolando mais, tivemos tempo suficiente para muitos gols. Foram 5 na vitória de 3-2 do Flu sobre o Palmeiras. Também deu tempo de John Arias, ex-ídolo do Fluminense e hoje no Palmeiras, ser xingado no Maracanã. Até de Judas ele foi chamado por uma ex-fã. Do lado palmeirense, será tempo de crise?
24: Se olhares para o momento, sim, estamos a passar um mau momento individual e coletivo.
23: O Flamengo goleou o Mirassol no interior de São Paulo. E com a derrota do Palmeiras, encostou de vez na briga pelo título. O colombiano Carrascal participou dos 5 gols, 2 deles de Pedro, o goleador que foi esquecido pelo Ancelotti na lista da Copa. Deu tempo também de ter polêmica. O capitão do Vasco, Thiago Mendes, deixou Neymar no vácuo na hora dos cumprimentos antes do jogo começar. A treta entre eles vem desde o tempo em que jogaram na Europa. A resposta veio no campo. Vitória do Santos por 3-0, com Neymar sendo fundamental.
21: Bom, vocês perceberam que assunto não falta pra gente. E a partir de agora, craque Neto, marcando presença no Jornal da Band. Uma Bora. Ótima noite pra você, Neto.
25: É você também, voltou bem de férias, hein, Lívia?
21: É bom, né, descansar um pouquinho, é mas voltei junto com o Campeonato Brasileiro,
25: Muito
21: Neto.
25: Bem.
21: Flamengo encostando de vez no líder Palmeiras, 3 pontos de diferença. Ainda tem o jogo que eles se enfrentam aqui no estado de São Paulo. E um jogo atrasado do Flamengo. Como é que vai ficar essa disputa na reta final, Neto?
25: Primeiro, boa noite pra você, boa noite pra Adriana. E a Band não se cala mesmo.
21: Não,
25: né?
21: Não
25: e você é precursora disso, junto com a Band. o Eneg também, um baita de um... E a gente não pode se calar daquilo que a gente viu em relação, né, a esse tipo de gente. Para mim não é gente, para mim nem animal faz isso. Os animais tratam muito melhor os seus parceiros do que nós, seres humanos. Então a gente tem que combater e parabéns à Band. Em relação ao futebol, o Palmeiras caiu muito de produção, isso pela incompetência do seu treinador, que ele acha que ele não é imbatível, ele acha que ele pode tudo, e erra nos três zagueiros, nos três volantes, não consegue ter um homem de ligação, que seria o Paulinho, mas contratou um jogador que ganha 2,5 milhões por mês e não joga, e o Flamengo, que vem devagar, colocando o De Arrascaeta, colocando o Lino, e o Pedro, que o Ancelotti deve estar na Itália comendo uma pizza, né, tomando uma grapa, mas vê o futebol brasileiro, ele não vê e não vê que o Pedro é o melhor centroavante e o Flamengo tem tudo aí para alcançar o Palmeiras. Já empatou.
21: Já que você falou em Carlo Ancelotti, é bom lembrar que no mês de setembro teremos dois jogos contra a Austrália.
25: Em setembro tem uma coisa mais importante,
21: okay,
25: que é o meu aniversário.
21: O do meu filho também. Então, tá, setembro é especial.
25: Muito bem.
21: Ancelotti não está no Brasil, acompanha os jogos, pelo menos do estádio. Você citou o Pedro, tem Matheus Pereira.
25: Não, monstro.
21: O Neymar está sendo muito decisivo e funcional em alguns jogos aí do Santos. O que você espera para o mês de setembro com a convocação dele para esse novo ciclo?
25: Na verdade, eu não espero muita coisa, porque a CBF teve 5 presidentes, que todos eles, que 4 se saírem, vão preso. Um já morreu, então ele não pode ser preso, não é verdade? Do restante, todos podem ser presos. Então eu não espero nada deles. Do Ancelotti, ele foi uma esperança antes da Copa e uma vergonha na Copa. E aí a gente tem convocações, então, Matheus Pereira, Breno Bidon, não é verdade? Andrés Pereira, né? Aí a gente tem... Pô, Pedro, né? Tem muitos jogadores importantes. O Neymar, para mim, já, o ciclo dele da seleção já acabou. Mas jogou muito ontem diante do Vasco. Agora, esse é um cara que ganha mais de 300 milhões em 8 anos dirigindo a seleção brasileira. 300 milhões. Então, se ele não está assistindo, o que, que esse cara está fazendo? Eu, particularmente, eu não sei.
21: O Neto está trabalhando agora no Jornal da Band. Daqui a pouquinho, apito final, às 10h20, ao vivo na tela da Band. Muito obrigada, Neto.
25: Imagina, prazer sempre estar aqui.
21: Até amanhã.
0: Obrigada. Valeu, até amanhã, Lívia. Obrigada, Neto.
25: Obrigado, amor.
0: A Band Não Se Cala é uma campanha de toda a equipe, de todo o time da Band. Muito bacana.
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0: Obrigada, querido. Vamos juntos. Vamos já mudar de assunto agora. Com uma dívida de mais de 17 bilhões de reais, o Grupo Casas Bahia entrou com um pedido de recuperação judicial. A empresa demitiu 3 mil funcionários e fechou quase 300 lojas este mês.
2: 21 anos dedicados às Casas Bahia. Uma história que chegou ao fim na semana passada com um desabafo.
3: Ficamos sabendo, nosso gestor na reunião hoje, que a Casa Bahia hoje não opera mais na cidade de Ponta Porã, né? Hoje o coração está partido mesmo, mas com um sentimento de dever cumprido.
2: O Edson está na lista dos cerca de 3 mil funcionários demitidos pelo grupo só neste mês. Numa tentativa de diminuir os custos, quase 300 lojas foram fechadas em todo o Brasil. O Sindicato dos Comerciários de São Paulo disse que vai entrar na justiça para tentar anular a demissão em massa. As Casas Bahia registraram um prejuízo de mais de 10 bilhões no segundo trimestre deste ano e entraram com um pedido de recuperação judicial. A dívida total supera os 17 bilhões de reais. As Casas Bahia foram criadas em 1952 pelo imigrante polonês Samuel Klein e cresceram oferecendo crédito a pessoas de baixa renda para a compra de imóveis e eletrodomésticos. Nos anos 90, virou o maior varejista do setor no país, situação que começou a mudar em 2020, quando a pandemia provocou o fechamento de várias lojas. No ano passado, a gestora Mapa Capital assumiu o controle de 85% das Casas Bahia. A empresa diz que a crise financeira tem relação com a alta dos juros, da inflação e a perda do poder aquisitivo das famílias.
4: O que acontece no varejo brasileiro é exatamente o que acontece no mundo todo. Os canais de venda tradicionais, que eram ponto de venda físico, se tornaram muito caros e passaram a concorrer com venda web, marketplace, que tem custo zero de infraestrutura.
1: Seguindo nesse assunto, já chamando a Juliana Rosa. Juliana, o que preocupa não é só que essa dificuldade específica que a gente viu na reportagem, ela não é uma coisa isolada, né, Juliana? A gente está vendo outros casos. Eu queria ouvir de você o tamanho desse problema.
7: Pois é, pode ser ali a ponta do iceberg, né? Weneg, boa noite para você, para a Adriana. Boa noite para você. E o problema é realmente amplo e preocupante. A gente está vendo grandes empresas do varejo pedindo recuperação judicial. Agora Casas Bahia, Lojas Marabrás, já teve Tok Stok e outras. O número de CNPJs negativados bateu recorde. Segundo a Serasa, em junho foram mais de 9 milhões de empresas inadimplentes. É o pior resultado em 10 anos, principalmente para os micro e pequenos negócios. Já está difícil para os grandes, os pequenos são a maioria dos negativados, 8 milhões e 600 mil. Dívidas em atraso passam de 230 bilhões no país, uma dívida média por empresa de R$ 25.500. O varejo está vivendo uma tempestade perfeita. Tem questões mais estruturais, como o aumento das vendas online, né? Uns reagiram melhor, outros pior, a concorrência com os sites chineses e as bets, e as questões de momento, juros altos por muito tempo, recorde de endividamento de pessoas e empresas, principalmente as empresas que já estavam mais endividadas, com problemas de gestão. A economia está crescendo agora mais devagar, ainda para completar, mesmo com muitos estímulos do governo e boa parte desses estímulos colocando lenha ali no crescimento de forma artificial. As previsões de crescimento estão cada vez menores, olhando para frente, e cresce o risco de recessão a partir de 2027. Oi, Neg, Adriana.
0: Obrigada, Ju. Até amanhã.
7: Tchau, tchau.
0: Um ministro do governo de Israel defendeu publicamente a matança de palestinos na faixa de Gaza. A Beatriz Ferretti está ao vivo com a gente, tem os detalhes. Falou numa entrevista, né, Beatriz? Boa noite.
8: Adriana, boa noite, Oineg. A gente está falando do Itamar Ben-Gvir, que é o ministro da Segurança Nacional e participou de um podcast apresentado por um ex-refém do Hamas. Durante o programa, ele criticou a redução dos ataques em Gaza e defendeu a expulsão e o assassinato diário de palestinos. Vamos ver esse trecho.
9: יש שם אנשים שהם לא בני חיים, הם לא צריכים לחיות, הם לא אנשים, גם אני נותן להם אכבה שאני קורא להם אנשים.
8: As posições extremistas de Itamar Ben-Gvir não são novidade. Ele acumula controvérsias e já atuou como advogado de colonos judeus acusados de crimes contra palestinos. Há 2 meses das eleições em Israel, o primeiro-ministro Benjamin Netanyahu tem sido pressionado por aliados da ultradireita para ampliar a presença em Gaza e na Cisjordânia, outro território ocupado, onde, aliás, colonos judeus têm mantido um cerco contra famílias palestinas para pressioná-las a abandonar suas casas por lá. Hoje, Netanyahu recebeu o enviado especial de Donald Trump para o Oriente Médio, Jared Kushner, para debater o acordo de paz na faixa de Gaza e reafirmou que não vai retirar nenhum soldado, nem permitir o início da reconstrução do território até o completo desarmamento do Hamas. Enquanto isso, o grupo palestino, que tinha aceitado o plano americano, insiste que só vai entregar as armas com o fim dos ataques e o início da retirada das forças israelenses. Volto com vocês.
1: Obrigado, Beatriz. A Aeronáutica investiga um incidente grave que aconteceu no Aeroporto Internacional de São Paulo, em Guarulhos, no último sábado. Um avião iria decolar quando 2 outros aviões cruzavam a mesma pista. Aí o controlador de voo é que evitou o pior.
10: Imagens de um aplicativo de controle aéreo mostram a dinâmica do que poderia ter sido uma tragédia. O Airbus A320 da Latam, que seguia para a Argentina, é autorizado a decolar, mas segundos depois recebe outra ordem.
11: 8019, desconsidere, cancele a autorização de decolagem.
10: O piloto responde em seguida.
11: Cliente cancelado, autorização 8019.
10: Segundos depois, o controlador orienta outros 2 aviões. Os pilotos da American e da Delta Airlines são liberados para cruzarem a pista. No mesmo momento, o avião da Latam começa a acelerar sem autorização e chega a atingir quase 130 km por hora. O controlador dá uma ordem pelo rádio para interromper a manobra e a colisão é evitada.
11: Então, 8019, cancele a autorização de decolagem. Repito, cancele a autorização de decolagem. 8019, abortou a decolagem.
10: O órgão da Aeronáutica para a Prevenção de Acidentes investiga o caso. A empresa responsável pelo controle do tráfego aéreo de Guarulhos confirmou que o avião da Latam iniciou a decolagem sem autorização. A companhia aérea diz que colabora com as autoridades para esclarecer o incidente.
0: Vamos trazer um momento de respiro para a gente agora. O Mar de Copacabana é o lugar perfeito para ver o sol nascer no Rio de Janeiro. Todos os dias tem gente madrugando para curtir esse visual de um jeito diferente, fazendo stand-up paddle.
6: A imagem é cinematográfica e sem inteligência artificial. Todos os dias, centenas de pessoas acordam de madrugada para ver esse nascer do sol ao vivo, de pertinho, de dentro do mar.
12: Que horas são?
13: Exatamente 5 horas da manhã e 6 minutos.
12: Acostumada a tomar café nesse horário?
13: Não.
12: Por que acordou tão cedo assim?
13: Porque assim, eu sempre quis vir no Rio e viver a experiência por completo.
6: Depois que começaram os passeios que unem a prática de stand-up com a vista do sol nascendo, o sucesso foi imediato. Os registros rodaram o mundo, multiplicando a procura pela experiência oferecida por muitas empresas aqui na Orla.
13: A experiência de ver o amanhecer, creio que vale a pena.
12: Quem vê o mar assim, lotado de gente, não imagina que há pouco tempo atrás esse passeio nem existia. Mas nos últimos 2 anos, diariamente, cerca de 500 pessoas pegam a prancha de stand-up, tomam o mar para dar bom dia para o sol. Mais do que um esporte, é um presente da natureza.
14: Então, o começo é meio assustador, você fica meio ansioso. É, a gente, na hora que a gente estava entrando, 2 ondas fortes veio, aí já deu mais apreensão ainda. Mas depois que passou, a gente subiu na prancha, foi bem tranquilo.
12: E a imagem do nascer do sol aqui?
14: Muito bonito, hein? Muito diferente. Nunca vivi uma experiência dessa. Tô me sentindo muito, muito feliz por estar vivendo isso.
6: O Léo deixou para trás a vida no escritório e mudou de Pernambuco para o Rio de Janeiro há menos de 1 ano. Hoje ele trabalha fazendo as imagens de drone de quem vive a experiência que mudou a vida dele.
12: Que hora você acorda?
14: Às 3 horas da manhã.
12: Todo dia?
14: Todos os dias, domingo a domingo, faça chuva, faça sol.
12: Mas normalmente quem acorda às 3 horas da manhã responde essa pergunta bravo, você respondeu sorrindo.
14: Ah, cara, eu amo isso aqui. É muito incrível trabalhar com o público, ver sol, é muito incrível, de verdade. Todos os dias é um sol diferente, isso eu te garanto.
6: Em junho do ano passado, a Prefeitura do Rio publicou um decreto com regras para a prática coletiva de stand-up paddle. Os instrutores precisam de alvará e o colete salva-vidas deve ser homologado pela Marinha. Cada grupo não pode exceder o número de 25 pessoas e cada instrutor pode guiar no máximo 5 praticantes.
16: Entrada e saída do mar é onde a gente precisa ter mais atenção, porque é onde sempre está quebrando a onda. Então a gente sempre instrui o pessoal e junto com nossos instrutores também para a gente poder fazer essa entrada. A galera fica querendo entrar com aquela vontade e a gente, não, pessoal, calma, vamos devagar, ainda não saiu o sol. Mas quando sair vai ser um espetáculo.
6: E não é programa só de turista, não. Tem muito carioca subindo na prancha para ver o sol nascer.
12: Ficou em pé?
14: Fiquei assim, por 10 segundinhos pra tirar a foto, consegui ficar em pé, depois não consegui ficar mais não. Só consegui. Demais, difícil. Ver o sol nascendo é a melhor coisa que tem. Muito, muito bom ser carioca, muito bom ser brasileiro.
1: O ministro do Supremo Tribunal Federal, Flávio Dino, afastou por 6 meses o presidente do Tribunal de Contas do Maranhão, Daniel Brandão, que é sobrinho do governador Carlos Brandão.
0: A decisão atende a um pedido da Polícia Federal que investiga uma possível relação com o assassinato de um empresário em São Luís e com um esquema de corrupção.
18: 19 de agosto de 2022. O empresário João Bosco Sobrinho é morto a tiros num prédio comercial em São Luís. O assassino, confesso, é Gilberto Cutrim Soares Júnior, condenado a 13 anos de prisão. Ele foi transferido para Brasília no ano passado, depois da PF apontar riscos para ele no Maranhão. Agora a PF investiga se o assassinato tem envolvimento com desvio de recursos e divisão de propina do Estado. Um esquema que, de acordo com a PF, tem como provável líder o governador do Maranhão, Carlos Brandão, tio de Daniel Brandão, o presidente do Tribunal de Contas do Estado, afastado hoje pelo ministro Flávio Dino. Daniel aparece nas imagens das câmeras de segurança do prédio momentos antes do assassinato do empresário. O governador Carlos Brandão negou qualquer envolvimento com a organização criminosa. O grupo é suspeito de direcionar pagamentos de contratos públicos a empresas. A suspeita é de que o assassinato tem ligação com um pedido de propina por parte de Daniel Brandão. Na decisão de hoje, Dino disse que o grupo investigado tentou blindar a identificação de Daniel Brandão na investigação sobre o assassinato. Daniel Brandão disse que é inocente e que recebeu a notícia do afastamento com perplexidade. O caso chegou ao Supremo por um motivo. A Polícia Federal investiga se o senador Everton Rocha, do PDT Maranhão, tentou atrapalhar a investigação do crime, o que ele nega. Daniel Brandão foi afastado do Tribunal de Contas por 180 dias. Ele também não pode ter contato com outros investigados.
1: E nesse domingo, candidatos ao governo de Minas Gerais se enfrentaram no debate da Band.
5: O debate entre os candidatos ao governo de Minas foi cercado de expectativas. Cinco candidatos participaram. Alexandre Calil, do PDT, o senador Cleitinho Azevedo, do Republicanos, líder nas pesquisas e último a registrar candidatura, Flávio Roscoe, do PL, Gabriel Azevedo, do MDB, e Matheus Simões, do PSD, que assumiu o governo após a renúncia de Romeu Zema. O púlpito de Patrus Ananias ficou vazio. O candidato do PT disse que não pôde participar por causa do lançamento da campanha de Lula em São Paulo. A dívida bilionária do Estado com a União dominou boa parte do encontro. Também houve trocas de farpas.
15: Eu queria que o senhor explicasse para quem está nos vendo em casa, como é que o senhor explica não ser um problema do governo o feminicídio em Minas Gerais?
17: Uai, Matheus, você está em Nárnia? O seu governador, falta 7 mil policiais no efetivo da polícia. Ela é a polícia mais mal paga do país.
5: No último bloco, o clima voltou a ficar tenso nas considerações finais.
19: Calma, Calil. Todo mundo sabe aqui que você não consegue se controlar.
20: Desculpa, mas o candidato está me xingando.
19: Candidato, por favor, vamos mutar os microfones do Calil e do Gabriel, por favor.
0: A aprovação de Donald Trump caiu para o nível mais baixo do mandato. Foi de 35% para 33%, segundo uma pesquisa da agência de notícias Reuters, em parceria com o Instituto Ipsos. O índice se iguala ao pior resultado do primeiro mandato de Trump, registrado em 2017. O mau desempenho tem a ver com a inflação ligada ao aumento do custo de vida dos americanos por causa do conflito com o Irã.
1: ONGs que fazem trabalho voluntário têm sofrido com queda nas doações. Esse foi um dos temas discutidos no Canal Livre, que recebeu a fundadora da ONG Amigos do Bem, Alcione Albanese. O programa vai ser reapresentado logo mais às 11h30 da noite na Band News TV.
22: Quando a pessoa faz, ela realiza a parte dela. Agora cabe a nós realizarmos a nossa. E isso agora... eu carreguei uma responsabilidade de ter de valorizar a doação, de cuidar da doação, o que chega na nossa mão. Olha, a responsabilidade tem que ir para a ponta.
26: A doação sempre é a primeira. Quando você tem um problema financeiro, é a primeira que você tira do teu orçamento. Entendeu? A gente até entende. Mas então, você tem meses que você, meu Deus, 30% a menos, 20% a menos, a gente vive sempre nessa luta. E não é fácil. E não é fácil conseguir doação. Olha, não é fácil. Então, mesmo as ONGs, né, são mais de 800 mil ONGs no Brasil. E assim, vão formando. É uma dificuldade, porque a cultura da doação no Brasil, ela não é desenvolvida.
27: Aqui, ó, doações para ONGs em 2025 caíram 15% no ano passado. Sim. Doação de pessoas físicas, né?
26: Sim, porque...
27: Ou seja, é um trabalho...
26: Porque a situação
27: difícil
26: do país, isso impacta também nas instituições.
0: Fórmula Indy, agora a etapa do Canadá foi marcada por acidentes. O Eduardo Barão acompanhou.
28: A primeira corrida da história da Indy em marca no Canadá foi palco de muitos acidentes. Foram 6 bandeiras amarelas durante a prova. Um dos principais acidentes foi o do pole position, Lewis Foster. 10 voltas depois, Kyle Kirkwood também se envolveu em um acidente. No meio da confusão aqui no Canadá, Marcus Ericsson conseguiu manter a estratégia e chegou às voltas finais, em condições de brigar pela vitória. O sueco ultrapassou Romain Grosjean a 4 voltas do fim e venceu a primeira edição da prova em Markham. Foi a 5ª vitória dele na Indy. E o líder do campeonato, Alex Palou, completou a corrida em 4º. O espanhol pode ser campeão no próximo domingo. Já o brasileiro, Caio Collet, teve problemas logo no início da prova e terminou na 19ª posição. A próxima prova da Indy será especial. A corrida nas ruas de Washington no domingo que vem fará parte da celebração dos 250 anos da independência americana.
1: A seguir, tiroteio durante missa na Bahia. O padre ouve os tiros lá de fora e pede calma aos fiéis dentro da igreja que acompanhavam pela internet.
0: Trump manda reduzir exercícios militares conjuntos com a Coreia do Sul e sinaliza aproximação com o ditador norte-coreano.
1: A morte da atriz americana de 36 anos, conhecida pelas séries Heroes e Nashville, suspeita é de overdose de drogas. Você vê daqui a pouco aqui no seu Jornal da Band.
0: Até já.
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4: Pelos próximos 2 minutos, informações da sua região.
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4: Vem aí o último bloco do Jornal da Band na edição desta segunda-feira, dia 17 de agosto de 2026. A apresentação é de Eduardo Eneg e de Adriana Araújo.
1: Na região metropolitana de Salvador, uma missa que era transmitida nas redes sociais foi interrompida por um tiroteio entre policiais e traficantes de droga que aconteceu do lado de fora da igreja. O padre, que tem o mesmo nome do Papa João Paulo II, Carol Wojtyla, ainda tentou acalmar os fiéis. Ele continuou a missa, apesar do susto. Felizmente, ninguém ficou ferido.
0: A polícia dos Estados Unidos investiga a morte da atriz Hayden Panettiere, de 36 anos, conhecida pelas séries Nashville e Heroes. Ela foi encontrada inconsciente em casa e a principal suspeita é de overdose e parada cardíaca. A atriz já havia revelado vício em drogas e álcool. Também sofreu de depressão pós-parto e concedeu a guarda total da filha única ao pai. Sua última atuação foi Sleepwalker, filme de suspense psicológico lançado em janeiro.
1: O presidente dos Estados Unidos mandou reduzir uma série de exercícios militares conjuntos com a Coreia do Sul e sinalizou uma aproximação com o ditador da Coreia do Norte, Kim Jong-un, com quem disse ter uma relação muito boa. A ordem de Donald Trump contraria os interesses de um dos seus maiores aliados na Ásia e foi motivada pela recusa dos sul-coreanos de participarem de ações contra o Irã.
0: Obrigada pela sua companhia. Bom, só mais uma última informação. A cantora Shakira, gente, a gente acabou de receber as imagens. Dá tempo da gente colocar no ar? Olha só. A cantora Shakira visitou áreas destruídas pelo terremoto que atingiu a Colômbia na semana passada. Ela é colombiana, esteve no estado que é Chocó, o epicentro do tremor, e conversou com moradores e autoridades. Ela prometeu ajudar na reconstrução de uma universidade que foi atingida pelo tremor e também na construção de 10 escolas. O terremoto deixou 304 mortos e mais de 4 mil feridos, mais de 300 pessoas ainda estão desaparecidas. Agora sim que a gente conseguiu colocar essa imagem no ar, eu agradeço a sua companhia. Outras notícias logo mais no Jornal da Noite e o Jornal da Band está de volta amanhã.
1: Você fica agora com a novela Guerra das Rosas. Boa noite e amanhã tem mais.
0: Tchau, tchau. Obrigada.
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4: A apresentação foi de Adriana Araújo e Eduardo Eneg. Amanhã tem mais Jornal da Band, a partir das 7h20 da noite, logo após o É da Coisa com Reinaldo Azevedo, aqui na Band News FM.
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0: Estamos começando agora a coluna Giro Business. O tema da semana, o varejo e o setor imobiliário. E na minha companhia, fundador e CEO da Madeira Madeira, Daniel Scandian. Scandian, bem-vindo ao Giro Business, uma alegria recebê-lo, onde nosso propósito é levar às pessoas conhecimento, informações importantes. No teu caso hoje, sobre o varejo do setor imobiliário. E aí eu pergunto, primeiro eu afirmo, 70% dos consumidores usam hoje a internet como meio para pesquisar antes de fechar uma compra. E aí eu trago a inteligência artificial para o teu segmento. Qual é o papel hoje da inteligência artificial no que tange à experiência do cliente? Como ela vem para somar, para gerar valor, permitindo um consumo mais consciente e mais assertivo?
1: Hoje, quando o cliente compra um produto ou às vezes um projeto, dificilmente você consegue ter uma velocidade ou uma forma diferente de mostrar como aquele produto fica no seu ambiente. E AI vem fazendo isso numa velocidade, numa qualidade incrível, para que o cliente que é leigo sobre o assunto consiga, de fato, entender como é que vai ficar aquele produto na casa dele.
0: E a IA também ajuda na questão operacional, eu digo, no ganho de eficiência da indústria, da integração da cadeia, ela já é presente?
1: A gente, por exemplo, nos nossos casos, no pós-atendimento, né, onde a gente tem um volume muito grande, a AI entra muito para poder fazer esse atendimento com qualidade. Então, é uma das áreas que realmente está mais madura no nosso setor, por exemplo.
0: E a tecnologia como um todo? Ela é presente também nessa geração de eficiência, de escala e tudo mais?
1: Particularmente a nossa empresa nasceu de tecnologia, né, de uma plataforma que a gente criou, logística. Então, toda decisão que é tomada na companhia é proveniente da forma como a gente pode fazer diferente usando a tecnologia e ter um ganho de escala diferente do mercado tradicional.
0: Daniel Scandian, muito bem-vindo ao Giro Business, fundador e CEO da Madeira Madeira e meu entrevistado durante toda a semana.
2: Oito horas e 35 minutos. Rapidamente, falando sobre o Campeonato Brasileiro aqui na Band News FM, tem bola rolando no fechamento da 23ª rodada do Brasileirão. Internacional está vencendo o Remo por 1-0, jogando lá no Beira-Rio, em Porto Alegre, gol de Carbonero, logo aos 3 minutos de jogo. Agora tem 36 minutos do primeiro tempo. Com esse resultado, o Colorado está deixando a zona de rebaixamento e a rodada está terminando com Mirassol, Remo, Vasco e Chapecoense no Z4. Mirassol, Vasco e Chapecoense tem um jogo a menos que os adversários. Na verdade, várias equipes estão com um jogo a menos, né? E que partidas que foram adiadas por causa da repescagem da Copa Sul-Americana e que devem ser pagas somente ali. São 12 equipes que estão com um jogo a menos e essas partidas devem ser pagas somente ali pela próxima data FIFA, que é no final de setembro para começo de outubro. Agora sim, às 8 horas e 36, quase 37 minutos pelo horário de Brasília, você fica em toda a programação, em toda a rede Band News FM, no dial do rádio, com a transmissão obrigatória da Voz do Brasil, por imposição da lei. 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

0: Está no ar a Voz do Brasil. As notícias do governo federal que movimentaram o país no dia de hoje.
1: Olá, boa noite.
2: Boa noite para você que nos acompanha em todo o país.
1: Segunda-feira, 17 de agosto de 2026.
2: Vamos ao destaque do dia.
1: Petrobras confirma a existência de petróleo no litoral do Amapá.
2: Empresa seguirá com estudos para determinar a quantidade e a qualidade do óleo encontrado. Luana Karen.
3: O poço onde a Petrobras encontrou petróleo está localizado a cerca de 175 quilômetros da costa do Amapá, a uma profundidade de quase 2.900 metros.
1: Brasil registra redução de 30% nas mortes por

0: Salária em 2025 em relação ao ano anterior.
1: Foram registrados ainda 118.037 casos, 15% a menos que em 2024. Graziele Bezerra.
2: Se diagnosticada a tempo, a malária tem cura e o tratamento é eficaz.
0: E ainda a arte nas escolas.
1: Homologadas as diretrizes para o ensino na disciplina de educação básica.
0: Estudo deve ser organizado em 4 componentes: artes visuais, dança, música e teatro. Thaís Antônio.
3: De acordo com as novas diretrizes, o ensino de arte nas escolas deve aproximar os estudantes das diferentes formas de fazer e vivenciar a disciplina.
1: E hoje, na apresentação da Voz do Brasil, eu, Mariana Jungmann e Luciano Seixas.
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1: É na costa do Amapá que foi descoberta uma nova riqueza do Brasil.
0: A Petrobras anunciou a existência de petróleo num poço que está sendo perfurado pela empresa.
1: Assim que concluída a perfuração, será feito o levantamento da quantidade de petróleo na região.
0: Hoje, autoridades visitaram o navio sonda da empresa, embarcação adaptada para a perfuração de poços em águas profundas e ultraprofundas.
4: Com a descoberta da Petrobras da presença de petróleo em poço perfurado na margem equatorial, uma comitiva do governo federal visitou nesta segunda-feira o navio sonda da empresa. A embarcação está localizada em região de águas profundas no litoral do Amapá. De acordo com a presidente da Petrobras, Magda Chambriard, o poço começou a ser perfurado em outubro do ano passado e em mais alguns dias deve ter o trabalho de avaliação concluído.
5: Nós descobrimos óleo no Poço Morfo, mas que até agora confirmou todas as nossas expectativas de um potencial relevante de petróleo na margem equatorial, mais especificamente no litoral do estado do Amapá. Esse poço vai acabar nos próximos, talvez, 15, 20 dias, né? Vamos ver quando é que ele acaba. Logo a seguir, nós temos que delimitar essa descoberta, ou seja, a gente tem que saber quanto é que de petróleo tem de fato nessa área, né?
4: Na semana passada, a Petrobras já havia confirmado a presença de hidrocarbonetos na região. Os hidrocarbonetos são compostos orgânicos formados exclusivamente por átomos de carbono e hidrogênio, e onde são encontrados, indicam presença de petróleo e gás natural. Com a exploração de novos poços, a Petrobras pretende garantir segurança energética para o futuro. Como destaca o ministro de Minas e Energia, Alexandre Silveira.
6: Que a gente possa se orgulhar de ter 90% da nossa energia elétrica limpa e renovável e 50% da matriz geral. E, portanto, nenhum brasileiro em sã consciência pode abrir mão da sua soberania e das suas riquezas naturais para poder combater miséria, combater fome e fazer desenvolvimento.
4: O poço onde a Petrobras encontrou petróleo está localizado a cerca de 175 quilômetros da costa do Amapá, a uma profundidade de quase 2.900 metros. De acordo com a Petrobras, atualmente cerca de 80% do petróleo extraído no Brasil vem do pré-sal. Essa exploração deve chegar ao pico até 2035, indicando a necessidade de outras fontes de combustível fóssil. Reportagem Luana Karen.
1: Como deve ser o ensino de arte nas escolas? O Ministério da Educação homologou diretrizes para o ensino do componente curricular na rede de educação básica.
0: O documento estabelece que o ensino deve ser organizado em 4 eixos: artes visuais, dança, música e teatro.
1: O anúncio dessas diretrizes ocorreu hoje. A repórter Thaís Antônio acompanhou tudo e traz os detalhes ao vivo para a gente aqui no estúdio. Boa noite, Thaís.
7: Boa noite, Mariana. Boa noite, Luciano. E ouvintes da Voz do Brasil, de acordo com as novas diretrizes, o ensino de arte nas escolas deve aproximar os estudantes das diferentes formas de fazer e vivenciar a disciplina. E para isso ser feito, a arte deve ser dividida em 4 componentes curriculares: artes visuais, dança, música e teatro. O texto complementa a Base Nacional Comum Curricular, que estabelece os conhecimentos, competências e habilidades esperados dos estudantes ao longo da educação básica. Com isso, as escolas passam a ensinar conteúdos, métodos e processos de criação em arte como prática educativa e não apenas como atividade secundária ou recreativa. Outro destaque é a aproximação entre professores, artistas e mestres e mestras das culturas populares. A resolução reconhece a importância de incluir esses saberes no processo educativo por meio de um trabalho colaborativo com professores de artes visuais, dança, música e teatro, como explica o ministro da Educação, Leonardo Barchini.
8: Primeiro, a gente fortalece as 4 linguagens separadamente, elas obviamente atuam em conjunto, mas a gente fortalece cada uma das 4 linguagens: as artes visuais, a música, a dança e o teatro. E a gente reconhece que na formação de professores com essas diretrizes, também precisaremos ter habilitação em cada uma dessas especificidades, dessas quatro linguagens, teremos que ter formação específica. Então, isso eleva o ensino das artes a outro nível.
7: A resolução também define orientações para a organização do currículo, a distribuição dos professores, a estrutura física e pedagógica das escolas e os processos de avaliação. Todas essas medidas devem considerar princípios como equidade, acessibilidade, inclusão e justiça social. Mariana e Luciana, é com vocês.
0: Obrigado pelas informações, Thaís Antônio.
1: A malária é caracterizada por febres altas, calafrios, tremores, dores de cabeça, podendo estar associada também a vômitos e náuseas.
0: Causada principalmente pela picada de mosquitos infectados, a maior parte de casos da doença estão no norte do país.
1: Mas, no ano passado, caiu o número de infectados pela malária, bem como de óbitos em função da doença.
9: A malária contaminou cerca de 118 mil pessoas no ano passado, 15% a menos do que em 2024. Os resultados foram apresentados nesta segunda-feira, durante um congresso da Sociedade Brasileira de Medicina Tropical. O número de mortes em função da doença também caiu, especialmente na região amazônica, que concentra o maior número de casos, como disse o ministro da Saúde, Alexandre Padilha.
10: Em 2025, nós tivemos uma redução de mais de 50%. Os óbitos por malária, mais de 40% de redução de malária em terra indígena, mais de 40% de malária em áreas de assentamento rural, assentamentos na região amazônica brasileira, que é uma das duas regiões com maior incidência de casos de malária. E tivemos o menor número de internações por malária.
9: Em menor escala, a infecção pode ocorrer devido à transfusão sanguínea, compartilhamento de agulhas contaminadas ou da gestante para o bebê. Mas o principal modo de transmissão é pela picada de fêmeas infectadas do mosquito Anopheles, também conhecido como carapanã ou mosquito prego, de acordo com o presidente da Sociedade Brasileira de Medicina Tropical, Gustavo Romero.
11: Por isso, a gente tem, às vezes, muita dificuldade, né? De definir exatamente aquela população que efetivamente está em risco, né? Os mosquitos se mexem, né? E os mosquitos crescem com as variações climáticas, que é outro detalhe importante que a gente deve levar em consideração. E muito frequentemente populações que estão mais vulneráveis estão mais expostas à picada desses mosquitos. E por isso que a malária se transmite com tanta eficiência, né?
9: Se diagnosticada a tempo, a malária tem cura e o tratamento é eficaz. Após a confirmação da doença, o paciente recebe o tratamento gratuitamente em unidades do Sistema Único de Saúde, inclusive a tafenoquina, medicamento que previne novas manifestações da malária. Por ser administrado em dose única, ele impede que o paciente abandone o tratamento, como explica o infectologista Marcos Lacerda.
12: Comparando com as medicações que são tradicionalmente usadas para malária, que vão de 7 a 14 dias, resulta num benefício muito grande para o paciente. É que as pessoas se tratam enquanto tem febre, geralmente 2, 3 dias, depois ela para de usar a medicação. E isso então faz com que as recaídas aconteçam. Praticamente metade dos casos que estão registrados hoje no Brasil são de recaídas. Então, uma medicação que iniba a recaída é uma medicação altamente estratégica no controle da malária no país.
9: O medicamento está disponível tanto para pacientes maiores de 16 anos e com mais de 35 quilos, quanto para crianças a partir de 2 anos e com peso mínimo de 10 quilos. Reportagem Graziele Bezerra.
0: Entre junho e julho, foram confirmados 21 casos de sarampo no estado de São Paulo.
1: Neste fim de semana, o ministro da Saúde, Alexandre Padilha, esteve no estado, em Grajaú, acompanhando a vacinação contra a doença.
0: E comentou que o reforço na imunização visa prevenir a circulação e a transmissão do sarampo.
13: Em 2026, nós já temos aqui na cidade de São Paulo cerca de 20 casos também com relação de importados, são cepas que circularam nos Estados Unidos e no Canadá. E esse esforço é para manter esse bloqueio, para não permitir que aconteça em São Paulo em 2026, o que aconteceu em 2019, quando começou um surto assim e se propagou para ter 20 mil casos de sarampo em 2019. Naquele momento o Brasil perdeu o certificado de livre do sarampo. Reconquistamos o certificado em 2024 e queremos manter São Paulo, o estado de São Paulo e o Brasil livre do sarampo.
1: Para crianças de 6 a 11 meses, a dose aplicada durante a estratégia é considerada dose zero e não substitui as doses previstas no calendário nacional de vacinação aos 12 e aos 15 meses.
0: Para as demais idades, os profissionais de saúde verificam a necessidade de vacinação de acordo com a faixa etária e a situação vacinal de cada pessoa.
1: A cada hora, mais de 1.000 vidas são perdidas devido às doenças cardiovasculares em todo o mundo, segundo a Organização Mundial de Saúde.
0: Estima-se que cerca de 18 milhões de pessoas morrem anualmente em decorrência de condições que afetam o sistema circulatório.
1: De acordo com a Sociedade Brasileira de Cardiologia, o Brasil ocupa o nono lugar em número de mortes cardíacas.
0: E hoje, 17 de agosto, marca o início da Semana da Saúde Vascular, que promove conscientização, prevenção e diagnóstico precoce.
14: Seu Manuel Arruda da Silva tem 80 anos. Quando precisou ser atendido para tratar de um ferimento, descobriu um grave comprometimento na circulação. Uma cirurgia vascular conseguiu inicialmente melhorar o fluxo de sangue, mas a amputação da perna direita acabou sendo inevitável. Hoje, 8 meses depois, seu Manuel agradece pela vida.
15: Eu estou aqui ainda. Estou aí contando a história.
14: Histórias como a de seu Manuel Arruda ajudam a explicar por que as doenças que comprometem a circulação continuam sendo um importante problema de saúde pública. Elas estão entre as principais causas de morte no país. Muitas dessas condições se desenvolvem de forma silenciosa. Por isso, a prevenção e o diagnóstico precoce são fundamentais para reduzir complicações e salvar vidas. O cirurgião vascular do Hospital Universitário de Brasília, Paulo Saad, alerta para hábitos e cuidados que podem prevenir doenças vasculares.
16: Controlar a glicemia, controlar a pressão, controlar as gorduras no sangue e cessar o tabagismo.
14: O aposentado Humberto dos Santos, de 62 anos, sofreu um infarto em 2022. Após o episódio, teve um AVC que comprometeu a fala e os movimentos. Desde então, faz tratamento no Hospital Universitário de Brasília. O filho, Leandro dos Santos, que o acompanha no tratamento, fala sobre um vício que colaborou para agravar o quadro de doenças cardiovasculares de seu Humberto.
17: Eu sempre fui fumante, né?
18: E aí vocês acham que a causa principal foi essa?
17: Creio que seja, né? Cigarro.
14: O especialista Paulo Saad fala sobre alguns sinais que indicam que é hora de procurar um médico.
16: Um paciente que caminha uma curta distância e já começa a ter dor, aquele paciente que faz o esforço e tem dor no peito. Então esses sinais significam que o músculo que está trabalhando, se você tem uma obstrução da circulação, esse oxigênio não chega na quantidade necessária, esses pacientes precisam procurar ajuda urgentemente.
14: A informação é uma aliada dos pacientes na hora de reconhecer sintomas precoces, procurar atendimento no momento certo e adotar medidas que melhoram a qualidade de vida. Por isso, na semana de 17 de agosto, é comemorada a Semana da Saúde Vascular, período dedicado à conscientização sobre doenças que afetam o sistema circulatório. Reportagem Luciana Colares de Holanda.
0: Hoje também é Dia do Patrimônio.
1: A data foi criada para marcar a importância de preservar a arte, a cultura e a história que estão por trás de tantas tradições brasileiras.
0: O patrimônio pode ser material, como conjuntos de casarões históricos ou determinados prédios e igrejas, ou imaterial, quando está ligado a festas tradicionais, por exemplo.
1: Hoje, mais cedo, eu conversei com o presidente do Instituto do Patrimônio Histórico e Artístico Nacional, Davidson Guzmão, sobre a preservação e a conservação dessa memória coletiva. Acompanhe. Presidente Davidson Guzmão, bem-vindo à Voz do Brasil, para a gente falar de história, cultura, nesse Dia do Patrimônio, né? Eu queria que o senhor começasse, então, explicando por que que a gente precisa de um dia para marcar esse tema e quais são as provocações que essa data faz.
19: Mariana, primeiro quero dizer que é um prazer estar aqui para a gente falar de algo que é tão importante para o reconhecimento da diversidade cultural brasileira, que é o patrimônio cultural. Uma das nossas principais atribuições e competências é a ampla divulgação e promoção do patrimônio cultural, exatamente para que essa diversidade seja reconhecida não só pelo Estado, mas que ela seja reconhecida e percebida também pela sociedade. E é por isso que a gente tem um dia dedicado ao patrimônio cultural, o dia 17 de agosto, que é um dia que foi escolhido em razão do nascimento, a data de aniversário de Rodrigo Melo Franco de Andrade, que foi o primeiro presidente do IPHAN e que ficou 30 anos ficou 30 anos fazendo a gestão do IPHAN e que foi a pessoa que inaugurou um sistema de proteção de patrimônio cultural no Brasil. Então, esse a justificativa, vamos dizer assim, é por causa, né, do nascimento de Rodrigo Melo Franco, que a gente tem o dia 17 de agosto escolhido, mas é sobretudo por conta da importância do patrimônio na vida das pessoas no dia a dia.
1: Agora, as celebrações vão se prolongar ao longo de todo esse mês? Qual é o tema desse ano e o que está previsto na programação?
19: Esse ano o tema é patrimônio criativo, inclusão produtiva, trabalho e renda. Exatamente para marcar uma dimensão do patrimônio cultural, que é a dimensão da cidadania e da produção de renda, da possibilidade de trabalho e renda para pessoas que vivem do patrimônio cultural. Vou dar um exemplo, o ofício de paneleiras lá em Goiabeiras, um bairro lá no Espírito Santo, né, em que a gente tem um bem cultural que é o ofício de paneleiras, um saber tradicional relacionado ao fazer a panela, né, que é produzida, a panela de barro, que é produzida onde é feita a famosa moqueca capixaba.
1: Aquela panela tradicionalíssima de fazer a moqueca capixaba, né?
19: Exatamente. E que tem uma dimensão, uma relação muito direta com o mercado, que, portanto, afere renda, né, ofere renda para aquelas paneleiras. Então, esse é um exemplo importante, mas a gente tem vários outros, né, de pessoas, de detentores que vivem diretamente do patrimônio cultural, de centros históricos que são dinamizados a partir do patrimônio que é reconhecido, desse centro histórico que é reconhecido em algumas das nossas cidades no país.
1: E aí a gente tem uma programação prevista, as pessoas podem checar essa programação onde, como é que funciona?
19: Isso, a gente tem uma programação em todos os estados do Brasil, nós teremos atividades. Essa programação está disponível no portal do IFAM, www.ifam.gov.br. Quem quiser acessar e ver o que vai estar acontecendo no seu estado, pode acessar a programação lá no portal do IFAM na internet.
1: Lembrando aqui que IFAM se escreve com PH, né?
19: Exato.
1: Que é Instituto do Patrimônio Histórico e Cultural. Presidente, no próximo ano também vamos ter outra celebração importante, que são os 90 anos do IFAM, né? Quais são os principais desafios que ainda permanecem em relação à preservação do patrimônio?
19: Isso, ano que vem o IFAM completa 90 anos e nós estamos aí pensando numa série de atividades e programação que deve ocorrer ao longo do ano todo. Em termos de desafios, a gente tem vários desafios, porque o patrimônio cultural, ele se relaciona com o dia a dia das pessoas, com o dia a dia das cidades. E aí eu posso aqui, acho que nomear dois. Um que está na ordem do dia e que a gente tem discutido muito é no que a gestão do patrimônio se relaciona, por exemplo, com as mudanças climáticas, né? Então, o aumento da intensidade de chuvas, das temperaturas, como que isso se relaciona com o patrimônio cultural na gestão dos centros históricos, que cuidados nós devemos ter e como nós devemos pensar ações de prevenção, adaptação e mitigação a essas mudanças climáticas. Esse é um desafio que está na nossa ordem do dia e que nós estamos pensando como tratar desse enfrentamento às mudanças climáticas no âmbito da gestão do patrimônio cultural. Um outro desafio é aquele que, na verdade, é um desafio e é, ao mesmo tempo, diretriz para a gestão do patrimônio cultural, que é a gestão compartilhada. Então, a articulação com estados e municípios, a articulação com a sociedade civil organizada para a gestão do patrimônio, para que essa gestão, ela, de fato, ela seja compartilhada entre os órgãos de poder público e a sociedade.
1: Pois aí, é importante que a sociedade mesmo se envolva, né, presidente, nesse tema, cobre a preservação do patrimônio na sua cidade, no seu estado. Como que é possível fazer isso?
19: Bom, hoje a gente tem a participação social como um princípio que atravessa a maioria das políticas públicas no Brasil, inclusive a de patrimônio cultural. Então, hoje, a sociedade, as pessoas podem procurar os órgãos de patrimônio de sua cidade, do seu estado, podem procurar o IFAM tem representação, tem superintendências em todos os estados e podem procurar também as instâncias de controle social que trabalham com patrimônio cultural, os conselhos de cultura e, em alguns casos, os próprios conselhos de patrimônio que existem nos municípios e nos estados.
1: Lembrando, né, presidente, que até para deixar um pouco mais palpável para as pessoas, quando a gente fala de patrimônio, a gente está falando tanto daquele casarão histórico, aquele prédio antigo, aquela igrejinha, mas também do fazer cultural muito típico. Tudo isso é dever nosso, como sociedade, ajudar a preservar, né? O senhor mencionou aí as paneleiras, por exemplo. Tudo isso é patrimônio e é dever da sociedade proteger, né?
19: Exato, é tudo isso e muito mais. Na verdade, a gente faz uma divisão entre patrimônio material e imaterial, mas quando a gente está falando de patrimônio, a gente está falando de valor, na verdade, sobretudo, né? Então, é importante a gente entender que o patrimônio material, as edificações, as obras de arte, elas são reconhecidas e entendidas como integrantes da nossa identidade, como elementos que ajudam a compreender a nossa história, as várias memórias e identidades que existem no país, porque são atribuídos valores a essas coisas. Da mesma maneira, as várias celebrações, os conhecimentos tradicionais, os fazeres, os saberes, né, lugares que são importantes, né, para a compreensão das memórias dos vários grupos formadores da sociedade brasileira, para usar o termo da Constituição, também são importantes. É o chamado patrimônio imaterial.
1: É isso aí. Nós conversamos com Davidson Guzmão, presidente do Instituto do Patrimônio Histórico e Artístico Nacional. Falei errado mais cedo. Instituto do Patrimônio Histórico e Artístico Nacional. Muito obrigada, presidente, pela sua entrevista aqui à Voz do Brasil.
19: Obrigado, Mariana. A gente está à disposição da Voz do Brasil e de todos os brasileiros para conversar sobre o patrimônio. Essa é a nossa função, o nosso métier e é, sobretudo, a nossa alegria.
0: Concursos federais têm novas nomeações e convocações.
1: As medidas publicadas no Diário Oficial da União contemplam aprovados nas duas edições do Concurso Público Nacional Unificado e no Comando do Exército.
0: Todas as nomeações foram homologadas antes do início do período de defesa eleitoral.
1: Para o CPNU 2, estão autorizadas 69 nomeações de candidatos de nível superior. E para a primeira edição do CPNU, são 40 vagas de contratação temporária.
0: Quem está na lista de espera do primeiro concurso público unificado deve realizar uma nova manifestação de interesse entre os dias 24 de agosto e 4 de setembro pelo aplicativo SouGov ou pela versão web do serviço mediante login.
1: Quem não se manifestar no prazo será excluído do banco de candidatos aprovados em lista de espera de todos os cargos do CPNU 1, inclusive para fins de contratação temporária.
0: Estão abertas as inscrições para o selo Patrocinadores do Futuro 2026.
1: Uma iniciativa que pretende reconhecer a contribuição de empresas e entidades para a promoção, para a proteção previdenciária de seus trabalhadores e associados.
0: A participação é gratuita e voluntária.
1: As inscrições vão até 31 de agosto e são realizadas por formulário eletrônico disponível no site gov.br/previdência.
0: O regulamento completo e as orientações também estão disponíveis no portal do Ministério.
1: Essas foram as notícias do Governo Federal.
0: Uma realização da Secretaria de Comunicação Social da Presidência da República.
1: Com produção da empresa Brasil de Comunicação.
0: Fique agora com as notícias do Poder Judiciário e do Congresso Nacional. Boa noite.
1: Uma boa noite. Até amanhã.
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21: Você vai ouvir agora notícias do Poder Judiciário.
22: Poder Judiciário inicia a 33ª semana Justiça pela Paz em Casa.
23: Para a STJ, a prisão em flagrante de mãe em estado diverso da morada dos filhos não impede concessão de regime domiciliar.
22: TSE inaugura o Centro de Divulgação das Eleições 2026, o CDE.
23: Boa noite, eu sou o Arthur Filho.
22: E eu sou Walter Lima.
23: A partir de hoje até sexta-feira, 21 de agosto, o Poder Judiciário Brasileiro se mobiliza na 33ª Semana Justiça pela Paz em Casa.
22: Coordenada pelo CNJ, em parceria com os Tribunais de Justiça estaduais, a iniciativa promove mutirões de julgamentos e audiências para dar rapidez aos processos de violência de gênero, além de realizar ações de conscientização em todo o país. Carolina Chaves.
24: A campanha é realizada 3 vezes ao ano, nos meses de março, agosto e novembro. O foco é fortalecer a política judiciária no combate à violência doméstica e familiar contra a mulher. Segundo o presidente do STF e do CNJ, ministro Edson Fachin, esta semana, mais uma vez em todo o Brasil, os tribunais de justiça prepararam programações especiais.
25: Será o nosso esforço concentrado de julgamentos, de audiências e mutirões voltados à proteção de mulheres em situação de violência. Os números nos impactam. Os números mostram um judiciário que tem pressa.
24: Na última edição, realizada em março deste ano, foram proferidas mais de 16 mil sentenças, realizadas mais de 10 mil audiências e concedidas 11.648 medidas protetivas de urgência.
23: O fato de uma mãe ser presa em estado diferente de onde filhas menores residem não impede por si só a concessão da prisão domiciliar.
22: Essa conclusão é do STJ. Fátima Uchoa.
2: Durante viagem de ônibus interestadual, a mulher foi presa em flagrante e teve a prisão preventiva decretada após serem encontradas drogas na mochila dela. A defesa informou que a mulher era mãe de duas meninas menores de 12 anos e pediu a prisão domiciliar. O Tribunal de Justiça do Paraná negou o pedido porque as crianças já estavam com a avó em outro estado. Mas no voto que prevaleceu na sexta turma do STJ, o ministro Og Fernandes explicou que mesmo com a gravidade da acusação e a expressiva quantidade de droga apreendida nesse caso, essas circunstâncias isoladamente não impedem o regime domiciliar.
23: O Tribunal Superior Eleitoral inaugurou hoje o Centro de Divulgação das Eleições 2026, o CDE.
22: O espaço instalado no TSE em Brasília foi preparado para atender aos profissionais de imprensa envolvidos na cobertura das eleições de outubro deste ano. Rimac Souto.
3: A inauguração foi feita pelo presidente do TSE.